0: verdade, é verdade. E fazer gol, ó, atrás do gol tem a estátua de um baixinho chamado Romário. Se, talvez se botar a estátua ali no meio da área, é capaz dela fazer gol. Se botar ali no meio da área, é capaz de sobrar a bola e a estátua fazer o gol. Porque o danado fazia gol pra caramba. Jogava uma barbaridade. É, vamos encerrar o programa de hoje. Ponto final, porque vem aí Copa do Brasil. É a Copa dos Clássicos. Aqui em São Januário não é clássico, mas é um grande jogo. Vasco e Vitória, clássico em São Paulo, Palmeiras e Santos. Valeu, Léo, valeu, Dudes, valeu, Pratos. Bom jogo pra todo mundo, turma.
1: Obrigado,
2: valeu.
1: Boa noite.
0: Boa noite.
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5: Quarta-feira, 26 de agosto de 2026, o presidente Lula fechou um acordo com o Congresso para que a medida provisória que trata da chamada taxa das blusinhas seja votada na próxima quarta-feira. O compromisso foi firmado durante uma reunião com o presidente do Senado, Davi Alcolumbre, e o presidente da Câmara, Hugo Mota. Alcolumbre também afirmou que a Comissão de Constituição e Justiça vai analisar duas propostas de interesse do governo: a PEC da Segurança Pública e a proposta que prevê o fim da escala 6x1. O grupo Habib's entrou com pedido de recuperação judicial com uma dívida declarada de 265 milhões de reais. A solicitação foi aceita pela Justiça de São Paulo. A empresa afirmou que a medida faz parte do processo de reestruturação financeira, com o objetivo de preservar a sustentabilidade e a evolução do negócio no longo prazo. A rede de restaurantes atua no Brasil há quase 40 anos. A Meta informou que fechou um acordo para pagar mais de 16 bilhões de dólares para encerrar um processo nos Estados Unidos. A empresa dona do Facebook, do Instagram e do WhatsApp é acusada de ter colaborado com o vício de crianças e adolescentes em redes sociais. A ação é movida por 29 estados americanos. A Meta também concordou em limitar o acesso dos menores aos produtos da empresa. O documento divulgado pela companhia ainda precisa ser validado por um juiz federal de Oakland, na Califórnia. No horário de Brasília, 9 horas e 2 minutos.
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0: Muito boa noite para você que a partir de agora se liga em mais uma edição do Futebol Globo CBN. Hoje é quarta-feira, dia 26 de agosto de 2026. Dia de Copa do Brasil, Nubank Park, capital paulista. Primeiro jogo das quartas de final.
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0: Começa hoje no Nubank Park. Só acaba quarta-feira que vem na Vila Belmiro. 180 minutos para Palmeiras e Santos decidirem quem segue adiante, quem vai à semifinal da Copa do Brasil.
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0: 9:06 no horário de Brasília, em 24 minutos, começa Palmeiras e Santos. Vamos então já agora pro Nubank Park. Vamos às informações do primeiro jogo das quartas de final da Copa do Brasil.
1: Palmeiras!
0: O Palmeiras já sem Alan. Como é que o Abel Ferreira remontou esse time para a primeira decisão contra o Peixe? Alô, André Neto!
2: Tudo bem, Leonardo Dai? Boa noite para você e para os ouvintes do Futebol Globo CBN. Na primeira partida do Verdão, sem o garoto Alan, já negociado com o Manchester City da Inglaterra, Abel Ferreira promove a manutenção de Maurício no time titular e o retorno também do John Arias, que foi poupado da última partida contra o Vasco. De resto, o ataque é o mesmo e onde tem novidade é na defesa, com as voltas de Murilo e Piquerez, a equipe titular do Palmeiras.
0: Escala o Palmeiras para o jogo das 9:30 contra o Santos aí no Nubank Park, André.
2: Verdão escalado para o clássico da saudade com Carlos Miguel no gol, linha de defesa de Giai, Gustavo Gomes, Murilo e Piquerez, no meio de campo Marlon Freitas, Andreas Pereira, Maurício e John Arias, no ataque a dupla Flaco Roque, Flaco Lopes e Vitor Roque, a dupla de ataque do Verdão.
1: Santos!
0: O Peixe, que hoje joga fora de casa e pensa em levar um bom resultado para decidir no alçapão, para decidir na Vila Belmiro quarta-feira que vem. E o Neymar não apareceu mesmo, né? Bruno Faria.
3: Tudo bem, Dai? Boa noite pra você, boa noite pra todo mundo que nos acompanha. Sem Neymar e sem Gabigol. Neymar nem apareceu no Nubank Park. Gabigol será preservado. Daqui a pouco começa apenas como opção no banco de reservas. O técnico Cuca promove 3 mudanças no time titular. No ataque entram Rolaser e Cabadeiro nos lugares de Neymar e Gabigol. E na zaga, o capitão está de volta. Lucas Veríssimo, recuperado, ele começa o duelo de daqui a pouco.
0: Escala o Santos pra gente, Bruno Faria.
3: Gabriel Brazão será o goleiro, Igor Vinícius o lateral direito, Lucas Veríssimo e Luan Pérez os zagueiros, Escobar o lateral esquerdo, meio de campo de William Arão, Gustavinho e João Schmidt, mais à frente, Rolaser, Barreal e Cabadeiro.
0: 9:08, Palmeiras e Santos escalados, 9:30, bola rola no Nubank Park. Vou lá para a cabine da CBN, na sala de imprensa Osmar Santos do Nubank Park, onde está o Rafael Prates, que vai comentar esse jogo Palmeiras e Santos. Prates, Santos sem o centroavante, Palmeiras aí com o Giai, Palmeiras com Maurício, Palmeiras sem Alan. São dois times modificados para esse primeiro jogo das quartas de final da Copa do Brasil, Prates.
4: É isso, Leonardo Dai, ouvintes do Futebol Globo CBN. O Palmeiras favorito, time melhor, mais pronto, mais preparado, com mais certezas que o Santos, né? O Santos vem aqui ao Nubank Park hoje para tentar defender-se bem, para piorar o Palmeiras. Veremos se a missão vai ser bem feita, vai ser cumprida pelo time do Cuca, né? Deve ser uma linha de 5 do Santos para defender, tem 4 jogadores no meio-campo, é o Cabadeiro mais adiantado, é o Rolaser mais adiantado. Santos não tem muitos, sim, jogadores com... façam gols hoje aqui. É o Barreal um pouquinho que faz mais gol, Cabadeiro não tem muito gol, Rolaser não tem muito gol e é o Palmeiras que deve ter mais a bola, Dai. E aí é um desafio pro Palmeiras, né? Vai atacar o Santos de que maneira? Inversões rápidas de um lado pro outro. Aquela velocidade que o Palmeiras coloca pra dominar os adversários no Nubank Park. Palmeiras favorito pro primeiro jogo da Copa do Brasil daqui a pouco, Dai.
0: 9:09, Gabriel.

0: Gabriel Dudziá, que também vai acompanhar Palmeiras e Santos aqui no Futebol Globo CBN. Gabriel, é um mata-mata em dois jogos, mas está muito claro que existe um mata-mata particular no jogo de hoje, em que o Palmeiras quer abrir uma vantagem, se possível de mais de um gol, e o Santos quer levar a decisão para o jogo de volta na Vila Belmiro. Quais são os riscos dessa estratégia, em especial do Santos, Gabriel Dudziak? Porque ao mesmo tempo que ela parece muito óbvia, é muito tempo jogar um jogo inteiro pensando só em levar o jogo para o jogo de volta na Vila, Gabriel Dudziak.
1: Tudo bem, Léo? Ótima noite a você e também aos nossos ouvintes. Pois é, a gente está partindo desse pressuposto pela escalação que o técnico do Santos manda a campo. É um time mais marcador, é um time que não tem Gabriel Barbosa e não tem Neymar. É um time muito do operário, por assim dizer. Eu não acredito num Santos muito para trás no campo o tempo todo. Técnico Cuca gosta que o time marque de forma intensa, que tente, por meio de confrontos individuais, levar vantagem. E tem gente bem veloz nas figuras aí do Cabageiro e do Barreal. Então, assim, eu acho que essa é a estratégia, não é ficar lá atrás esperando algo acontecer, e sim forçar que algo aconteça. No caso, um contragolpe, uma transição, uma jogada de bola parada, porque o Santos também tem jogadores capazes de fazer a diferença dessa forma. Mas é evidente que isso só vai se concretizar se o Santos souber a hora de apertar um pouquinho mais, sair um pouquinho mais de trás e também tiver as ferramentas para não deixar o Palmeiras se impor do começo ao fim. Porque qualidade técnica, ritmo, torcida a favor, tudo isso tá com o Palmeiras. O Palmeiras tem muito essa capacidade de não deixar o Santos usar as ferramentas que tem para tentar uma transição ou outra, um contragolpe ou outro. Os riscos, para além dessa questão da estratégia, se vai funcionar ou não, são aqueles mais óbvios. Você tem um confronto de 180 minutos. Você vai desperdiçar 90? Não parece a melhor alternativa. Vamos ver.
0: 9:12 em 18 minutos começa Palmeiras e Santos. É o primeiro jogo das quartas de final da Copa do Brasil.
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0: A fase quartas de final da Copa do Brasil começou ontem em Belo Horizonte com um empate em 1-1 no clássico entre Cruzeiro e Atlético Mineiro. O jogo de volta será terça-feira que vem às 9 horas da noite. Hoje às 9:30, além de Palmeiras e Santos no Nubank Park, tem Vasco e Vitória no estádio de São Januário. Os jogos de volta desses dois confrontos serão na quarta-feira que vem, também às 9:30, Vitória e Vasco no Barradão, Santos e Palmeiras na Vila Belmiro. Amanhã às 8 horas da noite começa o duelo entre Internacional e Grêmio, jogo no Beira-Rio, jogo de volta quinta-feira da semana que vem na Arena do Grêmio. Lembrando os cruzamentos para a semifinal, quem passar de Internacional e Grêmio pega quem passar de Atlético Mineiro e Cruzeiro, e quem passar deste confronto entre Palmeiras e Santos enfrenta o vencedor do confronto entre Vasco e Vitória. 9:13, até uma bola aqui, ó. Seguinte, Gabriel Dudziak, pensando nas estratégias do jogo de hoje, quem faz mais falta? O Alan, que é um desfalque permanente para o Palmeiras, ou o Neymar, que é um desfalque pontual para o Santos? A gente imagina que quarta-feira que vem na Vila ele vai estar em campo, Gabriel.
1: Se a gente está pensando num Santos operário, que marca muito, que veio anular o Palmeiras, o Neymar não faz falta. Se é essa a estratégia, né? Evidentemente. Poderia, de repente, jogar o Neymar lá na frente, 10 correm por ele e tudo mais, né? Bom, até goleiro correria nessa estratégia, mas enfim. Poderia, de repente, jogar, né, o Neymar e tudo mais. Mas partindo do pressuposto que o objetivo de hoje é não deixar o Palmeiras jogar, acho que o Neymar não faz tanta falta. O Alan faria mais falta porque é o cara que abre uma defesa por meio de drible, por meio de carregar bola, cortar e bater. Então hoje eu acho que o Alan vai fazer mais falta se for essa a estratégia do Santos.
0: Como é que você vê esse Palmeiras sem Alan nesse jogo de hoje? Qual é a primeira tentativa do Abel para suplantar essa ausência, já que o Alan está indo para o Manchester City, Prates?
3: Sai um jogador que tem o drible, que carrega a bola, muito lance individual, né, para abrir, para superar marcações, como falou bem o Gabriel Dudziak. Possivelmente vai o Arias por ali, o jogador carrega mais a bola. É outro tipo de opção que o Palmeiras tem, que é muito boa também, como era o Alan, que fez jogos muito bons esse ano, sobretudo, né, Dai? E imagina o Palmeiras com Maurício, Vitor Roque e Flaco Lopes,

0: movimentando-se muito no centro, assim, da marcação do Santos, né? Próximos da área do Santos. Então, perde um jogador que dribla mais, jogada individual, que ganha alguns duelos pela maneira que joga, e ganha jogadores que finalizam melhor, né? No caso do Maurício, por exemplo, tá numa fase muito boa. Maurício acaba muito bem as jogadas, né? Acompanha muito bem os lances, né? Faz gol de perna direita, perna esquerda, faz muitos gols de centroavante, com jogadas rapidamente trabalhadas. Então perde talvez um que dribla, ganha um que finaliza melhor, no caso do Maurício hoje, que é novidade no meio campo do Palmeiras, no ataque do Palmeiras.
1: 9:15 ali na sala de imprensa, Osmar Santos do Nubank Park, a 15 minutos do início de Palmeiras e Santos, está ele, Oscar Ulisses. Oscar, tem esse negócio aí de narrador se poupar no jogo de ida para guardar pro jogo de volta, ou já entra no jogo de ida com tudo, Oscar? Boa noite.
2: Boa noite, Leonardo. Não, gostei do tema, gostei da ideia. Podemos até começar a pensar mais seriamente sobre isso.
1: Dá uma poupadinha, né? É que se eles se pouparem lá, o narrador acaba se poupando aqui também, né, Oscar? Tem menos gol, tem menos.
2: Não,
1: tudo.
2: Mas você sabe que aí é o contrário. Se o pessoal se poupar lá, o jogo fica arrastado, a gente sofre aqui, procura as palavras, chama o comentarista é lacônico.
1: Entendi.
2: Então, vamos torcer pro jogo fluir.
1: Tá certo então, e vai fluir com o Oscar Ulisses, que vem aí em 3 minutos e meio para Palmeiras e Santos, primeiro jogo, quartas de final, Copa do Brasil. Futebol Globo CBN, pode ligar que aqui tem jogo.

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2: A Polícia Civil de Pernambuco, por meio da 15ª Delegacia de Polícia de Homicídios de Ipojuca, efetuou a prisão temporária de um homem de 44 anos, suspeito de ser autor de crimes como estupro e tentativa de feminicídio. O caso começou a ser investigado em 18 de julho, quando uma mulher foi localizada sem roupas e desacordada dentro de uma construção abandonada no distrito de Nossa Senhora do Ó. Segundo as investigações, o indivíduo mantinha proximidade com a primeira vítima na região. Ele monitorou e atraiu a mulher para uma área deserta e a forçou a manter relações sexuais sob forte violência física. Mesmo após o abuso, o agressor continuou a espancá-la com socos, tentativas de esganadura e marcas de queimadura de cigarro, antes de abandoná-la em outro ponto. A delegada titular da 15ª DPH, Mariana Delgado, revelou que uma segunda mulher com perfil semelhante foi identificada como alvo do mesmo padrão de violência.
3: Ele normalmente encontrava com as vítimas em algum cenário mais descontraído, aproveitava o momento que elas estavam ainda mais vulneráveis. E uma das vítimas ele ofereceu carona. No momento que ele ofereceu carona foi quando ele conduziu ela para um local mais ermo e cometeu esses atos. Na outra ele emboscou, mas basicamente o mesmo modus operandi em que ele estupra, mediante gravíssima violência,

0: E mesmo após conseguir o que ele queria em relação ao ato sexual, ele continua espancando e abandonando elas à própria sorte.
1: O inquérito segue em andamento e, ao término das investigações, a polícia pretende solicitar que a prisão temporária seja convertida em preventiva. Reportagem Javier Vasconcelos.
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0: Uma jornada no futebol brasileiro, Copa do Brasil, quartas de final, aqui campo do Palmeiras, do Nubank Park.
1: Palmeiras, Santos.
0: Nubank Park.
1: Palmeiras, Santos.
0: Este é o jogo de hoje, Palmeiras e Santos, o jogo da ida das quartas de final da Copa do Brasil. O jogo da volta na próxima semana, próxima quarta-feira, na Vila Belmiro. Aqui, campo do Palmeiras, Palestra Itália, a torcida chega, não lota completamente ainda as dependências do estádio, falta muito para isso. Mas os times já prontos e definidos, o time da CBN está em campo. Mais uma passada de manchetes aqui com a equipe esportiva da CBN. Palmeiras para o jogo de hoje, André Neto.
2: Alô, Oscar, boa noite pra você. O Palmeiras hoje já sem Alan. Garoto já se despediu, vai jogar no Manchester City da Inglaterra. A novidade no ataque é o retorno de John Arias, que joga ao lado de Maurício. E na frente segue a dupla, Flaco Lopes e Vitor Roque.
0: O Santos, Bruno Faria.
3: Alô, mestre, grande noite para você e para todo mundo que nos acompanha. Sem Neymar e Gabigol, o camisa 10 ficou na Baixada Santista, o camisa 9 está no banco. O técnico Cuca promove três mudanças. Rolazer e Cabadeiro entram no ataque. Lucas Veríssimo, capitão, está de volta à linha defensiva.
0: Comentaristas do Futebol Globo CBN comigo, Rafael Prates, Gabriel Tutiak, é louco Prates, e o cientista da bola, Gabriel Tutiak. Prates, boa noite.
4: Boa noite, Oscar.
0: Tutiak, muito boa noite.
4: Boa noite, Oscar.
0: O jogo, Prates.
4: Para conter o favoritismo do Palmeiras, o Santos tem uma proposta de marcar muito, correr muito, se desdobrar muito para tentar piorar o Palmeiras. É possível fazer isso e parar o Palmeiras aqui? Missão difícil do Santos, o Palmeiras está mais inteiro, está mais time, está mais encorpado para ganhar o jogo, Oscar.
0: Tutiak.
5: É isso, o plano do Santos é não deixar o Palmeiras jogar. Agora, tem formas e formas de fazer isso. Marcando mais atrás, deixando o tempo passar, marcando mais à frente, tentando empurrar o Palmeiras para trás, a ver qual será o plano e se ele será bem executado.
0: No final do primeiro tempo e no final do jogo, vocês vão dar uma manchete com rima e tudo, Rafael Prats? O que são esses livros aqui, Prats? Estou
4: procurando palavras aqui, aumentar o vernáculo, para ver se consigo acertar uma rima, pelo menos, que de vez em quando sai uma boa, mas é de vez em quando.
0: Prats está pronto, conto contigo, Dudziak.
5: Sim, estou com o computador aqui na minha frente, o dicionário de sinônimos também aberto.
0: Aqui estamos aguardando Palmeiras e Santos para o jogo de hoje, quartas de final da Copa do Brasil. O que mais hoje? 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Leonardo
6: Central Dai. Da bola.
7: Alô, Oscar, 9:30 também tem Copa do Brasil no Rio, em São Januário. Vasco e Vitória, primeiro jogo das quartas de final. Quartas de final da Copa do Brasil começaram ontem com um empate no Clássico Mineiro, Cruzeiro e Atlético 1-1 no Mineirão. O outro confronto vai começar amanhã às 8 horas da noite, jogo entre Internacional e Grêmio no Beira-Rio. Os jogos de volta serão semana que vem, nos mesmos dias da semana e mesmos horários dos jogos de ida.
0: O Santos todo de branco pisa no gramado aqui no campo do Palmeiras, no Palestra Itália. Santos em campo, time do Palmeiras. Só o Carlos Miguel vem para campo. Agora vem todo o time de azul, Palmeiras hoje. Camisa azul, calção azul, meia azul, tudo azul no time do Palmeiras. O Santos todinho de branco. Times escalados e definidos. Você confere agora aqui no Futebol Globo CBN, nas vozes de André Neto e Bruno Faria.
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2: No seu aniversário de 112 anos, a Sociedade Esportiva Palmeiras está escalada por Abel Ferreira com Carlos Miguel, camisa 1 no gol. Na lateral direita, Giai veste a camisa 4. A dupla de zaga tem El Capitã, Gustavo Gomes, 15 e Murilo, 26. Na esquerda, Piquerez veste a camisa 22. Meio de campo de Marlon Freitas, 17

Lucas Pereira, 8, 18 para Maurício e 11, John Arias. No ataque, Vitor Roque, camisa 9 e 42 para o artilheiro Flaco Lopes. Repetindo, Palmeiras, escalado com Carlos Miguel, Giai, Gustavo Gomes, Murilo e Piquerez, Marlon Freitas, Andreas Pereira, Maurício, John Arias, Vitor Roque e Flaco Lopes.

0: ser. E no Santos morrer era um orgulho que nem todos podem ter. Comandado pelo técnico Alex Estival, o Cuca, ele manda a campo. Gabriel Brazão no gol, vestindo a camisa número 77. Na lateral direita, número 18 para Igor Vinícius. Na zaga, 4, Lucas Veríssimo. 14, Luan Pérez. E fechando a linha defensiva do lado esquerdo, camisa número 31, Gonçalo Escobar. Meio de campo, número 15 para William Arão, 48 para Gustavinho, número 5 para João Schmidt. Mais à frente, número 32, Benjamin Rolaser. No ataque, 22 para Real e número 17 para Cabadeiro. Repetindo, o Santos Futebol Clube, de Gabriel Brazão, Igor Vinícius, Veríssimo, Luan Pérez, Escobar, Arão, Gustavinho e João Schmidt. Rolaser, para Real e Cabadeiro.
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2: Apita no Nubank Park, Bruno Arleu de Araújo, da Federação Carioca. Completa, Bruno Faria.
0: Vamos nessa, André Neto. Assistente número 1, Rodrigo Figueiredo, Henrique Correia, também do Rio de Janeiro. Assim como assistente número 2, Thiago Henrique Neto Correia Farinha. No árbitro de vídeo, Rodolfo Toschi Martins, do Paraná. Tudo pronto no Nubank Park. Primeira partida, quartas de final. O duelo entre Palmeiras e Santos. Santos e Palmeiras.
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0: Já teve o hino nacional brasileiro, os times já estão prontos aqui para o começo do jogo. Em minutinhos tem bola rolando aqui no campo do Palmeiras, das quartas de final da Copa do Brasil. Primeiro jogo hoje, o jogo da volta semana que vem. Tempo para os comentaristas da CBN, Rafael Prates, Gabriel Dudziak, Prates,
1: Oscar Ulisses, ouvintes da CBN, Gabriel. Favoritismo do Palmeiras é óbvio, é destacado, né? A diferença de times é uma diferença também de clubes em relação à organização, como cada um se prepara, como cada um se profissionalizou para chegar a momentos como esse também. E o Santos aqui, Gabriel Dudziak, me parece que tem uma proposta, em alguns momentos, de defender com linha de cinco mesmo. A gente tem visto que alguns times que vêm ao Nubank Park enfrentar o Palmeiras, defendem-se assim, ou defenderam-se assim. O Atlético Mineiro fez isso e bem, o Vasco fez isso bem no primeiro tempo, no segundo tempo, ruiu. O Santos tem o Arão ali, entre Veríssimo e Luan Pérez. O Veríssimo volta ao time hoje depois de muito tempo. Eu não sei exatamente em qual real condição, em relação a ritmo de jogo, em relação à velocidade que o Palmeiras vai colocar o Santos para jogar. Mas imagina uma linha de cinco inicialmente, com o Igor Vinícius de um lado e o Escobar do outro. E aí Veríssimo, Arão e Luan Pérez, dois volantes para marcarem muito pelo centro, como Schmidt e Gustavo Henrique. Barreal de um lado, Rolezer do outro lado e o Cabadeiro à frente, o Cabadeiro pelo lado, o Rolezer mais à frente, enfim. É um Santos muito talhado a tentar defender o quanto ele consegue. Ora mais perto do gol, ora talvez mais à frente. E o Palmeiras, Gabriel Dudziak, procurando espaço, procurando colocar velocidade para dominar o Santos e abrir vantagem o quanto antes no jogo.
2: É isso, e a gente tem visto nessas últimas partidas do Palmeiras que tem sido difícil para esse time com tanto recurso encontrar esses espaços e forçar esses espaços, balançar a defesa do adversário. Além disso, o time tem tomado gols. Não é um Palmeiras imbatível, invencível. Isso dá chances para o Santos, de repente, sair com um bom resultado hoje. Mas estou contigo. A estratégia santista é, primeiro,

0: não deixar o Palmeiras jogar. E depois, se possível, fazer algo lá do outro lado. Oscar Ulisses.
1: Vai começar o jogo aqui no campo do Palmeiras. Sabe que a direita, o time do Palmeiras, à esquerda, a equipe do Santos. A bola vai rolar da Copa do Brasil, quartas de final, primeiro jogo hoje. Santos todinho de branco, Palmeiras, 112 anos hoje. Parabéns, Palmeiras, feliz aniversário. Palmeiras toca na bola pela primeira vez. Vitor Roque, de azul, Palmeiras hoje, todo azul. Camisa azul, calção azul, tudo azul. Apita o árbitro. O jogo do Nubank Park.
2: Palmeiras.
1: Peraí, o juiz começou mesmo. A bola foi recuada pro Carlos Miguel, mas o juiz mandou voltar. Sei lá por quê. Mas a bola tá de novo no meio do campo. Vai começar de novo. Vamos lá. A cadena central técnica da CBN. Presta atenção. Tudo pronto. Vai começar o jogo aqui. Vitor Roque no meio do campo para tocar a bola pela primeira vez. Palmeiras todinho aqui. E o Marto Freitas também pro toque inicial. Apita o árbitro para valer. Começa o jogo no Nubank Park.
2: Palmeiras, Santos.
1: Comigo e com toda a equipe esportiva da CBN.
2: Começou.
1: Com meu eterno chefe, Osmar Santos.
3: Tô com você e não abro, garoto.
1: Gomes tira para o Palmeiras, lança a bola na metade do campo. João Schmidt devolve de cabeça. Santos tenta o ataque, bola tocada pela ponta, escanta para Cabadeiro, passa por ele, vai fora. Lateral para o Palmeiras, na direita, no campo de defesa. Começou também no Rio Dai.
2: São Januário, 50 segundos de jogo. Vasco e Vitória, 0-0. Também é primeiro jogo das quartas de final da Copa do Brasil.
1: Murilo, Carlos Miguel, Gomes aqui na esquerda, defesa para Carlos Miguel, lança na metade do campo. Vitor Roque volta para tentar o domínio, bola passou por ele. Igor Vinícius domina para Luan Pérez, dominou o campo de defesa, acossado ali pelo Vitor Roque para Brazão. Recebe na marca do pênalti, já levanta para o ataque, a bola cai pela meia direita. Gomes aparece, tal toque de cabeça para Flaco Lopes, briga pela posse de bola na metade do campo, ninguém na intermediária. Flaco Lopes ganhou bem, volta para Andregas, para Marlon Freitas lá na direita. João Marias aberto pela direita, domina, passou já. Pediu, foi lançado na ponta, sai da ponta, vem pra meia, encostou a jogada ali pela meia direita no campo de ataque para Flaco Lopes, domina Flaco, prende a bola, volta um pouco, recua na metade do campo, sai jogando outra vez o Palmeiras, Murilo para Marlon Freitas, na direita João Marias adiantou na ponta direita para Jair, no chão pede a falta, vantagem do verde. João Marias levou linha de fundo, marcado ali por dois, sem chances do cruzamento, achou o espaço, fintou, levou pra área, a bola saiu. Tiros de meta para o Santos. Bruno.
4: A bola saiu, viu, Oscar? Agora o João Arias, que sufoco pra cima do Barreal e do Escobar. Eles não encontraram nada. O João Arias fez a jogada individual. Quando ele sai na linha de fundo, ele acaba saindo com bola e tudo. Tiro de meta, Oscar.
1: Posse de bola pro Santos no comecinho do jogo aqui no Nubank Park. Quartas de final da Copa do Brasil, o primeiro jogo. Sai jogando o time do Santos, bola para Escobar na pela esquerda. Pega no campo de defesa para João Schmidt, marcado pelo Mandregas. Entrega para Barreal na pela esquerda, chega, aperta a bola, vai fora. Lateral para o Palmeiras, que é azul verde hoje. Lateral batido, bola tocada ali atrás, domina Murilo. Sai jogando para o Palmeiras aqui no campo de defesa. Gomes abre pela esquerda, pede também bola para o goleiro. Recebe Carlos Miguel com a perna direita, despacha para o ataque. Na meia direita vem Flaco Lopes, Luan Pérez tira. Andregas no rebote, domina para o Fiorti, entrega a bola pela direita para Jair, chega adianta pela meia direita para Flaco Lopes, perde. William gol, corta, tira, sai jogando ali pelo meio. Arão, segunda bola para Escobar lá pela esquerda, recebe para Barreal, Barreal volta para Luan Pérez. Luan Pérez domina, campo de defesa, trabalha para o time do Santos. Vitor Roque aparece na marcação, ainda à distância, bola enfiada para São Schmidt, domina ali o Andregas Pereira juntinho na marcação. Escobar da esquerda lançou lá na ponta para Cavadeiro, toque de cabeça na ponta esquerda para o meio. Gomes devolve para o verde. No comando para Vitor Roque, parou para Flaco Lopes, domina pela amiga para Vitor Roque. No comando vai para o chão, bola passa, sai o goleiro, tira o peixe. Piquerez, o rebote, dominou na ponta esquerda, cruzou, inverteu tudo lá na direita para Arias. João Arias dominou, liga de fundo, rede a liga lateral, volta para Flaco Lopes, pegou no bico da área, fez a finta, vem para a amiga, mudou o jogo na esquerda, muda mal. Igor Vinícius tira para o Santos, sai jogando a bola curtinha ali na metade do campo para Rolins, tem para Gustavo Henrique. Outra vez aqui na direita no ataque, Igor Vinícius domina pouco depois da metade do campo. Volta um pouco ali para o campo de defesa, toma falta, levou vantagem, volta mal agora. Perde a bola, Vitor Roque tirou para o Palmeiras, levou na canhota, vai para o chão, Vitor Roque. Falta! Veríssimo faz falta, desmarca agora. A falta em cima do centroavante do Palmeiras ali pela esquerda. Bruno.
4: Lucas.

0: Veríssimo, capitão do Santos, que volta ao time titular hoje, chegou atrasado, deu o famoso rapa no Vitor Roque. E Oscar, ele mudou, hein?
1: Ele tinha marcado a falta, eu vi isso também, e agora ele mudou e marcou tiro de meta para o Santos, só isso. Estranho, né, Prates?
2: Estranho, Oscar, mas pelo que o Bruno Arleu tá pitando no começo do jogo, foi tiro de meta mesmo, ele não tá dando esses contatinhos como falta, não.
1: Lá vem Santos para o ataque, bola para cá, batendo pela ponta, escanta, domina mal, vai fora, lateral para o Palmeiras.

0: Inicial, bola recuada para Gomes, Gomes lá no ataque, levanta a perna meia direita, numa perna e sobe com Flaco Lopes, ao toque de cabeça, tira Schmidt, adianta a bola para Rolazer, Rolazer dominou pela meia esquerda, volta um pouco, João Schmidt errado aqui no meio, Vitor Roque apanha a sobra para o Palmeiras, para Maurício, Maurício na esquerda, Piquenês recebeu pouco depois da metade do campo, adianta para Vitor Roque, a finta e a falta. Falta para o Palmeiras da esquerda, Arão faz falta no Vitor Roque, jogo está parado, Bruno.
1: O Arão fez a falta no Vitor Roque e a falta foi idêntica ao que o Lucas Veríssimo fez há pouco. Só que o árbitro Bruno Alhão de Araújo mudou. Agora não, falta para o Palmeiras na meia esquerda, Oscar.
0: Falta para o Verde, ouvindo a gente. Paulo Henrique, PH, Santista, muito Santista da ESPN. Radinho ligado, alô PH, obrigado pela sintonia. CBN, ó, ligado em você.
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0: Falta para o Palmeiras, Piquenês toma distância aqui na ponta esquerda, levanta os braços, indica a jogada para o time, todo mundo lá na boca do gol. Goleiro Brazão sai, fica na linha de frente da pequena área. Lá vai Piquenês, levantou, fechado, toque de cabeça, vai fora. Gomes tenta a bola para a linha de fundo. Tiro de meta para o Peixe, Bruno.
1: De contrato renovado, 1,85m, Gustavo Gomes pulou, chegou na bola, cabeceou e foi pela última linha. Contrato agora até o fim de 2030, 0-0.
0: Bola para Gustavo Henrique, tentou domínio aqui na direita, defesa perde, Palmeiras já retoma no campo de ataque. Vitor Roque dominou na ponta esquerda, encarou a marcação, volta um pouco, Piquerez recebe também aqui na canhota, beirada do campo para Marlon Freitas. Ali pela meia domina, volta para Gustavo Gomes, na grande lua, abre pela direita. Murilo se apresenta no ataque, mete para Jean, já dominou pela ponta, Escobar da marcação, enfiado no comando, Andregas domina mal. Igor Vinícius fecha, vai para o meio e tira. Cabadeiro evita, sai dele, bola para Rolazer, tenta devolver para Cabadeiro, já retoca errado. Murilo tira para Flaco Lopes, dominou pela amiga finta no primeiro, adiantou na amiga esquerda, era para Vitor Roque, Vinícius corta, na sobra Maurício faz falta em cima do Gustavinho. É falta para o Santos aqui no campo de defesa, o jogo está parado. A central técnica da CBN, a melhor do Brasil, Valdir Costa, Anderson Lira, Renato Nagy, Kaique Estopa, Henrique Dias, a melhor central técnica do Brasil, está marcando 6 minutos, 7 minutos agora, primeiro tempo de jogo. Copa do Brasil, Nubank Park, Palmeiras 0, Santos também 0. Central da bola.
3: São Januário, 7,5, primeiro tempo, 0-0 para Vasco e Vitória.
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0: Santos no ataque, Igor Vinícius para Gustavinho, domina pela direita, volta para o Ilharão, se apresenta também pela direita aqui no ataque, recua a jogada para Rolazer, dominou pela meia, mundo, jogo na meia esquerda para Escobar. Escobar domina, na marcação está ali o Arias, bola tocada para Schmidt, Schmidt para Rolazer, Rolazer, Escobar na ponta esquerda para Cabadeiro, lá pela canhota, Jaita, dá duro da marcação, bola recuada de novo, lá pela canhota, Escobar para Luan Pérez, domina campo de defesa, volta mais ainda para Vinícius. Pegou aqui atrás e pro goleiro. Nação sai do gol para fazer defesa ali na marca do pênalti. Começo de jogo 0-0, 8 minutos, primeiro tempo. E o jogo? Fala, Rafael Prates.
4: Santos começou com duas linhas de quatro, Oscar. Rolês e Cabadeiro mais à frente, formou uma dupla no ataque do Santos. Palmeiras consegue retomar a bola rapidamente, mas consegue completar as jogadas geralmente. Palmeiras um pouco melhor, mas em cima no começo do jogo. E o Santos tenta se safar, sair da área para conseguir jogar também.
0: Vitor Roque apanha o rebote na metade do campo, domina para o Palmeiras, entrega para Marlon Freitas. 0-0 o jogo. Já lança pela direita para Giai, Giai domina, toca na ponta para áreas, áreas aberto, passa a metade do campo, leva para o ataque. Encosta para Marlon Freitas, domina exatamente no meio do campo. Ali pela meia direita, recua para Arias. Arias volta para o campo de defesa. Mais atrás ainda para Gomes. Murilo. Murilo dominou para o Palmeiras, para Maurício. Maurício na esquerda. Piquenês abre pela ponta. Chega para ele. Recebeu o Igor Vinícius em curta distância na marcação. Chega duro. Dá uma peitada ali no atacante do Palmeiras. Juiz marcou falta. Não mandou seguir. Vantagem do Verde. Bola recuada para Gomes. Gomes para Marlon Freitas. Marlon Freitas abre pela direita. Andregas Pereira recebe para o Palmeiras. Toca embaixo na bola pelo alto. Encobrindo o zagueiro. Cai na ponta. Para Jair, dominou na linha de fundo, volta Escobar, ele dá a volta, recua para Andregas, Andregas lança na grande área, João Schmidt de cabeça tira, afasta de novo para o time do Santos, vem na metade do campo, Murilo devolve, João Schmidt de novo, vem para fazer o corte, agora Rolazer apanha a sobra, domina para o Peixe, toca a bola pela direita para Igor Vinícius, pega no campo de defesa, passa metade do campo para Gustavinho, dominou pela direita, lá vem Gustavinho, camisa 48, volta ali pela meia, entrega para Igor Vinícius, daí para Rolazer, adiantou para Cabadeiro, no comando no ataque para Rolazer, aprofundou na meia lua da área, Parreal tentou toque curto na meia, perde, Palmeiras tira, domina Maurício.

0: Maurício para Flaco Lopes. Flaco Lopes no chão. João Schmidt faz falta, falta para o Palmeiras aqui no campo de defesa. André Neto.
1: Na primeira boa chegada do Santos ao campo de ataque, né, Oscar? O Barrel até teve a oportunidade de finalizar da meia-lua da grande área, mas tentou um passe de calcanhar. Foi desarmado e aí na sequência o João Schmidt fez a falta em cima do Flaco Lopes. Muita reclamação dos palmeirenses que queriam o cartão amarelo para o João Schmidt.
0: Pires Martins e toda a família em Ribeirão Preto, parceiros da Vonder, ouvindo a gente, Virgílio, Ricardo, torcedores do Botafogo de Ribeirão Preto, a CBN, ó, ligada em você.
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0: 0-0 o jogo aqui no campo do Palmeiras. Verde no ataque, já domina pela ponta direita para Flaco Lopes. Flaco Lopes pegou lá pela ponta, marcado ele perto pelo primeiro, demora para fazer o passe. Volta, volta, meio da fogueira, mas Mardão Freitas arruma tudo. Sai jogando outra vez com Flaco Lopes, pegou na meia direita. Tem espaço, levou para ataque, ela vem Flaco, tocou na ponta direita para já, em linha de fundo, ganhou linha de fundo, cruzamento fechado. Pelo Maurício, tira Igor Vinícius, escanteio para o Palmeiras, aqui na canhota. Bruno.
3: O Igor Vinícius estava ligeiro, esperto, depois do cruzamento do Jai, ele desviou pela última linha, bola parada, perigo para o Santos, boa chance para o Verdão, lado esquerdo, vem você, Oscar.
0: Lá vem Palmeiras para bater o escanteio. Piqueires, lateral esquerdo, avança, vai para o ataque para cobrar aqui na ponta esquerda. Todo o time do verde na grande área. Palmeiras joga de azul hoje no, na data do seu aniversário. Tá pronto Piqueires para a cobrança. Procura o time na grande área, perto esquerda, levantou na marca do pênalti, passa por todo mundo, tira o zagueiro, voltou para Maurício, pro gol, bate no Barão. Uma bomba do Maurício. Bateu no Arão, vai fora. Lateral para o Palmeiras da direita. Lá vem verde para o ataque, mais uma vez na ponta direita. Jean se apresenta lá pela ponta para a cobrança do arremesso manual. Flaco Lopes ia bater, deixou a bola no chão para a chegada do Jean, que apanha a bola e já sai jogando na pela direita para Arias. Domina, dá a volta do Escobar, cruza o Pérez. Escanteio para o Palmeiras lá na direita. CBN já marca 11:40, primeiro tempo. Copa do Brasil, jogo da ida aqui no campo do Palmeiras.
2: Palmeiras, Santos.
0: 0-0. Escanteio para o Palmeiras. O Andrégas Pereira ajeita a bola pela direita para a cobrança. Grandalhões da grande área. Outra vez, todo mundo na boca do gol. Andrégas partiu para a bola com a direita, fechado na área. Veríssimo, tira. Rebote no Jai. Toca outra vez na grande área. Passa por todo mundo, vai para o goleiro. Sai do gol Brasão para fazer defesa. Aqui 0-0. Quem mais? 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
4: Ontem, pelas quartas de final da Copa do Brasil, Cruzeiro e Atlético Mineiro empataram em 1-1. Agora, primeiro tempo, 0-0 para Vasco e Vitória. Amanhã, 8 horas, tem Internacional e Grêmio.
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0: Gosto muito com meu eterno chefe, Osmar Santos.
5: Eu vou com você nessa, garotão.
0: E o jogo tá 0-0. Oscar. Primeiro tempo, estamos com 12:40. Gabriel Dudziak, fala Dudziak.
6: É, o Santos está se aguentando bem nesses primeiros minutos, Oscar. Não fica tão atrás assim, busca subir a marcação, sofreu num rebote de escanteio, a bola depois bateu no Ilharão, mas de forma geral, a estratégia do Santos sendo bem executada até aqui, Palmeiras não está encontrando muito espaço.
0: Palmeiras tenta um ataque na direita com Jair, passe muito forte no Mardão Freitas, vai fora, lateral para o Santos, da esquerda na defesa, Bruno.
3: Oscar, o técnico Cuca está reclamando muito do posicionamento do Rolazer. A todo momento no banco ele reclama com o argentino. 0-0, Oscar.
0: Está empatado o jogo 0-0 aqui no campo do Palmeiras. Pela Copa do Brasil, jogo da ida. Jogo da volta semana que vem na Vila Belmiro, também na quarta-feira. Tempo e placar lá no Rio de Janeiro. Leonardo Nai.
4: 14, primeiro tempo, 0-0 para Vasco e Vitória.
0: Ouvindo a gente, Belo Horizonte, Dr. Raimundo Messias, Ana Laura, alô Ana Laura, beijão pra você do time da CBN, CBN ó, ligada em você.
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0: Placar de 0-0 aqui no campo do verde, lateral pela direita para o time do Palmeiras, Arias cobra para Flaco Lopes, volta para John Mares domina pela ponta, vem a marcação, aprofundou para Jair, Luan Pérez, vem para desviar, a bola vai fora. Escanteio para o Palmeiras, lá na direita, Bruno.
3: O Palmeiras que tem o melhor ataque da Copa do Brasil com 12 gols, mesmo tendo entrado na quinta fase da competição. Escanteio, lado direito, Maurício cobra.
0: Já bateu bola curtinha lá pela direita para Andrégas. Andrégas domina, tenta a finta, a linha de fundo, fintou o primeiro perto da sequência. Bola vai fora, tiro de meta para o Santos de graça. Quem está ouvindo a gente? Gabriel Nagy. Mais uma, mais

0: amigo hoje, palmeirense, 18 anos. Gabriel, parabéns, felicidades. Gabriel Nasce, Radinho Ligado, CBN, ligado em você.
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0: Placar de 0-0 aqui no campo do Palmeiras, do Bank Park. Bola para Gustavo Henrique, domina para o time do Santos, adianta para Roleiro, de primeira para Vinícius, tem espaço aberto aqui pela ponta direita, aproveita bem. Velocidade, levou para ataque, já chegou perto da linha de fundo, cruzamento, Carlos Miguel espalma. Tira para o verde, bola espirra, cai na direita, defesa de Romário, recuado. Domina para o Palmeiras, tentou sair jogando bola fora, lateral para o Santos, na esquerda no ataque, Neto.
2: É, Oscar, e trabalha pela primeira vez no jogo Carlos Vinícius. Acho que a bronca no Rolaser deu efeito. Belo passe de calcanhar para o Igor Vinícius, que faz o cruzamento e o Carlos Miguel trabalha pela primeira vez. Vem o Santos.
0: Barreal domina a bola pela ponta esquerda, tenta o cruzamento, Murilo rebate, bola para fora. Lateral de novo para o Santos, lá pela esquerda na linha da intermediária. Está empatado o jogo aqui no campo do Palmeiras. Copa do Brasil, primeiro jogo, Santos e Palmeiras. Palmeiras e Santos. Lateral na ponta esquerda. Escobar vem para o ataque, entrega para João Schmidt. João Schmidt mete na grande área, volta para fazer o corte, Mardão Freitas. Willianão no rebote para Finíssimo. Finíssimo dominou ali na meia, adiantou lá no ataque, Mardão Freitas corta. Schmidt tentou tomar, tocou a bola pela meia. Cabadeiro Gomes vai para cima dele e tira. Para Maurício Piquerez. Piquerez lança no meio do campo. Vitor Roque tenta o domínio marcado, ele perto pelo Finíssimo. Finíssimo ganha para Igor Vinícius. Tocou na meia, lá vai Rolêzer, levou para o ataque, adiantou jogada pelo comando. Falta. Falta para o Santos bater. Marcou falta para o Palmeiras, marcou falta do Barreal. Neto.
2: Bola presa, Oscar. O Barreal se jogou depois de um contato pequeno do Jai. E aí a bola ficou presa entre as pernas do argentino do Santos. Vem o Verdão.
0: Lá vem Palmeiras, Gomes domina pela meia direita. Jai partiu na ponta, ele encostou para a curtinha ali pela meia. Cai o atacante Flaco Lopes, reclama de falta. Giz manda rolar, Santos tira, sai jogando a bola tocada lá pela ponta esquerda, domina para Real, leva pela amiga, adianta para Escobar, Escobar domina pela canhota no ataque, aprofundou para Cabadeiro, levou para a grande área, cruzamento, Gomes em cima dele tira. No momento do cruzamento aparece bem o Gomes, despacha para o ataque, Flaco Lopes briga pela posse de bola pela amiga direita, passa por ele, Lopes chega em tempo, Soberano pega para o Santos, toca para o Willianão, Arão abre bola pela direita para Igor Vinícius, domina aqui no campo de defesa, Maurício sobe na marcação em curta distância, bola recuada de novo, recebe Lucas Veríssimo, na esquerda para Luan Pérez domina, Escobar avança lá pela ponta esquerda, João Schmidt vai para o meio, bola para João Schmidt, adiantou para Barreal, bate mal no comando do ataque, Murilo tira, tira para o Palmeiras, Maurício no rebote para Flaco Lopes, enfiou Vitor Roque na área, Luan Pérez bem no lance, tira lateral para o Palmeiras lá na direita, Bruno
3: Rio, impressiona, só dá Palmeiras. Aliás, Oscar, no aniversário do Palmeiras costuma ser acompanhado de bons resultados. Ao longo da história, o clube disputou 13 jogos no dia 26 de agosto e acumula 7 vitórias, 4 empates e somente 2 derrotas, 0-0.
0: Rio, o que que rola? Daí.
4: Expulso Cauã Barros do Vasco, 18 do primeiro tempo, Vasco 0, Vitória 0. Botou a mão na bola para impedir o Renato Kaiser de sair no contra-ataque cara a cara com o goleiro, expulso no VAR. Vasco com 10, 0-0 em São Januário.
0: Marlon Freitas na direita, cruza, grande escanteio. Escanteio para o Palmeiras. Mandando mensagem para mim aqui no computador, Fernando Júnior, ligado aqui no Futebol Globo CBN, Alex Ponta Grossa, Elísia Marta, Palmeiras, meu amor, diz ela, Emerson Matheus com Meilane, com Giovanni Matheus, Santa Bárbara do Oeste, toda a família. Obrigado, Éder Valença. Escanteio na direita, Andregas Pereira vai bater, o Palmeiras vai para o ataque. Placar de 0-0 aqui, lá vai Andregas. Levanta o braço, indica a jogada para o time. Confusão, como sempre, lá na grande área. Andregas levantou na marca do pênalti, sobe o Palmeiras, a bola para o gol, Brasão. Gomes de novo, tenta de cabeça, tá na mão do goleiro, Brasão faz a defesa. Jair Lucena, Radinho Ligado, Cícero Peixoto, Próspero, tá ouvindo a gente? É craque, alô Luiz Próspero, obrigado pela audiência. Marcel, Marcel C, Alberto, Marcel Barbosa, Radinho Ligado aqui da CBN. Natália, obrigado Natália, CBN, ó, ligado em vocês.
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0: Placar de 0-0 no Bank Park. Palmeiras tem posse de bola aqui no campo de defesa. Andregas lança pela direita para Murilo. Murilo domina campo de defesa. Flaco Lopes encosta junto a ele, pede a bola, lançamento de volta lá pela meia direita no ataque. É o Andregas que entrou, vai para dominar a linha de fundo. Milharão abafa o cruzamento e toca fora. Lateral para o Palmeiras, na direita no ataque. Tem pressa o Fertes, Jai

0: para Flaco Lopes, domina pela meia do jogo da esquerda, Gomes recebe Gustavo Gomes aqui no ataque, ameaça cruzamento, só levanta o braço, indica a jogada pro time, entrega na ponta para Piquenez, aí para Vitor Roque, domina caindo para ponta esquerda com a bola dominada, beirada no campo, curtinho para Piquenez, Piquenez recebe, rolou na meia, Marlon Freitas dominou, enfiou na grande área, Flaco Lopes de cabeça pro gol, Brasão, no canto esquerdo, tá na mão do goleiro, Bruno.
1: Ficou fácil agora para o goleiro Gabriel Brazão. Você sabe que o Flaco Lopes cabeceou e veio aqui na minha direção. Muito bonita a camisa do Palmeiras. A terceira estreando hoje, viu, Oscar? 0-0.
0: Tá empatado o jogo 0-0 aqui. Palmeiras todinho de azul hoje, Neto.
2: E essa terceira camisa do Palmeiras é uma homenagem à seleção da Itália de 2006. Está completando 20 anos do tetracampeonato da seleção italiana. Palmeiras decidiu fazer uma homenagem, também lembrando aí as suas origens históricas dos imigrantes italianos.
0: A central técnica da CBN já está marcando 20 minutos, 21 agora. Primeiro tempo. Lá vem Palmeiras, tira Rolaser. Rebote e volta aqui no meio do campo, é o Cabatiro. Brigando pela posse de bola, comete falta e toma cartão amarelo. Falta para o Palmeiras ali pela minha esquerda no ataque. Placar da CBN, 21 minutos. Primeiro tempo de jogo da Copa do Brasil aqui no Bank Park.
3: Palmeiras, Santos.
0: 0-0. 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
4: Os jogos de volta das quartas de final da Copa do Brasil. Terça-feira, 9 horas, Atlético Mineiro e Cruzeiro. Quarta-feira que vem, 9:30, Santos e Palmeiras, Vitória e Vasco. Quinta-feira que vem, 8 horas, Grêmio e Internacional.
0: Palmeiras no ataque, Murilo domina pela ponta direita, gira pela ponta para Jean e recebe, encostou para Marlon Freitas, domina, enfiou na ponta, Andregas, liga de fundo, domina, dois marcando, sai, cruzamento na área, passa por todo mundo, cai na esquerda, Piquenez recebe, Igor Vinícius em curta distância, bola enfiada para Vitor Roque, na meia, bate, defendeu o Brasil! No alto, junto ao poste superior, sobe com as duas mãos e um tapa na bola, vai fora, escanteio para o Palmeiras, Bruno.
1: O Santos que ainda não foi vazado nesta Copa do Brasil em 4 jogos. Nenhuma bola foi dentro da rede do Peixe. Brazão espalmou, escanteio Palmeiras, lado direito, Andreas Pereira.
0: Lá vem Andreas para bater no escanteio, Palmeiras dá um passo adiante de novo, 0-0 o jogo aqui no Nubank Park. Andreas procura o time na área, sai cruzamento na boca do gol, veríssimo de cabeça. Lateral para o Palmeiras na direita no ataque, Piatan, Bauru. Alô, Piatã de Bauru, Claudinho, muito Noroeste. Rádio ligado na CBN, CBN, parceiros da Vonder, ligado em você.
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0: Placar de 0-0. Palmeiras domina a bola pela direita, lá vem Maurício. Maurício entrega para Jajai, aprofundou para Andregas, levou na liga de fundo, marcado no Amperes, bicão lá para fora. Escanteio para o Palmeiras. Bruno.
1: Mais um, Oscar, anote aí, agora vem o Maurício na cobrança lá do direito.
0: Lá vai Maurício para bater no escanteio, o Palmeiras com ataque, duas bolas em campo, Maurício espera a segunda bola que saia, saiu agora. Maurício está colocado, vai bater com a perna esquerda. Arias está pertinho dele, pede bola curta, assim foi feito. Bola para John Arias, dominou na ponta, cruzamento na área, veríssimo de cabeça tira. Rebote no Palmeiras, domina Piquenez, essa vai para o meio, dominou na grande lua. Com a canhota, meteu lá na grande área, casquinha de cabeça do Murilo, bola fora. Tiro de meta para o Santos. O jogo, Rafael Prates. Primeiro tempo, 23 minutos, 0-0. Fala, Prates.
6: O Palmeiras começou o jogo forçando muito pela direita, né? Porque tem ali dois duelos individuais, né? O Barreal persegue o Giai, o Escobar persegue o Arias. O jogo do Palmeiras já veio um pouco mais para o outro lado agora. O Maurício está caindo para a esquerda, o Piquerez é muito acionado por aqui. E o Santos está com uma dificuldade para parar a bola no campo de ataque. Quando ele sai de uma primeira pressão do Palmeiras, geralmente o Cabadeiro a bola bate e volta. O Palmeiras é melhor, mas o Santos, por enquanto, resiste bem. Marca bem, ainda mais perto da sua própria área, Oscar.
0: Rolaser dominou na metade do campo, o X pegou falta no Rolaser. Bola pro Palmeiras, o jogo tá parado, toque de mão do Rolaser, é bola pro verde aqui na esquerda, exatamente no meio do campo da canhota. Piquenezinho para cobrança, volta para Gomes, o capitão do time. Recebe para o verde no campo de defesa, encosta pela direita, Murilo perde, lançado Murilo. Cabadeiro chega junto na marcação, Murilo aprofundou na meia direita, João Schmidt corta, rebote no Cabadeiro, domina pela meia esquerda, no ataque desarmado, tira o Palmeiras de aí, corta. Arão volta pro rebote, retomou para Cabadeiro, adiantou pela amiga direita, tiro verde. Gomes devolve para o ataque, ninguém no Palmeiras do ataque, no Pérez, para Escobar, recebe agora marcado, curtinho para Schmidt, Schmidt para Arão, Arão volta de novo. Luan Pérez, lá na esquerda defesa, sai outra vez com o William Arão, recebe o camisa 15 do Santos aqui no campo de

0: defesa na esquerda para Luan Pérez. Levou na linha da intermediária, protege, adianta a bola pela ponta esquerda, volta o Verdes e aí tira. Corta para o Palmeiras, para áreas, áreas para Andregas, Andregas no chão, falta. Falta acontece, Luan Pérez não perde a viagem, faz a falta. É bola para o Palmeiras ali na direita no campo de defesa. 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Palmeiras no ataque, Andregas volta para Murilo, Murilo domina a defesa agora para Gomes aqui na canhota. O laser da marcação, bola tocada na ponta para Maurício, Maurício no meio para Marlon Freitas, de novo Gomes. Campo de defesa para o goleiro. Diante do Barreal, recua para Carlos Miguel, sai jogando lá na defesa. Lança a bola para Andregas, ao toque de cabeça na ponta, tenta enfiar para áreas. Escobar responde, tira para o Santos. Rebote do Palmeiras. Marlon Freitas domina, campo de defesa, liga na intermediária. Sai jogando para o time do Verde, abre o jogo lá pela ponta para Jai. Recebe Jai, aprofundou para John Marias, levou da linha de fundo. Escobar da marcação de áreas, dá um toque adiante, a bola fora. Tiro de meta para o Santos, Bruno.
1: O John Arias engatou a quinta marcha, foi embora, saiu com bola e tudo, e depois chegou a trombar em um dos postes que ajuda na contenção da rede. O Brazão ficou preocupado com ele, mas tiro de meta já cobrado, 0-0.
0: Lá vem Santos, o ataque, bola para Cabadeiro, domina pela ponta esquerda, faz a finta do Murilo, levou pela mega X, espaço pelo comando no ataque, enfia na ponta direita, Igor Vinícius se apresenta bem, Piqueires encurtou a distância, Vinícius abaixou a cabeça, chamou para a finta, protegeu e agora volta para o Milharão, recebe perto também do bico na grande área, outra vez com Igor Vinícius, adiantou para Gustavo, calcanhar para Vinícius, bela jogada, liga de fundo, longe do gol. Ao invés do cruzamento, arriscou o chute quando já perdia o ângulo. Bateu fora, tiro de meta para o Palmeiras. Neto.
2: Oscar, jogadaça do Santos na ponta direita. Destaque para o passe de calcanhar do Gustavinho, que deixou o Igor Vinícius em ótimas condições na grande área do Palmeiras. É que aí o lateral direito, ao invés de tentar o cruzamento, tentou a finalização sem ângulo. Bateu para fora o Igor Vinícius, que não marca um gol há mais de 4 anos.
0: 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Palmeiras aqui no campo de defesa, protegido. Carlos Miguel sai para pegar, domina para o Verde e sai jogando. Para Piqueires, domina a bola pelo campo de defesa, abre pela ponta esquerda para Vitor Roque, domina também no campo de defesa. Vinícius falta, Vinícius na marcação. Vinícius, Vinícius tira. Tira e sai com o Rolezer, domina pela amiga. Vinícius vai de volta ali pela direita, pede à frente. Rolezer cai pelo meio. Recua para Barreal, para Rolezer. Rolezer abre pela esquerda, entrega a bola para Escobar. Escobar volta para João Schmidt, outra vez ali pela meia. Rolezer dominou, carrega para o time do Santos, adianta para Cabadeiro pelo comando no ataque, bate errado. Gustavinho tentou domínio, não deu. Tira Piqueires, corte efeito, sai para o Palmeiras, lança na esquerda no ataque, lá vai Vitor Roque, domina, Veríssimo ganha dele, a bola fora. Lateral para o Santos, da direita no campo de defesa. O jogo, Gabriel Dudziak, 0-0. Fala, Dudziak.
3: Oscar, o Palmeiras levou o Santos para trás, estava mais difícil do Santos ter respiro no jogo, e aí teve essa jogada belíssima. O Igor Vinícius foi muito mal na conclusão. Num jogo como esse, com essa proposta, não pode fazer o que ele fez ali, não.
0: Placar de 0-0. Luan Pérez domina para o Santos aqui pouco depois da metade do campo para Cabadeiro pela meia esquerda. Dominou, fintou, Jair levou no ataque, meteu na grande área. Barreal não domina, escapa dele, vai atrás, liga de fundo, cruza rasante, a bola passa. O impedimento do Barreal, no entanto, assinalado, marcado pelo bandeira aqui na direita. Parado o jogo, Neto.
2: O Santos, Oscar, venceu seus 2 jogos fora de casa até aqui nessa Copa do Brasil. Bateu o Coritiba por 2-0 e depois o Remo por 1-0, garantindo as 2 classificações até essas quartas de final fora de casa. Por enquanto, 0-0 no Nubank Park.
0: Shopping Guatemi, ouvindo a gente, on time. Dona Rosa, Leandro Calvano, radinho ligado, é corintiano, Leandro. Rafael Calvano, também corintiano, obrigado pela audiência. Yuri da Ontime, alô Yuri, Polidoro, Sérgio, em Utah, nos Estados Unidos, o Tom tá ouvindo a gente. A CBN, ó, ligada em vocês.
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0: Placar de 0-0 aqui no Nubank Park. Lateral para o Palmeiras, já cobra para Andregas Pereira, bate para o ataque, Luan Pérez. Rebote no time do Santos, domina bem no peito, sai jogando, lança para o ataque, para Cabadeiro pela ponta esquerda, Murilo ganha.

0: Lateral para o Santos, lá no meio do campo, na esquerda. Neto.
1: Vem o Peixe, Oscar, que nesses últimos minutos já consegue ficar um pouco mais com a posse de bola no ataque. Lateral na meia esquerda, Escobar vai fazer a reposição.
0: Na marca de 29 minutos, 40 segundos do primeiro tempo, 0 a 0. Lateral cobrado, Santos domina pela esquerda com Escobar, meteu lá para a grande área. Gomes tira de cabeça. Maurício completa, adianta a bola pela meia direita. Luan Pérez responde. Bola falta no meio do campo. Maurício tentou domínio 2 da marcação, perdeu o Rolêncer, tentou puxar. Murilo dá um bicão na bola lá para ataque. Lá vem Flaco Lopes. Luan Pérez domina e recebe falta. Falta do Flaco Lopes e falta para o Santos aqui na defesa. O jogo, Rafael Prates. 0 a 0, 30 minutos do primeiro tempo. Fala, Prates.
2: Últimos minutos, cara. O Palmeiras mais atrás, o Santos trocando mais passes no campo de ataque. O Santos procura muito o Vinícius e Gustavinho pela direita. Está tentando retomar a bola mais à frente. O Palmeiras encolheu um pouco mais e não teve tanto contra-ataque nos últimos minutos também.
0: O Willian domina para o time do Santos, na esquerda para Escobar. Escobar recebe, volta para Barreal. Domina Rolês. Rolês e Schmidt. Schmidt adiantou no comando. A bola passa por todo mundo. Vai para o goleiro. Carlos Miguel está na mão do goleiro. Ratinho ligado. Franca. Alô, Franca. 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
0: Placar de 0 a 0 aqui no campo do Palmeiras, Copa do Brasil. Luan Pérez domina pelo time do Santos e entrega pela metade do campo para Gustavinho. Gustavinho na esquerda para Escobar. Escobar no meio para Schmidt. Schmidt muda o jogo. Veríssimo aqui no campo de defesa, sozinho. Livre de marcação, sai jogando. Chama Igor Vinícius aqui na ponta direita. Pouco depois da metade do campo para Rolêncer. Curtinho da meia, voltou para Vinícius. Dois marcando agora. Se enrosca todo, bola fora. Último toque do palmeirense no Flaco Lopes. Lateral para o Santos na direita aqui na. Pouco depois da metade do campo na direita. Placar de 0 a 0. Está empatado o jogo no Nubank Park. 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
0: Lá vem para o ataque Santos, cruzamento na área, já e tira errado, Piquenez arruma, levanta para o ataque, tenta Vitor Roque, Vinícius, Vinícius aparece para fazer o corte, Flaco Lopes tentou rebote aqui no campo de defesa, bola fora. Desviou o Milharão, é lateral para a equipe do Palmeiras na esquerda no campo de defesa. Placar de 0 a 0, está empatado o jogo, Gabriel Dudziak. Fala, Dudziak.
5: E até corroborando a observação do Prats, há pouco vimos o técnico Cuca sinalizando, toca a bola, né? Dito ritmo, o Santos está querendo um pouquinho mais de jogo.
0: Placar de 0 a 0. Palmeiras no ataque, domina Mardo Freitas, puxou lá pela ponta direita. Andréas Pereira recebe, adianta para Jai. Jai tem espaço aberto lá pela direita. Cruzamento fechado na grande área. Finíssimo tira, voltou para Jai, dominou de novo, cruzou na área. Chegou Flaco Lopes, finíssimo no alto. Piquerez, rebote do Palmeiras para direita. Cruzamento, Brasão sai do gol. Tá na mão do goleiro, Bruno.
6: Lá no alto para ficar com ela. Você sabe que Santos e Palmeiras já se enfrentaram duas vezes em Copa do Brasil. Nas duas o Verdão levou a melhor. Semifinal de 1998 e final, decisão de 2015. Hoje é o primeiro jogo, Oscar. 0 a 0.
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0: Gomes domina para o Palmeiras, da esquerda, volta para Gomes. Gomes domina pouco depois da metade do campo, adianta a jogada pela amiga para Maurício. Maurício marcado pelo Milharão, volta para Gomes. Gomes recebe, Mardon Freitas juntinho dele, está pedindo curto para Mardon Freitas. Recebeu também na metade do campo, na grande rua, na direita para Jai. Procura espaço lá na ponta, cruzou a meia altura. Luan Pérez tira, Mardon Freitas rebote, domina pela meia. Tudo marcado, Palmeiras invade ali o campo de ataque. Puxa a bola pelo comando, Mardon Freitas para Gomes. Gomes rolou na meia direita. Andréas Pereira adiantou para Flaco Lopes, pintou, bateu! Pro...

Cruzeiro que ele gosta. Lá de longe, lá da linha de frente da área. Perna esquerda dominou, ainda nem estava chegando na linha de frente da área.

0: cantinho desta vez. Rasante o chute do Flaco Lopes. Brasão cai tarde. Bola passa, balança a meta do Santos, balança a rede do Peixe. Flaco, Flaco Lopes, o camisa 42, o argentino aparece de novo para abrir o placar do jogo. Primeiro tempo, 34 minutos, chute rasante. Goleirão cai, não marcha e tá aberto o placar. Flaco Lopes, agora no placar da CBN.
1: Palmeiras.
0: Palmeiras 1.
1: Santos.
0: Santos 0, agora 35 minutos do primeiro tempo. O detalhe, Bruno Faria.
2: Cara, o detalhe é que o Palmeiras estava encontrando muita dificuldade para incomodar o goleiro Brasão. Jogadores do Peixe muito na frente da grande área. Aí tem que entrar a qualidade do jogador que decide. E mais uma vez, de fora da grande área, Flaco Lopes foi esse jogador. É o 20º gol dele na temporada. É verdade, foi no cantinho esquerdo. Mas o Brasão demorou um pouquinho para sair. Quando chegou, já era tarde. Está aberto o placar no Nubank Park. 1-0. Palmeiras.
0: 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É vitória na certa. Lá vem centro, ataque, Barreal domina pela ponta esquerda, perde a bola quando invadiu a grande área, tira o Palmeiras, Murilo faz o corte pela tocada pelo meio, bate no Flaco Lopes, tá certo, cai pra Arias, Arias volta pra Flaco Lopes, autor do gol, pra Andregas, dominou pela meia, adiantou na ponta direita pra Arias, deu uma, Arias cruzou, fechado, Vitor Roque, pra fora do gol! Linda pontada do Palmeiras, assim ó, pim, pam, pum, até chegar no Vitor Roque, que ele fez, hein, Bruno?
2: Olha, perdeu um gol inacreditável, Oscar, porque o Palmeiras teve campo, era tudo que queria, na velocidade, no famoso pim-pam-pum, mas a hora que a bola veio, rasteira, na segunda trave, pro Vitor Roque, John Arias falou, faz e me abraça, ele bateu pra fora, incrível, Oscar.
0: Mas perdeu um gol feito aqui, Oscar, muito feito, placar de 1 a 0 para o Palmeiras, gol do Flaco Lopes. O Brasão falhou, Prates?
3: Falhou sim, Oscar. Tudo bem, é um chute rasteiro, passou embaixo ali do Luan Pérez, mas demorou muito para assaltar o Brasão, bola no canto, bem rasteiro, bem forte o chute, foi mal o Brasão no gol do Palmeiras.
0: Falhou o Brasão, do Tiak?
4: Sim, muito lento para pular, para chegar na bola.
0: Lá vem Santos no ataque, 1-0 para o Palmeiras. Igor Vinícius direto pro gol, no cruzamento vai fora. Tiro de meta para a equipe do Palmeiras. Daí.
5: O Bruno falou dos confrontos Palmeiras e Santos. Esse gol perdido pelo Vitor Roque lembrou vagamente aquele do Nilson, do Santos e Palmeiras. É. Do Nilson foi mais feito que esse de agora. Mas lembrou assim o jeito que ele finalizou, meio tropeçando e caindo, lembrou um pouco.
0: 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Placar de 1-0 para o Palmeiras aqui no campo do Palmeiras do Big Park. Santos briga pela posse de bola na metade do campo. Flaco Lopes domina para o verde. Sai jogando rico um pouquinho, toca para Mardon Freitas. Recebe na grande lua do gramado. Rola para Andregas Pereira. Também na grande lua, marcado ali pelo Cabadeiro. Volta um pouco para Murilo. Na direita para João Mares, para Murilo. Murilo adianta pela meia direita. Maurício recebeu para Flaco Lopes. Autor do gol, pegou no meio do campo. Abriu pela esquerda para Gomes. Gomes para Piquenezinho. Primeiro adianta pelo comando. Tenta Vitor Roque, perde. Santos tira, a bola vai fora, Vinícius desvia, é lateral, posse de bola para o Palmeiras aqui nesse canto, exatamente na metade do campo. Placar de 1-0 para o Palmeiras, 38 minutos, primeiro tempo de jogo aqui. Palmeiras ganha, gol do Flaco Lopes, e é só, no Rio, tempo e placar, Leonardo Dai.
5: 39, primeiro tempo, 0-0, Vasco e vitória, Vasco com 1 a menos.
0: Aqui, lá vem Palmeiras, bola para Flaco Lopes, Lopes devolve lá para o ataque lá fora. Lateral para o Palmeiras, da direita no campo de defesa, o time do Ferro se ajeita para a combinação da revista manual. Quem está ouvindo a gente sabe quem, Rafael Prato, sabe quem?
3: Quem?
0: Sabe quem? Professor Walter Fanganello Mairovic.
3: Aí já quebrou o relógio, hein?
0: Ele começa o jogo com 4, 5 cronômetros, cada relógio em prática.
3: Lindíssimos, todos muito bonitos.
0: Tudo Panerai, tudo grandão. Um e outro vai pra parede, né, Prates?
3: Vai, vai. E olha o Palmeiras aí.
0: Atenção lá, o Imarovic. O Palmeiras no ataque, a bola pela ponta esquerda. Piquenez dominou. Adiantou pela canhota para Maurício. Recebeu no bico da grande área. Marcado pelo Veríssimo. Volta um pouquinho para Mardon Freitas. Outra vez para Maurício. Mas a defesa do Santos está recomposta. Domina Maurício aqui pela ponta esquerda. Camisa 18 do Palmeiras. Encosta a bola curta para

0: Pérez, dominou pela ponta, chama pelo meio, Andregas Pereira, rapidamente volta ali para Gomes, Gomes domina pouco depois da metade do campo, levou para a grande lua do gramado e abre para Murilo, domina pela direita, defesa na ponta direita no ataque, Jai, marcado de perto, faz a fim de escape, Escobar uma acompanha, bola recuada, de novo no campo de defesa. Domina Gomes, o capitão do time, posse de bola para o Palmeiras, para Murilo, recebe, aprofunda pela direita para Jai, dominou na ponta com uma certa liberdade, agora marcado, encostou na direita, Andregas cruza, Schmidt desvia. Lateral para o Palmeiras, lá na direita. Bruno.
1: E lateral já cobrado, Oscar.
0: Lá vem Palmeiras, a bola para Jair, recua para Murilo, Murilo adianta pela meia para Maurício, recebeu também ali pela meia direita, na ponta, bola curta para Andregas, Andregas volta, Murilo, Murilo adiantou, Flaco Lopes, tenta o toque na meia, toque errado, Rolês na volta para fazer o corte, domina para o time do Santos, sai jogando na contracarga, levou sozinho na meia direita, abriu para Luan Pérez, está na área aqui na ponta, finta feita, bate para fora do gol! Pelo alto, ninguém de fundo, tiro de meta para o Palmeiras. Neto.
2: Olha, Oscar, e o zagueiro do Santos foi melhor que muito atacante, muito ponta direita nessa jogada. Arrancada belíssima do Rolazer, e aí quando chega a cobertura, ele solta a bola para o Luan Pérez, livre na ponta direita. Zagueirão do Santos correu o campo inteiro e ainda teve fôlego para puxar para a perna esquerda e mandar uma bela batida de chapa, que saiu por pouco por cima do gol do Carlos Miguel. Tiro de meta segue 1-0 Palmeiras.
0: Gil Barruda, TV Cultura, tá ouvindo a gente, alô Gil, Ítalo Cassoli, com o radinho ligado, obrigado pela audiência, Alex Ponta Grossa também tá aqui, tem o símbolo do Marília, do MAC, Atlético, do Marília Atlético Clube do MAC, Juruna Botoboy, alô Juruna, Roberto Miller, Fernando Júnior, radinho ligado aqui da CBN, Elícia Marta, a CBN, ó, ligada em vocês.
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0: Placar do jogo tá 1-0 para o Palmeiras, gol do Flaco Lopes. Santos sai jogando no campo de defesa, bola para Luan Pérez. Perna esquerda lança para o ataque, aprofunda aqui pela ponta direita para exatamente ninguém. Bola passa por todo mundo, vai fora. Tiro de meta para o Palmeiras. O jogo, Rafael Prates. Primeiro tempo, 41 minutos, 1-0 Palmeiras. Fala, Prates.
4: Santos fazia um bom jogo até o gol do Flaco Lopes na falha do Brazão, né? O Santos tá tentando marcar mais à frente, mas começa a dar um campo que o Palmeiras tá tentando encontrar. Olha o Palmeiras aí, Oscar.
0: Dominou, carregou Marias para Vitor Roque na esquerda pro gol, catou, largou o goleiro Brazão na segunda bola. Tá na mão do goleiro, pega pro Santos, completa Prates.
4: O Palmeiras começa a encontrar um espaço para sair com o lançamento, sair com uma esticada mais rápida quando sai do campo de defesa, porque o Santos tá se colocando todo à frente, e quando o Santos desarma o Palmeiras mais à frente, tá tomando muito ataque em cima dos seus zagueiros. Então depois do gol, o Palmeiras encontra um espaço que não encontrava e o Santos não voltou bem pro jogo depois que o Brazão falhou.
0: Placar do jogo, 1-0 para o Palmeiras, gol do Flaco Lopes. Lá vem Palmeiras, Marlon Freitas, domina, toca no comando, Vitor Roque voltou para Flaco Lopes. Arbola pela meia esquerda, enfiou bola na grande área para Maurício, cruzou para o gol, Vinicius tira. Voltou para Maurício na área, pegou na linha de fundo, a finta feita, cruzamento na área, Marlon, para fora do gol. O Marias tentou de cabeça. Linha de fundo, tiro de meta para o Santos. Bruno.
1: Que jogadaça do Maurício, porque ele dá um come, um drible e deixa o Gustavinho na saudade. Aí ele levanta a cabeça e cruza na medida, na primeira trave, pro John Arias. 1,68m, pequenininho. Cabeceou sem marcação, mas pra fora, Oscar. Segue 1-0, Palmeiras.
0: No bairro do Ipiranga, quem tá ouvindo a gente? Fernando Gaspareto, radinho ligado, palmeirense, muito palmeirense, comemorando o aniversário do Verdão, 112 anos, hoje o Palmeiras, ouvindo o futebol da Globo, CBN, junto com Lourenço, Bárbara Souza, Luizinho, obrigado, gente! Lá no ataque, domina a bola pela ponta esquerda, outra vez a equipe do Palmeiras, lá vai Piquenez, Piquenez recebe, faz lançamento na direita, inverteu o jogo na ponta direita, volta o Santos e tira. Escobar toca fora, lateral para o Palmeiras na direita, lá na ponta direita, pertinho da linha de fundo. Lá vai Gades para a cobrança, só deixa a bola para Jai. Jai cobra para John Mares, John Mares domina pela ponta direita, linha de fundo. A finta feita, escapou, tá na área, cruzou para trás, zagueiro tirou, Mardo Freitas, pro gol, Brasil! Rebate e volta, Andregas, pro gol!

0: Lucas Pereira faz o segundo gol do verde. Pressionando o Palmeiras. João Marias, que jogada na direita. Cruzamento para trás, teve o rebote. Marlon Freitas tenta, o goleiro defende. Andréas no rebote. Rola para o fundo do gol. O segundo gol do jogo, segundo do Palmeiras aqui, primeiro tempo de jogo, 45 minutos agora, Andréas Pereira, agora no placar da CBN.
1: Palmeiras
0: 2
1: Santos
0: 0. O detalhe, Bruno
2: Oscar, o detalhe é que o gol, o segundo do Palmeiras, poderia ser idêntico ao primeiro, porque a bola sobrou na entrada da grande área e vem a finalização, desta vez do Marlon Freitas. O Brazão até saiu antes, espalmou, o problema é que foi pra frente, e aí caiu no pé do Andréas Pereira, que vinha atrás da marcação. Ele ficou com o goleiro batido, escolheu o canto esquerdo e amplia o marcador. Quarto do Andréas Pereira na temporada. Brasil 2-0, Verdão.
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0: Santos vem para o ataque, lançamento pela meia direita para a cabatinha do zagueiro, tira. Corte é feito, vai até 47, aqui 46. Então só mais um de jogo neste primeiro tempo. O placar de 2-0 para o Palmeiras. Lançada a bola pela meia direita, Rolezer domina, prende a bola, tenta sair jogando aqui pela ponta. Encostou a bola curtinha para Gustavinho, Gustavinho de novo, Rolezer. Rolezer domina, muda o jogo na metade do campo da grande lua. Luan Pérez toca para o ataque, aprofunda a bola pela meia esquerda para João Schmidt. Domina Schmidt, Schmidt abriu lá pela ponta esquerda, Escobar, recebeu o Cavadinho, passou, pediu Escobar, larga a ponta, vem para meia, Arias o acompanha, prende a bola, tenta levar para o ataque, toca para o William Arão, Arão domina, volta na ponta esquerda para Escobar, recebe a profunda pela meia, chegou para o domínio, Barreal recua a jogada no meio do campo, Luan Pérez. 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
0: Lá vem Santos, Willianão, 2-0 para o Palmeiras, 47. O juiz aponta o meio do campo. Termina o primeiro tempo no Nubank Park.
1: Palmeiras,
0: Flaco Lopes e Andréas Pereira. Palmeiras 2,
1: Santos
0: 0. 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

0: ouvindo a gente no táxi, Dona Rosa, radinho ligado, obrigado pela audiência. O Bruno, alô Bruno, levando a Dona Rosa, seu Bruno, obrigado pela sintonia. Leandro, Rafael, Tom, filhos do Bruno, radinho ligado aqui no Futebol Globo CBN. Muito obrigado a todos vocês da CBN, ó, ligado em vocês.
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0: Placar do jogo aqui no campo do Palmeiras, aqui no Nubank Park, 2-0 para o Palmeiras contra o Santos. Pela Copa do Brasil, jogo da ida. Rafael Prates, fez uma manchete aí, Prates?
2: Sim.
0: Tem rima?
2: Tem.
0: Tá boa?
2: Não.
0: Não?
2: Não.
0: Do Tiak fez uma rima aí, do Tiak?
2: Fiz sim, Oscar.
0: Tem um poema bonito aí?
2: Tem sim, Oscar.
0: Tá bom, né?
2: É, tá razoável.
0: Prates, deixa eu ver o que você fez.
2: Santos resistia e tentava ser feliz. Brazão falhou. Gol. E o Palmeiras fez o que quis.
0: Cardavalesco, Leonardo Dai, anota.
3: 9, porque eu tô esperando mais do Gabriel Dudziak.
0: Dudziak, qual é o poema que você fez para esse primeiro tempo?
2: Que responsa, hein, Oscar? Vamos lá. O Santos até que se defendia.

0: chega bem, mas Flaco Lopes chutou e Brazão caiu com um delay. O Palmeiras, contudo, foi além. No chute de Marlon, houve rebote e um porém. Para parar Andréas, não havia mais ninguém.
1: Vai daí!
2: 9.9 porque o delay não rimou com as outras coisas.
1: Intervalo de jogo aqui no campo do Palmeiras, do Nubank Park, 2-0 para o Palmeiras. Flaco Lopes e Andréas Pereira, os goleadores, já todo o segundo tempo. Futebol Globo CBN vem aí com o central da bola agora nesse intervalo de jogo em...
2: um minuto.
1: Em um minuto, central da bola no ar. 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

0: 22 minutos no horário de Brasília, intervalo de jogo no Nubank Park, primeiro jogo das quartas de final da Copa do Brasil. Por enquanto, 2 para o Palmeiras, 0 para o Santos. Os dois gols já na reta final do primeiro tempo, o primeiro com o José Manuel López aos 33 minutos do primeiro tempo, o segundo com o Andréas Pereira aos 44. Já o segundo tempo, quarta-feira que vem, Vila Belmiro, jogo de volta, Santos e Palmeiras. Intervalo também no Rio, São Januário, 0 para o Vasco, 0 para o Vitória. Vasco teve o Cauã Barros expulso no comecinho do jogo, por enquanto nada de gols em São Januário. No Nubank Park, Palmeiras 2, Santos 0. Em algum momento do jogo, Rafael Prates, você, o Gabriel Dudziak também, até apontaram o Palmeiras em apuros para conseguir encontrar espaço na defesa do Santos. Onde foi que a casinha do Santos desmoronou nesse primeiro tempo, Rafael Prates?
1: A partir do chute do Flaco Lopes aos 34 minutos de fora da área, o Luan Pérez deu algum espaço, o Flaco Lopes bateu rasteiro. De novo, o Flaco Lopes tirou assim um gol da cartola com uma qualidade que ele tem de bater de fora da área. E o Brasão foi muito mal no lance. Bola rasteira forte, demorou muito para saltar o goleiro do Santos. Até aquele meio do primeiro tempo, ou meio pro final do primeiro tempo, Dai. A estratégia do Santos de ter duas linhas de quatro, Cabadilha e Rolezer mais à frente, Cabadilha às vezes como camisa 9, Gustavinho pelo lado direito, com Arão e Schmidt marcando pelo centro, era uma estratégia que funcionou razoavelmente bem, mas que o jogo era mais do Palmeiras. De escanteio, de tentar rodar a bola para um lado e para o outro, mas o Palmeiras não criava muitas chances para fazer o gol. A partir do gol do Flaco Lopes, aí o Santos se desmoronou completamente. O Santos tentou fazer uma marcação mais adiantada, não foi bem feita. E o Palmeiras, antes do segundo gol marcado pelo Andréas Pereira, teve muitas chances para ter feito o segundo gol antes. Começou a bater de entrada da área, o Arias perdeu uma chance de cabeça, o Vitor Roque perdeu num contra-ataque que o Arias serviu, o Vitor Roque bateu mal. E saiu o segundo gol, quando o Santos coloca muita gente dentro da própria área e ninguém tá na entrada da área. Marlon Freitas chuta, Andréas Pereira parece estar desistindo do lance, aproveita o rebote sozinho e faz Palmeiras 2-0. O prejuízo do Santos é muito grande e a ver agora como o Santos vai tentar jogar. Vai tentar marcar mais à frente? Vai mudar os jogadores para mudar um pouco a estratégia do time? Vai dar campo pro Palmeiras jogar? O Santos fez um jogo para tentar resistir o quanto conseguiria. O goleiro Brazão falhou, o Lopes abriu o placar. Depois que fez 1-0, o Palmeiras dominou as ações, fez 2-0 e quase no reta final do primeiro tempo poderia ter feito mais gols também, Dai.
0: Palmeiras 2, Santos 0, intervalo de jogo. Sabe, Gabriel Dudziak, que o Palmeiras joga com uma camisa igual à da Itália de 2006, até Sim. A fonte dos números, tudo igual, porque a patrocinadora é a mesma, uma homenagem aos 20 anos do Tetra da Itália. E vendo jogar, até que tem uma certa semelhança, Gabriel. Parece que tá ruim, de repente vai lá e pimba! Dois gols, um atrás do outro.
2: É verdade, né?

0: que nesse sentido dá para fazer essa comparação, sim. É, o Palmeiras tinha esse desafio desde o primeiro minuto e a gente já comentava na prévia. O Santos veio hoje para marcar o Palmeiras e, se desse, jogar um pouquinho. E estava conseguindo, né, colocar sua estratégia em campo, no jogo, porque tinha dificuldades o time do Palmeiras para criar oportunidades claras. Teve ali cabeceio, chute bloqueado. Mas vamos lá, no Nubank Park, você conseguir limitar o Palmeiras a esse tipo de chance até os 34 do primeiro tempo, um pouquinho antes, é algo bom. Melhor, o Santos estava até trocando passes no campo de ataque. Não parecia que a casa do Santos seria... que cairia, né, a casa santista no jogo. Mas foi o que disse o Prates, um pouquinho mais de espaço para o Flaco Lopes, num lance no qual o João Schmidt decide sair à caça, longe, né, do setor dele, e no qual o Luan Pérez fica indeciso sobre fazer o mesmo ou não, o Flaco Lopes bateu de fora da área. Ele que fez dois gols aí no Nubank Park, batendo na entrada da área, tá com a confiança lá em cima, decidiu arriscar e foi recompensado. O Brasão demorou um pouquinho a cair, e assim, eu acho que tem um pouquinho do gramado, porque a bola é mais rápida no sintético, e quando a gente fala em falha, assim, que o cara pulou com um delay, né, que foi até o que eu usei aqui no poema, o Prates falou aí, caiu um pouco atrasado, até revendo um pouco, eu acho que é aquela questão que já foi comentada em alguns momentos sobre o Brasão, do primeiro passo que ele faz antes de se jogar na bola. Então ele dá um salto no mesmo lugar e aí ele dá a impulsão pro canto esquerdo. Não sou especialista o bastante para falar se está certo ou está errado, mas é um pouquinho diferente. Esse salto no próprio lugar que ele dá antes faz ele perder alguns segundos. Seria diferente se ele já saísse do chão mesmo com a impulsão, né, para chegar no canto. E aí é essa fração de segundo, é esse gramado meio rápido, a bola passa ali embaixo da mão dele e dessa forma faz o gol Palmeiras. E aí na sequência o Santos tenta uma reação, mas acaba parando nas próprias limitações e o Palmeiras tem duas oportunidades e na terceira acaba tendo uma jogadaça do Arias lá pela direita. Ele dribla, acho que o Barreal, depois o Barreal corre para dentro do próprio gol, né?
1: Ele mesmo.
0: Vou até
1: dar condição pro Andreas Pereira.
0: Vou até recuperar esse lance, mas assim, é um erro duplo do Barreal, né? E são erros que você não pode cometer. Se a estratégia de jogo é essa, né, vamos defender, vamos anular o adversário. Ó, tô vendo o lance aqui. O Barreal toma o drible do Arias, sai correndo paralelo à linha lateral do campo. E aí, quando vem a batida do Marlon, ele tá dentro da pequena área, porque ele fez uma corrida paralela à linha de fundo. E não uma corrida diagonal para deixar impedimento a alguém. Então, assim, erro de concentração, erro de marcação. Aí fica muito complicado.
2: Palmeiras 2, Santos 0, intervalo de jogo, intervalo, já voltamos, Futebol Globo CBN, pode ligar que aqui tem jogo.

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0: E semana que vem, na quarta-feira, às 9:30 da noite, a gente vai ter o jogo de volta deste confronto das quartas de final entre Palmeiras e Santos na Vila Belmiro. Se o resultado acabar assim, né? Se acabar o jogo com esse placar de 2-0 para a equipe do Palmeiras, o Santos vai ter que vencer por 2 gols, 2-0, 3-1, 4-2, 5-3, enfim, para levar para os pênaltis, ou por 3 ou mais gols para conseguir a classificação no tempo normal. Então tá ficando um prejuízo grande aí para o Santos para esse jogo de volta. Rafael Prates, me escuta?
1: Sim.
0: Papo no vestiário agora, se você é o professor Cuca, é tentar diminuir o prejuízo ou não deixar aumentar?
1: Não, tentar diminuir. 2-0 pro Palmeiras, o Santos acho muito difícil tirar na Vila Belmiro. A diferença é muito grande. Agora, vai tentar diminuir mudando alguns jogadores. Cabadeiro, a frente não funcionou, não conseguiu parar nenhuma bola. O Gustavinho pela direita funcionou num passe muito bom pro Igor Vinícius, que finalizou muito mal. É preciso talvez mudar alguns jogadores. Vai acontecendo um bom tempo, talvez o Rony para brigar um pouco mais na frente. Santos tem que tentar diminuir. 2-0 pro Palmeiras é um resultado muito bom pro Palmeiras e quase que inviável pro Santos buscar na semana que vem, Dai.
0: A ver o segundo tempo, 10:31, Futebol Globo CBN, pode ligar que aqui tem jogo e já já o segundo tempo de, por enquanto, 2 para o Palmeiras, 0 para o Santos, o único jogo do Futebol Globo CBN neste meio de semana, já que o São Paulo e o Corinthians não estão na Copa do Brasil. Fim de semana tem rodada para todo mundo no Campeonato Brasileiro.

0: um minutinho, começa o segundo tempo no Nubank Park, 2 para o Palmeiras, 0 para o Santos, jogo de ida, quartas de final, Copa do Brasil. No intervalo local, perguntei para o Rafael Prato se o Santos tinha que vir para o segundo tempo para tentar diminuir o prejuízo ou para não deixar aumentar. Ele falou que tem que tentar diminuir o prejuízo. Vamos acionar os repórteres. Banco de reservas do Santos e do Palmeiras, começa com você, Bruno Santos.
1: Duas mudanças, Gabriel Bontempo e Gabigol. Gabriel Bontempo, camisa número 8. Gabigol, camisa número 9. Primeiro jogador a sair, ou melhor, a não voltar para o segundo tempo. É, rapaz, mas o Willian Arão tá voltando. Ele apontou camisa número 15. Errou o assistente. Aliás, além de Gabriel Bontempo e Gabriel Barbosa, vem aí Rony. São três, então. Ah, vamos lá, Cabadeiro, amarelado, único nesse primeiro tempo, não voltou, vem aí Gabriel Barbosa, muito vaiado, 8 Gabriel Bontempo e 11 Rony, vamos lá, João Schmidt não voltou para o segundo tempo, e aguardando o quarto árbitro, o senhor Fernando Antônio Mendes de Salles
0: Palmeiras,
1: Nascimento Filho.
0: Palmeiras vai mexer também, André?
2: Mudou também o Palmeiras, Léo. Barbosa, camisa 2, no lugar do Gustavo Gomes, 15. Primeira mexida do Abel Ferreira.
0: Vem aí, Oscar Ulisses. Vem aí o segundo tempo de, por enquanto, 2 para o Palmeiras, 0 para o Santos.
3: Tô de volta, vai começar o segundo tempo aqui no campo do Palmeiras, aqui no Nubank Park, 2 a 0 para o Palmeiras aqui no campeonato da Copa do Brasil, jogo de ida dessas quartas de final. Saída pertence ao time do Santos. Capigol tem campo, vai tocar a bola pela primeira vez nesse segundo tempo de jogo. Tudo pronto para a bola rolar outra vez aqui no campo do Palmeiras. Copa do Brasil em destaque, apita o árbitro. Começa o segundo tempo.
4: Palmeiras,
3: no Park.
4: Santos.
3: Palmeiras 2 a 0 contra o Santos. Comigo e com toda a equipe esportiva da CBN. Santos já jogando com o Igor Vinícius, domina a bola pela direita para Bontempo. Gabriel Bontempo entrou agora, domina metade do campo. Sai jogando pela direita, ele volta com o Igor Vinícius. Recebe marcado a distância ali pelo Vitor Roque para Rolazer. Dominou para aqui no campo de defesa, é Viníssimo, Lucas Viníssimo. Domina campo de defesa, outra vez abre a bola pela direita, mas agora para o Willian Arão. Recebe Arão, Flaco Lopes chega, lançamento na ponta direita para Rony. Primeira bola dele também, Erovinho no segundo tempo, domina Rony. Puxa para o ataque, levou para o centro.

se adiantou pelo comando para Barrel, tenta tabela pela meia Barbosa na primeira bola, tira. Andréas rebote, abre na ponta esquerda no ataque, tenta finta Maurício em cima do Marão, perde. Bola para Gabriel, para Bom Tempo. Gabriel Bom Tempo domina pela meia direita, Santos no ataque, mudou o jogo para Gustavinho. Gustavinho recebe pela meia esquerda para Luan Pérez. Luan Pérez vai para o ataque lá na ponta para Escobar. Escobar domina aqui na

0: Escanteio para o Santos. Bruno.
1: Oscar, o Santos fez apenas 3 gols na Copa do Brasil. Os 3 gols como visitante em 2 jogos. Escanteio lado esquerdo, o Peixe pressiona na etapa final.
0: Lá vem para bater o escanteio o time do Santos da ponta escanta. Barreal está colocado 2-0 para o Palmeiras. Comecinho do segundo tempo aqui. Barreal, Canhotinha levantou, fechado na grande área. Arão de cabeça para fora. Pelo alto, linha de fundo, tiro de meta para o Palmeiras. Bruno.
1: O Arão, Oscar, tem 1,81m, até teve certa liberdade para cabecear, mas errou o cabeceio, foi por cima do gol, tiro de meta Palmeiras, 2-0, Verdão.
0: Olha aqui as alterações, Gomes saiu do Palmeiras e entrou Barbosa, no Santos, entraram. Gabriel Bontempo, Gabigol e Rony. Atenção, lá vem Santos no ataque, a bola enfiada pela Miguel. Da esquerda, Gustavinho perde, tocou mal no meio, Palmeiras, o corte feito, Igor Vinícius, retoma para Arão, Arão abre bola pela canhota para Gabriel Bontempo, Santos vai para o ataque, Gabriel Bontempo, a finta feita no Mandrangas para Rony, na direita para Gabigol, dominou o bico da grande área, passou Igor Vinícius da ponta, foi lançado, dominou, encarou a marcação, Piqueira junto com ele, voltou para Gabigol, tentou a tabela pela meia, Bontempo volta mal, Rony tenta retomar, falta no Rony. Desmarca falta, marcou falta pro Palmeiras, marcou mão do Rony. Bruno.
1: Oscar, porque o Rony dominou e aí o Vitor Roque veio, fiquei com a sensação até de falta do Vitor Roque. O Rony cai e abraça a bola. Confirma aí, Oscar. Os 3 entraram mesmo. Quem saiu no Santos? João Schmidt, Rolaser e Cavadeiro.
0: Os técnicos mexem lá, os comentaristas falam aqui, fala Prates.
2: E o Santos deve ter uma linha de 3 agora, ora o Escobar um pouco mais preso aqui atrás, ora o Arão mais preso aqui atrás, o Rony muito aberto ao lado do Igor Vinícius pela direita, o Gabriel como centroavante. O Santos vai colocar mais gente no campo de ataque, aquela velha história. Talvez tenha mais gente para atacar melhor, mas por outro lado vai ter gente para marcar menos. Então o Santos vai fazer um jogo para se arriscar um pouco mais. 3-0 pro Palmeiras, Oscar, pro Santos não interessa. O Palmeiras tem uma vantagem muito boa. Barbosa no Gomes. Gomes pode ter sentido alguma coisa, você estava pendurado, é mais um zagueiro pelo outro na defesa do Palmeiras também.
0: E aí, Dudziak?
3: É isso, o Santos não quer sair de mãos vazias do Nubank Park. A estratégia era uma no primeiro tempo, com 2-0 contra, ela se torna outra, tem que descontar.
0: Lá vem Oscar. Para o ataque o Santos, domina Rony pela ponta direita, marcado pelo Piquenês, tenta achar espaço lá pela ponta, marcação dura do Piquenês, escapou do Rony, vai pro chão, Rony pede a falta, bola fora, só lateral. Rony fica revoltado que não ganhou a falta, ali o juiz não marcou. Palmeiras sai jogando aqui no campo de defesa, Barbosa perigosamente para áreas, volta, bola curta para Andrégas Pereira, lança pela direita, lá vai para o ataque, Palmeiras já partiu em velocidade aqui na ponta, Santos volta na marcação, atenção, Gustavinho em cima dele, tira, bandeira marca falta. Escobar que tirou, desmarcou falta no Escobar, é bola para o Palmeiras aqui na direita, quem me chamou?
4: Fui eu, Oscar, só para falar que o Gustavo Gomes não estava pendurado, aliás, o Palmeiras não tem nenhum jogador pendurado para o jogo de hoje, o técnico Abel Ferreira inclusive já trocou zagueiros no último jogo contra o Vasco aqui no fim de semana, quem saiu foi o Barbosa no intervalo para entrar o Gustavo Gomes, o que a gente suspeita é que o técnico do Palmeiras esteja apenas rodando seus zagueiros mesmo.
0: Lá na direita, Palmeiras tem falta na bola parada, está colocado ali o Rony para bater falta, perto da bola também está o Andrégas Pereira. 5 minutos já bate o reloginho da CPNB, o reloginho aqui do Walter Fanganello Mairovic lá. Falta para o Palmeiras, está pronto o Andrégas Pereira, João Marias também pertinho da bola, pronto para a cobrança. Todo mundo vai para a boca do gol, juiz inclusive. Pede para esperar um pouco, porque está conversando com a rapaziada que está lá no pega-pega na grande área. João Marias partiu, rolou para Andrégas, Andrégas cruzamento na área, tira o peixe, voltou rebote para Maurício, para o gol, vai para fora. Tiro de meta para o Santos, Neto.
4: Chute de fora da área do Maurício, que passou por baixo das pernas do William Arão e saiu à direita do gol do Gabriel Brazão. Oscar, o Palmeiras se classificou nos 3 últimos mata-matas contra o Peixe, né? Inclusive 2 finais. Final do Paulista de 2024, venceu. Final da Libertadores de 2020, venceu. E também se classificou na semifinal do Paulistão de 2018.
0: Placar de 2-0 para o Palmeiras. Escobar domina pela esquerda, área faz falta. Falta no Barreal, aqui na esquerda, falta marcada em cima do Barreal. É bola para o Santos na esquerda no ataque. 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

0: Por Vinícius domina pela direita, 2-0 para o Palmeiras, para Rony, Rony volta para Vinícius, Vinícius domina exatamente no meio do campo, sai jogando pelo time do Santos, de volta lá pela ponta direita, mas agora para Gabriel, bom tempo de novo Vinícius, recebe Vitor Roque na marcação, atrás o Ilharão, dominou diante do Flaco Lopes, na canhota para Luan Pérez, grande lua do gramado para Gabigol, sai para receber, volta mal para Luan Pérez, perde, Giai tomou, levou para ataque, cara a cara, vai fazer, para fora do gol! Incrível! Gabigol se desentende com o zagueiro, com o Luan Pérez. Giai se aproveita no ataque, ficou cara a cara com o Brasão. Bola dominada, entrou na área, bateu alto, fora, perde um gol feito aqui no campo do Palmeiras. Neto!
1: Inacreditável o presente que desperdiça o Giai, Oscar. Gabigol muito mal no lance e depois o Giai ganha do Luan Pérez. Vai você!
0: Atenção, Santos no ataque, a bola pela direita para Rony, para que o Vinícius dominou pela direita, entrou Gabigol na grande área, pede a bola para Gustavinho, Gustavinho domina pela meia, na ponta outra vez o Rony, de lá cruzamento, Carlos Miguel, tá na mão do goleiro, domina, pega outra vez para o Palmeiras, central técnica da CBN, está marcando 7:40, segundo tempo. Copa do Brasil, aqui, lá vem Palmeiras, Flaco Lopes, dominou, abriu na esquerda para Maurício, tirou o peixe, volta para Marlon Freitas, Piqueires da esquerda, domina, bate, para fora do gol, tiro de meta para o peixe, central técnica está marcando, 8 minutos do segundo tempo, todo Bank Park,
2: Palmeiras,
0: Flaco Lopes e André Pereira, Palmeiras 2, Santos 0. Central da bola.
3: Segundo tempo no Rio, Copa do Brasil, quartas de final, jogo de ida, 5 minutos, Vasco e Vitória, 0-0, Vasco com 1 a menos.
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0: Gosto muito com o meu eterno chefe, Osmar Santos.
5: Chega mais, garoto.
0: Santos está jogando aqui no campo de defesa. Gabigol vem buscar o jogo, toca na canhota para Escobar. Escobar adianta para Barreal. Domina pela ponta esquerda, exatamente na metade do campo. Volta para Escobar. Escobar pega aqui na canhota, sai da esquerda, vai para a meia, prende a bola. Encontra Andréas Pereira. Toca para Gabriel, bom tempo, toca a bola pela meia esquerda para Gustavinho. Derrubado, é falta. Falta para o Santos, domingo do campo. Jogo 2-0 para o Palmeiras. Fala, Rafael Prates.
6: O jogo tá bom pro Palmeiras, Oscar. O Santos fica mais com a bola, mas o Santos erra muito com a bola e oferece muitas chances ao Palmeiras. O Gabriel foi dar um recuo, foi tocar pro Luan Pérez, armou um contra-ataque, armou um ataque pro Palmeiras, que o Giai perdeu o gol cara a cara. O Palmeiras já chutou pro gol com liberdade na entrada da área. O Santos tem a bola e o Palmeiras tá só esperando. Espera pro Santos errar. Quando o Santos erra, o Palmeiras tem campo pra jogar, pode fazer o terceiro assim mais cedo ou mais tarde por essa situação do jogo no começo do segundo tempo.
0: 2-0, Palmeiras, Santos no ataque, bom tempo na esquerda para Escobar, tira áreas, lateral para o Santos, na esquerda aqui no ataque, na linha da intermediária, Futebol Globo CBN, tem jogo. 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Jair domina para o Palmeiras, puxa aqui pela ponta direita, já na linha de fundo, volta para fazer o corte o Santos. Giro, Escobar aqui na esquerda, bola para lateral, bola para o Palmeiras aqui na direita no ataque. Jair cobra para Arias, João Arias dominou na ponta direita, recua para Murilo, Murilo dominou também na metade do campo, abre pela esquerda para Barbosa que está jogando desde o comecinho do segundo tempo no lugar do Gomes, ele entrou na direita, bola para Murilo, Murilo para Marlon Freitas, adianta para Maurício, Maurício meteu pela meia direita, falhou uma zaga, Maurício livre para fora do gol. Inacreditavelmente para fora, o goleiro saiu, ele estava cara a cara. Outro gol incrível que o Palmeiras perde. Maurício tentou encobrir o goleiro, encobriu o gol. Tiro de meta para o Santos. Neto.
1: Oscar Ulisses, 10 minutos do segundo tempo e o Palmeiras já perdeu duas chances cara a cara com o goleiro Gabriel Brazão. Primeiro o Giai, que bateu forte por cima, e agora o Maurício, que teve tempo de olhar, pensar, ver o posicionamento do Gabriel Brazão, e aí tentou a finalização de cavadinha, que foi muito forte, mais uma vez por cima do gol. Palmeiras já podia ter liquidado o confronto. O Santos segue sobrevivendo.
0: Lá vem Santos no ataque, Rony domina, abre o jogo lá pela ponta direita, Igor Vinícius dominou pela ponta direita, passou, pediu ali na frente, bom tempo lançado, linha de fundo, domina, voltou para Igor, perna esquerda, sai cruzamento na grande área, Barbosa de cabeça tira, Barreal no rebote, domina para o Santos, para Gustavinho, Gustavinho na direita para Igor Vinícius, para Gustavinho, Gustavinho dominou pela ponta direita, Piqueires em curta distância ali na marcação,

0: recuada, bola para Igor Vinícius. Vinícius aqui no meio para Vinícius. Vinícius na esquerda, Luan Pérez. Dominou na meia esquerda no ataque. Abriu pela ponta, Escobar foi lançado. Vem junto John Marias. Escobar vai para a meia, voltou para o Mineirão. Lança mal no ataque. Tiro verde. Corte é feito pelo Jair. Domina pela direita. Defesa prende a bola. É Flaco Lopes. Recuado, dominou. Tocou na meia para Marlon Freitas. Abriu para André Gas Pereira. Lá no ataque, cruzamento na área. Tira Vinícius. Ia cair na esquerda para Vitor Roque, livre, livre. Veríssimo tirou e saiu mancando. Escanteio na direita para o Palmeiras. Neto.
1: Oscar, corte importantíssimo do Lucas Veríssimo, porque o Vitor Roque estava livre na segunda trave. Zagueiro e capitão do Santos agora está sentindo a perna direita depois do corte. Está mexendo ali o Lucas Veríssimo no calcanhar, está testando a panturrilha, me parece, o zagueiro da equipe do Santos.
0: Vai mudar.
1: Palmeiras tem escanteio.
0: Atenção, escanteio na direita, Palmeiras com ataque, o André Gas Pereira está colocado para bater, todo o time do Palmeiras lá na boca do gol, 2-0, Palmeiras ganha o jogo, André Gas, braços levantados, procura o time, lá vem Palmeiras, escanteio na direita, André Gas para a direita, levantou na boca do gol, subiu Barbosa de cabeça, enfiou na pequena área, tira o peixe, Escobar afasta, rebote e volta aqui para André Gas, diz para o jogo, marcou falta no ataque do Palmeiras, o jogo está parado. É bola para o Santos aqui na defesa. Posse de bola para o Peixe. Neto.
1: Oscar, e o Luan Pérez está com a mão na boca, no nariz, na verdade, me parece um choque de cabeça com o Murilo. E aí por isso que o Bruno Arleu de Araújo, o árbitro da partida, para rapidamente o jogo para o atendimento médico ao zagueiro do Peixe. Está caído o Luan Pérez, segue 2-0 Palmeiras no Nubank Park.
0: O jogo, Gabriel Dudziak, 13 minutos do segundo tempo, 2-0 para o Palmeiras. Fala, Dudziak.
2: Oscar, a realidade é que o Palmeiras já poderia ter resolvido a eliminatória. Poderia ter marcado 2 gols nos lances que teve, cara a cara com o goleiro Gabriel Brazão. Giai e Maurício desperdiçaram. Eu não vou aqui exagerar e falar, pode fazer falta, porque o jogo não está se apresentando bom para o Santos, não. Mas que o Palmeiras poderia ter feito um resultado inalcançável, isso poderia sim.
0: Dá 2-0 para o Palmeiras. E o seu jogo está parado porque tem um do Santos ali sendo atendido. É o Luan Pérez, né?
1: É, Oscar, e o Luan Pérez está com o nariz sangrando. Então, o departamento médico do Santos já deu umas 2 toalhinhas ali para ver se consegue estancar o sangramento no nariz do zagueiro do Peixe. Agora vai sair de campo, camisa 14. Santos vai ficar momentaneamente com 10 em campo.
3: Oscar.
0: Pois não, diga, Bruno.
3: O Christian Oliva, meio-campista, foi chamado pelo Cuca. Depois da queda do Luan Pérez, ele pediu para esperar um pouco. Mas vem aí Oliva, daqui a pouco.
0: Brazão levanta a bola para o ataque, Barbosa tira de cabeça no reinício do jogo, Maurício domina o rebote para o Palmeiras, toca no meio para Marlon Freitas, para Piquenez, aprofunda para Vitor Roque, dominou pela ponta esquerda, recua para Maurício, Maurício toca para Marlon, Marlon tenta a tabela, falta no Maurício, falta para o Palmeiras ali no campo de defesa. Placar do jogo, 2-0 para o Palmeiras, 14:50, segundo tempo de jogo. Jogo de ida na Copa do Brasil, 2-0 para o Verde. Domina a bola metade do campo, Maurício Murilo. Murilo sai jogando para o Palmeiras, para John Arias, para Giai, Giai de novo para Arias. Arias recebe aqui na direita, pouco depois da metade do campo, para Marlon Freitas. Marlon Freitas encosta na grande lua para Murilo. Murilo Barbosa recebeu na esquerda, sai cruzamento lá para a ponta direita, para Giai, chega bem na linha de fundo, mas domina mal. Vacilou o Santos, Giai ganhou na sobra, retomou para André Gas, tentou Giai, não passa. Quem tira, faz o corte, é o Santos lá aqui atrás, fez o corte, Gustavinho, rebote, voltou para o Palmeiras, cai na ponta direita, John Marias dominou na ponta, a finta feita, encostou Marlon Freitas, pediu na meia, dominou, voltou aqui na direita, John Marias, na ponta, Giai, linha de fundo, cruzamento fechado na boca do gol, Flaco,

0: com o terceiro gol do Palmeiras, num toque de cabeça alijada, pequena área, passou pelo Brasão, que ainda tocou nela, mas a bola vai para o fundo do gol, balança a rede do Peixe. Flaco, Flaco Lopes, agora 16 minutos 40 segundos do segundo tempo, no Nubank Park, placar da CBN.
1: Palmeiras
0: 3,
1: Santos
0: 0, gol do Flaco Lopes. O detalhe, Neto.
2: Oscar Ulisses, o detalhe é que o gol foi do Flaco Lopes, o 21º dele da temporada, mas a comemoração mesmo foi com Agustín Gay, porque o lateral direito do Palmeiras tem, enfim, a sua primeira participação em gol com a camisa do Palmeiras. Eram 93 jogos, nenhum gol e nenhuma assistência. Agora ele chegou bem na linha de fundo, cruzamento mais leve na grande área. Flaco Lopes voou de cabeça para ganhar do Lucas Veríssimo e cabecear no contrapé do Gabriel Brazão. Gay com a comemoração da chuteira lustrada, né? O Flaco Lopes foi agradecer a assistência do argentino. Muita vibração pela primeira participação em gol do Gay. E o Palmeiras agora abre 3-0 e está tranquilo, tranquilo no confronto da Copa do Brasil.
0: Lá vem para o ataque o Santos, perde a bola, Palmeiras tira pela esquerda. Maurício domina campo de defesa. O campo do Palmeiras do Nubank Park pulsa. Palmeiras ganha o jogo. Já ainda toque de cabeça, Gabigol volta para o rebote, toca para Escobar, Escobar domina pela ponta esquerda, está jogando com o Barreal, domina pela canhota, volta um pouco, no Mendes, dominou aqui no campo de defesa, passa, vai para o ataque, aprofunda para Gabriel Monteiro, recebeu pela amiga esquerda, apertada na marcação, já ganha, tira para o verde, adianta a jogada para Marlon Freitas, para Andrés Pereira, dois da marcação, ele perde, Barreal tirou, tocou errado, batendo Marlon Freitas, voltou para Barreal, espirra, vem para Monteiro, na esquerda, perde, tira Andrés. Na direita, bola curta para Murilo, abrindo a ponta para Arias, vai fora, lateral para o Santos, domingo do campo. O jogo 3-0 para o Palmeiras. Segundo tempo, 18 minutos. Fala, Rafael Prates.
3: As alterações do Cuca desmantelaram o Santos. O Palmeiras está massacrando o Santos no segundo tempo. Olha o Santos aí, Oscar.
0: Rony pro gol, bate no zagueiro, bate no Piquerez. Palmeiras contra-ataque, Flaco. Flaco Lopes levou, fintou, pegou numa da área, vai bater, abriu o chão. Não pega, a bola passa, vai fora. Tiro de meta, escanteio, X10 escanteio pro Palmeiras. Neto.
2: E se lamenta muito o Flaco Lopes, porque vinha numa belíssima arrancada e aí ele tentou ver se conseguia o corte. Quando viu que a defesa do Santos impediu o corte para a perna esquerda, a finalização do argentino, o Flaco Lopes soltou a bola no John Arias, mas o passe ficou muito esticado, ainda teve um último desvio. Escanteio, vem Palmeiras.
0: Lá vem Palmeiras, já batida a bola para Arias, Arias para Giai, Giai domina ali pela direita, pico da grande área para John Arias, marcado Pedro Escobar, voltou para John A, para Arias, voltou para Giai, Giai, cruzamento no banco do gol, Barbosa de cabeça na mão do goleiro. Brazão sai do gol para fazer a defesa. Completa Prates.
3: Massacre do Palmeiras no segundo tempo, Oscar. O Cuca fez alterações que desmantelaram o Santos. Não é que estava bom no primeiro tempo, mas piorou muito no segundo tempo. O Santos está muito exposto, está completamente aberto. E o Santos tem muita gente no grupo de ataque. E o Palmeiras está naquela situação. O Santos erra. Mesmo sem estar marcado, o Santos promove e proporciona contra-ataques para o Palmeiras. O Palmeiras já escolheu o jeito de perder gol, já fez o terceiro gol. E desse jeito vai fazer o quarto e o quinto quando quiser. O Santos está defendendo mal, com a bola oferece nada para jogar. Gabigol está longe do jogo, bom tempo entrou longe do jogo. Rony na direita até agora não acertou. O jogo está muito tranquilo para o Palmeiras, Oscar. 3 e está econômico ainda para o Palmeiras dominar no segundo tempo.
0: Ouvindo a vai gente, mandar. Chiquinho, Churrascaria Candeia, Diadema. Alô, Chiquinho, CBN, ó, ligado em você.
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0: Vila Nápoles, Zé Araújo, Chico Porneba, radinho ligado, a CBN, ligadíssimo em vocês. O placar
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0: de 3-0 para
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0: O Palmeiras. Diga, vai manchar o Santos, é Bruno.
5: É sim, Oscar. Ao invés de Oliva, ele mudou. Vem aí Davizinho, camisa número 27. É atacante, Oscar, mas tem jogado improvisado como lateral direito. Sai Igor Vinícius.
0: Davizinho em campo número 27. Saiu Igor Vinícius. 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
6: Mesmo com um a menos, o Vasco abre o placar em São Januário. Andrés Gomes marca, agora 17. Segundo tempo, 1 para o Vasco, 0 para o Vitória. Primeiro jogo das quartas de final da Copa do Brasil.
0: Santos do ataque. Gabigol não consegue dominar ali pela meia direita, perde. Palmeiras tira. Aqui o técnico mexe lá, os comentaristas falam aqui.

0: Gabriel Dudziak, tá vizinho o Tancampo. Fala, Dudziak.
1: É, acho que é uma questão de cansaço, capacidade física para tentar conter um momento muito favorável ao Palmeiras. O Santos não encontra marcação, não fica com bola no pé, só corre atrás do adversário.
0: No ataque, Santos, Davizinho na direita, dominou, marcado pelo Piquerez. Piquerez tromba com ele, Davizinho ganha, leva para meia. 3-0, Palmeiras está vencendo o jogo. Davizinho perdeu de novo agora pelo Vitor Roque. Teve falta, desmarcou falta em cima do Vitor Roque. Essa mexida no Santos, Prates.
2: Não resolve nada. O Cuca está vendo o time ser completamente dominado pelo Palmeiras. Ele tira um lateral direito para colocar outro lateral direito. Não vai resolver o problema. O Santos tem que ter o mínimo de gente mais no meio campo para evitar esse campo que o Palmeiras tem para jogar. O jogo está muito fácil para o Palmeiras. O Santos está muito exposto. Eu pensaria no outro marcador. E aí pode tirar Gabigol e Rony. Se não deu certo, tem que trocar o Palmeiras aí.
0: João Mário, chapéu no primeiro. Drible da vaca no Vinícius. Rolou no comando. Vitor Roque. Inacreditável. Perdeu. João Mário, a sobra da esquerda. Chute para o gol. Bate no zagueiro. Pequena esperte. Volta o rebote. Maurício para fora do gol. Vitor Roque, hein, Neto?
3: Oscar Ulisses, inacreditável, os dois gols perdidos em sequência pelo Palmeiras. João Arias faz uma jogada de placa, Oscar, na ponta direita. Na cara do gol, ele rola e fala, faz, Vitor Roque. O Vitor Roque se enrola, demora para bater e chuta em cima da zaga do Santos. A bola volta pro João Arias de novo na cara do gol. E ele fala, não, agora faz você, Piquerez. Piquerez também bate em cima da defesa do Santos, do Lucas Veríssimo, que se joga na bola e não dá mais para ele. Oscar, vai sair o zagueiro e capitão do Peixe.
0: Muda. Santos vai mexer. Diga, Bruno.
4: Vamos lá, Oscar. Agora ele vai entrar. Christian Oliva, camisa número 28, no lugar do Lucas Veríssimo.
0: E essa mexida, fala, Prates.
2: O segundo tempo do Santos é um desastre total. Vem Oliva para o meio campo, o Arão e o Luan Pérez vão jogar de zagueiro. Veremos se com um jogador minimamente que marca um pouco mais para preencher o meio campo, Santos que pelo menos dificulta as ações do Palmeiras, Oscar. O Palmeiras está escolhendo o jeito, a gente vai perder o gol. Já perdeu 4 ou 5 debaixo do gol, fez o terceiro. O Palmeiras está com uma chance de fazer hoje aqui 5 ou 6 tranquilamente no Santos. Santos no segundo tempo é um retrato assim, pálido de um time. Está muito espaço, o time está espaçado, o time não fica com a bola. Está tomando contra-ataque, ataque, o Arias driblou todo mundo agora. Teremos um volante, pelo menos alguém para marcar no meio, melhora um pouco a situação do Santos, que é terrível no segundo tempo.
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0: Oliva está em campo, fala Gabriel Dudziak.
1: O Arão vai para a zaga, não sei se o Veríssimo sentiu alguma coisa, né? Ou se sentiu o jogo, né? De qualquer maneira, trocou só um zagueiro, né? Tem o Oliva para volante e o Arão para a zaga. Estruturalmente não muda muita coisa nesse Santos que só corre atrás do Palmeiras nesse momento.
0: Lá vem Palmeiras, a bola para Flaco Lopes, na grande área, cai, bola fora. Tiro de meta para o Santos, 3-0, Palmeiras ganha o jogo aqui no Nubank Park. Central técnica da CBN já bate 25 minutos do segundo tempo. Placar, Copa do Brasil, placar da CBN, Nubank Park.
6: Palmeiras.
0: Flaco Lopes, André Pereira e Flaco Lopes de novo. Palmeiras 3.
6: Santos
0: 0, central da bola.
3: Tá rolando agora a definição do adversário do Vasco nas quartas de final da Sul-Americana. 23 do segundo tempo em Buenos Aires. O River Plate está vencendo o Independiente Santa Fé por 1-0. O primeiro jogo foi 0-0 na Colômbia. Por enquanto, River Plate e Vasco nas quartas de final da Sul-Americana.
0: É comigo e com toda a equipe esportiva da CBN. Gosto muito, e como gosto, o Futebol Globo CBN. Estão ouvindo a gente, mandando mensagem aqui no meu computador. Senhor Paulo, radinho ligado, obrigado. Karina Pasquelzinho, de Belém do Abel. Está com a gente aqui também, está ouvindo a gente. Comemorando muito a atuação do Palmeiras. Obrigado pela audiência e um beijo para a mamãe Meire, que está ouvindo a gente também. Florêncio Neto, alô Florêncio. Maurício Pessar, radinho ligado. A CBN, ó, ligada em vocês.
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0: Barreal domina a bola aqui na metade do campo, toca para Oliva. Oliva vai para o ataque, encontrou o Madrangas Pereira, passe

0: dando de presente para Arias. Arias para Flaco Lopes. Flaco Lopes leva pela direita. John Arias passa, pede de volta na ponta. Foi lançado, dominou aqui pela direita no ataque. Sai da ponta, enfiou para Flaco Lopes. Cruzamento na grande área, bateu no zagueiro. Volta para fazer o corte. Tira Oliva. Afasta para a equipe do Santos. Para Gabigol, puxa errado, dá de presente para o Palmeiras. Marlon Freitas também erra o passe. Davizinho para fora, lateral para o Palmeiras lá pela ponta esquerda. 3 a 0, Palmeiras ganha. 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
0: Placar de 3 a 0, Palmeiras está na frente aqui. O jogo, Gabriel Dudziak, fala Dudziak.
2: É pro Santos, tá parecendo assim, ó, é torcer pro relógio passar muito rápido, pro Palmeiras começar a tirar titulares de campo. Não tem nenhuma solução o Santos nesse segundo tempo.
0: Flaco Lopes encostou na meia lua dele. Vitor Roque perde. Tira o Santos, corte efeito. Gabigol tenta o rebote lá no comando do ataque na grande lua no chão. Falta. Falta pro Santos, o jogo tá parado. Neto.
3: Tava longe o Bruno Arleu de Araújo, mas mesmo assim marcou a falta em cima do Gabigol, que, Oscar, tem o Palmeiras como a sua segunda maior vítima da carreira. O Gabigol já fez 14 gols em cima do Palmeiras em 33 jogos, 8, aliás, 6 desses gols com a camisa do Santos.
0: Sabe quem está ouvindo a gente, manda recado aqui, animando todo o time, Rafael Prates?
4: Quem?
0: Zé Elias Buidin.
4: Aí sim.
0: Alô, Zé Elias, carrinho para todo lado, hein? Rony dominou, Santos no ataque, fintou o primeiro, meia lua da área, voltou, bom tempo, cruzamento na boca do gol, John Arias tira. Escanteio para o Santos, Bruno.
5: A casquinha do Arias ajudou a bola não chegar em Gonçalo Escobar, que se apresentava na grande área. Depois de muito tempo, o Santos volta a atacar. Escanteio lado esquerdo, Oscar.
0: Escanteio na ponta esquerda, Santos no ataque com Barreal, 3 a 0 para o Palmeiras aqui no primeiro jogo da Copa do Brasil. Barreal está colocado na pela ponta esquerda, autorizado, levantou, fechado na área, Carlos Miguel dá um tapa na bola, Rony o rebote, cruzamento de novo na grande área, Marlon Freitas tira. Barão chegou, Marlon Freitas dividiu, bola para fora, mais um escanteio, Bruno.
5: Mais um, Oscar, lado esquerdo, Barreal, ele vem na cobrança, camisa número 22 nas costas, vem Barreal, vem você, Oscar.
0: Atenção, Barreal lá pela ponta esquerda, autorizado, todo mundo na boca do gol, levantou, fechando, tirou o Palmeiras, rebate e volta para Rony, para fora do gol! Chutaço do Rony, vai fora, tiro de meta para o Palmeiras. Na marca de 29 minutos do segundo tempo, 3 a 0 Palmeiras. 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Palmeiras está mexendo.
3: Pela segunda vez, Oscar, está saindo Vitor Roque, camisa 9, para a entrada do garoto Heitor. Heitor, 39, jogador de 18 anos, centroavante da base do Palmeiras, que pelo sub-20 nesse ano tem 12 gols em 16 jogos.
0: Técnico mexerá, comentaristas falam aqui, fala Prates.
4: Ah, vai entrar no jogo que está muito bom para atacante do Palmeiras jogar, Oscar. Tem muito espaço, o Santos não marca ninguém, tem espaços generosos para jogar. Heitor pode aproveitar. Vitor Roque perdeu ainda alguns gols, deu luxo de perder gol no primeiro tempo, no segundo tempo. O Heitor vai entrar numa situação muito boa para jogar. Jogo definido para o Palmeiras. Vai que o garoto aproveite também, possa marcar um para ele hoje, Oscar.
0: E aí, Dudziak?
2: Vitor Roque fez uma partida muito ruim, Oscar. Se o Heitor tiver com o pé calibrado, faz um ou dois aí.
0: Lá vem Santos, Gabigol aberto na ponta direita, dominou para o peixe, passou na vizinho, bola para ele, domina, volta na meia, encosta a jogada aqui na metade do campo, Santos toca a bola, vem para Oliva, Oliva muda na esquerda, Luan Pérez, recebeu o Escobar, está aberto na ponta, para Escobar, Arias na marcação, encurtou bem a distância ali junto com o Escobar, Escobar balança o corpo e volta na meia, para Oliva de novo, domina, camisa número 28, adiantou, bom tempo na meia, Luan da área, Palmeiras ali aperta na marcação e tira. Corte feito, remoto, volta para Luan Pérez, domina aqui na metade do campo.
3: Oscar.
0: Já o Heitor. Saiu o Vitor Roque, o Heitor não entrou, é isso?
3: É, Oscar, porque o Vitor Roque demorou demais para sair de campo. É regra nova. Agora o Palmeiras com um a menos, esperando a bola sair para o Heitor então entrar em campo.
0: Lá no ataque, Santos, falta, acontece. Falta, o Andrés Pereira toma cartão amarelo. Bruno.
5: Camisa número 8. Ele fez a falta, Oscar.

0: Heitor entrar em campo. Aí ele olhou pro banco, o pessoal aplaudiu e tal, só que ele não tinha visto. Bruno Leão de Araújo deu um amarelo para ele. Segundo da partida, primeiro para jogadores do Palmeiras, falta pro Santos, meia esquerda.
1: Heitor entrou agora, tá em campo, camisa número 39 no Palmeiras. Autorizado o time do Santos para bater falta aqui pela ponta esquerda, é o Parreal quem tá colocado para a cobrança. Placar de 3 a 0 para o Palmeiras, segundo tempo de jogo aqui no campo do Palmeiras. 31 do segundo, 32 do segundo tempo. Colocado aqui na esquerda, Parreal para bater. Todo mundo lá na boca do gol. Santos tenta fazer um golzinho ainda para continuar vivo no jogo. Cruzamento na grande área, Carlos Miguel sai, dá um tapa na bola, um soco na bola e tira. Rebate, volta para Heitor, tentou domínio lá pela ponta esquerda, ganhou no primeiro, perdeu. Gustavinho recua para Oliva, Oliva para o goleiro. Sai do gol para fazer defesa, Brazão ali na meia lua da área. O jogo, Gabriel Dudziak, 3 a 0 para o Palmeiras. Fala, Dudziak.
2: Santos vai trocando passes, tentando tirar o calor do jogo, né? Mas assim, toda vez que perde a bola, é um perereco. O time não está bem posicionado para defender não, Oscar, tem que ficar com a bola no pé.
1: Domina a bola pela direita o Santos. Gustavinho recebeu lá pela ponta e do meio da rua pro goleiro. Para Brazão que pega na linha de frente da grande área. Jogo na volta, quarta-feira que vem, no campo do Santos, na Vila Belmiro. Santos sai mal na esquerda, bola fora. Lateral pro Palmeiras. João Mares tem pressa aqui na direita para cobrança do arremesso manual. Para Andregas, volta para João Mares. João Mares domina pela ponta, sai da ponta, vai para a briga. Toque errado para trás. Rony recuperou para o Santos, para Gabigol, para Bom Tempo. Lançou na ponta esquerda, lá vai Rony para tentar o domínio. Conseguiu um toque de cabeça, adianta para ele mesmo na cadeira. Já e volta para cortar. Tira pro verde, sai jogando, toma falta, falta, jogo parado. Valo tira pro verde, mas que joga de azul hoje, totalmente de azul o time do Palmeiras. Camisa azul, calção azul, meia azul e 3 a 0 pro Palmeiras. Teve cartão aí, Neto? É, Bruno.
0: Tô por aqui, Oscar. Teve sim, Rony, ele primeiro ganhou do Giai. Depois o Giai se recuperou e dominou a bola. Aí o Rony deu um carrinho e cometeu a falta. Amarelo para o camisa 11 do Peixe.
3: Vai mudar.
1: Aqui o jogo está parado, vai mudar.
3: Daqui a pouco duas mudanças no Palmeiras. Oscar, Emiliano Martínez, 32, e Lucas Evangelista, camisa 30. M. Martínez, 32, e Evangelista, 30, daqui a pouco no Palmeiras.
1: Placar de 3 a 0, Palmeiras está vencendo o jogo. Bola para o verde no meio do campo, falta para o time do Palmeiras. Matam Freitas, cobra, toca da esquerda para Piquenes, volta pela linha para Maurício. Maurício recua. Barbosa recomeça para o Palmeiras. Sai chegando pela esquerda, bola curtindo lá pela canhota. Maurício outra vez, Barbosa muda na direita. Murilo domina, leva para o ataque, toca a bola para Andregas Pereira. Lançamento na ponta direita, errado. Barreal vem para corrigir, pois não.
0: A torcida do Palmeiras canta parabéns para o clube.
1: Está fazendo 112 anos hoje. Gabigol lançado. Mais uma lentidão enorme. Perde. Palmeiras tira. Corte é feito, sai jogando verde aqui no campo de defesa, bola lá para trás, recebe Piquenez, fechou aqui para a direita para dominar o lateral esquerdo, está na lateral direita agora, muda o jogo para a esquerda, Maurício perdeu, Gustavinho tirou dele, levou para o Santos, no ataque, voltou para Gabigol, meia bico na área, cruzamento em cima do zagueiro, volta para Gabigol, tentou para a jogada na esquerda, perdeu de novo, retomou, tocou para Davizinho domina para o Santos, encosta para Arão, daí para Gabigol volta aqui pelo meio, bate para Luan Pérez, recebe na metade do campo da grande rua, para que Davizinho lá na ponta direita, desce para o Santos, no ataque, encosta para Gabigol, recebeu na meia, sai cruzamento lá para a grande área, para Escobar da esquerda, Arias dá junto com ele, tira, corta para o Palmeiras e sai jogando pela ponta direita, leva para o ataque, lá vem João Arias, evita a saída, bola protege, rola pela meia direita para Andregas Pereira, puxou para o ataque, fica o primeiro, adiantou muito. Perde a bola, tira outra vez o Santos. Gabriel Bom Tempo domina pelo meio, levou pelo comando do ataque. Para Gabigol, passe errado. Tira o Palmeiras. Lá vem João Mares no rebote, domina sozinho aqui no campo de defesa. Encosta para Maurício abre o jogo na pela esquerda para Piquenez aprofunda. Flaco Lopes voltou para Piquenez, está na área para trás. Heitor deixou passar para ninguém. Atrás dele, ninguém. Santos volta para corrigir, perde o Palmeiras, mais uma boa chance, Neto.
3: E o Piquerez fica bravo com o garoto, com o Heitor, que ao invés de tentar a finalização de pé esquerdo, foi para o corta-luz, mas não tinha ninguém para chegar iluminado e bater para o gol no ataque do Palmeiras atrás dele. Perde mais uma boa chance, o Palmeiras segue 3 a 0.
1: Davizinho enfiou na grande área.

0: Wenger sobe, dá um toque de cabeça, tira. João Marias volta para o rebote, domina para o Fiorte. 3-0 para o Palmeiras aqui. 36 minutos do segundo tempo de jogo. Bola para Flaco Lopes, desarmado, bola fora. Lateral para o Palmeiras, da direita na defesa. 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Alterações do Palmeiras.
1: Vamos lá, Oscar. M. Martínez, 32, entrando no lugar do 42, Flaco Lopes. E também o 30, Lucas Evangelista, no lugar do 17, Marlon Freitas. Mais duas mexidas do Palmeiras. Abel Ferreira já mudou quatro vezes.
0: M. Martínez, 32, e o Evangelista, número 30. Flaco Lopes e quem mais?
1: Flaco Lopes e Marlon Freitas saíram, Oscar.
0: Essas as mexidas do time do Palmeiras neste segundo tempo de jogo, na marca de 37 minutos do segundo tempo. Técnico mexe lá, os comentaristas falam aqui. Fala, Prates.
2: Mais um grande jogo do Flaco Lopes, um dos melhores em campo, saiu para ser aplaudido pela torcida do Palmeiras aqui. O Emiliano Martínez mais próximo do Andrés Pereira, Evangelista com o Maurício mais à frente e o Heitor como centroavante. Jogadores descansados para o Palmeiras não deixar a peteca cair, não diminuir o ritmo e se der para fazer o quarto gol, tudo bem. 3-0 para o Palmeiras já está muito bom para se classificar a próxima fase.
0: Domina a bola pelo campo de defesa. Público. O Palmeiras está jogando a bola tocada para Heitor. Heitor domina metade do gramado. Rola a bola para Evangelista na ponta esquerda. Piquenez limpa e volta. Recua para Barbosa, deixa passar. Vai para Carlos Miguel que pega. Público renda no Nubank Park.
1: Oscar, público de 40.698 torcedores, 40.698 para uma renda de R$3.720.332,53.
0: Lá vem Palmeiras, bola na direita, vai fora. Lateral para o Santos, da esquerda, aqui no campo de defesa. As mexidas no Palmeiras. Gabriel Dudziak, fala, Dudziak.
3: O Abel faz mexidas conservadoras para ter, né, esse 3-0, pelo menos até o apito final. O Palmeiras baixou o ritmo, normal que assim o faça. Poderia colocar jogadores mais ofensivos, optou por dois volantes.
0: Heitor domina para o Palmeiras, pela João Marias aqui pela direita, Jai, enfiou no comando, Heitor, tentou pegar, tira o peixe. Corte é feito, rebote no Rony, Rony limpo, lance lá pela esquerda, entrega a bola para Bom Tempo, Gabriel Bom Tempo dominou pela canhota, sai da ponta, vai para meia, procura o time lá na direita, Davizinho, recebeu, lateral no ataque, cruzamento lá para a ponta esquerda, para Gabigol, muito mal. Lateral para o Palmeiras de graça, na direita no campo de defesa. Central técnica já marca 39 minutos do segundo tempo. 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
4: Palmeiras.
0: Dois do Flaco Lopes, um do Andrés Pereira. Palmeiras, 3.
4: Santos.
0: 0. Central da bola, Leonardo Dai.
5: São Januário, o Vasco segue vencendo, vitória pelo placar de 1-0, jogo de ida das quartas de final, 35 do segundo tempo. Na Sul-Americana, o Santa Fé empatou com o River Plate, 1-1 em Buenos Aires, por enquanto pênalti para definir o adversário do Vasco nas quartas de final da Sul-Americana.
0: Ouvindo a gente, Reginaldo Santista, bairro Novo, Santo Amaro. Muito obrigado, Reginaldo. 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
0: Lá vem para o ataque Santos no finalzinho do jogo aqui, 3-0 para o Palmeiras. Domina Gustavinho para Escobar. Escobar, liga de fundo, tentou o domínio, vem Jairo Carrinho. Tomou a fita, Escobar cruza, tira Murilo. Escanteio para o Santos, Bruno.
7: Que está tentando pelo menos um gol para tentar deixar viva a esperança de, na semana que vem, quem sabe, conseguir gols na Vila. Escanteio já cobrado, Oscar.
0: Lá vem Santos, o ataque, domina a bola aqui pela direita, sai jogando para Real, entregou para Gustavinho, meia lua da área, pro gol, esbarra no Murilo. Rebote e volta para o Santos, Barrel tentou o toque na esquerda, marcado, bola fora. Heitor tira, lateral para o Santos, na esquerda no ataque. 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
0: Muda. Palmeiras mexe.
1: Pela última vez, Oscar, Felipe Anderson, camisa 7 em campo. Felipe Anderson, 7, no lugar do John Arias, 11, que saiu mancando um pouquinho, mas parecia apenas uma cãibra leve.
0: Lá vem Santos, um ataque, falta, falta do Felipe Anderson. Entrou já no primeiro lance, fez falta. Falta para o Santos ali pela esquerda do ataque. Essa...

0: no Palmeiras. Rafael Prates, fala Prates.
1: Arias tomou conta do jogo pelo lado direito do Palmeiras, levou Escobar, levou Barreal, fez, deu meia lua, fez um jogo muito bom. Arias por aqui, Felipe Anderson também pelo lado direito, para se precisar ter algum ataque por aqui, tem, mas também para marcar o lado esquerdo do Santos, que tenta atacar agora.
0: Aqui na esquerda, colocado para bater falta, bom tempo, Gabriel, bom tempo, Santos com ataque, sai cruzamento na grande área, bola para trás, vai para fora! Piquerez desvia, escanteio, escanteio para o Santos. Carlos Miguel ficou estático no meio do gol, quase gol contra. Bruno.
2: Porque ele ficou com aquela sensação que o Piquerez fosse deixar a bola passar, mas tocou na perna do Piquerez, ele deu um escanteio de graça. Lado direito, Gabriel, bom tempo.
0: Bom tempo no ataque, 3-0 Palmeiras, Santos no ataque, cruzamento na ponta direita do bom tempo, agora fechado na grande área, Carlos Miguel. Tá na mão do goleiro, domina para o Palmeiras. 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
0: 42:15, segundo tempo, 3-0 para o Palmeiras. Barbosa domina aqui na defesa com Murilo. Murilo está jogando com Andrégas Pereira. Recebe para Felipe Anderson, volta para Andrégas Pereira. Bota velocidade aqui na ponta direita. Gustavinho tira dele. Corta, sai jogando, domina para o Peixe agora, para Oliva. Oliva abre o jogo na direita, Davizinho. Recebeu o lateral direito do Santos, dominou no campo de defesa. Volta na esquerda para Oliva. Oliva domina, adianta na canhota no ataque. Escobar recebeu na ponta esquerda, toquinha aqui pela meia, vem para dominar Barreal, Barreal prende, recua de novo, metade do campo, recebe o zagueiro do Santos, sai jogando aqui pela esquerda no ataque. Gustavinho faz lançamento na ponta esquerda para Escobar, vai fora, o Palmeiras tira. Felipe Anderson sente lateral para o Santos. 3-0, Palmeiras ganha o jogo. 43:20, segundo tempo, lá no ataque, Santos, bola na ponta direita, na vizinho de cabeça na área, sai o goleiro Carlos Miguel, pega fácil. Bruno.
2: Sem dificuldades, né, Oscar? Jogo de número 45 do Carlos Miguel na temporada com a camisa do Palmeiras. Sofreu 33 gols, tá 3-0 pro Palmeiras.
0: O jogo, Rafael Prates, 3-0 Palmeiras. Fala, Prates.
1: Palmeiras está numa situação muito confortável, porque deixa o Santos com a bola, o Santos faz pouca coisa com a bola, erra muito quando tenta atacar. O Palmeiras está numa condição, Oscar, que se ele voltar a tentar ficar com a bola para atacar, vai fazer o quarto gol. Nesse momento, o Palmeiras está descansando, vê o que o Santos pode fazer e faz pouco. O jogo está muito tranquilo. O segundo tempo foi muito dominante do Palmeiras, que fez três, poderia ter feito até mais pelo que a partida.
0: Placar de 3-0, Palmeiras ganha o jogo aqui. Jogo na volta, quarta-feira que vem, na Vila Belmiro. Às 9:30 PM, Escobar dominou para o Santos, enfiou na grande área, Barreal, linha de fundo, cruza, Carlos Miguel pega. Está na mão do goleiro, Bruno.
2: Fiquei com a sensação que essa bola tinha saído do Barreal, Oscar. O assistente não deu nada. 3-0, Palmeiras tem a bola dominada, encaminhada a classificação para as quartas de final.
0: Heitor volta para Barbosa. Barbosa domina campo de defesa, sai jogando aqui no setor defensivo. O time do Palmeiras domina e arma na metade do campo. Bola para Evangelista lá do meio da rua para o goleiro Carlos Miguel, da esquerda, bola curta lá para na canhota. Barbosa não pega, lateral para o Santos. Na direita, na defesa, posse livre no ataque. Lá na ponta direita, bola para o time do Peixe. 45, amarelo. Bate o relógio da CBN, 45 do segundo tempo. 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
4: Palmeiras.
0: 2 do Flaco Lopes, 1 do Andréas Pereira. Palmeiras, 3.
4: Santos,
0: 0. Central da bola.
5: Começou hoje o Intercontinental, aquele mundial de clubes de todos os anos. O Al Ahly da Arábia Saudita eliminou o Auckland da Nova Zelândia com uma vitória por 1-0 e vai jogar contra o Mamelodi Sundowns da África do Sul. Do outro lado, o campeão da Libertadores vai jogar contra o Toluca do México. Os vencedores se enfrentam e quem passar pega o PSG na grande decisão.
0: Comigo e com meu eterno chefe, Osmar Santos.
6: Vai fundo, meu filho!
0: Lá no ataque, Santos domina a bola para o Oliva. Oliva, bom tempo, meteu na área, tira o zagueiro, vai para 49 o jogo aqui. Já estamos com 46, mais 3 de jogo. E 3-0, Palmeiras ganha o jogo. Santos no ataque, lateral na esquerda, bom tempo para Escobar. Escobar dominou na canhota para Gabriel, bom tempo. Domina pela ponta, faz a finta do Felipe Anderson. Ajeita a jogada pela meia direita para Willerão. Zagueirão parte no ataque na ponta direita para Davizinho. Davizinho domina, Piquerez na marcação. Adiantado, Rony pegou na linha de fundo, recebeu.

0: passe, cruza travado. Falta para ele, Rony no chão, pede a falta, o juiz marca. Falta para o Santos lá na direita. Bruno.
1: É, Oscar, eu não vi a falta do Emiliano Martínez. Até acho que ele levantou o pé demais. O Rony colocou a mão na região da boca. O Santos ganhou uma falta na ponta direita. Barreal se apresenta.
0: Instantes finais do jogo, 3-0 para o Palmeiras, 47, vai até 49. Falta para o Santos lá na ponta direita. Está colocado o time do Peixe para a cobrança. O Rony ia bater, saiu da bola. Quem vem lá, Bruno?
1: Barreal.
0: Barreal vai bater a falta. Só o homem na barreira, só o Felipe Anderson ali na barreira. Mão para trás, colocado já no interior da área. Quase um escanteio para o Santos. Na direita, Barreal vai bater. Todo mundo na boca do gol. 3-0, Palmeiras ganha, mais 2 minutos de jogo aqui. Autorizado, Barreal procura o time na grande área. Carlos Miguel, um passo adiante, Barreal bateu direto, Carlos Miguel. Tira para a equipe do Palmeiras, faz o corte e volta para Barreal, domina a bola pela ponta direita, finta do Felipe Anderson. Vem para a meia, cruzou na grande área, passa por todo mundo, vai fora. Tiro de meta para o Palmeiras, Bruno.
1: Tiro de meta, Oscar, você sabe que desde a final da Copa do Brasil de 2015, o Santos vive um longo jejum na competição. O clube nunca mais conseguiu passar das quartas de final. Em 4 oportunidades, foi eliminado pelo Inter, Flamengo, Cruzeiro e Atlético Paranaense. Está perdendo a primeira para o Palmeiras, 3-0.
0: 47 minutos, 48. Um minutinho para acabar o jogo. Falta para o Palmeiras aqui na ponta direita. Ficou de bom tamanho o jogo, resultado aqui 3-0, Gabriel Tudziak, fala Tudziak.
2: Não, ficou pouco, Oscar. Era para o Palmeiras ter feito 5, pelo menos. Perdeu muitos gols e o Santos praticamente não criou nada.
0: Placar de 3-0, Palmeiras ganha. Sai jogando aqui na metade do campo, Emi Martínez domina para o Palmeiras, abre bola pela esquerda para Barbosa. Barbosa volta com o Emiliano Martínez, recebeu na grande lua. Na direita, campo de defesa, Maurício. Maurício domina para Andregas Pereira. Como se fosse um lateral direito, larga aqui à direita, vai para o meio e volta para o goleiro. Carlos Miguel já despacha para o ataque de primeira. Na ponta, Giai voltou, está impedido. Bandeira marcou impedimento no atacante do Palmeiras. É bola para o Santos aqui no meio do campo. Neto.
3: Oscar, 3 jogos do Palmeiras como mandante até aqui na Copa do Brasil. 3 vitórias por 3-0.
0: Juiz aponta o meio do campo. Termina o jogo no Nubank Park.
4: Palmeiras.
0: 3-2 do Flaco Lopes, 1 do Mandregas.
4: Santos.
0: 0. Primeiro jogo dessas quartas de final dessa etapa da Copa do Brasil. 3-0 para o Palmeiras. Jogo na volta na quarta-feira que vem. 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

0: Terminou o jogo aqui no campo do Palmeiras, 3-0. Palmeiras ganhou o primeiro jogo dessa fase da Copa do Brasil. Quarta que vem, pode perder até por diferença de 2 gols na Vila Belmiro, que se classifica para a semifinal da Copa. Eu quero aqui, fez uma manchete, Rafael Prats?
1: Sim.
0: Com rima e tudo?
1: Sim, mais ou menos rima.
0: Mais ou menos
1: rima? Mais ou menos. Tem que fazer uma forcinha aí.
0: A gente tem que contar com...
1: É, corta um S aqui, puxa uma outra sílaba colar, que eu acho que dá.
0: Deixa eu ver.
1: Um passeio. Fez 3 e perdeu gols. Foi o Palmeiras. Desmantelado. O Santos ficou sem eira nem beira. Palmeiras com eira nem beira.
2: Ele explica.
0: Dai, tá pronto aí pra nota?
3: Quando tem que explicar, já perde 3 pontos de saída.
0: Eu gosto de explicar a piada assim, né? Não dá, né?
2: 6,5.
4: Explicou, foi 6,5.
1: Tá bom, Oscar, eu rimei Palmeiras com eira nem beiras. Tá bom.

0: Já que você fez uma também?
1: Sem rima, Oscar.
0: Sem rima?
1: É, um poema minimalista.
0: Deixa eu ouvir.
1: No segundo tempo, o Santos só correu e ninguém o peixe socorreu.
0: Dai!
2: 7,5 porque não precisou explicar.
0: Se explica, também cai, é?
2: Explicou, já é no máximo 7. Se for a melhor do mundo, é 7 quando explica.
0: Copa do Brasil, como é que tá lá no Rio, Dai?
2: 48,5 do segundo tempo, 1 para o Vasco, 0 para o Vitória, vai até 50. O Vasco com 1 a menos desde o comecinho do jogo.
0: É, então, com 1 a menos passou a ser um bom resultado para o Vasco, mas não sei se tão bom assim, pensando no segundo jogo, que é lá em Salvador. Lá o bicho pega.
2: Vitória já reverteu desvantagens contra o Flamengo e contra o Atlético Paranaense nessa Copa do Brasil, perdendo o primeiro jogo fora e depois ganhando em casa.
0: O histórico é para botar medo no Vasco da Gama, que está vencendo o jogo por 1 a 0, mas tem 1 a menos lá no Rio, no jogo que está acontecendo agora, está no finalzinho. Aqui acabou, 3 a 0 para o Palmeiras. Central da bola, tudo pronto aí, Leonardo Dai?
2: Tudo pronto, Oscar, mas a gente está 3 minutinhos de encerrar a transmissão aqui no radinho para entrar a voz do Brasil. Então a gente tem aquela propagandazinha de 1 minutinho. Vamos pegar aqui o final do jogo do Vasco, que a Vitória está no ataque, grande defesa do Léo Jardim. Grande defesa do Léo Jardim no finalzinho do jogo, 49,5. Agora o Vitória teve uma chance ali, quase na pequena área, um pouco sem ângulo, mas quase na altura da pequena área. E o Léo Jardim defendeu. 1 pro Vasco, 0 pro Vitória. Temos 49,5 do segundo tempo. E na Argentina vai ter pênaltis. Na Sul-Americana, River Plate e Santa Fé terminou 1-1. Decisão do adversário do Vasco na Sul-Americana vai ser nos pênaltis, adversário do Vasco nas quartas de final da Sul-Americana, Oscar.
0: O próximo jogo do Palmeiras é Campeonato Paulista, fim de semana, domingo, né, Daí?
2: Campeonato Brasileiro, Oscar, Palmeiras volta a campo no fim de semana, sim, rodada cheia do Campeonato Brasileiro no fim de semana contra o Mirassol, e esse jogo mudou de horário, né? Esse jogo ia ser às 19h30, passou para as 18h30. Terminou em São Januário, 1 para o Vasco, 0 para o Vitória, jogo de ida das quartas de final da Copa do Brasil, Oscar.
0: Campeonato Brasileiro, Santos joga final de semana contra quem?
3: Corinthians, domingo, Neoquímica Arena, às 4 horas da tarde.
0: Atenção, em 1 minuto nós voltamos nos aplicativos da CBN para conferir o Central da Bola com a apresentação do Dai, Prates, Gabriel Dudziak, o nosso time, os repórteres aqui e a Voz do Brasil no radinho. Daqui a 1 minuto tem Voz do Brasil no radinho e a CBN nos aplicativos dando sequência no futebol com o Central da Bola que vem aí. 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

0: está no ar a Voz do Brasil. As notícias do governo federal que movimentaram o país no dia de hoje.
1: Olá, boa noite.
2: Boa noite para você que nos acompanha em todo o país.
1: Quarta-feira, 26 de agosto de 2026.
2: Vamos aos destaques do dia.
1: Defesa de crianças, adolescentes e mulheres no ambiente digital.
2: Discord é acionado na justiça por falhas na proteção de menores.
1: Ação civil pública foi apresentada pela Advocacia Geral da União. Graziele Bezerra.
2: A ação civil pública cobra que a plataforma Discord adote medidas efetivas para a proteção de crianças, adolescentes e mulheres no ambiente digital. O combate a crimes cibernéticos e as ameaças no ambiente digital contam com o apoio do CyberLab, laboratório

0: de operações cibernéticas.
1: Quem conversou com a gente sobre o assunto foi o coordenador, delegado Alessandro Barreto.
2: O CyberLab está ajudando as polícias estaduais a identificar a pessoa se achava acima de qualquer suspeita e se escondia por detrás de conexões de internet.
0: Atenção, diretores e professores de escolas públicas.
1: Está na hora de escolher os livros didáticos que serão utilizados em sala de aula a partir do ano que vem. Thaís de Araújo.
3: A seleção deve ser feita com a participação da equipe escolar, levando em consideração a proposta pedagógica, as características e as necessidades da comunidade.
0: Hoje, na apresentação da Voz do Brasil, eu, Luciana Vasconcelos e Luciano Seixas.
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0: A arrecadação do governo federal chegou a 289 bilhões e 300 milhões de reais no mês de julho.
1: Um aumento de quase 9% em relação a julho de 2025.
0: O mês foi marcado pelo desempenho favorável de setores como indústria, serviços e arrecadação de impostos.
4: Na comparação com julho do ano passado, o resultado representa crescimento real de quase 9%, já descontada a inflação. Entre os fatores que contribuíram para o resultado estão o aumento da arrecadação da Previdência Social e o crescimento das receitas com PIS e COFINS associado ao aumento das vendas. Destaca Claudemir Malaquias, chefe do Centro de Estudos Tributários e Aduaneiros da Receita Federal.
5: Os fatores que contribuíram para o resultado do mês de julho, na comparação com o mesmo período do ano passado, foram os seguintes: o desempenho da indústria, um crescimento de 1,05%. A venda de bens, um crescimento de 4,93%. A venda de serviços, um crescimento de 2%. A massa salarial teve um crescimento nominal de 10,19% em relação ao ano passado. E o valor em dólar das importações, um crescimento de 12,16%.
4: O desempenho também é positivo no acumulado do ano. De janeiro a julho, a arrecadação chegou a 1,876 bilhões de reais. Em valores corrigidos pela inflação, o crescimento foi de quase 7% em relação ao mesmo período de 2025. Reportagem Pablo Mundim.
1: O Índice Nacional de Preços ao Consumidor Amplo 15, o IPCA 15, considerado uma prévia da inflação oficial do país, ficou em menos 0,4% no mês de agosto.
0: Contribuíram para o resultado os setores de habitação, com queda de 1,41% nos preços, transportes com redução de menos 1% e alimentos e bebidas com queda de 0,57%.
1: No setor habitação, o destaque foi para a redução no valor da conta de luz. E nos transportes, a queda no preço da gasolina.
0: Já no setor de alimentos e bebidas, os destaques ficaram por conta do tomate, batata inglesa, cenoura e café moído, que ficaram mais baratos no período.
1: Crianças e adolescentes estão no centro de uma ação civil pública contra a plataforma de comunicação Discord.
0: O motivo são possíveis falhas na proteção desse público, que teriam resultado em crimes e situações de violência.
1: A ação prevê obrigações para que a empresa aprimore mecanismos de prevenção e proteção.
6: A ação civil pública cobra que a plataforma Discord adote medidas efetivas para a proteção de crianças, adolescentes e mulheres no ambiente digital. Voltada inicialmente para as comunidades de games, hoje a ferramenta é usada por públicos variados e permite o compartilhamento de textos, arquivos de voz e vídeo e transmissões de modo público ou privado. Porém, segundo o governo, tem apresentado falhas na segurança e mecanismos de proteção a menores, como explica o advogado-geral da União, Jorge Messias.
7: Não há, por parte da plataforma, a adoção de requisitos mínimos estabelecidos na legislação brasileira, em especial no ECA digital, e a ausência dessa rede de proteção tem levado a situações de ordem absolutamente criminal, envolvendo crianças, adolescentes, mulheres e animais. Tentamos, por duas semanas, construir um termo de ajustamento de conduta. A empresa, num primeiro momento, demonstrou o interesse de assumir compromissos significativos com o Estado brasileiro, mas, infelizmente, recusou a assinatura do termo no último momento.
6: O fato mais grave e recente envolvendo a plataforma foi a morte de uma adolescente de 13 anos no Mato Grosso do Sul, que tirou a própria vida durante uma transmissão ao vivo pelo Discord. O secretário nacional de Direitos Digitais, Vitor Fernandes, diz que a

0: plataforma demorou a agir, mesmo quando foi notificada.
1: Essa live durou mais de 2 horas, ela começa por volta de 2:20 da manhã, 4:15 da manhã, já completando

0: não venha a descuidar dos limites impostos pela lei.
1: A ação pede que a plataforma reforce os mecanismos de controle parental, amplie a cooperação com autoridades brasileiras e implante sistemas que identifiquem situações de riscos para menores. É exigida ainda a criação de mecanismos específicos de detecção e moderação de conteúdos com práticas de maus tratos, violência, mutilação e crueldade contra animais. A plataforma tem até 15 dias para se adequar, sob pena diária de R$500 mil. Também é pedida a condenação da empresa em R$500 milhões por dano moral coletivo, valor que poderá ser revertido ao Fundo de Defesa de Direitos Difusos. Reportagem Graziele Bezerra.
2: Crianças e adolescentes devem ser orientados sobre os riscos existentes na internet e estimulados a conversar com adultos de confiança sempre que sentirem desconfortáveis durante interações online.
3: Caso alguém solicite sigilo sobre conversas, fotos ou qualquer outro conteúdo, o fato deve ser comunicado imediatamente aos pais ou responsáveis.
2: São orientações do delegado Alessandro Barreto, coordenador do CyberLab, o laboratório de operações cibernéticas ligado ao Ministério da Justiça e Segurança Pública.
3: Em entrevista à Voz do Brasil, o delegado falou comigo e com a Mariana Jungmann sobre a atuação do CyberLab no combate a crimes cibernéticos e ameaças no ambiente digital. Vamos ouvir.
4: Delegado Alessandro Barreto, bem-vindo à Voz do Brasil, um prazer ter o senhor conosco aqui. Vamos falar então sobre o CyberLab, o trabalho de inteligência que ficou concentrado nele a partir da sua criação. Explica para o nosso ouvinte que trabalho é esse.
5: Bom, bom estar aqui com vocês, obrigado pelo convite. Bom, o que o CyberLab faz? O CyberLab é uma unidade da Secretaria Nacional de Segurança Pública, e ele é um laboratório de operações cibernéticas. A pessoa acha que é até um super laboratório, estilo Matrix, mas não, nós temos lá policiais capacitados, a grande parte do time são de meninas cybergirls, então assim, são as meninas que fazem um trabalho espetacular nessa área, e essa unidade ela apoia as polícias estaduais trazendo informação qualificada para ajudar em diversos contextos, como por exemplo no enfrentamento a fraudes eletrônicas, em ameaças contra escolas. Então se tem esse trabalho qualificado que ajuda certamente a salvar vidas e a evitar tragédias.
3: Quais são os crimes mais identificados pelo laboratório e nesse contexto, o que tem chamado mais atenção?
5: Bom, o que a gente tem visto aí nos últimos anos e principalmente pós pandemia, a migração do crime do espaço físico para o espaço virtual. Então a gente tem visto um aumento considerável de crimes, de principalmente envolvendo fraudes e golpes online, como invasão de conta de WhatsApp, de redes sociais, falsa central. A gente tem visto isso muito. Nós temos visto também vários problemas, principalmente o extremismo digital, crimes de ódio. Eu fico indignado como policial e principalmente como cidadão. Muita misoginia, um ódio contra mulheres e meninas que dá nojo, que dá asco dessas pessoas. Então a gente tem visto muito esse contexto também, e de maneira geral a gente tem visto o crime migrar da rua para internet, e nesse contexto o CyberLab está ajudando as polícias estaduais a identificar pessoas que se achavam, a pessoa se achava acima de qualquer suspeita e se escondia por detrás de conexões de internet.
4: Bom, o senhor mencionou crimes como fraudes, né? Estelionatos e tal, esses a gente já imagina quem são as pessoas por trás, são os bandidos comuns, vamos dizer assim. Mas o senhor mencionou também crimes de ódio, crimes de misoginia. Quem são as pessoas por trás desses crimes e qual é o perfil dos criminosos e das vítimas, delegado?
5: Isso, bom, o perfil das vítimas, boa parte, principalmente relacionada a crimes de ódio, a gente encontra de mulheres, meninas, entendeu? Às vezes até meninas novas, adolescentes. E o criminoso, o que a gente tem visto antigamente, que eu falo, há pouquíssimos anos, porque muda muito rápido na internet, a gente via maiores

0: aliciando menores para cometer delitos. Hoje a gente já está vendo menores aliciando menores para cometer delitos. É, quando se fala de internet, de uma maneira geral, quando vai se tratar de vítimas de fraudes, antes falava que o pessoal idoso, pessoal com a idade um pouco mais avançada, estava mais suscetível para isso. Hoje é todo mundo ele pode ser vítima de um golpe. Crimes de ódio, a gente tem visto muitos adolescentes, até crianças com 11, 12 anos fazendo parte de grupos. Isso tem chamado muita atenção, que nós precisamos reforçar o trabalho para identificar ainda mais rápido, e principalmente aqueles que estão por trás do processo de radicalização dos menores.
1: Sim, porque uma criança de 11 anos, ela não chega ao ponto de praticar um crime de ódio na internet sozinha, eu suponho, né?
0: A gente tem visto pessoas desvirtuar redes e serviços que são utilizados. Então, assim, qual é o nosso papel? Identificar essas pessoas. Então, elas utilizam mídias sociais de uma maneira geral, utilizam plataforma para encontrar esses garotos e radicalizar. Então, nosso papel é antecipar cada vez mais, identificar esses grupos e evitar que crianças de 11 anos sejam atraídas para um caminho terrível como esse.
2: A partir do monitoramento, o CyberLab dá um alerta e colabora para o desencadeamento de operações importantes de combate ao crime nesses ambientes digitais. Quais são as operações dessas que contaram com a colaboração do laboratório? Que operações o senhor destacaria, por exemplo?
0: Tem algumas, principalmente a proteção de crianças e adolescentes. Eu vejo pessoas falando, salvamos tantas vidas. Para mim é impossível mensurar isso. Eu só tenho certeza que tragédias foram evitadas, meninas que estavam sendo abusadas online foram libertadas. Aí essas operações, elas nos orgulham muito em fazer parte de um time e a gente trazer ter resultados como estamos salvando vidas. Isso é muito gratificante para mim.
1: Delegado, o senhor mencionou, né, que é um trabalho conjunto com as polícias civis dos estados. Se alguém quiser fazer um alerta para o CyberLab, fazer uma denúncia, como é que essa pessoa pode proceder? De repente, um pai, uma mãe que identificou ali com seus filhos uma situação desse tipo? Enfim, pessoas que queiram fazer algum tipo de alerta para o CyberLab, como é que pode proceder?
0: Eu recomendo que procurem no teu estado canais de denúncia online, é a própria delegacia mais próxima, que quando chegar a informação qualificada, a gente está conversando com as polícias e consegue desencadear essas grandes operações. E um ponto relevante que você falou é o pai e a mãe. O que a gente tem visto? O pai e a mãe deixa o filho passar 10, 12, 15 horas na internet, não acompanha, e a internet tem muita gente má por trás das conexões. E a criança ou adolescente, ela dá sinais. E o pai e a mãe, eles conseguem entender e trazer essas informações para a polícia. Então, quanto mais informação, quanto mais dados chegar, mais pessoas vão ser identificadas e vão ser responsabilizadas. Até porque tem-se aquela impressão que a internet é algo que você fez algo lá e fica impune, não vai ocorrer nada. Muito pelo contrário, tá? As polícias estão cada vez mais preparadas para identificar essas pessoas e responsabilizá-las.
2: Muito bem, nós conversamos com o delegado Alessandro Barreto, coordenador do Laboratório de Operações Cibernéticas, CyberLab. Muito obrigado, delegado, pela entrevista à Voz do Brasil.
0: Eu que agradeço.
3: O Ministério das Relações Exteriores emitiu nota de pesar pelas vítimas dos deslizamentos e inundações que atingiram o Nepal e o Tibete após o terremoto desta quarta-feira.
2: Equipes de resgate continuam as buscas por sobreviventes.
3: Até o momento, não há registros de brasileiros entre as vítimas.
2: A Embaixada do Brasil em Katmandu, no Nepal, e em Pequim acompanham com atenção os desdobramentos da situação.
3: Em caso de assistência consular, o telefone do plantão geral do Itamaraty é 61.

0: código de Brasília, 982600610.
1: Está aberto o período de escolha dos livros do Programa Nacional do Livro e do Material Didático, o PNLD, que serão usados por alunos do primeiro ao quinto ano do ensino fundamental no período de 2027 a 2030.
0: O prazo vai até 8 de setembro e a seleção deve ser feita de forma coletiva por professores e gestores. Confira na reportagem.
2: O período de seleção dos livros didáticos que serão utilizados por estudantes e professores do primeiro ao quinto ano do ensino fundamental já está aberto. As escolas públicas têm até 8 de setembro para selecionar os materiais que serão utilizados no triênio 2027-2030. A seleção deve ser feita com a participação da equipe escolar, levando em consideração a proposta pedagógica, as características e as necessidades da comunidade. O programa conta com 3 categorias, como explica a coordenadora geral de materiais didáticos da Secretaria de Educação Básica do Ministério da Educação, Jaqueline dos Santos Melo.
3: Na categoria 1, as obras são voltadas para estudantes e professores do primeiro e do segundo ano com foco na alfabetização. Na categoria 2, as obras são voltadas para o terceiro, quarto e quinto ano com foco no desenvolvimento do letramento e da escrita. Nesse ano, nós temos novidades como o livro regionalizado de história e geografia, a obra de produção de texto e livros voltados para educação digital e midiática. A categoria 3, ela é optativa para as redes e a seleção dela é para obras de língua espanhola e língua inglesa.
2: Antes de registrar a decisão, professores e gestores devem consultar o Guia Digital do Programa Nacional do Livro e do Material Didático PNLD, que reúne informações sobre as obras aprovadas, como resenhas, metodologias, organização dos conteúdos e orientações para a escolha. Depois, a seleção precisa ser formalizada em ata e registrada no sistema PNLD Gestão, com acesso pela conta GovBR. O preenchimento da ata sozinho não conclui o processo. Após o registro, a ata e o comprovante de escolha devem ficar disponíveis em local visível na escola. Em caso de dúvidas ou problemas no acesso, as escolas podem entrar em contato com o FNDE pelo e-mail livrodidático@fnde.gov.br. Reportagem Thaís de Araújo.
1: Instituições públicas do ensino superior e tecnológico que adotam práticas de prevenção e enfrentamento à violência de gênero vão ser reconhecidas com o selo de ambiente acadêmico seguro.
0: A iniciativa do Ministério da Educação vai conceder o título nas categorias ouro, prata e bronze.
1: Podem aderir ao programa instituições federais que atendam aos requisitos do MEC.
0: A diretora de desenvolvimento acadêmico da Secretaria de Educação Superior do Ministério, Lúcia Pelanda, fala sobre a iniciativa.
4: As mulheres já são maioria no ensino superior, então é muito importante criar ambientes cada vez mais seguros e livres de violência. Nesse sentido, o selo é um estímulo para que cada vez mais instituições se juntem a esse movimento de ter instituições verdadeiramente livres de violência.
1: Para mais informações, acesse gov.br/MEC.
0: Estamos no mês da gestante. Nós já falamos aqui sobre a importância de cuidados com a saúde, como tomar vacinas e fazer o pré-natal direitinho para cuidar da mãe e do bebê.
1: Hoje nós vamos falar dos direitos assegurados por lei às gestantes.
0: Estabilidade no emprego, atendimento médico gratuito pelo SUS, prioridade em filas e serviços, intervalo para a amamentação, além da licença maternidade.
1: Está tudo explicado na reportagem de Luciana Colares de Holanda, que ouviremos agora.
5: Maria Selma Pereira é empregada doméstica em Brasília, grávida de 8 meses. Ela espera a bebê para setembro e junto com a chegada da filha, vem a licença maternidade de 4 meses, garantida pela carteira assinada. Um direito que Selma não teve nas outras 4 gestações, quando trabalhou na informalidade.
6: Vai ser bem melhor, porque vou acordar, cuidar da neném, né? Ficar os 4 meses em casa, agora carteira assinada tá bem melhor agora, porque aí quando você ganhar o bebê, você vai receber, né?
5: No Brasil, as gestantes têm direitos fundamentais garantidos por lei, que se estendem até alguns meses após o nascimento da criança. É proibida a dispensa arbitrária ou sem justa causa da empregada gestante, por exemplo, desde a confirmação da gravidez até 5 meses após o parto. Por meio da licença maternidade, fica garantido o afastamento remunerado de 120 dias para trabalhadoras formadas.

0: profissionais, empregadas domésticas e seguradas do INSS. Elas também têm acesso ao salário maternidade, benefício previdenciário que substitui a renda durante esse período, como explica Márcio Lima, coordenador do Programa de Educação Previdenciária do INSS.
1: O valor pago por este benefício vai variar do salário mínimo, que é R$ 1.621, atualmente, até o teto do INSS, que vai estar no valor de R$ 8.475,55, a depender da categoria da trabalhadora.
0: Entre as garantias previstas na legislação brasileira para gestantes e mães, também está previsto o direito à liberação do trabalho para realizar consultas médicas e exames. E elas podem ser transferidas temporariamente de função quando a saúde exigir. Os direitos podem ser acessados pelo telefone ou pela internet, de acordo com Márcio Lima, do INSS.
1: Os direitos são acessados através da central telefônica 135, que funciona de segunda-feira a sábado, das 7 da manhã até as 22 horas no horário de Brasília, sendo que recebe ligação gratuita ou ainda através do aplicativo Meu INSS.
0: Além dos direitos trabalhistas, as gestantes contam com atendimento prioritário e acompanhante no parto pelo SUS. Após o retorno ao trabalho, a mãe tem direito a 2 intervalos diários de 30 minutos para a amamentação até o bebê completar 6 meses. Reportagem Luciana Colares de Holanda.
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3: Fique agora com o Minuto do TCU. Em seguida, as notícias do Poder Judiciário e do Congresso Nacional. Boa noite.
2: Boa noite para você e até amanhã.
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5: 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Você vai ouvir agora notícias do Poder Judiciário.
7: Supremo julga a ação sobre o poder de requisição do Ministério Público da União a órgãos da administração pública.
8: Para o STJ, acesso a sistema com dados contábeis não dispensa dever de prestação de contas de bens em condomínio.
7: Justiça determina que o governo federal e o estado de Sergipe implantem serviço especializado em doenças raras.
8: Boa noite, eu sou Arthur Filho.
7: E eu sou Walter Lima.
8: Supremo Tribunal Federal julga ação sobre o poder de requisição do Ministério Público da União a órgãos da administração pública.
7: O julgamento busca definir até onde vai essa prerrogativa do Ministério Público da União e em quais situações ela pode ser exercida, delimitando se a administração pública é obrigada a atender integralmente ao pedido ou se pode recusá-lo.
8: Administrador de bens em condomínio, ou seja, em copropriedade, deve prestar contas ao outro condômino, mesmo que dados contábeis estejam disponíveis em sistema eletrônico.
7: Essa decisão é do Superior Tribunal de Justiça, o STJ. Fátima Uchoa.
9: Um irmão ajuizou ação contra o outro pedindo a prestação de contas da administração dos imóveis de propriedade comum. A Justiça de Mato Grosso decidiu que o

0: O administrador tem o dever de apresentar as contas e a terceira turma do STJ manteve esse entendimento. Segundo a relatora ministra Nancy Andrighi, o interesse de agir pressupõe a existência de controvérsias sobre a prestação das contas e, nesse caso, mesmo havendo sistema que permita o compartilhamento de informações, o administrador deve apresentar as contas de forma especificada e completa.
1: TST manteve condenação em caso de caseiro baleado durante assalto.
2: Empregador terá de pagar indenização por danos morais e materiais. Mila Amaral.
3: Um caseiro levou 3 tiros durante um assalto na fazenda onde ele trabalhava e morava em Cruz Alta, no interior do Rio Grande do Sul. Ele ficou com sequelas e capacidade de trabalho reduzida. O trabalhador entrou na justiça e contou que não foi a primeira vez que a fazenda foi assaltada. E a justiça deu razão a ele. O Tribunal Regional do Trabalho condenou o proprietário a pagar R$30 mil por danos morais e R$70 mil por danos materiais. A fazenda recorreu, dizendo que a culpa era de terceiros, mas a primeira turma do TST manteve a condenação e destacou que o dono sabia dos assaltos anteriores e mesmo assim não tomou nenhuma providência para aumentar a segurança dos trabalhadores. A decisão foi unânime.
1: Justiça Federal determina que União e o Estado de Sergipe implantem serviço de atenção especializada em doenças raras.
2: Decisão atende a pedidos do Ministério Público Federal em ação. Sabrine Menezes.
4: De acordo com o inquérito civil instaurado pelo MPF, Sergipe possui cerca de 120 mil pessoas acometidas por doenças raras. Dessas, aproximadamente 36 mil apenas em Aracaju e a maioria delas crianças. Com a decisão, o Estado e o município devem organizar e pactuar a linha de cuidado da rede de forma imediata e em até 4 meses. Além disso, Sergipe e Aracaju, junto com a União, têm até 8 meses para habilitar e implementar pelo menos um serviço de atenção especializada em doenças raras, além de estruturar a rede de atenção integral para pessoas com doenças raras. Em caso de descumprimento, foi fixada multa de R$5 mil.
1: O Tribunal Superior Eleitoral recebeu um grupo de criadores de conteúdos digitais para uma iniciativa voltada a combater a desinformação sobre as urnas eletrônicas.
2: O encontro se estendeu por toda a tarde dessa terça-feira e foi viabilizado por meio de uma parceria do TSE com a organização Redes Cordiais. Vitor Struck.
5: Juntos, os influenciadores somam 45 milhões de seguidores nas redes sociais. O encontro fez parte da iniciativa Confirma, 30 anos de urna eletrônica, e foi promovido pela organização Redes Cordiais, em parceria com o TSE e com o apoio do YouTube e do TikTok. A programação contou com visitas a espaços importantes do tribunal, como o local onde as urnas ficam armazenadas, o Museu do Voto, e também incluiu uma demonstração detalhada sobre o funcionamento dos equipamentos usados nas eleições. Ao final, os influenciadores participaram de uma roda de conversa com o presidente do TSE, o ministro Cássio Nunes Marques.
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1: A você, uma boa noite.
2: E até amanhã.
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8: Eu sou Paula Groba.
9: E eu sou Humberto Pinheiro.
8: E estes são os destaques de hoje do Jornal do Senado, que começa agora.
9: Governo e Congresso anunciam um acordo para votações prioritárias. Fim da escala 6x1, taxa das blusinhas, terras raras e PEC da segurança pública.
8: Congresso vai analisar 2 medidas provisórias para reduzir impactos das tarifas americanas e alta do petróleo.
9: Projeto cria política nacional para apoiar adolescentes nos anos finais do ensino fundamental.
10: Boa noite.
11: Boa noite.
10: Após encontro com o presidente Lula e o presidente da Câmara dos Deputados, Hugo Mota, o presidente do Senado, Davi Alcolumbre, anunciou as prioridades do Congresso nos próximos dias. Entre os temas citados estão a votação da MP que acaba com a taxa sobre compras internacionais acima de 50 dólares. Alcolumbre afirmou que a MP da chamada taxa das blusinhas será

0: votada na próxima semana.
1: Também terão prioridade de votação as propostas de emenda à Constituição, que acaba com a escala 6-1, e a PEC da Segurança Pública, que devem ser analisadas pela Comissão de Constituição e Justiça na semana de esforço concentrado do Congresso a partir da próxima segunda-feira. Mais informações com o repórter Pedro Pincer.
2: O presidente do Senado, Davi Alcolumbre, afirmou que votará na próxima semana a medida provisória que acabou com a chamada taxa das blusinhas, imposto de importação de 20% sobre compras internacionais de até $50. O texto, segundo o senador, será analisado na Câmara e no Senado antes de perder a validade. Caso a votação não ocorra, o imposto voltará a ser cobrado em 9 de setembro. Alcolumbre reafirmou que a medida será pautada no esforço concentrado previsto para ocorrer entre 31 de agosto e 4 de setembro.
3: Nós vamos deliberar, então, e ela virá lei para proteger milhões de brasileiros que usam desse instrumento para adquirir produtos muito baratos e terem qualidade de vida melhor.
2: Alcolumbre também disse que a Comissão de Constituição e Justiça vai analisar na próxima semana as propostas de emenda à Constituição que tratam da segurança pública e do fim da escala 6-1. Davi afirmou estar em contato frequente com o relator da mudança na escala de trabalho, senador Omar Aziz, do PSD do Amazonas.
3: Tem a compreensão da importância da matéria, me disse que já está construindo um relatório para ser apresentado na próxima quarta-feira na Comissão de Constituição e Justiça.
2: Outra proposta que deve ser pautada na semana que vem é a que cria uma política nacional para os minerais críticos e estratégicos.
0: E o relator da PEC da Segurança Pública, senador Rogério Carvalho, do PT de Sergipe, anunciou que o texto não deve sofrer mudanças no Senado.
1: Já aprovado na Câmara, a proposta está na Comissão de Constituição e Justiça. Repórter Herman Kulitz.
4: O texto altera diversas regras da Constituição para ampliar a atuação da Polícia Federal, endurecer o combate às facções e milícias e reforçar o financiamento do Fundo Nacional de Segurança Pública e do Fundo Penitenciário Nacional, além de aumentar a integração e a cooperação de sistemas e órgãos de segurança pública. Em análise na CCJ, a proposta recebeu diversas emendas, como a do senador Sargento Reginauro, do PSDB do Ceará, que recomendava que os homicídios praticados por organizações criminosas não fossem julgados pelo Tribunal do Júri. Já a emenda do senador Hamilton Mourão, do Republicanos do Rio Grande do Sul, defendia a previsão de um sistema de informação sobre antecedentes criminais. Ambas foram rejeitadas, com o entendimento do relator de que não cabe a implementação dessas mudanças no texto constitucional. Além disso, na opinião do senador, alterar o que já foi aprovado pelos deputados somente atrasaria medidas que precisam ser tomadas contra a criminalidade organizada e iria na contramão da expectativa da sociedade. Porém, as modificações podem ser apresentadas na Comissão de Constituição e Justiça até a discussão final da matéria. O texto ainda precisa ser aprovado em 2 turnos no plenário do Senado. Se passar sem alterações, será promulgado e começa a valer. Havendo qualquer mudança, a matéria deverá retornar para a Câmara dos Deputados.
0: O Congresso também vai analisar 2 medidas provisórias editadas pelo governo federal para tentar reduzir os impactos das tarifas americanas e da alta internacional do petróleo.
1: As 2 medidas provisórias já estão em vigor, mas precisam ser aprovadas por deputados e senadores para continuar valendo. Repórter Patrícia Oliveira.
5: Uma das medidas permite que empresas afetadas pelas novas tarifas impostas pelo governo americano prorroguem por até 1 ano o cumprimento de compromissos de exportação, com a suspensão de tributos. Já a outra medida libera R$3 bilhões para subsidiar a produção e a importação de diesel e gasolina, diante dos efeitos dos conflitos no Oriente Médio sobre o preço do petróleo. Para Carlos Pio, professor de Relações Internacionais da UNB, as medidas são importantes neste momento de emergência, mas o país precisa também adotar estratégias a longo prazo.
6: A gente precisa aumentar a produtividade da economia como um todo, é reforçar as qualificações dos trabalhadores e ampliar o comércio com os outros parceiros de qualquer lugar do planeta, em qualquer setor.
5: As 2 medidas

0: As provisórias já estão em vigor, mas precisam ser aprovadas por deputados e senadores para continuar valendo.
1: A adolescência é uma fase de muitas transformações e desafios que podem refletir diretamente no desempenho e na permanência dos estudantes na escola. Para apoiar o desenvolvimento dos alunos nessa etapa da vida, um projeto de lei propõe criar a Política Nacional Escola das Adolescências. A proposta é do senador Camilo Santana, do PT do Ceará, ex-ministro da Educação, e está em análise na Comissão de Educação. Pelo texto, a política será voltada aos anos finais do ensino fundamental, do sexto ao nono ano. A ideia é tornar a escola mais atrativa, acolhedora e conectada à realidade dos adolescentes, com estratégias de apoio técnico e financeiro.
2: A medida também busca reduzir as taxas de reprovação e abandono escolar, especialmente no período de transição para o ensino médio. O senador Camilo Santana destaca ainda a importância da educação em tempo integral. Segundo ele, ampliar a permanência de crianças e jovens na escola pode trazer mais benefícios não apenas para a educação, mas também para a segurança.
3: Que além de dar oportunidade para o nosso jovem passar o dia na escola, fazer as refeições, praticar esporte, é a maior política de prevenção à violência. É você ter a meninada toda na escola nesse país.
1: O Senado também analisa um projeto que cria o programa Escola Sem Partido. De autoria do senador Magno Malta, do PL do Espírito Santo, a proposta altera a Lei de Diretrizes e Bases da Educação para incluir novos princípios e regras para o ensino. O texto prevê a garantia da pluralidade de ideias, da liberdade de crença e da liberdade de consciência. Também proíbe professores de promoverem em sala de aula determinadas concepções ideológicas ou políticas.
2: A proposta está em análise na Comissão de Direitos Humanos, onde é relatada pelo senador Sargento Reginauro, do PSDB do Ceará. Depois, o projeto ainda deve passar pela Comissão de Constituição e Justiça e pela Comissão de Educação.
4: Eleições 2026.
1: As eleições deste ano vão contar com a participação de mais pessoas idosas em relação a 2022.
2: O aumento segue a tendência de envelhecimento populacional apontada pelo IBGE. Repórter Lana Dias.
5: O número de eleitores idosos cresceu cerca de 14% desde as eleições de 2022. Neste ano, 37 milhões e meio poderão votar. Para aqueles entre 60 e 69 anos, o voto é obrigatório, mas acima dos 70 anos, a participação é facultativa. O senador Fernando Dueire, do PSD de Pernambuco, reforçou a importância do voto da terceira idade.
6: A democracia precisa ouvir todas as gerações. Os mais jovens representam o futuro, mas aqueles que são mais experientes carregam uma parte importante da memória e da construção do nosso país.
5: Para a Dorci Antônia de Carvalho, de 83 anos, a participação não deve se limitar ao voto obrigatório.
7: Eu acho que todo mundo que tem mais de 60 anos, 70 anos, deveria continuar votando. Eu tenho certeza, temos amigos também que já combinaram, vão votar.
5: O aumento do eleitorado idoso segue a tendência de envelhecimento populacional no Brasil. De acordo com o IBGE, a população com 60 anos ou mais subiu de 11,3% para 16,6% de 2012 a 2025.
2: Com edição de Paula Groba e trabalhos técnicos Eliseu Caires, o Jornal do Senado fica por aqui. Acompanhe agora as notícias da Câmara dos Deputados. Boa noite.
1: Boa noite e até amanhã.
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8: Comissão analisa projetos que reduzem impacto ambiental de plásticos.
9: Deputados aprovam parecer da subcomissão sobre segmento de estética.
8: Parlamentares apresentam medidas de proteção à criança e adolescente.
9: Boa noite. Jefferson Rodrigues, do PSDB de Goiás, propõe novas obrigações para plataformas digitais no combate à exploração sexual de crianças e adolescentes na internet. Ele explica que o texto cria canais de denúncia e respostas rápidas às vítimas e aos órgãos de segurança.
8: Para facilitar a investigação desses crimes, a proposta de Jefferson Rodrigues inclui mecanismos de preservação de registros, metadados e informações de usuários suspeitos. O deputado avalia que a medida amplia a capacidade de identificar os responsáveis e reunir provas no ambiente digital.
9: Está em análise projeto que cria o Programa Nacional Ampara, voltado à prevenção da violência contra crianças.

0: Crianças, adolescentes e mulheres nas escolas. A proposta de Helena Lima, do PSD de Roraima, prevê formação de profissionais e articulação entre escolas, famílias e segurança pública.
1: O projeto de Helena Lima orienta estudantes sobre como identificar situações de violência e conhecer canais de denúncia e proteção. Para a deputada, a medida busca fortalecer a cultura de paz e o respeito no ambiente escolar.
0: A punição de crimes contra a dignidade sexual praticados com abuso de autoridade é reforçada em projeto apresentado por Samuel Viana, do União de Minas Gerais. A proposta aumenta pela metade a pena por importunação sexual quando o agressor se valer de posição de supervisão sobre a vítima.
1: Samuel Viana aponta que a mudança alcança relações em ambientes educacionais, esportivos, religiosos, culturais e assistenciais, mesmo sem vínculo formal de emprego. O texto também amplia as situações em que a autoridade exercida sobre a vítima pode elevar a pena dos crimes contra a dignidade sexual.
0: Dr. Ismael Alexandrino, do PSD de Goiás, apresentou o projeto que torna crime dar escondido ou à força substância química que reduz a capacidade de reação de alguém, prática conhecida como Boa Noite Cinderela. De acordo com o projeto, o autor poderá ficar preso de 3 a 6 anos.
1: Dr. Ismael Alexandrino alega que o Brasil ainda não possui tipificação penal específica para essa conduta, o que gera impunidade. Para o deputado, o projeto muda isso ao obrigar a coleta imediata de exames, criar um cadastro nacional de ocorrências e a elaboração de campanhas permanentes de prevenção.
2: Justiça.
0: Está em análise projeto de Fábio Choquete, do União de Santa Catarina, que estabelece restrições ao exercício da advocacia por cônjuges, parentes e sócios de magistrados. De acordo com o deputado, a proposta visa ampliar a transparência e evitar conflitos de interesse.
1: O texto de Fábio Choquete permite que partes questionem o patrocínio de causas diante de possíveis vínculos com magistrados. A proposta ainda estabelece sanções, incluindo a exclusão da OAB para advogados que descumprirem as vedações.
2: Saúde.
0: É de autoria de Juarez Costa, do Republicanos de Mato Grosso, projeto que estabelece diretrizes para o atendimento pelo SUS de mulheres que passam pelo climatério e menopausa. A proposta prevê acompanhamento integral com atuação da atenção primária e acesso a diferentes tratamentos.
1: Juarez Costa ressalta que a matéria prevê também oferta de terapia hormonal pelo SUS quando houver indicação clínica. O deputado acredita que a medida pode reduzir desigualdades no atendimento e ampliar o acesso das mulheres aos cuidados necessários nessa fase da vida.
2: Habitação.
0: Aline Gurgel, do União do Amapá, requer a criação de uma comissão especial para analisar o projeto que trata do financiamento de imóveis urbanos durante situações de emergência sanitária. A proposta suspende as parcelas de financiamentos durante esse período.
1: O projeto também determina que não sejam cobrados juros ou multas durante a suspensão e amplia o prazo para financiamento do Minha Casa Minha Vida. Aline Gurgel lembra que a medida foi apresentada durante a pandemia de Covid-19 para reduzir o impacto da crise sobre as famílias.
2: Esporte.
0: Milton Vieira, do Republicanos de São Paulo, quer garantir imunidade tributária para entidades esportivas sem fins lucrativos. O deputado defende equiparar essas organizações às instituições de educação e assistência social, desde que cumpram os requisitos previstos em lei.
1: A proposta de Milton Vieira abrange entidades certificadas dos movimentos olímpico, paralímpico, clubístico e educacional. Para o deputado, a imunidade pode fortalecer projetos esportivos, ampliar a inclusão social e contribuir para a formação de atletas e cidadãos.
2: Ciência e tecnologia.
0: Rui Falcão, do PT de São Paulo, apresentou relatório favorável ao projeto que amplia o uso de recursos destinados à ciência e tecnologia para financiar iniciativas inovadoras. Ele recomenda aprovação por considerar que a proposta aproxima a pesquisa científica do setor produtivo.
1: Rui Falcão avalia que a medida pode fortalecer empresas de tecnologia e aumentar a competitividade brasileira. O parlamentar afirma que a parceria entre universidades, empresas e governo contribui para a transformação de pesquisa em produtos e serviços para a população.
2: Economia.
0: A Receita Federal anunciou na Câmara mudanças no programa de compras do exterior para evitar a entrada de produtos irregulares. A repórter Silvia Munhato tem mais informações.
3: Ainda este ano, a Receita Federal deve adotar um sistema

0: que vai excluir do seu programa de compras no exterior o remessa conforme as plataformas de comércio internacional que permitirem a venda de produtos subfaturados, falsificados ou que apresentem outros tipos de ilegalidades. A fiscalização das encomendas será aprimorada ainda este ano com o uso de inteligência artificial para analisar o conteúdo dos pacotes. Um dos objetivos é evitar a fiscalização apenas quando a encomenda chega no país, porque a quantidade de remessas não para de crescer. Também será minimizado o problema de vazamento de dados dos destinatários, que acabam sendo alvo de golpes. O deputado Júlio Lopes, do PP do Rio de Janeiro, elogiou o trabalho da Receita e afirmou que é preciso tratar a pirataria de forma especializada em todos os órgãos públicos e citou o problema de sementes fabricadas em desacordo com a regulação nacional.
1: Os caminhões de sementes transgênica feitas fora das regras e fora das normas são aprisionados e não há conhecimento da Polícia Rodoviária Federal, nem da Polícia Federal, nem de órgão nenhum para fazer a apreensão da mercadoria. Então, esses têm sido liberados e são casos gravíssimos porque essas sementes, quando feitas fora de norma, elas podem gerar pragas, gerar deformações nas colheitas brasileiras, enfim, no meio ambiente como um todo, né?
0: O deputado sugeriu ainda que a Receita cruze dados dos 47 milhões de CPFs que fazem compras no exterior com as suas rendas declaradas. Segundo ele, isso deverá revelar irregularidades. De acordo com a Receita Federal, as encomendas do exterior passaram de cerca de 30 milhões de pacotes em 2019 para mais de 200 milhões em 2023. Para este ano, é esperado uma arrecadação recorde com as encomendas, equivalente a 10% de todo o volume importado pelo país, ou 5 bilhões de reais. Da Rádio Câmara de Brasília, Silvio Minhato.
2: Carlos Chiodini, do MDB de Santa Catarina, defende a transferência para Brasília da sede do órgão responsável por regular e fiscalizar o mercado de valores mobiliários no Brasil. O projeto prevê que a mudança da Comissão de Valores Mobiliários seja feita de forma gradual em até 4 anos.
3: Para Carlos Chiodini, a transferência aproxima a CVM de outros órgãos federais sediados em Brasília, facilitando a articulação entre as instituições. O projeto também assegura aos servidores da autarquia no Rio de Janeiro a opção de se transferir para Brasília ou de permanecer no estado.
2: Stefano Aguiar, do PSD de Minas Gerais, apoia a criação da Frente Parlamentar em defesa do mutualismo, sistema em que as pessoas se associam para compartilhar custos e oferecer proteção patrimonial umas às outras. A proposta, segundo o deputado, é uma alternativa aos seguros tradicionais.
3: A frente pretende reunir parlamentares, governo, empresas e entidades do setor para acompanhar a regulamentação da proteção patrimonial mutualista. Stefano Aguiar acredita que a iniciativa pode ampliar o acesso dos brasileiros a uma opção de proteção competitiva.
4: Comissões.
2: Comissão de Trabalho aprova relatório da subcomissão sobre o setor de estética. A repórter Maria Neves traz os detalhes da medida proposta.
5: A Comissão de Trabalho da Câmara aprovou o relatório final da subcomissão especial sobre o setor de estética, elaborado pela deputada Soraya Santos, do PL do Rio de Janeiro. Além de um projeto de lei que altera a regulamentação das atividades dos profissionais do setor, a relatora apresentou recomendações aos poderes executivo. Soraya Santos argumenta que as interpretações da legislação vêm dificultando o exercício dos profissionais de estética.
6: Estudante de faculdade de estética, migrando para outras carreiras, para biomedicina ou para medicina, passando dificuldades, por exemplo, com uma compra de insumos. Porque se eu não sou reconhecida, não posso comprar. É humilhante eu fazer um curso universitário regulamentado por um órgão público e eu ter que precisar de uma outra pessoa para assinar a compra do material que eu quero trabalhar. Para piorar, a Anvisa e as vigilâncias sanitárias não reconheciam profissão quando a competência delas não é reconhecer. Quem reconhece profissão é a lei e o Congresso aprovou a profissão.
5: Como forma de solucionar interpretações divergentes, a relatora sugere inserir expressamente na lei que os esteticistas são profissionais da área de saúde para todos os efeitos legais. Outro problema detectado pela subcomissão, segundo Soraya Santos, foi a falta de um currículo nacional que padronize a formação de esteticistas e cosmetólogos. Por isso, ela sugere ao Ministério da Educação que elabore diretrizes curriculares específicas para todos os cursos da área, além

0: de criar mecanismos de certificação técnica para profissionais já formados. A proposta também permite a atuação de profissionais formados em outras áreas da saúde, como esteticistas, desde que façam pós-graduação na área ou passem por exame de proficiência. Da Rádio Câmara de Brasília, Maria Neves.
1: Trabalho. Nicolete, do PL de Roraima, apresentou o projeto que permite a servidores públicos atuarem como microempreendedores individuais. A proposta condiciona a atividade à inexistência de conflito de interesses com as funções exercidas no serviço público.
2: Nicolete afirma que a proibição atual pode levar servidores que realizam atividades nas horas de folga à informalidade. Para ele, a mudança estimula a formalização de pequenos negócios e preserva o funcionamento do serviço público por meio de regras definidas por cada ente federativo.
1: Transportes. Danley de Deus Interhols, do PSD do Rio Grande do Sul, pede a realização de uma audiência para discutir a concessão da BR-285 no trecho entre Passo Fundo e a região de Ijuí. A proposta prevê a participação de representantes do governo, de órgãos de transporte e de prefeitos.
2: Danley de Deus Interhols argumenta que a concessão pode acelerar investimentos como duplicação de trechos, construção de terceiras faixas e melhoria da sinalização. Ele afirma que as mudanças podem aumentar a segurança na rodovia e fortalecer a logística e a economia da região.
1: Desenvolvimento regional. Júlio César, do PSD do Piauí, defende projeto que isenta permanentemente os consumidores que produzam a própria energia renovável de pagar pelo uso da rede de distribuição. O texto acaba com a cobrança gradual sobre a energia solar excedente devolvida ao sistema.
2: Júlio César entende que a medida corrige uma distorção que é a cobrança pela energia injetada na rede. Segundo o parlamentar, o objetivo é garantir segurança jurídica, democratizar o acesso à energia limpa e incentivar novos investimentos sem sobrecarregar o cidadão.
1: Agricultura. Projeto de Paulo Teixeira, do PT de São Paulo, proíbe a exportação de animais vivos destinados ao abate ou à engorda. Ele explica que a medida busca reduzir o sofrimento dos animais durante transportes de longa distância e reforçar as políticas de proteção e bem-estar animal.
2: Segundo Paulo Teixeira, a proposta também pretende estimular o processamento da produção pecuária no país, contribuindo para a geração de empregos, renda e arrecadação. A proibição não se aplica a animais destinados à reprodução, pesquisa, melhoramento genético ou conservação de espécies.
1: Votação. A Comissão de Desenvolvimento Econômico da Câmara aprovou dois projetos para reduzir o impacto ambiental no uso de plásticos. Uma das propostas prevê a diminuição gradativa dos microplásticos em cosméticos e produtos de higiene pessoal, como informa o repórter Luiz Cláudio Canuto.
3: Dois projetos sobre redução do impacto ambiental do uso de plásticos foram aprovados pela Comissão de Indústria e Comércio da Câmara dos Deputados. Um deles obriga a classificação dos plásticos usados em produtos produzidos no Brasil ou importados, e o outro projeto trata da redução de microplásticos em cosméticos e produtos de higiene pessoal. A proposta que trata da classificação dos plásticos trata também de reciclagem. O texto aprovado foi apresentado pelo relator, deputado Alexandre Lindenmayer, do PT do Rio Grande do Sul, e muda a Política Nacional de Resíduos Sólidos, com metas progressivas de reciclagem das embalagens. Pela versão aprovada, em até 5 anos, 10% das embalagens plásticas devem ser recicladas. O texto prevê ainda incentivos fiscais para indústrias que usem materiais com desempenho ambiental. A proposta foi inspirada em regulamento da União Europeia. Para o relator, Alexandre Lindenmayer, a regulação é necessária para evitar que o Brasil se torne um depósito de materiais banidos em outros países.
4: A poluição plástica não é apenas um problema visual ou ambiental, mas uma emergência de saúde pública. Estudos recentes têm confirmado a presença de polímeros em tecidos cardíacos humanos e na placenta, elevando o risco de doenças crônicas não transmissíveis, como doenças cardiovasculares.
3: O projeto ainda vai ser analisado pelas Comissões de Defesa do Consumidor e de Constituição e Justiça. Já o outro projeto aprovado, sobre redução gradual e eliminação total do uso de microplásticos em cosméticos e produtos de

0: pessoal foi para a Comissão de Meio Ambiente. A Comissão de Indústria e Comércio seguiu o voto do relator, deputado Marcelo Queiroz, do PSDB do Rio de Janeiro. O texto considera microplásticos as partículas sólidas, sintéticas, insolúveis em água e não biodegradáveis, com dimensões inferiores a 5 milímetros, de origem petroquímica e colocadas intencionalmente em cosméticos e produtos de higiene pessoal com funções esfoliantes, abrasivas, de limpeza ou de alteração de textura. São ingredientes comuns em esfoliantes faciais e corporais, shampoos, cremes dentais e sabonetes. O relatório de Marcelo Queiroz foi lido pelo deputado Alexandre Lindenmaier.
1: Esses microplásticos estão presentes em produtos cosméticos ou de higiene pessoal com funções esfoliantes e abrasivas, por exemplo, ao serem utilizados ou descartados, geram um significativo fator de poluição em águas superficiais com grande potencial de risco à saúde humana. Nestes casos, uma das soluções recomendadas é justamente a de que o poder público atue de forma a regulamentar ou mesmo proibir as atividades responsáveis por causar esse dano coletivo.
0: Pela proposta, o cronograma progressivo de redução a ser cumprido por fabricantes, importadores e formuladores é de 30% em até 3 anos, 60% em 5 anos, 90% em 7 anos e a eliminação total em 10 anos. O cronograma pode ser ajustado com justificativa técnica quando não houver insumo alternativo com o mesmo desempenho, risco à segurança do consumidor na substituição ou impactos ambientais adversos do insumo que substituiria. A proposta ainda vai ser analisada pelas comissões de Meio Ambiente e de Constituição e Justiça. Da Rádio Câmara de Brasília, Luiz Cláudio Canuto.
2: Meio Ambiente.
3: Projeto de delegado Matheus Laiola, do União do Paraná, cria o programa local seguro para animais vítimas de maus tratos. A proposta prevê acolhimento imediato, atendimento veterinário e manutenção dos animais resgatados em ações policiais, fiscalizações ou decisões judiciais.
4: Delegado Matheus Laiola incluiu no texto que o responsável pelos maus tratos deverá arcar com as despesas de resgate e tratamento do animal. O projeto permite que hospitais e clínicas veterinárias, universidades e abrigos possam se credenciar para receber os animais resgatados.
3: A prevenção de maus tratos contra animais é o foco de projeto apresentado por Fábio Macedo, do Podemos do Maranhão. O texto inclui nos currículos escolares conteúdos sobre direitos dos animais, além de ações educativas voltadas ao respeito e à proteção da vida animal.
4: Fábio Macedo também propõe que adolescentes responsáveis por atos de violência contra animais cumpram serviços comunitários, de preferência em entidades de proteção e saúde animal. A proposta ainda institui o 4 de outubro como Dia Nacional da Proteção, Respeito e Empatia com os Animais.
3: Termina agora o Jornal Câmara dos Deputados, produzido pela Rádio Câmara, com trabalhos técnicos de Everson Urani e a apresentação de Márcio Aquiles Sardi e Val Monteiro. Boa noite.
4: Uma boa noite para você. A Voz do Brasil volta amanhã.
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Quinta-feira, 27 de agosto de 2026. O ex-banqueiro Daniel Vorcaro vai prestar depoimento hoje à Polícia Federal no inquérito que apura fraudes cometidas pelo Banco Master. Ele deve falar aos investigadores por videoconferência da carceragem da Papudinha em Brasília, onde está preso preventivamente desde junho. Será o primeiro depoimento oficial de Vorcaro após a Polícia Federal ter recusado duas propostas de

0: delação premiada feitas pela defesa. O governo brasileiro entrou com ação civil pública contra o Discord, cobrando 500 milhões de reais em indenização por danos morais. A Advocacia Geral da União também exige regras rígidas de segurança para crianças e adolescentes. A ação também pede verificação de idade e bloqueio imediato de transmissões com violência e automutilação. Em nota, a plataforma considerou a medida desproporcional e informou que vai buscar diálogo com as autoridades. A Organização das Nações Unidas pediu investigação sobre os crimes em massa no Haiti, depois de um novo massacre. Nos arredores de Porto Príncipe, pelo menos 47 pessoas foram assassinadas na noite de domingo e mais de 50 sequestradas. Homens armados atacaram uma comunidade perto da capital do país. No horário de Brasília, 12:33.
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1: 33 minutos agora desta quinta-feira, mais uma vez, muito bom dia, muito obrigado a você que nos faz companhia aqui na CBN, em todo o Brasil, em diversas partes do mundo. Aquele bom dia especial, não é, Ricardo Garcia, para quem está chegando agora, você ouvinte de São Paulo, que estava com a Voz do Brasil, estávamos esperando você para os principais destaques do dia. Começamos com a sabatina de Renan Santos na TV Globo, destaque de Igor Cardim.
2: Em sabatina na TV Globo, o candidato Renan Santos, do Missão, defendeu bombas nucleares no Brasil para garantir a soberania e propôs o modelo adotado em El Salvador contra o crime organizado, com prisões em massa e desfavelização. Na economia, prometeu cortar R$1 trilhão em gastos, desvincular verbas da saúde e educação e fazer nova reforma da Previdência. O candidato defendeu ainda descumprir decisões ilegais do Supremo Tribunal Federal.
1: Presidente Lula embalando o pacote de bondades pré-eleitoral. A manchete é de Isa Stassiarini.
3: O presidente Lula fechou acordo com o Congresso para a votação de projetos populares que vão servir como pauta positiva para a campanha eleitoral, como a MP das blusinhas e o fim da escala 6x1. O presidente do Senado, Davi Alcolumbre, que estava rompido com o governo há 3 meses, garantiu a votação do fim da taxa das blusinhas já na próxima semana e afirmou que o texto da 6x1 e a PEC da segurança vão ser analisadas na CCJ. Os projetos dos minerais críticos e do programa Redata também vão ser debatidos na Semana do Esforço Concentrado.
1: Na quarta-feira do candidato Flávio Bolsonaro, Samantha Klein.
4: Flávio Bolsonaro disse que não vai participar das negociações sobre o tarifaço dos Estados Unidos aos produtos brasileiros. O candidato afirmou que isso cabe ao presidente da República e que já fez sua parte quando esteve em Washington. Flávio também minimizou a ausência de apoiadores do Centrão no palanque de Alagoas.
1: Candidatos ao Planalto em busca do voto mineiro. Débora Costa.
5: Em agenda no interior de Minas, o candidato à presidência Romeu Zema do Novo defendeu mudanças no Pacto Federativo da Saúde para que prefeitos não sejam vítimas de chantagens por votos. Segundo ele, os gestores ficam de pires na mão pedindo recursos que, na visão do presidenciável, deveriam ir diretamente para o Caixa Municipal. Além dele, o candidato do Avante ao Palácio do Planalto, Augusto Cury, também cumpriu agenda em Montes Claros, no norte do estado.
1: Ronaldo Caiado na sabatina da CBN, o destaque de Pedro Bonenberger.
6: A segunda sabatina presidencial da Rádio CBN, dos jornais O Globo e Valor Econômico, recebeu o candidato Ronaldo Caiado, do PSD. Ele criticou a postura de Flávio Bolsonaro ao negar explicações sobre o caso Dark Horse e disse que Lula teve uma atuação ruim no tarifaço americano. Caiado

0: Ainda prometeu mudanças na economia e acabar com penduricalhos, mas não explicou como pretende colocar as medidas em prática.
1: Tragédia no Nepal, 12:37, a manchete é de Fábio, Portugal.
2: Uma avalanche de pedra, gelo e lama provocou uma enxurrada que varreu vilarejos na fronteira entre o Nepal e o Tibete.

0: vales estreitos potencializou a força das inundações. Plataforma Discord na mira das autoridades brasileiras, destaca Igor Cardim.
1: A AGU acionou a Justiça Federal contra o Discord por desrespeito ao ECA digital. A União cobra R$500 milhões por danos morais coletivos. O governo cita 115 relatórios de inteligência e pede novas medidas de proteção a menores e mulheres. A ação não prevê o banimento da plataforma no Brasil e foi apresentada após o fracasso das negociações com a plataforma. Em nota, o Discord classificou a iniciativa como desproporcional e disse ter colaborado com o governo.
0: Dona do Facebook na mira da justiça americana. A manchete de Karen Lemos.
2: Um acordo histórico foi fechado pela empresa de tecnologia Meta e a justiça americana dentro do processo que investiga o vício de jovens nas redes sociais. A dona de plataformas como Facebook e Instagram vai pagar um valor bilionário e fazer alterações nas ferramentas, como estabelecer limites de uso diário para crianças e adolescentes. Especialistas explicam que, a princípio, a mudança não afeta o Brasil.
0: Meia-noite 39, Tarcísio sai em defesa de Flávio. A manchete de Bruna Barbosa.
3: Em agenda na capital, Tarcísio de Freitas afirmou que o senador Flávio Bolsonaro já deu explicações suficientes sobre o caso Dark Horse. O governador também avaliou a pesquisa Quest e defendeu maior alinhamento entre os governos estadual e federal. Fernando Haddad apostou em agendas no interior com encontros e caminhadas com lideranças. Em Ourinhos, apresentou propostas para a região.
0: O cuidado com a inteligência artificial nas eleições. Assunto para Rani Veloso.
4: A proposta do ministro do TSE, André Mendonça, sobre o uso de inteligência artificial nas campanhas eleitorais será analisada pelo plenário virtual nos próximos dias. Para especialistas em direito eleitoral, a tese também pode dificultar o combate à desinformação, porque dá margem para diferentes interpretações nos tribunais regionais eleitorais, que vão ter que diferenciar a manipulação criminosa de sátiras e memes. Mendonça sugere que a deepfake só seja enquadrada quando o material for realista o suficiente para enganar o eleitor.
0: Novas regras para bicicletas elétricas em São Paulo. Quem informa é Pedro Fagundes.
5: Quem usa bicicleta elétrica ou patinete em São Paulo vai ganhar mais 45 dias para se adaptar às novas regras de circulação. A prefeitura adiou o início da fiscalização e nesse período vai apostar em orientação. As normas definem limites de velocidade e onde cada equipamento pode circular.
0: O aceno do governo federal aos motoristas de aplicativo, destaque de Guilherme Muniz.
6: Depois de um feirão que atendeu menos de 200 taxistas e motoristas de aplicativo, o governo Lula realiza nesta quarta e quinta-feira uma nova ação para promover o programa Move Brasil. O financiamento subsidiado foi anunciado poucos meses antes da eleição, mas até agora só atingiu 10% da meta esperada. Motoristas criticam a dificuldade de acesso a crédito.
0: O estado de saúde de Lito Souza. Assunto para Lucas Taveira.
7: Lito Souza gravou um vídeo no dia em que recebeu a confirmação da doença de Creutzfeldt-Jakob e falou sobre a esperança de conseguir um tratamento. Na gravação, feita antes da família tornar o diagnóstico público, o influenciador falou que não tem medo de morrer, mas teme a falta que fará ao filho. A mulher de Lito continua tentando acesso a medicamentos experimentais por uso compassivo.
0: O Habib's pede socorro, destaca Fábio Portugal.
8: O grupo controlador do Habib's entrou com um pedido de recuperação judicial, declarando uma dívida de R$265 milhões. A marca citou os efeitos da pandemia, a expansão do delivery e a alta dos juros como motivos para o pedido de reestruturação financeira.
0: Meia-noite 42, violência no Rio de Janeiro, com Júlia Viana.
9: Criminosos usaram 19 ônibus e 3 caminhões como barricadas no Rio nesta quarta-feira em retaliação a uma operação policial. A ação foi realizada após a Polícia Civil descobrir que traficantes do Comando Vermelho se preparavam para invadir territórios do Terceiro Comando Puro.

0: O alvo da invasão era o chamado Complexo de Israel, localidade ocupada pela PM há quase uma semana.
1: Eleições em Pernambuco, a manchete de Lucas Arruda.
2: Um servidor comissionado do governo de Pernambuco foi exonerado após denúncias de que ele integraria um suposto gabinete do ódio contra adversários da governadora Raquel Lira, do PSD, sendo o principal deles o ex-prefeito do Recife e candidato ao governo estadual, João Campos, do PSB. A exoneração foi determinada após a veiculação de uma reportagem pela TV Record. A governadora de Pernambuco classifica a denúncia como fake news.
1: A manchete agora da capital paulista, Lucas Taveira.
3: A Justiça de São Paulo considerou inconstitucional a revisão da lei de zoneamento feita em julho de 2024. Com isso, voltam a valer as regras aprovadas em janeiro daquele ano, que definem o que pode ser construído em diferentes regiões da capital. Alvarás, obras e atos administrativos realizados até esta quarta-feira foram preservados pela decisão.
1: Agora o destaque do esporte aqui no CBN Madrugada com Gabriel Dudziak.
4: Vasco e Palmeiras saíram na frente nos primeiros confrontos das quartas de final da Copa do Brasil. Na noite desta quarta-feira, o Vasco ficou com um a menos ainda no primeiro tempo após expulsão de Cauã Barros, mas mesmo assim venceu o Vitória em São Januário por 1-0 com um gol de Andrés Gomes. Agora, na volta, na semana que vem no Barradão, o Cruz Maltino joga pelo empate. O Palmeiras, por sua vez, não teve dificuldades contra o Santos e ganhou pelo placar de 3-0, com dois gols de Flaco Lopes e um de Andréas Pereira. Na semana que vem, o Alviverde pode até perder por dois gols, que ainda assim se classifica. Hoje, também pela Copa do Brasil, Internacional e Grêmio jogam no Beira-Rio às 8 horas da noite.
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1: Vamos saber como é que fica o tempo em todo o Brasil com Josélia Pegorim.
6: A chuva e o calor aumentam no Brasil nesta quinta-feira. Na região sul do Brasil, as áreas de instabilidade vão começar a ganhar muita força novamente sobre o Rio Grande do Sul. A chuva deve ser volumosa no centro-sul e leste gaúcho, colocando novamente o estado em alerta. Aliás, a chuva deve aumentar muito sobre o Rio Grande do Sul até o próximo sábado. No Paraná e em Santa Catarina vão ocorrer algumas pancadas de chuva, mas o sol já aparece com força. No sudeste do Brasil, temos áreas de instabilidade atípicas, que já provocaram até chuvas generalizadas no estado de São Paulo e nesta quinta-feira vão ficar concentradas sobre Minas Gerais, Rio de Janeiro e Espírito Santo. Os três estados poderão ter chuvas de moderada para forte intensidade. Pode chover forte no Grande Rio, na Grande Belo Horizonte e até mesmo em áreas de Vitória. Na região da cidade de São Paulo, o sol volta forte e a chuva já vai embora. No centro-oeste do Brasil, é o calor que vai chamar a atenção. Algumas pancadas de chuva ainda poderão acontecer pelo leste do estado de Goiás, mas o calor aumenta muito em Goiás, também em Mato Grosso e em Mato Grosso do Sul. Poderemos ter temperaturas até superando os 40 graus em Mato Grosso. Na região norte e também no nordeste, o calor aumenta nesta quinta-feira. Temperaturas da ordem dos 40 graus poderão ser observadas no Tocantins, no extremo sul do Maranhão e do Piauí. No nordeste, chove um pouco nas áreas litorâneas entre o Rio Grande do Norte e Alagoas, mas é uma chuva que não vai causar transtornos. No norte do Brasil, algumas pancadas de chuva moderadas a fortes podem acontecer no Amazonas e também na região de Roraima. José de Pegorim, da Clima Tempo, para a CBN.
1: 47 minutos desta quinta-feira. Mais uma vez, muito bom dia. Obrigado a você que nos acompanha. Eu e Ricardo Garcia aqui na mesa de som. Até às 5, hein? Aqui no CBN Madrugada. Muito obrigado pelas mensagens que chegam via WhatsApp, também pelo e-mail, pelo YouTube, pelo Instagram. O nosso ouvinte Paulo, meu xará de Araraquara, Paulo Rogério Romero, dizendo que vai estar conosco, viu, Ricardo, até às 5 da manhã, hein?

0: Não, eu vou fazer chamadas. 4h53 eu vou fazer uma chamada aqui para ver se o Paulo Rogério tá aqui, né? Tem aqueles professores que fazem a chamada só no final da aula, né, Carlinhos? Você conhece alguns desses, né? Já passou por alguns desses, né? Deixa pro finalzinho para fazer a chamada. O pessoal esperando para embora, tem que pegar o ônibus para ir para casa dormir à noite, por exemplo, né? Quem trabalha cedo tem que acordar às 5 da manhã, né? E aí tem que esperar até às vezes 10h48 da noite para responder chamada para ir embora. É a vida, né? Pedrão de Ribeirão Preto, interior de São Paulo, também nos faz companhia. Muito obrigado ao Edivânio de Várzea, no Rio Grande do Norte, Brasilzão sempre por aqui, Roberto Castelli, Vila Isabel, no Rio de Janeiro, chove em Jaú, nos informa o Frank, muitíssimo obrigado. Também o Luiz Martim, de São Carlos, no interior paulista. Todo mundo aqui pelo WhatsApp, no 11 999 11 9981. Sueli Farias está trabalhando na madrugada e nos acompanhando. Obrigado. Zé Maria Santos de Oliveira, Mauro da Costa Lima, também o Clóvis Mota, lá de São Pedro da Aldeia, no Rio de Janeiro. Muito obrigado também pelas participações, interações via Instagram. Estamos aqui na rede social também, no @phcgalvão. Repetindo, @phcgalvão. Nagel Noronha está chegando aqui, também está dizendo que vai até às 5, hein? Carlos Alber, também o Julimar Matos, chegando de Tejuçuoca, no Ceará. Galera interagindo aqui via Instagram, no @phcgalvão. Obrigado a Ana Cristina Vasconcelos, também chegando aqui na rede social. Muito obrigado. 49 minutos agora desta quinta-feira. Nós vamos a Brasília com Igor Cardim. Tem as informações sobre a sabatina do candidato do partido Missão ao Palácio do Planalto, Renan Santos. Está defendendo que o Brasil desenvolva uma arma nuclear.
1: O candidato do Missão à presidência da República, Renan Santos, defendeu que o Brasil desenvolva armas nucleares como forma de garantir soberania e projeção internacional. Em sabatina na TV Globo, Renan afirmou que as nações mais poderosas do mundo possuem esse tipo de armamento. Afirmou ainda que Coreia do Norte tem mais respeito internacional que a Venezuela, justamente por ter desenvolvido a arma, e que não via problema em tensionar a relação com países como os Estados Unidos para cumprir a promessa. O candidato, porém, afirmou que não precisa estudar o tema para o desenvolvimento da bomba.
2: Eu não preciso de um estudo científico para determinar que uma nação tem que ter força política para se proteger de outras nações. Eu posso trazer apenas dados da realidade. A realidade é muito clara. As nações mais poderosas do mundo dispõem de armas nucleares. E elas se fazem respeitadas por causa disso.
1: Na segurança pública, Renan Santos afirmou que o Brasil vive uma guerra contra o crime organizado e defendeu medidas mais duras contra integrantes de facções. O candidato disse que pretende adotar elementos do modelo de Nayib Bukele, de El Salvador, com prisões em massa e prisões com base em denúncias anônimas. Também propôs operações para desocupar territórios dominados pelo crime com o processo que chamou de desfavelização. O plano prevê ainda a construção de 10 presídios federais.
2: Só na parte de presídio, R$6 bilhões nós precisamos fazer para abrir vagas, para construir 10 presídios, cada um de 30 a 40 mil vagas. Esse processo precisa se iniciar desde já.
1: Renan Santos voltou a defender que decisões que considere ilegais do STF não sejam cumpridas. Ele disse que não pretende desrespeitar todas as determinações da corte, mas afirmou que um cidadão teria o dever de não cumprir uma decisão que considere ilegal. Quando perguntado sobre o episódio envolvendo o aliado Arthur Duval e declarações feitas sobre mulheres ucranianas, Renan classificou o áudio como ruim e disse que o então deputado perdeu o mandato por isso. O conteúdo da campanha não traz informações sobre propostas específicas de combate ao feminicídio ou sobre a presença feminina no partido. Renan disse que a legenda sofre com violência política de gênero e que as propostas para crimes são abrangentes. Na economia, Renan Santos prometeu cortar R$1 trilhão

0: em gastos públicos para, segundo ele, estabilizar a trajetória da dívida. O candidato também defendeu mudanças nas vinculações de recursos para a saúde e educação. Para a Previdência, afirmou que será necessária uma nova reforma.
1: Hoje, quando a liberdade não é gerada, você tem basicamente um gasto ineficiente, pouco inteligente de dinheiro. Esse é o problema da vinculação. As indexações e as vinculações, somadas a uma nova reforma da Previdência, e avisando você, eu não sou estelionatário eleitoral como outros candidatos que vão vir aqui falar que não precisa. Vamos precisar fazer outra reforma da Previdência, senão vai quebrar e em 3 anos você não tem aposentadoria, tá? Eu vou deixar claro porque eu não sou populista fiscal aqui.
0: Sobre meio ambiente, Renan afirmou que os planos estaduais e municipais sobre o assunto já existem e que vai fazer sobrar dinheiro para mais investimentos em infraestrutura. De Brasília, Igor Cardim.
2: Proposta realmente completamente fora da realidade brasileira, essa, né, de defender que o Brasil desenvolva armamentos nucleares. A gente tem que lembrar que o Brasil é signatário do Tratado sobre a Não Proliferação de Armas Nucleares e, obviamente, se o Brasil decidisse produzir um armamento nuclear neste momento, haveria uma represália de todo o mundo ocidental e isso provocaria um caos econômico e social no país. Isso é apenas uma das consequências, essa é apenas uma das consequências, uma medida completamente fora de propósito, já que o Brasil historicamente tem sido um estado, um país dentro do concerto das nações que sempre defendeu a solução das controvérsias pela via da paz. Né? E não é porque agora os Estados Unidos têm um Ministério da Guerra e não da Paz que a gente vai seguir esta tendência. Né? A gente tem hoje no mundo 9 países que dispõem do armamento nuclear, 5 são os representantes ali, os membros permanentes do Conselho de Segurança da ONU, Estados Unidos, a Rússia, a China, a França e o Reino Unido. E aí você tem a Índia e o Paquistão, né? Eu até lembrei aqui, né, Ricardo Garcia, falamos na semana passada aqui desse aspecto, né? O Raymond Aron, que era um grande sociólogo, destacou que nada garante que o mundo seria mais pacífico se não houvesse armas nucleares. Então, obviamente que a existência das armas nucleares não impede todos os conflitos. Nós temos dezenas, quase centenas de conflitos acontecendo, principalmente na África, na Ásia, mas impede sim os grandes conflitos. Tanto que, né, a gente destacou aqui, se ou Índia ou Paquistão não tivessem um armamento nuclear, talvez devêssemos nos preocupar mais, porque o armamento nuclear serve como um elemento de dissuasão. Ou seja, a partir do momento que esse Estado-nação tem essa arma, se está envolvido em algum tipo de conflito, como estão Índia e Paquistão historicamente, isso acaba servindo como um elemento de dissuasão. E os outros 2 países que dispõem são justamente a Coreia do Norte, que a gente ouviu aí na reportagem, e Israel. Israel não admite oficialmente que tenha armamento nuclear, mas tem. A comunidade internacional sabe que Israel dispõe de tecnologia e de armas nucleares. Em relação à Coreia do Norte, que é exatamente o nosso objeto de estudo no mestrado de relações internacionais, né, Ricardo Garcia, exatamente sobre esse assunto, né, a questão nuclear e como a posse de armas nucleares permite à Coreia do Norte, permite a sobrevivência do regime da Coreia do Norte. E aqui a gente não está fazendo nenhum juízo de valor, né, apoiando ou não, se é bom ou não é, porque não é, né? Vamos ser bem claros aqui, do ponto de vista democrático, não é. Mas não vamos entrar nesta questão. O fato é que o fato de a Coreia do Norte ter o armamento nuclear efetivamente faz com que o Estado se mantenha, o governo se mantenha, o governo de Kim Jong-un se mantenha por conta da existência do armamento nuclear, né? De louco ele não tem nada, viu, Ricardo Garcia? As decisões lá são racionais, dentro de toda a doutrina da Coreia do Norte, são decisões racionais. O Kim Jong-un, né, e o pai dele, a partir do momento em que percebeu o que aconteceu com Saddam Hussein, por exemplo, o que aconteceu com Muammar Gaddafi, por exemplo, o Gaddafi lá na Líbia, ele

0: desistiu, ele foi aconselhado e acabou desistindo, né, do desenvolvimento de armas nucleares na Líbia. E aí, alguns anos depois, o que aconteceu com ele? Ele foi morto, né, após um bombardeio de forças da OTAN. Bombardearam o veículo em que ele estava e ele foi trucidado lá por tropas inimigas. Havia um ambiente ali de conflagração dentro da Líbia. Então, o Kim Jong-un, na Coreia do Norte, observando isso, né, e lembrando do passado de opressão da Coreia do Norte diante do Japão, principalmente, dos Estados Unidos, na Guerra das Coreias. Então, o Kim Jong-un toma uma decisão racional de desenvolver o armamento nuclear, e não há dúvida nenhuma que isso funciona como um elemento de dissuasão em relação a possíveis ataques ou interferências no governo ditatorial na Coreia do Norte. 12:59, há tempo aqui, né, da gente agradecer a audiência. Daqui a pouco, depois da nossa entrevista, a gente traz as informações sobre os candidatos à presidência, quarta-feira movimentada. Agradecer aqui a participação dos nossos ouvintes pelo WhatsApp no 11 999 11 9981. Eliseu Cirino, de Campinas. Estevão Zizi, de Vitória, no Espírito Santo. Paulo Bolt, de Cuiabá, no Mato Grosso. Também o Antônio Aquino e a Lindinalva Barbosa estão em Camutanga, Pernambuco, participando da programação. E o bom dia que chega de Bom Jardim Pernambucano. É o Ailton que nos acompanha também por aqui. Pelo e-mail é só entrar no site cbn.com.br, clique lá no Fale com Âncora, ou então via Instagram. Encontra a gente aqui na rede social, no Instagram, no @phcgalvão, repetindo, @phcgalvão, você pode mandar a sua mensagem por aqui. Agradecer o nosso ouvinte, o Leopoldo Veloso, de Lagedo, Pernambuco, na nossa companhia, e também o Vânio Silva, Carlos Alber, muito obrigado pelas mensagens via Instagram no @phcgalvão. Vem aí Edmilson Fernandes.
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0: quinta-feira, 27 de agosto de 2026. As equipes de resgate entram hoje no segundo dia de buscas por vítimas da avalanche de gelo, rochas e lama que devastou vilarejos na fronteira entre o Nepal e a região do Tibete, na China. Pelo menos 160 pessoas morreram e mais de 800 estão desaparecidas. A força da enxurrada destruiu pontes, estradas e construções ao longo de um rio. A tragédia pode ter sido provocada pelo colapso de uma geleira. Equipes de resgate e agências internacionais concentram as buscas por centenas de vítimas soterradas, incluindo turistas estrangeiros. Até o momento, não há registro de brasileiros entre os atingidos. O presidente do Senado, Davi Alcolumbre, garantiu que o Congresso vai votar na próxima semana a medida provisória que acaba com a taxa das blusinhas em compras internacionais de até $50. O acordo foi fechado numa reunião com o presidente Lula e o presidente da Câmara, Hugo Mota. Alcolumbre também confirmou que o Congresso, aliás, que a Comissão de Constituição e Justiça vai analisar as propostas sobre segurança pública e o fim da escala 6x1 durante o esforço concentrado do Legislativo. Palmeiras venceu o Santos por 3-0 em casa e largou em vantagem nas quartas de final da Copa do Brasil. No jogo de volta, na próxima quarta-feira, o Alviverde poderá perder por até 2 gols de diferença e mesmo assim se classifica para a semifinal. No outro jogo da noite, o Vasco venceu Vitória por 1-0 em São Januário. Hoje, às 20h, tem Internacional e Grêmio no Beira-Rio. Hora de Brasília, 1:02.
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1: Uma hora, 3 minutos.

0: Muito bem, aqui no CBN Madrugada, espaço para a gente falar sobre temas importantes da nossa economia. E o nosso convidado é o economista-chefe da Garantia Capital, André Perfeito. André, muito bom dia, é um prazer tê-lo conosco aqui na CBN.
1: Olá, o prazer é meu.
0: Bom, tivemos nesta quarta-feira divulgação pelo IBGE do IPCA 15, uma espécie de prévia da inflação oficial, registrou uma deflação, uma queda de 0,4%. E tem um outro dado interessante aqui: nos últimos 12 meses, né, a inflação baixou de 4,52% para 4,24%. Como é que você avalia esse resultado e como que essa deflação pode impactar os juros na próxima reunião, definição da Selic, dia 15 e 16 de setembro, hein, André?
1: Bem, olha, o indicador veio bom, uma deflação de 0,4% foi ao mês, né? Foi mais forte do que o mercado trabalhava. O mercado trabalhava com 0,30 de queda da inflação, e tem um motivo muito concentrado, né? Você teve em cima de energia elétrica, por conta do bônus de Itaipu, uma queda, uma especial agora. A gente sabe que vai ser revertido isso lá na frente, né? Porque a dinâmica do bônus. Mas o que é interessante observar alguns grupos, como alimentação, e mesmo a inflação de serviços, mostrando alguma acomodação. É claro que o cidadão, né, o consumidor, não percebe isso, porque você tem uma situação, no fundo, de que não é que agora até caiu um pouco, né, mas na verdade já subiu tanto que a sensação, a percepção ainda é muito ruim, né, da inflação. Mas de forma objetiva, os dados mais recentes de inflação no Brasil têm se mostrado até bons, né, dado o tamanho do choque que a gente viu em combustíveis, né, energia, né, poderia ter sido um estrago muito pior. A gente tem, por conta justamente de uns juros que cá entre nós está muito elevado no Brasil, tá absurdamente alto, isso tem construído, ou pelo menos ajudado a evitar que a inflação saia do controle, por assim dizer, né? Então a gente tem uma situação no curto prazo que, de algum lado, a gente pode até comemorar, e isso sinaliza, ou sugere algum tipo de cortes adicionais na taxa Selic. Não vai ser muita coisa, né? Porque o Banco Central está bastante cauteloso, né? O presidente Gabriel Galípolo tem se mostrado, vamos dizer, muito mais precavido do que talvez a maioria do mercado até desejasse, né? O mercado está querendo agora que tenha um corte mais forte até, mas acho que a autoridade monetária, o Banco Central, entende que é melhor ficar mais conservador agora para ver se os juros ao longo do tempo caem mais forte. Pelo menos essa é a minha leitura. Os dados de inflação que não vieram ruins, não, vieram até de forma bastante interessante, uma situação melhor no curto prazo.
0: Bom, a gente começou o ano, a expectativa era de que a gente terminasse o ano com uma Selic em 12%. Era a expectativa ali no final do ano passado, e aí isso foi mudando, a gente está em 14, e aí você sinaliza aí que espera um corte de 0,25, né, em setembro. Aí teremos mais duas reuniões, né, até o final do ano. Dá para fazer uma estimativa de como que a gente deve entrar no ano de 2027 aí, com ou um novo presidente ou a reeleição do presidente Lula? Qual que é a expectativa de vocês?

0: aí pro juro, a Selic no final do ano?
1: Olha, a expectativa é um negócio, né? Tava com uma expectativa bem melhor no final do ano passado, e a expectativa de inflação vinha caindo, né? Quando começa a guerra e o preço do petróleo dispara, aí desanda de vez as expectativas, né? O mercado começa a projetar muito para cima. Só que é interessante, eu estava falando de expectativa, que já subiu bastante a expectativa de inflação para esse ano, mas já está apontando queda, né? As expectativas estão deixando de ficar tão altas agora do final de 2023. Mas, assim, pensando na inflação ao longo desse ano, né, a gente tem uma questão eleitoral que não bate tão diretamente na inflação. Pode bater um pouco mais na percepção dos juros, né? O mercado entende que é necessário ajuste fiscal mais forte, né? E talvez o candidato mais à direita possa fazer isso, né? Então, tem esse debate, né? Mas o que me preocupa com a inflação nem é isso. O que está me preocupando é a dinâmica desse El Niño. Tudo indica vai ser extremamente severo. Extremamente severo. Agora, a gente não sabe exatamente, né, o nível de impacto disso no conjunto da economia brasileira, e especialmente no mundo. Porque a impressão que eu fico aqui, quando se trata desse El Niño, que vai ser ruim para a gente, mas vai ser muito pior para os outros países. Né? Porque o Brasil não é nada. A gente tem uma situação de segurança alimentar muito melhor que outros países, né? E também a gente teve, né, depois de anos construindo, né, a Petrobras, a gente é superavitário na balança de petróleo e derivado. Então, imagina países que não tem nem agricultura direito e ainda importam muito derivados de petróleo, né? A gente tem uma situação um pouco menos pior do que os outros. Mas a maior preocupação para mim, para a inflação este ano, é o imponderável da questão climática. E aí o El Niño joga um papel muito importante.
0: A gente está conversando aqui no CBN Madrugada com o economista-chefe da Garantia Capital, André Perfeito. André, o presidente Lula reuniu-se na manhã desta quarta-feira no Palácio da Alvorada com o presidente do Senado, Davi Alcolumbre, e também o presidente da Câmara, Hugo Mota, e parece que saíram alguns acordos ali, né? O Davi Alcolumbre disse nessa quarta que o Congresso vai votar na semana que vem a medida provisória que acabou com a taxa das blusinhas, né? O presidente Lula tem se mostrado aí preocupado com a possibilidade de retorno da taxa, né? Se a medida provisória não for votada no Congresso, a taxa volta. E também nesta quarta, o Alcolumbre disse que a CCJ do Senado vai analisar na semana que vem também a proposta de emenda constitucional do fim da escala 6x1. São assuntos bastante polêmicos, né? Eu queria saber a sua opinião sobre ambos. Primeiro, falando da questão da taxa das blusinhas, né? Em que medida o fim dessa taxa, ou a manutenção, né, desse fim, o não retorno, impacta o comércio e a indústria brasileira, hein?
1: Tem um impacto que não é irrelevante, né? A gente viu até recentemente uma grande empresa de varejo no Brasil entrar em operação, né? Isso daí é porque o comércio, a lógica do comércio mudou, não tem tanto a ver a pressão sobre o varejo no Brasil, não tem tanto a ver, às vezes, tem a ver também com o custo da mão de obra, tem a ver também com outras que a gente vai discutir daqui a pouco, falar escala 6x1, né? Mas tem a ver com uma nova dinâmica do comércio varejista que mudou completamente. A gente tem hoje em dia a possibilidade de comprar qualquer coisa via celular e chega no mesmo dia. Então, essa taxação, ela buscava, de um lado, a arrecadação, obviamente, para o governo, né? Mas era uma demanda de empresas do setor brasileiro para tentar se defender um pouco dessa nova organização varejista do mundo, né? A gente tem hoje gigantes internacionais que comandam isso de forma bastante clara, né? Até por rede social. Hoje você consegue comprar, né, um negócio que não se imaginava há um tempo atrás. Agora, se decidiu, né, que era melhor permitir fluxo mais fluido, né, do que regular, ou pelo menos fazer algum constrangimento ao trânsito das mercadorias. Tá bom, toda escolha tem dois lados. Um lado é isso, né, você pode deixar até os produtos mais baratos para o consumidor final, mas ao custo de um rearranjo do comércio varejista nacional. Isso que a gente tem visto recentemente.
0: Eu tenho destacado bastante esse aspecto, André, que é para quem é consumidor.

0: Para o brasileiro, a brasileira, para o eleitor, né? Não há dúvida que tem um quê eleitoral nessa medida, né? Para o eleitor, para o cidadão, é uma vantagem, porque vai comprar ali um produto mais barato, sem a taxação. Agora, eu tenho destacado exatamente esse aspecto, né? Como ao você reduzir ainda mais o preço de um produto importado, você acaba dificultando a competitividade dos produtos nacionais, dos similares, e aí acaba prejudicando o comércio local, prejudicando a indústria local. Então, o que eu tenho destacado é a necessidade disso ser feito aí, um ajuste fino, com muita responsabilidade, para não prejudicar a economia do país, não
1: é? De novo, né? Tudo em economia, quando você gera algum tipo de distorção, ele tem um lado positivo e um lado negativo. Agora tem que saber, tentar antecipar qual vai ser o equilíbrio final, né? Então, aí tá, né? Eu acho que a escolha deve ter sido motivada por um ano eleitoral também, mas talvez não só, né? Teve muito ruído em torno disso quando foi anunciado a primeira vez, né? A questão da taxação desse segmento, né? Teve muita resistência da sociedade. Isso daí mostra que os consumidores querem acesso ao produto mais barato. Agora, de fato, isso daí gera estresse. Gera estresse para ser gentil com as palavras eleitorais, né? Era um problema grande em relação às empresas antigas. Agora, capitalismo é isso, né? Você tem que ser renovado, tem que inventar, e isso está sendo exigido às empresas nesse momento.
0: Bom, a outra questão é a escala 6x1. Aí é uma polêmica enorme, queria saber a sua opinião, como que se avalia a implementação. Está em votação ainda na CCJ, está tramitando lá no Congresso, mas neste momento da economia brasileira, como é que se avalia a possível implementação da escala 5x2, ou seja, o impedimento, né, a proibição da escala 6x1?
1: Bem, vamos tentar pensar essa questão, porque essa questão do 6x1 tem várias dimensões, né? Eu vou primeiro colocar minha opinião pessoal, né? Eu acredito que a escala 5x2 é uma escala que tem o tamanho do ser humano, né? Acho que exigir trabalhar muito mais que isso, né? Tem custos de ordem familiar, tem custos de ordem de saúde e por aí vai. Só que, por outro lado, também a gente consegue perceber nitidamente que isso daí não pode ser generalizado para todos os setores, né? Tem que ter uma discussão. Mas o que me pega agora isso é o seguinte: eu sou favorável à escala 5x2, mas no momento onde a taxa de desemprego está tão baixa, isso implica dizer que o salário subiu, certo? E se o salário sobe, o custo do empresário sobe. Se o custo do empresário sobe, você tem mais diminuição da margem de lucro. Não é à toa que muitos empresários têm sido muito críticos recentemente sobre isso, sobre a questão do fim da escala 6x1, porque a mão de obra já está escassa porque o desemprego está muito baixo. Fazer isso é tornar mais escasso. Então, assim, eu entendo o motivo, o espírito da lei, porque o legislador, né, o Congresso, o Palácio Planalto, estão olhando isso com atenção. Eu acho que é um tema importante. Mas, economicamente falando, implementar isso num momento onde a taxa de desemprego está no menor patamar da série histórica, isso vai gerar um custo no seguinte sentido, vai comprimir mais ainda a margem do lucro dos empresários. E aí que mora o perigo, porque não tem problema diminuir a margem do lucro dos empresários se os empresários tivessem capacidade de articular, né, novos investimentos. Mas o investimento não vem porque o juro está elevado. Então, perceba, né, a gente está numa situação onde estamos acelerando o carro e puxando o freio de mão ao mesmo tempo. A gente anda muito devagar, porque com esse nível de incentivo que tem no mercado de trabalho, era para a gente estar muito mais rápido. Então, esse que é um nó difícil econômico, né? Ok, né? 5x2, eu acho que é uma questão que extrapola a sua dimensão econômica, né? Só que fazer isso nesse momento, necessariamente tem um custo no apetite dos empresários de aumentar investimento, porque a margem dele está comprimida e o juro está roubando o resto, né? Para ter uma ideia, se você pegar hoje um empréstimo subsidiado, como o Prodemp, né? Estamos falando de uma taxa de juros, né? Tem de 140 de CDI para 140, até mais que 140% de CDI ao ano. Isso daí era se pagava o CDB do Banco Master, e a gente sabe o que aconteceu com o Banco Master. E esse tipo de taxa de juros está sendo exigida que as empresas são. Então, está numa situação

0: situação onde é um drama. É um drama mesmo, né? A boa notícia é que a queda da taxa de emprego está se, vamos dizer assim, esse calor, esse acelerar o carro, né? A gente não está gerando movimento, só está gerando calor no motor. Isso que é a preocupação, tem que cortar essa taxa de juros o mais rápido possível. Coisa que, como eu falei antes, até a inflação está mais comportada, é verdade, mas não me parece que o Banco Central se sente à vontade para cortar forte a taxa de juros. E aí entra uma série de questões, tem a ver com a questão fiscal no Brasil, tem a ver com o passo de juros lá fora, isso para mim é muito importante, né? Os Estados Unidos e o Japão estão subindo, estão altos, isso impede também que o juro caia aqui. Então é uma equação difícil, o próximo presidente vai ter um trabalho bastante delicado o ano que vem, tudo pelo menos.
1: A gente tem mais dois minutinhos aqui, queria abordar um aspecto que você destacou aí, a questão de não poder ser generalizado, né? O que a gente tem falado aqui no CBN Madrugada, a ideia de que essa mudança, se vier realmente, que seja gradual e que haja flexibilidade para acordos por setor, por empresas, exatamente porque imagino que você lidar com uma empresa de 3, 4, 5 mil funcionários é uma coisa, tratar desse aspecto numa pequena loja que tem 6, 7 funcionários é bem diferente, não é, André?
0: Exatamente. Então, aí que tá. O problema é que a gente tem visto há muito tempo no Brasil dois fenômenos importantes. De um lado, uma mudança da direita trabalhista que abriu vários outros tipos de regime de emprego, né? O problema é que você ocupou esses outros regimes, né, de emprego, e agora reverter tem um custo econômico só da ideia de reverter isso, sem contar a elevação do custo da mão de obra. É uma outra lógica. O empresário montou o negócio dele em cima de uma situação. Agora, muda. Agora sim. De novo, não, em relação a grandes empresas, empregos mais formais, tipo CLT, acho que até aí dá para fazer. Tem um custo, mas dá para fazer. Mas para o grosso da economia brasileira, que é pequena e média empresa, vai ser difícil. Tem que ser de forma bastante gradual isso, lembrando que a gente vai ter o ano que vem também o início da reforma tributária no Brasil, vai gerar outras questões para as empresas. Então, imagina, o empresário está com a margem de lucro apertada, porque o custo do salário subiu, e vai ter duas mudanças importantes, uma na organização do trabalho e duas na organização dos tributos. Isso daí, administrativamente, para além da questão puramente de custo de dinheiro, administrativamente, para o empresário pensar, é bastante complexo. Então, não é um cenário trivial que vai ser enfrentado o ano que vem.
1: Muito bem, a gente conversou aqui no CBN Madrugada com o economista André Perfeito, que é economista-chefe do Garantia Capital. André, mais uma vez, obrigado pela gentileza com a CBN, um bom dia e até uma próxima oportunidade.
0: Eu que agradeço, um abraço a todos.
1: Uma hora 21 minutos. A gente vai a Brasília com a Isis Stassiarini e tem mais detalhes sobre esse encontro matinal desta quarta-feira do presidente Lula com os presidentes do Senado e da Câmara.
2: Às vésperas das eleições, o presidente Lula fechou um acordo com o Congresso para a votação de projetos estratégicos para a campanha eleitoral, como a MP da taxa das blusinhas e o fim da escala 6x1. A boa vontade dos presidentes da Câmara e do Senado é um gesto de alinhamento a Lula na última semana do esforço concentrado antes das eleições. Em um almoço nesta quarta-feira no Palácio da Alvorada, o presidente do Senado, Davi Alcolumbre, garantiu que vai votar no plenário a medida provisória que acaba com a chamada taxa das blusinhas de 20% sobre compras internacionais até $50. O risco era da MP caducar, porque perde a validade no dia 8 de setembro.
3: Essa medida provisória não vai caducar. Essa medida provisória vai ser deliberada na comissão especial, que nós vamos instalar provavelmente na terça. No meio do processo eleitoral, nós vamos deliberar, encaminhar esta matéria para o senhor sancionar e ela virar lei.
2: O presidente da Câmara, Hugo Mota, indicou o deputado Reginaldo Lopes para ser o presidente da comissão e disse que a relatoria vai ficar com o Senado.
4: É uma comissão que tem a presidência indicada pela Câmara e a relatoria indicada pelo Senado, com a finalidade de aproveitarmos a janela do esforço concentrado da próxima semana para aprovarmos no plenário da Câmara e em seguida o Senado também terá a oportunidade de apreciar.
2: Já

0: PEC que trata do fim da escala 6x1 e a PEC da segurança vão ser analisadas na Comissão de Constituição e Justiça. O senador Omar Aziz, que é o relator da 6x1, ficou de apresentar o texto na quarta-feira. Já o relator da PEC da segurança, Rogério de Carvalho, sinalizou que vai manter o texto enviado pela Câmara para evitar que a proposta volte. Lula comemorou a reaproximação com o Congresso e, ao posar para fotos para cinegrafistas e fotojornalistas, brincou dizendo que os três estariam juntos para sempre.
1: Ninguém está pedindo que a gente não tenha divergência em algumas coisas. Duas pessoas sempre vão ter divergência. O que é importante é que a gente tenha a dimensão do que é mais importante, do que é principal e o que é prioritário. E votar essas coisas que vocês vão colocar na pauta para votar é uma prioridade do Brasil e uma prioridade do povo brasileiro. Como a blusinha, como a escala 6x1.
0: Na lista dos projetos que vão ser analisados na próxima semana, Alcolumbre prometeu ainda discutir o projeto dos minerais críticos, que cria uma política nacional para minerais estratégicos, e também o projeto que estabelece o REDATA, o Plano Nacional de Incentivos para o Setor de Data Centers. De Brasília, Isa Stassiarini.
2: Uma hora 24 minutos e o dia de campanha do candidato Flávio Bolsonaro, Samantha Klein.
3: O candidato à presidência, Flávio Bolsonaro, afirmou nesta quarta-feira que não pretende fazer movimentos junto a autoridades dos Estados Unidos para reverter o tarifaço que chega a 37,5% a produtos da pauta exportadora do Brasil. É a primeira vez que o senador diz abertamente que não vai interferir nas negociações. Numa agenda em Alagoas, ele disse que já fez sua parte quando esteve com os americanos para tratar do tema. Em maio, o senador foi recebido pelo presidente Donald Trump no Salão Oval da Casa Branca. Flávio também esteve com outras autoridades e afirmou ter pedido a suspensão das novas tarifas. Ele ainda participou das audiências do representante comercial dos Estados Unidos, que tinha abertas duas investigações contra o Brasil, uma delas por supostas práticas anticoncorrenciais, como o PIX. Os encontros de Flávio com autoridades americanas, incluindo manifestações do ex-deputado Eduardo Bolsonaro e do blogueiro Paulo Figueiredo, deram munição suficiente para que o governo Lula viesse a acusar o senador de interferência nas negociações para evitar a taxação. Após um telefonema entre Lula e Trump, o ministro Márcio Elias Rosa, da Indústria e Comércio, tem uma agenda na próxima segunda-feira com o representante comercial americano. Flávio, em conversa com jornalistas, disse que vai entrar nas negociações se for eleito.
4: Não, quem tem que fazer é o presidente do Brasil, né? Eu tentei fazer a minha parte lá atrás, porque o Lula fez muita força, o Lula pediu esse tarifaço, o Lula implorou por esse tarifaço pelos Estados Unidos. Agora, eu, enquanto presidente da República, pode ter certeza que aí vai ter um presidente da República que vai sentar de igual para igual, com credibilidade, com os Estados Unidos, com a China, com a Índia, com Israel, com todo mundo, para fazer os melhores acordos que sejam bons para o povo brasileiro.
3: O candidato ainda minimizou a ausência de nomes importantes da política alagoana nas agendas de campanha. O ex-prefeito de Maceió, João Henrique Caldas, o JHC, candidato ao governo, além do ex-presidente da Câmara, Arthur Lira, não participaram dos atos de campanha no estado. Flávio disse que já conta com o apoio dos principais quadros dos partidos de centro e que tem ao lado um dos principais nomes do Nordeste, o deputado Alfredo Gaspar, o candidato a vice. De Brasília, Samantha Klein.
2: Zema e Augusto Cury estiveram em Minas Gerais nesta quarta. Quem acompanhou foi Débora Costa.
5: O candidato do Novo à presidência, Romeu Zema, defendeu mudanças no Pacto Federativo para acabar com chantagens a prefeitos em troca de repasses para a saúde. A declaração foi dada durante visita do presidenciável ao Hospital Regional de Teófilo Otoni, no Vale do Mucuri, nessa quarta-feira. A unidade de saúde foi construída na gestão dele como governador de Minas Gerais. Para Zema, obras do tipo demoram a sair no Brasil porque a maior fatia dos recursos da saúde fica com o governo federal. Ele afirmou ainda que os prefeitos são atualmente reféns das politicagens.
6: Hoje o problema que nós enfrentamos no Brasil é que o prefeito fica a vida toda com

0: Pires na mão pedindo dinheiro. O certo era o dinheiro ir automaticamente, porque o que tem de prefeito aí sendo pressionado, chantageado numa época eleitoral por deputados, por senadores, aí eu te mando dinheiro, mas você tem de me apoiar. O que eu quero é uma política mais independente, aonde a gente elimine esse tipo de chantagem, de pressão.
1: Na visita a Minas Gerais, o candidato do Novo ao Palácio do Planalto criticou ainda o judiciário e disse que se for presidente, vai atacar os supersalários, os penduricalhos e sigilos de contas de Brasília. Romeu Zema afirmou que quando foi governador em Minas, todos os seus dados dos gastos eram públicos, mas não mencionou o fato de que também deixou sob sigilo a lista de isenções fiscais do governo que beneficiou, por exemplo, a Eletrozema, empresa da família dele. Quem também cumpriu agenda em Minas nessa quarta-feira foi o candidato do Avante à presidência, Augusto Cury. O escritor e professor visitou pelo segundo dia consecutivo a cidade de Montes Claros, maior município do norte do estado. Pela manhã, ele esteve em um colégio, participou de uma caminhada pelo mercado central e depois almoçou com empresários. Nessa terça-feira, Cury se reuniu com representantes do agronegócio, também em Montes Claros, e na ocasião, defendeu mudanças no programa Bolsa Família.
2: Nós vamos transformar o Bolsa Família num programa onde cada pessoa que assinar a carteira ou tiver uma microempresa não vai perder o benefício, pelo menos por um certo tempo. Aí eles vão melhorar sua renda e vão ter condições de sonhar com uma casa, com um carro, com férias e com qualidade de vida.
1: Após a visita a Montes Claros, Augusto Cury viajou a Ribeirão Preto, em São Paulo, onde cumpre a agenda de campanha nesta quinta-feira. De Belo Horizonte, Débora Costa.
3: E para fechar esse primeiro pacote de eleições, eu e Ricardo Garcia, ouvintes aqui do CBN Madrugada, Pedro Bonenberger tem informações sobre a participação de Ronaldo Caiado na sabatina aqui da CBN com o Globo e Valor Econômico.
4: Candidato à presidência da República pelo PSD, Ronaldo Caiado falou sobre temas como economia, educação, previdência e corrupção. Caiado criticou a família Bolsonaro, defendeu a possibilidade de impeachment de ministros do Supremo e disse que Lula teve uma péssima atuação no caso do tarifaço dos Estados Unidos. As declarações foram dadas durante a sabatina realizada pela CBN e pelos jornais O Globo e Valor Econômico. Caiado afirmou ser favorável à quebra do sigilo dos inquéritos da Operação Carbono Oculto e dos casos Master e INSS, para apontar ao eleitor quais políticos podem ter envolvimento. Ao falar do adversário Flávio Bolsonaro, do PL, disse que a falta de explicações sobre o filme Dark Horse é um desrespeito.
5: A chance dele se apresentar e dele esclarecer os fatos, eu fui o primeiro que assumi essa posição. No momento que ele fala, esse assunto aí do Dark Horse é página virada. Eu falei, não, calma lá. Aí já é realmente desrespeitar a inteligência do povo brasileiro. Você não tem o direito de ser um candidato a presidente da República e você se negar a dar esclarecimentos os quais você está envolvido nele.
4: Caiado atacou a atuação do presidente Lula no caso do tarifaço dos Estados Unidos e disse que vai fazer mudanças nas relações internacionais brasileiras. Ele ainda criticou o ex-deputado Eduardo Bolsonaro, que atuou em favor da taxação de produtos brasileiros.
5: Péssimo, condenável, inimaginável aceitar qualquer posição que um brasileiro se coloque contra a sua pátria com qualquer punição. Eu me levantei e me levanto contra todas as outras. Eu não admito ingerência no meu país. Eu jamais na minha vida caminharia num processo de aplaudir ou de querer fomentar qualquer iniciativa contra meu país.
4: Durante a entrevista, Caiado prometeu mudanças fiscais e tributárias, revisitar as mudanças previdenciárias, refletir sobre a escala de trabalho 6x1 e até acabar com penduricalhos do judiciário. No entanto, o candidato não deu respostas práticas sobre como pretende realizar essas ações.
5: Porque eu tenho a humildade de não querer ser o iluminado. Eu não sou iluminado. Eu sou uma pessoa que eu vou chamar as pessoas mais competentes de cada área para eles me orientarem. Tá aqui o cinegrafista. Eu não sei como é que eu vou utilizar aquela câmera, mas eu vou chamar o cara que sabe para ele fazer isso para mim.
4: Sobre segurança pública, Caiado prometeu construir 40 presídios de segurança máxima e não descartou usar as Forças Armadas nas ruas. Ele ainda se colocou contra o uso de câmeras corporais pelas

0: Polícias. Do Rio de Janeiro, Pedro Bonenberger.
1: 1:32.
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0: quinta-feira, 27 de agosto de 2026. O governo federal vai tentar barrar a exploração de terras raras em Goiás por uma empresa americana. A USA Rare Earth fechou um acordo para adquirir participação na mineradora Serra Verde, responsável por uma mina no município de Minaçu. Planalto é contra o envio de 100% da produção inicial aos Estados Unidos e defende o processamento no Brasil. O executivo aguarda a votação da Política Nacional de Minerais Críticos no Senado, mas não descarta acionar a justiça. O Tribunal Superior Eleitoral vai julgar na próxima semana a ação que questiona o uso de um vídeo produzido com inteligência artificial para reproduzir a imagem e a voz do ex-presidente Bolsonaro. O conteúdo foi utilizado durante convenção que oficializou a candidatura de Flávio Bolsonaro. A ação foi apresentada pela Federação Brasil da Esperança, liderada pelo PT. O Serviço de Imigração e Alfândega dos Estados Unidos prendeu quase 50 mil pessoas em julho. É o maior número em único mês desde o retorno do republicano Donald Trump à presidência em janeiro de 2025. Em conformidade com a política migratória adotada pelo líder americano, Washington anunciou a revogação de vistos de até 200 mil estrangeiros que pediram asilo. No horário de Brasília, 1:34.
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0: E 36, o que temos todos os dias, Ricardo Garcia, nesse horário.
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Gabriel tem 31 anos, quer voltar a estudar e está trabalhando para fazer uma reserva financeira. Ele pergunta o que é melhor, investir mensalmente no Tesouro Educa Mais ou ir aplicando num CDB para depois fazer uma aplicação única no Tesouro Educa Mais. Gabriel, a grande vantagem do Tesouro Educa Mais é que ele dá um parâmetro para o quanto você tem que investir hoje para ter uma renda mensal corrigida pela inflação por 5 anos. Por exemplo, para cada 10 mil reais que você investir hoje no Educa Mais 2027, você garante uma renda mensal de R$200 entre janeiro de 2027 e dezembro de 2031. Quanto mais investir, maior será a sua renda. Atualmente, a remuneração do Educa Mais é de inflação mais 8% ao ano. O investimento num CDB atrelado ao CDI hoje garante uma remuneração de aproximadamente inflação mais 10% ao ano. Portanto, a remuneração do CDB hoje é maior do que a do Educa Mais. Mas, se você investir no CDB para depois transferir as aplicações para o Educa Mais, o seu risco é a remuneração cair. Daí, você ganharia mais no curto prazo, mas perderia no longo prazo. Como as

taxas de juros dos títulos atrelados à inflação do Tesouro, de uma forma geral, estão perto das máximas históricas, faz sentido investir desde já no Educa Mais.

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1: Dia de Bruno Caraza, direto de Belo Horizonte. Boa noite, Bruno.
2: Boa noite, Dera. Boa noite, Vitória. Boa noite para você que está acompanhando a gente. Prazer estar aqui de volta.
1: É isso. Hoje a gente tem participação também na Vitória Azevedo, que é repórter do Globo em Brasília e que está com a gente para contar bastidores de uma reunião importante que aconteceu hoje. O presidente Lula se reuniu com os presidentes da Câmara, Hugo Mota, e do Senado, Davi Alcolumbre, e acertou uma ambiciosa pauta de votações para um período em que normalmente o Congresso Nacional já não está votando nada, bem na véspera da eleição, e uma pauta com a qual ele pretende ter aí uma leva de boas notícias para apresentar nessa fase da campanha. Boa noite, Vitória. Obrigada por ter aceitado o nosso convite. O que você nos conta dessa reunião?
3: Boa noite, Vera, Bruno, todos que nos acompanham aqui no Viva Voz, agradecer o convite. E eu acho que uma frase que resume bem o momento político que aconteceu essa reunião é que o próprio presidente Lula disse ali depois do almoço, em frente aos fotógrafos, ao lado do presidente Davi Alcolumbre e do presidente Hugo Mota, que ele falou assim: juntos para sempre. Então esse almoço, ele acontece no momento ali de reaproximação do presidente Lula com a cúpula do Congresso, depois de ruídos dessa relação ali, sobretudo com o senador Davi Alcolumbre. Então a gente sabe que esse almoço, ele tem como pano de fundo as eleições. E por que que o timing desse encontro é tão importante? Porque, como você bem disse, na semana que vem é a última semana de sessões de votação no Senado e na Câmara antes das eleições. Tradicionalmente, né, no segundo semestre, quando é ano de eleição, Brasília fica mais esvaziada porque os deputados e senadores voltam para os seus estados para atuar nas suas próprias reeleições. Então, a cúpula do Congresso define ali uma semana em que aconteçam essas votações. E isso vai acontecer na próxima semana. É a última semana de votações antes do primeiro turno das eleições. E pensando nisso, o entorno do presidente Lula tem forçado esse debate, atuou aí nos últimos dias, o próprio presidente Lula entrou na articulação política para fazer destravar essas matérias. A gente tem que pensar que a PEC do fim da jornada de trabalho 6x1, que é um dos temas prioritários, que a PEC da segurança pública, porque trata de um tema que é tão caro aos brasileiros, uma preocupação ali, isso deve votar e é importante para o governo que isso avance, porque é um jeito de o presidente usar isso como vitrine eleitoral na campanha. Tem essa avaliação do entorno do presidente Lula que vai ser uma eleição acirrada, decidida ali por poucos votos. Então, essas propostas, se avançarem, é um trunfo político que o presidente Lula tem e também, diante do alcance delas, é um jeito do presidente se aproximar de setores que não normalmente votariam nele. Então, por isso que é tão estratégico esse encontro hoje.
1: Agora, a gente conseguiu saber o que que os dois pediram, se é que pediram em contrapartida, ou eles também estão interessados nessas matérias para as campanhas nos seus estados? A gente sabe que o Hugo Mota quer eleger o pai, senador, né? E o Davi Alcolumbre também está ali em busca de eleger aliados.
3: Essa é aquela coisa do não dito, né? Mas os aliados do Hugo Mota, os aliados do Davi Alcolumbre, falam que eleições permeia todas as conversas. E aqui a gente está falando de apoio nos estados. Então, o Hugo Mota quer eleger o pai dele, o Nabor Vanderlei, a uma vaga ao Senado. E o Davi Alcolumbre, ali no Amapá, com dificuldades do aliado dele, Clécio Luiz, ao governo do estado. O Davi Alcolumbre não concorre nesse ano, ele está em meio de mandato, mas ele quer o grupo político dele forte para ajudá-lo mais adiante. O que a gente escuta é: passa por trás isso das eleições, ou seja, esses apoios estaduais, mas também passa pela recondução deles, né? O presidente Davi Alcolumbre quer ser reeleito presidente do Senado e o presidente Hugo Mota quer ser reeleito presidente da Câmara ali em 2027. Então, esses gestos, e os aliados falam que isso sempre é colocado à mesa ali nessas conversas, que seriam gestos de boa vontade dos dois presidentes atendendo a esse pedido do presidente Lula, que fica muito claro, né? Ele atuando especificamente para destravar essas propostas. Em contrapartida, querem apoio do presidente Lula e querem apoio do PT para conseguir se manter ali à frente da Câmara e do Senado a partir de fevereiro do ano que vem.
1: Bruno, essas propostas aí vêm, algumas delas, na seara da economia, né? O fim da escala de trabalho 6x1, a cena para os trabalhadores, a questão dos metais críticos, terras raras, que também entrou no pacote. É uma ideia ali de futuro que pode ser estratégico para o Brasil. E o fim da taxa das blusinhas dialoga com...

0: esse imediatismo do consumidor aí que estava um pouco irritado com essa cobrança. Mas a gente já viu um pacote enorme de medidas econômicas antes e que não performou tão bem. Será que tem tempo para que isso ajude o Lula nesse sprint final que ele parece estar querendo dar para mudar de assunto e para ganhar no primeiro turno?
1: Sim, Vera, o governo concedeu uma série de auxílios, benefícios, estímulos creditícios para vários segmentos diferentes da sociedade brasileira e, nesse sentido, surge a importância da votação do fim da escala 6x1 e da redução da jornada semanal de trabalho, se a gente compara, por exemplo, a taxa das blusinhas, o fim da taxa é algo que já está em vigor, né? Foi editada uma medida provisória, o governo precisa sacramentar a aprovação para que ela não volte a ocorrer. Agora, no caso do fim da escala 6x1 e da redução da jornada, isso é o governo sinalizando para o futuro. É algo ainda que não foi sentido por um contingente grande de pessoas, são milhões de pessoas que hoje trabalham na escala 6x1, há uma demanda na sociedade brasileira muito grande por maior flexibilidade das relações de trabalho, por uma carga horária mais flexível. E nesse sentido, a aprovação dessa medida, ainda que não entre em vigor imediatamente, mas nessa reta final da campanha, pode ser uma medida que é um trunfo que o governo vai usar aí nessa reta final de campanha para virar votos ou para garantir votos que podem ser fundamentais para assegurar a sua reeleição.
0: Agora, Vitória, nesse sentido, a oposição está falando em tentar obstruir, né? Apresentando emendas, fazendo com que essa questão da escala 6x1 demore um pouco mais na comissão. Isso não pode ser um tiro no pé também para o Flávio Bolsonaro? Será que teve o aval dele essa tática?
2: Exatamente, o que a gente escuta ali que teria o entorno do Flávio Bolsonaro, né, candidato à presidência, querendo barrar o avanço dessa medida justamente por avaliar que ela vai trazer frutos, né, que o presidente Lula vai colher frutos políticos com a aprovação dessa medida. Então, houve ali uma movimentação, nos bastidores indicaram a atuação do Rogério Marinho, que é senador e coordenador, nesse sentido, foram apresentadas emendas, mas que o relator já disse que não vai acatar e que deve ser votado. O que a gente sabe é que existe um rito, né, que tem que passar as medidas da discussão na Comissão de Constituição e Justiça, que está prevista para acontecer na semana que vem, e os governistas já falam que eles vão atuar para que, se aconteça algum pedido de vista, que isso consiga ser resolvido e contornado ali. O que a gente escuta bastante dos governistas é que, se o tema chegar a ser pautado, é difícil os senadores votarem contra, mesmo da oposição. A gente está pensando ali numa eleição que vai renovar 2/3 do Senado. Então, tem muito candidato tentando e buscando a reeleição, e que seria difícil eles criarem essa saia justa com o eleitor, porque é uma medida realmente de muito alcance popular. Então, o que eles contam é nesse jeito de conseguir contornar ali um pedido de vista, reforçar a articulação política no momento da votação, e acreditam que, uma vez pautado, é difícil que o senador queira colocar ali a digital dele contra essa proposta.
0: Verdade. Vitória Azevedo, repórter do Globo em Brasília, nos ajudou a desvendar um pouco desses bastidores. Obrigada por hoje, Vitória.
2: Obrigada e até a próxima.
0: E Bruno, isso nos remete ao tema principal da nossa pauta de hoje, que a gente combinou ao longo do dia, porque a gente tem visto aí a discussão econômica, que é muito importante na campanha, é muito pautada por essas conveniências, o que você pode dizer, o que você não pode dizer, o que você pode fazer, o que você não pode fazer, e muitos temas não sendo tratados com a importância e com a profundidade que eles merecem, pela complexidade. Então, por sugestão do Bruno, a gente vai ter mais uma economista aqui hoje para nos ajudar a tratar desse assunto. A gente recebe direto de Nova York a Solange Schnur, diretora de macroeconomia para o Brasil do UBS Global Wealth Management. Solange, obrigada pela sua disponibilidade de, em plena viagem, aceitar conversar com a gente aqui essa noite.
3: Boa noite, eu que agradeço o convite pela oportunidade.
0: A gente

0: tava falando dessas últimas medidas, esse catadão que o Lula tá tentando fazer, mas não são as primeiras, né? A gente vem aí de uma série de medidas que mexeram na questão da economia, tentaram mexer no bolso, principalmente dos eleitores, primeiro a reforma do imposto de renda, depois um novo desenrola, algumas medidas focadas para setores específicos, então motoristas de aplicativo, tudo isso compôs um pacote que o Lula tenta diferenciar daquele pacote de 2022 do Bolsonaro, dizendo que não deu calote em precatório, que não deixou conta para trás. Mas isso tem um impacto, 2027 está aí, vai ficar um resto disso aí para pagar, né? O que que a gente está falando quando a gente pensa em como vai ser o fiscal no ano que vem, no dia seguinte da eleição, Solange?
1: Então, a gente está vivendo hoje um momento que eu acho que é uma pré-crise fiscal, porque, no fundo, o Tesouro continua colocando títulos públicos, né? Os leilões estão acontecendo, mas o mercado está demandando uma taxa de juros extremamente alta, quase 8% real para qualquer prazo que o Tesouro tenta vender seus títulos, seja médio, seja a longo prazo, e a política fiscal, apesar da gente não ter tido nenhum tipo de reforma extremamente negativa, foram uma série de medidas, como você bem colocou, que estão fazendo com que a dívida PIB cresça de uma forma muito rápida. Porque mesmo que o PIB tenha crescido em média quase 2,8 nos últimos 4 anos, a dívida PIB vai crescer quase 10 pontos do PIB. É muita coisa. Então a gente chega em 27 com a seguinte situação: se nada for mudado, mesmo considerando que os juros não subam mais ainda, porque eu acho que vão subir, se nada for mudado, o mercado vai exigir prêmio maior, a dívida PIB pode muito bem, perfeitamente, chegar em quase 100% do PIB nos próximos 4 anos. É uma situação extremamente grave, né? E a gente sabe que juro alto vai acabar impactando não só a economia, né, a atividade econômica, mas se essa desconfiança continuar, vai impactar a inflação. Então, a gente pode ir para um cenário bem negativo, que combina desaceleração da atividade econômica com inflação, se nada for feito.
0: Agora, Bruno, esse cenário que a Solange pintou, nos remete ali a Dilma na entrada do seu segundo mandato, e essas avaliações começam a pipocar aqui e ali. Mas me chama a atenção que, apesar disso, a oposição não parece ter uma clareza, ou pelo menos não parece tratar para o eleitor com a clareza devida sobre o que vai fazer, quais são os remédios amargos que vai aplicar, o que que mudaria em relação à política fiscal do Lula, o que que mudaria em relação principalmente aos gastos públicos. Fica um assunto tratado como um bode na sala, um tabu, né?
2: Vera, isso tem ficado explícito nas sabatinas que os candidatos estão se submetendo, né? A gente tem acompanhado essa semana as sabatinas no Jornal Nacional, e tanto a sabatina de segunda com o ex-governador Romeu Zema, quanto principalmente ontem na sabatina do ex-governador Ronaldo Caiado, fica evidente a pobreza do debate político-eleitoral nesse ano. Ontem o Caiado, ele se negou a apresentar qualquer proposta relacionada a temas essenciais para essa pauta fiscal que a Solange acabou de caracterizar o quão grave é. Então ele se recusou a dar propostas mínimas a respeito, por exemplo, de previdência. Ele se chegou a responder se ele pretende alterar ou não a idade mínima para se aposentar no Brasil. Na pauta fiscal, ele simplesmente colocou que vai estabelecer um limite de despesas no Brasil, ou seja, uma nova regra fiscal, mas se recusando, falando que não é papel dele apresentar propostas.
0: Não tive ainda acesso aos dados.
2: Exato, mas ele está se colocando para comandar o país nos próximos anos. Ele tem uma equipe que é uma equipe boa, ele tem uma experiência de governador, ficou 8 anos conduzindo um estado como Goiás, que é um estado importante. Como que ele chega a poucas semanas da eleição dizendo que ele não tem proposta alguma, que não é o momento dele apresentar propostas? Então, isso infelizmente é o retrato da baixa qualidade do debate eleitoral no Brasil, do ponto de vista econômico que a gente tem agora.
0: Solange, quando a gente fala nesses tabus, o Bruno citou um: reforma.

0: da Previdência. Outro é essa questão da, do reajuste real do salário mínimo, puxando também a Previdência, essa vinculação. É, e os, o outro são os pisos aí para as questões constitucionais, saúde, educação, etc. Mas ninguém, né, nem os opositores do Lula, dizem claramente que vão mexer nessas questões que estão pressionando os gastos mais, os gastos definitivos, né, os gastos fixos.
1: Sim, acho que a minha experiência cobrindo política, apesar de ser economia, é que economista, é que os políticos e a classe toda, né, do Congresso, etc., eles não estão inteirados dessa situação fiscal, eles só ficam preocupados quando o câmbio desvaloriza. O câmbio é a luz vermelha. E a gente está vivendo um cenário internacional que tem favorecido os emergentes, tem feito o real ficar aí próximo de 5,15, 5,20, que é bastante tranquilo. Então, ninguém está preocupado com essa crise que a gente está descrevendo aqui, porque o juro real alto não está impactando a economia, justamente porque existe diversos programas de crédito subsidiado, estímulo fiscal, parafiscal. Então, a verdade é o seguinte, só quando a crise acontecer é que a gente vai ver a política avançar, a política econômica avançar no, na direção de reformas. E foi assim também, né, no final do governo Dilma, início do governo Temer. Só foi possível fazer tudo o que o Temer fez em termos de colocar um teto de gasto, introduzir a reforma previdenciária que foi aprovada no governo do Bolsonaro, diminuir subsídios do BNDES depois que o PIB no Brasil caiu quase 10 pontos em menos de 3 anos. E quando a inflação alcançou 2 dígitos. Então, parece, na minha opinião, que a gente vai precisar esperar a crise acontecer para o Congresso e para o Executivo entenderem que não é hora de fazer mais estímulo, mais fura regras, né? Porque tudo que a gente está fazendo é para furar regras, e sim andar com essa agenda, né? Que não é muito complexa, não é fácil, mas eu acho que sem ela, como eu estou dizendo, a gente caminha por uma crise realmente grave.
0: Agora, Bruno, a Solange nos diz que ainda não estamos vendo a crise, mas alguns sinais começam, né? A gente teve essa semana aí os layoffs nas Casas Bahia, muitas demissões. Hoje a notícia de que o Habib's, outra empresa forte aí, que emprega muito, entrando em recuperação judicial. Então, a gente já vinha falando bastante do endividamento das famílias, mas tem uma questão das empresas, talvez puxada pelos juros, e aí você me ajuda a decifrar, que parece preocupar. O Guilherme Boulos, ouvido a esse respeito numa entrevista, falou assim, mas a gente vai fechar no azul, no Caged, como que se milhares aí de desempregos às vésperas da eleição não fosse impactar, de alguma maneira, essa percepção da economia que já não é tão boa quanto os indicadores, né?
2: O que a Solange mencionou, o contexto internacional, em certo sentido, isso fica refletido na taxa de câmbio, ele ainda é um pouco favorável, ele permite para o governo empurrar com a barriga esse problema para o próximo mandato, mas a gente já vê sinais que vão batendo na economia real e em outras frentes. E essa questão do endividamento, tanto das pessoas físicas, né? A gente tem hoje no Brasil mais de metade dos CPFs brasileiros, então, da população adulta do Brasil, está negativada no Serasa. A gente tem um número crescente de empresas, você citou, Vera, grandes empresas, mas um contingente grande de empresas pequenas e principalmente médias entrando em recuperação judicial no Brasil por causa de um nível de endividamento muito grande e com a taxa de juros no nível que ela está atualmente no Brasil, isso compromete a viabilidade financeira de muitos negócios Brasil afora. Então, a água já começa a bater no pescoço para muitos setores da economia brasileira, e da mesma forma, a gente não vê entre os candidatos propostas concretas para lidar com essa questão do endividamento. Eu tive para o meu comentário na semana passada no Jornal da Globo, eu fiz uma pesquisa de programa por programa dos candidatos apresentados, os programas registrados no TSE. Se você dá uma busca por endividamento, são raríssimas as menções ao endividamento das pessoas e das famílias, e quando a gente olha em proposta, não passa muito dessa coisa, o governo vai

0: nós vamos incentivar a renegociação das dívidas, ou nós vamos incentivar, promover a educação financeira da população.
1: Muito bem, aí a Viva Voz, com a Vera Magalhães, aqui no CBN Madrugada, que a gente sempre reapresenta, 1h58. A gente vai abrir espaço agora para o Igor Cardim, de Brasília, tem informações aí sobre uma ação civil pública do governo contra o Discord.
2: A AGU acionou a Justiça Federal contra o Discord para obrigar a plataforma a adotar medidas de proteção a crianças, adolescentes e mulheres. A ação pede ainda R$500 milhões por danos morais coletivos pelo descumprimento do ECA digital e de outras leis e requer multa diária de R$500 mil em caso de descumprimento. A iniciativa foi tomada após o fracasso das negociações para um termo de ajustamento de conduta. A ação cita 115 relatórios técnicos de inteligência produzidos pela PF e outros órgãos de inteligência do governo para embasar o diagnóstico sobre os riscos e as falhas da plataforma. Entre as medidas solicitadas estão a verificação robusta da idade, a vinculação de contas de menores de 16 anos a responsáveis e um reforço do controle parental. A União também quer protocolos para interromper transmissões com automutilação ou violência extrema. A ação também aborda conteúdos de maus tratos e violência contra animais e ocorrências envolvendo crianças e adolescentes. Entre os casos está a morte de uma menina de 13 anos no Mato Grosso do Sul, após ser induzida e ameaçada durante uma transmissão na plataforma. Segundo o advogado-geral da União, Jorge Messias, as empresas que atuam no Brasil precisam cumprir a legislação.
3: O Estado brasileiro assumiu um compromisso de dar fim aos safaris digitais, em que animais são expostos a toda a prática de violência. Nós não podemos tolerar que verdadeiras cracolândias digitais sejam criadas no ambiente virtual brasileiro. E esta ação representa que a tolerância do Estado brasileiro é zero para esse tipo de prática. Todas as empresas que queiram participar do ambiente digital brasileiro são bem-vindas, mas devem cumprir integralmente a legislação brasileira.
2: A União pede que as medidas sejam cumpridas em até 15 dias, caso a liminar seja concedida. A suspensão das transmissões ao vivo, determinada pela ANPD em 12 de agosto, permanece em vigor e não é afetada pela nova ação judicial. Em nota, o Discord classificou como desproporcional a ação da AGU. A plataforma afirmou ter mantido diálogo de boa-fé com o governo, além de apresentar propostas com mudanças técnicas e investimentos em segurança. A empresa também disse que houve falta de clareza e coordenação entre os órgãos federais envolvidos na negociação. De Brasília, Igor Cardim.
1: 12:01, vem aí Edmilson Fernandes.
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quinta-feira, 27 de agosto de 2026. A Polícia Civil de São Paulo enviou à Polícia Federal, em Brasília, documentos e celulares apreendidos na Operação Wi-Fi, após determinação do ministro Flávio Dino, do STF. A apuração mira suposta fraude em contrato de 108 milhões de reais da Prefeitura Paulistana com uma entidade ligada à empresária Karina Gama, sócia da produtora do filme sobre Jair Bolsonaro. O Supremo investiga se emendas parlamentares abasteceram o longa sobre a trajetória do ex-presidente. A Gol Linhas Aéreas informou que vai atuar como representante comercial da Avianca no Brasil. Com a alteração, a equipe de vendas da Gol passa a administrar a oferta de voos, conexões e serviços da empresa no país. Atualmente, a Avianca realiza 56 voos semanais, ligando as cidades de São Paulo, Rio de Janeiro, Manaus e Belém, a Bogotá, na Colômbia. Uma nova medicação para

0: para câncer de pâncreas avançado foi aprovada pela Agência Reguladora de Saúde Pública dos Estados Unidos. O insumo, administrado na forma de 2 comprimidos diários, é o primeiro da categoria. A medicação não leva à cura, mas representa o primeiro tratamento que pode prolongar significativamente a vida de pacientes com a doença. O remédio será vendido sob o nome de Ranzonque. Agora, de Brasília, 2:03.
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2: 2:04. Bom dia a você que nos acompanha. Eu e Ricardo Garcia vamos juntos até às 5 aqui no CBN Madrugada. E agora é hora da gente saber como é que fica o tempo em todo o Brasil.
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2: Com Josélia Pegorim.
3: A chuva e o calor aumentam no Brasil nesta quinta-feira. Na região sul do Brasil, as áreas de instabilidade vão começar a ganhar muita força novamente sobre o Rio Grande do Sul. A chuva deve ser volumosa no centro-sul e leste gaúcho, colocando novamente o estado em alerta. Aliás, a chuva deve aumentar muito sobre o Rio Grande do Sul até o próximo sábado. No Paraná e em Santa Catarina vão ocorrer algumas pancadas de chuva, mas o sol já aparece com força. No sudeste do Brasil, temos áreas de instabilidade atípicas, que já provocaram até chuvas generalizadas no estado de São Paulo e nesta quinta-feira vão ficar concentradas sobre Minas Gerais, Rio de Janeiro e Espírito Santo. Os três estados poderão ter chuvas de moderada para forte intensidade. Pode chover forte no Grande Rio, na Grande Belo Horizonte e até mesmo em áreas de Vitória. Na região da cidade de São Paulo, o sol volta forte e a chuva já vai embora. No centro-oeste do Brasil, é o calor que vai chamar a atenção. Algumas pancadas de chuva ainda poderão acontecer pelo leste do estado de Goiás, mas o calor aumenta muito em Goiás, também em Mato Grosso e em Mato Grosso do Sul. Poderemos ter temperaturas até superando os 40 graus em Mato Grosso. Na região norte e também no nordeste, o calor aumenta nesta quinta-feira. Temperaturas da ordem dos 40 graus poderão ser observadas no Tocantins, no extremo sul do Maranhão e do Piauí. No nordeste, chove um pouco nas áreas litorâneas entre o Rio Grande do Norte e Alagoas, mas é uma chuva que não vai causar transtornos. No norte do Brasil, algumas pancadas de chuva moderadas a fortes podem acontecer no Amazonas e também na região de Roraima. José de Pegorim, da Clima Tempo, para a CBN.
2: Agora o destaque do esporte com Gabriel Dudziak.
4: Vasco e Palmeiras saíram na frente nos primeiros confrontos das quartas de final da Copa do Brasil. Na noite desta quarta-feira, o Vasco ficou com um a menos ainda no primeiro tempo após expulsão de Cauã Barros, mas mesmo assim venceu o Vitória em São Januário por 1-0 com um gol de Andrés Gomes. Agora, na volta, na semana que vem no Barradão, o Cruz Maltino joga pelo empate. O Palmeiras, por sua vez, não teve dificuldades contra o Santos e ganhou pelo placar de 3-0, com 2 gols de Flaco Lopes e 1 de Andréas Pereira. Na semana que vem, o Alviverde pode até perder por 2 gols, que ainda assim se classifica. Hoje, também pela Copa do Brasil, Internacional e Grêmio jogam no Beira-Rio às 8 horas da noite.
2: Futebol, 2:08. Agradecer a companhia da ouvinte, do ouvinte CBN. Muito obrigado ao Luiz Ribeiro de Abreu e Lima, Pernambuco. Também Paulo Bolt.

0: de Cuiabá, ele já tá, a gente já destacou a participação dele, viu, Ricardo Garcia? Ele tá nos lembrando que hoje é o aniversário dele, então felicidades aí, meu caro Paulo Xará, de Cuiabá, no Mato Grosso, felicidades, obrigado pela companhia, também participando via WhatsApp pelo 11 999 11 9981, Valdinei de Senador Canedo em Goiás, e muito obrigado ao Geraldo Leal, Itaim Paulista em São Paulo. No YouTube, pessoal trocando ideias aqui no chat, Juscelio, Marcelo Fernandes, obrigado ao Romero Filho também participando, e via e-mail, você pode interagir, só entrar na página da CBN, cbn.com.br, clique lá no Fale com Âncora, ou então via Instagram, no arroba PHC Galvão, repetindo, arroba PHC Galvão, você pode interagir por aqui, como faz o Guilherme Mendes, obrigado Guilherme, Perdizes, manda aqui o seu bom dia, Maria Cristina da Silva, também participando, obrigado pela companhia também do William Barbosa, Julimar Matos, pessoal interagindo via Instagram no arroba PHC Galvão. 2:09, Karen Lemos tem informações sobre essa tragédia que aconteceu nesta quarta-feira no Nepal.
1: As inundações que atingiram o Nepal podem ter sido desencadeadas por um enorme bloco de gelo de 600 metros de largura que se desprendeu de uma geleira e despencou milhares de metros até um rio na fronteira com o Tibete. A avaliação inicial foi feita por um grupo de cientistas ouvidos pelo jornal The New York Times. Esse fenômeno é conhecido como avalanche de gelo. O aumento das temperaturas causado pelas mudanças climáticas pode ter acelerado o colapso dessa geleira, segundo esses cientistas, já que imagens de satélite mostram uma cobertura de neve que desapareceu no dia anterior a essa tragédia. Ainda é cedo, no entanto, para determinar uma causa precisa. Inicialmente, havia a informação de que um terremoto atingiu a região, mas o Serviço Geológico dos Estados Unidos revisou esses dados e verificou que o próprio deslizamento de terra causou o sinal sísmico. A região da tragédia também pode ter contribuído para o tamanho da calamidade devido a montanhas e vales estreitos, como explica Leandro Torres de Gregório, professor da Escola Politécnica da UFRJ.
2: Essa configuração de rios correndo em regiões montanhosas favorece o que chamamos de inundações rápidas ou enxurradas. Porém, o que se viu vai muito além de uma enxurrada. A hipótese mais provável é que essa massa deslizada teria represado o rio por um tempo, elevando o seu nível e a energia potencial da água. A partir do momento que o material não resistiu à pressão da água, pode ter ocorrido uma ruptura súbita, de forma similar ao que ocorre em barragens. Algo como aconteceu na barragem de Brumadinho em 2019.
1: Segundo o Conselho de Turismo do Nepal, mais de 380 turistas que estão no país desapareceram, sendo que pelo menos 340 são estrangeiros. O Ministério das Relações Exteriores do Brasil informou que até o momento não há relatos de vítimas brasileiras. O Itamaraty acompanha a situação. Nas redes sociais, o presidente Lula escreveu que, em nome dos brasileiros, expressa solidariedade aos governos dos países e a todos os afetados por esse desastre, especialmente as famílias das vítimas. As imagens da tragédia impressionam. As fortes correntezas destruíram casas, arrastaram carros e até derrubaram uma ponte de metal. Testemunhas relataram que vilarejos inteiros foram devastados. O desastre também afetou estradas, comunicações e o fornecimento de energia em parte da região, o que complica as operações de resgate. De São Paulo, Karen Lemos.
0: As imagens são impressionantes, são aterrorizantes. É uma tragédia, realmente muito triste que aconteceu no Nepal. 2:13, a gente vai acionar agora a Maria Cristina Fernandes, conversando com Fernando Andrade e com a Tatiana Vasconcelos.
3: Maria Cristina, mais uma vez, hoje, juntamente com Lauro Jardim, Malu Gaspar, colunistas do Globo, E Milton Jung, nosso apresentador aqui na CBN, sabatinaram o candidato à presidência pelo PSD, Ronaldo Caiado. Pedro Bonenberger, já no comecinho do nosso estúdio CBN,

0: E veio com os highlights, com os pontos principais, Maria Cristina. O que é que você destaca pra gente?
1: Bem, Tati, eu acho que finalmente o candidato do PSD, eu vi uma condenação muito enfática a alguma posição do candidato do PL, o senador Flávio Bolsonaro, que foi a maneira como ele reagiu ao tarifaço, né? Que ele chamou absolutamente condenável a militância da família Bolsonaro pelo tarifaço, uma afronta à soberania, e que ele traçou essa risca de giz de uma maneira muito clara. Por que que eu estou chamando atenção disso? Chamou, aliás, disse que era um crime de lesa pátria. Por que que eu estou chamando atenção disso? Porque chama muita atenção ao longo da campanha do ex-governador uma certa, parece que ele está disputando contra o presidente Lula e não contra o senador Flávio Bolsonaro no que diz respeito à ocupação de espaço à direita, porque o que está em curso, né? O Lula é o único candidato do seu campo político. O que está em curso é quem vai disputar com ele. Hoje, um candidato mais do que provável para disputar com Lula é o Flávio Bolsonaro. E o Caiado bate muito mais no Lula. Desta vez, ele deixou claro, inclusive, a saída recente do seu marqueteiro esteve relacionada com isso. Então, dessa vez ele deixou claro uma posição muito definitiva em relação a esse comportamento da família sobre o tarifaço. Agora, dito isso, o Caiado assumiu uma posição muito dúbia, que é propor uma PEC de corte de gastos muito radical, só que sem se comprometer a cortes sem os quais este objetivo de cortar os gastos na PEC que ele prometeu é possível de se realizar. Por exemplo, ele se compromete a manter o reajuste da aposentadoria acima da inflação. Ele também se recusa a mexer nos pisos da educação e saúde. Então ele diz que você não pode afetar os mais velhos e não pode afetar os mais pobres. Ótimo, mas você vai então cumprir aquilo que a sua PEC determinará? Como? Ele não explica. Ele tem muito orgulho do desempenho do seu estado na educação. O Milton Jung lembrou que o estado já detinha indicadores no IDEB muito bons no governo do seu antecessor, mas é muito difícil tirá-lo da coisa das escolas, que foram muito melhoradas na gestão dele com Grama Esmeralda. É um fato inegável que a educação de Goiás é melhor do que a média do país. Mas ele avançou ainda, disse que presidente da República ele acabaria com a aprovação automática. E, finalmente, chegar aí na segurança pública, que foi, eu avalio que foi o ponto em que ele saiu mais do, digamos assim, do controle, porque trouxe à sabatina uma tese de mestrado que virou livro de um advogado criminalista de Goiás, que fez o mestrado na Universidade Federal de Goiás, se debruçou sobre os chamados autos de resistência, que é o documento que descreve como se deu a morte por intervenção policial. E ele se debruçou sobre 547 inquéritos, dos quais 252 foram arquivados, e ele conseguiu acesso a 70 desses arquivados. E ele trouxe o seguinte: em que apenas 1,3% houve denúncia e em apenas 0,9% dos casos o juiz se pronunciou. Em apenas 18% dos casos o delegado compareceu

0: 100% dos casos os policiais não foram feridos, em 97% dos casos não se fez exame para saber se tinha chumbo, ou seja, se houve disparo na arma nas mãos das vítimas, e 94% dos fundamentos usados pelo Ministério Público para arquivar os inquéritos se baseavam nos testemunhos de policiais. Eu perguntei que, face a essas evidências, a esses dados que são dados de arquivo, ele continuaria a resistir à instalação das câmaras policiais. E aí ele realmente perdeu um pouco o controle e aí disse que a segurança pública é muito aprovada no seu governo, a segurança pública ao longo dos seus dois mandatos, e não se comprometeu a voltar atrás, assim como o governador Tarcísio Freitas voltou atrás na sua posição em relação às câmaras. Ele não se comprometeu em voltar atrás, mantém a sua posição de proibir a câmara nos uniformes policiais, câmaras que poderiam, na verdade, revelar aquilo que o juiz, o criminalista Alain Cabral, teve que fazer, se debruçando depois de enfrentar muitas dificuldades com a lei de acesso a informações, teve que buscar nos arquivos do Ministério Público, que é o responsável pelo controle externo das polícias.
1: Ele disse também, justificou a posição dele de ser contra a câmera no uniforme dos policiais, dizendo que estamos em guerra, né, Maria Cristina?
0: Exatamente.
1: Disse favorável também de declarar as facções criminosas brasileiras como terroristas, né? Que também é um tema que vai ser, já está sendo, né? E vai ser debatido daqui até a eleição exaustivamente, eu imagino.
0: Pois é, essa declaração de que estamos em guerra, figurativamente, eu acho que tem um apelo eleitoral, mas ela acaba por confundir junto ao eleitorado, à opinião pública de uma maneira geral, duas forças, né? Que são as forças armadas e as forças policiais.
1: Sim.
0: As forças armadas são treinadas para abater o inimigo. As forças policiais são treinadas e têm sua função constitucional destinada a garantir a segurança da população. E aí, ao conjunto da população, o que aconteceu em Goiás é que a segurança da maioria foi garantida por meio do crescimento da letalidade policial. Goiás, ou seja, a morte provocada por agentes da polícia. Goiás tem a terceira taxa mais alta do país. E os dados, ao contrário do que o governador afirma, não são por opinião, são dados do Fórum Brasileiro de Segurança Pública.
2: Maria Cristina, um outro ponto que ele foi bastante prolixo foi quando questionado sobre a tentativa de golpe no Brasil. Aliás, ele não respondeu isso, né? Ele foi lá para Juscelino Kubitschek para falar, para tentar explicar. E mesmo assim prometeu anistia para todo mundo. Daí teve um momento que a Malu Gaspar falou assim: poxa, você quer a pacificação do país, mas quer mexer num caso que já foi julgado, já acabou e quer voltar a isso? Como é que você vê isso?
0: É nitidamente essa tentativa de arrebanhar aí o voto dessa minoria, porque as pesquisas mostram que é uma minoria dos brasileiros que quer anistia. Bem, é uma tentativa de, digamos assim, atrair este eleitorado do bolsonarismo mais raiz. Ele tinha falado desse tema na entrevista ao Jornal Nacional ontem e voltou agora, que é comparar, mas você quer que eu não anistie os envolvidos no 8 de janeiro, uma vez que o Lula foi anistiado, ele está sempre comparando, né, a anulação do julgamento do Lula com a condenação por uma tentativa de golpe de Estado. Ele se recusou a dizer se o que houve no 8 de janeiro foi uma tentativa de golpe de Estado. Ele logo, e o que aconteceu lá durante o Petrolão, o que foi, senão um assalto aos recursos que poderiam ter

0: sido levados para a saúde pública, para a educação e tal. Ele está consistentemente, reiteradamente fazendo esse tipo de comparação. E eu acho que a Manu teve um ponto ali de mostrar, olha, e ele diz que é porque precisa pacificar o país, virar a página. Esse tema foi trazido nos minutos finais do...
1: Isso.
0: Da sabatina, ou seja, ninguém estava ocupando a sabatina com este tema, que é algo que ele defende, a maioria do eleitorado rejeita, então é um tema que tinha que ser trazido, e ele manteve a posição de ser pela anistia, o que reabre o que está aí, o que foi já decidido, reabre os julgamentos, reabre tudo. Na verdade, quem vai digamos fazer um tema à pauta de novo e mobilizar novamente a sociedade, a opinião pública, a imprensa, o ex-governador, se eventualmente vier a ganhar a eleição. Então, ele mantém também essa posição.
2: Maria Cristina Fernandes, conversando com Fernando Andrade, Tatiana Vasconcelos. A gente vai continuar falando de eleições. A Bruna Barbosa tem informações aqui sobre o governador Tarcísio de Freitas, que nesta quarta-feira saiu em defesa do Flávio Bolsonaro.
3: O governador de São Paulo e candidato à reeleição, Tarcísio de Freitas, afirmou que o senador Flávio Bolsonaro, candidato do PL à presidência, já deu explicações suficientes sobre a relação com o ex-banqueiro Daniel Vorcaro no caso envolvendo o filme Dark Horse, que conta a história do ex-presidente Jair Bolsonaro. A declaração veio 2 dias após Flávio ter sido questionado em São Paulo sobre a prestação de contas da produção. Na ocasião, o senador afirmou que não deveria prestar explicações sobre o filme e passou a cobrar esclarecimentos do governo Lula sobre investigações envolvendo o empresário Fábio Luiz Lula da Silva, filho do presidente, citado em apurações sobre suspeitas de tráfico de influência e corrupção. Na terça, Tarcísio disse que a Polícia Civil de São Paulo vai cumprir a decisão do Supremo Tribunal Federal e enviar à Polícia Federal os documentos apreendidos na operação contra a ONG da dona da produtora do filme. Nesta quarta, repetiu parte do discurso adotado pelo senador.
4: Acho que já deu explicações, se nenhum fato novo apareceu, acho que está tudo esclarecido. Acho que tem muita gente aí que precisa dar esclarecimentos. Você vê os escândalos de corrupção que estão assolando o governo federal, na antessala do presidente da república, envolvendo o seu chefe de gabinete, né, o Marcola, envolvendo aí o próprio filho do presidente. Eu acho que eles devem dar muita explicação, tendo que as explicações que o Flávio deu foram suficientes e não aparecendo mais nada novo, é isso.
3: A declaração de Tarcísio foi dada durante uma agenda de campanha na zona sul da capital. O governador visitou as obras de um empreendimento habitacional. Tarcísio também comentou a pesquisa Quest divulgada na última terça-feira. O levantamento mostra o governador com 40% das intenções de voto na corrida pelo Palácio dos Bandeirantes contra 27% de Fernando Haddad do PT. Tarcísio afirmou que recebe o resultado com otimismo, mas que a estratégia agora é apresentar as realizações dos 4 anos de gestão e as propostas para um eventual segundo mandato. Enquanto Tarcísio passou o dia na capital, Haddad cumpre agendas no interior do estado até a próxima quinta-feira. Na região de Ourinhos, o petista se reuniu com apoiadores e participou de atos políticos e caminhadas. O petista propôs a realização de obras para evitar falta de água no estado, além da criação de um seguro rural para proteger produtores agrícolas da região.
5: Com a mudança climática, nós vamos ter que tomar algumas providências. Primeiro, reservação de água para irrigação. São Paulo vai viver momentos no futuro mais dramáticos do ponto de vista de falta de água. Nós temos que reservar mais água para irrigação. E temos que fazer o seguro. Então, o Desenvolve São Paulo vai abrir um braço para o agro voltado para o seguro rural.
3: O interior de São Paulo concentra 53% do eleitorado paulista e tem sido um reduto eleitoral encarado com especial atenção pelo PT. Com colaboração de Pedro Pupulin, de São Paulo, Bruna Barbosa.

0: vai ao Paraná agora com Bruno de Oliveira, um caso misterioso, uma família que foi encontrada morta dentro de um apartamento na capital paranaense.
1: A Polícia Civil deve ouvir ainda nesta quarta-feira as primeiras testemunhas no caso da família encontrada morta dentro de um apartamento em Curitiba. Os corpos foram localizados na terça-feira no bairro Água Verde. Segundo o delegado Ivo Viana, as três vítimas apresentavam ferimentos compatíveis com os provocados por uma arma branca. Duas facas foram encontradas no imóvel e passaram por perícia. A polícia também solicitou exames de material genético para identificar a origem dos vestígios de sangue encontrados nas armas e nas roupas das vítimas.
2: Então, a gente não descarta isso porque ainda é muito cedo, mas a gente acredita que é uma possibilidade bem remota, tá? Mas não descarta, é por isso que a gente vai atrás de imagens, né? A gente já conversou de maneira preliminar lá com os vizinhos que não detectaram nenhum tipo de anormalidade, entrada e saída de pessoas estranhas, né? A própria porta do apartamento, ela estava fechada com a chave pro lado interior, tanto que foi necessário, né, chamar um chaveiro para abrir. Não tem indicativos, assim, de gritaria, de pedido de socorro, né?
1: Os corpos estavam em dois cômodos do apartamento. Cláudia Furuyama, de 57 anos, e o filho, Rafael Furuyama, de 23, foram encontrados no mesmo quarto. Marcos Furuyama, de 58 anos, estava sozinho em outro quarto.
2: Não havia nenhum indicativo de luta nas demais dependências, à exceção desses dois quartos. Não havia objetos quebrados, não havia desalinhamento, desorganização de objeto, não havia vestígios de sangue nas outras dependências. Então, tudo leva a crer que esse fato aconteceu em um dos cômodos, né, onde estavam dois corpos, que era o da feminina e do filho.
1: A família das vítimas será ouvida pelos investigadores. Imagens de câmeras da região também devem ser levantadas. Vizinhos relataram não ter percebido movimentações ou situações anormais que pudessem indicar uma invasão ao apartamento. O delegado falou sobre uma suposta dificuldade financeira que a família estaria passando. O apartamento onde as vítimas foram encontradas estava em leilão. A situação também é analisada durante a investigação.
2: A gente fez uma pesquisa ali, o que a gente tem até o momento é que, de fato, esse imóvel, ele foi levado a leilão, né? As informações que a gente teve ontem de maneira informal é que um oficial de justiça já teria ido lá no condomínio a fim de fazer a intimação da família, né? Então esse é um elemento que a gente obteve lá e que depois foi confirmado através de pesquisas, né, na internet, que de fato aquela unidade lá, ela foi levada a leilão.
1: A apuração dos fatos ainda tenta esclarecer a dinâmica do caso, incluindo a sequência das agressões e quem teria iniciado os ataques. Para isso, a polícia aguarda os resultados dos exames de necropsia e das demais perícias realizadas no local. De Curitiba, Bruno de Oliveira.
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quinta-feira, 27 de agosto de 2026. O presidente dos Estados Unidos, Donald Trump, assinou medida que amplia a importação de carne bovina magra com tarifas reduzidas. O objetivo é aumentar a oferta em 10% e reduzir os preços ao consumidor americano em até 25%. A ampliação, válida por 90 dias, permitirá a entrada de 100 mil toneladas mensais e deve beneficiar a indústria brasileira, que já tem nos Estados Unidos o segundo maior mercado comprador de carne. A Caixa Econômica Federal registrou lucro de 3 bilhões e 900 milhões de reais no segundo trimestre de 2026, uma alta de 5,9% em relação ao mesmo período do ano passado. O resultado foi impulsionado pela expansão da carteira de crédito imobiliário e superou a marca inédita de 1 trilhão de reais. O movimento compensou o salto da inadimplência no agronegócio, que superou os 20%. Polícia Federal indiciou o delegado da corporação Rodrigo Teixeira por corrupção, lavagem de dinheiro e obstrução de investigações contra organização criminosa. Ex-diretor administrativo da Polícia Federal, ele é investigado na Operação Rejeito, que apura um esquema de corrupção no setor de mineração em Minas Gerais

0: e na Agência Nacional de Mineração. Segundo o inquérito, Teixeira utilizava a influência de seus cargos públicos para interferir em decisões administrativas e travar apurações. Horário de Brasília, 2:33.
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0: Duas e 34, agora com Leandro Gouveia.

Em destaque no Panorama CBN, mega avalanche entre o Nepal e o Tibete destrói vilas inteiras, provoca mortes e deixa centenas de desaparecidos. Dona do Instagram aceita pagar 87 bilhões de reais para encerrar processo sobre vício em redes sociais. Governo processa Discord e pede R$500 milhão por danos morais coletivos. Com dívida de R$265 milhões, Habib's e Ragazzo entram em recuperação judicial. Morre o ator Tim Curry dos filmes It e Esqueceram de Mim 2. Olá para você que está aqui comigo, eu sou o Leandro Gouveia e essa é a segunda edição do podcast Panorama CBN de quarta-feira, 26 de agosto de 2026. Antes de qualquer coisa, quero pedir desculpas pela falha do Spotify na publicação com o atraso do último episódio. Em ocasiões como essa, você pode ouvir o Panorama no aplicativo da CBN e em outras plataformas. Vamos em frente. Em menos de meia hora, eu te conto as principais notícias do dia. E eu começo com a tragédia que aconteceu entre o Nepal e o Tibete. As imagens correram rapidamente o mundo e dominaram as emissoras de notícias nessa quarta-feira. Eu deixei o link com a página da CBN para você conferir os vídeos na descrição desse episódio. Uma mega avalanche de gelo, lama e rochas na fronteira entre o Nepal e o Tibete deixou mais de 160 mortos e centenas de desaparecidos até o fechamento desse episódio. As cenas assustadoras mostram a força da água arrastando pontes, cobrindo um porto e destruindo vilas inteiras em uma região turística nos Himalaias. A polícia do Nepal confirmou que recuperou 157 corpos e ainda procurava 579 pessoas até o momento em que eu gravo. Do lado do Tibete, a China confirmou 3 mortes e 265 desaparecidos. Entre os que sumiram, estão quase 400 viajantes de várias partes do mundo. O primeiro-ministro do Nepal, Balendra Shah, colocou o exército e as forças de segurança nas buscas, que salvaram pelo menos 88 sobreviventes. O presidente Lula prestou solidariedade às vítimas. O Ministério das Relações Exteriores informou que acompanha o caso por meio das embaixadas em Katmandu e Pequim. Até o momento, Itamaraty não tem registro de brasileiros atingidos e disponibilizou telefones de emergência para atendimento consular na região. A causa exata da tragédia ainda é investigada. Chegou a existir a suspeita de que um terremoto teria provocado o desastre, mas o Serviço Geológico dos Estados Unidos corrigiu a informação e explicou que o registro nos aparelhos foi causado pelo próprio impacto do deslizamento de terra e que a força correspondeu a uma magnitude de 5,2. Imagens de satélite obtidas pela agência de notícias Reuters mostram que a parte inferior de uma geleira se desprendeu a cerca de 5.200 metros de altitude e desabou sobre o vale. Segundo um geólogo de uma universidade canadense, um bloco de gelo de 600 metros de largura caiu 1.200 metros. Uma das suspeitas

suspeitas é que a avalanche tenha represado um rio local, criando uma barragem natural que se rompeu e liberou uma onda violenta. Especialistas explicam que o calor recente derreteu muita neve na região em apenas 24 horas, o que pode ter fragilizado a estrutura do gelo. A área também vive a temporada de monções, que vai de junho a setembro,

0: elétricas, onde pelo menos 8 trabalhadores sul-coreanos estão desaparecidos. As autoridades nepalesas e chinesas admitiram que os sistemas de alerta da região não conseguiram antecipar o desastre. Você vai ter atualizações na programação ao vivo da CBN, no nosso site e na próxima edição do Panorama. Mudando de assunto, a Meta, dona do Instagram, e 47 estados americanos fecharam um acordo nessa quarta-feira para encerrar um processo histórico na Justiça dos Estados Unidos. A empresa aceitou pagar 17 bilhões de dólares, cerca de 87 bilhões de reais, e vai limitar o tempo de uso das redes sociais por crianças e adolescentes. Segundo informações apuradas pela agência Bloomberg, se o julgamento fosse até o fim, a punição para a empresa poderia chegar a 1 trilhão e 400 bilhões de dólares. Os procuradores acusam a Meta de projetar as plataformas de forma deliberada para viciar os jovens. E aí, pelo acerto, a Meta vai interromper a rolagem infinita da tela e fixar um limite diário de 2 horas de uso no Instagram e no Facebook. O uso das redes vai ser bloqueado entre 00h e 6 horas da manhã e as notificações ficam silenciadas entre 22h da noite e 19h da manhã. A empresa também vai retirar filtros de beleza e a contagem de curtidas para evitar comparações sociais negativas entre os adolescentes, além de reforçar a verificação de idade. Do total da multa, a Meta vai pagar 12 bilhões de dólares agora. Os outros 5 bilhões dependem de acertos semelhantes dos estados com concorrentes como o TikTok, o YouTube e o Snap, dona do Snapchat. O procurador-geral do Distrito de Colômbia, Brian Schwab, classificou o acordo dessa quarta-feira como uma vitória monumental para a saúde pública dos jovens. A decisão segue uma tendência global. No ano passado, a Austrália virou o primeiro país a proibir o uso de redes sociais por menores de 16 anos na Europa. O bloco estuda proibir o acesso de menores de 13 anos e questiona o modelo viciante das plataformas. O acordo da Meta com a justiça americana ainda precisa da homologação final do tribunal. E o governo brasileiro entrou com uma ação civil pública na justiça para obrigar o aplicativo de conversas Discord a adotar medidas contra crimes na rede e reforçar a segurança de crianças e mulheres. A Advocacia Geral da União e o Ministério da Justiça pedem uma indenização de 500 milhões de reais por danos morais coletivos, mas não vão solicitar o bloqueio da plataforma no país. A decisão de a justiça acontece depois do fim das negociações com a empresa para um acordo amigável. O Discord passou a ser investigado com mais rigor depois que uma adolescente de 13 anos cometeu suicídio no Mato Grosso do Sul, incentivada por outros usuários durante uma transmissão ao vivo. Por causa do caso, as transmissões em vídeo no aplicativo já estão suspensas no Brasil desde o dia 12 de agosto, por ordem da Agência Nacional de Proteção de Dados. Na ação, o governo pede a checagem obrigatória da idade dos usuários e a vinculação de contas de menores de 16 anos aos pais. O processo exige também que o Discord use ferramentas para cortar em tempo real transmissões de violência, automutilação e maus tratos contra animais, além de manter uma equipe de moderação no país que fale português. O presidente Lula fechou um acordo com os presidentes da Câmara, Hugo Mota, e do Senado, Davi Alcolumbre, para destravar a votação de pautas prioritárias do governo na semana que vem. Essa vai ser a última semana de esforço concentrado no Congresso antes do primeiro turno das eleições. As lideranças fecharam a votação da medida provisória que acaba com a cobrança de 20% sobre compras internacionais de até 50 dólares, a chamada taxa das blusinhas, texto que vai perder a validade no dia 8 de setembro e corria o risco de caducar. O acordo prevê ainda o avanço no Senado da PEC do fim da escala 6x1, da PEC da segurança pública e dos projetos de lei sobre minerais críticos e do incentivo a data centers. Esse movimento marca a reaproximação de Lula, especialmente com Davi Alcolumbre, às vésperas da eleição. E a CBN deu sequência à série de sabatinas com os candidatos à presidência da República, em parceria com os jornais O Globo e Valor Econômico. O entrevistado dessa quarta foi o candidato do PSD, Ronaldo Caiado. Ao falar da investigação que envolve o adversário Flávio Bolsonaro, do PL, o candidato disse que a falta de explicações sobre o filme Dark Horse é um desrespeito com o eleitor brasileiro.
1: A chance dele se apresentar e dele esclarecer os fatos, eu fui o primeiro que assumi essa posição. No momento que ele fala, ah, esse assunto aí do Dark Horse é página virada. Eu falei, não, calma lá. Aí já é realmente desrespeitar a inteligência do povo brasileiro. Você não tem o direito de ser um candidato a presidente da República.

0: pública e você se negar a dar esclarecimentos os quais você está envolvido nele.
1: Caiado defendeu a abertura do sigilo dos inquéritos da Operação Carbono Oculto sobre a atuação do PCC no mercado financeiro e no setor de combustíveis e dos casos Master e INSS. Ele também criticou a atuação do presidente Lula no caso do tarifaço aplicado pelos Estados Unidos aos produtos brasileiros. O candidato reprovou a atitude do ex-deputado Eduardo Bolsonaro por apoiar as taxas americanas e garantiu que vai mudar a política externa se for eleito.
0: Péssimo, condenável, inimaginável aceitar qualquer posição que um brasileiro se coloque contra a sua pátria com qualquer punição. Eu me levantei e me levanto contra todas as outras. Eu não admito ingerência no meu país. Eu jamais na minha vida caminharia num processo de aplaudir ou de querer fomentar qualquer iniciativa contra meu país.
1: Ronaldo Caiado prometeu fazer revisões no sistema de impostos, na Previdência e no modelo de trabalho 6x1, além de acabar com penduricalhos no judiciário, mas não apresentou propostas práticas de como vai aplicar as medidas e disse que vai consultar técnicos de cada área. Na segurança, o candidato prometeu construir 40 presídios de segurança máxima e falou contra o uso de câmeras nas fardas de policiais. Nos próximos dias, a sabatina ouve Renan Santos, do Missão, e Augusto Cury, do Avante, sempre às 10h30 da manhã. Lula, do PT, e Flávio Bolsonaro, do PL, não aceitaram o convite. Agora, informações da guerra dos Estados Unidos no Irã. A Guarda Revolucionária do Irã afirmou nessa quarta-feira que fechou um acordo com Oman para dividir os lucros do pedágio cobrado no Estreito de Hormuz, que separa os dois países. O porta-voz do grupo militar declarou que os dois países definiram as fronteiras marítimas da região e a fatia dos recursos que vai ficar com cada um. Na terça-feira, os ministros das relações exteriores dos dois países se reuniram na capital iraniana, Teherã, para discutir a criação de um corredor marítimo provisório e o início da retirada de minas no trecho. O governo do Irã diz que as rotas navegáveis já foram acertadas. O porta-voz iraniano acusou os Estados Unidos de atrapalharem as negociações. O principal ponto de travamento é a exigência do Irã de cobrar uma taxa dos navios, o que é rejeitado pelos americanos. As autoridades iranianas reforçaram que o canal não vai ser totalmente liberado enquanto os Estados Unidos não aceitarem as condições do país. Entre as exigências do Irã estão o fim do bloqueio naval, a retirada de sanções econômicas e a liberação de dinheiro e bens iranianos que estão bloqueados no exterior. O petróleo continuou a trajetória de queda dos últimos dias, mas com menos intensidade. No momento em que eu gravo, o barril do tipo Brent cai 0,8%, negociado a $86, mais ainda cerca de 20% acima da mínima que atingiu no mês de julho. Por causa disso, o Ministério da Fazenda prorrogou até o dia 9 de setembro o benefício de 44 centavos por litro para gasolina. O valor é pago aos produtores e importadores. A medida perde validade no dia 31 desse mês e pode ser estendida. E o IPCA 15, que mede a prévia da inflação oficial do país até o dia 15 do mês, registrou queda de 0,40% nos preços em agosto. Com o resultado, a inflação acumulada em 12 meses desacelerou para 4,24%. O número veio abaixo do esperado pelo mercado financeiro e representa a maior deflação registrada desde agosto do ano passado. A queda nesse mês acontece por causa de três grupos principais: habitação, transportes e alimentação e bebidas. A conta de luz foi o grande destaque, com recuo de 6,25%, impulsionada pela inclusão do bônus de Itaipu nas faturas desse mês. Nas passagens aéreas, o desconto médio passou de 13%. E na mesa dos brasileiros, os alimentos consumidos em casa caíram quase 1%, com destaque para o tomate, que despencou mais de 27%, e a batata inglesa, que baixou 25%. Na contramão, o leite longa-vida subiu 3,41% e os cigarros subiram 5,56%. Dados da inflação acima do esperado nos Estados Unidos seguraram o principal índice da Bolsa de Valores de São Paulo, que ficou praticamente estável aos 174.586 pontos. O dólar comercial subiu 0,22%, cotado a R$ 5,15, e o euro vale R$ 6, também praticamente estável.

responsável. A Justiça de São Paulo aceitou o pedido de recuperação judicial do grupo Gênios, dono das redes de restaurantes Habib's, Ragazzo e Tendal Grill. A medida de proteção legal suspende temporariamente a cobrança de dívidas. Ela serve para evitar a falência e permitir que a empresa reorganize as finanças. A dívida total declarada é de R$265.200.000. No pedido que foi entregue à Justiça na segunda-feira, a empresa atribui a crise aos efeitos da pandemia de Covid-19. Segundo a rede de fast food, o menor movimento de clientes nos shoppings, a alta dos juros e o avanço dos aplicativos de entrega de comida também prejudicaram o caixa. O conglomerado de restaurantes tem 60 dias para apresentar o plano final de pagamento aos credores. A empresa afirmou que o atendimento aos clientes segue normalmente. A rede Habib's opera no Brasil há quase 40 anos. Falando na Operação Carbono Oculto, que foi citada pelo candidato Ronaldo Caiado, o Ministério Público de São Paulo denunciou nessa quarta-feira 16 pessoas por integrar um esquema de desvio de metanol para adulterar combustível na Grande São Paulo. Entre os alvos está o empresário Beto Louco, Roberto Augusto Leme da Silva, que está foragido. Ele é apontado como um dos principais financiadores do grupo. A defesa do empresário declarou que os fatos da denúncia não têm relação com ele. Outro nome denunciado é Admar de Carvalho Martins, o Dema, que também é investigado por ligação com a empresa de ônibus UpBus e com antigos sócios apontados como líderes do PCC. No Rio de Janeiro, 19 ônibus foram tomados como barricadas na zona norte da cidade depois de uma operação policial que deixou um morto e 5 presos. Homens armados atravessaram os ônibus para dificultar o avanço dos policiais nas comunidades do Campinho e do Fubá. Segundo a Polícia Militar, teve confronto e os suspeitos fugiram para uma área de mata. 4 homens foram presos em flagrante, outro foi baleado e levado para um hospital e um 6º suspeito morreu depois de sofrer uma parada cardíaca durante a ação. Por causa da violência na região, postos de saúde da rede municipal precisaram suspender o atendimento externo e unidades de ensino da rede estadual cancelaram as aulas ao longo do dia. Notícia boa que vem da saúde. A agência reguladora dos Estados Unidos, equivalente à Anvisa, aprovou um tratamento inédito para o câncer de pâncreas em estágio avançado. A doença é considerada uma das mais letais e com menos opções de tratamento na medicina. O novo remédio vai ser vendido com o nome de Razonc. O tratamento é feito com 2 comprimidos por dia. Ele age diretamente bloqueando uma proteína com defeito que alimenta quase todos os tumores no pâncreas. Durante décadas, a ciência acreditou que era impossível neutralizar essa proteína. Nos testes clínicos, os pacientes que tomaram o remédio tiveram uma sobrevida média de mais de 13 meses, o dobro do tempo obtido com a quimioterapia tradicional. Entre os beneficiados está o ex-senador americano Ben Sasse, do Partido Republicano, que teve queda expressiva nos marcadores do tumor. O remédio foi aprovado para quem já passou por quimioterapia e a expectativa é que os planos de saúde cubram a maior parte do custo. E antes da última notícia, eu convido você a mandar mensagem para o Panorama. Meu e-mail é leandro.gouveia@cbn.com.br. No Instagram é só procurar por Lê Reis Gouveia e não esquece de escrever seu nome e a cidade de onde está ouvindo. Reforçando o pedido de desculpas pelo atraso na publicação do último episódio, eu mesmo deixei um comentário na caixinha do Spotify para indicar que o episódio estava publicado nas outras plataformas. A falha foi no Spotify. Aí o padre Raimundo Luan, de Matriz de Camaragibe, Alagoas, viu a explicação e disse que foi ouvir no site da CBN. Eu também deixei um aviso nos stories do meu Instagram, então quem me segue já viu lá o que tinha acontecido. A Giovana Toledo comentou: hoje o Spotify tentou nos derrubar, é? Vim correndo pro seu perfil, porque não consigo fazer meu trajeto de volta para casa sem ouvir a edição da noite. Espero que a situação normalize por lá. Depois foi publicado depois de algumas horas de atraso. Valeu, Giovana. A Ikemi Iguchi disse que foi dormir desatualizada e que é fiel ao Spotify, igual é fiel ao Panorama. E a Valéria Vito, de São Paulo, capital, perguntou sobre o YouTube Music, porque ela não achou os episódios, mas tá tudo normal por lá, viu, Valéria? Obrigado também pela sua mensagem. Então, lembrando, Panorama tá disponível em várias plataformas, além do Spotify, Deezer, Apple,

Apple, Amazon Music, YouTube e também no aplicativo da CBN. Aproveita para conferir se você já ativou as notificações para não perder nenhum destaque do que acontece no Brasil e no mundo. E eu registro ainda um comentário que me deixou muito feliz de dias atrás. Leandro, eu ouço o Panorama desde 2024, mas meus alunos da UESP escutam todos os dias desde o semestre passado, pois sempre é assunto de início de aula. Sou professora de geografia, amo. Ela não deixou o nome, mas aparece como Lucy Crato no Spotify. E o UESP, eu fui pesquisar, é a Universidade Estadual do Piauí. Muito obrigado, um abraço a você, também aos seus alunos, espero que estejam aproveitando, porque a gente trata mesmo de muitos assuntos de geopolítica, por exemplo, né? Que devem ser muito úteis em sala de aula. Um abraço para vocês. E vamos terminar essa edição com uma homenagem?

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1: O ator britânico Tim Curry, conhecido por interpretar personagens marcantes no cinema e no teatro, morreu nessa terça-feira aos 80 anos. A causa da morte não foi divulgada, mas ele já enfrentava complicações de saúde desde 2012, quando sofreu um acidente vascular cerebral grave. Nascido em Grappenhall, na Inglaterra, em 1946, Curry começou a carreira no coral da igreja e estreou nos palcos em 1968 no musical Hair, em Londres. Foi nos bastidores da peça que ele conheceu o compositor Richard O'Brien, que escreveu o papel do cientista Dr. Frank Anfurter, pensado especialmente para ele. A montagem estreou nos palcos em 1973 e virou filme 2 anos depois, no longa The Rocky Horror Picture Show, que transformou o ator em um ícone da cultura pop, ao lado de nomes como Susan Sarandon. Curry ficou famoso também por papéis de vilões com humor ácido. Ele tem um rosto bem marcante. Entre os trabalhos de maior destaque estão o palhaço Pennywise na primeira adaptação da minissérie It, uma obra-prima do medo, de 1990. E também o gerente do hotel no filme Esqueceram de Mim 2, Perdido em Nova York, de 1992. Além do cinema, ele construiu uma trajetória sólida no teatro musical com 3 indicações ao prêmio Tony nos Estados Unidos. Mesmo depois do AVC em 2012, que limitou os movimentos do corpo e o deixou em cadeira de rodas, Curry continuou a trabalhar como dublador em animações e videogames. E o diretor Michael Levy confirmou ao site TMZ nessa quarta-feira que o ator terminou de gravar seu último filme, Scream 2, pouco antes de morrer. Tim Curry não era casado e não deixa filhos.

com esta música Time Warp, que está na trilha sonora de The Rocky Horror Picture Show. Nós vamos encerrando esta edição do Panorama. A produção e o roteiro foram feitos por mim, Leandro Gouveia, e a edição e a sonorização por Anderson Wendel, o Tico. A próxima edição do Panorama chega às plataformas por volta das 7 da manhã com Bianca Santos. Se não tá no Spotify, tá nas outras, hein? E eu volto na sequência. Até lá.

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0: quinta-feira, 27 de agosto de 2026. O Supremo Tribunal Federal pautou para hoje duas ações que discutem o vínculo de emprego entre motoristas e aplicativos como Uber e Rappi. O julgamento vai destravar mais de 10 mil processos suspensos no país e definir as regras de contratação do setor. A Procuradoria-Geral da República defende a inexistência de vínculo pela CLT. O Ministério Público de São Paulo denunciou 16 pessoas por desviarem mais de 10 milhões de litros de metanol para adulterar combustíveis. O esquema usava notas fiscais falsas e empresas de fachada, com lavagem de dinheiro no sistema financeiro. Entre os acusados está o empresário foragido Roberto Augusto Leme da Silva, o Beto Louco, apontado como financiador da quadrilha. O Conselho da Justiça Federal liberou 3 bilhões e 300 milhões de reais para o pagamento de atrasados a quem venceu processos contra a União. A maior parte do montante, 2,75 bilhões, quita revisões e concessões de benefícios do INSS. A decisão beneficia mais de 170 mil segurados da Previdência. Os repasses são feitos pelos tribunais regionais federais por meio de contas abertas na Caixa ou no Banco do Brasil.
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2: Vamos agora com a nossa entrevista. Estamos aqui com Ronaldo Lemos, advogado, professor, especialista em tecnologia. Ele é um dos autores do Marco Civil da Internet. E ele está lançando o livro O Monge, O Yogi e o Fakir. Corpo, coração e mente no tempo das máquinas. O livro que sai pela editora

0: Todavia. Ronaldo Lemos, bem-vindo. Boa noite.
1: Boa noite, prazer imenso estar falando com você.
0: Ah, prazer é nosso. Nossa, que bacana, né, Ronaldo? Você é o cara que fala de tecnologia, que fala de inteligência artificial. E o seu livro é um convite, na verdade, para resgatarmos o humano em nós, né? O que há de humano em nós, justamente para que a gente se proteja das máquinas, né? Eu achei muito maravilhoso isso. Por quê? Em linhas gerais, depois a gente detalha, inclusive depois eu quero entender o título, né? Essas figuras, o monge, o yogi, o fakir. Por que é importante a gente se proteger? A gente está ameaçado mesmo, você acha?
1: Olha, Tânia, acho que a gente está precisando, né? Veja só, a gente está vivendo agora a chegada da inteligência artificial, o que está gerando uma grande ansiedade, né? Inclusive com relação à educação dos nossos filhos, a emprego, o que, que a gente precisa aprender para lidar com essa tecnologia nova. E a inteligência artificial, não é que ela chegou num momento em que as pessoas estão tranquilas, estão descansadas, estavam ansiosas ali por uma novidade tecnológica. Não é nada disso, ela já chega com todo mundo cansado, todo mundo ali angustiado, né, com tempo de tela. E uma das coisas que me incomodou a escrever o livro é que no Brasil a gente passa hoje, em média, 9 horas e 13 minutos todos os dias em frente a uma tela, tá? Isso é muito acima da média mundial, que está em torno ali de 6 horas e 40 minutos, e muito mais do que a China, por exemplo, que passa 5 horas e meia. Então, eu acho que a gente está aqui no Brasil, especialmente, com essa sensação de que a gente está perdendo até um pouco o controle das nossas vidas, né? A gente fica compelido ali a ficar em frente à tela. E muita gente, o efeito disso não é a gente ficar mais feliz, mais produtivo, mais sociável. É a gente ficar ansioso, deprimido e com uma sensação de vazio, de que a gente não está usando o nosso tempo bem. Então, o livro é para tratar dessas coisas, tá?
0: Só para entender aqui, Ronaldo, quando você fala 9 horas na frente da tela, isso inclui o tempo que a gente está trabalhando? Ou é só ali nas redes sociais?
1: É a estatística do tempo conectado, tá? Inclui o tempo de trabalho também. Então, inclui o momento que você está conectado à internet. Agora, inclui o tempo de trabalho, mas como dá para ver nas comparações, o Brasil é muito acima, né? Os Estados Unidos, mesmo que são super conectados, tem ali um tempo de conexão por volta de 6 horas, que é menor do que a gente aqui no Brasil, tá? Então, realmente, A gente só perde para a África do Sul. Tirando a África do Sul, o Brasil é líder em tempo de conexão.
0: Ou seja, o pessoal está conectado demais, né? E isso traz problemas. A gente abre mão do controle sobre a nossa própria vida. Aí você está propondo o quê? Um resgate?
1: Então, esse livro, né, propõe uma rota para a gente se posicionar em face à tecnologia. Muita gente esperava que eu fosse escrever um livro sobre inteligência artificial, como usar, por exemplo. O que eu poderia até fazer, eu sou um usuário avançado, intensivo de inteligência artificial, mas esse livro ele ficaria velho em 3 meses, porque a tecnologia está avançando muito rápido. Então, eu quis focar no que é imutável, tá? No que a gente precisa como seres humanos para atravessar períodos de mudança intensa. Inclusive, uma das coisas também que me motivou a escrever esse livro foi a chegada do meu filho, né? É o nosso primeiro filho, e a minha angústia de como é que eu vou educar uma criança nesse mundo de transformação tão rápida, o que, que precisa ser cultivado, o que, que precisa ser protegido. E também a minha experiência pessoal, tá? Como profissional que trabalha muito com a cabeça, com a mente, e que já passou por também desafios, como eu acho que todo mundo hoje passa, e eu quis reunir nesse livro, basicamente, o que, que a gente pode ter de apoio de tradições, conhecimentos, tanto do passado, históricos, como contemporâneos de pesquisas científicas atuais, para nos posicionar em face da IA, né? Da inteligência artificial, da tecnologia, das telas, para nos trazer de volta ao controle. Eu até não acho que seja um problema você passar o tempo que você quiser na frente de uma tela, desde que isso seja uma decisão sua.

0: sua e que você esteja fazendo isso de forma consciente para você e no seu interesse. Não é o que eu acho que a maioria das pessoas faz no Brasil e nem no mundo, tá? Acho que muita gente fica mais tempo do seu dia do que gostaria fazendo coisas que não estão ali no seu cardápio de decisões.
1: Nossa,
0: e por isso mesmo que eu acho
1: né?
0: que o livro fala disso. Como é?
1: Capturados pela tela, né?
0: É literalmente,
1: é uma coisa maluca.
0: Total. E eu acho que todo mundo tem aquela sensação, né, de que às vezes você precisa até fazer alguma coisa que você precisa no celular, mas dá uma passadinha ali na rede social e de repente passou 3 horas da sua vida. E ao final dessas 3 horas, o que sobra é uma sensação de vazio, de que você usou mal o seu tempo, né? Você fica ali muito angustiado. Então, o livro, ele faz um exercício para a gente entender o que, que é esse vazio e qual é a forma de preencher esse vazio, né? Como é que a gente transforma essas mesmas 3 horas em algo que seja útil, seja para você, para sua carreira, para o seu coração, para sua mente ou para o seu corpo, que é a tríade que compõe o livro.
1: Que é o monge, o yogi e o fakir. O monge, controle das emoções, né?
0: Isso, o monge representa nossa relação com as emoções, com os sentimentos, com o prazer. Então, o monge é a figura histórica da devoção. Então, ele nos ajuda a entender tudo que tem a ver com o nosso coração.
1: O yogi,
0: apesar de muita gente identificar yoga, né, aquelas poses, que aliás fazem parte da prática, sim, mas yogi é a mente, né? É a disciplina histórica, né? Inclusive védica, né? Que está lá no Bhagavad Gita indiano, que é a disciplina da mente, assim, da gente conhecer a própria mente, da gente enxergar para o nosso mundo interior, olhar para dentro, né? Então é o que representa o uso do intelecto, o estudo, a meditação, tudo que tem a ver com a nossa cabeça, que, aliás, é o que a tecnologia também captura muito bem, né? Captura o nosso coração e captura também a nossa mente. Então, esse é o yogi, é a disciplina e o caminho da mente.
1: Bom, então o livro é O Monge, o Yogi e o Fakir. E o Fakir, o que representa, Ronaldo Lemos?
0: O fakir, Tânia, é o caminho do corpo, né? Que é muito importante. O fakir histórico, né, que impressionava os colonizadores europeus no século XIX, era aquela pessoa que tinha um controle absurdo do próprio corpo, ficava deitado o dia todo numa câmara de pregos, ou ficava numa posição quase que impossível, às vezes com uma mão só, por uma semana inteira. Então, era aquelas pessoas que tinham a disciplina do corpo muito treinada, não para ser mais forte ou mais bonito, né, que é o que a gente pensa no mundo de hoje, mas para ser uma pessoa melhor, porque o corpo, ele é muito importante também, como um caminho de desenvolvimento. Então, no livro eu falo muito sobre isso, deixar o corpo de lado nos torna mais fracos, né, inclusive mais suscetíveis a sermos controlados pelas telas. E o uso do corpo também de forma exagerada, né? Pessoas que hoje fazem exercício físico até romper tendões, ligamentos, né? Ou tomam ali formas de treino que são desumanas, estão fazendo muitas vezes isso não para si mesmo, né? Para serem pessoas melhores, mas para se conformar a um ideal de beleza ou algum tipo de coisa para agradar o outro. Então, o caminho do corpo, né, do fakir, é muito importante, até para equilibrar a nossa mente, equilibrar o nosso coração, mas ele também tem desvios, né? Todos os caminhos têm desvios, e o corpo também. Quando a gente retoma esses caminhos no nosso interesse, né, e o livro fala muito sobre isso, aí eu acho que a gente consegue retomar o controle de quem a gente é e se posicionar, inclusive, com relação à tecnologia, essa força gigantesca que a gente está tendo que lidar, de uma forma muito mais sábia e no nosso interesse, para fugir dessa captura.
1: Bom, Ronaldo Lemos, e aí no livro você oferece alguns caminhos para que a gente possa ter controle sobre as nossas emoções, a nossa mente e o nosso corpo, de forma a nos protegermos dessa captura da tecnologia?
0: É isso, é exatamente isso. Inclusive, o livro tem exercícios práticos, tá? Para a gente fazer coisas que são muito simples, né? Coisas que nos ajudam a encher.

0: enxergar o que está acontecendo. A gente falou aqui do tempo de tela, né? 9 horas e 13 minutos por dia no Brasil. Se você falasse para um faquir do século XIX que no futuro as pessoas iam ficar 9 horas e 13 minutos todos os dias olhando para o mesmo objeto pelo resto da vida delas, esses faquires iam falar, não, mas como, né? Que tipo de disciplina física as pessoas terão no futuro? E não é disciplina física, é anestesia, né? A tela, ela nos anestesia, nosso pescoço, inclusive, inclina para frente. Tem muita gente que tem hoje pescoço de celular, né? Dá para reparar. Por quê? Porque você, quando está ali, né, olhando para aquele objeto, você está vivendo uma captura do seu coração e da sua mente, está vivendo ali emoções que parecem uma montanha russa, que são viciantes, inclusive, e bombardeio ali na sua mente de informações, às vezes pré-fabricadas ou até erradas, né? Mas que deixam você preso naquele objeto. Então, o livro tem caminhos para a gente sair disso. Por exemplo, eu até gosto de indicar esses exercícios muito simples, tem uma lista deles no livro. Vou falar um, por exemplo, que eu faço todos os dias, que é, ao acordar, olhe para as suas mãos antes de olhar para o celular. Muita gente acorda, o primeiro reflexo qual é? Colocar a mão no celular e olhar o que está na tela do aparelho.
1: Sim.
0: E se contrapõe a isso. Você pode retomar o controle. Então, essa é um ensinamento que foi feito pela Guru Mai, que é a líder da Siddha Yoga, que é uma das vertentes da yoga que eu acho muito interessantes. E ela ensinou, falou, olha, quando a gente acordar, antes de olhar para o celular, olha para as suas próprias mãos. Observe as suas mãos ali, que seja por 5 segundos, só para lembrar que você está no controle, tá? Então, esse é um exemplo super simples. Tem vários outros que o livro ensina, né? Para a gente retomar o controle das 3 coisas, do coração, da mente e do corpo.
1: Muito bem, para a gente se proteger, né? Para a gente estar no controle. Usar as máquinas, né? Você, bom, você é um estudioso da tecnologia, portanto, entusiasta da tecnologia. Mas a tecnologia tem que estar a nosso serviço, não vice-versa, né, Ronaldo Lemos? Quando você... Bom, você está há quase 30 anos estudando tecnologia, uhum. E a evolução é muito rápida, né? Você imaginava, te surpreendeu o curso que as coisas tomaram? Você era mais entusiasta do que você é hoje, sim? Te assusta um pouco?
0: Assusta. Quando eu comecei, né, ali no final dos anos 90, já 1998 e início dos anos 2000... havia uma empolgação, né, com a tecnologia, porque era a promessa da aldeia global, de que as pessoas iriam se conectar, isso geraria uma compreensão até entre os povos, né? E, na verdade, a gente foi vendo que isso foi se deteriorando, né, em grande medida. E, em vez de uma solidariedade real, o que a gente viu foi uma tomada da propaganda, né? As pessoas sendo direcionadas a ficar cada vez mais presentes na tela, deixar de conviver com o outro e conviver com a tela. E todos os problemas, inclusive políticos, sociais, econômicos, que isso acabou gerando, tá? Então, o que eu acho que a gente está vivendo hoje, Tânia, é algo que para mim é surpreendente. Porque ao longo da minha carreira eu já fui surpreendido com algumas coisas. A chegada do iPhone, né, em 2007, foi uma grande surpresa. Foi uma mudança de paradigma, mudou a forma como a gente vive nas cidades hoje, né? Como a gente se comunica com as outras pessoas. E agora a chegada da inteligência artificial é outra surpresa para mim, no sentido de que é uma tecnologia que está se acelerando muito rápido, tá? Eu que uso todos os dias, conheço bem as ferramentas, eu fico impressionado do que acontece de uma semana para outra. E isso também me motivou a escrever o livro, porque o grau de mudança, ele gera uma ansiedade na maioria das pessoas. A maioria das pessoas não vai se sentir confortável com o grau de mudança que a gente está vivendo. E é exatamente por isso que a gente tem que fortalecer o que está dentro de nós, tá? Até o Vale do Silício tem feito uma guerra contra a vida interior. Curioso isso, né? Tem muita gente escrevendo hoje no Vale do Silício contra a introspecção, dizendo que

0: pessoas introspectivas, elas não são produtivas, que elas estão perdendo o tempo delas. Eu acho isso de uma tristeza profunda, tá? Porque a vida interior é exatamente o que nos protege dessas mudanças, né? Você olhar para dentro é muito poderoso, especialmente quando a gente tem que lidar com uma força tão grande quanto é a tecnologia hoje.
1: Nossa, então eles estão escrevendo contra a vida interior, quer dizer, vamos ficar na superficialidade, porque aí as coisas funcionam. Ai, que medo, hein? A gente acaba virando máquina.
0: É isso, o ponto do livro é esse, é assim, se você perde a sua vida interior, você vira máquina, você vira uma ferramenta numa engrenagem de produtividade, e é isso que o livro, ele traz, né? O livro tem um diálogo muito bom com Byung-Chul Han, né? Que é aquele escritor que fala da sociedade do cansaço, que fala de como a gente está se auto-explorando, né? E que a gente acaba virando chefe funcionário de nós mesmos, né? A gente é explorado mais por nós mesmos do que qualquer outra coisa. E o livro fala disso, é para a gente não ceder à tentação de nos tornarmos máquinas, né? E como é que a gente se protege disso? Protegendo a nossa vida interior. É muito importante, a vida interior ela está sob ataque, porque a nossa atenção está sendo capturada e a atenção é o que a gente tem de mais precioso, né? A atenção ela é o veículo do amor, ela é o veículo do aprendizado, ela é o veículo da solidariedade. Não tem jeito de você aprender nada sem atenção. Não tem como você amar uma pessoa e expressar o seu amor sem ser pela sua atenção. Sim. E hoje, essa atenção, por 9 horas e 13 minutos todos os dias, está sendo direcionada a um objeto, né? Então, o que, que sobra para nós mesmos? E o que, que sobra para os outros? E eu acho que o livro propõe exatamente isso. Usar a nossa atenção e o seu valor extraordinário com coisas muito melhores e muito mais no nosso interesse do que ficar olhando para esse mesmo objeto.
1: Muito bom! Fica o convite ao livro O Monge, o Yogi e o Fakir. Corpo, coração e mente no tempo das máquinas. O livro sai pela editora Todavia, do Ronaldo Lemos, com quem conversamos aqui. Ronaldo, muito obrigada, viu? Parabéns. Foi ótima conversa, foi uma ótima cutucada, uma ótima provocação na gente. Boa noite.
0: Obrigado, Tânia. Obrigado a você.
1: Valeu, Ronaldo Lemos, que é advogado, professor, é um especialista em tecnologia. Ele, inclusive, é um dos autores do Marco Civil da Internet, é um entusiasta da tecnologia, né? De IA, é um cara da tecnologia. Mas aí você vê, ele mesmo começou a se surpreender com os rumos da tecnologia e o quanto a gente está abrindo mão daquilo que é humano, né? E sendo capturado pela tecnologia. Então é isso, aí fica o convite para que a gente mantenha assim uma espécie de uma proteção contra essa captura. Vamos aproveitar o que a internet, o que a tecnologia, o que a IA nos oferece de bom, mas sem perder a presença nas coisas, né? Sem que a gente se desumanize. Muito bacana. Fica aí o alerta do Ronaldo Lemos. E o livro propõe alguns exercícios. Isso é interessante, né? Para que a gente possa resgatar o que há de humano em nós e nos blindarmos de sermos capturados pela tecnologia.
2: Espaço aberto agora para o Bernardo Melo Franco, conversando com a Nadédia Calado e com o Sardenberg.
3: O assunto está na coluna que Bernardo publicou, que a gente considerou aqui muito boa, coluna que ele publicou no Globo, do Globo de hoje, está lá no globo.com, e diz o seguinte: os principais candidatos à presidência querem uma campanha sem perguntas incômodas. Bernardo.
4: Pois é, Sardenberg, sem perguntas difíceis, sem sabatinas e sem debates, também se puderem, né? Veja só, o ouvinte que está acompanhando a programação da CBN deve ter ouvido pelo menos um trecho da sabatina do Ronaldo Caiado hoje pela manhã. Uhum. Ontem do Romeu Zema, amanhã do Renan Santos. E o ouvinte se pergunta: cadê o Lula? Cadê o Flávio Bolsonaro? Pois é, os dois candidatos que estão mais bem colocados nas pesquisas, né, que são os favoritos para ir ao segundo turno, escaparam dessa sabatina, mas também de outras. E estão adotando, embora sejam muito

0: diferente entre si, ninguém desconhece a diferença de visão de país, de economia, de mundo, do Lula e do Flávio. Apesar disso, eles estão adotando uma estratégia comum, que é de fugir do contraditório, fugir das perguntas incômodas, não se expor e tentar fazer campanha no Olimpo, assim, num ambiente controlado, a salvo do contraditório e a salvo do escrutínio da imprensa. Vamos olhar os últimos dias, Sardenberg e Nadédia. No domingo, tanto Lula quanto Flávio Bolsonaro faltaram ao debate da TV Bandeirantes, que é tradicionalmente o debate que abre as corridas presidenciais. Na segunda-feira, o Flávio Bolsonaro foi à Fiesp para uma agenda de campanha e encerrou uma entrevista muito irritado quando foi perguntado sobre o quê? Caso Darcy Ross, pedido de dinheiro para o Daniel Vorkado. E na terça, ou seja, ontem de manhã, foi a vez do Lula encerrar uma entrevista, dar as costas para os repórteres, quando foi questionado sobre o caso do Lulinha, sobre o caso também do seu ex-chefe de gabinete, Marcola. Ou seja, são candidatos que sabem que têm telhado de vidro e que, de certa forma, subiram no salto alto. Né? Como eles estão bem posicionados nas pesquisas, eles estão evitando se expor, estão evitando responder a essas perguntas, como a gente chamou, perguntas difíceis. Isso, claro, Sardenberg e Nadeja, é uma estratégia, mas é também um desrespeito ao eleitor, né, ao próprio processo democrático, e exige que os candidatos, afinal, dizem quem são, digam quem são, digam o que pensam e respondam, né, aos questionamentos que vêm, que são questionamentos muitas vezes pertinentes sobre pontos fracos ou coisas que eles têm que explicar nas suas candidaturas. O que que o Lula está fazendo, por exemplo? Lula adotou uma política de receber no Palácio youtubers, podcasters, influenciadores digitais. E aí, quem já acompanhou alguma dessas conversas percebe que é aquilo que a gente chama informalmente de conversa de comadre. Né? Na maior parte das vezes, são perguntas suaves, né? Os entrevistadores riem junto com o candidato, às vezes só falta pedir autógrafo. E o Flávio Bolsonaro, por sua vez, está ressuscitando aquelas famosas lives de quinta-feira do ex-presidente Bolsonaro, onde o candidato vai lá, diz o que quer, está falando para a bolha e vai receber o aplauso fácil. Então, como eu vinha dizendo, é isso, é uma política de comunicação que se baseia na não comunicação. Então, os candidatos evitam se expor, achando que já está tudo resolvido, que eles dois já estão no segundo turno. Vai ter uma exceção na bancada do Jornal Nacional.
1: Isso, né, que eu ia perguntar.
0: O Lula amanhã e o Flávio Bolsonaro na sexta-feira. Mas por que que eles vão falar? É justamente porque a audiência é muito grande e eles sabem que o custo de uma ausência nessa bancada seria maior, enfim, do que eventuais desgastes com a presença. Mas é isso que a gente está acompanhando até agora, Sardenberg e Nadeja.
2: E a gente sabe que se tem uma estratégia por trás, há de haver uma justificativa de que vale a pena, que o custo compensa, mas me chama muita atenção a reação dos nossos ouvintes com as faltas, Bernardo. É muita revolta e muito, eu sou obrigado a votar e ele não é obrigado a ir debater?
0: Pois é, né? Talvez a Justiça Eleitoral devesse impor algum tipo de obrigatoriedade do candidato a um cargo majoritário se expor, especialmente o candidato a presidente da República, né, que é o cargo mais importante que está em disputa nessa eleição. Quando eles faltaram ao debate da Band, eles apresentaram uma série de desculpas esfarrapadas, né? Falam da presença dos nanicos, falam do risco de sofrer pegadinhas, né? Reclamam do formato do debate que já tinha sido acordado previamente com seus próprios assessores, ou seja, é uma conversa fiada para, na prática, escapar dos debates. O que a gente vai vendo é que tanto o Lula quanto o Flávio, se pudessem, eles iam se limitar a fazer duas coisas: discurso no palanque e peça de propaganda para as redes sociais, para o rádio, para a TV.
1: Ok. Só tem mais uma coisa, eles vão amanhã o Lula vai no Jornal da Globo, né? E depois na sexta-feira o Flávio Bolsonaro. Como você estava dizendo, quer dizer, foram as duas únicas exceções que eles abriram ao longo de toda da campanha até agora, né? Porque ficaram com medo da repercussão, né?
0: E não se trata de uma defesa corporativista da imprensa, dos veículos. É que o jornalismo profissional, ele tem a característica de cobrar das autoridades, né? De apertar no calo, né? De pisar no ponto em que o candidato tem vulnerabilidade. E isso faz parte, sempre fez parte, do jogo democrático.

0: tanto Lula quanto Flávio já tem alguma estrada na política, o Lula naturalmente muito mais, inclusive pela idade dele, está no terceiro mandato presidencial, e esses candidatos participaram de debates em eleições passadas. Então o que a gente está vendo agora é um pouco isso, né? Estão subindo no salto, estão achando que não precisam dar satisfação para o eleitor e que o jogo do primeiro turno, de certa forma, já está jogado. Agora, com isso perdem a democracia, né, e perde o próprio eleitor, que fica com menos subsídio, né, menos informações para tomar a sua decisão de voto. Claro que quem é militante, né, quem já está embrulhado na bandeira, vai dizer que o candidato está certíssimo de não ir, que não tem nada que conversar com os outros, mas, gente, a gente está perdendo de vista que democracia é justamente conversar com quem pensa diferente. Né? E o confronto entre os candidatos, né, um momento ali em que eles precisam falar de improviso, que eles precisam dizer o que não está no roteiro, é justamente quando eles se revelam mais para o eleitor. Daí a importância desses momentos nessa e em qualquer eleição. Só uma observação, Sardenberg e Nadédia, esse mau exemplo do Lula e do Flávio Bolsonaro já está sendo seguido, já está sendo imitado pelo país. Aqui no Rio de Janeiro, o Eduardo Paes faltou ao primeiro debate. No Paraná, o Sérgio Moro faltou também ao primeiro debate. Tem outros exemplos ainda em estados do Norte e do Nordeste. Ou seja, um mau exemplo de cima acaba criando essa cultura, que no fundo é uma cultura antidemocrática, do candidato que está na frente achar que não tem que prestar satisfação para ninguém.
1: Aí o Bernardo Melo Franco conversando com o Sardenberg e com a Nadédia Calado.
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0: Quinta-feira, 27 de agosto de 2026. Equipes de resgate entram hoje no segundo dia de buscas por vítimas da avalanche de gelo, rochas e lama que devastou vilarejos na fronteira entre o Nepal e a região do Tibete, na China. Pelo menos 160 pessoas morreram e mais de 800 estão desaparecidas. A força da enxurrada destruiu pontes, estradas e construções ao longo de um rio. A tragédia pode ter sido provocada pelo colapso de uma geleira. Equipes de resgate e agências internacionais concentram as buscas por centenas de vítimas soterradas, incluindo turistas estrangeiros. Até o momento não há registro de brasileiros entre os atingidos. O presidente do Senado, Davi Alcolumbre, garantiu que o Congresso vai votar na próxima semana a medida provisória que acaba com a taxa das blusinhas em compras internacionais de até 50 dólares. O acordo foi fechado numa reunião com o presidente Lula e o presidente da Câmara, Hugo Mota. Alcolumbre também confirmou que a Comissão de Constituição e Justiça vai analisar as propostas sobre segurança pública e o fim da escala 6x1 durante o esforço concentrado no Legislativo. O Palmeiras venceu o Santos por 3-0 em casa e largou em vantagem nas quartas de final da Copa do Brasil. No jogo de volta, na próxima quarta-feira, o Alviverde poderá perder por até 2 gols de diferença e mesmo assim se classifica para a semifinal. No outro jogo da noite, o Vasco venceu Vitória por 1-0 em São Januário. Hoje, às 20h, tem Internacional e Grêmio no Beira-Rio. Horário de Brasília, 3h32.
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0: 13h33 e a gente apresenta agora aqui no CBN Madrugada, como estamos fazendo ao longo da semana, o primeiro trecho da entrevista do candidato Ronaldo Caiado, a série de entrevistas que vai até o final desta semana com os candidatos à presidência da República no comando do Milton Jung.
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0: nosso lado aqui, os jornalistas Malu Gaspar, Maria Cristina Fernandes e Lauro Jardim, a quem agradeço também pela presença de vocês. Candidato Ronaldo Caiado, muito obrigado pela sua gentileza de estar aqui ao nosso lado. Peço para o senhor pegar o microfone que está aqui ao seu lado. Bom dia para o senhor.
1: Bom dia, muito obrigado aí pelo espaço aí que está sendo concedido, podendo falar a CBN Nacional, a todas as plataformas, Globo, Valor e Malu, muito obrigado aí essa oportunidade, Jung, Maria Cristina, dizer a vocês todos aqui da minha alegria em poder participar aqui dessa sabatina, onde a gente vai poder agora sim, com uma eleição muito curta, nós vamos poder falar com toda a população brasileira e colocar os pontos do que nós pensamos, do que nós achamos ali que a sociedade demanda neste momento de grande desafio. Então, vamos lá para as perguntas aí, espero poder estar em condições de poder responder e atender a todas.
0: Candidato Ronaldo Caiado, vamos começar falando aqui de economia. Na semana passada eu tive a oportunidade de entrevistar o seu coordenador do programa de governo, Roberto Brandt, que deu, aliás, uma excelente entrevista, trazendo alguns dados sobre os planos da sua candidatura. Isso promete estabilizar a dívida pública já no primeiro ano, depois reduzi-la. O Roberto Brandt até falou aqui em chegar a um superávit primário de 1,5% do PIB. Essa é uma meta a qual o senhor está comprometido?
1: Exatamente, eu estou comprometido mesmo. E não é apenas por falar, é aquilo que eu, como governador, demonstrei e fiz. Então, não é algo que não foi muito bem avaliado. Vocês sabem o quanto o Roberto Brandt é uma pessoa respeitada, com a experiência que acumulou. E também nós ouvimos vários economistas. Buscamos ali um tratamento que fosse compatível com a realidade, sem estar ali desenhando nenhuma varinha mágica para dizer, olha, vamos aí derrubar essa dívida PIB em 4%. Não, vamos naquilo que todos esperam de um presidente da República, ou seja, equilibrar a despesa. Né? Nós já iniciamos com um déficit de 0,5%. Aí é conter essa despesa abusiva que o governo federal está tomando com essas medidas populistas, usando ali artifícios que, se realmente o TCU tivesse agindo rápido, não poderia estar sequer sendo aplicada medidas provisórias para autorizar crédito extraordinário. Nós não estamos em estado de guerra e nem de calamidade. Está sim da decorrência do governo que ele implantou, que o Lula implantou. Então, a partir dali, uma emenda à Constituição que prevê exatamente o quê? O reajuste da inflação, que é óbvio. Agora, o crescimento do PIB do ano anterior, apenas 50%. E aí você tem um limite para saber como você vai acomodar toda essa sua, o seu orçamento dentro daquilo que você vai ter que priorizar ou cortar.
0: Por favor, o microfone, Maria Cristina Fernandes.
2: Desculpa. Ficou um pouco difícil para a gente entender essa sua PEC depois da entrevista de ontem no Jornal Nacional, quando o senhor disse que também daria aumento real para os aposentados, manteria a regra do aumento real para aposentados, ou seja, a indexação, e manteria os pisos da educação e saúde, que são rubricas muito importantes no orçamento, governador.
3: Reajustaria o salário mínimo.
2: Exato. E reajustaria o salário mínimo. Então, o senhor não vai mexer com o que está aí de salário mínimo, de aposentadoria e de pisos de saúde e educação. Eu sei que o senhor não quer entrar em especificidade, não, o senhor já disse, mas isso é muito importante para tornar esta PEC crível.
1: Lógico. Eu vou entrar. Lógico que aqui nós teremos um tempo maior, dá pra gente conversar com mais amplitude sobre esse assunto. O que nós precisamos de ver, agora sim, o que que é a referência que nós temos, dívida

Qual é a previsão do PIB o ano que vem? 0 ou 1%? 0 ou 1%? Você não precisa de

0: está aposentado e aquele cidadão que recebe salário mínimo. Mas que país é esse em que você tem o potencial do Brasil e o Brasil de um governo medíocre faz com que ele tenha um crescimento de 2, 1,9 e o ano que vem zero ou negativo. Então, o que nós temos que aumentar, o que nós temos que fazer é aumentar o PIB e não diminuir o PIB e aumentar a pobreza e punir exatamente o aposentado, quem depende da saúde, quem depende da educação. Isso aí são valores que têm que ser preservados. O que eu tenho que fazer é desenvolver o Brasil. Entenda bem, ao foco meu, o que eu fiz em Goiás, levantar a autoestima, aumentar a arrecadação no sentido de produção. Este que é importante.
1: É muito parecido com a tese do governo Lula, aumentar o PIB, a arrecadação pela receita e não pelo ajuste.
0: Não, nada.
1: Os economistas mais liberais falam que tem que cortar também, porque senão não tem como você equilibrar. Parecido com o Lula, governador.
0: Não tem nenhuma semelhança. Então, pelo amor de Deus. O Lula é uma pessoa que ele entende que o equilíbrio fiscal para ele é algo que tem que ser excluído. Ele não tolera falar em equilíbrio fiscal. Certo? Ele não tolera, ele não admite essa tese. Eu estou falando a você, é gasto responsável. No sentido de que aquilo retorne ao país a capacidade produtiva do país. Ou seja, olha, vamos lá. O que que é uma prioridade de governo? Pensa bem, nós estamos aqui agora, vamos conversar com um cidadão que está nos ouvindo. O que que um Brasil, esse continente todo, vai esperar o ano que vem? PIB zero? E aí eu vou falar que eu tenho que resolver o problema em cima do aposentado, do trabalhador?
1: Mas o que é esse gasto responsável, então?
0: O que é gasto responsável? Quantas situações que nós temos hoje no Brasil de abusos com gasto do dinheiro público? Quantos nós temos? Quantas medidas populistas que não retornem benefício e nem desenvolvimento do país?
2: Governador.
0: Quantos incentivos fiscais eu tenho no país? Quantos cortes eu devo fazer na minha máquina de estrutura, não só no executivo, no legislativo, no judiciário e todos os outros órgãos. Quantas medidas populistas que não retornem benefício e nem desenvolvimento do país?
2: Governador.
0: Quantos incentivos fiscais eu tenho no país? Quantos cortes eu devo fazer na minha máquina de estrutura, não só no executivo, no legislativo, no judiciário e todos os outros órgãos? Quantas estatais eu terei condições de fechá-las?
2: Governador,
0: quantas despesas eu posso resgatá-las? Quanto de emendas impositivas eu encaminharei para o plano de governo e não de forma indiscriminada indo para onde desejarem? Então, eu estou dizendo é que nós precisamos, Malu, é de acreditar. Minuto só, Laura. Que acreditar que nós teremos condições de fazer o país crescer. E aí é que precisa de ter projetos estruturantes para o país. O país, eu posso dizer, sabe por que eu sou tão empolgado em querer ser presidente, Malu? Sabe por quê? Ah, mas não sei o quê, porque Goiás é pequeno. Não é questão disso, não. É que ele é pequeno, o orçamento é pequeno. É que quando você consegue respeitar o dinheiro público, pensar, desenvolver segurança, desenvolver educação, programas sociais emancipatórios. Eu fui o que mais investi em programa social no Brasil percentualmente. O mais investi em programa social no estado fui eu. Pode mandar buscar. Primeiro lugar em investimento. Isso faz com que você aqueça a economia, aqueça a autoestima. As pessoas veem, mas não com corrupção desvairada como essa que está aí, pelo amor de Deus, não me compare, porque, ó, eu vou lhe dizer para você, ó, Malu, eu vou te concluir, sabe? Os governos do PT, eles não são os piores do mundo porque eles servem como exemplo de mau gestão. Só por isso. Então, o que você tem de pior no mundo? Aí é importante você ter tido os governos do PT, porque você tem a má gestão está ali. Então ele é um exemplo de má gestão.
3: Vamos ouvir então a pergunta do Lauro Jardim, por favor.
2: Vamos lá, Lauro. Você citou duas vezes os aposentados, a importância dos aposentados, a preocupação do senhor com os aposentados. Hoje tem uma entrevista no Estadão do seu coordenador econômico do programa de governo, o Roberto Brandt, em que ele, quando ele fala em

0: cortes que poderiam ser feitos, ele diz que a desvinculação do salário, dos benefícios da Previdência do salário mínimo é algo, aspas, uma coisa que pode ser examinada. É uma afirmação muito vaga. Eu queria dar a oportunidade do senhor esclarecer, já que isso aparentemente contradiz o que o senhor está falando agora, em relação aos aposentados.
1: Vamos lá, Lauro. O que aposentadoria, você mexer no regime hoje, altera no equilíbrio fiscal? Nada, Lauro. Direito adquirido, você não toca nele. Ô, meu amigo, olha lá. Que adianta você mexer em reforma da Previdência agora, se ela só vai ter reflexo aí quantos anos? Então, vamos tratar do assunto imediato. Eu tô com um paciente atropelado, sangrando. Então vamos ser objetivos.
0: Não, o senhor não vai ser.
1: Não é que eu não vou. Ah. É que aí, o que que acontece? O que que o Brandt coloca? Olha, quando você tem, antigamente eu tinha uma previsão de vida, 50 anos, 60 anos de idade. Hoje eu tô com 76, com envelhecimento, você tem um custo de saúde, com doenças que acontecem, que são características da idade, complicações vasculares, cardíacas, o câncer, as complicações e as sequelas do diabetes e tudo mais. Então, você realmente vai, o que ele disse é isso. Em decorrência dessa situação, você vai, então, chamar as pessoas e rediscutir o mundo. Ora, a Alemanha, por exemplo, ela não quis mais discutir reforma. O que que a Alemanha fez? É o seguinte, olha, a projeção é de você viver até 90 anos. Então, eu vou te dar 15 anos de cobertura. Dos 75 anos em diante, o Estado entra. Então, cada um tem que ouvir as pessoas. O que não pode, eu não vou deixar de ouvir um Paulo Tafner, eu não vou deixar de ouvir uma Ana Carla, eu não vou deixar de ouvir um Armínio Fraga, eu não vou deixar de ouvir as boas cabeças no Brasil.
0: Então, o senhor não quer se comprometer
1: chegar num projeto que seja compatível com avanço da faixa etária nossa.
2: O senhor pensa alguma coisa a respeito disso?
1: Isso. Lógico que eu penso.
2: O que que o senhor pensa?
0: E qual é a idade
1: eu
0: mínima,
1: penso,
0: por exemplo?
1: Chamar as pessoas mais qualificadas para discutir o próprio assunto. Porque eu sei que o modelo como está, eu tenho uma inversão.
0: Mas não seria
1: o
0: momento já de numa campanha?
2: Tá agora.
0: Exato, governador.
1: Não,
0: calma. Não é agora que o senhor tem que oferecer.
1: Peraí. Aí eu vou repetir para você. Agora eu vou repetir. Agora eu quero que você me responda. Nós estamos falando de equilíbrio fiscal. Não é? Ah,
2: sim. Isso.
3: Primeiro.
1: O que que a reforma da Previdência interfere no equilíbrio fiscal hoje?
4: Agora, se esse seu raciocínio,
1: Eu tô projetando, eu tenho tantos assuntos prioritários para tocar, eu vou mexer
3: então,
1: em algo
3: da
1: que
3: é
1: direito adquirido.
3: Então, reforma da Previdência não é um objetivo do senhor agora.
2: Os governos vêm fazendo reforma justamente para poder cortar.
1: Mas se eu tenho política de desenvolvimento, olha, gente, é porque, sabe o que
4: acontece?
1: Você
4: discorda de todas as reformas de previdências anteriores?
1: Não,
4: porque
1: discordo,
4: todas as reformas de previdência miraram um futuro.
2: Baseadas nesse princípio.
4: Para não mexer no direito adquirido.
1: Você,
4: o senhor discorda do que foi feito?
1: Eu não discordo, Maricinho. Quando você está numa situação de emergência, certo? Como está vivendo o país hoje, afundado na dívida, na violência, na falta de emoção. Sabe o que uma senhora me disse? Olha, Caiado, eu me sinto assim, quando eu vou votar, parece que eu estou jogando meu voto no lixo. Então, veja bem, nós temos que tratar as questões imediatas. Como o Brandt falou, a reforma da Previdência, ela será tratada no momento em que nós, primeiro, limparmos a casa.
3: Então não primeiro faz parte
1: momento,
3: de nenhuma das medidas
1: primeiro
3: iniciais
1: momento,
3: eu
1: não vou penalizar aposentado, nem vou penalizar trabalhador, não. É isto é que o Brasil cansou. O que eu vou fazer, e não vou diminuir também políticas sociais que sejam emancipatórias, tá bem? Agora, eu vou atuar fortemente nesses excessos, nesses desmandos, nessa corrupção, nesses desvios. Aí, só de emenda impositiva são quase 70 bi.
2: Mas elas são impositivas.
1: Incentivos fiscais são mais de 650 bi.
2: O senhor vai cortar os incentivos fiscais?
1: Eu não vou cortar, eu vou reorientar. Como é que eu faço?
2: Como é que o senhor vai orientar? Você vai escolher
1: setores? Olha, eu não tenho um plano de governo?
2: Então.
1: Não tenho um plano de governo?
2: Onde que o senhor acha que tem que ficar? E onde que o senhor acha que não tem que ficar?
1: Olha aí.
4: Eu queria ser mais específica, governador.
1: Eu queria ser mais específica. Eu tenho 600...

0: Só para completar, se o senhor me permite.
1: Pois não, Maria.
0: Nessa questão dos incentivos fiscais, eu fui lá atrás dos 20 programas.
2: Tem mais.
0: Maiores de incentivo fiscal hoje no Brasil. Lá, dados da Fazenda. O maior programa fiscal de todos, Zona Franca de Manaus, 50 bi. Aí depois, dos 20 maiores, 12 são do agronegócio. Em seguida vem os incentivos para o setor de carnes, adubos e fertilizantes, o terceiro, Sudam Sudene, defensivos agropecuários.
1: Simples é o segundo.
0: O senhor vai mexer no agronegócio, porque se não mexer no agronegócio, os incentivos fiscais não reduzem.
1: Eu botei um teto. Isso é igual a economia da casa da gente. O meu limite para gastar esse mês é R$1.000. Bom, temos que acomodar em R$1.000. Tá certo? Eu vou fazer, eu vou priorizar. Quando você pega essa lista aqui, tá certo? Você bota ela aqui, tá também o Sebrae, o Sistema S. Tá, desculpa, aqui tá o
0: Média, pequena, tá
1: pede-me, pequena, minha
0: tá,
1: tá aqui, tá aqui. Agora, essa
0: não tá
1: aqui,
0: o Sebrae, não, tá aqui.
1: Essa aí, eu vou levantar cada uma delas e as pessoas vão avaliar. Se esse programa aqui, ele está tendo resultado. Quando é que você faz incentivo fiscal? Você faz incentivo fiscal quando a pessoa diz a você: eu vou ampliar tantos empregos e eu vou aumentar a renda em X% e daqui um ano ou dois anos eu terei essa resposta. Todos eles já estão implantados. É fácil ser auditados. Então, o que eu estou dizendo é que eu aqui agora, sem examinar o paciente, eu não posso dizer.
2: Mas
1: você,
2: em relação
1: qual
2: à Zona Franca,
1: aqui,
2: governador,
1: eu vou cortar agora. Porque seria irresponsável da minha parte, seria populista da minha parte.
3: Mas que tá difícil de entender. O senhor falou que não examinou o paciente, mas o senhor já foi candidato a presidente há 30 anos, o senhor é governador, o senhor participa de conselhos de governadores. O senhor está dizendo que tem uma ampla experiência e está vendendo pro eleitor experiência. Como que o senhor não examinou o paciente? Eu fico curiosa para saber como é que é a sua reunião com a sua equipe econômica. Vocês discutem números? O que vocês discutem?
1: Malu, você vê, você há tanto tempo jornalista e descobriu agora o Master.
3: Coisa, não, agora
1: né?
3: Não.
1: Você é jornalista há tanto tempo
3: 2024.
1: E descobriu. E depois vocês viram ali, tem um propinoduto aqui, tem a corrupção, tem tudo, não é verdade? E
3: mas
1: tem, o roubo da Petrobras, e tem o roubo do Mensalão, e de repente vocês foram assustados.
3: Mas aí a gente botou os números. Olha,
1: você se lembra quando
3: o
1: Michel Temer recebeu o governo? Olha, o que que era o orçamento da União? O que que era o quadro para ele? Era quando foi levantar, o que que era? O buraco era 10 vezes
3: maior. Mas ele
1: maior.
3: Tinha propostas,
1: então,
3: é isso que a gente está
1: querendo. Como é que
3: querendo?
1: Você vai ter uma coisa? Como é que você vai exigir de um governante que ele tenha ali a maneira detalhada, minuciosa de cada projeto, se ele não tem as informações?
3: Mas tem princípios, né? Zona Franca, fica ou não franca? Tem princípios, Zona Franca, fica ou não fica?
1: Mas você não pode governar o país no achismo.
3: Não, justamente.
4: Você não
1: pode governar o país no achismo.
4: O senhor assumindo a presidência da República, qual é o prazo que o senhor pede à população para poder apresentar esse diagnóstico?
1: Não, o diagnóstico eu peço, logicamente, no momento que eu ganhar a eleição. Não preciso tomar posse no dia 5 de janeiro, no momento que eu ganhar a eleição no dia 25 de outubro, eu já posso pedir todos esses dados e a equipe de transição já começa a trabalhar.
3: Mas aí não tem o risco do eleitor ser surpreendido?
1: Não, vamos lá. Agora é importante que se diga o seguinte, é que nós no Brasil acostumamos a achar que não tem solução. Não tem solução, não tem jeito. É desse jeito, o Brasil está descrente. Não tem jeito mais. Você resolveu isso porque é Goiás. Você resolveu isso porque é Goiás. Você resolveu aquilo porque é Goiás. Gente, eu assumi o estado, o quarto pior do país, do ponto de vista fiscal. O quarto pior. Isso era pior do que o Rio de Janeiro, Minas Gerais e Rio Grande do Sul. O quarto pior do Brasil.
3: E por que eu resolvi?
1: Porque eu tenho humildade de não querer ser o iluminado. Eu não sou iluminado. Eu sou uma pessoa que eu vou chamar as pessoas mais competentes de cada área para eles me orientarem.
3: Governador, certo? Vamos falar.
1: Eu não sei, por exemplo, tá aqui o cinegrafista. Eu não sei como é que eu vou utilizar aquela câmera, mas eu vou chamar o cara que sabe para ele fazer isso para mim. Eu vou chamar os meus ministros, os mais capacitados. Eu vou ouvir. Eu sou uma pessoa que eu gosto de trabalhar, gosto de estudar. Então eu vou responder para você tudo, porque eu

0: peguei o estado, Capag-C, bloqueado no tesouro, 17 bilhões de reais de dívida consolidada, 6 bilhões e 800 milhões de dívidas imediatas, salário sem pagar, 4.600 fornecedores sem receber, o estado parado. Como é que o estado hoje passou a ser primeiro lugar, em termos de todas as áreas? Eu sou primeiro lugar na segurança pública, sou entre os três primeiros na educação durante toda a minha vida, regionalizei a saúde, fiz programas emancipatórios no estado, tirei do Bolsa Família, incluí na vida ativa, hoje econômica, 602 mil famílias no estado de Goiás, e conseguimos avançar em rodovias, pontes e obras de infraestrutura. E somos o único no Brasil, sendo que o Brasil hoje não tem. Veja bem a mediocridade. É importante que você veja. Olha o quanto é importante o governo. Olha aqui, só para concluir. Você sabe que o Brasil hoje. Vocês sabem aqui que não tem legislação para inteligência artificial no Brasil? Não tem marco civil para inteligência artificial?
1: Não estou mudando de assunto.
0: Eu estou dizendo a mediocridade de um governante. Desculpa. Você não enxerga, você não pode enxergar um governo seu fazer salamim fatiado. Você tem que entender o seu governo como uma peça. Você tem que enxergar o governo em toda a sua inteireza. Você não pode apenas olhar a previdência. Não, você tem que enxergar no todo. Se você não enxerga um governo no todo, você não consegue governar. Então, cabe ao governante saber como é que ele vai sair daqueles programas.
2: É difícil de entender como que o senhor está vendo as coisas.
0: Eu vou fazer inteligência artificial. Ontem, quando eu comecei, ninguém falava inteligência artificial no Brasil.
3: Mas, governador, o que o senhor entenda a lógica de uma sabatina.
0: Lógico, eu entendo a lógica de uma sabatina. Mas a lógica de uma sabatina, eu tenho que dar aqui os parâmetros gerais do que eu tenho que fazer para o Brasil.
2: É o que a gente está tentando fazer.
0: Lógico, mas não descer a nível de minúcia que realmente aí o Brant respondeu para vocês.
1: Candidato, vamos ouvir a pergunta agora da Maria Cristina.
0: Mas a minúcia, por exemplo, o Brant, o Lauro, a entrevista do Brant foi esclarecedora.
3: O senhor tem falado que pretende, falou no programa de governo e tem falado que pretende aplicar o teto constitucional para os poderes. É uma das maneiras que o senhor pretende enfrentar o déficit fiscal. Eu queria trazer para o senhor aqui a questão do judiciário no estado de Goiás.
0: Sim.
3: Já que está difícil para a gente projetar esse futuro, vamos falar do que o senhor fez. Bem, o CNJ mostrou que o senhor não foi capaz de enquadrar o judiciário.
0: Eu enquadrar?
3: Os gastos do judiciário. Não, desculpa, me permita terminar.
1: Deixa eu terminar a pergunta, verdade.
3: Mostrou que nas folhas salariais de março, abril e maio deste ano, de 417 juízes e desembargadores do Tribunal de Justiça do Estado de Goiás, um estouro de 35 milhões nas folhas salariais desses meses. O judiciário tem autonomia. Eu não estou dizendo que o senhor poderia mudar, mas o judiciário também tem autonomia na esfera federal. Então, como é que o senhor pretende aplicar este teto constitucional no judiciário, no país, se o senhor não conseguiu aplicar lá no seu estado?
0: Calma. Microfone, por favor. Calma. Um governador e um presidente, ele não pode interferir como cada poder vai distribuir aquilo que ele tem direito de duodécimo. Você concorda comigo? Autonomia dos poderes. Agora, o que é que o Caiado fez como governador? Primeiro dia de governo, sentou com o presidente do Tribunal de Justiça, da Assembleia Legislativa, do Tribunal de Contas, da Defensoria Pública, do Ministério Público, e disse: vou cortar 25% do duodécimo. É o poder que eu tenho. É o poder que eu tenho e fiz valer o meu poder. Agora, a gestão interna de um poder, aí é do CNJ.
3: Não adianta nada, porque tá estourando.
0: Não adianta, tá vendo? Você tá vendo como é que eu tenho resposta pra tudo?
3: Não,
0: tá vendo?
3: Estourando.
0: Porque eu fiz. É porque eu não tô falando aqui o que eu não fiz.
4: Governador.
0: Então você entendeu como é que é? Eu não tenho poder, aí você tem razão. Eu não posso intervir dentro do Tribunal de Justiça de Goiás. Agora, eu posso, e como fiz, cortei 25% do duodécimo de todos os poderes e órgãos independentes.
1: Tá. Veja bem, pelo que o senhor está dizendo, então, o senhor pretende, como presidente, chamar os outros poderes.

0: Todos. É pra, ninguém governa brigando.
1: Fazer com que, por exemplo, a Justiça, o Tribunal de Justiça, STF, se comprometam a ter um determinado limite. Quem sabe acabar com esses penduricalhos todos?
0: Lógico. Por que não? Se você não mostra.
1: É que não se consegue, até hoje não se conseguiu.
0: Não se pretende na lábia. Eu não quero, eu não vou ser presidente para cuidar de problema de minha família e nem de escândalo pessoal. Eu vou ser presidente para governar o Brasil. Essa descrença que vocês têm, ela é normal no cidadão hoje. Sabe por quê? Por que você chega em Goiás e eu tenho 88% de aprovação? Por que que eu tenho 88%? Você pega 10 pessoas, 9 me apoia.
2: Governador.
0: Por que que eu cheguei a esse grau? Porque eu acredito no diálogo, eu acredito na transparência dos gastos, eu acredito no conhecimento das informações. Agora, eu posso dizer uma coisa só, você tem que ter autoridade moral, que é que esse governo não tem, os governos que antecederam não tem, não tiveram, e com isso deteriorou o quadro fiscal do país. A cada ameaça de uma CPI liberava-se mais isso, liberava-se mais aquilo, fazia concessão para A, fazia concessão. Então você vive uma desordem institucional no país. Eu vou botar ordem.
1: Candidato Caiado.
0: A situação que eu recebi Goiás é o mesmo que o Brasil tá nele.
3: Bom, aí o primeiro trecho da entrevista do Ronaldo Caiado à CBN, com a participação do Globo, Valor Econômico. Se você quiser acompanhar na íntegra, está no site da CBN. Vem aí Edmilson Fernandes.
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0: quinta-feira, 27 de agosto de 2026. O ex-banqueiro Daniel Vorcaro vai prestar depoimento hoje à Polícia Federal no inquérito que apura fraudes cometidas pelo Banco Master. O ex-banqueiro deve falar aos investigadores por videoconferência da carceragem da Papudinha, em Brasília, onde está preso preventivamente desde junho. Esse será o primeiro depoimento oficial de Vorcaro após a Polícia Federal ter recusado duas propostas de delação premiada feitas pela defesa. O governo federal vai tentar barrar a exploração de terras raras em Goiás por uma empresa americana. A companhia fechou um acordo para adquirir participação na mineradora Serra Verde, responsável por uma mina no município de Minaçu. O Planalto é contra o envio de 100% da produção inicial aos Estados Unidos e defende o processamento no Brasil. O executivo aguarda a votação da Política Nacional de Minerais Críticos no Senado, mas não descarta acionar a justiça. A Organização das Nações Unidas pediu uma investigação sobre os crimes em massa no Haiti, depois de um novo massacre. Nos arredores de Porto Príncipe, ao menos 47 pessoas foram assassinadas na noite de domingo e mais de 50 foram sequestradas. Homens armados atacaram uma comunidade perto da capital do país. No horário de Brasília, 4:02.
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2: Quatro horas e quatro minutos. Muito bom dia a você que nos faz companhia aqui no CBN Madrugada com Ricardo Garcia. Vamos juntos até às 5. E agora é hora de saber como é que fica o tempo em todo o Brasil.
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2: Com Josélia Pegorim.

A chuva e o calor aumentam no Brasil nesta quinta-feira. Na região sul do Brasil, as áreas de instabilidade vão começar a ganhar muita força novamente sobre o Rio Grande do Sul. A chuva deve ser volumosa no centro-sul e leste gaúcho, colocando novamente o estado em alerta. Aliás, a chuva deve aumentar muito sobre o Rio Grande do Sul até o próximo sábado. No Paraná e em Santa Catarina vão ocorrer algumas pancadas de chuva, mas o sol já aparece com força. No sudeste do Brasil, temos áreas de instabilidade atípicas, que já provocaram até chuvas generalizadas no estado de São Paulo e nesta quinta-feira vão ficar concentradas sobre Minas Gerais, Rio de Janeiro e Espírito Santo. Os três estados poderão ter chuvas de moderada para forte intensidade. Pode chover forte no Grande Rio, na Grande Belo Horizonte e até mesmo em áreas de Vitória. Na região da cidade de São Paulo, o sol volta forte e a chuva já vai embora. No centro-oeste do Brasil, é o calor que vai chamar a atenção. Algumas pancadas de chuva ainda poderão acontecer pelo leste do estado de Goiás, mas o calor aumenta muito em Goiás, também em Mato Grosso e em Mato Grosso do Sul. Poderemos ter temperaturas até superando os 40 graus em Mato Grosso. Na região norte e também no nordeste, o calor aumenta nesta quinta-feira. Temperaturas da ordem dos 40 graus poderão ser observadas no Tocantins, no extremo sul do Maranhão e do Piauí. No nordeste, chove um pouco nas áreas litorâneas entre o Rio Grande do Norte e Alagoas, mas é uma chuva que não vai causar transtornos. No norte do Brasil, algumas pancadas de chuva moderadas a fortes podem acontecer no Amazonas e também na região de Roraima. José de Pegorim, da Clima Tempo, para

4:06. As equipes de socorro no Nepal e na região autônoma do Tibete estão no segundo dia de buscas por sobreviventes da violenta avalanche de gelo, rochas e lama que devastou a fronteira entre os dois países. O trabalho dos socorristas é dificultado pela destruição de pontes e estradas e pelo acúmulo de lama, o que impede o pouso de helicópteros em diversas comunidades isoladas. O desastre deixou pelo menos 165 mortos, a maioria no Nepal. Mais de 1.500 pessoas continuam desaparecidas em vilarejos inteiros que foram submersos pela enxurrada de detritos e pelo transbordamento de rios na cordilheira do Himalaia. Entre os desaparecidos estão mais de 460 estrangeiros, a maioria cidadãos indianos, que realizavam a tradicional peregrinação sagrada em direção ao Monte Kailash. As equipes de busca também procuram por montanhistas e turistas dos Estados Unidos, Reino Unido, Canadá e Austrália. Até agora não há registro de brasileiros entre as vítimas. O Serviço Geológico dos Estados Unidos esclareceu que o evento foi provocado pelo desprendimento de um bloco de gelo de mais de 600 metros de largura no alto das montanhas e não por um terremoto prévio. O rompimento a mais de 5 metros de altitude liberou grande volume de água represada que desceu por vales estreitos em formato de V, funcionando como um funil que acelerou a força destrutiva da lama sobre as vilas. Especialistas apontam que a tragédia foi agravada pela temporada de monções que eleva o volume hídrico nos rios da bacia do Himalaia. Cientistas alertam ainda para os efeitos do aquecimento global, uma vez que a taxa de derretimento das geleiras na cadeia montanhosa dobrou desde os últimos 25 anos, aumentando a frequência de deslizamentos catastróficos. O governo do Nepal decretou estado de desastre na região afetada pelos próximos 3 meses, classificando o episódio como a pior tragédia natural no país desde o terremoto de 2015. Em resposta à crise, a ONU enviou suprimentos de emergência, satélites da União Europeia mapeiam os vales para orientar as buscas e os Estados Unidos ofereceram ajuda humanitária. O professor da Escola Politécnica da UFRJ, Leandro Torres de Gregório, diz que a topografia da região também contribuiu para a tragédia.

0: Essa configuração de rios correndo em regiões montanhosas favorece o que chamamos de inundações rápidas ou enxurradas. Porém, o que se viu vai muito além de uma enxurrada. A hipótese mais provável é que essa massa deslizada teria represado o rio por um tempo, elevando o seu nível e a energia potencial da água. A partir do momento que o material não resistiu à pressão da água, pode ter ocorrido uma ruptura súbita, de forma similar ao que ocorre em barragens. Algo como aconteceu na barragem de Brumadinho em 2019.
1: Quatro horas e 10 minutos.
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1: O candidato do partido Missão à presidência, Renan Santos, prometeu criar um programa para desenvolver a bomba atômica no Brasil. Durante sabatina na TV Globo, o presidenciável disse que o Brasil deve sair do Tratado de Não Proliferação de Armas Nucleares para assegurar respeito geopolítico e proteger recursos naturais como terras raras. O candidato criticou a política externa atual, afirmando que o país age como subserviente aos interesses da China.
3: No futuro, se o Brasil quiser ser uma das 5 maiores nações do mundo, que se presta a sentar na mesa com Estados Unidos, Índia, Rússia e China, ele vai precisar ter soberania sobre seu próprio território, soberania militar, e vai ter que discutir ter bombas atômicas. O Brasil quer sentar no Conselho de Segurança da ONU, e o Brasil ele tem que ter condições de ter uma arma atômica. E uma nação que será uma das mais importantes do mundo nos próximos 30 anos, precisa ter armas nucleares. As nações mais poderosas do mundo dispõem de armas nucleares, e elas se fazem respeitadas por causa disso. Pelo menos a Coreia do Norte, por mais que seja um regime que eu considero opressivo e que eu não o respeite, pelo menos ele é respeitado internacionalmente, como de maneira que a Venezuela não foi. Ter armas nucleares é uma forma de defender sua própria soberania.
1: Inspirado no modelo de segurança de El Salvador, Renan Santos propôs decretar estado de defesa em favelas e aplicar o conceito de direito penal do inimigo para retirar integrantes de facções da legislação penal comum. O plano inclui investimento de 6 bilhões de reais na construção de 10 novos complexos penitenciários federais, com capacidade total para até 400 mil presos. Renan Santos voltou a afirmar que não vai cumprir decisões do Supremo Tribunal Federal que ele considerar ilegais.
3: Uma decisão, num caso específico, como por exemplo, eu estou fazendo uma operação para libertar a população de uma favela, aqui no Rio de Janeiro. Aí no meio dessa operação, quando a própria população está denunciando casos de violência que aconteceu contra elas, se vier uma decisão monocrática falando não, pare tudo, e isso vai colocar em risco a vida dos moradores daquela favela, eu não vou cumprir. Mas não é que eu vou cumprir da minha cabeça, porque eu sou apenas eu. Eu vou ouvir a AGU, a Advocacia da Geral da União, vou pedir um parecer, olha, é uma decisão ilegal, ok, eu não vou cumprir e vou, por favor, recorrer ao STF. Só que o cumprimento disso pode eventualmente gerar perdas e morte para muitas pessoas.
1: Na área econômica, o postulante do Missão defendeu uma nova reforma da Previdência para conter o risco de insolvência das contas públicas nos próximos 3 anos e propôs a desvinculação dos pisos constitucionais de saúde e educação. As medidas integram a meta da campanha de economizar mais de R$1 trilhão em despesas obrigatórias para estabilizar a trajetória da dívida pública. O entrevistado de hoje na sabatina da TV Globo será o presidente Lula. Ontem, ele recebeu os presidentes da Câmara, Hugo Mota, e do Senado, Davi Alcolumbre, no Palácio da Alvorada. A conversa teve como objetivo articular o avanço de propostas prioritárias do governo no Legislativo, como o fim da taxa das blusinhas, o fim da jornada 6x1, a PEC da Segurança Pública e a regulamentação do marco legal de terras raras. Presidentes do Senado e da Câmara disseram que as propostas serão discutidas na semana que vem, durante esforço concentrado do Congresso. Ao posar para fotos, o presidente Lula brincou, dizendo que agora os três estão juntos para sempre.
4: Ninguém está pedindo que a gente não tenha divergência em algumas coisas. Duas pessoas sempre vão ter divergência. O que é importante é que a gente tenha dimensão do que é mais importante, do que é principal e o que é prioritário. E votar essas coisas que vocês vão colocar na pauta para votar é uma prioridade do Brasil e uma prioridade do povo brasileiro. Como a blusinha,

0: como a escala 6x1.
1: Quatro horas e 14 minutos. O entrevistado de hoje na Sabatina CBN, o Globo e Valor Econômico, será o candidato Renan Santos, do Missão. Nesta quarta-feira, Ronaldo Caiado, do PSD, criticou a família Bolsonaro, defendeu a possibilidade de impeachment de ministros do Supremo e disse que Lula teve uma péssima atuação no caso do tarifaço dos Estados Unidos. Ao falar do adversário Flávio Bolsonaro, do PL, diz que a falta de explicações sobre o financiamento do filme Dark Horse é um desrespeito ao eleitor.
2: A chance dele se apresentar e dele esclarecer os fatos, eu fui o primeiro que assumi essa posição. No momento que ele fala, ah, esse assunto aí do Dark Horse é página virada. Eu falei, não, calma lá. Aí já é realmente desrespeitar a inteligência do povo brasileiro. Você não tem o direito de ser um candidato a presidente da República e você se negar a dar esclarecimentos os quais você está envolvido nele.
1: Candidato do PL, Flávio Bolsonaro, estará hoje em Brasília sem compromissos públicos. Na quarta-feira, o senador fez campanha no Agreste Alagoano e discursou ao lado do vice Alfredo Gaspar, no centro de Arapiraca. O presidenciável disse que não vai se envolver nas negociações do Brasil para tentar reverter o tarifaço.
3: Não, quem tem que fazer isso é o presidente do Brasil, né? Eu tentei fazer a minha parte lá atrás, porque o Lula fez muita força, o Lula pediu esse tarifaço, o Lula implorou por esse tarifaço pelos Estados Unidos. Agora eu, enquanto presidente da República, pode ter certeza que aí vai ter um presidente da República que vai sentar de igual para igual, com credibilidade, com os Estados Unidos, com a China, com a Índia, com Israel, com todo mundo, para fazer os melhores acordos que sejam bons para o povo brasileiro.
1: O candidato do Novo, Romeu Zema, cumpriu compromissos de campanha em Teófilo Otoni, no Vale do Mucuri, em Minas Gerais. Em visita ao hospital regional, o ex-governador criticou a falta de autonomia dos municípios para o dinheiro de saúde.
4: Hoje o problema que nós enfrentamos no Brasil é que o prefeito fica a vida toda com o pires na mão pedindo dinheiro. O certo era o dinheiro ir automaticamente, porque o que tem de prefeito aí sendo pressionado, chantageado numa época eleitoral por deputados, por senadores, aí eu te mando dinheiro, mas você tem de me apoiar. O que eu quero é uma política mais independente, aonde a gente elimine esse tipo de chantagem, de pressão.
1: Quatro e 17. A Advocacia Geral da União pediu que a Justiça obrigue o Discord a se adequar em 15 dias às leis brasileiras de proteção a menores, sob pena de multa diária de R$500 mil. A ação foi protocolada na Justiça Federal após o fracasso de um acordo extrajudicial com a plataforma, sem prazo para recurso administrativo neste momento. O governo federal cobra R$500 milhões em indenização por danos morais coletivos contra o Discord. O valor corresponde a 10 infrações graves apontadas pela União por falhas de segurança digital. Se a Justiça aceitar o pedido, o dinheiro será destinado ao Fundo Federal voltado à reparação de direitos coletivos. A ofensiva do governo ocorre após a morte de uma adolescente de 13 anos em junho, induzida à violência durante uma transmissão ao vivo em um grupo privado do Discord. Relatórios do Ministério da Justiça apontam que o aplicativo apresenta falhas estruturais que facilitam o aliciamento de crianças e a circulação de conteúdos violentos. A ação exige verificação rígida de idade, vínculo obrigatório das contas de menores aos pais e ferramentas para derrubar transmissões com apologia à automutilação e violência. O advogado-geral da União, Jorge Messias, reiterou que as plataformas precisam cumprir a legislação brasileira.
5: O Estado brasileiro assumiu um compromisso de dar fim aos safaris digitais, em que animais são expostos a toda a prática de violência. Nós não podemos tolerar que verdadeiras cracolândias digitais sejam criadas no ambiente virtual brasileiro. E esta ação representa que a tolerância do Estado brasileiro é zero para esse tipo de prática.
1: Além do processo judicial, segue em vigor o bloqueio cautelar de live.

0: lives e vídeos imposto pela Agência Nacional de Proteção de Dados. Nos Estados Unidos, a Meta, dona do Facebook, Instagram e WhatsApp, concordou em pagar cerca de 17 bilhões de dólares num processo judicial movido por 29 estados. O pagamento encerra uma ação coletiva que acusava a empresa de projetar plataformas viciantes e nocivas à saúde mental de crianças e adolescentes. O valor será quitado em 10 anos e financiará ações de proteção digital. Pelo acerto, que ainda precisa de homologação da Justiça Federal Americana, a Meta não assume culpa formal, mas segue na mira de investigações na União Europeia. Como parte do compromisso, a Meta aplicará restrições severas para menores de 18 anos no Instagram e no Facebook nos Estados Unidos. As medidas incluem um teto diário de 2 horas de navegação, bloqueio noturno entre meia-noite e 6 da manhã e silenciamento de notificações durante o horário escolar, com alterações liberadas apenas pelos pais. A plataforma também terá de desativar a exibição pública de curtidas para adolescentes, extinguir filtros de cirurgia estética e bloquear a reprodução automática de vídeos. Além disso, os jovens poderão desativar os algoritmos de recomendação no feed, enquanto a companhia reforçará os sistemas de checagem para excluir menores de 13 anos. Apesar de o acordo se restringir aos Estados Unidos, o especialista em direito digital Marcelo Cárgano acredita que as mudanças podem influenciar outros mercados como o Brasil.
1: Diretamente não afeta. Por quê? Porque esse acordo foi firmado na justiça americana e isso, a princípio, só vai ser aplicável nos Estados Unidos. Porém, é óbvio que um acordo desse porte pode muito bem, sim, ter um impacto no Brasil. A gente teve a suspensão da plataforma Discord neste mês, com base no ECA digital, e a gente acabou de ter a aplicação de uma multa de mais de 150 milhões contra o TikTok.
0: 4:21. A empresária Mila Seidel divulgou um vídeo gravado pelo marido, o influenciador Lito Souza, no dia em que ele recebeu o diagnóstico de Creutzfeldt-Jakob. A doença é uma condição neurodegenerativa rara e progressiva que ainda não tem tratamento. Depoimento emocionante, o criador do canal Aviões e Músicas declarou manter a esperança em um milagre da ciência ou da fé e reforçou o desejo de que seu legado educacional na aviação continue.
2: Saudações aeronáuticas. Tudo bem com vocês? Pessoal, esse vai ser um vídeo muito difícil de gravar, mas eu vou tentar. Eu comecei a perder vários movimentos, dificuldade de andar, e eu quis gravar esse vídeo enquanto eu ainda tenho cognição, porque eu não sei quanto tempo. Pode ser semanas, pode ser meses, não sei. E vocês sabem que eu sou um homem de ciência, mas eu também sou um homem de muita fé. E a gente nunca sabe o que pode acontecer, tá? Milagres ocorrem. Vai que eu sou o escolhido.
0: Na gravação, Lito afirmou não temer a própria morte por ter vivido uma trajetória plena, mas se emocionou ao falar da preocupação com o filho de 7 anos e com a esposa.
2: A parte mais fácil é a minha. A parte mais difícil vai ser da minha esposa. Não. Provavelmente do meu filho, porque queria ter muito mais tempo com ele. Eu queria tomar muita caneta dele, que ele joga

0: então, cadeira. Eu que não tenho medo de nada. Eu não tenho medo de morrer. Mas eu não sei como que eu falo pra ele que eu vou virar estrelinha.
1: A família de Lito Souza intensificou as tentativas de obter acesso compassivo a remédios experimentais no exterior, mecanismo que permite o uso de drogas sem registro por pacientes graves fora de testes clínicos formais. Mila Seidel afirmou que, diante da falta de tratamentos convencionais, a família está disposta a assumir um risco calculado com as substâncias em teste.
2: Na ponta, Giai, linha de fundo, cruzamento fechado na bacana do gol, Flaco!

É na voz do grande Oscar Ulisses, o Palmeiras venceu o Santos por 3-0 em casa e abriu uma grande vantagem na disputa por uma vaga na semifinal da Copa do Brasil. No jogo de volta na próxima quarta-feira, o Alviverde pode perder por até 2 gols de diferença e mesmo assim se classifica. No outro jogo da noite, o Vasco venceu Vitória por 1-0 em São Januário. Hoje, às 20h, tem Internacional e Grêmio no Beira-Rio.

0: 4h27, espaço aberto agora aqui no CBN Madrugada para o Lucas Taveira. Tem informações sobre mudanças no zoneamento em São Paulo.
1: O Tribunal de Justiça de São Paulo declarou inconstitucional a alteração da lei de zoneamento sancionada pelo prefeito Ricardo Nunes em julho de 2024. Com a decisão, voltam a valer as regras de construção previstas na legislação aprovada em janeiro daquele ano, o que muda o que pode ser construído em milhares de imóveis da capital. A decisão foi tomada na noite desta quarta-feira por maioria de votos pelo órgão especial do TJ de São Paulo após a ação do Ministério Público. Segundo o relator, desembargador Carlos Eduardo Donegá Morandini, a chamada revisão da revisão deveria apenas fazer ajustes na lei aprovada em janeiro daquele ano, mas os vereadores incluíram mudanças consideradas substanciais. Entre os pontos citados pelo relator estão pelo menos 32 emendas sem relação com o projeto original. Ele também apontou a falta de justificativa técnica para parte das alterações. Os desembargadores decidiram fazer uma modulação dos efeitos da decisão. Com isso, alvarás, obras e atos administrativos realizados até esta quarta-feira ficam preservados. As novas autorizações vinculadas à lei considerada inconstitucional poderão ser invalidadas após o trânsito em julgado, caso a decisão não seja revertida por recursos. A lei de zoneamento define o que pode ser construído em cada região da cidade, incluindo a altura dos prédios, tipos de imóveis e atividades permitidas, além de áreas de preservação e regras de emissão de ruído. O consultor em política urbana, Gabriel Rostey, explicou a divergência para a necessidade da revisão e o que muda com a decisão da Justiça de São Paulo.
2: Foi alegado à época que o texto da lei não bateu com o que foi feito no mapa cartográfico, que é onde, de fato, a lei é aplicada. Então, isso foi usado como justificativa para que

0: houvesse a chamada revisão da revisão. Só que essa revisão, ela não ficou apenas nessas correções do que tinha sido definido em janeiro. Foram incluídas novas coisas, como, por exemplo, a possibilidade de escolas em corredores comerciais que antes não eram possíveis.
1: Em nota, a Câmara Municipal afirmou que respeita a decisão, mas mantém o entendimento de que todas as regras legais e regimentais foram cumpridas durante a aprovação das mudanças. A Procuradoria da Casa vai avaliar a possibilidade de apresentar recursos após a publicação do acórdão. De São Paulo, Lucas Taveira.
2: Horas e 30 minutos agora.
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0: Quinta-feira, 27 de agosto de 2026. Uma pessoa morreu e 10 ficaram feridas num atropelamento intencional em frente a uma estação de trem no norte da França. Motorista, um homem nascido na Rússia e sem antecedentes nos serviços de inteligência, foi preso no local. A polícia francesa abriu investigação e analisa imagens de câmeras de segurança para identificar a motivação do ataque. A Caixa Econômica Federal registrou um lucro de 3,9 bilhões de reais no segundo trimestre de 2026, uma alta de 5,9% em relação ao mesmo período do ano passado. O resultado foi impulsionado pela expansão da carteira de crédito imobiliário, que superou a marca inédita de 1 trilhão de reais. O movimento compensou o salto da inadimplência no agronegócio, que superou os 20%. Morreu aos 97 anos a artista plástica japonesa Yayoi Kusama, um dos maiores nomes da arte contemporânea mundial. Conhecida internacionalmente pelas icônicas pinturas de bolinhas e esculturas de abóboras, ela faleceu em um hospital em Tóquio. No Brasil, Kusama levou multidões a mostras em capitais como São Paulo e conta com uma galeria dedicada exclusivamente às suas obras no Instituto Inhotim, em Minas Gerais. Brasília, 4h32.
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0: Quatro e 33.

0: Muito bem, aqui no CBN Madrugada, espaço para a gente falar sobre temas importantes da nossa economia. E o nosso convidado é o economista-chefe da Garantia Capital, André Perfeito. André, muito bom dia, é um prazer tê-lo conosco aqui na CBN.
1: Olá, o prazer é meu.
0: Bom, tivemos nesta quarta-feira divulgação pelo IBGE do IPCA 15, uma espécie de prévia da inflação oficial, registrou uma deflação, uma queda de 0,4%. E tem um outro dado interessante aqui: nos últimos 12 meses, né, a inflação baixou de 4,52% para 4,24%. Como é que você avalia esse resultado e como que essa deflação pode impactar os juros na próxima reunião, definição da Selic, dia

0: 15 e 16 de setembro, hein, André?
1: Bem, olha, o indicador veio bom, uma deflação de 0,4 foi ao mês, né? Foi mais forte do que o mercado trabalhava. O mercado trabalhava com 0,30 de queda da inflação. E tem um motivo muito concentrado, né? Você teve, em cima de energia elétrica, por conta do bônus de Itaipu, uma queda, uma substancial agora. A gente sabe que vai ser revertido isso lá na frente, né? Porque a dinâmica do bônus. Mas o que é interessante observar alguns grupos, como alimentação, e mesmo inflação de serviços, mostrando alguma acomodação. É claro que o cidadão, o consumidor, não percebe isso, porque você tem uma situação, no fundo, de que não é que agora até caiu um pouco, né? Mas, na verdade, já subiu tanto que a inflação, a percepção ainda é muito ruim, né, da inflação. Mas, de forma objetiva, os dados mais recentes de inflação no Brasil têm se mostrado até bons, né? Dado o tamanho do choque que a gente viu em combustíveis, né? Energia, né? Poderia ter sido um estrago muito pior. A gente tem, por conta justamente de uns juros que cá entre nós está muito elevado no Brasil, está absurdamente alto, isso tem construído, ou pelo menos ajudado a evitar que a inflação saia do controle, por assim dizer, né? Então a gente tem uma situação no curto prazo que, de algum lado, a gente pode até comemorar, e isso sinaliza, ou sugere algum tipo de cortes adicionais na taxa Selic. Não vai ser muita coisa, né? Porque o Banco Central está bastante cauteloso, né? O presidente Gabriel Galípolo tem se mostrado, vamos dizer, muito mais precavido do que talvez a maioria do mercado até desejasse. O mercado está querendo agora que tenha um corte de juros mais forte até, mas acho que a autoridade monetária, o Banco Central, entende que é melhor ficar mais conservador agora para ver se os juros ao longo do tempo caem mais forte. Pelo menos essa é a minha leitura. Os dados de inflação que não vieram ruins, não, vieram até de forma bastante interessante, uma situação melhor no curto prazo.
0: Bom, a gente começou o ano, a expectativa era de que a gente terminasse o ano com uma Selic em 12%. Era a expectativa ali no final do ano passado, e aí isso foi mudando, a gente está em 14%, e aí você sinaliza aí que espera um corte de 0,25%, né, em setembro. Aí teremos mais duas reuniões, né, até o final do ano. Dá para fazer uma estimativa de como que a gente deve entrar no ano de 2027 aí, com ou um novo presidente ou a reeleição do presidente Lula? Qual que é a expectativa de vocês aí pro juro, a Selic, no final do ano?
1: Olha, a expectativa é um negócio, né? Tava com uma expectativa bem melhor no final do ano passado, e a expectativa de inflação vinha caindo, né? Quando começa a guerra e o preço do petróleo dispara, aí desanda de vez as expectativas, né? O mercado começa a projetar muito para cima. Só que é interessante eu notar, falando de expectativa, que já subiu bastante a expectativa de inflação para esse ano, mas já está apontando queda, né? As expectativas estão deixando de ficar tão altas agora do final de 2026. Mas, assim, pensando na inflação ao longo desse ano, né? A gente tem uma questão eleitoral que não bate tão diretamente na inflação, pode bater um pouco mais na percepção de juros, né? O mercado entende que é necessário ajuste fiscal mais forte, né? E talvez o candidato mais à direita possa fazer isso, né? Então tem esse debate, né? Mas o que me preocupa com a inflação nem é isso. O que está me preocupando é a dinâmica desse El Niño, que tudo indica vai ser extremamente severo. Extremamente severo. Agora, a gente não sabe exatamente, né, o nível de impacto disso no conjunto da economia brasileira, e especialmente no mundo, porque a impressão que eu fico aqui, quando se trata desse El Niño, que vai ser ruim para a gente, mas vai ser muito pior para os outros países, né? Porque o Brasil não é nada, a gente tem uma situação de segurança alimentar muito melhor que outros países, né? E também a gente teve, né, depois de anos construindo, né, a Petrobras, a gente é superavitário na balança de petróleo e derivado. Então, imagina países que não tem nem agricultura direito e ainda importam muito derivados de petróleo, né? A gente tem uma situação um pouco menos pior do que os outros. Mas a maior preocupação para mim, para a inflação este ano, é o imponderável da questão climática. E aí o El Niño joga um papel muito importante.
0: A gente está conversando aqui no CBN Madrugada com o economista-chefe da Garantia Capital, André Perfeito. André, o presidente Lula reuniu-se na manhã desta quarta-feira no Palácio da Alvorada com o presidente do Senado, Davi Alcolumbre, e também o presidente da Câmara, Hugo Mota, e parece que saíram alguns acordos ali, né? O Davi Alcolumbre disse nessa quarta que o Congresso vai votar na semana que vem a medida provisória que acabou com a taxa das blusinhas, né? O presidente Lula tem se mostrado aí

0: nacional do fim da escala 6x1. São assuntos bastante polêmicos, né? Eu queria saber a sua opinião sobre ambos. Primeiro, falando da questão da taxa das blusinhas, né? Em que medida o fim dessa taxa, ou a manutenção, né, desse fim, o não retorno, impacta o comércio e a indústria brasileira, hein?
1: Ia ter um impacto que não é irrelevante, né? A gente viu até recentemente uma grande empresa de varejo no Brasil entrar em operação, né? Isso daí é porque o comércio, a lógica do comércio mudou. Não tem tanto a ver a pressão sobre o varejo no Brasil, não tem tanto a ver, às vezes, tem a ver também com o custo da mão de obra, tem a ver também com outras, que a gente vai discutir daqui a pouco, sabe, que ela fez por um, né? Mas você vê que uma nova dinâmica do comércio varejista se mudou completamente. A gente tem hoje em dia a possibilidade de comprar qualquer coisa via celular e chega no mesmo dia. Então, essa taxação, ela buscava, de um lado, a arrecadação, obviamente, para o governo, né? Mas era uma demanda de empresas do setor brasileiro para tentar se defender um pouco dessa nova organização varejista do mundo, né? A gente tem hoje gigantes internacionais que comandam isso de forma bastante clara, né? Até por rede social. Hoje você consegue comprar, né? Um negócio que não se imaginava há tempo atrás. Agora, se decidiu, né, que era melhor permitir fluxo mais fluido, né, do que regular, ou pelo menos ter algum constrangimento ao trânsito das mercadorias. Tá bom, toda escolha tem dois lados. Um lado é isso, né? Você pode deixar até os produtos mais baratos para o consumidor final, mas ao custo de um rearranjo do comércio varejista nacional. Isso que a gente tem visto recentemente.
0: Eu tenho destacado bastante esse aspecto, André, que é para quem é consumidor, para o brasileiro, a brasileira, para o eleitor, né? Não há dúvida que tem um quê eleitoral nessa medida, né? Para o eleitor, para o cidadão, é uma vantagem, porque vai comprar ali um produto mais barato, sem a taxação. Agora, eu tenho destacado exatamente esse aspecto, né? Como ao você reduzir ainda mais o preço de um produto importado, você acaba dificultando a competitividade dos produtos nacionais, dos similares, e aí acaba prejudicando o comércio local, prejudicando a indústria local. Então, o que eu tenho destacado é a necessidade disso ser feito aí, um ajuste fino, com muita responsabilidade, para não prejudicar a economia do país, não é?
1: De novo, né? Tudo em economia, quando você gera algum tipo de distorção, ele tem um lado positivo e um lado negativo. Agora tem que saber, vamos dizer assim, tentar antecipar qual vai ser o equilíbrio final, né? Então, aí que tá, né? Eu acho que a escolha deve ter sido motivada por um ano eleitoral também, mas talvez não só, né? Teve muito ruído em torno disso quando foi anunciado a primeira vez, né? A questão da taxação desse segmento, né? Teve muita resistência da sociedade. Isso aí mostra que os consumidores querem acesso ao produto mais barato. Agora, de fato, daí gera estresse. Gera estresse para ser gentil com as palavras, estourar, tá? Gera um problema grande em relação às empresas ativas. Agora, capitalismo é isso, né? Você tem que se renovar, tem que inventar, e isso está sendo exigido das empresas nesse momento.
0: Bom, a outra questão é a escala 6x1. Aí é uma polêmica enorme, queria saber a sua opinião, como que se avalia a implementação. Está em votação ainda na CCJ, está tramitando lá no Congresso, mas nesse momento da economia brasileira, como é que se avalia a possível implementação da escala 5x2, ou seja, o impedimento, né, a proibição da escala 6x1?
1: Bem, vamos tentar pensar essa questão, porque essa questão do 6x1 tem várias dimensões, né? Eu vou primeiro colocar minha opinião pessoal, né? Eu acredito que a escala 5x2 é uma escala que tem o tamanho do ser humano, né? Acho que exigir trabalhar muito mais isso, né? Tem custos de ordem familiar, tem custos de ordem de saúde para embora. Só que, por outro lado, também a gente consegue perceber nitidamente que isso daí não pode ser generalizado para todos os setores, né? Tem que ter uma discussão. Mas o que me pega agora isso é o seguinte: eu sou favorável à escala 5x2, mas no momento onde a taxa de desemprego está tão baixa, isso quer dizer que o salário subiu, certo?

0: o salário sobe, o custo do empresário sobe. Se o custo do empresário sobe, você tem mais diminuição da margem de lucro. Não é à toa que muitos empresários têm sido muito críticos recentemente sobre isso, sobre a questão do fim da escala 6x1, porque a mão de obra já está escassa porque o desemprego está muito baixo. Fazer isso é tornar mais escasso. Então, assim, eu entendo o motivo, o espírito da lei, porque o legislador, né, o Congresso, o Palácio do Planalto, estão olhando isso com atenção. Acho que é um tema importante, mas economicamente falando, implementar isso num momento onde a taxa de desemprego está no menor patamar da série histórica, isso vai gerar um custo no seguinte sentido, vai comprimir mais ainda a margem do lucro dos empresários. E aí que mora o perigo, porque não tem problema diminuir a margem do lucro dos empresários se os empresários tivessem capacidade de articular, né, novos investimentos. Mas investimento não vem porque o juro está elevado. Então perceba, né, a gente está numa situação onde estamos acelerando o carro e puxando o freio de mão ao mesmo tempo. A gente anda muito devagar, porque com esse nível de incentivo que tem no mercado de trabalho, era para a gente estar andando muito mais rápido. Então, esse que é um nó difícil econômico, né? Ok, né? 5x2, eu acho que é uma questão que extrapola a sua dimensão econômica, né? Só que fazer isso nesse momento, necessariamente tem um custo no apetite dos empresários de aumentar investimento, porque a margem dele está comprimida e o juro está roubando o resto, né? Para ter uma ideia, se você pegar hoje um empréstimo subsidiado, como o Prodemp, né? Estamos falando de uma taxa de juros, né? Tem de 140 CDI para 140, até mais que 140% de CDI ao ano. Isso daí era se pagava o CDB do Banco Master, e a gente sabe o que aconteceu com o Banco Master. E esse tipo de taxa de juros está sendo exigida que as empresas são. Então, está numa situação onde é um drama. É um drama mesmo, né? A boa notícia é que a queda da taxa de emprego está assim, vamos dizer assim, tá esse calor, esse acelerar o carro, né? A gente não está gerando movimento, só está gerando calor no motor. Isso que é a preocupação, tem que cortar essa taxa de juros o mais rápido possível. Coisa que, como eu falei antes, até a inflação está mais comportada, é verdade, mas não me parece que o Banco Central se sente à vontade para cortar forte a taxa de juros. E aí entra uma série de questões, tem a ver com a questão fiscal no Brasil, tem a ver com o fato dos juros lá fora, isso para mim é muito importante, né? Os Estados Unidos e o Japão estão subindo, estão altos, isso impede também que o juro caia aqui. Então é uma equação difícil, o próximo presidente vai ter um trabalho bastante delicado o ano que vem,
1: A gente tem mais dois minutinhos aqui, queria abordar um aspecto que você destacou aí, a questão de não poder ser generalizado, né? O que a gente tem falado aqui no CBN Madrugada, a ideia de que essa mudança, se vier realmente, que seja gradual e que haja flexibilidade para acordos por setor, por empresas, exatamente porque, imagino que você lidar com uma empresa de 3, 4, 5 mil funcionários é uma coisa, tratar desse aspecto numa pequena loja que tem 6, 7 funcionários é bem diferente, não é, André?
0: Exatamente. Então, aí que tá, o problema é que a gente tem visto há muito tempo no Brasil dois fenômenos importantes. De um lado, uma mudança da direita trabalhista que abriu vários outros tipos de regime de emprego, né? O problema é que você ocupou esses outros regimes, né, de emprego, e agora reverter o seu custo econômico só da ideia de reverter isso, sem contar a elevação do custo da mão de obra. É uma outra lógica. O empresário montou o negócio dele em cima de uma situação. Agora muda. Agora sim, de novo, em relação a grandes empresas, empregos mais formais, tipo CLT, acho que até aí dá para fazer, tem um custo, mas dá para fazer. Mas para o grosso da economia brasileira, que é pequena e média empresa, vai ser difícil, tem que ser de forma bastante gradual isso. Lembrando que a gente vai ter, o ano que vem também, o início da reforma tributária no Brasil. Vai gerar outras questões para as empresas. Então, imagina, o empresário está com a margem de lucro apertada, porque o custo do salário subiu, e vai ter duas mudanças importantes, uma na organização do trabalho e duas na organização dos tributos. Isso daí, administrativamente, para além da questão puramente de custo de dinheiro, administrativamente, para o empresário pensar, é bastante complexo. Então, não é um cenário trivial que vai ser enfrentado ano que vem.
1: Muito bem, a gente conversou aqui no CBN Madrugada com o economista André Perfeito.

0: Prefeito, que é economista-chefe do Garantia Capital. André, mais uma vez, obrigado pela gentileza com a CBN, um bom dia e até uma próxima oportunidade.
1: Eu que agradeço, um abraço a todos.
0: Faltam 10 minutos agora para 5 da madrugada. Vamos acionar o Pedro Fagundes. Tem informações importantes aqui para quem anda de bicicleta elétrica na capital paulista.
2: A Prefeitura de São Paulo adiou por 45 dias a fiscalização das novas regras para bicicletas elétricas e patinetes. A partir desta sexta-feira, dia 28, começa uma fase de orientação e campanhas educativas. As novas normas limitam a velocidade de 20 km por hora em ciclovias e ciclofaixas. Em espaços compartilhados com pedestres, bicicletas elétricas devem reduzir para 6 por hora. Já patinetes não podem circular em calçadas, áreas exclusivas de pedestres ou canteiros compartilhados. Nas ruas sem ciclovia, bicicletas elétricas podem seguir junto à borda da pista, no sentido dos carros, em vias com limite de até 50 por hora. Já para patinetes, o limite da via é de 40. Ciclistas ouvidos pela CBN reclamam principalmente da velocidade e do desrespeito às regras. O farmacêutico Renan Fonseca diz que já presenciou situações de risco.
3: Como um volume muito grande desse trânsito de bicicleta elétrica, a gente acaba muitas vezes quase coliguindo, porque eles vêm numa velocidade muito rápida, eles vêm a 30, 32, e é muito zigue-zague, principalmente aqui na Faria Lima, vai pra esquerda, vai pra direita, essa velocidade é alta, muitas vezes eles não conseguem fazer a curva, quase atingindo a gente que tá vindo na contramão. Tem que dividir, mas eu só prezo pelo respeito e seguir um pouco as leis. Então só manter uma velocidade mais baixa e andar com cautela.
2: E o risco apareceu durante a própria entrevista com o mecânico João Menezes. Enquanto falávamos sobre bicicletas elétricas que trafegam rápido na contramão, quase fomos atingidos por uma delas.
4: Se andar normal, é legal eles também rodar, entendeu? Só que eles têm os que querem sair cortando e ver de frente, é perigoso, né? Porque elas andam bem rápido.
2: O limite na lei hoje é 20 por hora. Você acha que passa mais do que isso?
4: Ah, passa. Certeza que passa.
2: Nossa, aqui acabou quase?
4: Então, tá vendo? Porque assim, de manhã cedo eles é muito rápido. Aí tipo assim, ele não quer esperar, isso aqui não anda muito. Aí eles saem costurando, aí você viu como ele fez?
2: A fiscalização com a aplicação das novas regras só começa depois de 45 dias da orientação. De São Paulo, Pedro Fagundes.
0: 4h52, registrar mais algumas participações via WhatsApp, pelo YouTube, pelo Instagram. Muito obrigado ao Geraldo e a Nelly de Campinas, sempre ligados na CBN, viu, Ricardo Garcia? Muito obrigado também a Osley Pimenta de São Paulo, manda o seu bom dia. Gabriela, está em Maiorca, na Espanha. Obrigado pela sua mensagem, acompanhando o programa. Estamos com a leitura em dia por aqui, hein? É o Bruno Carreira, tá mostrando aqui o nosso livro, viu, Ricardo Garcia? E a gente agradece demais o apoio aí dos nossos ouvintes. Luiz de Petrolina, Pernambuco, também está por aqui. Obrigado a você que nos acompanha também via YouTube, só entrar lá no canal da CBN e também via Instagram. Estamos aqui na rede social, no Instagram, no @phcgalvão, repetindo, @phcgalvão. Doutora Milene Ramos Seidel, direto da Alemanha, nos acompanhando, muito obrigado. Marcos Antônio Bruno, Henrique Kurtz, tá no Rio de Janeiro, muitíssimo obrigado. Janete Bandeira Maial, também interagindo via Instagram no @phcgalvão, muitíssimo obrigado. 4h54, a gente fecha o programa com a Karen Lemos, informações aí sobre um acordo bilionário que a Meta, que é a proprietária aí, dona do Facebook, Instagram, WhatsApp, fechou com o governo americano.
5: A Meta, empresa responsável pelo Facebook e Instagram, concordou em pagar cerca de 18 bilhões de dólares, o equivalente a mais de 92 bilhões de reais, como parte de um acordo no processo judicial movido por quase 30 estados americanos. Eles alegam que a empresa projetou, de forma intencional, plataformas viciantes que prejudicam a saúde

0: mental dos jovens. A empresa de tecnologia também concordou em fazer alterações nas redes sociais, como estabelecer limites de 2 horas diárias para usuários adolescentes e restringir o uso noturno por crianças que utilizam as redes. Além disso, a companhia promete ocultar o número de curtidas e reações nas publicações de adolescentes e bloquear filtros de maquiagem extremos para menores de idade. Essas medidas são apenas para o uso das plataformas dos Estados Unidos e, a princípio, não atinge o Brasil. É o que explica Marcelo Cárgano, especialista em direito digital.
1: Diretamente não afeta. Por quê? Porque esse acordo foi firmado na justiça americana e isso, a princípio, só vai ser aplicável nos Estados Unidos. Porém, é óbvio que um acordo desse porte pode muito bem, sim, ter um impacto no Brasil. Vale lembrar, aliás, que o Brasil também não está parado nesse assunto. O Brasil tem tomado várias medidas para proteção de crianças e adolescentes. A gente teve a suspensão da plataforma Discord neste mês, com base no ECA digital, e a gente acabou de ter a aplicação de uma multa de mais de 150 milhões contra o TikTok.
0: Entre os recursos que viciam os jovens nas plataformas mencionados no processo estão o feed de rolagem infinita, recomendações de algoritmos e notificações frequentes. Os procuradores dos estados americanos alegam que a Meta enganou o público sobre os riscos que as redes representam para os jovens e coletou ilegalmente dados de crianças menores de 13 anos. Para Arthur Igreja, especialista em tecnologia e inovação, as mudanças propostas são um avanço, mas ainda estão longe de representar uma mudança drástica.
2: Não é algo na escala que até poderia ser fim do scroll infinito, até, por exemplo, o caso da Austrália, que nós tivemos aí a eliminação das contas, proibição de uso, não foi isso, mas são mudanças estruturais que nós vamos ver a médio prazo como é que isso vai impactar, inclusive, os resultados da empresa, né?
0: A Meta não admitiu culpa como parte do acordo. A empresa segue negando que as plataformas prejudicam as crianças e argumenta que investe em recursos de segurança. De São Paulo, Karen Lemos.

0: isso, né? Ponto final na edição desta quinta-feira aqui do CBN Madrugada, produção da Yasmin Caetano, trabalhos técnicos Ricardo Garcia.
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0: Vem aí Edmilson Fernandes com o repórter CBN, na sequência o Frederico Goulart com o CBN Primeiras Notícias. Agradeço mais uma vez a sua companhia, uma ótima quinta-feira, meia-noite estamos de volta, hein? Até lá.
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quinta-feira, 27 de agosto de 2026. O Supremo Tribunal Federal pautou para hoje duas ações que discutem o vínculo de emprego entre motoristas e aplicativos como Uber e Rappi. O julgamento vai destravar mais de 10 mil processos suspensos no país e definir as regras de contratação do setor. A Procuradoria-Geral da República defende a inexistência de vínculo pela CLT. O Ministério Público de São Paulo denunciou 16 pessoas por desviarem mais de 10 milhões de litros de metanol para adulterar combustíveis. O esquema usava notas fiscais falsas e empresas de fachada, com lavagem de dinheiro no sistema financeiro. Entre os acusados está o empresário foragido Roberto Augusto Leme da Silva, o Beto Louco, que foi alvo da Operação Carbono Oculto e é apontado como financiador da quadrilha. O Grupo Habib's entrou com pedido de recuperação judicial com uma dívida declarada de 265 milhões de reais. A solicitação foi aceita pela Justiça de São Paulo. A empresa afirmou que a medida faz parte do processo de reestruturação financeira com o objetivo de preservar a sustentabilidade e a evolução do negócio no longo prazo. A rede de restaurantes atua no Brasil há quase

0: 40 anos. Lá de Brasília, 5 horas.
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1: Muito bom dia, estamos no ar, são 5 horas da manhã, tá começando o CBN Primeiras Notícias. Vamos juntos para a edição dessa quinta-feira. Hoje é dia 27 de agosto de 2026 e o Primeiras Notícias toca o despertador da CBN. Ficamos até às 6 horas da manhã passeando pelo noticiário. Você acorda com a gente e sai de casa por dentro de todos os principais assuntos da política, da economia, agenda do dia. Você fica sabendo aqui primeiro as manchetes dos jornais, previsão do tempo para hoje. Então vamos nessa. Vamos para mais um Primeiras Notícias que está ao vivo no ar, no seu radinho. 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Deixa o seu like, hein? Não se esqueça, deixa o seu joinha e se inscreve no canal da CBN também. E também estamos no Globoplay, para quem quiser conferir, é gratuito, só baixar o aplicativo do Globoplay, buscá-lo nas transmissões ao vivo. Estamos no canal da CBN, tem o site cbn.com.br também. Tudo bem com você, Ana Paula Jalme? Bom dia!
2: Tudo bem, Fred? Bom dia pra você, bom dia também pro nosso ouvinte. Quinta-feira, famosa, quase sexta, né?
1: É, quase sexta-feira. É o pré-sextou aqui do Primeiras Notícias, não é mesmo?
2: É,
1: já
2: claro.
1: Tomou seu cafezinho hoje?
2: Já tomei 2 cafés.
1: Hoje tá precisando, tá pedindo, né?
2: Tá.
1: Pedindo aqui no Rio de Janeiro, uma madrugada de chuva e de frio.
2: É.
1: Né? Em outras áreas do Brasil também. Temos essa instabilidade marcando essa semana, principalmente no sul, no sudeste. Mas lá pra cima tá calor, né? Norte e nordeste, tempo abafado, daqui a pouquinho tem a nossa previsão do tempo. Ana Paula Jalme, quer saber os destaques do dia?
2: Claro que
1: no programa
2: quero,
1: de hoje,
2: gente,
1: aqueles 3 assuntos que abrem o Primeiras Notícias e que vão lá pro podcast?
2: Vamos lá.
1: Bom, ontem, quem diria, né? Lula, Hugo Mota e Davi Alcolumbre, que passaram o ano inteiro aí, entre idas e vindas nas relações políticas lá em Brasília. Ousaram, inclusive, para uma foto, os 3 juntos, uma aliança.
2: Fizeram as pazes, será?
1: Fizeram as pazes, uma aliança às vésperas da eleição, né?
2: Com, sim.
1: Certamente com vários interesses
2: em
1: todas essas partes. E o que ficou acordado é que, antes da eleição do primeiro turno, essa agenda da fim da escala 6x1 e também fim da taxa das blusinhas, até a PEC da segurança pública deve avançar. As discussões, os debates e as votações lá no Congresso Nacional, especialmente no Senado. A gente conta os detalhes sobre esse encontro entre os 3 ontem lá em Brasília. Também os desdobramentos da avalanche impressionante, né, de lama, de gelo que deixou centenas de mortos, muitos desaparecidos ainda no Nepal e no Tibete. A nossa equipe está acompanhando o segundo dia de buscas e especialistas dizendo que essa tragédia pode ter relação também com os fenômenos climáticos. A multa da Meta, dona do Facebook, do Instagram, aquele julgamento, né, aquele processo que estava em andamento nos Estados Unidos, a gente chegou a comentar sobre isso na semana passada, foi concluído, a Meta está sendo julgada por viciar jovens, né, em redes sociais. Mecanismos nas redes sociais que acabam fazendo com que eles fiquem muito conectados a essas plataformas. A Meta não chegou a admitir culpa, mas aceitou um acordo de pagar 17 bilhões de reais em multas e mais do que isso, uma série de mudanças nas plataformas do Instagram, do WhatsApp e do Facebook, que essa companhia também vai estabelecer e pode ter repercussão aí no uso das redes sociais em todo o mundo, inclusive aqui no Brasil. Essas são as 3 principais notícias do dia, mas até às 6 da manhã tem muito mais aqui na CBN para você conferir. Então acorda, vem com a gente, já estamos no ar.
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1: Depois de fecharem um acordo de aliança para as eleições, o presidente Lula e os presidentes da Câmara, Hugo Mota, e do Senado, Davi Alcolumbre, se reuniram ontem em Brasília.

0: Brasília para articular a aprovação de um pacote de medidas na semana que vem no Congresso. Entre as propostas estão o fim da chamada taxa das blusinhas, o avanço da PEC que acaba com a escala 6x1 e a PEC da segurança pública. Quem traz os detalhes é a repórter Isa Stesserini.
1: Às vésperas das eleições, o presidente Lula fechou um acordo com o Congresso para a votação de projetos estratégicos para a campanha eleitoral, como a MP da taxa das blusinhas e o fim da escala 6x1. A boa vontade dos presidentes da Câmara e do Senado é um gesto de alinhamento a Lula na última semana do esforço concentrado antes das eleições. Em um almoço nesta quarta-feira no Palácio da Alvorada, o presidente do Senado, Davi Alcolumbre, garantiu que vai votar no plenário a medida provisória que acaba com a chamada taxa das blusinhas de 20% sobre compras internacionais até $50. O risco era da MP caducar, porque perde a validade no dia 8 de setembro.
2: Essa medida provisória não vai caducar. Essa medida provisória vai ser deliberada na comissão especial, que nós vamos instalar provavelmente na terça. No meio do processo eleitoral, nós vamos deliberar, encaminhar esta matéria para o senhor sancionar e ela virar lei.
1: O presidente da Câmara, Hugo Mota, indicou o deputado Reginaldo Lopes para ser o presidente da comissão e disse que a relatoria vai ficar com o Senado.
3: É uma comissão que terá a presidência indicada pela Câmara e a relatoria indicada pelo Senado, com a finalidade de aproveitarmos a janela do esforço concentrado da próxima semana para aprovarmos no plenário da Câmara e em seguida o Senado também terá a oportunidade de apreciar.
1: Já a PEC que trata do fim da escala 6x1 e a PEC da segurança vão ser analisadas na Comissão de Constituição e Justiça. O senador Omar Aziz, que é o relator da 6x1, ficou de apresentar o texto na quarta-feira. Já o relator da PEC da segurança, Rogério de Carvalho, sinalizou que vai manter o texto enviado pela Câmara para evitar que a proposta volte. Lula comemorou a reaproximação com o Congresso e, ao posar para fotos para cinegrafistas e fotojornalistas, brincou dizendo que os três estariam juntos para sempre.
4: Ninguém está pedindo que a gente não tenha divergência em algumas coisas. Duas pessoas sempre vão ter divergência. O que é importante é que a gente tenha a dimensão do que é mais importante, do que é principal e o que é prioritário. E votar essas coisas que vocês vão colocar na pauta para votar é uma prioridade do Brasil e uma prioridade do povo brasileiro. Como a blusinha, como a escala 6x1.
1: Na lista dos projetos que vão ser analisados na próxima semana, Alcolumbre prometeu ainda discutir o projeto dos minerais críticos, que cria uma política nacional para minerais estratégicos, e também o projeto que estabelece o REDATA, o Plano Nacional de Incentivos para o Setor de Data Centers.
0: As equipes de socorro do Nepal e da região autônoma do Tibete estão no segundo dia de buscas por sobreviventes da violenta avalanche de gelo, rochas e lama que devastou a fronteira entre os dois países. O desastre matou pelo menos 165 pessoas e deixou mais de 1.500 desaparecidos em vilarejos inteiros que foram submersos pela enxurrada de detritos e pelo transbordamento de rios na cordilheira do Himalaia. As equipes de resgate ainda tentam encontrar centenas de pessoas na região, incluindo turistas estrangeiros. A repórter Karen Lemos conta agora que o derretimento pode ter conexão com as mudanças climáticas.
5: As inundações que atingiram o Nepal podem ter sido desencadeadas por um enorme bloco de gelo de 600 metros de largura que se desprendeu de uma geleira e despencou milhares de metros até um rio na fronteira com o Tibete. A avaliação inicial foi feita por um grupo de cientistas ouvidos pelo jornal The New York Times. Esse fenômeno é conhecido como avalanche de gelo. O aumento das temperaturas causado pelas mudanças climáticas pode ter acelerado o colapso dessa geleira, segundo esses cientistas, já que imagens de satélite mostram uma cobertura de neve que desapareceu no dia anterior a essa tragédia. Ainda é cedo, no entanto, para determinar uma causa precisa. Inicialmente, havia a informação de que um terremoto atingiu a região, mas o Serviço Geológico dos Estados Unidos revisou esses dados e verificou que o próprio deslizamento de

0: terra causou o sinal sísmico. A região da tragédia também pode ter contribuído para o tamanho da calamidade devido a montanhas e vales estreitos, como explica Leandro Torres de Gregório, professor da Escola Politécnica da UFRJ.
1: Essa configuração de rios correndo em regiões montanhosas favorece o que chamamos de inundações rápidas ou enxurradas. Porém, o que se viu vai muito além de uma enxurrada. A hipótese mais provável é que essa massa deslizada teria represado o rio por um tempo, elevando o seu nível e a energia potencial da água. A partir do momento que o material não resistiu à pressão da água, pode ter ocorrido uma ruptura súbita, de forma similar ao que ocorre em barragens. Algo como aconteceu na barragem de Brumadinho em 2019.
0: Segundo o Conselho de Turismo do Nepal, mais de 380 turistas que estão no país desapareceram, sendo que pelo menos 340 são estrangeiros. O Ministério das Relações Exteriores do Brasil informou que até o momento não há relatos de vítimas brasileiras. O Itamaraty acompanha a situação. Nas redes sociais, o presidente Lula escreveu que, em nome dos brasileiros, expressa solidariedade aos governos dos países e a todos os afetados por esse desastre, especialmente as famílias das vítimas. As imagens da tragédia impressionam. As fortes correntezas destruíram casas, arrastaram carros e até derrubaram uma ponte de metal. Testemunhas relataram que vilarejos inteiros foram devastados. O desastre também afetou estradas, comunicações e o fornecimento de energia em parte da região, o que complica as operações de resgate.
2: Nos Estados Unidos, a Meta, dona do Facebook, Instagram e WhatsApp, concordou em pagar cerca de 17 bilhões de dólares num processo judicial movido por 29 estados americanos. O pagamento encerra uma ação coletiva que acusava a empresa de projetar plataformas viciantes e nocivas à saúde mental de crianças e adolescentes. O valor vai ser quitado em 10 anos e vai financiar ações de proteção digital. Pelo acerto, que ainda precisa ser homologado na Justiça Federal Americana, a Meta não assume culpa formal, mas segue na mira de investigações, por exemplo, na União Europeia. Como parte do compromisso, a Meta vai aplicar restrições severas para menores de 18 anos no Instagram e no Facebook nos Estados Unidos. As medidas incluem, por exemplo, um teto diário de 2 horas de navegação, bloqueio noturno entre meia-noite e 6 da manhã e silenciamento de notificações durante o horário escolar, com alterações liberadas apenas pelos pais. A plataforma também terá que desativar a exibição pública de curtidas para adolescentes, extinguir filtro de cirurgia estética e bloquear a reprodução automática de vídeos. Além disso, os jovens vão poder desativar os algoritmos de recomendação no feed, enquanto a companhia vai reforçar os sistemas de checagem para excluir menores de 13 anos. Apesar de o acordo se restringir aos Estados Unidos, o especialista em direito digital, Marcelo Cárgano, acredita que as mudanças podem influenciar outros mercados, como inclusive o Brasil.
3: Diretamente não afeta. Por quê? Porque esse acordo foi firmado na justiça americana e isso, a princípio, só vai ser aplicável nos Estados Unidos. Porém, é óbvio que um acordo desse porte pode muito bem, sim, ter um impacto no Brasil. A gente teve a suspensão da plataforma Discord neste mês, com base no ECA digital, e a gente acabou de ter a aplicação de uma multa de mais de 150 milhões contra o TikTok.
2: Sobre o Discord, aqui no Brasil, a Advocacia Geral da União pediu que a Justiça obrigue a plataforma a se adequar em 15 dias às leis brasileiras de proteção a menores, sob pena de multa diária de R$500 mil. A ação foi protocolada pela Justiça Federal após o fracasso de um acordo extrajudicial com a plataforma sem prazo para recurso administrativo nesse momento. O governo federal cobra R$500 milhões em indenização por danos morais coletivos contra o Discord. O valor corresponde a 10 infrações graves apontadas pela União por falhas de segurança digital. Agora, no horário de Brasília, são 5h14.
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5: Bom dia para todos que nos escutam na cidade e estado de São Paulo. Sou Pedro Fagundes, fico com vocês nesta próxima hora trazendo notícias da nossa região. falo que

0: GAECO de Guarulhos denunciou 16 pessoas por suspeita de integrar uma organização criminosa que teria desviado mais de 10 milhões de litros de metanol para adulterar combustíveis, principalmente na Grande São Paulo, entre os anos de 2017 e 2025. De acordo com o portal G1, o empresário Roberto Augusto Leme da Silva, o Beto Louco, é apontado como um dos principais financiadores do esquema. O grupo teria movimentado valores milionários por uma rede de empresas químicas, transportadoras, distribuidoras, instituições de pagamento e ainda fundos de investimento. O metanol, ele era comprado legalmente, no entanto, nas notas fiscais, aparecia como destinado à produção de biodiesel ou produtos químicos. De acordo com o MP, as cargas eram desviadas para postos, empresas do setor e misturadas de forma irregular com a gasolina e também com o etanol. Documentos falsos teriam sido usados para dificultar justamente o rastreamento. O dinheiro obtido com a fraude passava por empresas, instituições de pagamento e fundos de investimento para esconder a origem fraudulenta. Os 16 denunciados respondem por organização criminosa e também lavagem de dinheiro. A denúncia também aponta indícios de adulteração de combustíveis, crimes tributários contra o consumidor e ambientais, além de estelionato e falsidade documental. A apuração reúne informações de diferentes investigações, entre elas a Operação Boyle e também a Carbono Oculto. O PCC, facção criminosa aqui do estado de São Paulo, aparece apenas de forma contextual nesta denúncia. Não há acusação de que os 16 denunciados integrem a facção ou de que o esquema fosse comandado por ela. Agora que são 5:16.
1: 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Bora abrir a agenda do dia, quinta-feira, 27 de agosto, que está programado para acontecer hoje. Os assuntos que vão ter repercussão e desdobramento terão atenção da nossa reportagem. Na política, o candidato Renan Santos, do Missão, vai ser o entrevistado dessa quinta na série de sabatinas que a CBN está fazendo essa semana com os presidenciáveis, em parceria com os jornais O Globo e Valor Econômico. As entrevistas começam às 10:30 da manhã, vão até o meio-dia, com transmissão aqui da CBN, no comando Milton Jung, junto com os jornalistas Lauro Jardim, Malu Gaspar e Maria Cristina Fernandes. Tá tendo sabatina aqui na CBN, o Globo e Valor, e também lá na TV Globo, né? Hoje é o quarto dia das sabatinas da TV Globo, depois do Jornal Nacional, e hoje é a vez do presidente Lula, candidato à reeleição. Ontem, quem esteve lá foi o candidato do partido Missão, que hoje vai estar aqui na CBN, o Renan Santos. Ele esteve lá e prometeu, entre outras coisas, criar um programa para desenvolver a bomba atômica no Brasil. Ele também criticou a política externa atual do governo Lula, afirmando que o país age como subserviente aos interesses, por exemplo, da China.
2: No futuro, se o Brasil quiser ser uma das 5 maiores nações do mundo, que se presta a sentar na mesa com Estados Unidos, Índia, Rússia e China, ele vai precisar ter soberania sobre seu próprio território, soberania militar, e vai ter que discutir ter bombas atômicas. O Brasil quer sentar no Conselho de Segurança da ONU, e o Brasil, ele tem que ter condições de ter uma arma atômica. E uma nação que será uma das mais importantes do mundo nos próximos 30 anos precisa ter armas nucleares. As nações mais poderosas do mundo dispõem de armas nucleares, e elas se fazem respeitadas por causa disso. Pelo menos a Coreia do Norte, por mais que seja um regime que eu considero opressivo e que eu não o respeite, pelo menos ele é respeitado internacionalmente, como de maneira que a Venezuela não foi. Ter armas nucleares é uma forma de defender sua própria soberania.
1: Na agenda do dia dos principais candidatos à presidência da República, como já dissemos, Lula tem entrevista na TV Globo, Renan Santos aqui na CBN, o Globo e Valor. O candidato do PL, Flávio Bolsonaro, estará em Brasília sem compromissos públicos. O banqueiro Daniel Vorcaro vai prestar depoimento hoje na Polícia Federal no inquérito que apura fraudes cometidas pelo Banco Master. Ele deve falar aos investigadores por videoconferência da carceragem da Papudinha, em Brasília, onde está preso preventivamente desde o mês de junho. Esse vai ser o primeiro depoimento oficial de Vorcaro depois que a Polícia Federal recusou 2 propostas de delação premiada feitas pela defesa dele. O Supremo Tribunal Federal pautou para hoje 2 ações que discutem o vínculo de emprego entre motoristas e aplicativos como Uber, por exemplo. O julgamento vai destravar mais de 10 mil processos suspensos no país e definir as regras de contratação do setor. A Procuradoria

0: Procuradoria-Geral da República defende a inexistência de vínculo pela CLT com essas companhias. Também acompanhamos os desdobramentos do anúncio feito pelo grupo Habib's, que entrou com pedido de recuperação judicial com uma dívida declarada de 265 milhões de reais. A solicitação foi aceita pela Justiça de São Paulo. A empresa disse que a medida faz parte do processo de reestruturação financeira com o objetivo de preservar a sustentabilidade e a evolução do negócio no longo prazo. A rede de restaurantes atua no Brasil há quase 40 anos. Também estamos atentos à violência no Rio de Janeiro nesse dia seguinte, depois que criminosos usaram 19 ônibus e 3 caminhões como barricadas em retaliação a uma operação policial. A ação foi realizada depois que a Polícia Civil descobriu que traficantes do Comando Vermelho se preparavam para invadir territórios do Terceiro Comando, uma outra facção criminosa rival. O alvo da invasão era o Complexo de Israel, localidade ocupada pela PM há quase 2 semanas na Zona Norte. Depois do eclipse solar do início do mês, hoje é a vez do eclipse lunar parcial, visível a olho nu em todo o país. A partir das 11 horas e 33 minutos dessa quinta-feira, o pico vai ser a 1h12 da madrugada de sexta-feira. Fica atento para você que se interessa aí nesse tipo de assunto. E também estamos acompanhando o caso do influenciador Lito Souza. A família dele intensificou as tentativas de obter acesso a remédios experimentais no exterior, mecanismo que permite o uso de drogas sem registro por pacientes graves fora dos testes clínicos formais. Ontem, a empresária Mia Seidel divulgou um vídeo gravado pelo marido, pelo Lito, no dia em que ele recebeu o diagnóstico de Creutzfeldt-Jakob. A doença é uma condição neurodegenerativa, rara e progressiva, que ainda não tem tratamento. No depoimento emocionante, o criador do canal Aviões e Música, que é um sucesso nas redes sociais, o Lito Souza, se emocionou ao falar da preocupação, especialmente com o filho de 7 anos e também com a preocupação com a esposa.
1: A parte mais fácil é a minha. A parte mais difícil vai ser da minha esposa. E provavelmente do meu filho. Porque queria ter muito mais tempo com ele. Eu queria tomar muita caneta dele, que ele joga bola me dando caneta. Eu que não tenho medo de nada. Eu não tenho medo de morrer. Mas eu não sei como que eu falo pra ele que eu vou virar estrelinha.
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0: É hora da Josélia Pegorim nos contar como fica o tempo hoje em todo o Brasil.
3: A chuva e o calor aumentam no Brasil nesta quinta-feira. Na região sul do Brasil, as áreas de instabilidade vão começar a ganhar muita força novamente sobre o Rio Grande do Sul. A chuva deve ser volumosa no centro-sul e leste gaúcho, colocando novamente o estado em alerta. Aliás, a chuva deve aumentar muito sobre o Rio Grande do Sul até o próximo sábado. No Paraná e em Santa Catarina vão ocorrer algumas pancadas de chuva, mas o sol já aparece com força. No sudeste do Brasil, temos áreas de instabilidade atípicas, que já provocaram até chuvas generalizadas no estado de São Paulo e nesta quinta-feira vão ficar concentradas sobre Minas Gerais, Rio de Janeiro e Espírito Santo. Os 3 estados poderão ter chuvas de moderada para forte intensidade. Pode chover forte no Grande Rio, na Grande Belo Horizonte e até mesmo em áreas de Vitória. Na região da cidade de São Paulo, o sol volta forte e a chuva já vai embora. No centro-oeste do Brasil, é o calor que vai chamar a atenção. Algumas pancadas de chuva ainda poderão acontecer pelo leste do estado de Goiás, mas o calor aumenta muito em Goiás, também em Mato Grosso e em Mato Grosso do Sul. Poderemos ter temperaturas até superando os 40 graus em Mato Grosso. Na região norte e também no nordeste, o calor aumenta nesta quinta-feira. Temperaturas da ordem dos 40 graus poderão ser observadas no Tocantins, no extremo sul do Maranhão e do Piauí. No nordeste, chove um pouco na

0: as áreas litorâneas entre o Rio Grande do Norte e Alagoas, mas é uma chuva que não vai causar transtornos. No norte do Brasil, algumas pancadas de chuva moderadas a fortes podem acontecer no Amazonas e também na região de Roraima. José de Pegorim, da Clima Tempo, para a CBN.
1: Vamos com o futebol. O Palmeiras venceu o Santos por 3-0 em casa e abriu uma grande vantagem na disputa por uma vaga na semifinal da Copa do Brasil. No jogo de volta, na próxima quarta-feira, que o Palmeiras pode até perder por 2 gols de diferença e mesmo assim ainda se classifica. Ontem o Santos não contou com o Neymar e depois dessa vitória expressiva, a equipe do Palmeiras está com tudo aí para avançar das quartas para a semifinal da Copa do Brasil. No outro jogo da noite de ontem, o Vasco venceu Vitória por 1-0 em São Januário e também está em vantagem nas quartas de final. Hoje, às 8 horas da noite, tem clássico Grenal, Internacional e Grêmio no Beira Rio, também o primeiro jogo das quartas de final. 5:26 agora. Manchetes dos jornais. O que que os principais jornais brasileiros estão trazendo hoje, na edição dessa quinta-feira, 27 de agosto? Ana Paula Jalme vai contar aqui pra gente. Vamos começar o nosso giro pelo Globo, pelo Estadão, pela Folha, e você que acompanha a nossa transmissão com imagens no YouTube, no Globoplay. Você sabe, né? Enquanto a Ana Paula traz aí as manchetes, os destaques do dia, dá pra ver aí a capa dos principais jornais brasileiros. Confere lá no YouTube do Globoplay, porque estamos com a nossa transmissão. Bom, começando o nosso giro com o Globo, Ana Paula, a manchete do Globo é a multa bilionária da Meta nos Estados Unidos. Uma informação que você traz aí também, você pinçou da primeira página hoje do Globo, é o projeto de lei orçamentária 2027, que vai ser enviado pelo governo ao Congresso Nacional. O que tem nessa proposta, Ana Paula?
2: Fred, essa proposta deve apontar aí um crescimento das despesas obrigatórias abaixo de 2,5% acima da inflação, estabelecidos no arcabouço fiscal como um limite de alta nos gastos. Haverá um espaço para um aumento das despesas discricionárias, que são aquelas que o governo dispõe livremente como investimentos. O prazo para enviar o projeto vai até a próxima segunda-feira. Só que a equipe econômica avaliava antecipar para sexta-feira. O movimento mais contido das despesas obrigatórias deve ser tratado pelo governo como um sinal de responsabilidade fiscal e uma trajetória mais sustentável para as contas públicas. Nas últimas semanas, ministro da Fazenda Dário Durigan tem buscado sinalizar ao mercado que o governo entende a necessidade de melhorar a trajetória fiscal do país e ter uma postura mais contida. Com a apresentação da proposta, a mensagem de que o governo quer sair de um déficit de quase 0,5% do PIB nesse ano para um saldo positivo entre as receitas e despesas, sem juros, de 1,5% do PIB. Em 2030 vai ser reforçada então essa mensagem. O quadro mais favorável para a contenção das despesas traz fatores como acionamento dos gastos com pessoal, que obriga essa despesa a crescer só 0,6% além da inflação, Fred.
1: Destaque de capa no Jornal Globo, que traz como foto principal, né, as cenas, né, do desastre ontem no Nepal e na China. Uma avalanche que matou centenas de pessoas, ainda muitos desaparecidos. A gente tratou desse assunto aqui na abertura do programa. Essa é a foto principal também na capa hoje do Estadão. Você está vendo aí na tela. Manchete do Estadão é o acordo entre o presidente Lula e os presidentes da Câmara e do Senado, Alcolumbre e Hugo Mota, pelo fim da escala 6x1 e também o fim da taxa das blusinhas. Também já tratamos desse tema. Um dos destaques também na primeira página do Estadão, ontem a prévia da inflação. A inflação deu uma trégua no Brasil, não é isso, Ana Paula?
2: É, o IPCA 15, que é essa prévia da inflação oficial, teve queda de 0,4% nos preços no mês. O resultado divulgado pelo IBGE veio melhor do que o esperado pelo mercado. A inflação acumulada em 12 meses desacelerou de 4,52% para 4,24% no ano. A alta acumulada é de 3,09%. O principal alívio veio de 3 áreas que pesam bastante aí no orçamento das famílias: habitação, transporte e alimentação. A conta de luz ficou 6,25% mais barata, sozinha contribuiu de forma significativa para a queda desse índice. A redução está ligada ao bônus de Itaipu, né, aplicado nas contas de agosto. Já nos transportes, os preços recuaram 1%. As passagens aéreas tiveram uma queda expressiva de 13% e os combustíveis também ficaram mais baratos. O etanol

0: caiu 3,6%, gasolina recuou 1,2% e o diesel 0,7%. Outro destaque foi a alimentação dentro de casa, ficou 0,97% mais barata. Alguns produtos com quedas importantes, tomate caiu 27%, batata inglesa recuou 25% e a cenoura teve redução de 17%. Fred, para fechar, despesas pessoais, por outro lado, subiram 0,6%.
1: Agora vamos saber o que que a Folha de São Paulo está trazendo hoje na primeira página. Bom, olha aí na tela da nossa transmissão, a Folha, edição do dia, a manchete, a multa da Meta, foto principal também, a avalanche ontem no Nepal e no Tibete, e o assunto que a Ana Paula vai comentar é uma boa notícia na área da saúde, né? Na área da medicina, aprovação de um remédio que prolonga a vida de pacientes com câncer de pâncreas. Câncer de pâncreas que é considerado um dos mais letais. E tem essa medicação aí que está avançando. Não é isso, Ana Paula?
0: Isso. A FDA, que é a agência reguladora americana, autorizou o uso de um medicamento desenvolvido pela farmacêutica Revolution Medicines. Esse remédio é para pacientes com câncer de pâncreas metástico, já que já passaram por quimioterapia. O resultado desses estudos clínicos chamou a atenção dos especialistas. Pacientes que receberam o medicamento tiveram uma sobrevida maior a 13 meses contra menos de 7 meses entre aquelas pessoas tratadas só com a quimioterapia. Então, em média, esse novo tratamento praticamente dobrou o tempo de vida observado no estudo. O medicamento não é uma cura, mas o resultado é considerado relevante, porque o câncer de pâncreas, como você falou, né, tá aí entre os mais difíceis de tratar. Quando a doença se espalha para outros órgãos, só cerca de 3% dos pacientes nos Estados Unidos seguem vivos 5 anos depois do diagnóstico. O medicamento atua sobre uma proteína chamada CRAS, envolvida no crescimento de grande parte dos cânceres de pâncreas. Há casos particularmente impressionantes aí nesses testes, mas ainda não tem uma previsão para esse remédio chegar aqui no Brasil. Para ser vendido, lembrando, precisa primeiro passar aí por todos os estudos na Anvisa. Fred.
1: Esses os destaques dos jornais pelo Brasil, jornais que logo mais estarão nas bancas. Obrigado, Ana Paula. Tá na hora do repórter CBN, né? São 5h32, primeiras notícias, volta já já, não sai daí.
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0: Quinta-feira, 27 de agosto de 2026. Uma pessoa morreu e 10 ficaram feridas num atropelamento intencional em frente a uma estação de trem no norte da França. O motorista, um homem nascido na Rússia e sem antecedentes nos serviços de inteligência, foi preso no local. A polícia francesa abriu investigação e analisa imagens de câmeras de segurança para identificar a motivação do ataque. A Caixa Econômica Federal registrou lucro de 3 bilhões e 900 milhões de reais no segundo trimestre de 2026, alta de 5,9% em relação ao mesmo período do ano passado. O resultado foi impulsionado pela expansão da carteira de crédito imobiliário, que superou a marca inédita de 1 trilhão de reais. O movimento compensou o salto da inadimplência no agronegócio, que superou 20%. Morreu aos 97 anos a artista plástica japonesa Yayoi Kusama, um dos maiores nomes da arte contemporânea mundial, conhecida internacionalmente pelas icônicas pinturas de bolinhas e esculturas de abóboras. Ela faleceu em um hospital em Tóquio. No Brasil, Kusama levou multidões a mostras em capitais como São Paulo e conta com uma galeria dedicada exclusivamente às suas obras no Instituto Inhotim, em Minas Gerais. Horário de Brasília, 5h34.
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0: E agora é hora de chamar o Fernando Andrade. Ele está chegando com o Mundo.

0: 3 minutos. 3 minutinhos para ele resumir alguns dos destaques internacionais nessa quinta-feira. Vamos conferir.
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2: Olá, seja bem-vindo a mais uma edição do Mundo em 3 minutos. Em meio à guerra comercial entre Estados Unidos e Canadá, um produto essencial tende a ficar mais caro para os americanos. É o papel higiênico. Eu vou usar esse exemplo para explicar a dependência entre os dois países. Primeiro contexto. O primeiro-ministro canadense, Mark Carney, prometeu igualar as tarifas americanas dólar por dólar e anunciou quase 900 produtos americanos que terão tarifas de 25% a 50% a partir de 8 de setembro. É uma retaliação ao aumento de 50% que foi imposto por Donald Trump. E os produtos de papel estão entre os mais atingidos. Se os Estados Unidos querem fabricar papel higiênico, dependem da madeira, matéria-prima que vem essencialmente do Canadá. É um país muito rico em florestas. E mesmo assim, precisam importar mais. Os Estados Unidos compraram 328 milhões de dólares em papel higiênico do Canadá em 2024. É de longe o maior fornecedor do produto para os americanos. Tem mais, olha só essa. O americano médio usa 141 rolos de papel higiênico por ano. É o maior consumidor do mundo, à frente dos alemães, com 134. Mas não são apenas os produtos de papel que podem ficar mais caros. As tarifas americanas atingem também as bebidas alcoólicas canadenses, que já têm uma tarifa de 50%. E o Canadá, veja só, não impôs uma tarifa sobre bebidas americanas. Mas a maioria das províncias canadenses criou suas próprias proibições à venda desses produtos. E tem mais, carros. Trump anunciou uma tarifa de 25% sobre carros e peças automotivas canadenses, o que vai impactar diretamente a indústria automobilística americana, que depende dessas peças. Trump ameaçou dobrar a tarifa para 50% caso não seja fechado um acordo até 1º de janeiro de 2027. Fato é que as negociações estão interrompidas e ninguém sabe se ou quando as tarifas serão suspensas. Agora falamos sobre o cenário econômico no Irã após a nova investida dos Estados Unidos. Nós já falamos aqui que a moeda iraniana, que é o rial, caiu para uma nova mínima histórica em relação ao dólar, ultrapassando 2 milhões de rials por um dólar. A Al Jazeera, a rede Al Jazeera, acompanhou os preços de alimentos, roupas e medicamentos nas ruas de Teerã e comparou os valores de hoje com os dias anteriores à guerra. Guerra que completa 6 meses nesta sexta-feira. Antes da guerra, 2 milhões de rials compravam cerca de 4 quilos de tomates, meio quilo de frango e pouco menos de 1 litro de óleo de cozinha. Hoje, a mesma quantia compra aproximadamente metade disso. O preço médio dos tomates aumentou 71%, do frango 74%, de óleo de cozinha 177%. A insulina, essencial para pessoas com diabetes, disparou 642%. Paracetamol, por exemplo, ficou 93% mais caro, enquanto fórmula infantil teve um aumento de 95%. Outra coisa, em todo dia há enormes filas nos postos de gasolina em Teerã. Pense, o Irã possui a terceira maior reserva de petróleo comprovada do planeta. O combustível lá é altamente subsidiado. Existe até um sistema de cotas que permite abastecer carros com um dos combustíveis mais baratos do mundo, menos de um centavo de dólar por litro. O preço da gasolina é uma linha vermelha no Irã. Queria lembrar que em 2019 teve uma tentativa de aumentar o preço e aí provocou grandes protestos e dezenas de mortes ocorreram durante a repressão policial aos manifestantes. Mundo em 3 minutos. Até amanhã.
0: Até amanhã, Fernando Andrade, sempre com a gente aqui, coladinho no Repórter CBN das 5:30. Agora são 5:39, vamos em frente com o CBN Primeiras Notícias, dando boas-vindas para quem tá chegando agora aqui na nossa audiência. Tá tudo certo aí no chat do Primeiras Notícias? Tudo em ordem, Ana Paula Jato?
3: Tudo certo, Fred. Pessoal chegando aqui, mandando um bom dia pra gente. Elaine Santos sempre presente aqui no chat. Augusta também deixando o bom dia dela. Ricardo Marques, lá de Santa Catarina, falando que tá 16 graus por lá, ó. Friozinho, hein?

Tânia Maria, ela é de Manaus. Lá em Manaus, tá falando, tá muito calor, muito abafado a região norte do país. Santa Catarina, Manaus, Pernambuco.

0: fica aí na tela o programa inteiro, né? O 21 997 64 2381. Também estamos aqui de olho recebendo as colaborações de todo mundo pelo Brasil. Agora são 5h40, aquele momento em que a gente vai passear, né? Acionar. Isso, as afiliadas da CBN, os destaques do dia dessa quinta-feira. Começando por Vitória, Espírito Santo, Juliana Morgado. Capital capixaba, hoje está amanhecendo com os termômetros marcando 21 graus. Muita chuva hoje em Vitória. Previsão do dia, máxima de 25. A Juliana vai contar a história de uma mulher que foi presa por manter a mãe dela, de 86 anos, em cárcere privado para desviar a aposentadoria. Juliana, bom dia.
1: Ei, Fred, bom dia para você e também para os ouvintes. Uma mulher de 49 anos foi presa, suspeita de manter a própria mãe de 86 anos em cárcere privado e de se apropriar da aposentadoria da idosa no bairro Santa Bárbara, em Cariacica, na região metropolitana da Grande Vitória, no Espírito Santo. O caso foi descoberto na última terça-feira, quando a outra filha da vítima, de 52 anos, foi visitar a mãe. De acordo com o boletim de ocorrência da Polícia Militar, a idosa mora no segundo andar da casa da suspeita. A suspeita foi identificada como Arlete Sarmento Ferreira da Rocha. A idosa relatou para a filha mais velha, de 52 anos, que foi impedida de sair da residência e que era maltratada. Afirmou ainda que não tinha mais acesso ao próprio celular e que sua aposentadoria estava sob posse da filha mais nova. Ainda de acordo com a PM, quando a filha mais velha tentou retirar a mãe da casa, a suspeita tentou impedir. As duas entraram em luta corporal e a idosa também ficou ferida. As três mulheres tiveram ferimentos leves pelo corpo e foram levadas para prestar depoimento na delegacia. De acordo com a Polícia Civil, a mulher de 49 anos foi autuada em flagrante por lesão corporal, injúria, cárcere privado e pelo crime previsto no artigo 102 do Estatuto da Pessoa Idosa, que trata da apropriação ou desvio de bens, proventos, pensão ou qualquer outro rendimento da pessoa idosa. As autuações ocorreram no âmbito da Lei Maria da Penha. Volto com você, Fred.
0: Obrigado, Juliana Morgado. Destaque de Vitória. Você está vendo imagens ao vivo no amanhecer com muita instabilidade nas condições do tempo na capital do Espírito Santo. E vamos de Vitória para Brasília. Lá no Distrito Federal, 18 graus. Por lá não tem previsão de chuva, ainda totalmente escuro, 30 graus é a máxima do dia. Por lá, a notícia de hoje é boa. A Ana Carolina Tomé traz aqui um destaque. Aquele morador de Brasília que foi atingido por uma onda numa praia em Pernambuco, sofreu uma lesão grave na coluna, esse caso teve grande repercussão, começou a recuperar os movimentos, né, Ana Carolina? Bom dia.
2: Oi, Fred, bom dia para você, para os nossos ouvintes. Após ser atingido por uma onda em uma praia de Pernambuco e sofrer uma lesão na coluna, o morador de Águas Claras, região administrativa aqui do DF, Felipe de Freitas, começou a recuperar alguns movimentos e deve voltar a Brasília neste sábado. Segundo a irmã dele, Paula Torres, Felipe já consegue movimentar as pernas e as mãos e deu os primeiros passos com a ajuda de equipamentos durante a fisioterapia. O acidente aconteceu no dia 10 de agosto e a reabilitação começou um dia depois da cirurgia realizada no Hospital da Restauração em Recife. Segundo Paula, inicialmente ele não tinha movimentos da cintura para baixo e não sentia a perna direita.
3: Agora ele sente quando a gente pega, ele sente quando a gente encosta o pé dele, ele já consegue dobrar e esticar a perna direita. Ele é muito engraçado, ele é muito otimista e o médico até falou que isso é uma das coisas que ajuda muito no prognóstico do paciente, porque quando o paciente sofre um trauma desse, geralmente o paciente fica depressivo, né? E o Felipe não está depressivo, ele não está assim, pelo contrário.
2: Os médicos, segundo Paula, ainda não dão previsão sobre a recuperação completa dos movimentos. O que dizem é que o prognóstico é positivo e que a continuidade da reabilitação pode trazer novos ganhos. Felipe ainda não anda sozinho e segue em treinamento para recuperar a estabilidade e o controle do tronco. O acidente aconteceu enquanto Felipe tomava banho de mar com familiares. Segundo Paulo, uma onda o derrubou e fez com que ele batesse a cabeça no fundo. Ele perdeu os movimentos ainda dentro da água e foi retirado do mar por familiares e pessoas que estavam na praia até a chegada do SAMU. Fred.
0: 5h45. Vamos seguindo em frente com o nosso giro pelo Brasil. Belo Horizonte, próxima parada, tem chuva hoje. Previsão em Belo Horizonte hoje é de tempestade.

0: cidade. 17 graus, temperatura de momento. Tá chovendo, céu bem carregado, bem nublado, você tá vendo aí nas imagens ao vivo. Ainda amanhecendo devagar em Minas, em BH, 23 é a máxima do dia, 23 graus. A Lila Vatti Oliveira tá chegando. Informação que ela destaca hoje no noticiário em Minas, repercussão ontem da agenda. O candidato à presidência da República, Romeu Zema, que é de Minas Gerais, ontem foi fazer campanha em casa, né? Território mineiro. Conta aí pra gente, Lila Vatti, bom dia.
1: Olá, Fred. Muito bom dia para você. Vamos falar de eleição, porque o candidato do novo à presidência, Romeu Zema, defendeu mudanças no Pacto Federativo para acabar com chantagens a prefeitos em troca de repasses para a saúde. Essa declaração foi dada durante uma visita do presidenciável ao Hospital Regional de Teófilo Otoni, no Vale do Mucuri. A unidade de saúde foi construída na gestão dele como governador de Minas Gerais. Para Zema, obras do tipo demoram a sair no Brasil, porque a maior fatia dos recursos da saúde fica com o governo federal. Se eleito presidente, ele defende uma reforma do atual sistema de gestão do SUS para que as verbas sejam transferidas diretamente para o caixa municipal. Afirmou ainda que os prefeitos são atualmente reféns das politicagens. Na visita a Minas, o candidato do novo ao Palácio do Planalto criticou ainda o judiciário e disse que se for presidente vai atacar os supersalários, os penduricalhos e os sigilos de contas de Brasília. Romeu Zema afirmou que quando foi governador em Minas, todos os seus dados, os gastos eram públicos, mas não mencionou o fato de que também deixou sob sigilo a lista de isenções fiscais do governo, que beneficiou, por exemplo, a Eletrozema, empresa da família dele. Quem também cumpriu a agenda em Minas nessa quarta-feira, Fred, foi o candidato do Avante à presidência, Augusto Cury. O escritor e professor visitou pelo segundo dia consecutivo a cidade de Montes Claros, maior município do norte do estado. Ele esteve em um colégio, participou de uma caminhada pelo Mercado Central e depois almoçou com empresários. Na última terça-feira, Cury se reuniu com representantes do agronegócio também em Montes Claros. Na ocasião, ele defendeu mudanças no programa Bolsa Família. Após a visita a Montes Claros, Augusto Cury retornou à cidade de Ribeirão Preto, em São Paulo. Fred, uma ótima quinta-feira a todos, até amanhã.
0: Obrigado, Lila Vatti. Lila Vatti Oliveira de Minas. São 5 horas e 47 minutos. Agora vamos para o Rio de Janeiro. Rio de Janeiro com chuva nessa madrugada. Tempo também muito instável. Semana inteira, sim, hoje. A expectativa é de que esse cenário permaneça. Nesse momento, temperatura de 20 graus. A máxima é de 24. E para as próximas horas, continuaremos, né, tendo expectativa de chuva aí no Rio. Vamos acionar o Diogo Bugalho, ele está monitorando especialmente hoje o noticiário policial, né, Diogo? Ontem a gente acompanhou aí ao longo do dia aquelas cenas, né, uma série de ônibus, caminhões sendo desviados, usados como barricadas em retaliação a uma operação policial. E hoje o dia já começa também com novos episódios de violência. Conta aí pra gente, bom dia, Diogo.
2: Pois é, Fred, bom dia para você que nos ouve. Os policiais militares do BOP estão fazendo, nesse momento, uma operação de emergência na Cidade de Deus, em Jacarepaguá. De acordo com os primeiros relatos, houve confronto e dois ônibus chegaram a ser atravessados em uma das principais vias da região, ali por volta das 2, 3 da manhã. Essa área é controlada pelo Comando Vermelho, que foi o principal alvo das operações que você citou, Fred, nessa quarta-feira, quando 19 ônibus e 3 caminhões foram sequestrados e usados como barricadas em retaliação, isso em diversos pontos aqui da cidade. Ontem a PM fez essa grande operação contra o Comando Vermelho depois de descobrir um plano de traficantes da facção para invadir áreas que estão sob o comando da facção rival, o Terceiro Comando Puro. Isso porque, né, ali a região que é o principal reduto do Terceiro Comando Puro, o Complexo de Israel, está ocupada já há quase uma semana pela PM. De acordo com a polícia, a facção teria se enfraquecido, perdido ali, de certa maneira, algum poder nesse domínio territorial. E aí, os rivais do Comando Vermelho já estariam planejando uma invasão para tomar conta do espaço que foi deixado aí, que estaria sendo deixado, né, pelo TCP, enfraquecido já depois dessa ocupação da PM lá no Complexo de Israel. Ontem, Fred, essas barricadas, várias barricadas, né, 19 ônibus e 3 caminhões, incluindo caminhões da Conlurb, foram colocadas em locais de grande movimento, como a Avenida Dom Helder Câmara, Rua Clarimundo de Melo, na Zona Norte, e também até na linha Amarela.

0: ela, uma das principais vias expressas da cidade. Mais de 30 linhas de ônibus tiveram itinerários impactados, mudando aí, né, afetando a rotina de milhares de passageiros por toda a cidade. A maior parte das vias foi liberada no início da tarde, mas nessa madrugada, portanto, voltamos a ter confrontos. Seguimos acompanhando, Fred.
1: É isso, obrigado, Diogo Bugalho. As informações de momento no Rio de Janeiro, 5:50, agora São Paulo, 17 graus, máxima hoje de 27. Dia de céu nublado nessa quinta-feira. Vamos chamar o Pedro Fagundes. Tudo bem, Pedro? E por aí, quais são os assuntos de hoje? Bom dia pra você.
2: Bom dia, Fred. Bom dia também aos ouvintes do CBN Primeiras Notícias. Olha, o Tribunal de Justiça aqui de São Paulo declarou inconstitucional a alteração da lei de zoneamento na capital, sancionada pelo prefeito Ricardo Nunes em julho de 2024. Com a decisão, voltam a valer as regras previstas na legislação aprovada em janeiro daquele ano. Os desembargadores entenderam que a revisão inclui emendas e novos artigos sem a realização de audiências públicas necessárias. Então a gente vai acompanhar os desdobramentos durante a nossa programação aqui em São Paulo durante o dia de hoje. Bem, já no noticiário policial, o Ministério Público denunciou 16 pessoas por suspeita de participação em uma organização criminosa que é acusada de atuar no desvio de metanol para adulteração de combustíveis entre os anos de 2017 e 2025. Essa denúncia integra a Operação Carbono Oculto do Ministério Público, que foi deflagrada em agosto de 2025, ano passado, contra a fraude justamente no setor de combustíveis, envolvendo organizações criminosas e até integrantes do primeiro comando da capital, o PCC, daqui de São Paulo. Para terminar, Fred, a CPI dos grandes devedores da Câmara da capital realiza hoje uma nova reunião para ouvir representantes de empresa com débito junto ao município. O principal destaque será a oitiva do diretor da Enel, Francisco Tutoli. A empresa, no caso a Enel, ela possui mais de 909 milhões de reais em débitos com a prefeitura. Bem, Fred, são esses os principais destaques desta quinta-feira. Um bom dia, mesmo que nublado, para você e aos ouvintes do CBN Primeiras Notícias.
1: Para você também, Pedro. Obrigado, bom dia aí pros nossos ouvintes de São Paulo. São 5:52 agora.
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1: Para você que está no campo, informação do Cassiano Ribeiro hoje aqui no CBN Agro, que os Estados Unidos suspenderam tarifas sobre a carne bovina e o Brasil está vendo agora uma oportunidade com essa decisão. Cassiano, bom dia.
5: Oi, Fred, bom dia para você ouvinte. Contrariando a vontade dos pecuaristas norte-americanos, o presidente Donald Trump assinou ontem uma ordem que amplia por 90 dias a suspensão de taxas sobre a importação de carne bovina magra, que é usada principalmente na produção de carne moída. A medida decepcionou os pecuaristas dos Estados Unidos, que não queriam a entrada do produto estrangeiro, mas tem o objetivo de aumentar a oferta no mercado americano e, com isso, reduzir os preços para os consumidores. A decisão começa a valer oficialmente no dia 1º de setembro e permite aos americanos importar até 100 mil toneladas do produto por mês. A isenção de tarifa é vista, claro, com muitos bons olhos pelo setor produtivo brasileiro, porque significa oportunidade de vender mais. A Associação Brasileira de Frigoríficos, Abrafrigo, disse em nota ontem que a medida pode melhorar a competitividade da carne brasileira no mercado americano, especialmente diante do fim da cota de exportação para a China, que é o principal cliente ainda da carne bovina brasileira. Mas como os chineses já usaram toda a cota de compras sem tarifa, a carne que ia para a China começou a ficar no mercado brasileiro. Aliás, os frigoríficos do Pará, que não são habilitados a exportar para Estados Unidos, nem Europa, ou Chile, ou México, diferente de frigoríficos de outros estados brasileiros, estão sofrendo mais e deixaram já de vender mais carne por causa do fim da cota para a China. A Associação Brasileira das Indústrias Exportadoras de Carne, a ABIEC, também vê a decisão de Trump como uma oportunidade para o Brasil, mas fez uma ressalva. A regra determina que os produtos sejam vendidos nos Estados Unidos a preços 25% inferiores aos atuais, o que pode limitar então os ganhos das

0: indústrias. A federação que reúne produtores dos Estados Unidos pediu que o presidente americano reconsidere a medida e que a suspensão das taxas pode prejudicar os pecuaristas justamente no momento em que eles tentam ampliar o rebanho, que está nos menores níveis em 75 anos. Nesse cabo de força entre setor produtivo e governo, quem está vencendo mesmo por enquanto é a caneta de Trump, que busca reduzir preços para os consumidores, mesmo que isso conflite com o interesse dos pecuaristas do país. Outras informações estão no site globorural.com.br. Boa quinta-feira, eu volto amanhã.
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3: A Polícia Federal apreendeu uma mala de uma passageira no aeroporto de Congonhas, na zona sul de São Paulo, que tinha R$510 mil em espécie. O dinheiro foi localizado na noite desta terça por inspetores de raio-x, quando a mulher tentava embarcar para Brasília. De acordo com a Polícia Federal, após o encontro da quantia, os envolvidos foram encaminhados ao plantão da Superintendência Regional da PF em São Paulo para prestar declarações. Questionada sobre o valor, a responsável pelo dinheiro declarou que apresentaria posteriormente a comprovação fiscal da quantia. De acordo com o portal G1, a passageira foi identificada como Valéria Rodrigues Linhares. Advogada, ela foi candidata a deputada distrital pelo PSD em 2018 e recebeu 1.904 votos. Valéria continua filiada ao partido. Ainda de acordo com a PF, os próximos trâmites serão conduzidos pela Justiça. Agora que são 5 horas e 57.
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5: Daqui a pouquinho tem o Jornal da CBN com Milton Jung na Dédia Calado. Milton continua com a gente aqui no Rio de Janeiro nessa semana de sabatinas, na Dédia lá em São Paulo. Tudo bem, Milton? Bom dia.
6: Bom dia pra você, Fred. Bom dia, ouvintes. Bom dia, Nadédia.
7: Bom dia, Fred, Milton, ouvintes.
5: Bom dia, Nadédia. Vamos trazer aqui os detalhes de uma pesquisa. Milton chegou comentando esse assunto hoje, uma pesquisa que revela hábitos que mais irritam os passageiros em aeroportos e nos aviões aí pelo mundo. É uma pesquisa feita nos Estados Unidos, né, Milton? Com 2.500 passageiros americanos, mas acho que dá para replicar aí para outros lugares do mundo. Se você tiver alguma outra reclamação fora dessa lista aqui, você me fala. Mas o que ficou lá em primeiro lugar foi, que incomoda muita gente, é quem fica fazendo chamada de telefone, falando no telefone, né? Falando no telefone, ou fazendo chamada de vídeo.
6: É, mais do que falar o telefone, que até poderia ser normal, né? Mas é o cara chamando, fazendo aquela chamada de vídeo que todo mundo ouve quando tá falando do outro lado, ou assistindo conteúdo na internet, nas redes sociais, tudo.
5: Vendo vídeo com volume alto,
6: exatamente,
5: né?
6: Exatamente.
5: Isso ficou entre as primeiras posições nessa lista. Tem também reclinar o assento, você abaixa ali o assento e atrapalha, né? Achei que seria o primeiro item isso na lista. É, ocupar os dois apoios do braço.
6: Nesse caso foi feita uma pergunta para os pesquisados. Se a pessoa tinha. A pessoa que senta no meio tem direito a colocar o braço nos dois?
5: Qual é o seu lado aí?
6: É, exatamente.
5: Você tem direito a um ou dois?
6: Controlando do meio dos dois apoios de braço, que muita gente defende essa tese. Até com o preço que você paga, né? Ali, ter o direito, já que vai ficar no meio.
5: É a posição mais incômoda, né?
6: Exatamente.
5: Concorda com essa lista, Nadete?
7: Olha, eu sou a favor de passageiro do meio ter os dois braços e acho que só tem um comportamento no avião que realmente eu acho inaceitável, não façam. Mentira, podem fazer, mas eu fico muito constrangida, que aplaudir o pouso me dá uma coisa ruim por dentro, assim, um pânico. E a outra coisa também...

0: levantar antes de poder levantar e levar esporro da comissária de bordo no alto-falante, que ela já fala mais brava, assim, nossa, gente, eu passo mal.
1: E tem também fazer a fila para entrar no avião,
0: nossa,
1: sendo que o voo tem assento marcado, né? Aquelas pessoas ansiosas, né?
0: Vai todo mundo pro mesmo lugar.
1: É isso.
2: São algumas manias de quem vai viajar e que a gente tem que ter um certo cuidado para olhar pro lado e ver, será que eu não tô incomodando ninguém aqui?
1: É isso, Milton, bom jornal, Nadédia, bom dia, até
0: bom
1: mais.
0: Bom dia.
1: Vamos encerrando aqui o Primeiras Notícias, que volta amanhã às 5 horas da manhã comigo, Ana Paula Jalme, Renato Silva, Ricardo Garcia. Ótima quinta-feira para você, até mais.
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0: Quinta-feira, 27 de agosto de 2026, o Supremo Tribunal Federal pautou para hoje duas ações que discutem o vínculo de emprego entre motoristas e aplicativos como o Uber e o Rappi. O julgamento vai destravar mais de 10 mil processos suspensos no país e definir as regras de contratação do setor. A Procuradoria-Geral da República defende a inexistência de vínculo pela CLT. A Polícia Civil de São Paulo enviou à Polícia Federal em Brasília documentos e celulares apreendidos na operação Wi-Fi após determinação do ministro Flávio Dino do STF. A apuração mira suposta fraude em contrato de 108 milhões de reais da Prefeitura Paulistana com uma entidade ligada à empresária Karina Gama, sócia da produtora do filme sobre Jair Bolsonaro. O Supremo investiga se emendas parlamentares abasteceram o longa sobre a trajetória do ex-presidente. Uma pessoa morreu e 10 ficaram feridas num atropelamento intencional em frente a uma estação de trem no norte da França. O motorista, um homem nascido na Rússia e sem antecedentes nos serviços de inteligência, foi preso no local. A polícia francesa abriu investigação e analisa imagens de câmeras de segurança para identificar a motivação do ataque. Horário de Brasília, 6:02.
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2: Seis e três.
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3: Olá, muito bom dia a você. Este é o Jornal da CBN. Eu sou Milton Jung. E ao nosso lado está Nadédia Calado. Bom dia, Nadédia.
2: Bom dia, Milton. Bom dia, ouvintes.
3: Fique agora mais bem informado com os destaques desta quinta-feira, 27 de agosto de 2026.
2: As equipes de resgate entraram hoje no segundo dia de buscas por sobreviventes da violenta avalanche de gelo, rochas e lama que devastou a fronteira entre o Nepal e a China.
3: Pelo menos 165 pessoas morreram e mais de 1.500 estão desaparecidas.
2: Vilarejos inteiros foram arrastados pela força da inundação repentina, que também destruiu casas, 40 quilômetros de estradas, pontes e uma usina hidrelétrica.
3: Imagens registradas na região mostram pessoas tentando fugir enquanto uma enorme onda de lama, água e sedimentos avança sobre prédios e veículos.

0: 对整个下游的救援来说都是。
1: Entre os desaparecidos estão centenas de estrangeiros, a maioria cidadãos indianos que realizavam a tradicional peregrinação sagrada em direção ao Monte Kailash.
2: As equipes de busca também procuram por montanhistas e turistas dos Estados Unidos, Reino Unido, Canadá e Austrália. Até agora, não há registro de brasileiros entre as vítimas.
1: O Serviço Geológico dos Estados Unidos esclareceu que o evento foi provocado pelo desprendimento de um bloco de gelo de mais de 600 metros de largura no alto das montanhas e não por um terremoto prévio.
2: O rompimento a mais de 5 mil metros de altitude liberou grande volume de água represada,que desceu por vales estreitos em formato de V, funcionando como um funil que acelerou a força destrutiva da lama sobre as vilas.
1: O professor da Escola Politécnica da UFRJ, Leandro Torres de Gregório, diz que a topografia da região também contribuiu para a tragédia.
3: De rios correndo em regiões montanhosas favorece o que chamamos de inundações rápidas ou enxurradas. Porém, o que se viu vai muito além de uma enxurrada. A hipótese mais provável é que essa massa deslizada teria represado o rio por um tempo, elevando o seu nível e a energia potencial da água. A partir do momento que o material não resistiu à pressão da água, pode ter ocorrido uma ruptura súbita de forma similar ao que ocorre em barragens. Algo como aconteceu na barragem de Brumadinho,em 2019.
2: 6:07.
1: O candidato do partido Missão à presidência, Renan Santos, prometeu criar um programa para desenvolver a bomba atômica no Brasil.
2: Durante a sabatina na TV Globo, o presidenciável disse que o Brasil deve sair do Tratado de Não Proliferação de Armas Nucleares.Para assegurar respeito geopolítico e proteger recursos naturais como terras raras.
4: No futuro, se o Brasil quiser ser uma das 5 maiores nações do mundo, que se presta a sentar na mesa com Estados Unidos, Índia, Rússia e China, ele vai precisar ter soberania sobre seu próprio território, soberania militar e vai ter que discutir ter bombas atômicas. O Brasil quer sentar no Conselho de Segurança da ONU e o Brasil ele tem que ter condições de ter uma arma atômica. E uma nação que será uma das mais importantes do mundo nos próximos 30 anos precisa ter armas nucleares. As nações mais poderosas do mundo dispõem de armas nucleares e elas se fazem respeitadas por causa disso. Pelo menos a Coreia do Norte, por mais que seja um regime que eu considero opressivo e que eu não o respeite, pelo menos ele é respeitado internacionalmente como de maneira que a Venezuela não foi. Ter armas nucleares é uma forma de defender sua própria soberania.
1: O entrevistado de hoje na sabatina da TV Globo será o presidente Lula.
2: Ontem ele recebeu os presidentes da Câmara, Hugo Mota, e do Senado, Davi Alcolumbre, no Palácio da Alvorada.
1: A conversa teve como objetivo articular o avanço de propostas prioritárias do governo no Legislativo, como o fim da taxa das blusinhas, o fim da jornada 6x1, a PEC da Segurança Pública e a regulamentação do Marco Legal de Terras Raras.
5: Ninguém está pedindo que a gente não tenha divergência em algumas coisas. Duas pessoas sempre vão ter divergência. O que é importante é que a gente tenha a dimensão do que é mais importante, do que é principal e o que é prioritário. E votar essas coisas que vocês vão colocar na porta para votar é uma prioridade do Brasil e uma prioridade do povo brasileiro. Como a blusinha, como a escala 6x1.
2: 6:09.
1: Entrevistado de hoje na sabatina CBN, o Globo e Valor Econômico será o candidato Renan Santos do Missão.
2: Nesta quarta-feira, Ronaldo Caiado do PSD criticou a família Bolsonaro, defendeu a possibilidade de impeachment de ministros do Supremo e disse que Lula teve uma péssima atuação no caso do tarifaço dos Estados Unidos.
1: Ao falar do adversário Flávio Bolsonaro do PL,diz que a falta de explicações sobre o financiamento do filme Dark Horse é um desrespeito ao eleitor.
6: A chance dele se apresentar e dele esclarecer os fatos, eu fui o primeiro que assumi essa posição. No momento que ele fala, ah, esse assunto aí do Dark Horse é página virada. Eu falei, não, calma lá. Aí já é realmente desrespeitar a inteligência do povo brasileiro.Você não tem o direito de ser um candidato a presidente da República e você se negar a dar esclarecimentos os quais você está envolvido nele.
2: O candidato do PL, Flávio Bolsonaro, estará hoje em Brasília, sem compromissos públicos.
1: Na quarta-feira, o senador fez campanha no Agreste Alagoano e diz que não vai se envolver nas negociações

0: do Brasil para tentar reverter o tarifaço.
1: Não, quem tem que fazer isso é o presidente do Brasil, né? Eu tentei fazer a minha parte lá atrás, porque o Lula fez muita força, o Lula pediu esse tarifaço, o Lula implorou por esse tarifaço pelos Estados Unidos. Agora eu, enquanto presidente da República, pode ter certeza que aí vai ter um presidente da República que vai sentar de igual para igual, com credibilidade, com os Estados Unidos, com a China, com a Índia, com Israel, com todo mundo, para fazer os melhores acordos que sejam bons para o povo brasileiro.
2: O candidato do Novo, Romeu Zema, cumpriu compromissos de campanha em Minas Gerais e criticou a falta de autonomia dos municípios para o dinheiro de saúde.
3: Hoje o problema que nós enfrentamos no Brasil é que o prefeito fica a vida toda com o Pires na mão pedindo dinheiro. O certo era o dinheiro ir automaticamente, porque o que tem de prefeito aí sendo pressionado, chantageado numa época eleitoral por deputados, por senadores, aí eu te mando dinheiro, mas você tem de me apoiar. O que eu quero é uma política mais independente, aonde a gente elimine esse tipo de chantagem, de pressão.
0: São 6:11.
2: A Advocacia Geral da União pediu que a Justiça obrigue o Discord a se adequar em 15 dias às leis brasileiras de proteção a menores, sob pena de multa diária de R$500 mil.
0: A ação foi protocolada na Justiça Federal após o fracasso de um acordo extrajudicial com a plataforma, sem prazo para recurso administrativo nesse momento.
2: O governo federal cobra R$500 milhões em indenização por danos morais coletivos contra o Discord.
0: A ofensiva do governo ocorre após a morte de uma adolescente de 13 anos em junho, induzida à violência durante uma transmissão ao vivo em um grupo privado do Discord.
2: Relatórios do Ministério da Justiça apontam que o aplicativo apresenta falhas estruturais e facilita o aliciamento de crianças e a circulação de conteúdos violentos.
0: A ação exige verificação rígida de idade, vínculo obrigatório das contas de menores aos pais e ferramentas para derrubar transmissões com apologia à automutilação e violência.
2: O advogado-geral da União, Jorge Messias, reiterou que as plataformas precisam cumprir a legislação brasileira.
4: O Estado brasileiro assumiu um compromisso de dar fim aos safaris digitais, em que animais são expostos a toda a prática de violência. Nós não podemos tolerar que verdadeiras cracolândias digitais sejam criadas no ambiente virtual brasileiro. E esta ação representa que a tolerância do Estado brasileiro é zero para esse tipo de prática.
0: O Discord declarou que a ação judicial do governo é desproporcional e não reflete seu trabalho em segurança e combate a grupos criminosos.
2: 6:13.
0: Nos Estados Unidos, a Meta, dona do Facebook, Instagram e WhatsApp, concordou em pagar cerca de US$17 bilhões num processo judicial movido por 29 estados.
2: O pagamento encerra uma ação coletiva que acusava a empresa de projetar plataformas viciantes e nocivas à saúde mental de crianças e adolescentes.
0: Pelo acerto, que ainda precisa de homologação da Justiça Federal Americana, a Meta não assume culpa formal, mas segue na mira de investigações na União Europeia.
2: Como parte do compromisso, a Meta aplicará restrições severas para menores de 18 anos no Instagram e no Facebook nos Estados Unidos.
0: As medidas incluem um teto diário de 2 horas de navegação, bloqueio noturno entre 6:00 e 6:00 da manhã e silenciamento de notificações durante o horário escolar, com alterações liberadas apenas pelos pais.
2: A plataforma também terá que desativar a exibição pública de curtidas para adolescentes, extinguir filtros de cirurgia estética e bloquear a reprodução automática de vídeos.
0: Apesar de o acordo se restringir aos Estados Unidos, o especialista em direito digital Marcelo Cárgano acredita que as mudanças podem influenciar outros mercados, como o Brasil.
5: Diretamente não afeta. Por quê? Porque esse acordo foi firmado na justiça americana e isso, a princípio, só vai ser aplicável nos Estados Unidos. Porém, é óbvio que um acordo desse porte pode muito bem, sim, ter um impacto no Brasil. A gente teve a suspensão da plataforma Discord neste mês, com base no ECA digital, e a gente acabou de ter a aplicação de uma multa de mais de US$150 milhões contra o TikTok.
2: 6:15.
0: O Palmeiras venceu o Santos por 3-0 em casa e abriu grande vantagem na disputa por uma vaga na semifinal da Copa do Brasil.
2: no jogo de

0: volta na próxima quarta-feira, o Palmeiras poderá perder por até 2 gols de diferença e mesmo assim se classifica.
1: No outro jogo da noite, o Vasco venceu Vitória por 1-0 em São Januário e vai jogar pelo empate no Barradão.
0: Hoje, às 20h, tem Clássico Grenal. Internacional e Grêmio jogam no estádio do Inter, no Beira-Rio. Esses são alguns dos destaques de hoje do Jornal da CBN. Você é nosso convidado, venha participar, mande a sua mensagem, o nosso WhatsApp, DDD 11 999 11 9981 é o número. DDD 11, o número é 999 11 9981. 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
1: 6h17.
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15: Bom dia, ouvintes CBN, um excelente manhã de quinta-feira. Chego com informações da BR-101. Tem trânsito complicado no sentido paulista. Um acidente nas imediações do centro de Abreu e Lima deixa o trânsito travado nesse momento. Se está na região, por enquanto não está valendo a pena fazer desvios. No sentido contrário, trânsito flui sem retenções. Da BR-101 Sul, nas imediações do Ibura, movimentação moderada já no sentido Cabo. Mas esse continua sendo o caminho mais rápido para você que sai agora do Barro ou do Ibura com destino ao Cabo de Santo Agostinho. 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Raíza Macário para a CBN Recife.
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4: 6:21 no Recife, manhã ainda meio escura no Recife, tem nuvem atrapalhando o sol. Hoje é quinta-feira, dia 27 de agosto de 2026, 239 dias do ano, faltando 126 para terminar. Lua 4 crescente. Hoje é Dia Nacional do Psicólogo e Dia do Corretor de Imóveis.
5: A maré está baixando. Às 9:32 da manhã, chega a 26 centímetros. Às 3:38 da tarde, 2,24 metros. Às 9:47 da noite, 33 centímetros. A previsão do tempo: sol com algumas nuvens, chuva rápida durante o dia e no período noturno. A mínima foi de 22. A máxima prevista para hoje é de 29 graus.
6: Bom dia para você que nos acompanha aqui na CBN Recife. Nos destaques do JC Digital de hoje: Lula pactua votações de interesse do governo antes das eleições. Presidente definiu com Mota e Alcolumbre prioridade para terras raras, escala 6x1 e taxa das blusinhas. Marília Reis diz ser contra a autonomia do BC e impeachment no STF. João fala em gabinete do ódio. Raquel rebate e aponta velhas práticas do PSB. Ministro da Educação defende novo foco do IDEB e expansão do tempo integral. Meta pagará 18 bilhões nos Estados Unidos e Brasil processa rede Discord. E colapso de geleira pode ter provocado a enxurrada mortal no Nepal.
4: O Diário de Pernambuco no papel, nas ruas e chegando às bancas. Estado perdeu protagonismo em outra gestão, diz Raquel. Em sabatina ontem, a governadora e candidata à reeleição ressaltou investimentos feitos e a sua parceria com Lula. Mais de 290 prédios caixão serão demolidos na região metropolitana. O processo faz parte da solução encontrada para os problemas e riscos existentes nesse tipo de edificação, que já foi causa de grandes tragédias no Recife e Grande Recife. Antes, serão concluídas as indenizações dos proprietários. Empréstimo Santa Cruz quer 3 milhões para reformar o Arruda. Congresso, projetos de interesse do governo são desativados. Minha Casa Minha Vida garante 62,8% das vendas e a tragédia no Nepal com 160 mortes.
5: Folha de São Paulo, Meta aceita pagar 17 bilhões de dólares em multas nos Estados Unidos por redes sociais viciantes. A assessoria diz que Flávio terá regra fiscal, mas não detalha cortes. O Estado de São Paulo, após pacto com Lula, Congresso destrava medida provisória das blusinhas e

0: 3x1, antes das eleições. Avalanche de lama no Nepal e Tibete.
1: E nos destaques do portal da CBN Recife, motorista de ônibus é espancado por 6 homens no terminal de Pau Amarelo. Ministro da Educação destaca retomada de investimentos durante visita à Fundagem no Recife. Trabalhador morre após sofrer choque elétrico em empresarial no Recife. E CBN Recife é vencedora do Prêmio Sebrae de Jornalismo 2026 com reportagens de Letícia Rodrigues e Lucas Arruda.

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2: Muito bom dia para você, Eduardo Hauen.
3: Bom dia, Milton. Bom dia, Nadege. Bom dia a todos os ouvintes.
4: Bom dia, Hauen.
2: Estou aqui com a mensagem de um ouvinte, que é o Fernando, de Brasília. E ele diz aqui o seguinte: comecei a correr no ano passado para emagrecer e já consigo fazer 5 quilômetros sem parar. O problema é que depois da corrida fico com uma fome do leão. Às vezes chego em casa e acho que como mais do que gastaria se tivesse ficado no sofá. Existe alguma maneira de controlar essa fome depois do exercício? É melhor comer alguma coisa antes de correr para não chegar em casa atacando a geladeira?
3: Bom dia, Fernando. Milton, a boa notícia é que na fisiologia, ela é a favor, logo depois que você termina de correr, imediatamente ali, você até inibe a fome. Então, ele diminui aquele hormônio da fome que a gente chama de grelina. Então, imediatamente após a corrida, né, a fome, teoricamente, aí, né, no caso do Fernando, deveria diminuir. O que acontece é que ali você chega em casa, vai andando, e quando você não tem um planejamento, ou seja, você não programa o que você vai comer, você pode abrir a geladeira e ir comendo a mais. Então, é mais comportamental também de, corri, eu posso comer o que eu quiser, tô bem, né, gastei bastante caloria, do que realmente fisiológico. Então, mais importante, uma estratégia muito importante, é programar o que vai comer depois. E outra coisa, Milton, na Dédia, é muito comum a gente chegar ali com aquela sede e meio confundir um pouco e comendo. Então é mais importante, antes de comer alguma coisa, tome água, né? Acaba com a sede primeiro e depois você vai para a alimentação. Só de tomar água ali já diminui ali aquele ir pegando as coisas sem pensar. Então, planejando, colocando uma alimentação seguida ali da corrida, você acaba fazendo escolhas melhores. Então é uma estratégia muito boa diminuir essa fome de leão, viu, Fernando? É você planejar o que você vai comer antes. Então não chegar ali na hora e comer o que der na cabeça. Programa, coloca ali uma fruta, uma proteína, até um sanduíche ali com uma proteína, uma alimentação até completa, dependendo do horário que você treine, acaba ajudando de você não comer exageradamente. E lembrando que treinar em jejum, tem muitas pessoas que não conseguem comer algo antes do treinar. Então é mais individual, Milton. Tem pessoas também que não conseguem treinar sem comer alguma coisa antes. Então é mais como ele se sente à vontade. O que os trabalhos têm mostrado que não muda muito ali. Aquele treinar em jejum não vai fazer você comer a mais. Então comer antes também não vai diminuir ali o que você come. O que tem um trabalho interessante é, se você treinar em jejum prolongado no final do dia, aí sim você acaba, o grupo de pessoas que fizeram isso acaba comendo mais do que treinar em jejum no começo do dia. Então é uma estratégia, talvez é treinar de manhã, acaba às vezes ajudando esse comer a mais. E uma grande vantagem, não deixe de treinar aí com medo da fome, né? Porque a gente sabe que aquele gasto calórico a mais com o treino, mesmo que você coma um pouco a mais, ele acaba não sendo, você não acaba comendo tudo a mais que você treinou, acaba compensando em uns 30% a mais de ingesta maior de caloria, ou seja, te ajuda até no controle do peso e ajuda até a gastar mais caloria ao longo do dia. Então, a estratégia, Milton, é programação, sabe? Saber o que comer e antes tomar água, antes de comer, que isso

0: já vai ajudar com certeza o Fernando.
1: Muito obrigado, Eduardo Raul, obrigado ao Fernando, que escreveu para bemestar@cbn.com.br. Até amanhã, Raul.
0: Até amanhã, bom dia a todos.
2: Bom dia.
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0: Quinta-feira, 27 de agosto de 2026. A Advocacia Geral da União pediu à Justiça que obrigue o Discord a se ajustar em 15 dias às leis brasileiras de proteção a menores, sob pena de multa diária de R$500 mil. A ação foi protocolada na Justiça Federal após o fracasso de um acordo extrajudicial com a plataforma. O governo federal cobra R$500 milhões em indenização por danos morais coletivos contra o Discord. O valor corresponde a 10 infrações graves apontadas pela União por falhas de segurança digital. Se a Justiça aceitar o pedido, o dinheiro será destinado ao Fundo Federal voltado à reparação de direitos coletivos. A ofensiva do Planalto ocorre após a morte de uma adolescente de 13 anos em junho. Ela foi induzida à violência durante uma transmissão ao vivo em um grupo privado do Discord. Um eclipse que vai encobrir quase toda a Lua com a sombra da Terra será visível nas 5 regiões do Brasil, desde que as condições meteorológicas permitam. O fenômeno vai começar às 10h24 da noite de hoje e terá o ápice à 1h13 da manhã de sexta. A observação poderá ser feita sem nenhum equipamento. Equipes de resgate entraram no segundo dia de buscas por sobreviventes da avalanche de gelo e lama na fronteira entre o Nepal e a China. Segundo a imprensa local, já são pelo menos 289 mortos. A enxurrada devastou vilarejos inteiros, destruiu pontes, estradas e uma usina hidrelétrica. Centenas de turistas estrangeiros estão desaparecidos. Até o momento, não há registro de brasileiros entre as vítimas. No horário de Brasília, 6h32.
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Meu filho pequeno chegou ontem com as mãos escondidas atrás do corpo. 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Bem mal pintado, para ser honesto. 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E foi segurando a

0: Aquele desenho do Hulk que eu pensei em Deus. A gente costuma imaginar Deus de um jeito duro. Um fiscal de traço, medindo onde a tinta escapou, apontando o que ficou torto na nossa vida. E talvez a experiência com o sagrado seja o contrário disso. Talvez Deus receba nossos rabiscos do jeito que eu recebi o Hulk. Com o peito cheio, comemorando o quanto já conseguimos pintar, sabendo que um dia a gente preenche o desenho todo. Nossa declaração de amor, ainda na infância do espírito, chega inteira do outro lado, torta e ainda assim amada. E aqui mora a lição que falta para nós. Essa ternura que a gente tem com o desenho do filho quase nunca tem consigo mesmo. Falta se parabenizar pelas pequenas conquistas, olhando para a própria vida inacabada com contentamento, sabendo que ainda escapa a tinta da linha e tudo bem. O desenho não está pronto, você também não. E é assim, é exatamente assim que você é amado.
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2: 6:36 agora. Hoje aqui no Jornal da CBN teremos mais um episódio dos 50 debates para o Brasil. Aliás, debate bem oportuno, considerando que logo cedo a gente já trouxe informações aqui sobre a pressão que está ocorrendo sobre o Discord e também a decisão tomada lá nos Estados Unidos contra a Meta, que é a dona do Facebook, Instagram e WhatsApp, que vai ter que pagar uma multa bilionária num processo judicial. Por que que eu tô falando isso? Qual o interesse? Bom, porque hoje no 50 Debates para o Brasil nós vamos discutir o acesso de crianças e adolescentes às redes sociais. Isso deve ser proibido veementemente, existem outros caminhos. É o que os nossos debatedores, Rafael Zanata, diretor da Data Privacy Brasil, e a Amanda Zanetti, que é educadora e terapeuta, vão trazer os seus argumentos para cá, até para que você também possa tirar sua própria conclusão. Você, aliás, pode nos ajudar a pensar sobre esse assunto, mandando suas mensagens aqui para o nosso WhatsApp, o 11 999 11 9981. 50 Debates para o Brasil começa logo depois das 8:30 da manhã. E às 10:30 da manhã, teremos o início de mais uma sabatina Globo Valor CBN. O nosso convidado de hoje é o candidato Renan Santos, do Missão. Nós já tivemos a presença de Romeu Zema, do Novo, Ronaldo Caiado, do PSD. Amanhã será a vez de Augusto Cury, do Avante. Hoje, das 10:30 ao meio-dia, a nossa entrevista é com o Renan Santos, do Missão. Sempre participação da Maru Gaspar, Maria Cristina Fernandes, Lauro Jardim, todos nós lá sabatinando o candidato e, claro, contando também com a sua companhia e a sua audiência. 6:38.
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1: 6:39.
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14: De volta, ouvinte CBN, com informações agora da Gamenon Magalhães. Tem pontos de lentidão nas imediações do Espinheiro e o Derby, no sentido Afogados. Se sai agora do Espinheiro, com destino ao bairro de Joana Bezerra ou Afogados, não está valendo a pena fazer desvios. A Gamenon ainda é o caminho mais rápido. No sentido contrário, o trânsito segue fluindo, sem retenções. Na Rua Imperial e na Avenida Sul, trânsito tranquilo no momento. 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

0: 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Volto já com mais informações. Raíza Macário para a CBN Recife.
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9: Falamos de São Paulo, estamos em contato com o Guilherme Gimenez, que tem informações sobre uma apreensão feita pela Polícia Federal no aeroporto de Congonhas. Guilherme Gimenez, bom dia.
10: Bom dia, Milton. Para você e para os nossos ouvintes, isso mesmo, uma apreensão de quase, de um pouco mais de R$500.000. A Polícia Federal apreendeu uma mala com R$510.000 em espécie no aeroporto de Congonhas, na Zona Sul de São Paulo. O dinheiro foi localizado na noite desta terça-feira por inspetores de raio-x, quando uma mulher tentava embarcar para Brasília. Segundo a Polícia Federal, após o encontro da quantia, os envolvidos foram encaminhados ao plantão da Superintendência Regional da PF, em São Paulo, para prestar declarações. Questionada sobre o valor, a responsável pelo dinheiro declarou que apresentaria posteriormente a comprovação fiscal da quantia. Segundo o portal G1 apurou, a passageira foi identificada como Valéria Rodrigues Linhares. Advogada, ela foi candidata a deputada distrital pelo PSD em 2018 e recebeu cerca de 1.904 votos. Valéria continua afiliada ao partido. Ainda de acordo com a PF, os próximos trâmites serão conduzidos pela justiça. A defesa de Valéria afirmou que os valores têm origem lícita e são comprovados. O advogado afirma que o dinheiro foi recebido de um cliente em razão de atividade jurídica. Em nota, a direção nacional do PSD afirmou que desconhece o caso. A direção do PSD no Distrito Federal, consultada sobre Valéria, esclareceu que ela não tem participação nas atividades partidárias. Milton.
9: Guilherme Gimenez, quanto em dinheiro havia dentro da mala?
10: Milton, R$510.000 em espécie nessa mala apreendida no aeroporto de Congonhas.
9: Notinha em cima de notinha, sim?
10: Coisa linda, hein, Milton? Já pensou?
9: Quem nunca levou uma malinha de dinheiro para viajar, não é mesmo?
11: Quem
9: na
11: nunca?
9: Companhia. Principalmente em período eleitoral. É bem mais comum, infelizmente, do que se imagina. 6h46, na 10.

0: calado.
1: Milton, depois de um feirão que atendeu menos de 200 taxistas e motoristas de aplicativo, o governo Lula realiza até quinta-feira em São Paulo uma nova ação para promover o programa Move Brasil. O financiamento subsidiado foi anunciado poucos meses antes da eleição, mas até agora só atingiu 10% da meta esperada. Os motoristas criticam a dificuldade de acesso a crédito. Guilherme Muniz.
2: A primeira edição do Feirão Move Brasil foi realizada na capital paulista há cerca de 10 dias e atraiu apenas 168 motoristas, conforme a apuração da CBN. O índice de contratos aprovados foi de 50%. É um patamar baixo até quando comparado com as mais de 1.000 operações de crédito aprovadas por dia dentro do programa, conforme o BNDES, isso desde que o plano foi lançado. A instituição informou que alcançou pouco mais de 3,5 bilhões de reais em financiamentos, ou cerca de 10% do total do programa. Ao todo foram beneficiados quase 35 mil motoristas, com ticket médio de 103 mil reais. Segundo a Secretaria-Geral da Presidência da República, estarão presentes na segunda edição do Feirão Move Brasil a Caixa Econômica Federal, o Banco do Brasil e o Banco Stellantis, ligado a um grupo de montadoras. Além de marcas como BYD, Volkswagen, Chevrolet, Jeep, Fiat, Peugeot e Citroën. Conforme antecipado pela CBN, a estratégia do Ministério do Desenvolvimento, Indústria e Comércio é reunir num só local, no centro da capital paulista, montadoras e instituições financeiras. A primeira iniciativa, em 17 de agosto, teve presença apenas de representantes da Caixa Econômica Federal e do Banco do Brasil, sem a companhia de montadoras e concessionárias. Também nos últimos dias, o governo aumentou o teto de valor dos carros que podem ser financiados. O limite subiu de 150 mil para 200 mil reais. Mas, conforme a CBN já mostrou, o baixo índice de contratações tem acontecido por falta de crédito dos motoristas e não pelo limite de valor do financiamento. De São Paulo, Guilherme Muniz.
3: Não adianta ter linha de crédito à disposição se as pessoas não estão capacitadas a ter esse crédito. 6h48.
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5: Seis e cinquenta.
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5: De volta, ouvinte CBN, em Piedade tem trecho de lentidão na Avenida Barreto de Menezes, quase no encontro com a Avenida Ayrton Senna da Silva. Mesmo assim, ela é melhor.

0: melhor opção para você que sai agora de Prazeres e segue para o bairro de Candeias. Na zona norte da cidade, a Avenida Rui Barbosa tem retenção entre a Jaqueira e as Graças. Você que está em Casa Forte e vai para o bairro do Espinheiro, vale a pena fazer seu desvio pela Rua do Futuro. 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Raíza Macário para a CBN Recife.
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0: Muito bom dia, Walter Fanganiello Mairovich.
1: Bom dia, Milton, Nadédia e ouvintes da CBN.
2: Bom dia, Mairovich.
1: O Milton, eu vou começar falando de episódios causadores de saia justas e também de farinha do mesmo saco. E começo com os constrangimentos políticos que o Lulinha e os irmãos Bittar, amigos da família de longa data, causam com frequência ao presidente Lula. A saia justa começou em 2003, isto quando o biólogo Fábio Luiz Lula da Silva, o Lulinha, deixou o emprego do Parque Zoológico de São Paulo e colocou-se em panos de empresário. Tivemos, Milton, por exemplo, o escândalo da GameCorp, o sítio de Atibaia, no registro de imóveis, sítio Santa Bárbara, de propriedade de Fernando Bittar, sócio de Lulinha sempre. E agora, no momento, temos as suspeitas criminosas de tráfico de influência com Lulinha na companhia da lobista Roberta Moreira Luxinger, também do careca do INSS, que é chamado de assaltante de aposentados, e, lógico, do inseparável Fernando Bittar, filho do falecido Jacó Bittar, que foi íntimo amigo de Lula, ambos cofundadores do PT. Eleitoralmente, Milton, esse novo escândalo do Lulinha está a prejudicar, evidentemente, a campanha do Lula, campanha presidencial. E o PT está pressionando o Lula. E como informou o jornal O Estado de São Paulo, hoje, nesta quinta-feira, a cúpula

0: ala petista exigiria um discurso mais duro do Lula. Um tipo assim, Milton, jogar o filho ao mar no conhecido estilo do Jair Bolsonaro. Por enquanto, o Lula apegou-se à responsabilidade jurídica, ou melhor, à garantia constitucional da pessoalidade da pena, da intranscendência, no sentido de não passar a pena, a responsabilidade penal, da pessoa do infrator. O problema seria só do Lulinha. A pessoalidade da pena, Milton, é bom lembrar, representa uma conquista civilizatória. E graças ao Marquês Milanês de Beccaria, em 1764. O Beccaria, com a sua obra dos delitos e da penas, foi o humanizador do direito penal. Agora, Milton, no direito medieval, a sanção atingia a família toda do infrator. No Brasil, tivemos, por exemplo, Tiradentes. Lula tem, com habilidade, adotado uma postura republicana, até porque ele preside uma nação republicana, e ele tem dito que o filho será tratado de forma igual a todos os outros suspeitos. Esse é o princípio da igualdade de todos perante a lei, que representa, Milton, a pedra angular do sistema republicano.
1: Mairovich, ele também tem tentado em alguma medida se demonstrar um pouco mais duro, dizendo que o filho tem que provar sua inocência?
0: É, Nadeja, e aí é um ponto difícil para ele. O presidente Lula sabe bem do estrago promovido pelo Lulinha. E como se diz no popular, eu coloco entre aspas, com filho assim quem precisaria de inimigos? Fecho aspas. Lula, que há bem ao falar do tratamento igualitário, republicano, na Dédia, ele deixou o direito e migrou para o populismo eleitoreiro e, com isso, ele atropelou a Constituição. Isso ao afirmar que o Lulinha terá de comprovar a sua inocência e terá de começar a falar. No sistema constitucional, no nosso, vigora a garantia da presunção de inocência. Até ser definitivamente condenado, Lulinha será presumidamente inocente. Como isso não pega politicamente, o Lula inverteu a regra constitucional. Pela Constituição e pela lei processual penal, cabe ao Estado, que é titular do direito de punir, provar a responsabilidade do Lulinha, e não ele, Lulinha. Mais ainda, Nadetia, o silêncio é outra garantia constitucional. E o Lula, que é o filho falando. Num pano rápido, Milton e Nadetia, o Lulinha e o Flávio Bolsonaro, do Flávio, esse com passado de rachadinhas, que é crime de peculato, de grana do Dark Horse obtida junto ao Vorcaro, sem prestação de contas que ele prometeu e até agora nada. E também vínculos com milicianos, e isso é grave, pelo jeito e mostrado pelas apurações, são eles dois, o Flávio e o Lulinha, espécies do mesmo gênero, ou melhor, farinha do mesmo saco.
2: Muito obrigado, Walter Fanganiello Mairovich, e um bom dia.
0: Bom dia, tchau, Nadeja.
1: Tchau, tchau.
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Quinta-feira, 27 de agosto de 2026. O Conselho da Justiça Federal liberou mais de 3 bilhões de reais para o pagamento de valores atrasados a pessoas que venceram ações contra órgãos do governo federal. 2 bilhões 750 milhões são destinados a ações relacionadas ao INSS e a benefícios assistenciais, incluindo casos de revisão de aposentadorias, pensões e auxílio por incapacidade. Os recursos atendem 280 mil beneficiários. O ex-banqueiro Daniel Vorcaro vai prestar depoimento hoje à Polícia Federal no inquérito que apura fraudes cometidas pelo Banco Master. O ex-banqueiro deve falar aos investigadores por videoconferência da carceragem da Papudinha em Brasília, presídio no qual está desde junho. Esse será o primeiro depoimento oficial de Vorcaro após a

0: Polícia Federal ter recusado duas propostas de delação premiada feitas pela defesa. O governo federal vai tentar barrar a exploração de terras raras em Goiás por uma empresa americana. A companhia fechou um acordo para adquirir participação na mineradora Serra Verde, responsável por uma mina no município de Minaçu. O Planalto é contra o envio de 100% da produção inicial aos Estados Unidos e defende o processamento no Brasil. O executivo aguarda a votação da Política Nacional de Minerais Críticos no Senado, mas não descarta acionar a justiça. O presidente Donald Trump assinou uma medida que amplia a importação de carne bovina magra com tarifas reduzidas. O objetivo é aumentar a oferta em 10% e reduzir os preços ao consumidor americano em até 25%. A ampliação vale por 90 dias e permite a entrada de 100 mil toneladas mensais no país. A medida deve beneficiar a indústria brasileira, que já tem nos Estados Unidos o segundo maior mercado comprador de carne. No horário de Brasília, 7:02.
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0: 7:03.
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2: Muito bom dia a você que escolheu ficar mais bem informado acompanhando o Jornal da CBN nesta manhã de quinta-feira, 27 de agosto de 2026. Hoje, aqui no Jornal da CBN, a gente segue com a nossa série de debates e logo depois, 10:30 da manhã, teremos mais uma sabatina com os candidatos à presidência. O nosso convidado hoje é Renan Santos, do Missão. Renan, que esteve ontem na entrevista da TV Globo. E o Felipe Igreja traz alguns dos destaques da fala do candidato. Felipe Igreja, bom dia.
3: Bom dia, Milton. Bom dia a todos que nos acompanham. O candidato do Missão à presidência da República, Renan Santos, defendeu que o Brasil desenvolva armas nucleares como forma de garantir a soberania e a projeção internacional. Em sabatina na TV Globo, Renan afirmou que as nações mais poderosas do mundo possuem esse tipo de armamento. Afirmou ainda que a Coreia do Norte tem mais respeito internacional que a Venezuela, justamente por ter desenvolvido a arma, e que não via problema em tensionar a relação com países como os Estados Unidos para cumprir a promessa. O candidato, porém, afirmou que não precisa estudar o tema para o desenvolvimento da bomba.
4: Eu não preciso de um estudo científico para determinar que uma nação tem que ter força política para se proteger de outras nações. Eu posso trazer apenas dados da realidade. A realidade é muito clara. As nações mais poderosas do mundo dispõem de armas nucleares e elas se fazem respeitadas por causa disso.
3: Na segurança pública, Renan Santos afirmou que o Brasil vive uma guerra contra o crime organizado e defendeu medidas mais duras contra integrantes de facções. O candidato disse que pretende adotar elementos do modelo de Nayib Bukele, de El Salvador, com prisões em massa e prisões com base em denúncias anônimas. Também propôs operações para recuperar territórios dominados pelo crime, com um processo que chamou de desfavelização. O plano prevê ainda a construção de 10 presídios federais.
4: Só na parte de presídio, 6 bilhões de reais nós precisamos fazer para abrir vagas, para construir 10 presídios, cada um de 30 a 40 mil vagas. Esse processo precisa se iniciar desde já.
3: Renan Santos voltou a defender que decisões que considere ilegais do STF não sejam cumpridas. Ele diz que não pretende desrespeitar todas as

0: as determinações da corte, mas afirmou que um cidadão teria o dever de não cumprir uma decisão que considere ilegal. Quando perguntado sobre o episódio envolvendo o aliado Arthur Duval e declarações feitas sobre mulheres ucranianas, Renan classificou o áudio como ruim e disse que o então deputado perdeu o mandato por isso. O conteúdo de campanha não traz informações sobre propostas específicas de combate aos feminicídios ou sobre a presença feminina no partido. Renan disse que a legenda sofre com violência política de gênero e que as propostas para crimes são abrangentes. Na economia, Renan Santos prometeu cortar R$1 trilhão em gastos públicos para, segundo ele, estabilizar a trajetória da dívida. O candidato também defendeu mudanças nas vinculações de recursos para saúde e educação. Para a Previdência, afirmou que será necessária uma nova reforma.
1: Hoje, quando a liberdade não é gerada, você tem basicamente um gasto ineficiente, pouco inteligente de dinheiro. Esse é o problema da vinculação. As indexações e as vinculações, somadas a uma nova reforma da Previdência, e avisando você, eu não sou estelionatário eleitoral como outros candidatos que vão vir aqui e falar que não precisa. Vamos precisar fazer outra reforma da Previdência, senão vai quebrar e em 3 anos você não tem aposentadoria, tá? Eu vou deixar claro porque eu não sou populista fiscal aqui.
0: Sobre o meio ambiente, Renan afirmou que os planos estaduais e municipais sobre o assunto já existem e que vai fazer sobrar dinheiro para trazer mais investimentos em infraestrutura. Milton.
2: Esse foi o Felipe Igreja em Brasília.
3: E agora vamos a Belo Horizonte. Janaína Regiane, bom dia.
4: Bom dia, Nadédia. Bom dia a todos. E o candidato do Novo à presidência, Romeu Zema, defendeu mudanças no Pacto Federativo para acabar com chantagens a prefeitos em troca de repasses para a saúde. A declaração foi dada durante visita do presidenciável ao Hospital Regional de Teófilo Otoni, no Vale do Mucuri. A unidade de saúde foi construída na gestão dele como governador de Minas Gerais. Para Zema, obras do tipo demoram a sair do Brasil porque a maior fatia dos recursos da saúde fica com o governo federal. Ele afirmou ainda que os prefeitos são atualmente reféns das politicagens.
5: Hoje o problema que nós enfrentamos no Brasil é que o prefeito fica a vida toda com o pires na mão pedindo dinheiro. O certo era o dinheiro ir automaticamente, porque o que tem de prefeito aí sendo pressionado, chantageado numa época eleitoral por deputados, por senadores, eu te mando dinheiro, mas você tem de me apoiar. O que eu quero é uma política mais independente, aonde a gente elimine esse tipo de chantagem, de pressão.
4: Na visita a Minas, o candidato do Novo ao Palácio do Planalto criticou ainda o judiciário e disse que se for presidente vai atacar os supersalários, os penduricalhos e os sigilos de contas de Brasília. Romeu Zema afirmou que quando foi governador em Minas, todos os seus dados dos gastos eram públicos, mas não mencionou o fato de que também deixou sob sigilo a lista de isenções fiscais do governo, que beneficiou, por exemplo, a Eletrozema, empresa da família dele. Quem também cumpriu a agenda em Minas Gerais nessa quarta-feira foi o candidato do Avante à presidência, Augusto Cury. O escritor e professor visitou pelo segundo dia consecutivo a cidade de Montes Claros, maior município do norte do estado. Pela manhã, ele esteve em um colégio, participou de uma caminhada pelo Mercado Central e depois almoçou com empresários. Nessa terça-feira, Cury se reuniu com representantes do agronegócio também em Montes Claros. Na ocasião, ele defendeu mudanças no programa Bolsa Família.
6: Nós vamos transformar o Bolsa Família num programa onde cada pessoa que assinar a carteira ou tiver uma microempresa não vai perder o benefício, pelo menos por um certo tempo. Aí eles vão melhorar sua renda e vão ter condições de sonhar com uma casa, com carro, com férias e com qualidade de vida.
4: Após essa visita a Montes Claros, Augusto Cury viajou a Ribeirão Preto, em São Paulo, onde ele cumpre agenda nesta quinta-feira. Nadédia, eu volto com você.
3: Obrigada, Janaína Regiane, em BH.
2: Nós estamos agora às 7h10, voltamos aqui ao estúdio da CBN Rio. Temos as informações com o Diogo Bugalho. Bom dia para você, Diogo.
7: Bom dia, Milton. 2 pessoas morreram e 10 ficaram feridas em um incêndio nessa noite em São Cristóvão, zona norte aqui da capital. O fogo atingiu um prédio residencial na rua Bonfim, onde também funcionava uma borracharia. Os bombeiros foram acionados às 9h30 e cerca de 50 militares e 20 viaturas, olha só, de 9 quartéis, foram empenhados, deslocados para o combate às chamas

0: resgate às vítimas. Nesse momento, as equipes seguem no trabalho de rescaldo e resfriamento do local para permitir a entrada da perícia. O incêndio foi suficiente para destruir a fachada desse prédio. Vídeos gravados ontem à noite mostram muita fumaça preta e densa saindo do local. Material da borracharia, né, material inflamável ali, pneus, pode ter contribuído para aumentar esse incêndio. Dois homens morreram ainda no local e os 10 feridos foram levados para 3 hospitais da região. São 6 homens feridos, 2 mulheres e uma criança, uma menina também do sexo, uma criança, né, uma do sexo feminino. Ainda não há informações atualizadas sobre o estado de saúde dessas pessoas. A gente está buscando aqui junto às unidades de saúde e nesse momento a Companhia de Limpeza Urbana também atua na retirada dos entulhos após essa ocorrência, esse incêndio que destruiu o imóvel. E Milton, tudo isso aconteceu a 200 metros do estádio São Januário, onde ontem uma multidão, né, acompanhava o jogo entre Vasco e Vitória, uma região que estava ali muito movimentada e acabou passando por essa ocorrência também, uma tragédia, incêndio que deixou 2 mortos e 10 feridos. Volto com você.
1: Esse foi o Diogo Bugalho, no Rio de Janeiro, às 7h12.
2: E aqui em São Paulo, Pedro Fagundes acompanhando o noticiário internacional, a situação entre o Tibete e o Nepal, uma tragédia por lá. Pedro Fagundes, bom dia.
3: Bom dia, Nadédia, Milton, também aos nossos ouvintes. Olha, o número de mortos na avalanche que devastou justamente a fronteira entre o Nepal e o Tibete subiu para 289, de acordo com a imprensa local. Pelo menos 1.500 pessoas continuam desaparecidas ou sem contato. Mais de 6 milhões também podem ter sido afetadas direta ou indiretamente pela tragédia. Entre os desaparecidos estão mais de 640 turistas. Desse total, mais de 500 são estrangeiros. Não há registro de brasileiros desaparecidos ou mortos. A avalanche atingiu primeiro o distrito de Rasua e depois avançou por 2 sistemas de rios. Vilarejos, estradas, pontes e outras estruturas foram todos destruídos. As equipes, elas trabalham agora contra o tempo. Isto porque a gente, infelizmente, está acompanhando alguns desastres naturais mundo afora e ficou claro e marcado essas duas marcações de tempo entre as 48 e 72 horas, que elas são decisivas para encontrar sobreviventes. Depois desse período, as chances de resgate com vida, infelizmente, caem de forma significativa. O desastre, ele começou com um desprendimento de um enorme bloco de gelo no alto das montanhas. De acordo com o Serviço Geológico dos Estados Unidos, a massa tinha mais de 600 metros de largura e se soltou de mais de 5 mil metros de altitude. A queda, portanto, liberou uma grande quantidade de água represada. O material, ele desceu por 2 vales estreitos e ganhou velocidade, arrastando lama, pedras e gelo sobre as comunidades. A temporada de monções também contribuiu para o aumento do volume da água nos rios da região, que trouxe um desastre ainda maior. O episódio, ele entra para uma sequência de grandes desastres registrados na região do Himalaia nos últimos anos. Em 2023, por exemplo, o rompimento de um lago glacial provocou enchentes no estado indiano de Sikkim, que matou mais de 170 pessoas. Em 2021, também outra inundação repentina matou mais de 200 também na Índia. Bem, o governo do Nepal, ele mantém operações de busca, resgate e distribuição de ajuda nas regiões atingidas. Nadédia.
2: Obrigada. Pedro Fagundes, aqui em São Paulo.
1: 7h15 agora. 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
3: 7:16.
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3: De volta, ouvinte CBN, com informações agora da BR-101, para você que sai do Cabo de Santo Agostinho, com destino aos bairros de Prazeres, Barro ou Ibura, vai encontrar trânsito travado devido a um protesto nas imediações da entrada de Comportas. A lentidão já chega nas imediações de Pontezinha. Se sai agora do Cabo, com destino a Prazeres, não está valendo a pena fazer desvios. A recomendação é evitar a via no momento, mas se está na região, é redobrar a atenção. No sentido contrário, tem lentidão também desde da saída da Muribeca até o Parque da Cidade. 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Raíza Macário para a CBN Recife.
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6: 7:18.
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2: Está no ar mais uma edição do Boletim da Eleição, que de segunda a sexta-feira, dentro do Jornal da CBN, traz para vocês as principais notícias do cenário eleitoral em Pernambuco. Na segunda-feira, nós contamos aqui sobre o tempo de cada candidato ao governo do estado na propaganda eleitoral gratuita de rádio e TV. E no caso da governadora Raquel Lira, falamos que ela poderia perder cerca de 21 segundos caso a Justiça Eleitoral julgasse procedente a saída da federação PSDB Cidadania. Esse julgamento aconteceu ontem e o TRE entendeu pela permanência da federação na coligação da governadora, que então segue com 4 minutos e 3 segundos. A Frente Popular de Pernambuco, do candidato João Campos, do PSB, terá 4 minutos e 21 segundos. Já o candidato Ivan Moraes, do PSOL, terá 35 segundos. Lembrando que a propaganda eleitoral começa amanhã. E destacando aqui para você também a agenda dos candidatos por Pernambuco. A governadora Raquel Lira começa o dia concedendo entrevista a uma rádio do interior. À tarde, ela vai a Igaraçu, onde faz uma caminhada no bairro da Rubina. E à noite, cumpre agenda ao lado de correligionários aqui no Pina, na zona sul do Recife. O candidato João Campos tem um encontro para discutir os direitos das mulheres na Rua do Bom Jesus, no bairro do Recife, agora pela manhã. À tarde, ele concede entrevista a um canal de notícias e logo em seguida segue para a Vitória de Santo Antão, na Mata Sul, onde fará uma caminhada. O candidato Ivan Moraes concede entrevista remotamente a uma rádio do interior no início da tarde. Mas hoje, suas agendas estão concentradas em Nazaré da Mata, na Mata Norte. Primeiro, com uma caminhada ao lado de correligionários, saindo da Praça Doutor Herculano Bandeira, e depois, já à noite, com uma mesa redonda sobre educação na UPE. O boletim da eleição fica por aqui, mas você segue sintonizado na CBN Recife.
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0: 7h25.
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2: Bom dia para você, Miriam Leitão.
3: Bom dia, Milton. Bom dia, Nadédia. Bom dia, ouvintes da Rádio CBN.
0: Bom dia, Miriam.
2: Presidente Lula esteve com os presidentes da Câmara e do Senado, então os três unidos.

0: unidos no sentido de tentar aprovar aqueles projetos muito fortes, de apelo forte, apelo popular neste momento de eleição. E eu pergunto a você, como será esse esforço concentrado?
1: É a última chance, né, de aprovar alguma coisa antes das eleições. Então, esse esforço concentrado, ele é bem especial. A conversa deles ontem, o almoço de ontem, do presidente da Câmara, Hugo Mota, presidente do Senado, Alcolumbre, e do presidente Lula, é uma boa notícia, primeiro, porque assim, é bom que os poderes se entendam e consigam sentar numa mesa para conversar sobre interesses comuns, né? O Brasil está tendo muita fricção entre poderes. Aí, o que se pode esperar, né, dessa semana, essa semana que vem, que é a semana do esforço concentrado? Eu acho que a taxa das blusinhas é razoável esperar que seja retirada. Mas é bom lembrar que a taxa das blusinhas, o que está acontecendo com ela? O governo inventou a taxa das blusinhas e o governo agora luta para tirar a taxa das blusinhas. E então, isso é uma medida provisória. Se não for votada agora, ela caduca no dia 8 de setembro e aí a taxa volta. Então, isso aí tem interesse, ela é popular, ainda que tem uma divisão dentro do governo, né? Tem gente que acha que isso aí piora a situação, não ter a taxa de blusinhas piora a situação do varejo. Uma outra medida que tem chance, Milton, é o fim da escala 3x1, 6x1. O fim da escala 6x1, porque a questão é que é de interesse do governo e é de interesse eleitoral, mas a oposição está numa situação que ela não pode dizer não, não pode votar contra, e também tem limites para o que ela pode fazer para impedir a votação. O melhor cenário para a oposição seria não votar isso agora antes da eleição. Mas acontece que se eles obstruírem de forma muito explícita, isso tem um custo eleitoral. Votar contra tem um custo eleitoral. Queria lembrar, Milton, que essa medida foi votada e aprovada na Câmara dos Deputados, o fim dessa escala, e esse projeto, que esse projeto estabelece que em 2 meses cai de 44 horas para 42 horas e em 1 ano é que cai para 40 horas. Esse projeto foi aprovado por 461 votos a favor e só 19 contra quando foi votado na Câmara dos Deputados. Isso significa que a oposição, mesmo não querendo aprovar, ela acaba votando a favor pelo fato de que ela tem medo do custo eleitoral. Eu me lembro que na Câmara teve um momento em que aí a oposição ao governo falou, tá bom, então nós vamos apresentar uma proposta melhor, de 4x3 em vez de 5x2. Então, isso evidentemente era um exagero e era para colocar o governo no córner, mas acabou votando 5x2. Eu também queria lembrar uma coisa, Nadédia. A gente não pode esquecer, tem que ter sempre em mente o fato de que o Brasil tem muito trabalhador informal. Então, portanto, isso é um benefício para trabalhadores que estão na formalidade, que estão com carteira assinada, porque os outros não têm os direitos garantidos e não terão também esse quando for votado. Se isso for votado, vai ser aprovado. E é isso, tem pouca margem para a oposição impedir a votação. Se o presidente do Senado decidir colocar em votação, o relator é Omar Aziz, que vai tentar fazer mudanças mínimas para não ter que voltar para a Câmara. Nadédia e Milton.
2: Miriam, tem alguma coisa importante que não tem consenso no momento e não deve conseguir entrar nessa agenda? Porque o que não foi articulado agora, acho que só depois de outubro, né?
1: Pois é, e tem essas outras duas matérias que eles colocaram como prioridade, que é um marco legal para minerais críticos, é um pouco mais complexo e é mais difícil de ter apelo popular. E a outra questão é a PEC da segurança, que também para o eleitor não está visível qual é a vantagem de aprovar essa PEC da segurança. Ela tem qualidades, a proposta do governo, mas também tem controvérsias, mas principalmente ela não é visível para o eleitor. Então, o que tem mais chance, eu acho, na minha avaliação, o que tem mais chance de tramitar nessa semana é o que é mais visível para o eleitor, que é a MP da taxa das blusinhas e o fim da escala.

0: por um e, vinda, e a implantação da escala 5x2, porque isso é mais visível para a população em geral. Então, eu acho que, assim, dessas quatro matérias, eu acho que as que têm mais chances são essas duas que são mais visíveis para o eleitor.
1: Muito obrigado, Miriam. Bom dia para você e até logo mais ao meio-dia.
0: Até mais tarde, Milton.
2: Até.
0: Ana Dédia.
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0: quinta-feira, 27 de agosto de 2026. O Supremo Tribunal Federal pautou para hoje duas ações que discutem o vínculo de emprego entre motoristas e aplicativos como Uber e Rappi. O julgamento vai destravar mais de 10 mil processos suspensos no país e definir as regras de contratação do setor. A Procuradoria-Geral da República defende a inexistência de vínculo pela CLT. O lucro da Caixa Econômica Federal subiu quase 6% entre abril e junho e chegou a 3 bilhões e 900 milhões de reais. A base de comparação é o mesmo período do ano passado. O resultado foi impulsionado pela expansão da carteira de crédito imobiliário, que superou a marca inédita de 1 trilhão de reais. O movimento compensou o salto da inadimplência no agronegócio, que superou 20%. O presidente da Colômbia, Abelardo de la Espriella, anunciou a extradição de dois guerrilheiros para os Estados Unidos, integrantes de grupos dissidentes das Farc, Willington Renal e Giovanni Andrés Rojas, foram presos em 2015 e chegaram a participar das negociações de paz que foram suspensas por Espriella. Admirador do presidente Donald Trump, o colombiano colabora com Washington na luta contra o narcotráfico na América Latina. Morreu aos 97 anos a artista plástica japonesa Yayoi Kusama, um dos maiores nomes da arte contemporânea mundial. Conhecida pelas pinturas de bolinhas e esculturas de abóboras, ela estava em um hospital em Tóquio. A causa da morte não foi divulgada. No Brasil, Yayoi Kusama levou multidões a mostras em capitais como São Paulo e conta com uma galeria exclusiva no Instituto Inhotim, em Minas Gerais. Internacional e Grêmio jogam hoje no Beira-Rio pelas quartas de final da Copa do Brasil. A partida está marcada para as 20h. Ontem o Palmeiras venceu o Santos por 3-0 em casa e abriu vantagem na disputa por uma vaga na semifinal. No outro jogo da noite, o Vasco bateu Vitória por 1-0 em São Januário e vai jogar pelo empate no Barradão. No horário de Brasília, 7h33.
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deixa eu trazer aqui um recado para os nossos ouvintes, que a partir de amanhã parte daquela dinâmica que o ouvinte está acostumado a acompanhar na programação da CBN, vai mudar. E vai mudar por quê? Porque nós temos o início do horário eleitoral obrigatório no rádio e na televisão. São dois formatos, o ouvinte já está acostumado com isso, tem o programa, que no caso aqui para nós no rádio vai ao ar das 7 às 7h25 da manhã, e tem aquelas propagandas que circulam ao longo do dia. Isso a partir

0: das 5 horas da manhã. Então, a partir de amanhã, logo depois das 5 horas da manhã, você já vai começar a ouvir uma série de anúncios de candidatos, etc e tal, ao longo de toda a programação. E aí é das 7 às 7h25, no dial, você recebe a propaganda eleitoral obrigatória do rádio e da televisão. E nós, aqui no Jornal da CBN, estaremos nas plataformas digitais apresentando o Jornal da CBN, com reportagens, etc. Então, o ouvinte, a partir das 7 horas, escolhe entre 7 e 7h25, escolhe ou fica acompanhando a propaganda eleitoral, e eu tô falando sempre 7 horas e 7h25, hora de Brasília. É importante porque, como nós estamos numa rede falando para o Brasil inteiro, os horários são diferentes por causa do fuso em algumas regiões. Então, das 7 às 7h25, o ouvinte pode escolher. Segue a propaganda eleitoral no dial ou vem com a gente nas redes, nas plataformas digitais, etc., aplicativo, e acompanha a programação da CBN. Aí a nossa conversa com a Miriam Leitão vai então um pouquinho mais tarde. Você está acostumado a ouvir a Miriam Leitão às 7h25. Nós vamos entrar logo depois das 7h30 no comentário dela. Então, são algumas das mudanças. De acordo com o site do Tribunal Regional Eleitoral de São Paulo, que é o que eu estou com acesso aqui, terças, quintas e sábados será veiculada a propaganda de candidatas e candidatos a presidente da República e deputado federal. As segundas, quartas e sextas serão exibidas as campanhas de candidatos e candidatas a senador, deputado estadual e governador. Portanto, este é o assim que será distribuído, e você começará então a ter aquela enxurrada de mensagens políticos eleitorais a partir de amanhã, a partir das 5 horas da manhã aqui no rádio. 7h38 agora.
1: São Paulo, temos atualizações a respeito do caso Dark Horse. Pedro Fagundes de volta.
2: Nadédia, a Polícia Civil de São Paulo enviou à Polícia Federal em Brasília documentos e provas da Operação Wi-Fi depois da determinação do ministro Flávio Dino do Supremo Tribunal Federal. A operação realizada em junho teve entre os alvos o Instituto Conhecer Brasil de Karina Gama. Ela também é sócia da Go Up, que é produtora de Dark Horse, a cinebiografia sobre Jair Bolsonaro. A Polícia Civil investiga suspeitas de fraude em um contrato de 108 milhões de reais por ano entre o Instituto e a Prefeitura de São Paulo. Agora, a investigação federal vai analisar se emendas parlamentares destinadas a entidades ligadas à Karina podem também ter abastecido a produção do filme. Foram enviados à Polícia Federal a íntegra do inquérito paulista, com documentos, depoimentos e relatórios, além de dados já extraídos dos celulares dos investigados. Alguns aparelhos ainda não tinham sido acessados, seja pela fila de perícias e também por limitações técnicas para quebrar a criptografia dos celulares. Nesses casos, a própria Polícia Civil enviou os celulares a Brasília. Caso a Polícia Federal consiga extrair este novo conteúdo, as informações também serão compartilhadas de volta aos investigadores de São Paulo. O inquérito do STF foi aberto depois que Flávio Dino pediu à Controladoria Geral da União uma apuração sobre emendas dos deputados Mário Frias, Marcos Polon e Bia Kicis destinadas ao Instituto Conhecer Brasil e à Academia Nacional de Cultura. De novo, Instituto Conhecer Brasil ligado justamente a Karina. Bem, segundo a investigação, as duas entidades seriam vinculadas ao mesmo núcleo de gestão coordenado pela Karina Gama. A Polícia Federal também apura as relações empresariais da produtora e eventuais doações eleitorais ligadas aos investigados. Nadédia.
1: Obrigada, Pedro Fagundes, aqui em São Paulo.
0: E agora aqui do Rio de Janeiro, temos outras informações do Diogo Bugalho, que acompanha também as investigações em torno do espancamento que matou o ciclista em Copacabana. Diogo Bugalho.
3: Milton, a polícia identificou o quinto suspeito de participar dessas agressões. O Wellington Luiz Santos de Souza aparece nas imagens ali do linchamento de Cláudio Rafael Landeiro, dando um chute na cabeça do ciclista. Os agentes da delegacia de Copacabana foram nessa manhã até o endereço de Wellington, em São Conrado, na zona sul aqui do Rio, mas não localizaram o homem, que já é considerado foragido. Ele tem diversas passagens pela polícia e

prisões por crimes como tráfico, lesão corporal e ameaça. A gente conta também, Milton, que ontem o homem apontado como chefe da equipe de seguranças clandestinos que espancou Cláudio Rafael Landeiro até a morte, disse à polícia que já vinha recebendo reclamações a respeito do comportamento agressivo de um dos integrantes desse grupo, o Davi Santos Machado.

0: Aloysio confirmou ser o responsável por essa equipe clandestina há mais de 25 anos. Diz que cada comerciante pagava de 130 a R$150 por semana pelo serviço e que cada segurança ganhava R$250 pelos mesmos dias. Esse grupo incluía o próprio Aloysio e mais 3 pessoas. O Aloysio era o responsável por selecionar os integrantes pela escala, fiscalização do trabalho também, e admitiu que não fazia nenhuma exigência de curso ou de preparo específico para exercer essa função. Ele disse ainda que o trabalho era de apoio ao comércio, não de segurança, e que os integrantes desse grupo não tinham permissão dele para fazer patrulhamento, revistar pessoas, que a orientação seria chamar a polícia em casos mais graves. Não foi o que aconteceu no caso do Cláudio Rafael Landeiro. A gente já vem falando aqui há alguns dias, ele foi confundido com um ladrão, acusado injustamente de roubo e acabou sendo espancado até a morte. A gente segue a acompanhando esse caso também ao longo do dia, Milton. Qualquer atualização volta para trazer aqui para o ouvinte. Volto com você.
1: Este é o Diogo Bugalho, do Rio de Janeiro, agora que são 7h43.
2: E a nossa reportagem em Brasília informando que o governo brasileiro processou o Discord e cobrou uma indenização de R$500 milhões por danos morais coletivos. Citando a morte da adolescente de 13 anos, a Advocacia Geral da União destacou que a plataforma desrespeitou o ECA digital e precisa adotar regras rígidas de segurança para crianças. Igor Cardim.
3: A AGU acionou a Justiça Federal contra o Discord para obrigar a plataforma a adotar medidas de proteção a crianças, adolescentes e mulheres. A ação pede ainda R$500 milhões por danos morais coletivos pelo descumprimento do ECA digital e de outras leis e requer multa diária de R$500 mil em caso de descumprimento. A iniciativa foi tomada após o fracasso das negociações para um termo de ajustamento de conduta. A ação cita 115 relatórios técnicos de inteligência produzidos pela PF e outros órgãos de inteligência do governo para embasar o diagnóstico sobre os riscos e as falhas da plataforma. Entre as medidas solicitadas estão a verificação robusta da idade, a vinculação de contas de menores de 16 anos a responsáveis e um reforço do controle parental. A União também quer protocolos para interromper transmissões com automutilação ou violência extrema. A ação também aborda conteúdos de maus tratos e violência contra animais e ocorrências envolvendo crianças e adolescentes. Entre os casos está a morte de uma menina de 13 anos no Mato Grosso do Sul, após ser induzida e ameaçada durante uma transmissão na plataforma. Segundo o advogado-geral da União, Jorge Messias, as empresas que atuam no Brasil precisam cumprir a legislação.
4: O Estado brasileiro assumiu um compromisso de dar fim aos safaris digitais, em que animais são expostos a toda a prática de violência. Nós não podemos tolerar que verdadeiras cracolândias digitais sejam criadas no ambiente virtual brasileiro. E esta ação representa que a tolerância do Estado brasileiro é zero para esse tipo de prática. Todas as empresas que queiram participar do ambiente digital brasileiro são bem-vindas, mas devem cumprir integralmente a legislação brasileira.
3: A União pede que as medidas sejam cumpridas em até 15 dias, caso a liminar seja concedida. A suspensão das transmissões ao vivo, determinada pela ANPD em 12 de agosto, permanece em vigor e não é afetada pela nova ação judicial. Em nota, o Discord classificou como desproporcional a ação da AGU. A plataforma afirmou ter mantido diálogo de boa-fé com o governo, além de apresentar propostas com mudanças técnicas e investimentos em segurança. A empresa também disse que houve falta de clareza e coordenação entre os órgãos federais envolvidos na negociação. De Brasília, Igor Cardim.
1: Em outra frente, a Meta, dona do Facebook e do Instagram, fechou um acordo com dezenas de estados americanos e poderá pagar até 17 bilhões e 100 milhões de dólares por violações de leis de privacidade infantil e de proteção ao consumidor. O acordo também obriga a empresa a mudar recursos das plataformas nos Estados Unidos. Para os adolescentes, haverá limite diário de 2 horas no Facebook e no Instagram, e bloqueio de acesso entre 00h e 6 da manhã. Também serão restringidos recursos.

0: produtos que podem estimular comparações sociais, como filtros de beleza e a contagem de curtidas. No Brasil, nada muda por enquanto. A empresa ainda não confirmou se adotará aqui as mesmas regras. Diz que vai primeiro acompanhar os resultados das mudanças nos Estados Unidos. E hoje, na série 50 Debates para o Brasil, nosso tema de discussão é se o acesso de crianças e adolescentes às redes sociais deve ser proibido, deve haver algum tipo de restrição. Debate que você acompanha logo depois das 8:30 da manhã. Agora são 7:47.
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5: 7h49.
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6: De volta ao 20 CBN com informações agora de Olinda. Trânsito complicado na Avenida Carlos de Lima Cavalcante, no sentido Recife. Um acidente na Ponte do Jangue e um pouco mais à frente, nas imediações de Casa Caiada, obras de recapeamento provocam esse congestionamento. Se está saindo agora do Janga com destino ao centro do Recife, não temos opções de desvios no momento. Você, motorista que está saindo da Zona Norte em direção ao Recife Antigo, os semáforos da Ponte do Limoeiro e do cruzamento com a Avenida Cruz Cabugá e Avenida Norte estão desligados e deixa o trânsito complicado. A recomendação é redobrar a atenção. 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Raíza Macário para a CBN Recife.

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7: O ministro da Educação, Leonardo Barchini, visitou o campus Gilberto Freire da Fundação Joaquim Nabuco, a Fundage, na zona norte do Recife. Além de conhecer as novas instalações da Casa Brasil IBGE, que conecta dados do Instituto Brasileiro de Geografia e Estatística aos acervos históricos e culturais da Fundação, Leonardo Barchini também conheceu o Laborarte, onde as peças que comporão a nova exposição do Museu do Homem do Nordeste serão restauradas. Durante a agenda, ele destacou a retomada de investimentos na instituição.
8: Depois de quase duas décadas, nós fizemos um concurso público para retomar a ampliação de quadros, de funcionários, de pesquisadores, de técnicos. Estamos fazendo um investimento importante no Museu do Homem do Nordeste, um investimento em infraestrutura, e nossa intenção é sempre continuar os investimentos, retomar os investimentos que foram paralisados no período anterior, no governo anterior, e para que a gente possa ter essa fundação aqui de volta ao povo brasileiro, um patrimônio do povo do Nordeste, do povo de Pernambuco, do povo brasileiro.
7: Em coletiva de imprensa, a reportagem da CBN Recife também questionou Barchini sobre os investimentos na Universidade Federal de Pernambuco, onde o ministro também cumpre agenda nesta quarta-feira para vistoriar as obras de reforma, recuperação e complementação do Centro de Convenções da Universidade, o Laboratório de Diesel Verde e Combustível Sustentável para Aviação e o Hospital das Clínicas. Segundo ele, a melhoria das instituições de ensino federais é um dos principais objetivos do Ministério da Educação.
8: É a retomada de investimentos do governo federal nas universidades federais depois de um período muito difícil. São mais de 4 bilhões de reais em toda a rede de universidades federais, mais de 5 bilhões de reais nos institutos federais, para que a gente possa retomar o crescimento do número de estudantes nas federais, para que a gente possa oferecer a melhor educação pública de qualidade para o povo brasileiro.
7: Reportagem Letícia Rodrigues.

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2: O Observatório Astronômico do Alto da Sé, em Olinda, realizará uma programação especial para acompanhar o eclipse lunar parcial, que poderá ser visto em todo o Brasil. A atividade começa às 7 horas da noite da quinta-feira, no Alto da Sé, e segue durante a madrugada da sexta-feira. O momento máximo do eclipse está previsto para 1h12 da madrugada, quando cerca de 96% da Lua estará encoberta pela sombra da Terra e poderá ganhar uma coloração vermelha. A observação é gratuita e não exige equipamentos especiais. Também é possível acompanhar o eclipse a olho nu.
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3: Muito bom dia para você, Marcelo D'Agosto.
4: Bom dia, Milton. Bom dia, Nadédia. Bom dia, ouvintes.
5: Bom dia.
3: Marcelo, a Débora Maria escreveu para cá e pergunta assim: para quem é PJ, né, pessoa jurídica, e contribui individualmente para a Previdência, pensando na aposentadoria, o que que vale mais a pena? Fazer a contribuição mínima ao INSS e investir adicionalmente em títulos do Tesouro, ou aumentar a contribuição mensal da Previdência e só o que sobrar levar para o Tesouro?
4: Olha, Débora, duas coisas importantes. A primeira é que os títulos do Tesouro ou a previdência privada do tipo PGBL ou VGBL, elas não substituem a previdência pública do INSS, porque o INSS tem uma série de benefícios que não existem se você investe só no Tesouro ou numa previdência privada. E a segunda coisa importante é que a previdência pública funciona num regime de repartição. Significa que as aposentadorias hoje são financiadas por quem está trabalhando. Mas existe um cálculo atuarial, as contribuições são proporcionais aos benefícios que a pessoa vai receber no futuro. O problema é que a gente não consegue ter um fundo público que não corra o risco de sofrer algum desvio. Um exemplo é o caso dos fundos de previdência de estados e municípios que investiram no Master. Foram por relativamente poucos, mas tem outros casos desse tipo. A consequência, então, é que volta e meia a gente tem que fazer uma reforma da previdência. E aí os benefícios são reduzidos ou o tempo de contribuição para se aposentar aumenta. Então, esse é o principal risco de aumentar a contribuição para a Previdência Pública. Pode ser que as regras mudem no futuro. Já o investimento no Tesouro é garantido, né? Porque é uma aplicação de renda fixa, você investe, o valor do investimento aumenta e depois você resgata. E o Tesouro Renda Mais é a aplicação mais indicada para esse objetivo. Então, em resumo, as regras da Previdência pelo INSS não são ruins. O problema é que elas podem mudar e acabam mudando. Daí, o complemento com títulos do Tesouro acaba sendo mais seguro para o seu caso. Então, eu manteria a contribuição mínima, poderia até aumentar um pouco, mas daria mais ênfase na complementação via Tesouro Renda Mais, por exemplo.
3: Muito obrigado, Marcelo D'Agosto, e um bom dia para você.
4: Bom dia, um abraço e até amanhã.
5: Até 8 horas.
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Quinta-feira, 27 de agosto de 2026. A Advocacia Geral da União pediu à Justiça que obrigue o Discórdia a se ajustar em 15 dias às leis brasileiras de proteção a menores, sob pena de multa diária de R$500 mil. A ação foi protocolada na Justiça Federal após o fracasso de um acordo extrajudicial com a plataforma. O governo federal cobra R$500 milhões em indenização por danos morais coletivos contra o Discórdia. O valor corresponde a 10 infrações graves apontadas pela União por falhas de segurança digital. Se a Justiça aceitar o pedido, o dinheiro será destinado ao Fundo Federal, voltado

0: pedido a reparação de direitos coletivos. A ofensiva do Planalto ocorre após a morte de uma adolescente de 13 anos em junho. Ela foi induzida à violência durante uma transmissão ao vivo em um grupo privado do Discord. 3 em cada 4 candidatos registrados na Justiça Eleitoral informaram que têm pelo menos uma conta no Instagram. No outro extremo, 13% não declararam nenhuma rede social nem endereço de site. Segundo o levantamento do G1, foram identificados perfis em plataformas bem menos usuais, como Tinder e True Social, rede criada pelo presidente Donald Trump. O diretor da Agência de Inteligência dos Estados Unidos, John Ratcliffe, disse a autoridades russas que Moscou não deve tentar testar a capacidade de reação da Organização do Tratado do Atlântico Norte com uma ofensiva limitada contra qualquer integrante da aliança militar. É o que revela uma reportagem do jornal The Wall Street Journal. O alerta foi feito numa viagem surpresa à Rússia. Uma nova medicação para câncer de pâncreas avançado foi aprovada pela Agência Reguladora de Saúde Pública dos Estados Unidos. O insumo administrado na forma de 2 comprimidos diários é o primeiro da categoria. A medicação não leva à cura, mas representa o primeiro tratamento que pode prolongar significativamente a vida de pacientes com a doença. O remédio será vendido sob o nome de Razonc. No horário de Brasília, 8:03.
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0: Um protesto dificulta o trânsito no quilômetro 86 da BR-101, no bairro de Comportas, em Jaboatão dos Guararapes, no Grande Recife. Segundo a Polícia Rodoviária Federal, que está no local, os manifestantes são moradores da região que realizam o ato por enfrentarem falta de água há 20 dias. Até o momento, uma faixa da via já foi liberada, mas vale lembrar que a via principal está em obra. Reportagem Letícia Rodrigues.
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2: 8:04.

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2: Muito bom dia a você que escolheu ficar mais bem informado ouvindo o Jornal da CBN na manhã desta quinta-feira, 27 de agosto de 2026.
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0: Muito bom dia para você, Malu.
1: Bom dia, Milton. Bom dia, Nadédia. Bom dia para todo mundo que está com a gente nessa manhã aqui na CBN.
2: Bom dia, Malu.
0: Malu, o que você apurou a propósito da prestação de contas do filme Dark Horse?
1: Então, Milton, a gente teve nos últimos dias uma novidade aí nesse caso, que foi a decisão do ministro Flávio Dino de mandar que a Polícia Civil compartilhasse com a Polícia Federal os dados que já existem de quebra de sigilo, de análise financeira, todas essas coisas sobre o filme Dark Horse. Para quem não está ligando uma coisa com a outra, é o filme sobre a vida do Jair Bolsonaro, que levou o Flávio Bolsonaro a pedir aquele dinheiro para o Rocaro num áudio.

que se ficou célebre, que o Flávio Bolsonaro chamava o Borcaro de meu irmão e pediu para ele uma grana estimada hoje, estima-se que foram dados pelo Borcaro algo como 62 milhões, é isso que está sendo de reais, é isso que a PF está investigando. E o que que se descobriu com essa, com esse compartilhamento? Veio à tona uma perícia financeira feita pela equipe da Go Up Entretenimento, que é a produtora do filme, que foi entregue para a Polícia Civil de São Paulo. E essa perícia acabou vazando. Hoje em dia é isso, isso aí, né, galera? Acaba vazando. A perícia vazou e a gente teve acesso a esse material. E ele mostra duas coisas que chamam a atenção de quem conhece esse mercado. O primeiro é o seguinte, o primeiro fato é o seguinte: você teve de todas as despesas do filme, 75 milhões de reais, no total. A maior parte, 72% dessas despesas, algo como 54 milhões de reais, foram gastos nos Estados Unidos, não aqui. Só que o filme foi filmado aqui. Então, uma parte do dinheiro ficou lá, porque teriam sido, esse dinheiro teria sido gasto lá. O que não faz muito sentido, porque o filme foi feito aqui. Mesmo que você tenha uma produtora funcionando lá e outras coisas, e outras despesas que sejam necessárias, roteirista para produção, essas coisas, é um valor muito grande para ser gasto fora do Brasil para uma produção que foi toda feita aqui. E aí tem mais duas coisas. Na pré-produção, segundo essa perícia financeira, a pré-produção, que é aquele momento em que você escolhe o roteiro, conversa sobre como vai ser, escolhe o tema, conversa como vai ser o roteiro, discute com quem vai escrever, pensa no que vai ser o filme, se gastou algo como 3 milhões de dólares, o que é muito, 13 milhões de reais mais ou menos, o que é um gasto considerado muito grande para esse tipo de, para essa etapa do filme. Então, o que que, além disso, a produção e a pré-produção custaram mais caro do que a própria filmagem. Então, Milton, isso levou muita gente. A gente consultou aí, Rafael Moraes Moura, nosso repórter, consultou aí quatro produtores muito experientes no mercado, obviamente falando sobre anonimato, porque estão falando do trabalho de outra pessoa, né? Mas os quatro são unânimes em afirmar que esses gastos são muito fora do padrão para uma produção do tamanho de Dark Horse. O orçamento, nem tanto, mas a forma como o dinheiro foi gasto, concentrando gastos nos Estados Unidos, é sim suspeita para quem conhece esse mercado e sabe como essas coisas funcionam. Então, isso deve ser atacado pela Polícia Federal agora que eles vão ter acesso a esse material que já chegou para muitos jornalistas, entre eles a nossa equipe. E aí, Milton, tem uma coisa para a qual eu queria chamar a atenção, que é o aspecto político desse movimento aí do ministro Flávio Dino, sabe, Nadédia? Pelo seguinte, essa investigação do caso Dark Horse, ela está no Supremo com o ministro Dino por conta, com o ministro André Mendonça por conta do caso Master. Então existe um inquérito dentro, no, entre os inquéritos do caso Master, há um inquérito só para investigar a questão do Dark Horse, até que ponto esse pagamento constituiria um crime, que crime foi, quem cometeu, e um outro inquérito com o ministro Flávio Dino, que apura o envio de emendas parlamentares, como por exemplo do Mário Frias, que foi o produtor, deputado federal, que é produtor também executivo desse filme, emendas parlamentares para a Go Up, que é a produtora do filme e que está sendo investigada em São Paulo, não pelo filme, mas sim por outras iniciativas que ela fez, como por exemplo, ganhar uma licitação para um projeto de colocar Wi-Fi nas escolas, de São Paulo. Então, e aí nesse inquérito da Polícia Civil, produziram esses dados e o ministro Dino pede esse material. E tudo que a gente sabe, inclusive a nossa colega Andréa Saad publicou um texto no blog dela ontem, muito interessante, porque ela revela um bastidor que está havendo uma movimentação no Supremo para concentrar as investigações do Dark Horse com o ministro Dino. O que que isso revela? O que que eu acho que é importante a gente olhar? É a movimentação dentro do próprio STF para tentar fazer. Como é que se diz? Existe uma divisão política no STF, né? A gente sabe, existe uma divisão entre alas no STF. Então, é a movimentação política.

0: político no STF para interferir nas eleições, pegando as investigações mais afinadas com seu campo político. Ministro Dino, ex-ministro de Lula, André Mendonça, ex-ministro de Bolsonaro, indicado pelo Bolsonaro. Há uma desconfiança mútua no STF em relação, de uma ala em relação à outra. A ala mais ligada ao presidente Lula, achando que o André Mendonça não quer investigar o Dark Horse, mas só quer investigar o Lulinha para prejudicar o Lula e favorecer o Bolsonaro. E o inverso também acontece na campanha do Flávio, dizendo que o Dino quer investigar o Dark Horse para prejudicar o Flávio. Isso, Milton Naded, eu acho que é o elemento que não faz parte da campanha, só que faz, sabe? E que vai interferir muito nessa eleição. A gente tem em paralelo também uma disputa entre o André Mendonça e o Andrei Rodrigues, a qual tratei hoje na coluna, diretor-geral da Polícia Federal, que também pode dar efeito sobre a campanha, porque eles estão disputando aí o controle das investigações do INSS e do Master. E isso é sensível, tem muita coisa que não veio à tona, e à medida que as coisas sejam descobertas, que revelações apareçam na imprensa, elas podem afetar não só a campanha, mas também a própria composição do Supremo, né? Porque na próxima gestão, o próximo presidente vai indicar pelo menos 3 ministros, que muda completamente, ou pode indicar até 4, né? Dependendo se ele conseguir indicar o substituto do Gilmar Mendes, que sai ali no finalzinho de 2030, no final do mandato. Isso muda completamente a configuração da corte, quer dizer, muda o pêndulo do poder no Brasil. Então é uma disputa de titãs, nas quais esses inquéritos são as ferramentas. Mas a gente vai ver muita briga no STF durante esse período eleitoral, e quem sair vitorioso pode ganhar também a briga de poder no Brasil no próximo mandato presidencial.
1: E faltam 38 dias para a eleição do primeiro turno destas eleições aqui. Obrigado, um abraço. Obrigado
0: pelas animados, né, Milton?
1: Até logo mais.
0: Já nos vemos, isso aí, na sabatina do Renan Santos.
1: Logo mais, 10h30 da manhã. Agora são 8h13.
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6: 8h15.
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6: De volta, ouvinte, CBN com informações da BR-101. Tem trânsito complicado no sentido Abreu e Lima. Tem lentidão nas imediações da Guabiraba até a estrada da Mumbeca. Um acidente envolvendo um motociclista no quilômetro 57 provoca esse congestionamento de 20 minutos. Se sai da Ipotinga com o destino Abreu e Lima, prefira fazer o seu trajeto pela Avenida da Recuperação, que tem trânsito melhor. No sentido contrário, trecho com lentidão na estrada da Mumbeca.

0: beca, mas depois pista fica livre, por isso não tá valendo a pena fazer desvios. 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Aproveite, volto já com mais informações. Raíza Macário para a CBN Recife.
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2: 8:17.
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4: Aldo Vilela.
5: Ministro do Desenvolvimento, Indústria, Comércio e Serviços, Márcio Elias Rosa, afirmou que o governo espera chegar a US$90 bilhões e superávit na balança comercial este ano, porque conseguiu expandir as exportações para outras regiões, mesmo com tarifas dos Estados Unidos. O Brasil vem conseguindo ocupar esse espaço em superar, inclusive, as marcas anteriores. O Brasil já vai no terceiro ano batendo recorde na balança comercial. Sobre o tarifaço, o governo diz que foi perdido em vendas para os norte-americanos, foi compensado por uma expansão de negócios para outros países. O Brasil conseguiu uma expansão de 10,5% no comércio exterior para 57 países.
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2: Mais um dia de treinamentos no estádio José do Rego Maciel nesta quinta-feira. O Santa Cruz Futebol Clube tem decisão na Série C no sábado, 5 da tarde, contra o Manápolis. Equipe goiana, por sinal, também com problemas financeiros, atrasos salariais. Só que a pressão é muito maior no time de Goiás, porque o Anápolis está ameaçado de rebaixamento para a quarta divisão. Foi uma tônica, troca constante de treinador durante todo o campeonato da Série C. O Santa Cruz tem 84,6% de probabilidade de classificação. Lembrando que Brusque e Botafogo da Paraíba já estão classificados para o quadrangular de acesso. A Comissão Patrimonial do Santa Cruz, mais uma vez confirmando a necessidade de R$3 milhões para colocar o estádio do Arruda em condições.

0: capaz de receber jogos do mais querido. Nos Aflitos, é o último dia de treinamento antes do jogo de amanhã, 8:30 da noite, no Eládio de Barros Carvalho, diante do Atletique. O Náutico, que na partida do turno venceu em Minas Gerais pelo placar de 1-0, São João del Rei, que é a sede do Atletique. Retorno de Vinícius e de Júnior Todinho. Esses retornos estão confirmados. Então, o Náutico com reforços importantes para essa decisão da sexta-feira. Barreta é desfalque certo para o jogo de amanhã no Esporte Clube do Recife. O meio-campista Fernando Sobral interessa ao Esporte. Porém, o Curitiba, onde ele está atualmente, e o Cuiabá, detentor dos direitos do atleta, não está querendo negociar o jogador. O Esporte também buscando reforçar o seu elenco em outras posições. 9 jogadores já chegaram na atual janela do Campeonato Brasileiro. Novo Horizontino e Esporte, amanhã no Jorgão de Biasi, em Novo Horizonte, às 8:30 da noite.
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6: 8:24.
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0: Muito bom dia para você, Sardenberg.
1: E aí, Milton, Nadédia, bom dia, Nadédia, tudo bem?
2: Tudo bem, Sardenberg, bom dia.
0: Sardenberg, ontem teve aquele encontro do presidente Lula com os presidentes da Câmara e do Senado, e dentre as pautas que vão acelerar nessa reta Isso. aqui, nesse esforço concentrado, é o fim da escala 6x1.
1: Pois é, Milton, eu queria, Milton, Nadédia, ouvintes, eu queria entrar nesse assunto para mostrar duas coisas aqui. Primeiro, a proposta de emenda constitucional aprovada já na Câmara dos Deputados e que seguiu para o Senado, ela tem uma diferença muito clara entre a jornada de trabalho e a escala. Isso é, essa divisão existe, inclusive, na legislação brasileira, né? Então, a nossa jornada de trabalho no Brasil, ela define o número de horas a ser trabalhado por semana. E no caso brasileiro, hoje, a jornada constitucional máxima, definida na Constituição lá de 88, é de 44 horas semanais, jornada máxima. E já a jornada diária normal seria de 8 horas. Mas já tem muita gente trabalhando, já tem muita gente trabalhando um pouco mais de 8 horas por dia para livrar 2 dias de folga por semana. A questão das folgas, dividir esses horários de trabalho pelo número de dias e de horas, é a questão da escala. Então, quando a gente fala a escala, escala 6x1, não tem a ver ainda com a jornada de trabalho. A escala 6x1, ela, que é permitida pela legislação vigente, ela estabelece que pode haver apenas um único dia de descanso durante a semana. O que a proposta está fazendo é reduzir a jornada de trabalho de 44 para 40 e mudando a escala de modo a impedir a escala 6x1 e permitindo apenas a escala 5x2.

0: A minha opinião é o seguinte: mexer na Constituição para fixar horário de trabalho e, sobretudo, escala, não é uma boa ideia. Não é uma boa ideia porque a gente pode dizer, bom, está lá na Constituição desde 1988, então você reduzir para 40 horas, até que seria, enfim, uma ideia razoável, né? Mas o problema todo é o seguinte, é que a economia brasileira, nesse período todo, teve grandes modificações. Então, existem vários tipos de escala de trabalho no Brasil hoje. Escala de trabalho que permite duas folgas, que permite uma folga, que é muito restrita. Essa escala de trabalho 6x1 é muito restrita àquelas estabelecimentos que tem que funcionar 7 dias por semana, caso de hospitais, farmácias, supermercados e tal. Esse pessoal é que ainda usa a escala 6x1. O que eu quero dizer é que colocar na Constituição uma organização da escala é uma coisa errada, é uma coisa que engessa algo que tem que ser bastante variável conforme as circunstâncias da economia. E tem que ser acertada entre patrões, entre empregados e as empresas, qual seria as jornadas de trabalho. Tem as escalas de trabalho, tem muitas escalas vigentes no Brasil, e você fixar na Constituição uma determinada escala é um erro, porque vai criar problemas para inúmeros setores da economia que tem escalas separadas, por exemplo, 18x36, trabalha 18 horas e folga 36, trabalha 12 e folga 24, tem várias escalas diferentes. Então, o primeiro ponto que eu queria era separar. Jornada de trabalho é uma coisa, é o número de horas de trabalho por semana. A escala é como você divide essas horas. E o meu ponto é que é um erro, considerada a economia moderna hoje, a economia tão flexível hoje, colocar a escala na Constituição, injetar a escala na Constituição. Devia ser lei ordinária ou acordo entre empresas e trabalhadores. Milton Nadédia.
1: Muito obrigado, um bom dia para você, Sardenberg.
0: Muito bom dia, até logo mais 10h30 e depois CBN Brasil, meio-dia.
1: Obrigado, agora são 8h29. Fique com o É da Sua Conta do PicPay com a Renata Flores.
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3: 8h30.
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quinta-feira, 27 de agosto de 2026. A polícia identificou o quinto suspeito de participar das agressões a Cláudio Rafael Landeiro, ciclista que morreu após ser espancado em Copacabana.

0: Na zona sul do Rio. Os agentes foram ao endereço de Wellington Luiz Santos de Souza, mas não localizaram o homem, que já é considerado foragido. Wellington tem passagens pela polícia e chegou a ficar preso por crimes como tráfico, lesão corporal e ameaça. Ele aparece nas imagens que registraram as agressões a Cláudio, dando um chute na cabeça da vítima. O governo federal não espera solução rápida para o tarifaço, mesmo com a retomada das negociações com os Estados Unidos. Segundo negociadores brasileiros ouvidos pela Globo News, dificilmente será possível chegar a um acordo antes do fim das eleições de outubro. Recentemente, a Casa Branca aplicou uma tarifa adicional de 25% sobre produtos brasileiros, após afirmar que o país adota práticas que oneram ou restringem o comércio. Pouco depois, Washington anunciou outra sobretaxa de 12,5% como resultado de uma investigação para punir nações que adotam práticas comerciais consideradas desleais. Segundo o governo americano, esses países não proíbem nem fiscalizam adequadamente a importação de mercadorias fabricadas com trabalho forçado. O número de casos de sarampo no estado de São Paulo subiu para 26 nesse ano, com a confirmação de 3 novas ocorrências na capital. Segundo a Secretaria Estadual da Saúde, 19 pacientes não tinham histórico de vacinação ou estavam com um esquema incompleto. Diante dos casos, o estado mantém até o dia 1º de setembro a campanha de imunização. No horário de Brasília, 8h33.
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0: 8h34.
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2: Série 50 debates para o Brasil, nós vamos discutir o acesso de crianças e adolescentes às redes sociais. Preocupação com os efeitos dessas plataformas sobre os mais jovens levou alguns países a adotar ou discutir limites de idade. Aqui no Brasil existe nesse momento um embate com o Discord, que tem 15 dias para se adaptar às leis brasileiras. Nos Estados Unidos, a Meta, e aí leia-se Facebook, Instagram, concordou em pagar US$17 bilhões numa ação coletiva que acusava a empresa de projetar plataformas viciantes. Enfim, nós devemos proibir o acesso de crianças e adolescentes às redes sociais? Para conversar conosco sobre esse assunto, nos ajudar a pensar sobre esse tema, nós convidamos Rafael Zanata, diretor da Data Privacy Brasil, e Amanda Zanetti, que é educadora e terapeuta. Rafael Zanata, muito obrigado pela sua gentileza de ter aceitado participar desse debate. Bom dia.
3: Bom dia, Milton. Bom dia, Nadeja. Obrigado.
4: Bom dia.
2: Amanda Zanetti, muito obrigado pela sua gentileza de ter aceitado participar também aqui desta conversa. Bom dia.
5: Bom dia, é uma honra para mim. Obrigado pelo convite.
2: E conforme combinado, nós faremos duas perguntas para vocês e cada um tem 2 minutos para responder. Começo com você, Rafael, querendo entender qual é o seu posicionamento em relação a essa ideia de proibir o acesso de crianças e adolescentes às redes sociais?
3: Olha, Milton, nós trabalhamos junto com dezenas

0: de outras entidades no Brasil na criação do ECA Digital, que é uma lei super importante e que ataca o coração do problema, que é o design abusivo, a aferição de idade, a supervisão parental e o combate à exploração comercial das crianças. O ECA Digital oferece, no nosso entendimento, uma resposta muito mais sofisticada do que o mero banimento. Eu tenho conversado com vários professores de psicologia, de sociologia, que estudam também empiricamente o banimento na Austrália e no Reino Unido, e o que eles mostram é que os jovens são muito sagazes de encontrar caminhos para burlar o banimento, pelo uso de VPN, pelo uso de documentos de parentes ou coisas do tipo. O banimento parece uma resposta boa, mas é uma resposta muito simples, muito pobre. Eu acho que o caminho que está acontecendo com a ECA Digital, com a ANPD atuando, com essas ações judiciais, como aconteceu ontem, vão no coração do problema, que é o combate à exploração comercial das crianças, o combate ao design abusivo e tentar separar o joio do trigo. Tem redes sociais que são boas, tem outras que são profundamente abusivas, manipulam o comportamento humano, exploram nossa atenção. Então, acho que o caminho é separar um pouco a discussão e talvez não cair na tentação de achar que o mero banimento resolve.
1: Amanda, por que defender a proibição?
2: Acontece que tem uma pauta importante para a gente acrescer nesse debate, que é a diferença entre banir, proibir o uso de redes sociais e o aspecto da inclusão digital. Isso são coisas completamente diferentes. Então, aqui é importante que a gente restrinja a discussão ao uso das redes sociais, que é o que a gente está falando aqui, que é bem diferente de restringir o acesso a um mundo que é digital. E aí, pensando sobre, né, uma restrição a um ambiente de rede social, a gente está falando de um ambiente, como o Rafael já trouxe aqui, que ele é arquitetado para capturar uma atenção. E é muito desequilibrado a gente tentar colocar isso somente na mão das famílias ou das crianças, dos adolescentes, para poder fazer uma oposição ou uma restrição a esse ambiente. Então, uma restrição mais forte, uma política que vem regulamentando isso é necessário para que a gente não deixe isso só na mão ali dos adolescentes e das famílias, porque realmente é um ambiente muito convidativo e muito feito, né, para capturar. Num momento de vida em que essas crianças e adolescentes são altamente sensíveis a esse aspecto da aprovação social, que é algo que existe muito forte ali naqueles ambientes, né? Então, vou fazer um recorte, que existem muitas outras coisas, mas tem essa questão da aprovação social, que a gente percebe que é um assunto muito delicado nessa fase da vida, em que esses adolescentes, essas crianças, não têm um cérebro ainda totalmente preparado ou formado para fazer uma autorregulação, uma regulação do uso. Então, por isso a gente precisa, de alguma forma, como sociedade, nos unirmos para que a gente possa oferecer ambientes mais condizentes com as necessidades e com a fase de vida que as crianças e os adolescentes estão.
3: Nós estamos vendo o exemplo da Meta, que além de ser multada, vai mudar a forma como atende o público menor de idade na rede social. Rafael, o problema é o acesso à rede social ou é o desenho do algoritmo? A plataforma mudar como recomenda conteúdo, de que forma se dá esse acesso? Pode resolver o problema sem precisar restringir o acesso em si?
0: Ora, Nadeja, a grande guinada do ECA Digital é justamente o enfoque no design, inclusive colocando a ANPD como uma agência que agora vai fiscalizar o design abusivo, o design ilícito, né? Como é o caso do Discord e como é o caso de outras investigações do próprio TikTok, que teve uma sanção agora de 153 milhões de reais pelo feed sem cadastro, né? Que são escolhas de design que são abusivas e violam os direitos de crianças. Esse é um movimento acertado, super importante, e eu acho que ele vai de novo no coração do problema, né? Que é superar a ideia de que a gente resolve tudo isso só pelo controle de acesso, né? O ECA Digital apresenta uma proposta bem mais robusta, e eu acho que esses casos recentes, como o acordo da Meta de ontem, ele mostra também que as empresas intencionalmente sabiam que estavam fazendo escolhas de design abusivas e ainda assim optaram pelo lucro. E esse lucro tem que ser considerado um lucro ilícito, isso tem que voltar para a comunidade. As escolas dos Estados Unidos gastaram milhões de dólares com psicólogos, com estrutura social para apoiar famílias que estavam ali desamparadas, né? Crianças com dismorfia corporal, depressão, uma série de problemas pelo uso abusivo de redes. E quem tem que pagar essa conta? São as empresas que fizeram design abusivo e produziram isso. E acho que essa ação ela é importante, da Meta, porque ela questiona se o Instagram é uma rede social.

Porque a gente tem que discutir isso, né? Afinal de contas, vale a pena ainda continuar usando esse conceito de rede social? Porque rede social, na ideia de 20 anos atrás, era uma plataforma.

0: essa ação vai no coração do problema. Afinal de contas, Instagram ou Discord são redes sociais ou não? Então a gente tem que também ter um conceito novo para poder designar o que são essas empresas.
1: Amanda, redesenhar o algoritmo e a forma de acesso e entrega de conteúdo pode resolver o problema ou tem questões que só a restrição de acesso pode resolver?
2: Para mim, o trabalho mais profundo tem a ver um pouco com o que o Rafael estava falando antes, que é um trabalho de conscientização, né? A gente pode começar um trabalho de conscientização desde que as crianças são muito pequenas para o uso do ambiente digital. Então, as escolas, as famílias, né, o trabalho com a parentalidade digital é algo para mim mais urgente, inclusive, do que uma discussão que diz apenas, que a gente estava discutindo aqui, apenas regulamentação. É importante a restrição, é importante a modificação da forma como acontecem as interações dentro dessas plataformas, mas mais importante para mim, no meu ponto de vista, é a gente, desde que as crianças são muito pequenas, elas sejam incentivadas a pensar sobre segurança, proteção, sobre consentimento, sobre esse tipo de relação que acontecem dentro desses ambientes, sobre o uso benéfico que nós podemos fazer do mundo digital, para que a gente tenha um preparo de educação antes da exposição, assim como acontece no âmbito da educação sexual, né? Então, a gente, por exemplo, nas escolas, a gente incentiva o trabalho com a educação sexual desde até a infância, sobre o meu corpo, autoconhecimento, gestão emocional, para que a gente possa fazer uma educação sexual mais forte lá no futuro. A mesma coisa acontece aqui nesse debate. Eu acho que tudo isso é importante, né? O que a gente está conversando aqui de proteção, de proibição, mas proteção não é igual a simplesmente preparar para um ambiente melhor ou restringir o acesso, porque quando o adolescente fizer 16 anos, o que que me garante que quando ele estiver liberado para entrar ali e que aquelas plataformas vão ser melhor reguladas, ele vai ter aparato interno, maturidade, autonomia para fazer um uso de qualquer espaço que seja. Então, a discussão ela fica mais profunda para mim quando a gente olha sobre educação mesmo, e não só das crianças e dos adolescentes, mas também dos pais, porque tem algo muito importante aí, né, social, que a gente está percebendo, que os pais, por terem vindo muitos de uma outra geração, não possuem, às vezes, conhecimento ou consciência mesmo sobre o funcionamento dessas redes, e isso acaba interferindo na forma como eles fazem a regulação, a supervisão desse uso.
3: Amanda Zanetti, Rafael Zanata, muito obrigado pela gentileza de vocês trazerem esses argumentos para que as pessoas possam refletir sobre que esse é um tema importante, com forte impacto em toda a sociedade. Muito obrigado, Rafael Zanata, que é diretor da Data Privacy Brasil, Amanda Zanetti, educadora e terapeuta. Esse debate fica à sua disposição lá no site da CBN, fica à disposição também no canal da CBN no YouTube, para que você possa compartilhar e discutir isso com outros grupos. Você que é pai, mãe, por exemplo, quiser discutir com seus grupos de pais nas escolas, isso é importante para a gente levar à frente esse debate e ter aí, quem sabe, uma relação mais saudável com as redes sociais e com as plataformas digitais. Agora são 8 horas e 45 minutos.

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5: 8h48.
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7: Voltando com atualizações da BR-101, que mais cedo um protesto interditou a via nas imediações de Comportas. Trânsito já foi liberado, mas a movimentação continua intensa no local. Isso porque obras no quilômetro 86, mesmo local do protesto, continuam. Se sai agora do Cabo com destino ao Recife, Prazeres ou Barro, não está valendo a pena desviar pela antiga rodovia, que também tem trânsito intenso no momento. No sentido contrário, trânsito segue fluindo sem retenções. 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Volto em breve com mais informações. Raíza Macário para a CBN Recife.
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2: A Secretaria de Administração de Pernambuco, a SADPE, realiza o 8º leilão de bens móveis, composto por videogames, tablets, materiais de acabamento para construção e diversos outros produtos apreendidos em uma operação realizada pela Secretaria da Fazenda do Estado de Pernambuco, a CEFAZ-PE. A ação acontece na próxima segunda-feira, a partir das 9:30 da manhã. Ao todo, são 103 lotes que podem ser conferidos durante visitas públicas nos dias 27 e 28 de agosto. Os bens podem ser arrematados de maneira remota, após cadastro, pelo site aragãoleilões.com.br. Para os lotes que contêm smartphones, os valores iniciais são a partir de R$ 753. Todas as regras do leilão virtual e descrições dos itens que compõem os lotes podem ser conferidas no edital do certame, disponível também no endereço aragãoleilões.com.br.
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Vitor Freitas, rebote, domina pela meia, tudo marcado, Palmeiras invade, ele é o campo de ataque, puxa a bola pelo comando, Marlon Freitas, para Gomes, Gomes rolou na meia direita, Andréas Pereira, adiantou para Flaco Lopes, pintou, bateu!

0: você, Paulo Vinícius Coelho.
1: Muito bom dia pra você, meu Tonho. Muito bem. Bom dia, Nadeja. Tudo bem?
2: Tudo bem, professor.
1: Tudo bem, né, Nadeja?
2: Tudo bem. Tudo bem.
1: Tomou um susto, mas ficou tudo bem.
2: Nossa, foi mesmo.
0: O Maurício Muralha já escreveu aqui. Finalmente o PVC vai falar de uma vitória do Vascão.
2: Vascão.
1: Foi vitória muito expressiva, importante. O Vasco fez 1-0 depois da expulsão do Cauã Barros, que não era para ser expulso. O Admar Lopes, diretor executivo do Vasco, saiu reclamando muito da arbitragem do Matheus Candansan. Eram 19 mil vascaínos empurrando o Vasco. O Andrés Gomes puxou um contra-ataque lindamente, fez o gol de fora da área. O Vasco vence por 1-0 vitória e leva vantagem para o Barradão. Não é um jogo simples. Mas o retrospecto não é ruim pro Vasco no Barradão. No ano passado ele não venceu, mas no ano retrasado ganhou. O Vasco ganhou de 1-0 do Vitória no Barradão. Então, como dizia Pedro Nava, a experiência é um farol voltado para trás. Ela não...
0: Opa, caiu a ligação do Paulo Vinícius Coelho quando ele lembrava que a experiência é um farol voltado para trás, ou seja, aquilo que a gente acumulou ao longo do tempo, mas que necessariamente não resolve amanhã. De qualquer forma, fica aí essa perspectiva por bons resultados anteriores que o Vasco obteve jogando lá no Barradão, onde será a partida na semana que vem. Ao mesmo tempo, não sei nem se o PVC ia lembrar dessa história, tem que pensar no histórico do Vitória, porque o Vitória na fase anterior enfrentou o Atlético Paranaense, perdeu a primeira partida por 2-0 jogando no Paraná e na partida de volta fez 4-0, ou seja, é muito forte jogando dentro do seu estádio diante

0: diante da sua torcida, o que, claro, deixa o Vasco em alerta. No outro jogo que nós vimos, situação mais bem resolvida, o Palmeiras fez 3-0 em cima do Santos, e o Santos vai ter que gramar muito para conseguir subir toda essa montanha e superar esse resultado. PVC, você ouviu, volta com você.
1: Você ouviu 68 jogos que o Santos não faz 3-0 no Palmeiras?
0: Hoje não, caiu essa parte, não. Você caiu na hora em que você falava da experiência, que é um farol voltado para trás.
1: Para começar, a conversa sobre o Palmeiras. Eu tinha falado do Vasco, certo?
2: Sim.
1: Uhum. Então tá bom. Então são 68 clássicos, desde o 5-1 do Santos no Palmeiras em 2006, são 20 anos que o Santos não faz 3 gols de vantagem sobre o Palmeiras. Então, não quer dizer que não possa fazer semana que vem, mas quer dizer que o retrospecto dá muita vantagem ao Palmeiras, ainda que o Palmeiras pudesse ter feito ontem 4-0, 5-0, 6-0, pela quantidade de gols que desperdiçou. Ontem não tem o que falar, o Palmeiras jogou bem. E o Santos foi só se defendendo, ainda criou um problema para a comissão técnica, porque o Neymar, no intervalo do jogo, disse que ele não foi pro Nubank Park, não por causa do gramado sintético, mas por decisão da comissão técnica. Ou seja, mesmo dizendo que a comissão técnica está preocupada com o futuro dos jogos que ele vai ter que fazer pela frente, ele jogou a culpa no Cuca, né? Indiretamente foi isso que ele fez. Então vai ter explicações que a comissão técnica tem que dar. E vai ter que tentar virar esse jogo com 3-0 que o Santos não faz há 20 anos contra o Palmeiras.
0: Situação bem complexa essa, e hoje temos o clássico Grenal.
1: Internacional e Grêmio, 8 da noite no Beira-Rio, é Grenal, mas é Naugrê, não, é Grenal, sempre Grenal, no Beira-Rio, 8 da noite, neste ano foram 4 Grenais, uma vitória para cada lado e 2 empates, no ano passado o Grêmio ganhou no Beira-Rio, 3-2, então eu acho que é o Grenal do medo, é o Grenal 4-5-3, mas é o Grenal do medo. Eu não acho difícil que seja um empate cheio de preocupações, porque os dois estão em situação tão delicada, e os dois sabem que quem perdeu o Grenal vai ampliar uma crise gigante, então pode ser um Grenal muito disputado, mas muito medroso. Vamos ver, tomara que não seja assim, 8 da noite no Beira-Rio.
0: Muito obrigado, um abraço a você, até mais.
1: Obrigado, Milton. Obrigado, Nadeja.
2: Valeu.
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0: 27 de agosto de 2026. O índice de confiança da indústria, apurado pela Fundação Getúlio Vargas, caiu 3,5 pontos em agosto e ficou em 93,7. É o maior recuo desde agosto do ano passado. Para a FGV, apesar da estabilidade do mercado de trabalho e das políticas setoriais de estímulo, o cenário macro permanece comprometido por causa dos juros elevados e da pressão inflacionária, fatores determinantes para uma desaceleração da confiança. Nesse mês, houve queda em 14 dos 19 segmentos industriais pesquisados, com piora da avaliação sobre a situação atual e das expectativas para os próximos meses. A Polícia Federal faz uma operação contra a importação ilegal de peças e acessórios de armas de fogo trazidos dos Estados Unidos. Os agentes tentam prender dois suspeitos e cumprem três mandados de busca e apreensão nas cidades do Rio de Janeiro e São Paulo. A investigação teve início com a identificação de encomendas internacionais suspeitas vindas da Flórida. A apuração contou com o apoio dos Correios. Um tribunal militar dos Estados Unidos vai julgar o homem apontado como mentor dos atentados de 11 de setembro de 2001 a partir de junho de 2028. Khalid Sheikh Mohammed, capturado em 2003 no Paquistão. Foi capturado em 2003 no Paquistão, melhor dizendo. Ele era aliado de Osama Bin Laden e chegou a ficar preso em centros secretos da CIA antes de ser transferido para Guantánamo em 2006. Os ataques terroristas foram coordenados pela Al-Qaeda e mataram quase 3 mil pessoas nos Estados Unidos. No horário de Brasília, 9 e 1.
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1: 9:02.
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1: Eita, o comando agora é aqui, vamos até o meu dia. Hoje é quinta-feira, 27 de agosto de 2026. 239 dias do ano, faltando 126 para terminar. Lua no quarto crescente. Hoje é Dia Nacional do Psicólogo. Então vamos aproveitar o professor Silvio Ferreira, psicólogo, grande colaborador dos nossos debates. E com ele a gente abraça todos os psicólogos que nos escutam, que colaboram também com a gente. Também hoje é dia do corretor de imóveis. As pessoas talvez pensem que corretor de imóvel é uma coisa de pouco valor. E não, corretor de imóvel é uma coisa importante.
4: É o intermediador.
1: Tem o corretor como um despachante. Ficava na porta do Detran.
5: Isso.
1: O corretor de imóvel não é especialista.
4: É um intermediador.
5: Inclusive com um conselho profissional, viu?
1: Sim.
5: Ele tem o Cresce.
6: Exatamente.
5: E o Cresce, ele faz a regulamentação, a pessoa pode ser processada perante o Cresce, etc. Então não é uma profissão que não sofra fiscalização interna. Agora eu vou dizer uma coisa, ainda é muito menos responsabilidade do que lá nos Estados Unidos. O corretor lá, basicamente, ele é um avalista da venda,
6: negócio.
5: Do negócio.
6: Isso.
5: Se ele fizer um mau negócio, se tiver um imóvel bichado, um imóvel problemático, a responsabilidade deles lá nos Estados Unidos chega a ser avalista, garantidor, etc. Aqui a gente não tem essa função. Talvez um dia chegue no sentido deles fazerem seguros e apenas oferecerem imóveis que estão realmente completos para venda.
4: Geraldinho, é um profissional.
1: Eu acho que ele não sobrevive com mau caratismo. Porque o
7: na fama, é um cartão de visita importante.
8: Falamos ontem, Geraldo, a
9: reputação. Um grande corretor, nosso amigo e ex-jogador, Naécio.
1: Naécio. Gente, da melhor qualidade.
9: Grande Naná, a gente chama ele Naná.
4: Geraldo, veja como no Brasil, e principalmente aqui em Recife, tem muitas pessoas que fizeram a sua poupança, ou quer dizer, a sua aposentadoria com imóveis. Pois são pessoas idosas e que dependem realmente, muitas vezes, dos profissionais corretores, que fazem um trabalho maravilhoso em levar, em publicar, em divulgar na internet, que antigamente era no jornal. Uhum. Hoje a divulgação em site de internet, quer dizer, botar o imóvel para aparecer, para que alugue, encontre o melhor valor, que tenha paciência, muitas vezes o locatário que vai é uma pessoa chata, cheia de exigência, e esse trabalho de ficar intermediando entre o locador e o futuro o inquilino, é um trabalho extremamente difícil. E parabeniza a todos. E não só para alugar, na venda também.
9: Também, venda e aluga.
1: Corre dinheiro entre os dois, às vezes.
9: Corre, exatamente.
1: Lhe pede para pagar tal coisa, você passa para ele.
5: Normalmente é
9: isso. Exatamente, de confiança.
5: A comissão normalmente é de 5%. E eles é quem fazem o preview do negócio. Tiram a certidão de inteiro teor, já sabem. A primeira grande coisa, Zé, é o seguinte, Zé Neves. Sabe, se quem tá vendendo é o dono, que aqui no Brasil tem muita essa história do cara que não é dono vender. Então você, a primeira coisa que você tem que fazer é tirar uma certidão de inteiro teor pra ver se aquele cara é dono, se ele realmente tá podendo vender.

0: se ele não foi interditado, se ele não está numa...
1: Se tem processo na justiça.
0: Na justiça, exatamente, sabe, etc., para você não comprar uma bomba chiando ao invés de um investimento. Tem todo um check-up que você tem que fazer antes de comprar um imóvel, tirar certidões trabalhistas, tributárias, tem que tirar certidões cíveis.
2: O pessoal já está bem prevenido com isso, viu, Paulo?
0: Como?
2: O pessoal já está bem prevenido para esse negócio de corretagem.
0: Sim.
2: É porque eu recebo muito telefonema. Olha, eu tô vendo... Fulano é bom, fulano, quem é fulano? Ah, assim, tu manda informação.
1: Eles pedem informação.
2: Pede informação para saber quem é o corretor. É o que você está falando.
3: Perito. O corretor é aquele que dá o parecer técnico de avaliação mercadológica, que é uma perícia, exatamente, né? A gente quer saber quanto é a locação, quanto é para venda. É o corretor regulamento habilitado que dá essa informação.
1: Deixa eu passar aqui para o senhor uma informação. Eu gostaria que ninguém partisse aqui para a defesa, porque também nós não estamos atacando. Eu estou lendo aqui da última, super interessante, uma revista de credibilidade, e ela traz aqui uma informação que a manchete é: Elon Musk é a mutreta do século.
2: Manchete.
1: Ele ficou trilionário com a oferta de ações da SpaceX, mas o processo inclui lances altamente questionáveis que importaram as regras do mercado para capturar a força, o dinheiro de milhões de pessoas. Depois ele traz aqui uma matéria mais longa, acho que o dinheiro vai deixar, depois ele bota outra manchete aqui. Musk lançou as ações de um preço surrealmente alto e manobrou para obrigar fundos a comprá-los. Aí isso aqui tem uma página, duas páginas, três páginas, são três páginas da revista, super interessante. Isso deve ter alguma repercussão, porque eu só li nessa revista, não li outra coisa. E aí certamente depois a gente pode falar com
0: surpresa zero para
1: mais conhecimento.
0: Surpresa zero para mim. Eu não entro,
2: federal.
0: Eu não é isso não, Zé Neves. É porque
2: a empresa foi, ele falou especificamente da Space.
0: Não, tudo bem, mas é o seguinte: toda IPO, que é esse lançamento inicial de ações, pode olhar até aqui no Brasil, todo ele tem um aumento de 100% na primeira semana.
2: Depois
0: cai 50%, 60%. Por quê? Porque é o seguinte: tem muita gente grande que quer entrar naquela empresa específica. Específica. Aqui no Brasil, era uma época dessa, era uma febre dizer: não, vamos lançar uma ação na bolsa. Quem ganhava de verdade era o grande controlador. Por quê? Porque ele botava um preço lá em cima e quem tem muito dinheiro fazia grandes posições acionárias. Depois de uma semana, esses caras já tinham comprado, aí começa Zé com Zé, venda de Zé com Zé, que o cara não consegue vender mais naquele preço, etc., e começa a vender barato. Isso não significa que o grosso das ações estejam baratas, é porque os caras querem entrar para pegar uma posição grande primeiro. Então, na história mundial, toda IPO tem normalmente essa característica: sobe e cai 80% uma semana depois. Então, nada de novo debaixo do sol.
4: Isso faz parte da regra de bolsa de valores.
2: Bolsa, é o jogo da bolsa.
4: Quem entra nesse negócio sabe que é isso. Entendeu? Dizer que isso é fraude, não. Isso, no mundo todo acontece IPO.
2: Não é verdade.
4: Se você tem um bom negócio aí, e o negócio dele é uma questão de futuro. Vê que lá maluquice, ele está lançando um IPO para foguete, para robótica, para telefonia, que vai vir a telefonia pelo... que ele vai seguir, se ele conseguir isso.
2: Tem uns que são sucesso total.
4: Se ele conseguir botar o telefone dele para funcionar com o satélite dele, vai quebrar as operadoras do mundo todo. Uhum. Porque você vai ter um telefone. Quer dizer, agora é um risco muito
2: grande.
4: Entra
2: quem quer.
4: Entra quem quer.
1: O doutor Perito não se mete nisso, né, doutor?
3: Não. O que eu conheço é o diário popular e comum mesmo.
0: Mas se mete, viu, Geraldo? Porque agora mesmo a gente está fazendo uma questão contra a antiga Oi, por exemplo, e está sendo chamado perito para calcular o VPA, que é o valor patrimonial de ação.
3: É um economista.
0: E etc. Então, está tendo perito. Então, até nisso o perito se mete, viu? E valorar as ações da época e valorar as ações de hoje, que houve desdobramento, etc.
1: Vamos girar o radar.
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6: Teve algum dia que o senhor teve orgulho de ser juiz?
7: Eu tinha muito orgulho da magistratura, de ser juiz. E essa história que eu vou te contar, eu nunca contei pra ninguém. Mas teve.

0: episódio que me deu muito orgulho de ser um juiz independente. Eu estava substituindo um colega em uma vara criminal e tribunal do júri. Cheguei lá, tinha um sujeito me esperando na porta, engravatado. Passei, não sabia que estava me esperando. Dei boa tarde, entrei no gabinete. A assessora veio e falou: doutor Jair, aquele processo que a advogada viria despachar com o senhor hoje, o senhor se recorda? Porque um dia anterior ela tinha me falado sobre esse processo. Eu me recordo. É o doutor fulano de tal, aquele que está aqui, que veio falar sobre esse processo. Eu falei: tá bom, pode pedir para ele entrar. Ele entrou e ele falou assim: ó, doutor Jair, eu vim conversar com o senhor sobre esse processo criminal. O processo criminal era uma tentativa de feminicídio. Eu não sou advogado do caso. Eu já estranhei. Falei: mas como assim? Não é advogado do caso e vai falar comigo? Aí ele falou o seguinte: eu, falou qual era a função dele, estou cedido no gabinete do ministro fulano de tal, um ministro de um tribunal superior. E esse sujeito, ele é muito próximo ao ministro. Ele é funcionário do ministro há tantos anos, o sujeito estava preso. E o ministro pediu para eu vir aqui falar com o senhor. A vontade que eu tive naquele momento foi de prender aquele sujeito. E o ministro pediu para eu vir aqui, pedir para o senhor, para liberar o sujeito, revoga a prisão preventiva, ele é um bom sujeito e tal, e aquela conversa toda. Aí eu falei assim: não, doutor, claro, claro, vou decidir agora o processo. O senhor quer esperar a decisão aqui? Esse sujeito deve estar, ele deve estar assistindo esse vídeo, ele vai se lembrar, ele sabe. Ele: não, já tô indo lá pro gabinete e tal. Muito obrigado, o ministro vai ficar muito feliz. Não, se o senhor quiser esperar aqui, pode esperar, eu vou dar adesão agora. Não, muito obrigado, vou sair. Abri pra assessora, traz o processo. O sujeito já estava preso preventivamente e tinha pedido a revogação. Servi. Mantenho a decisão pelos seus próprios fundamentos, que tinha uma petição pedindo para revogar. Mantenho a decisão pelos seus próprios fundamentos íntimos. E registrei. Cheguei em casa numa paz tão grande. Naquele dia, eu olhei assim: nossa, eu tenho orgulho de ser juiz. Mas não é juiz por ser juiz. Tenho orgulho de ser juiz independente. Essas questões não fazem os meus olhos brilharem. Sabe, de: ah, fulano pediu, porque fulano pediu pra eu vir aqui, ele não vai se esquecer de você. Zero. Então, esse foi um dia que me marcou profundamente e que me deu muito orgulho.
1: Doutor Deu, o perito gosta disso?
2: O perito gosta disso porque isso é compromisso, né? Compromisso com a ciência jurídica, com a ética, com a atuação profissional decente, correta. Uhum. Esse é um depoimento que inspira não só outros juízes, mas todos os profissionais que atuam no direito.
3: E isso pra advocacia, isso é o céu.
2: É fundamental, né?
3: Isso é o céu. Uhum. Agora, o que acontece? Vamos analisar. Falar com o juiz, todo advogado pode falar. Você viu que advogado ia falar e chegou esse sujeito aí.
4: Quem é esse sujeito? Processo em segredo de justiça, segredo o cara foi fazer
3: e quem é esse sujeito? Agora também tem que analisar o seguinte, viu? Isso é fundamental. Eu não sei se o ministro pediu isso a esse juiz, não. Eu não sei que ele disse que era o cara trabalha com o ministro.
1: O portador poderia ter...
3: Usando o nome do ministro. Isso usado. Acontece muito, mas muito mesmo, Geraldo. Cara, usa o nome do juiz, quer dizer, expõe a dignidade do juiz e não tem nada a ver.
1: Agora ele tem uma função do gabinete do juiz.
3: Não, o cara, o acusado. O...
4: Não, mas não. Esse também, esse que foi, esse pedir, também foi lá. Tem.
3: Tinha função também. Eu entendi que.
5: Não.
4: O funcionário.
5: Ele era funcionário do desembargador. Era...
3: Não, o ministro. O réu também.
1: O réu era.
4: O portador.
1: Não, o réu seria amigo do ministro.
3: Do ministro, amigo.
1: Esse cara.
4: O portador.
1: Estava. Trabalhando no gabinete.
3: No gabinete.
1: No gabinete do ministro.
3: Tem muitos assessores que fazem isso também, viu?
2: E às vezes sem ciência do próprio, né?
3: Agora, tem muitos assessores vezes. Que fazem isso também.
1: Mas vamos pensar direitinho, quer dizer, se isso acontecesse, e se esse juiz telefonasse... Aliás, o que esse juiz devia ter feito era isso.
3: Ligado pro ministro.
1: Telefonar pro ministro e dizer: olha, ministro...
3: Tem senhor, um cara aqui,
1: exatamente. O senhor mandou fazer esse pedido, mas eu não pude lhe atender, tá certo e tal. Porque aí o juiz ficava sabendo com quem ele estava vivendo.
5: Duas coisas, Geraldo. Primeiro, isso é muito mais comum do que você imagina. Acontece todo dia. Lá no escritório, por exemplo, é uma história. Olha, eu tenho um amigo que é senador, eu tenho um amigo que é deputado, eu tenho um amigo que é político. É. Olha, não tá
2: meu
5: na hora...
2: Meu amigo não sabe de nada.
5: Não tá na hora da gente meter isso, não, pra ir falar com o juiz. Eu digo: olha, é você botar...

0: esse político para ir falar com o juiz e sua causa sair perdida no mesmo dia. Por quê? Porque é o seguinte, hoje em dia tá tudo gravado, tem muito juiz decente. Se você receber um político para pedir coisa para você, vai dar errado. Como de fato, aqui, ali, acolá, tem cara que insiste, ah, porque eu sou amigo do político tal, vai lá falar com o juiz, só dá errado. Até hoje eu não vi dar certo.
1: Exatamente. A conversa nesse nível tem que ser puramente republicana, rapaz. Não posso sair disso.
2: Geraldo, o interessante é o seguinte, a gente está achando, assim, a postura do juiz perfeita, o juiz vocacionado, o juiz sério, que ele é ético. Esse é o papel normal, não era pra gente estar aqui admirado, era pra isso ser uma conversa linda, da normalidade. A gente acha estranho essa situação. E agora eu vou trazer...
3: Vocês estão achando estranho?
2: Não, a gente, tanto é que você
3: trouxe... Eu já vi diversos
2: comportamentos. Mas você trouxe essa matéria porque não é normal.
3: Que é um destaque.
2: É um destaque.
1: Falar
2: agora, vamos lá.
1: O juiz é natural.
2: Natural.
1: Falar com
2: agora,
1: o juiz.
2: Agora esse
1: vai falar com o juiz uma coisa do seu interesse. Mas, agora tem a forma de falar.
2: Mas vamos lá.
1: O jeito de falar.
2: Vamos trazer agora o maior exemplo.
1: Pediu agilidade, o direito do meu cliente é bom. Tem a maneira de falar.
2: Vamos trazer agora para a realidade nossa. A maior corte nossa, o Supremo Tribunal Federal...
1: Você vai pegar um exemplo desgramado, velho.
2: Aí, o que se mais se fala...
1: Vai pegar como exemplo Alexandre Moraes, o que eu vou poder fazer?
2: O que mais se fala na imprensa são esposas de ministros atuando em processos. Que é isso?
3: Isso já está
1: cansando.
2: Mas veja bem. Então,
1: vergonha.
2: Mas deixa eu falar uma coisa. Se lá em cima, o exemplo desses homens que deveriam ser o norte do judiciário... Eles agem dessa maneira, entendeu? É. Quando você traz isso pra gente, a gente diz, olha, existe juiz em Berlim, que é um tema relevante, que existe magistrado, existe muito caladinhos que faz esse tipo de trabalho, Geraldo, com muito orgulho, com muita dedicação, por conta da vocação profissional. Uhum. Eu conheço alguns aqui em Pernambuco, eu conheço desembargadores aqui em Pernambuco e juízes na vara de família eu conheço, na vara de sucessões eu conheço. Quer dizer, isso é de se louvar. Porém, existe os
1: Alexandre Moraes. Moraes da vida não é exemplo para ninguém. Alexandre Moraes não é exemplo para advocacia.
3: Eu entendo assim, que em qualquer coisa na vida, o normal, o correto é você ser correto.
1: Isso.
3: Em qualquer coisa na vida. E eu não preciso que o cara me dê exemplo lá em cima nem lá embaixo.
1: Exato.
3: Eu vivo a minha vida.
1: Exatamente.
0: Olha, só uma historinha. Essa questão aí de existem juízes em Berlim era o seguinte: um príncipe chamado Guilherme, lá da Alemanha, ele queria tomar a terra de um cara. Olha, eu vou comprar. Não, mas não quero vender isso. Já está 10 gerações aí. Se você não der, eu vou tomar. Ele disse: existem juízes ainda em Berlim, para mostrar que o judiciário era forte. Então ele não se cedeu ao rei, a compra e venda ao rei, e disse: ainda existem juízes em Berlim, para mostrar que essa independência é forte e é necessária.
3: Outro giro no radar, lá vem Lula, hein?
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5: Uma vez eu cheguei do Rio Grande do Sul em 1980 e tinha uma caixa na minha casa. Minha mulher disse que era um companheiro que tinha vindo trazer. Eu fui ver nessa caixa, tinha um aparelho de som. E tinha um cartão de uma pessoa da Volkswagen. Né? Eu liguei para a pessoa, queria saber o que era aquilo. Falei: isso é um presente de amigos, não é um presente da Volkswagen. A gente estava prestes da greve de 80. Eu liguei para o companheiro, que eu peço perdão para não citar o nome, porque é um funcionário. E falei: olha, companheiro, se você não vier buscar esse aparelho de som agora, às 4 horas da tarde, eu vou levar ele na porta da Volkswagen e vou dizer para a peãozada que vocês tentaram me corromper. E nós vamos quebrar esse aparelho de som. O companheiro, gentilmente, foi na minha casa, pegou o aparelho de som. Sabe? Eu ainda falei para ele: se você quer dar, por que não dá para o fundo de greve fazer uma rifa e quer dar para mim? Aí ele pediu desculpa e levou embora, não sei que fim deu. Tá? Foi a única vez em 6 anos de presidente sindicato.
2: E aí?
3: O passado, essa parece que mudou muito.
2: Essa voz dele é do passado, é o Lula jovem. O recente não, eu não posso dizer a mesma coisa, claro, entendeu? Né? Pelo que a história do julgamento que houve em Curitiba, a decisão mantida pelo Tribunal Regional Federal, mantida pelo Superior Tribunal de Justiça e foi modificada por conta de um CEP sem ter sido absolvido, aí mostra-se uma outra realidade do passado para o presente. O que eu fui, não sou mais.
6: Rapaz, é assim, a atitude dele naquela época...
2: Sim.
6: Economicamente, certamente, fragilizado.

0: Exato.
1: Se ele podia ter se destruído ali.
0: Se ele se acabava ali, perderia o sindicato.
1: Exatamente.
0: Perderia a confiança.
1: Exatamente.
0: Porque, tudo bem, a ponderação aqui do Dr. Bosco eu respeito e é o ponto de vista. Agora, que a atitude dele no passado, foi no passado, mas tem que ser ressaltada.
2: Sim.
0: Foi no passado.
2: Ele fez o comparativo.
0: Aliás, as duas colocações estão no passado.
1: É pecado falar bem de Lula por completo.
0: As duas comparações estão no passado. As duas com uma mais longe do que a outra. Então, mostra-se que a pessoa, tendo dignidade, foi praticamente a mesma coisa do juiz, né?
1: Sim, sim, sim.
0: Praticamente a mesma coisa do juiz.
3: Pessoas mudam, né?
0: Mostrar
3: as pessoas
0: que mudam pra bom ou pra ruim.
2: Exatamente.
0: As pessoas mudam pra bom ou pra ruim.
2: Exatamente.
0: Não tem.
1: E a perícia?
4: Ah, a perícia nesse caso. Quer continuar com credibilidade.
0: Só pode perguntar a perícia se o som era bom mesmo.
4: É, o som devia ser muito bom.
1: Tem uma procuração, uma informação importante com relação à procuração, que vale a presença dos advogados aqui, porque tem gente que não sabe até quando vale uma procuração. Alguém lhe pede uma procuração. Eu já passei procuração para o Dr. Bosco. Não me lembro se botei data.
0: Foi específica para o processo.
1: Se nós votamos. Mas eu lhe passei essa. Mais de uma, não é?
0: Mais de uma.
1: Mais de uma. Quer dizer, eu não daria para
4: qualquer pessoa.
1: Para transacionar com gente incorreta. Eu não saberia viver com picareta do meu lado, não saberia. Tá certo? Porque eu preciso confiar nas pessoas.
0: Isso.
1: Preciso confiar. Posso já ter quebrado a cara por aí? Acho que não. Não me lembro de ninguém ter me traído a esse ponto. Mas é evidente, é muito bom ter cuidado.
2: Importante, né? Demais.
1: Na vida de vocês que fazem política.
2: Claro, perfeito. A gente não pode estar andando com determinadas pessoas.
1: Uma vez eu fui.
2: Eles andaram entre eles.
0: Quem dorme com o cachorro,
1: quando acorda Jabas, com
2: o... Exatamente.
1: Quando o Jabas era candidato a governador na época da aliança com o PFL, aí eu passei, rapaz, eu fiz uma pesquisa. Fizemos uma pesquisa no estado e falamos de rádio e perguntamos sobre você. Você está bem cotado.
2: Isso.
1: Eu digo, Jarbas, acredita que eu gostaria de ver? Você acredita? E eu vou tirar as cópias. Você pega lá no escritório mais tarde. Se eu não tiver, você pede a Rosa. Rosa era secretária
2: de Jarbas.
1: Acho que ainda é, né?
2: É.
1: Aí eu fui para lá. Quando eu fui lá, peguei com Rosa e já ia saindo. Mas como a porta de Jarbas do escritório estava aberta, eu entrei e estava ele reunido com um grupo grande do PFL. E ela me deu ela me deu o pacote fechado.
2: Uma pesquisa.
1: Um papel amarelo, fechado. Tá. Aí quando eu estou levando aqui, viu? Eu disse, vem cá. Aí pegou, rasgou, abriu o negócio, botou tudo na mesa. Aí disse, pronto, é isso que ele disse, ó, assim. Aí eu disse, puta merda, lá vou juntar isso aqui tudinho. Esse cabra não tem o que fazer, não. Aí eu guardei e depois eu digo, já, você rasgou meu papel, botou tudo em cima da mesa.
0: Disse,
1: Geraldo, nós estávamos numa reunião ali. Se alguém achasse que você... que aquilo era um pacote de dinheiro.
2: Exatamente.
1: Eu nunca pensaria nisso.
2: Claro,
1: mas
2: prevenção.
1: Mas quem faz política tem que pensar.
2: Tem, com determinados elementos chegam para conversar com você, bota o celular já assadinho no bolso, começa a puxar assunto, você tem que estar atento, tá sabendo que... Agora, quando o cara entra, a gente já sabe quem é a pessoa. A gente já sabe quem é. Quando uma pessoa pede uma audiência a um político e vai fazer determinado tipo de insinuação, o cara já sabe quem é. Se ele não for da mesma laia, o político não for da mesma laia daquele, ele já sabe se prevenir.
0: Uhum. Agora, Geraldo, a questão da procuração, vamos lá. Você perguntou do tempo.
1: Deixa eu posso explicar.
0: Ok.
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6: Procuração não tem validade após a morte. Depende. Tem uma que ela tem validade. Anota aí. Procuração em causa própria. Gente, esse tipo de procuração, ele é diferente da procuração tradicional. Então,

0: acontece, Fernanda? A gente que trabalha com imóveis, pode acontecer, tá? De surgir aí entraves, questões durante transações imobiliárias. Isso é natural pra gente, tá? A gente pode fazer uma procuração em causa própria. Onde que por mais que o vendedor faleça, você consegue transferir o imóvel depois, futuramente, pro seu nome, tá? Tem requisitos? Tem requisitos. Vou colocar na legenda pra vocês, tá? Tem que incluir cláusulas de forma expressa lá nesse tipo de procuração. Olha, são instrumentos que a gente da área utiliza, tá? Por conta da praticidade e segurança pro comprador.
1: Pronto, a gente vai fazer o nosso giro, pegar notícia e na volta os nossos amigos vão falar aqui de procuração.
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3: De volta, ouvinte CBN, chegando com informações da Zona Sul. Trânsito intenso na Avenida Boa Viagem, no sentido Recife, desde as imediações do parque até um pouco depois da Rua Antônio Falcão. Na Rua Ernesto de Paula Santos, trânsito também está lento. Se sai agora de Boa Viagem, com destino ao centro da capital, a Avenida Boa Viagem ainda é o trajeto mais rápido. Não está valendo a pena fazer desvios pela Via Mangue, que tem trânsito intenso. Na Avenida Conselheira Aguiar, movimentação também intensa de veículos devido a obras que ocupam uma das faixas da via. 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Raíza Macário para a CBN Recife.
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quinta-feira, 27 de agosto de 2026. A taxa de desocupação no país ficou em 5,3% entre maio e julho. O resultado representa queda de 0,5 ponto percentual em relação aos 3 meses anteriores. O total de desempregados somou 5.800.000. O contingente equivale a uma redução de 8% no período comparado. Os dados foram apurados pelo IBGE. A Polícia Federal faz uma operação de combate a um grupo criminoso transnacional suspeito de aliciar e enviar brasileiras para exploração sexual no sul da França. São cumpridos 6 mandados de busca e apreensão nos municípios de São Bernardo do Campo e São Vicente, em São Paulo. A justiça também determinou medidas cautelares contra 3 investigados acusados de fazer parte da quadrilha e ainda bloqueou até 10 milhões de reais de 2 investigados e empresas vinculadas a ambos. O Tribunal Regional Eleitoral julga hoje à tarde o registro de candidatura de Antony Garotinho do Republicanos ao governo do estado do Rio de Janeiro. O ex-governador é alvo de 3 ações de impugnação por uma condenação por improbidade administrativa. Também será analisada uma ação sobre a suspeita de um esquema de arrecadamento.

arrecadação ilegal para campanhas. A rodovia que dá acesso ao aeroporto internacional de Confins está totalmente interditada desde as 5h30 da manhã por causa do tombamento de um caminhão-tanque. O veículo pegou fogo no MG-10 e o motorista morreu. No momento, o acesso ao terminal ocorre por outra via. O trajeto, no entanto, é mais longo e tem congestionamento. No horário de Brasília, 9h32.

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5: Doutor Diogo, quais são os cuidados que uma pessoa deve ter para entregar uma procuração a outra?
6: Primeiro é aquilo que você falou no início do primeiro bloco, né? Entregar uma procuração é entregar poderes. Poderes gerais, poderes específicos, poderes amplos. Qual o tipo de procuração? Não é uma procuração só para fins... Nós que somos advogados recebemos a todo momento procurações à judícia, né?
5: Só para
6: justiça. Com finalidade específica, a justiça. Isso. Ali quando o processo acabou os poderes daquela procuração, né? Você coloca ali os termos finais. Então você precisa ter muito cuidado porque você está transferindo para outra pessoa o poder de representar por si. Seja para poderes específicos, seja mais ampla, que são as procurações públicas, né? Exigem um rito especial, exigem um cumprimento de protocolos específicos. Então, existem vários tipos de procuração. Cada um vai ter uma finalidade específica e cada um vai ter um momento específico também para encerrar, para finalizar.
5: É só uma coisa. Um grande empresário, muito rico, que ele não vai para o Detran resolver problema. Tem alguém que resolva.
7: Com certeza.
5: Leva-se uma procuração dele,
6: né? Ele pode fazer uma procuração de negócio, né? Para estabelecer e finalizar ali negócios específicos. Então, ele vai dizer, para atuar junto ao Detran, para transferir aí, ele vai dizer qual a finalidade, entendeu? Ele precisa ter esse cuidado.
5: Negócio, não, doutor Bosco, que essa eu não posso não esquecer de lhe fazer. Eu tenho um amigo que casou por procuração. Foi um camarada, levou uma procuração, casou lá com a moça e depois voltou pra casa. Não corre o risco do cara chamar ela pra dormir,
8: não. Não, se não puderes dar procuração, botar também noite de núpcia, tá permitido, pronto. Os poderes estão na procuração. Foi só pra casar. Veja bem, Dom Pedro mesmo, primeiro casou por procuração. Com a filha do rei da Áustria. Agora, deixa eu fazer um breve resumo sobre
5: mas
8: procurações.
5: Mas que ela era tão feia que ninguém queria.
8: Não, era tudo mulher bonita ali. Napoleão casou com a irmã dela. Vamos lá. A procuração ela pode ser particular e que com poderes limitados, ou ela pode ser pública. Ela pode ser pública com prazo determinado ou até sem prazo determinado. Ela pode ser por causas próprias. É interessante
6: isso. Interessante.
8: Essa de causa própria é aquela procuração que ela tem mais um teor de uma promessa de compra e venda. Porque os poderes que você dá naquela procuração, inclusive dá para que você venda, que não preste conta daquilo que está vendendo. Agora, tem um detalhe. Se for com relação a imóveis, tem que pagar o ITBI. Quem tem procuração em causa própria e não pagou o ITBI, porque tem alguns cartórios que não pedem o ITBI. A maioria dos cartórios hoje, para fazer procuração em causa própria, já pede, sim, o comprovante da transferência. Para quê? Para que ali é um negócio, porque você queira ou não queira estar transferindo a propriedade. Então, essa procuração em causa própria, qual a finalidade?

0: realidade dela. Porque qualquer outra procuração, a pessoa morrendo, a procuração morre com ela. Então, morreu fulano, era uma procuração pública sem tempo determinado, a procuração morre também. Aí, em causa própria, a pessoa que o outorgante que faleceu, morreu, a procuração não morre, os poderes dela continuam valendo. Uhum. Então, é por isso da relevância e da importância desse instrumento chamado procuração. Pode ser revogado a qualquer momento, é importante isso. A revogação.
1: Ou eu posso renunciar
0: ou
1: também.
0: Ou pode renunciar. Também, então, você vai no cartório, seguindo o Código Civil, e pode revogar. E tem também a questão, Geraldo, ela pode perder também os poderes com a morte e com a incapacidade.
1: Com a interdição.
2: Doutor Paulo Perazzo, veja, um dia desses teve, inclusive, uma gangue de advogados presa em Fortaleza.
3: Aqui em Moreno também.
2: 11 de uma vez, prenderam e tal, tal. Pois é, em todo lugar tem gente do bem, certo, tem gente do mal. Isso. E quando eu vou fazer certos documentos, quem redige é advogado, não sou eu. Tá certo?
3: Certo.
2: Eu fico lá olhando, o senhor vai lá, bate. Tá. Corre o risco de alguém botar alguma coisa que eu. E eu assinar.
3: Sem
2: na,
3: ler,
2: na confiança.
3: Sem ler,
1: vamos lá,
3: aí é o risco.
1: Sem rabar. Algumas dicas. Primeiro, é uma procuração mal dada acaba com a vida de uma pessoa. Existe um determinado radialista, muito isso, conhecido, isso, que acabou a vida. Passou para um sócio, depois passou para um parente e simplesmente dilapidou-se tudo o que ele tinha através de procuração pública. Tudo,
2: isso
1: tudo,
2: tudo. Isso aconteceu com moção. Eu não sei se foi esse que você está falando.
1: Dizem que foi ele, entendeu?
2: E o cara era até parente.
1: Exatamente. Então a procuração é pra arrebentar se você passar pra a pessoa mal intencionada. Segundo, ela pode ser revogada. Primeiro, ela pode ser conferida. A procuração pública, hoje em dia nós temos um sistema muito bom, que é o cartórios. Daqui a pouco eu me lembro que você tem como validar aquela procuração. O cara chega e você tem como conferir se aquela procuração pública realmente existe ou se é uma falsificação. Nos cartórios também, hoje existe portal, você pode fazer através de internet, você também consegue saber se já houve o cancelamento daquela procuração. De repente você passou e cancelou, você matou aquela procuração. Então é importante também, antes de você fazer o negócio, saber se essa procuração ainda está válida ou não. E hoje, com esses portais de internet, ficou tudo relativamente fácil. É o SENSEC, site do SENSEC. E aí é o grupo de cartórios no Brasil. Esses atos públicos são registrados no SENSEC e a pessoa pode fazer uma pesquisa para saber se, primeiro, aquela procuração realmente é válida, não é falsificada, e se houve alguma revogação da procuração. São coisinhas que você deve fazer para não arrebentar a sua vida, seu patrimônio todo.
2: Doutor Zé Neves,
3: oi.
2: Na área do futebol, eu me lembro.
3: Pronto, exatamente.
2: Eu fiz um debate com o Rinaldo.
3: Vários jogadores.
2: Rinaldo, grande jogador do.
3: Diz que Jonathan,
2: Rinaldo que seleção brasileira.
3: Isso, Rinaldo Cabeção.
2: Rinaldo que seleção brasileira. E ele disse que, como ele não sabia são nomes, ele era totalmente analfabeto. Morreu, veja, com uma vida daquele tamanho, com tantos valores que passaram pela vida, foi titular do Palmeiras, foi seleção brasileira. Ele disse que ele não tinha um apartamento, uma casa própria.
3: Verdade.
2: Morreu há pouco.
3: Procuração.
2: Aí em Carpina. Não, ele disse que chegava no clube, ele dava uma procuração ao presidente do clube e o presidente do clube decidia tudo em nome dele. Imagine.
3: Aconteceu isso quando nós estávamos nesse debate. Eu disse para tu aqui, Bastinho, foi jogador de futebol.
2: Sim.
3: Tivemos vários exemplos, vários, mas vários. A nível nacional, jogadores bons e ricos. E aqui, jogadores que estavam iniciando carreira.
2: Pelé andou quebrando com o
3: contador. Aquele famoso, como foi o nome, esqueço já. Mas me lembro já. Mas aconteceu muito a nível de jogador de futebol. Tanto hoje que eles, hoje, procuram empresários, empresários de gabarito, empresários que cuidam das coisas, tem o maior cuidado. Hoje não dá mais aquela procuração, o cara faz o que quer.
4: E contrato em branco? Como dizem, que Garrincha assinava.
3: Exatamente.
4: Contrato em branco.
3: Contrato em branco, rapaz. Contrato de gaveta.
4: Isso.
3: Exatamente. Isso. Então aconteceu isso muito na área esportiva também, a procuração mal dada. A procuração mal dada, meu amigo, acaba com o sujeito.
2: Passar para vocês uma agendazinha que eu anotei aqui. Primeiro, André, eu estava novamente acompanhando hoje o tempo para o Rio Grande do Sul.

0: é uma daquelas previsões alarmantes.
1: Meu Deus.
0: De alguns lugares que, se o cara construiu a casa dele, reconstruiu a casa dele a semana passada,
2: tá no risco.
0: Corre
2: o
0: risco de cair hoje.
2: É, tá no risco.
0: É uma coisa infernal, rapaz.
2: Tá um negócio complicado.
0: Agora, tem uma. Pronto, o medicamento para

0: não cura, ele me prolonga a
1: vida. Lhe dá uma qualidade, e a média do que vai para frente é de 13 meses. Vejam, o pâncreas, eu lembro que perdemos alguns amigos com problema de pâncreas. E quando a gente procurava um médico para saber, doutor Silvio Guimarães, por exemplo, doutor Silvio, fulano, 6 meses. Então, o prolongamento com essa medicação, que está sendo usada, inclusive, num parlamentar americano do Partido Republicano, é de 13 meses.
0: Dobrou. Veja,
1: dobra.
0: Agora, você tem médicos, fiz um debate aqui um dia desse sobre isso, os médicos ficam vibrando, porque se descobriram até aí, eles podem descobrir depois.
1: Tem para ampliar mais, exatamente.
0: Você, hoje a AIDS não mata como matava antes, tem remédio, mas ainda é obrigatório tomar. Não,
2: mas você vive em vida normal.
3: Avançando. E diga alguma coisa, já tem mais de 10 pessoas curadas.
2: Curadas.
3: Da AIDS. O primeiro foi o tal chamado o paciente de Berlim, que ele fez um transplante de medula, etc., e conseguiu curar. Então hoje, síndrome, pelo que eu saiba, eram aquelas doenças que não tinham cura. Hoje, como já tem mais de 10 pessoas curadas da AIDS, a AIDS nem pode ser considerada uma síndrome, porque já existem curas. A pessoa não detecta mais. Então, quem sabe um dia vai evoluir de ter uma vacina ou algum método que realmente cure as pessoas.
0: Tem uma frase do Dr. Luiz Otávio Cavalcante, nosso grande economista, que ele diz: eu não tenho medo da morte, eu tenho medo das notícias dos meus amigos que morrem, né?
4: Chega uma determinada idade, né, Joel?
0: Ontem,
4: a notícia é uma atrás da outra.
0: Ontem, quando eu fui saindo daqui, eu passei o tempo todo, nem dei essa notícia no programa, triste. Aí quando eu fui saindo daqui, peguei a notícia, morreu Gustavo Sacarneiro. Gustavo Sacarneiro era um acupunturista, com formação na China, com uma capacidade enorme. Brigão, ele devia ter até uns amigos aí, porque brincou, ele falava mal de um, falava mal do outro. Dizia, esse cara está inventando, esse não. Então, mas ele era, eu me lembro que algumas pessoas, uma certa vez eu ia ali para o escritório de Jarbas, ali no debate.
4: No debate.
0: Aí quando estava Dona Geralda, em pé, Dona Geralda Farias, ela não ia para um lado nem para o outro. Eu digo, o que ele está vendo? Geralda é dor. Eu digo, a senhora quer ir agora em Gustavo Sacarneiro? Me leve quando você
4: saiu quiser. Andando.
0: Não, ela entrou no meu carro e eu fui com ela para Sacarneiro. Ela, exato.
4: Saiu andando. Ele é craque, ela era craque. Não sabia também que tinha morrido.
0: Calbi Peixoto veio fazer um show aqui no Recife. O Américo Pereira adorava trazer Calbi Peixoto para daquele de Américo. Quando é uma certa hora, Calbi Peixoto ligou para mim isso no sábado e disse: olha, amigo, professor, não vai dar, eu não estou aguentando me levantar. E é mesmo, né? Eu digo, olha, eu não sei se você acredita nisso, mas tem aqui um homem de acupuntura que eu tenho tido bons. Só eu faço qualquer coisa.
4: Negócio.
0: Aí botaram ele no carro lá, ele passou pro meu carro, quando ele ia entrar, aquele cara de nome, ele dizia: é muita dor, professor. É muita dor.
4: Limita aí, envolve.
0: Quando eu chegou lá no Gustavo Sacarneiro, eu tinha avisado, era sábado, ele foi especificamente para isso. E entraram lá para uma sala, começava numa sala, depois passava para outra. Na segunda, na passagem na minha frente, Calbi já passou levantando o dedo assim. Só, tô ficando bom. E saiu e foi fazer o show.
4: Aconteceu com
0: Renato dos Blue Caps, mil exemplos. Alguns que também foram e não deram certo. A gente
1: faz parte. Teve. Infelizmente acontece.
4: Mas a acupuntura bem exercida cura e cura mesmo.
2: É uma medicina milenar, né?
4: Exatamente.
2: Não é de um dia nem dois, é milenar.
0: É, o que se diz, na verdade, é que ela não cura, ela tira a dor.
4: Tira a dor.
0: Né? Ela tira a dor. Depois
1: ela resolve a sua bronca ali.
0: A bronca ali. É como um corticoide, né? O corticoide. Tem hora que vocês vão. Pra garganta, por exemplo. Né? Quebra seu galho.
4: Na hora.
0: Depois você se trata.
1: Tem que saber o que é, né? Saber o que é que causou tudo isso.
0: Então, Gustavo Sacarneiro. O pessoal não tá dizendo de que foi. Né? Depois me apareceu uma notícia que ele teve um problema coronário sério. Chegou a botar 6 stands, marca passo e não sei mais o que. E parece que por ali ele teria ido embora. Essa

0: não sabia que ele estava doente, não sabia. Nem sei, nem tenho certeza se houve essa cirurgia, mas é uma coisa para lamentar, porque ele era muito eficiente, muito conhecido. Crack. Não fazia nada de graça para ninguém, viu? Eu levava Calbi, Renato Miguel. Quando terminava,
1: aqui,
0: toma o recibozinho.
2: Tá na conta.
0: Toma o recibozinho. Mas fazia bem feito.
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9: Bom, esse ministro, rapaz, ele é até simpático. Eu estava me surpreendendo com ele. Boas atitudes, calma. Pois, até o jeitinho dele falar, que era o André Mendonça. Mas o André Mendonça agora resolveu falar da questão dos salários dos ministros, que não são salários grandes, que não sei o quê. Que ministro não fica... Claro que ministro... Não vai ser ministro para ficar rico, até porque não precisa mais ficar rico. Ministro tem mansão própria, não é casa não, é mansão, né? A península dos ministros lá em Brasília, está lá. Ministro não paga.

0: nada. Ele tem segurança pessoal, tem
1: carro e avião.
0: Carro para ir e para voltar. Se tiver que viajar de avião pelo serviço, paga-se. Então, o que é que o ministro tem que querer mais? Só se ele for muito ambicioso. Então, veja a conversão dele, que a essa altura já disse que não tem ministro que bota curso, que.
2: Gilmar
0: tem um, não sei quem.
2: Ele
0: já botou o curso.
2: Já está querendo também.
0: Já botou. Já tem um curso também. Então escuta ele falando aí.
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4: Um ministro do tribunal, um juiz em geral, ele não pode ter a pretensão de ficar rico. Porque o salário, ainda que seja um bom salário, ele é um salário que não te dá condições de ter uma vida, eu diria, sem preocupações financeiras. A gente tem que controlar a despesa no dia a dia. Então, não é uma vida na babesca, é uma vida onde você pode ter uma condição média, eu diria muito até acima da média da condição brasileira, mas uma condição média de vida. A gente colocaria numa classe B, não é uma classe A. Classe A, eu diria que são as pessoas já muito ricas, mas é uma classe privilegiada, mas não é uma classe que não tem que se preocupar com as contas no fim do mês. Então, a pretensão de um magistrado não pode ser ficar rico.
0: Perfeito. Bom, eu não sei se isso é falta de assunto, que todo mundo sabe disso.
5: É, isso.
0: Agora, para ficar rico, você vai vender corda em Glória de Goitá.
5: Não, acabou isso lá, entendeu? Você... Acabou, se Glória de Goitá hoje é melhor.
0: Vai ter manteiga. O serviço público, por mais nobre que ele seja...
2: Exatamente.
0: Não é para ficar rico. Não é
5: Geraldo, deixa eu explicar uma coisa.
2: Entrou no serviço para ficar rico, entrou no serviço público e ficou rico...
5: Oh, vamos lá, pronto, é isso.
2: Perfeito,
5: veja,
2: perfeito.
5: Bem, o que ele está falando é interessante, mas serve de exemplo para muita coisa. O ministro ganha 40, eu estava pegando aqui, 46.366 por mês. O salário dele. Quando eu tiro o imposto de renda, bruto. Quando eu tiro o imposto de renda, ele sobra líquido para ele 33.615.
2: Isso.
5: Esse salário realmente ninguém enriquece. Então você já acha estranho.
0: Mas não é para ficar rico.
5: Não, sim, mas veja bem. Então você não pode.
0: Ele já é rico com mas, carro.
2: Mas, então, mas ele faz a poupança. Ele consegue poupar porque ele não gasta nada. Pronto.
5: Por ele não gastar.
0: Vai, Maurício Randes. Agiliza.
5: Não, rapidamente. Por ele não gastar, ele tem essa vantagem. Essa é uma vantagem, por ter tudo pago ao redor dele. Uma vantagem maravilhosa.
2: Isso.
5: Agora, quando o cara enriquece como ministro, é difícil.
6: Veja só. Primeiro, tem muita acumulação. Esse ministro, normalmente, ele acumula com TS. Ele acumula com alguma ministro de férias, etc. Então, isso aí normalmente dobra. Para começo de história. Então, não é só esses 40. Normalmente tem essas acumulações.
7: O André Mendonça em questão é vice-presidente do TSE no momento.
6: Pronto. Então, já começa por aí. Então, é mais do que isso. Segundo, tem alguma maneira legítima, por exemplo, de ser professor, etc. Ótimo. O problema é que a gente está vendo algumas particularidades que o código de ética que está sendo colocado aí talvez tire, que é minha esposa, que eu sou casado com comunhão parcial ou total de bens, está ganhando grandes contratos, como a gente está vendo essa questão aí do Supremo Tribunal Federal.
0: Meu filho, né? Minha filha.
2: Exatamente.
6: É. Aí veja só, se você for olhar, peraí, está na média do mercado ou está muito acima da média? Aquela, uma grande banca, contrataria por aquele mesmo valor. Então, a gente começa a ver que talvez a grande fonte de renda não seja justamente o subsídio do juiz. Seja já exatamente...
0: O efeito colateral.
6: Colateral.
0: Isso tem que ser
6: discutido.
0: A gente volta já.
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7: 9:57.
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0: Quinta-feira, 27 de agosto de 2026. O empresário Fábio Luiz Lula da Silva, o Lulinha, é alvo de um pedido de investigação apresentado ao Ministério Público da Espanha. A solicitação foi feita pelo comunicador Oswaldo Eustáquio e pelo advogado Fábio Pagnosi, que representa a ex-deputada Carla Zambelli. O pedido mira as atividades da empresa Sinapta, que pertence ao filho do presidente Lula e tem sede em Madrid. Segundo o pedido, a companhia pode ter sido usada para ocultar, transferir ou administrar recursos relacionados a fatos investigados no Brasil. Subiu para 359 o número de mortos em decorrência da avalanche e das enchentes que atingiram a fronteira entre o Nepal e o Tibete, na China, segundo a imprensa local. Mais de 1.400 pessoas permanecem desaparecidas, incluindo turistas de 35 países. Quase 16 mil moradores estão desabrigados. Autoridades chinesas identificaram um lago represado que pode receber mais de 3 milhões de metros cúbicos de água e destroços nos próximos dias. Diante da situação, as autoridades alertam para o risco de transbordamento, o que pode provocar novas enchentes. De acordo com o Serviço Geológico dos Estados Unidos, o evento foi provocado pelo desprendimento de um bloco de gelo de mais de 600 metros de largura no alto das montanhas. No horário de Brasília, 10 horas.
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4: Eita, doutor Diogo Ramos, saiu outra noticiazinha, assim, outra alfinetadazinha nessa história de Lulinha. É. O que é que a perícia?
5: Toda bronca.
6: A perícia até outubro vai ter muita
4: parece
6: bronca.
4: Parece que tá difícil. Esse
7: negócio de Lulinha tá dando um trabalho a Lulão.
6: Tá dando meu tá em período amigo, de campanha, né? Vocês querem entender qual é o nível de envolvimento.
7: Chegou num ponto, Diogo, que fechou o cerco, não tem mais pra onde correr. Tanta coisa assim, escandalizada.
6: É um saco sem fundo. Exato. É um saco sem fundo. Não tem nem material pra gente periciar aí nesse caso. Não tem muita coisa não.
4: Então nós vamos falar do INSS pro doutor Perazzo tirar a dúvida.
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8: Agora sim a casa vai cair pro INSS. Ele vai ter que pagar em dobro tudo aquilo que ele negar indevidamente, desde a data que você pede o benefício até a data em que ele for aprovado, se houver uma negativa indevida quando você pediu o benefício. Trata-se de um projeto de lei que já está no Congresso Nacional, é agora, durante 2025.

0: 6, é o projeto 2795, que penaliza o INSS quando ele negar um direito. Estou lendo aqui no site da Câmara dos Deputados, quando ele negar um direito de forma indevida, por erro ou sem analisar as provas e os documentos apresentados pelo segurado. A regra também se aplica em decisões tomadas pelo INSS com o uso de inteligência artificial, com ou sem a supervisão humana. Com isso, você vai desestimular as práticas abusivas de se negar um benefício simplesmente por se negar e deixar o trabalhador aí numa situação de vulnerabilidade, porque ele fica sem benefício, às vezes sem trabalho, e as contas vão vencendo. E agora, se esse projeto for aprovado, o INSS vai ter que pagar em dobro todas as parcelas do benefício desde a data em que você pediu lá na Previdência a aprovação da sua aposentadoria ou qualquer outro tipo de benefício, que pode ser devido tanto para os segurados como também para os dependentes.
1: Doutor Perazzo, isso parece um alarme falso desse advogado, porque isso, na minha cabeça, e o senhor agora vai resolver isso aí, é um ovo na barriga da galinha, quer dizer, é um projeto que está na Câmara, que vai ter que rodar, passar e etc. E ele já vem com esse negócio, agora deu.
2: Me diga, olha, por gentileza. História da carochinha. Esses projetos de lei estapafúrdios, loucos, irreais, etc. É muito bom pro deputado chegar pra base dele e dizer: olha, gente, eu tô resolvendo todos os problemas dos aposentados, votem em mim, eu sou o melhor, meu partido é o melhor, etc. E ao longo da história a gente vê, tinha um deputado, determinado deputado, não vou falar o nome dele, era lá do Rio Grande do Sul, que ele toda semana apresentava um projeto de lei, botava no YouTube, tinha view pra caramba, e o pessoal achava que ia melhor mudar, etc. Agora, qual é a realidade prática? A realidade a prática é que o ministro da Previdência ontem disse que os aumentos do INSS para o ano que vem vão estar 7,7% maiores, ou seja, já estão sentindo de novo o peso da Previdência na economia. Já vai vir outra reforma para diminuir de novo o valor da aposentadoria, colocar critérios maiores, etc. Então, veja, se o ministro de hoje já está dizendo que o que paga já está difícil pagar, imagine passar um projeto de lei para pagar o dobro. Então, dificilmente isso vai passar.
3: Não punindo nenhum dobro, né, Perato?
2: Para você ter ideia, eu nunca pensei que isso ia acontecer comigo, mas eu já estou com duas causas que têm 25 anos de tramitação. Uma delas, da minha própria falecida mãe, começou com ela, e assim, casa de ferreiro, espeto de pau. Então, há 25 anos que está rolando, não sai. E uma delas, a gente depois está quase resolvido, a gente foi entrar com danos morais, porque o cara passou 25 anos sem usufruir, vai sair o atrasado. Mas assim, o tempo que ele passou arrebentando, não tem dinheiro, vai ganhar o dinheiro, mas assim, a jornada dele foi comprometida, aí não sai o dano moral. Então, chega esses caras, conversam muita besteira, vendem muito peixe, vendem. Isso é coisa, gente, pra poder ganhar voto, pra fazer média. Não caio nessas loucuras, não. O que mais tem é gente fazendo projeto para prometer o céu aqui na Terra. Infelizmente, é desse jeito.
1: Você está falando 25 anos do
2: Brasil? Tô com duas. E tô com uma terceira causa que está há 20 anos e não saiu a sentença de primeiro grau ainda. Uhum. Então, olha, mas isso é uma crítica.
1: O que é que eles explicam, doutor?
2: Dizem que, na verdade.
4: É porque é treinado para dizer não, né?
2: É não. Veja, nego.
5: No caso, não foi dito nada.
2: Veja só, André. Eu, nesse ponto.
6: Um déficit de 62 bi.
2: Nesse ponto, eu tenho que dar um depoimento a favor da justiça. Nunca vi a justiça tão rápida como ela está de 2 anos para cá, e é por causa da IA. A IA, ela está assim. Acelerou. Sempre eu tive que correr atrás dos processos. Doutor, despacho. E virou de um jeito que agora os caras chegam 50 E eu não tenho equipe para poder fazer aquilo ali de uma vez. Exato. Isso graças à inteligência artificial, etc. Então, o que está se falando é que nos próximos 10 anos vai se liberar mais de R$1 trilhão de coisa retida por burocracia, por falta de gente, etc. Então,

0: Essa IA está chegando para destravar muita coisa na medicina, no direito, na contabilidade. Ela tem processos robóticos, agênticos, etc. Que ela consegue destravar muita coisa. E eu sou testemunha que isso está acontecendo na justiça. E outra, para terminar, decisões muito boas, viu? Até melhores. Lógico que eles conferem, eu confiro também. Mas, assim, a ideia que tem é que aquela petição escrita pela IA... É meu clone, mas é um clone melhorado. Quando eu acabo, eu digo, caramba, ficou melhor até do que se eu fizesse verdade. Sozinho. Agora, com minha orientação.
1: Tem um professor de medicina, especialista em IA, que quer passar um recado para os médicos e chegou no radar.
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3: Saiu um artigo dizendo que o futuro da medicina é o médico que fica atrás de um computador. Deixa eu te contar a verdade. A IA faz isso com um pé nas costas. Eu sou o Fábio Teixeira. Coloproctologista, doutor pela Unesp e pela Mayo Clinic, e um dos coordenadores do curso de IA da Sociedade Brasileira de Coloproctologia. E eu li o artigo que diz que as novas especialidades do futuro são cientista de dados, engenheiro de dados, teleconsultor. Parece moderno, né? É exatamente o que a máquina faz melhor que você. Pensa comigo. A IA lê milhares de imagens em segundos, analisa dados mais rápido que qualquer humano, diagnostica padrões que você levaria anos para ver. Tudo isso ela faz sentada, sem suar. O que ela não faz? Ela não segura a mão de uma mãe que acabou de perder o filho. Ela não olha no seu olho quando você tem medo. Ela não sente o abdômen que o exame não mostra. E é aqui que mora o erro do artigo. Ele te empurra para a função que a máquina domina. O que te protege é o que a máquina não tem. Comunicação e empatia. O paciente do futuro vai pagar caro para ser ouvido por um ser humano que entende a angústia dele. Não por um robô que devolve um laudo. Quem só analisa dado, a máquina substitui. Quem acolhe, ninguém substitui. Isso é o que o meu livro, Medicina 2030, ensina. Não é sobre virar programador, é sobre entender a máquina e dominar o que ela nunca vai ter. O toque, o vínculo, o cuidado. A máquina processa, você decide. O conhecimento é a sua maior proteção.
0: Bom, primeiro, esse texto dele, esse texto aí, eu dou 90% de certeza que foi escrito por um IA, não foi ele. O copywriter foi ele. Eu lhe disse isso porque eu já conheço os padrões. Não é sobre isso, é sobre aquilo. Isso, quando você vê essa frase, é porque é uma frase típica de IA. Então, esse cara que escreveu, que falou mal da IA, dou 90% de chance que ele escreveu.
4: Ele instruiu a utilização da IA.
5: Vamos lá.
6: Falou mal, não.
5: O que eu vi é o seguinte: hoje pegaram um monte de exames de uma doença rara, botaram no IA. E hoje os médicos têm como buscar isso, o IA consegue. Então, sim, o diagnóstico, eu estava até anotando aqui.
1: E ele auxilia, deu todo esse valor.
5: Auxilia no diagnóstico, auxilia. Na detecção precoce, que ele falou também, precoce que da doença, tá certo? Análise de exame, ele falou aí, quer dizer... Aí eu até acrescento, descoberta de medicamento, a única coisa que ela não faz é essa atenção especial.
4: Essa humanização.
1: O acolhimento.
6: Então ele
1: calou o humano.
6: Exatamente. O olhar.
0: Deixa eu falar. No livro dele. Incorpora o Maurício Randes, rapaz.
5: No livro dele, ele está dizendo o seguinte: eu estou ensinando o médico a ser humano, a tratar no humano, pegar na mão. É uma outra medicina. Exato. Que realmente acabou.
0: Geraldo, tem um skill, quem quiser usar, é muito boa, chama-se Book to Skill. O que é que ela faz? Ela pega um livro de Maquiavel, ela separa os tópicos, ela pega não sei o quê. É tão interessante isso aí que é o seguinte: você instala ela pega, lê o livro de Maquiavel e tal, e você diz: olha, eu tô vivendo a situação assim, assado, me arrebentei aqui, e não sei o que, o cara fez isso, aí você conta a sua historinha, o que é que Maquiavel diria? Rapaz, ela vai no livro de Maquiavel, pega os pontos centrais, você começa a conversar e se aconselhar com Maquiavel, mesmo Maquiavel, porque você não consegue pegar o livro todo, você pega partes do livro. Com essas skills agora, você vai bater um papo sobre como aquela sua situação específica se amoldaria dentro do livro. Parece até que você está conversando com o espírito.
5: Tu tá pegando o conselho com Maquiavel, pera.
0: Como é lógico? É meu livro de cabeceira, pô.
5: Tem um amigo meu que tem medo de alma. Não vai conversar com quem já morreu.
0: Você consegue conversar com Maquiavel, consegue conversar com esses caras... Todinho.
6: Estão usando IA pra psicologia. O cara tá se consultando, tá fazendo terapia. É perigoso.
1: Eu fiz um debate com médicos, inclusive, essa semana ou semana passada. E aí eu perguntei ao médico:

0: doutor, você já curou? Na conversa.
1: Esse já curei.
0: E muita gente se cura com conversa. Conversa amorosa.
2: Acumada, né?
0: Conversa que
2: aí já pensou tu bater um
3: papo travar o cérebro?
2: Não, eu com... Não, com Platão, pô.
0: Sim,
2: sabe, com Aristóteles,
4: é conversa,
2: sabe?
4: Chata danada, viu?
2: Assim, mas os caras têm
3: Platão.
2: Sim, porra, tu já pensasse, tu dissesse assim: Platão, eu tô passando esse problema.
3: Aristóteles.
2: Como é que diante de sua filosofia, etc, como eu deveria tratar? Você conseguir bater um papo com esses caras é muito interessante.
3: Deve ser.
2: É muito interessante.
4: Tá ficando rapaz, doido, viu?
2: Doido que tu não fizesse isso ainda. Quando tu começar a pegar o resultado, no chão tu vai
0: ver. Vê se ele passa na perícia aí, doutor.
3: Eu vou usar aqui o adjetivo que o Perazou. Vou tentar incorporar. Maurício Hunt faz as análises da melhor qualidade, inclusive. Geraldo, é o seguinte. Hoje em dia a gente precisa entender que a gente não pode ficar dependente da inteligência artificial. Exato. E nem dos dados que ela fornece. A gente precisa ter compatibilidade de usar esses dados a nosso favor, agora usando isso, aquilo que o Dr. Bosch falou, com criticidade. É utilizar os insumos da inteligência artificial para aprimorar o nosso trabalho. Hoje em dia, o cliente, quando chega, a perícia, quando chega com análise de dados de IA, né? Ele já chega dizendo: não, mas o chat GPT me disse isso. Então, você acaba tendo que desenvolver um debate.
5: Eu lhe ajudando. Quem, a favor, alimentou contra? Quem alimentou essa inteligência artificial?
3: E quais
5: artificial?
3: Foram os descritores? Exatamente. A gente precisa ter uma aula de descritores. Como imputar dados no chat GPT. Não, como imputar dados no geral, nas inteligências artificiais. Isso a gente simplesmente joga o dado e não tem, não temos doutrina de análises metodológicas, claro, desses dados que estão sendo informados. É, porque não se aprende isso na escola. Então, isso é um grande desafio do Brasil. A gente tem aluno no segundo ano do ensino médio, no nono ano do ensino fundamental, que não sabe nem ler e interpretar as leituras e jogar inteligência artificial.
5: Quem deu esse conteúdo para IA foi
3: com
5: nós.
3: A população com essa preparação, é um risco geral, muito grande, mas a gente precisa se preparar para isso.
4: Em direito de família. Eu recebo casais, briga, litigiosidade, que muitas vezes se resolve num bom diálogo. Não precisa de um processo judicial, precisa sim de um aconselhamento ou de uma conversa. A questão de discussão de filho, que tem muito problema no escritório, também de briga pai e mãe por conta de filho, de guarda, de visita. Essas questões, Geraldo, a IA, por melhor que seja, que no escritório a gente não está usando IA, graças a Deus. As nossas peças são feitas por advogadas, a maioria são advogadas lá no escritório, nós temos 6 advogadas e advogados também, mas é isso, é feito porque nós estamos lidando com o ser humano. E aí esse trato de conversar, de ouvir, de anotar a história de cada um, dificilmente você vai encontrar isso numa inteligência artificial, porque você resolve muita coisa apenas conversando. Às vezes não. Quando a litigiosidade é grande, obrigatoriamente nós temos que ir para a justiça.
0: Doutor Perazzo, deixa eu lhe dizer uma coisa. Eu estou viciado nas minhas conversas com o IA. E é importantíssimo. Você esquece uma palavra, ela vai buscá-la e traz todos os dados. Eu digo: IA, faça uma tabelinha para mim dos jogos do fim de semana. Ela faz aquilo, mas de uma forma tão organizada. Mas o que vai faltar sempre a máquina é a malandragem. Ela já conversa comigo sobre rádio. Tudo de rádio eu converso.
3: Ela já tem armazenado seu perfil.
0: Quer mais alguma coisa sobre rádio? Eu sei o que tá. Aí quer que eu faça uma chamada? Aí eu digo: faça. Quando ela faz a chamada não tem malandragem. Tudo na vida tem que ter uma malandragemzinha, tem que ter um aperto.
4: É o que a gente chama de molho, né?
5: É o molho. Tem que ter o tempero.
2: Vou te dar uma ideia. Pega o seu livro, transforme num skill. Que aí, com essas conversas que você tem, mais o seu livro, daqui a alguns anos, 50 anos, quando você não estiver mais aqui, eu vou ter o prazer de conversar com algo que se pareça.
6: Ele matou e ficou vivo. Ele matou Geraldo e ficou vivo.
0: Doutor Zé Neves estava aqui preocupado com essa coisa de quebradeira que está acontecendo no país.
3: Verdade.
0: Ontem nós tratamos até um bocado disso aqui, falamos sobre isso com uma bancada convincente, inteligente.
3: Eu vi.
0: Armando Monteiro Neto, conhece isso por dentro e por fora. Bom, mas aí nós. Exatamente o que eu falei com ele foi sobre alguns alarmismos que estão

0: acontecendo aí. Aldo Rebelo é um homem muito inteligente. Foi ministro de quantas pastas? Foi de esportes? Foi da defesa?
1: Defesa e esportes.
2: Eu lembro dessa época.
0: Foi presidente da Câmara. Isso. Fez um trabalho maravilhoso naquele negócio de natureza e tal. Isso. Teve uma briga grande com Marina e tal. Bom, mas o tempo foi passando e eu acho, não sei se ele foi ficando superado ou se ele quer fazer barulho também para ficar reconhecido. E o nosso Armando discordou desse pessimismo dele. Escute o que ele está dizendo aí, ó.
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4: Dizem que o Brasil vai quebrar em 2027. Não, senhoras e senhores. O Brasil já está quebrado. E a guerra do Golfo antecipou a quebradeira do país. Olha a taxa de inadimplência. Não há fluxo de caixa sequer para pagar dívida. Essa é a realidade do país. O Brasil está quebrado. Todos os orçamentos foram contingenciados pelo governo federal. Não há dinheiro para as universidades. As agências estão em processo de apagão. A aeronáutica não tem dinheiro para botar um aviãozinho para voar, para treinar os pilotos. Essa é a situação do Brasil. O Brasil está quebrado. O Brasil não vai quebrar, o Brasil já está quebrado. Só não tiraram o dinheiro do Ministério Público porque o ministro Alexandre de Moraes acha que o orçamento do Ministério Público é mais importante do que o da saúde, da educação, da agricultura, do transporte e de tudo mais. E agora o ministro Flávio Dino resolveu que também o dinheiro do meio ambiente também não pode ser contingenciado. O resto foi contingenciado. Então a situação é essa. O país ou retoma o desenvolvimento imediatamente. E para retomar o desenvolvimento, você tem que se livrar. Se livrar é a palavra. Do bloqueio imposto pelas corporações.
0: Veja, tem alguma coisa assim, meio exagerada? Porque você, por exemplo, o IDH do Brasil tem melhorado. A inflação caiu.
1: O IPCA de hoje está dizendo isso.
5: Mas veja bem, Geraldo, a questão da inflação não representa, sim, entendeu? Porque é uma questão de um ponto ou outro.
1: O doutor Bosco pode não representar para o senhor.
2: Ele exagerou. Agora, que o Brasil...
0: Tem coisa...
2: Olha, preste atenção, Geraldo. Ele exagerou. Certo. Agora, que o Brasil está na bicicleta, já está na bicicleta. Isso todos os economistas, não precisa ser iluminado não, tá vendo? Todos os economistas do país sabem disso. Sim. Aqueles que não têm conotação política e dão depoimento puro, sabem que o Brasil está numa situação delicadíssima, certo? É, na bicicleta, com certeza, já está comprovado. Agora, com a dívida, com um pagamento de juros de R$1 trilhão...
5: Não pode.
2: É difícil, é muito difícil, meu amigo.
1: Agora, emenda ninguém fala em cortar, né?
5: O pior de tudo é que
1: emenda parlamentar ninguém fala em cortar.
2: Pronto, aí é que vem o problema.
5: É ruim essa emenda e tudo. Agora, quando a gente vai colocar diante do pagamento de juros, se torna um pingo.
2: Também é verdade.
5: Sabe, a quantidade, e o pior de tudo é a direção que está indo. Porque Lula, ele, quando fala, ele diz: olha, é bom ter dívida. Dívida boa é quando a gente coloca, por exemplo, numa questão produtiva. Se fosse na Transnordestina, se fosse tal, aí é uma coisa que vai se transformar. Mas o que a gente está gastando.
0: Lula
5: com
0: disse
5: despesas,
0: é bom ter dívida, foi?
5: Não, ele fala isso diversas vezes. É que mesmo. É uma corrente. A corrente de esquerda, ela entende normalmente que fazer dívida, na verdade, você vai alavancar. É um pensamento keynesiano, que você coloca dinheiro na economia e esse dinheiro vai se transformar em giro, em crescimento, etc.
2: Muitos gestores pensam isso.
5: É o pensamento keynesiano que eles usam e abusam desse pensamento, dessa filosofia keynesiana. Agora, tá colocando dívida demais, já estão começando a micar alguns títulos, ou seja, os investidores já não estão comprando, porque estão dizendo, olha, o nível está tão alto que há uma possibilidade real de calote. Então, essa ideia de você se endividar demasiadamente, que é um pensamento keynesiano, bem típico de esquerda, isso realmente preocupa.
0: Olha, gente, bom ter dívida não pode ser.
2: Também acho.
0: É bom ter crédito.
2: Você tem crédito. Isso é que é bom.
0: Você tem a feira. Isso. Você tem crédito, você come. Você tem crédito, você tem a roupa. Agora, não vai ter que você usar o crédito todo agora, que você geral, tem agora, na bete, nisso ou naquilo.
1: Talvez o gasto seja investimento. Sim, não, está se é falando que é bom dever, não, pode ser não, investimento. Não, mas é uma questão de...
5: Não, o não é gasto é máquina não. Pública, é muito pesada. E a máquina pública nossa, ela está cheia de dívida. Então, eu tenho uma máquina pública pesada e se endividando.
1: Há 50 anos, né?

0: não tô falando disso.
1: Mas o nível 50 anos, veja.
0: Eu tô falando, veja bem, eu tô falando da máquina pública. A Polônia, por exemplo, a Polônia era mais pobre do que o Brasil. Hoje a Polônia é 10 vezes mais rica do que o Brasil. Ah, bom, como é que pode um país... Por quê? Ela teve, passou 2 anos a Polônia lascada. Lascada mesmo, por, sofrendo, porque o rigor foi grande para poder liberar as contas, diminuir a questão de tributação. Hoje, você vai em Varsóvia, Geraldo. Eu fui em Varsóvia antes desse, dessa situação do progresso, e eu fui em Varsóvia recentemente. É um mundo de país moderno, novo, cresceu, cheio de prédio. A população é outra situação. Olha, e nós éramos superior à Polônia. É isso, nós precisamos enfrentar essa situação, cortar o que tem que ser gasto. A população vai sofrer, porque precisamos frear, vai sofrer todo mundo. Natural. Mas é um período de sofrimento para depois você começar a se equilibrar. Agora, continuar nessa máquina solta,
1: agora,
0: nessa
1: alavancagem. Nós estamos numa campanha eleitoral. Faltam menos de 40 dias para uma eleição e ninguém discute isso.
2: A gente está discutindo isso.
1: Não.
2: Ainda bem
1: que a gente está
2: chegando
1: aqui. Eu não falo nós. Eu falo quem pode resolver.
3: É verdade.
1: Não tem candidato à presidência da República, que são 12. São 12. 12 candidatos. Não são dois. São 12. Ninguém fala isso.
2: Ô, André.
1: Dancinha para rede social. É caso tal, caso X, caso Y. É. E André, ninguém fala isso. É impressionante.
2: Eu só discordo de você porque é o seguinte: antigamente a gente não tinha meios de ouvir essas pessoas a não ser num debate. Quando a gente via o debate das televisões, etc. O debate hoje em dia, basicamente, ele é diário. A gente já sabe como a linha central de pensamento de Lula, a gente já sabe a linha de Flávio, a gente já sabe a linha de Caiado, ou seja, mudou.
4: Qual e é melhor?
2: Pra mim, você sabe que é Bolsonaro, pra André já é outro, pra etc. Mas porque, assim, o bom
4: aqui
2: é que.
4: Aqui pra nós, não é por questão de ser direita? Caiado não é de direita?
2: É.
4: Caiado não.
2: Só que é uma direita que não é a minha direita, como
4: qual
2: existe
4: é a sua.
2: A sua tem que. A minha tá mais ligada a Bolsonaro.
4: Tem que matar a gente, é?
2: Não. A minha tem que tá mais ligada a Bolsonaro. Agora, do mesmo jeito que tem o PSTU, tem o PSOL, tem o PT, cada um tem suas linhas de esquerda, a gradação.
4: A sua é do Bolsonaro?
2: É.
4: É pau.
2: É pau.
3: Um abraço.
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1: 10:25.
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6: Chego com informações agora da Avenida Norte, que tem trânsito intenso no sentido Santo Amaro, entre Casa Amarela e Encruzilhada. Se sai agora de Casa Amarela com o destino ao bairro de Santo Amaro, é melhor desviar pela Professor José dos Anjos, para na sequência pegar a Avenida Beberibe e já sair em um trecho mais tranquilo da Avenida Norte. Na Avenida Rui Barbosa, movimentação intensa desde as imediações do Jardim do Baobá até o final da via, já nas Graças. Se sai agora de Casa Forte com destino às Graças, não está valendo a pena fazer desvios. 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
5: 7 de agosto de 2026. O presidente nacional do PP, senador Ciro Nogueira, disse que não terá nenhuma dificuldade para dialogar com o presidente Lula caso o petista seja reeleito. O ministro-chefe da Casa Civil na gestão Jair Bolsonaro se posicionou a favor de projetos de interesse do governo atual, como a PEC que acaba com a escala 6x1 e a medida provisória que trata do fim da taxa das blusinhas. Ciro Nogueira disse, no entanto, que é preciso oferecer uma compensação para reduzir os custos das empresas. A Bolsa de Valores de São Paulo opera em queda de 0,11% aos 174.391 pontos. O dólar comercial, estável, é negociado a R$ 5,15. Também estável, o euro vale R$ 6. No horário de Brasília, 10h30.
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6: Resolver esse negócio de título de eleitor. Sim. Que a hora tá chegando. Faltam quantos dias pra eleição?
7: 38.
6: É mesmo?
8: É, tá vendo?
6: É assim na cabeça.
8: Tá perto demais.
6: 38, né?
8: É. Isso passa voando, né?
6: Meu Deus.
7: Vapt-vupt.
8: O guia começa amanhã, né? No rádio e na TV.
6: Sim.
8: Então, ouvinte CBN, amanhã, a partir de amanhã, das 7 da manhã às 7h25, tem a primeira edição do guia eleitoral. E ao meio-dia, até meio-dia e 25, tem o segundo programa.
6: Ah, que você...
8: De segunda a sábado.
6: De que vocês vão sentir falta daquele do passado? Eu vou sentir, né, Mael?
8: É. O jingle, né?
6: O jingle.
9: O candidato cristão.
10: Um democrata cristão.
6: Não, aí ele entra. Foi eu quem botei o nome de Deus na
8: Constituição.
6: Eu
7: vou lembrar de Enéas.
10: Enéas. Morreu, foi, não tá não?
8: Morreu.
6: Não sei se morreu, sei que ele não vai entrar. Aquele outro de bigode morreu.
7: Morreu.
10: Levi Fidelis.
6: E o partido cresceu muito depois que ele morreu, né?
7: Enéas também foi.
6: Né?
7: Enéas também já foi.
8: Já foi.
6: Papai do céu, já levou pra queimar. Vamos embora!
7: Vamos embora!
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3: 10 horas e 34 minutos.
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5: A rádio CBN Recife conquistou o primeiro e o terceiro lugar do 13º prêmio do Sebrae de jornalismo na categoria áudio. O resultado foi divulgado em evento realizado no Cais do Sertão, no centro do Recife, nesta quarta-feira, que contou ainda com premiações nas categorias jornalismo universitário, texto, fotojornalismo e vídeo. A série de reportagens O Corre Nosso de Cada Dia, produzida pela repórter Letícia Rodrigues, com a edição de Daniele Monteiro e sonorização de Lucas Barbosa, foi a vencedora. Dividida em 4 matérias, a série apresenta personagens da vida real que têm o empreendedorismo como principal ganha-pão nas comunidades da região metropolitana do Recife. Já a reportagem especial Tracunhaém, a terra dos empreendedores da arte, produzida por Lucas Arruda, com a edição de Daniele Monteiro e sonorização de Evandro Chaves, conquistou o terceiro lugar. A matéria faz uma imersão na capital do artesanato em cerâmica, na Mata Norte de Pernambuco, para mostrar como a economia da arte com barro move a cidade e cria novas gerações de empreendedores. A supervisora de jornalismo da rádio CBN Recife, Daniele Monteiro, celebrou as premiações, reforçando o papel do jornalismo na sociedade.
6: Perceber as pessoas e as suas histórias tão distintas, mas que contam a nossa própria história enquanto sociedade, é a função primeira do jornalismo. E poder contar histórias com responsabilidade, compromisso social, ético e político, é o que nos move. Então, os prêmios reforçam que estamos no caminho certo.
5: Em sua 13ª edição, o Prêmio Sebrae de Jornalismo recebeu 138 inscrições no estado. Ao todo, 23 trabalhos foram selecionados como finalistas. Os primeiros colocados de cada uma das 5 categorias avançam para a etapa regional da premiação. Nessa fase, serão definidos os trabalhos que seguirão para a disputa nacional.
3: IPCA, índice, registra queda em agosto.
7: O IPCA 15, que mede a prévia da inflação oficial do país até o dia 15 do mês, registrou queda de 0,40% nos preços em agosto. Com o resultado, a inflação acumulada em 12 meses desacelerou para 4,24%. O número veio abaixo do esperado pelo mercado financeiro e representa a maior deflação registrada desde agosto do ano passado. A queda nesse mês acontece por causa de 3 grupos principais: habitação, transportes e alimentação e bebidas. A conta de luz foi o grande destaque, com recuo de 6,25%, impulsionada pela inclusão do bônus de Itaipu nas faturas desse mês. Nas passagens aéreas, o desconto médio passou de 13%. E na mesa dos brasileiros, os alimentos consumidos em casa caíram quase 1%, com destaque para o tomate, que despencou mais de 27%, e a batata inglesa, que baixou 25%. Na contramão, o leite longa-vida subiu 3,41% e os cigarros subiram 5,56%.
3: Caixa! Banco tem lucro de quase 4 bilhões de reais.
8: Caixa Econômica Federal registrou lucro de 3 bilhões e 900 milhões de reais no segundo trimestre de 2026, uma alta de 5,9% em relação ao mesmo período do ano passado. O resultado foi impulsionado pela expansão da carteira de crédito imobiliário e superou a marca inédita de 1 trilhão de reais. O movimento compensou o salto da inadimplência no agronegócio, que superou os 20%.
3: Proposta orçamentária. Governo deve...

0: deve apresentar nos próximos dias.
1: E essa proposta deve apontar aí um crescimento das despesas obrigatórias abaixo do 2,5% acima da inflação, estabelecidos no arcabouço fiscal como um limite de alta nos gastos. Haverá um espaço para um aumento das despesas discricionárias, que são aquelas que o governo dispõe livremente como investimentos. O prazo para enviar o projeto vai até a próxima segunda-feira, só que a equipe econômica avaliava antecipar para sexta-feira. O movimento mais contido das despesas obrigatórias deve ser tratado pelo governo como um sinal de responsabilidade fiscal e uma trajetória mais sustentável para as contas públicas. Nas últimas semanas, ministro da Fazenda Dário Durigan tem buscado sinalizar ao mercado que o governo entende a necessidade de melhorar a trajetória fiscal do país e ter uma postura mais contida. Com a apresentação da proposta, a mensagem de que o governo quer sair de um déficit de quase 0,5% do PIB nesse ano para um saldo positivo entre as receitas e despesas, sem juros, de 1,5% do PIB em 2030.
2: Justiça decreta prisão de policial acusado de atirar em colega.
0: Reportagem CBN, Letícia Rodrigues.
3: A vara da Justiça Militar de Pernambuco decretou a prisão preventiva do policial militar Nicolas Mateus de Lima Santos, de 30 anos de idade, acusado de atirar contra o também soldado Mateus Silva Almeida Canabarro, de 29, durante uma briga envolvendo o equipamento de som em uma festa de aniversário. O caso aconteceu no último dia 15 de agosto, no município de Água Preta, na zona da Mata Sul. De acordo com a Polícia Militar, Nicolas Mateus estava de folga quando Mateus Silva estava de serviço e foi atender a ocorrência relacionada a som alto. O policial ferido foi socorrido e encaminhado ao Hospital da Restauração, no Recife, onde permanece sob os cuidados médicos. Após o ocorrido, o PM apontado como autor dos disparos ainda não foi localizado e não se apresentou à Justiça Militar. Em nota, a polícia ainda informou que a Corregedoria Geral da Secretaria de Defesa Social iniciou uma investigação preliminar para a análise da conduta do militar.
2: Previsão de calor para o Nordeste.
4: A chuva e o calor aumentam no Brasil nesta quinta-feira. No sudeste do Brasil, temos áreas de instabilidade atípicas que já provocaram até chuvas generalizadas no estado de São Paulo e nesta quinta-feira vão ficar concentradas sobre Minas Gerais, Rio de Janeiro e Espírito Santo. Os três estados poderão ter chuvas de moderada para forte intensidade. Pode chover forte no Grande Rio, na Grande Belo Horizonte e até mesmo em áreas de Vitória. Na região da cidade de São Paulo, o sol volta forte e a chuva já vai embora. O calor aumenta nesta quinta-feira. Temperaturas da ordem dos 40 graus poderão ser observadas no Tocantins, no extremo sul do Maranhão e do Piauí. Chove um pouco nas áreas litorâneas entre o Rio Grande do Norte e Alagoas, mas é uma chuva que não vai causar transtornos.
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2: O dia de campanha em Pernambuco.
0: Reportagem CBN, Maria Luna.
6: A governadora Raquel Lira começa o dia concedendo entrevista a uma rádio do interior. À tarde, ela vai a Igaraçu, onde faz uma caminhada no bairro da Rubina. E à noite, cumpre agenda ao lado de correligionários aqui no Pina, na zona sul do Recife. O candidato João Campos tem um encontro para discutir os direitos das mulheres na Rua do Bom Jesus, no bairro do Recife, agora pela manhã. À tarde, ele concede entrevista a um canal de notícias e logo em seguida segue para a Vitória de Santo Antão, na Mata Sul, onde fará uma caminhada. O candidato Ivan Moraes concede entrevista remotamente a uma rádio do interior no início da tarde, mas hoje suas agendas estão concentradas em Nazaré da Mata, na Mata Norte. Primeiro, com uma caminhada ao lado de correligionários, saindo da Praça Doutor Herculano Bandeira, e depois, já à noite, com uma mesa redonda sobre educação na UPE.
2: Flávio Bolsonaro
0: falou sobre o tarifaço.
7: Flávio Bolsonaro disse que não vai participar das negociações sobre o tarifaço dos Estados Unidos aos produtos brasileiros. O candidato afirmou que isso cabe ao presidente da República e que já fez sua parte quando esteve em Washington. Flávio também minimizou a ausência de apoiadores do Centrão no palanque de Alagoas.
2: Ó, meu Zema!
0: Fez proposta para mudança na saúde.
8: Em agenda no interior de Minas, o candidato à presidência Romeu Zema do Novo defendeu mudanças no Pacto Federativo da

saúde para que prefeitos não sejam vítimas de chantagens por votos. Segundo ele, os gestores ficam de pires na mão pedindo recursos, que na visão do presidenciável

0: com Peduri Cales, mas não explicou como pretende colocar as medidas em prática.
1: Lula na Globo.
2: Presidente, é o sabatinado de hoje.
3: O entrevistado de hoje na sabatina da TV Globo será o presidente Lula.
4: Ontem ele recebeu os presidentes da Câmara, Hugo Mota, e do Senado, Davi Alcolumbre, no Palácio da Alvorada.
3: A conversa teve como objetivo articular o avanço de propostas prioritárias do governo no Legislativo, como o fim da taxa das blusinhas, o fim da jornada 6x1, a PEC da Segurança Pública e a regulamentação do Marco Legal de Terras Raras.
1: Tribunal Superior Eleitoral
2: irá julgar o vídeo de Bolsonaro.
5: Tribunal Superior Eleitoral vai julgar na próxima semana a ação que questiona o uso de um vídeo produzido com inteligência artificial para reproduzir a imagem e a voz do ex-presidente Bolsonaro. O conteúdo foi utilizado durante convenção que oficializou a candidatura de Flávio Bolsonaro. A ação foi apresentada pela Federação Brasil da Esperança, liderada pelo PT.
1: Supremo Tribunal Federal
2: julga vínculo de motoristas de aplicativo.
6: O Supremo Tribunal Federal pautou para hoje duas ações que discutem o vínculo de emprego entre motoristas e aplicativos como o Uber e o Rappi. O julgamento vai destravar mais de 10 mil processos suspensos no país e definir as regras de contratação do setor. A Procuradoria-Geral da República defende a inexistência de vínculo pela CLT.
1: Daniel Vorcaro
2: vai prestar depoimento à Polícia Federal.
3: O ex-banqueiro Daniel Vorcaro vai prestar depoimento hoje à Polícia Federal no inquérito que apura fraudes cometidas pelo Banco Master. O ex-banqueiro deve falar aos investigadores por videoconferência da carceragem da Papudinha em Brasília, presídio no qual está desde junho. Esse será o primeiro depoimento oficial de Vorcaro após a Polícia Federal ter recusado duas propostas de delação premiada feitas pela defesa.
1: Pauta no Senado.
2: Taxa das blusinhas e 6x1 em discussão.
7: O presidente do Senado, Davi Alcolumbre, garantiu que o Congresso vai votar na próxima semana a medida provisória que acaba com a taxa das blusinhas em compras internacionais de até $50. O acordo foi fechado numa reunião com o presidente Lula e o presidente da Câmara, Hugo Mota. Alcolumbre também confirmou que a Comissão de Constituição e Justiça vai analisar as propostas sobre segurança pública e o fim da escala 6x1 durante o esforço concentrado do Legislativo.
1: Câncer de pâncreas.
2: Novidades para o tratamento.
8: A agência reguladora dos Estados Unidos, equivalente à Anvisa, aprovou um tratamento inédito para o câncer de pâncreas em estágio avançado. A doença é considerada uma das mais letais e com menos opções de tratamento na medicina. O novo remédio vai ser vendido com o nome de Razonc. O tratamento é feito com 2 comprimidos por dia. Ele age diretamente bloqueando uma proteína com defeito que alimenta quase todos os tumores no pâncreas. Durante décadas, a ciência acreditou que era impossível neutralizar essa proteína. Nos testes clínicos, os pacientes que tomaram o remédio tiveram uma sobrevida média de mais de 13 meses, o dobro do tempo obtido com a quimioterapia tradicional. Entre os beneficiados está o ex-senador americano Ben Sasse, do Partido Republicano, que teve queda expressiva nos marcadores do tumor. O remédio foi aprovado para quem já passou por quimioterapia e a expectativa é que os planos de saúde cubram a maior parte do custo.
2: Trump amplia a importação de carne bovina nos Estados Unidos.
5: O presidente dos Estados Unidos, Donald Trump, assinou medida que amplia a importação de carne bovina magra com tarifas reduzidas. O objetivo é aumentar a oferta em 10% e reduzir os preços ao consumidor americano em até 25%. A ampliação, válida por 90 dias, permitirá a entrada de 100 mil toneladas mensais e deve beneficiar a indústria brasileira, que já tem nos Estados Unidos o segundo maior mercado comprador de carne.
1: Mais um terremoto na Colômbia.
2: Tremor passou de 5 pontos de magnitude.
9: Um terremoto de magnitude 5,1 atingiu Bogotá e outras cidades da Colômbia. Centenas de pessoas deixaram edifícios em meio ao som de sirenes na capital e em Bucaramanga, cidade próxima ao epicentro. O tremor ocorreu a 149 quilômetros de profundidade em Los Santos, município do departamento de Santander, no noroeste do no nordeste do país, uma região de alta atividade sísmica. Até o momento não há registro de vítimas.
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1: Queda na demanda de fertilizantes.
2: Cassiano Ribeiro.
10: Que a demanda por fertilizantes

0: No Brasil deve chegar a 45 milhões e 300 mil toneladas neste ano, segundo a estimativa da Agroconsult, que é uma das maiores consultorias especializadas no país. O volume representa uma queda de quase 8% em relação ao recorde registrado no ano passado, quando o país consumiu 49 milhões de toneladas de fertilizantes. Essa redução deve ser puxada principalmente pelas lavouras de soja, milho e trigo. Já para algodão e café, culturas que também usam bastante fertilizante, a expectativa é de estabilidade. No trigo, a previsão é de uma retração significativa, que obviamente acompanha aí a redução no plantio da cultura. Já a soja, que é a principal commodity agrícola produzida e exportada pelo Brasil, ela deve manter a área plantada no ciclo 2026-2027, enquanto o milho pode ter um pequeno avanço aí, especialmente por causa da safrinha. De acordo com a Agroconsult, a queda no consumo de fertilizantes está relacionada tanto à redução das importações, que são responsáveis por maior parte do abastecimento no mercado interno, quanto da produção nacional. E apesar desse cenário, há um sinal positivo na visão da Agroconsult. Os preços das principais commodities agrícolas pararam de cair, indicando aí uma possível recuperação dos preços no próximo ano. Ainda assim, a consultoria alerta que isso não significa necessariamente melhora na rentabilidade, porque tem muito custo envolvido. E outro ponto de atenção, claro, é o fenômeno climático El Niño. Segundo a empresa, os efeitos sobre o clima ainda são incertos e o comportamento das chuvas no início de outubro será fundamental para definir o ritmo de plantio da soja e, consequentemente, da safrinha ou da segunda safra de milho, que será cultivada logo em seguida.
1: 10:50. 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
0: 10 horas e 53

0: Copa do Brasil.
1: Palmeiras imparável.
2: Vasco e Palmeiras saíram na frente nos primeiros confrontos das quartas de final da Copa do Brasil. Na noite desta quarta-feira, o Vasco ficou com um a menos ainda no primeiro tempo após expulsão de Cauã Barros, mas mesmo assim venceu o Vitória em São Januário por 1-0 com um gol de Andrés Gomes. Agora, na volta, na semana que vem no Barradão, o Cruz Maltino joga pelo empate. O Palmeiras, por sua vez, não teve dificuldades contra o Santos e ganhou pelo placar de 3-0, com 2 gols de Flaco Lopes e 1 de Andréas Pereira. Na semana que vem, o Alviverde pode até perder por 2 gols, que ainda assim se classifica. Hoje, também pela Copa do Brasil, Internacional e Grêmio jogam no Beira-Rio às 8 horas da noite.
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0: Mais uma vez, volta à tona a questão da reabilitação do estádio José do Rego Maciel. Mas, sincera e honestamente, meus amigos da CBN, é assustador como esse assunto só volta à tona no momento da pressão, no momento onde o Santa Cruz se vê ameaçado de não ter estádio, de terminar essa temporada para terminar os seus jogos, ou até mesmo para o início da temporada seguinte, a de 2027. Já há algum tempo todos sabem que a Arena Pernambuco vai sediar jogos da Copa Feminina. Todo mundo já sabe, desde o início deste ano, que nós vamos ter um evento em novembro na Arena, que pós-evento teremos que trocar todo o gramado da Arena Pernambuco. Toda a estrutura precisará ser mexida em virtude exatamente do evento que vai ser realizado. Então, para um estádio em condições de sediar uma Copa do Mundo, uma reforma ampla no gramado tem que ser feita. Nós sabemos que anualmente a Arena Pernambuco trabalha, tem todo o cuidado possível com o gramado. A demanda para a Arena Pernambuco é além do normal, é acima, talvez, da sua capacidade, e tem que buscar evento, tem que buscar todo tipo de ação para poder viabilizar financeiramente a Arena Pernambuco. E o Santa Cruz só volta a falar no estádio do Arruda quando se sente pressionado. É importante dizer que o Santa Cruz já busca há muito tempo. Já falamos aqui que o Santa Cruz precisa de 3 milhões de reais, mas ninguém se movimenta. Esse é o ponto. Pelo menos o assunto não vem à tona. Quem é que está se mexendo? Quem é que está tentando se envolver no assunto para ajudar o Santa Cruz? O estádio José do Rego Maciel, é importante dizer, não é um patrimônio só da família tricolor. É um patrimônio do desportista pernambucano. Todas as torcidas do nosso futebol têm a chamada memória afetiva no Arruda. Porque o Sport já foi campeão estadual no Arruda, o Náutico já foi campeão estadual no Arruda, fora os jogos da seleção brasileira, como, por exemplo, aquele golaço de Zico, o último do Galinho de Quintino com a camisa verde e amarela, jogando contra a Iugoslávia, onde até Luciano do Vale ficou sem palavras para descrever o gol de Zico. Então, é assustador. Para mim, é até aterrorizante como poucos estão preocupados com o estado do José do Rego Maciel. Bom dia.
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4: A eleição para o governo de Pernambuco ganhou um novo protagonista, o jurídico. Antes mesmo da propaganda eleitoral gratuita começar, Raquel Lira e João Campos já travam a verdadeira guerra jurídica, com movimentos que ultrapassam o debate político e chegam com frequência aos tribunais. O primeiro grande embate aconteceu em torno do tempo de televisão, a disputa pela permanência da Federação PSDB Cidadania na coligação de Raquel Lira virou uma novela, com ações, recursos e decisões sucessivas no TRE. Ontem, o Pleno manteve a federação na coligação governista, garantindo a governador

0: Fora o tempo que estava sob questionamento. Uma batalha de segundos na televisão que mostra o tamanho da importância de cada espaço numa eleição tão competitiva como essa. A Frente Popular deverá recorrer ao Tribunal Superior Eleitoral. As pesquisas também entraram no campo jurídico. Levantamentos eleitorais passaram a ser questionados cada vez mais e alvos de tentativas de segurar o resultado. É natural que campanhas fiscalizem registros e metodologias, mas chama atenção como os números das pesquisas passaram a ser tratados como um peso dobrado na eleição deste ano. Quando o resultado agrada, vira argumento político. Quando incomoda, termina na justiça. Agora a guerra chega com mais força à narrativa do chamado direito de resposta. Amanhã começa o guia de rádio e televisão. E aí o jurídico, mais uma vez, tomará uma proporção nunca antes vista na história da eleição em Pernambuco. Esse talvez seja apenas o começo. Vamos aguardar a partir de agora. Mudando de assunto, o vice-prefeito de Belém de Maria, Genivaldo da Trilha, do PT, assumiu interinamente o comando da prefeitura após o afastamento do prefeito Beto de Sargento, determinado pelo Tribunal Regional Federal no âmbito da Operação Mamon, deflagrada pela Polícia Federal ontem. Ou seja, a cidade de Belém de Maria tem um novo gestor. Essas e outras informações você acompanha no blog do Elielson.com.br.
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2: 11 horas.

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2: Então, vocês sabem o que foi que eu pensei que a gente vai fazer hoje aqui? Um debate de lavar roupa suja. De boatos que aconteceram. Fulano tal foi vendido. Fulano tal foi comprado. Olha o juiz chegando.
3: Pronto.
2: Olha. É. Isso, por favor.
3: Qualquer dúvida, o juiz resolve. Juiz é juiz.
4: E aí, Zão? Tudo bem?
2: Nesse negócio de...
4: Bom dia.

0: politicamente correto. A mãe do juiz entrou, não?
1: Eu sempre deixava a minha mãe em casa, Geraldo. O dia todo. E sempre levava a mãe do torcedor pro campo.
0: Mas eu tô esperando.
2: Ou seja, não teve politicamente correto. Não, se não a mãe do torcedor também não teve, não.
0: Houve um tempo que tudo era permitido.
1: É.
0: A coisa hoje, o pessoal pelo menos se mancou um pouco, porque muita gente passava da conta, né?
1: Às vezes a gente ainda encontramos, né, torcedores que passam da conta.
0: Na rua.
1: Hoje tem mais elogio do que críticas, né?
0: Sim. Eu
1: já parei. É igual o cara que morre, né? Morreu é bom, né?
0: Deixa eu lhe perguntar uma coisa também que eu até anotei aqui. Nós tivemos o futebol com todas essas exigências. Nós tivemos um juiz, Margarida.
1: Jorge Emiliano.
0: Absolutamente assumido homossexual.
3: Teve dois Margaridas.
1: Uhum. Não, um é imitação, né?
3: Sim, mas era dois.
1: Não, ainda existe. Ele apitou. Jorge Emiliano, lá do Rio de Janeiro. É, ele é Margarida, ele apitou. Ele saiu da CBF no dia que ele foi apitar um clássico no Rio. E ele usou uma... o trio entrou de todo de rosa.
0: Sim.
1: Aí é a CBF.
3: Mas não, né? Apareceu o imitador depois?
1: Não, então. Aí tem um amigo nosso lá em. No Paraná, tá? Que ele imita o Margarida.
3: E se
0: Mas
3: chama.
0: Ele apitou clássicos? Não foi?
1: Sim.
0: Grandes jogos.
1: Sim, né? Ele apitou. Até...
0: Isso aí, isso aí, para
1: Sim. Isso. Marcava escanteio de costas, encostava no pau da bandeira.
2: Sim, para dar um cartão amarelo. A encenação. A torcida gostava. Entendeu? A torcida gostava.
1: Mas só que isso aí, assim, não condizia com a postura do árbitro, né? A seriedade do árbitro num jogo profissional.
0: Você chegou a conviver com ele?
1: Sim. Mas pouco tempo.
3: Intimamente,
1: né?
3: Porque... não?
1: Não, intimamente não.
0: Ficava todo mundo nu na frente.
1: É?
0: Ficava nu na frente.
1: Todo mundo assim, tomar banho, tudinho, normal, né?
0: Pra quem pegava o sabonete era ele.
3: Ô, Geraldo.
2: Agora, uma coisa semelhante, aconteceu com Ana Paula Oliveira, né? Ana Paula Oliveira, assistente, bandeirinha, para que todo mundo, né, chegue. Ela fez fotos para uma revista masculina e me parece
1: a Playboy
2: ficou queimada depois disso. É verdade isso?
1: Na época era seu Armando, presidente da comissão, né? Junto com
0: seu Armando é Armando Marques?
1: Armando Marques.
0: Eu já respeito.
1: Armando Marques. O professor Emílio Marques Mesquita faziam parte, Edson Rezende, né? Eram esses três. E aí ela foi convidada, recebeu uma quantia muito
3: cachê
1: grande,
2: vultuosa, né?
1: Vultuosa. E aí o que é que aconteceu? Ela topou, mesmo sabendo que iam tirar ela da FIFA. Então ela topou, aí tiraram ela da FIFA. E ela ficou só na Federação Paulista, né? Que era de São Paulo, e ficou apitando, trabalhando.
0: Hoje, a minha impressão é que quando isso chegava e chamava seu Armando Marques, ele dizia: seu não, eu sou de todos.
3: Veja. Já, duas coisinhas. Primeiro, que aquele grito de filho da puta não tem mais o sentido que tinha antigamente. Uhum. O paulista mesmo diz assim: rapaz, o cara. Filha da puta de bom, entendeu? Primeiro,
1: a conotação, né?
3: A mãe não existe.
0: Mas nós sempre dissemos
1: sim,
0: isso.
3: Veja,
1: sim,
3: a mãe não tem nada a ver com aquilo. Quando o cara está chamando o senhor de filho da puta, não está sim. pensando na mãe do indivíduo em nenhum momento. A mãe não está naquela expressão. Filho da puta é uma palavra. É como bom dia. Quando a gente diz bom dia, se for ao pé da letra, está dizendo o seguinte: eu desejo que o seu dia seja bom. Mas quando a gente diz bom dia, não tá pensando isso. Bom dia é uma forma de cumprimentar. Bom dia.
2: Ou então faz como um amigo
1: porra,
2: meu. Quando
1: então
2: chama
1: assim,
2: de.
1: Porra.
2: É isso. Quando chama de filha da puta, é só a sua
3: e
2: parte.
3: E outra coisa, Geraldo.
2: É só a sua parte, não é dela, não.
3: Ô, Geraldo, outra coisa é o seguinte: existem homossexuais no quadro de árbitro da CBF, não sei, da Federação Pernambucana, mas da Federação de quase todos os estados brasileiros, das confederações no mundo todo. Existem homossexuais. Agora, o caso de Margarida, e até de certo modo, o caso de Armando Marques, é que eles eram aquele tipo de homossexual que vamos dizer, caricato. O Margarida

0: era um gay dessa categoria, caricato. Ele era um Cinderela.
1: Sim, mas assim, Armando Marques, você não pode. Armando Marques, você não pode incluir nessa como caricato.
0: Não era caricato, mas era assumido.
1: Existem duas, digamos assim, tempos, certo? Em relação à arbitragem brasileira. Antes de Armando e depois de Armando.
0: Mas eu não estou discutindo a arbitragem.
1: Não, eu não estou discutindo. Eu estou dizendo assim, a postura de Armando. Certo? Todos sabiam que ele era homossexual.
2: Sim.
1: Mas isto, certo? Dentro de campo, ele tinha uma postura séria, correta. Não chamava atenção para isto.
0: Tá? Eu só queria lhe dizer.
1: E uma coisa assim, só assim, terminando. É a questão de dizer assim, ó. Ele, antes da partida, ele ia no voo, ele decorava o nome de todos os jogadores da equipe que ia apitar, das duas
0: chamava
1: equipes.
0: Chamava pelo nome.
1: E chamava pelo nome. Senhor André.
0: Senhor Edson.
1: Senhor Edson. Senhor.
0: Não, senhor Pelé. Senhor Edson.
1: Exatamente. Então era assim.
0: Não, extremamente profissional. Não, veja, a condição de homossexual não mexe na capacidade profissional de ninguém,
3: claro,
0: em nenhum ramo.
3: De ninguém.
0: Eu não estou discutindo isso.
3: Mas eu acho
0: isso.
3: Que o Margarida fazia um carnaval então, folclórico.
0: Específico. Ele era um caricato. O Margarida.
1: Tanto é que existe esse outro lá no Paraná que arbitra partidas festivas, né, imitando ele, e ganha uma remuneração muito boa.
0: E se chama o nome dele. Então o que eu quero dizer é o seguinte: nada tem a ver com o exercício técnico da arbitragem. Sim. Nada tem a ver com isso.
3: O Wilson é mais novo, mas será que os alcançou a Armando Marques, mas alcançou outro em Ares de Abreu?
1: Não.
0: Era gay?
3: Não.
4: Não.
3: Emílio Marques e Mesquita.
1: Emílio, sim, como instrutor. Que foi meu instrutor, sim.
0: Ele,
1: o gentleman.
0: O assunto era gay, Parrudo, de repente mudou.
3: Ele, eu me lembro que ele apitava, me dizia os jogadores que ele tratava mal pra bexiga. Ô, caba safado, você tá fazendo merda aí. Aí eu me lembro que uma vez teve um jogo aqui, e de longe a gente via que ele botava pra arrombar. E Dedeu jogava no Náutico. Aí quando eu fiquei. Na verdade, eu não cobri futebol, eu cobri bagunça. Aí quando. O que é que ele dizia? Dedeu, o que é que acha do juiz? Sá. Ele é um bom juiz, mas de muita palavrada com a gente.
4: Agora diz que Ducídio também.
1: Sim, Ducídio pegava pesado.
4: Eu não falei dele, não. Não, você falou de.
1: Falando de Emílio, eu acho.
4: Emílio Marques Mesquita.
3: Não, Ducídio, Ducídio, Vanderlei, você. Desculpa, Emílio Marques era o outro, era o branquinho.
1: Esse é Emílio Marques. Ele é muito educado.
4: Ducídio,
1: Vanderlei,
4: Mesquita. Ducídio é militar, né?
1: Era militar também.
0: Mas Zé Roberto Wright fez um negócio que hoje é comum, que foi botar o som. Ele se plugou no som para que todo mundo ouvisse as conversas dele.
4: Ali foi uma ideia de Armando Nogueira. Tinha um clássico, Flamengo e Vasco. Uma ideia de Armando Nogueira e botaram um microfone.
1: Sim.
4: Em Wright. Que era outro pesado, né? O estilo de apitar. Wright não levava desaforo e
0: deu
4: estamos conversando.
0: Deu um pontapé e lance do Corinthians.
4: Então, Wright. E foi punido por isso.
0: Ele deu um pontapé.
4: Porque aí ele tava gravando, tudo gravado, dando esporro nos jogadores, e aí virou matéria na Globo Nacional.
0: E foi
4: a julgamento, ficou fora.
1: Ficou fora.
4: Foi punido um
1: e
4: tempo.
1: E depois foi pra Globo.
0: E depois você. Não, aí é o fundamental você ver que as coisas.
4: E a ideia de Armando Nogueira.
0: As coisas têm seu tempo. Hoje é tudo online. O árbitro, quando vai explicar por que anulou o gol. Ele fala para o
4: mas é seletivo, assim, em algum exatamente. Lugar. Aqui ainda não. Aqui, para nós
0: NBA,
4: aqui. Não
0: né,
4: tem.
0: No basquete da NBA.
4: Mas o áudio do VAR, eles só botam publicamente o que querem.
0: Na NBA, eles plugam dois jogadores por partida.
1: Uhum.
0: Dois jogadores ficam, como eles chamam, plugged. Então, tudo que aquele jogador disser, tudo que
4: tá
0: o técnico disser a ele, tá todo mundo vindo.
3: Agora,
0: isso é moda.
3: A questão de juiz comprado, Wilson, deve ter havido muita injustiça nesses boatos, né? Porque se dizia isso com muita facilidade.
4: Ah, jogador, né?
3: Eu me lembro de aqui teve um juiz chamado Sena Muniz. Ele era do Pará e foi contratado pela Federação Pernambucana de Futebol. Eu cobri a federação. Por exemplo, quando eu fui fazer. Quando eu botaram para fazer futebol,

0: só sabia que a bola era redonda. Eu não, Evaldo ainda diz, olha, chuta de pé direito, de pé. Eu nunca me preocupei com isso, de pé esquerdo, tal, tal. Agora, eu me interessei por arbitragem. Eu comprei Leopoldo Santana, comprei porrada daqueles livros, né? E eu, como fui cobrir federação, eu tinha um professor maravilhoso que era Sherlock.
1: Sherlock.
0: Chegou a trabalhar com ele?
1: Não, aí... Sherlock.
2: Olha, Ademiro Félix de
0: Sena. Ele como seu chefe de arbitragem, que ele
1: não, foi não, eu já peguei Armindo Marques.
0: Armindo Tavares.
1: Armindo Tavares.
2: Grande seu Armindo.
1: Armindo Tavares.
0: Pronto, então o Sherlock, ele tinha o maior prazer de explicar... É no meio. Pronto. É ali.
1: Eu sentava com ele nas cadeiras toda vez que ele ia
0: pro estádio. Então você conheceu o Sherlock?
1: Sim. Aí eu ficava com ele porque ele era uma enciclopédia.
0: Sim.
1: Ele dizia as coisas da regra e eu também estudava para discutir com ele.
0: Aí eu chegava, vê bem, eu chegava lá. Isso tá até no meu livro. Eu chegava no campo muito cedo, ele tava lá sentado, aquele chapeuzinho. Quem primeiro chegava no campo era ele.
1: Era.
0: Aí ele com aquele chapeuzão, tá, eu chegava a sentar junto dele. O Esporte tinha um jogador, um goleiro que tinha sido vindo do Vasco.
2: Valquinaé.
0: Era um goleiro muito bonito, Valdir, parece.
2: Teve Valdir também.
0: Valdir. Era um cara bonito da gota, ele ficava sentado no sentado
2: foi lá. Foi o que fez um gol contra.
0: Sentado lá do outro lado, e Sherlock pra cá. Aí eu dizia, na reserva, né? Que era, ele sempre era reserva. Eu digo, mas Sherlock, que cabra bonito é aquele, né? Sherlock olhava para lá, baixava a cabeça. Eu digo, aí, disse, o que é que tá dizendo? Aquele goleiro, que bicho lindo, danado, né, rapaz? Aí, papá, papá. Rapaz, depois de uns 15 minutos, agora isso aconteceu muitas vezes. Aí ele disse, tu acha ele bonito? Eu digo, acho. Ele disse, flexiona a espinha dorsal pra ele. Então, o departamento de árbitro era uma brigalhada que não tinha tamanho. Tinha, por exemplo, o Rufino não gostava de fazer física. Aquelas físicas que vocês faziam no meio da semana.
1: É, duas vezes, terças e quintas.
0: Rufino era tão renitente que ele se formou em educação física, porque quem era professor da educação física não era obrigado a treinar.
2: Fazer,
0: o filho não queria treinar de jeito nenhum. Então, mas a briga, por exemplo, de Cleiton Beltrão com o Rufino.
2: Grande comandante, Cleiton.
0: Com uma porrada de gente, né? Eu cobri a federação, que é outro detalhe, eu chegava, a empresa Jornal do Comércio, naquele tempo, atenção, ela atrasava 6 meses de salário. Eu vim andando, quando eu largava de meu dia da programação, que eu fazia a musicalíssima parada, e já ia andando para a federação. Porque
2: a rádio era na Rua do Imperador.
0: Do Imperador.
2: Na Rua do Imperador.
0: A federação, inclusive.
2: Marquês de Recife.
0: Eu ainda alcancei a federação na rua. Rapaz.
2: Antes do atual prédio, né?
0: Antes do prédio atual.
2: Isso.
0: Era. Como é que eu esqueço o nome dessa rua? Aqui está os prédios da Unimed lá.
2: Zé de Alencar.
0: Eu ainda alcancei lá. Era um prédio modesto e Rubem Moreira, que é uma coisa, é uma injustiça com o Rubem Moreira. O Rubem Moreira só tem alguma coisa em nome dele por causa daquele prédio que foi ele que fez. Sim. Mas o Rubem Moreira era para ser nome de estádio, nome de rua, nome grande aqui. É porque Evaldo não passou. Se Evaldo fosse assessor dele, ele tinha uns 4 estados aí em nome dele. Mas veja. Então.
2: E vou dizer mais, Geraldo, sem querer lhe atrapalhar o raciocínio, Rubem Moreira deveria ter no Nordeste.
0: Sim.
2: Rubem Moreira foi o dirigente de federação mais importante para o futebol do Nordeste. Até hoje eu não conheço nenhum dirigente do Nordeste que tenha tido a influência política, o peso político e o abraçar dele para todo o Nordeste. Claro que Pernambuco era primeiro, obviamente.
1: Principalmente porque ele era o braço direito de Dr. Avelange.
2: Para vocês terem ideia, ele chamava de João Boa Pinta.
3: Para vocês terem uma ideia do peso do Nordeste, era o seguinte: imagina um campeonato que fosse a Taça Brasil, era o seguinte: era o Sudeste. O Sudeste todinho, o campeão do Sudeste.

0: enfrentava o campeão do Nordeste para dizer que era campeão do Brasil, da Taça Brasil. Então, o Fortaleza foi vice-campeão, o Náutico foi vice-campeão, o Bahia foi campeão. E era completamente, vamos dizer assim, desequilibrado. Você imaginar, os times do Rio e São Paulo, do Rio Grande do Sul e nem Paraná, disputar o campeonato.
1: Tinha Rubo Moreira aqui.
0: Isso era a força do Moreira que permitia isso.
1: Tinha Rubo Moreira aqui, parece que era Rodolfo Hofmeister.
2: No Rio Grande do Sul.
1: Que era do Rio Grande do Sul.
0: Tinha o Vilas Boas da Bahia. Como era o nome do cara? Era um cara que era Vilas Boas, era um cara que era o presidente, mas ele ficava abaixo.
2: Mas não
0: abaixo,
2: era Rubo Moreira.
0: Ele ficava abaixo.
1: Rubo Moreira, Moreira que mandava
2: Rubo tudo. Moreira foi um dos responsáveis pela eleição de Avelange da FIFA.
1: FIFA. Para FIFA.
2: Sem dúvida.
1: Aí veja, então eu cobri a federação, eu chegava nessa hora e pegava detalhes, pegava tudo, não, tudo sério, era bem arrumadinho para a Rádio Jornal, que eu entrava na resenha das 6h, 6h30. Bom, e quem cobria a Rádio Olinda era Zé Bezerra, e quem cobria a Rádio Clube era Kleiber Beltrão, irmão de Cleiton.
0: Kleiber, Zé Rádio, Bezerra e o Beltrão.
1: Kleiber trabalhava no Banco Central, Zé Bezerra trabalhava na Sudene, e eles ligavam para mim no fim da tarde: Geraldo, foi que aconteceu aí? Eu digo, tudo bem, fica tranquilo. O juiz é fulano, o bandeirinha é fulano. Eu só dava essas coisas.
2: E o trivial.
1: Eu ia pegar minhas notícias, que eu pegava suado para dar pro cara que tava no outro
0: emprego. Uma grana
1: no outro também. Emprego dele, né? Aí deixava para lá. Esse era um detalhe que eu não. Mas aí pronto, eu. Uma vez eu tava, nesse tempo eu já tava na Rádio Olinda. E foi quando eu conheci a Avelange pessoalmente. Vocês chegaram a conhecê-lo pessoalmente?
0: Conheci,
1: eu conheci.
0: Entrevistei.
1: Ele vinha muito aqui no Recife com o Moreira.
0: Entrevistei no meio, um bocado de repórter.
1: Aí ele passou pelo Rio Grande do Sul e teve um problema com um repórter da Rádio Gaúcha. O camarada da Rádio Gaúcha ligou para Plintel, o diretor da. Rapaz, esse cara tem que ser provocado aí, porque ele aqui humilhou meu repórter, não sei o quê. Aí ele me chamou, disse: olha, você vai para entrevistar João Avelange, que está chegando na Federação.
0: Na Rádio Olinda, né?
1: Na Rádio Olinda. Você vai entrevistar João Avelange, que está chegando na Federação hoje. Agora,
0: quando era da Rádio Clube Paranaense, era? Ele... Rádio Olinda era da Rádio Clube Paranaense nessa época. Era cedida, arrendada.
1: Nesse tempo ela já era da igreja. Quando eu estava lá, já era da igreja.
0: Sempre foi da igreja, mas teve um tempo que pertenceu, foi arrendada a Rádio Clube Paranaense.
1: Arrendada?
0: Oi.
1: Não me lembro. Eu só me lembro dela com a RC, que era um grupo bom que tinha lá. Mas veja, aí quando eu chegava. Bom, ele disse: você. Nesse tempo a gente era na ladeira de São Francisco. Disse: agora você. Ele tem que brigar com você. Brigar comigo.
2: É uma confusão.
1: Tem que contar um jeito de ter uma briga. Aí, coitado, eu falei com o Rubo Moreira, para ele abrir o espaço para mim, ele abriu educadamente, sentado lá na frente. E eu danado, eu provocando
2: Avelange,
1: que era dele, pra ele brigar.
0: Francês, belga.
1: Eu digo: olha.
0: Elegante,
1: porra. Eu digo: senhor, disse que o senhor passou pelo Rio Grande do Sul e foi deseducado lá com o repórter. Não foi isso, não. Olha o que estão dizendo. Aí eu sei que ele se arretou. Ele disse: bom, é possível que ele tenha se incomodado, porque ele me tratou mal. Eu fui à altura, porque talvez ele fosse um cara de mau caráter, como você. Tá resolvido meu problema. Eu agradeci a João Avelange.
2: Muito obrigado.
1: Fui pra rádio e levei a briga.
3: Doutor João Avelange, eu fui apitar no Egito. Minha primeira competição internacional foi o Sub-17 lá no Egito, no Cairo. E aí fizemos a prova física. Na prova física eu fui em primeiro lugar, cheguei na frente do queniano lá, 75 metros. Eu fiz 3.675. E foi uma coisa que, assim, surpreendeu surpreendeu a todo mundo, né? Então, na última volta, eu correndo atrás dele lá, que o vento muito quente, então eu fiquei atrás do queniano lá, pegando aquela barra de vento, e quando chegou na última volta, que abriu, aí eu dei aquela abertura e dei um sprint. Aí cheguei 75 metros na frente dele. E durante a competição, teve uma questão...

0: que foi um instrutor inglês, né, discutindo sobre aquela questão que logo surgiu, foi 5 ou 6 segundos. Então, na discussão lá, ele mostrando, né, o goleiro pega a bola, 5 ou 6 segundos, tiro livre indireto. O goleiro tá com a bola no pé aqui, 5 ou 6 segundos, tiro livre indireto. Eu, se todos entenderam, levantei a mão, né? Aí disse que não era assim que a regra, que a regra determinava. Aí ele fez, é assim que a regra... Eu disse, não, a regra diz quando o goleiro tiver a posse da bola. Aí foi aquela confusão, ele veio pra mim, era um coronel do exército inglês, né, que era instrutor, e ele perguntou, você tá entendendo o meu inglês? Eu digo, o senhor entende o meu? Porque até agora nós nos entendemos. Então, eu acho que o senhor tá, eu tô sendo claro com o senhor na questão da pronúncia em inglês. Aí, assim, o senhor tá errado, porque isso aí tá, não é quando o goleiro tem a posse da bola. E a posse da bola se determina quando o goleiro tem a bola dominada com as mãos ou com os braços.
1: Aí foi, com os pés não.
0: Com os pés não. O que pode fazer é se ele tá passeando lá, certo? Ele pode retê-la com as mãos. Tá passeando lá dentro da área com a bola com os pés, o árbitro entender que ele tá ganhando um tempo ilícito, se a equipe dele tiver ganhando ou se beneficie do empate, e marcar um tiro livre indireto contra a equipe dele e dar cartão amarelo, porque é uma conduta antidesportiva. Mas não apenas um tiro livre indireto contando 5 ou 6 segundos. Não precisa contar os 5 ou 6 segundos. Aí foi que desceu o David Will, falou comigo, aí é o suíço, um gentleman também. Aí expliquei pra ele tudinho, ele suspendeu o treinamento, né? Veja como a...
1: Destituiu o inglês e não me ouve, senhor.
0: Suspendeu o treinamento, voltamos para o hotel, né? A gente tava hospedado lá no Sheraton. E aí, passado pra FIFA, pro board, a questão. Aí o board no outro dia, no mesmo dia, né? Porque a questão de fuso horário, mandou a resposta. No outro dia de manhã... Aí o presidente da comissão, que foi David Will, foi lá e leu o que estava dizendo. Então eu estava certo, né? E o instrutor inglês estava realmente equivocado. Foi nessa situação que a Avelange chegou na CBF, aí era Armando Marques, ele pegou e pediu. Armando, eu queria entregar a insígnia de FIFA a um dos árbitros aqui, que pela primeira vez, né, eu vi um árbitro brasileiro demonstrar um pleno conhecimento das regras do jogo, passar com mérito numa prova física e entender o espírito da competição e das regras do jogo. Porque quando ele falou nesse espírito, foi porque no jogo Alemanha e Egito, o Egito foi lá, fez um gol na Alemanha, 1-0. Aí, mas só que a Alemanha já estava classificada. E já no final a Alemanha veio com tudo pra cima e empatou. Aí teve um tiro de canto que a Alemanha ia cobrar. Eu digo, oxe, vou acabar aqui porque já deu os 45, acabei o jogo, né? Eu digo, vai que sai um gol da Alemanha, os caras tudo quase 2 metros o menino, aí o Egito tá fora, patrocinador da competição. Aí eu só acabei aqui, tudinho, aí pronto. Aí foi essa a questão de entender o espírito da regra e do jogo.
2: Aí, Armando, esse vai dormir lá em casa. Mas olha, eu falei de Sano Muniz aqui pelo seguinte: teve um clássico de final de campeonato na Ilha do Retiro. Esse Sano Muniz foi apitar. E quando a gente entrevistava, era eu, Walter Leal, Vitório Mazilha, aquele, todo mundo corria para cima dele. Quando ele foi entrando, mas ele tremia, Wilson, da cabeça aos pés. E todo mundo achou estranho, que tremia, suava. Só que depois do jogo, apareceu um boato de que o nervosismo dele era que ele tinha se vendido ao Sport e ao Santa Cruz ao mesmo tempo. Isso nunca foi confirmado, mas ele realmente teve um comportamento estranho na entrada. E tinha outra coisa comigo, foi... Edson Muri Fernandes era diretor de futebol do Sport. Prestígio,
1: muito.
2: Arrogante, que foi delegado de polícia, arrogante, sua peste e tal. Aí, Vanildo Aires me disse, ó, esse Edson aí, todo metido a besta e tal, mas isso é um lascado, rapaz. Ele empenhou o anel de formatura dele em tal canto. Eu cheguei na rádio e disse isso.
1: Ei.
2: Olha, o doutor, tive conhecimento de que o doutor Edson empenhou o anel de formatura, situação difícil e tal. aí foi

0: Informação, eu não sei se isso aconteceu, mas me diziam que, ó, ele está na esquina, ali no, a rádio era na Rua da Concórdia, dizia que ele está ali perto da Ponta da Boa Vista para matar você. Eu passei um mês sem ir pro lado de lá. Eu fazia a volta e eu...
1: Pensa num balão que ele dava.
0: Pra poder pegar lá pelo outro lado. E eu, depois a parte dele também não encontrei mais com ele. Por isso eu tô vivo aqui. Ok? A gente volta já.
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3: De volta, ouvinte, CBN chegou com informações da Avenida Doutor José Rufino. Tem trânsito intenso nos dois sentidos, nas imediações de Areias, devido a obras no trecho. Na Rua Falcão de Lacerda, no sentido Recife, também tem retenção entre Itajipió e o Barro. Se sai agora de Abotão Centro ou Cavaleiro, com destino ao Recife, prefira fazer o seu trajeto pela BR-232. Na Abdias de Carvalho, trecho com lentidão nas imediações da UPA dos Torrões até a Praça da Chesfe, no sentido Prado. Água acumulada nas imediações da Praça da Chesfe e obras nesse trecho deixa o trânsito lento. 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
1: Vocês se lembram da temporada dos Pais de Santo, que era uma loucura, que

0: todo. Primeiro que essa coisa surgiu pelo Naldo com o Pai Edu, né? E aí o Pai Edu administrava a situação espiritual do Naldo. O Santa Cruz era pai do Dê, que surgiu a história do boi.
1: Mas com o Santa Cruz Dê. Contratou o Pai Edu depois.
0: Chegou a contratação.
1: Muito, aí. Teve uma presença porque muito
0: ele
1: forte.
0: Era, ele
2: Evaldo
0: era.
2: Intermediou.
0: Ele era.
2: Não, ele era pai Evaldo.
0: Ele era tricolor.
1: Não, é porque... ele trabalhou muito tempo com o Gemistop. Com o Gemistop, Pai Edu foi de Santa
0: Duque,
1: Cruz.
0: Porque Duque, levava ele.
1: E depois o Santa Cruz chegou ao clímax de trazer Pai Santana do Vasco e da Seleção Brasileira. Você lembra de Santana?
0: Sim, sim.
1: Trabalhou muitos anos, alguns anos, como, digamos assim, assistente espiritual do elenco do Santa Cruz. E massagista. Que era massagista.
2: Santana, negão, e... careca.
3: Conselheiro espiritual.
0: E antes, antes de começar o jogo, ele pegava sal, levava, jogava no dentro do gol, de um lado e do outro. Eu não sei o que.
1: E foi aí que
3: benzia ou não benzia.
1: Aí que surgiu a frase que diz assim: se Catimbó ganhasse jogo, o campeonato baiano terminava empatado.
3: João Saldanha. Né?
2: Mas
3: João
2: na Bahia Saldanha. Lá, eu fui apitar, o Bavi lá. Aí o massagista lá sacudindo o alho, e eu apanhando os alhos, né? Alho caro, aí eu apanhando os alhos, juntei um bocado de alho, só deixei pro quarto aço, guarda aqui, que depois isso aqui tem finalidade. Aí ele olhou assim, isso aí vai pegar no senhor. Eu disse, tá bom, meu amigo, obrigado, mas se sua equipe não jogar, não vai ganhar, não.
0: O esporte era Pai Carlos, que era aqui do Ibura. Agora, no caso do Naldo, teve um jogo no campo do Naldo que o Santa Cruz estava perdendo. O Naldo estava perdendo para o Santa Cruz. Na minha cabeça, assim, 3-0 e venceu de 5-3. Um jogaço, né? E terminou o primeiro tempo 3-0. E o Naldo foi reagindo, um timaço mesmo que o Naldo tinha. E quando eu não vi essa briga, porque eu ficava no vestiário do perdedor. E Jorge Soares, ou outro qualquer, ia para o vestiário do ganhador. Segundo Jorge Soares, Fraga, tomando era Duque naquele tempo, tomando a laranjinha de Duque, Fraga perdeu 5 quilos nesse jogo. Demorou a entrar. Pai Edu já estava com a mesa lá toda arrumadinha. Aí chega Fraga, pisou na balança, perdeu 5 quilos, olhou, viu o pessoal do Naldo tudo perto de Pai Edu. Aí disse: o quê? Quer dizer que eu perco 5 quilos no jogo, me lasco todinho, e quem ganhou foi ele? Vai me apanhar. E partiu para cima de Pai Edu. Isso foi um trabalho. Um trabalho para segurar. Pra segurar.
1: E Pai Edu, um caso clássico aqui, que Pai Edu, quando foi pro Santa Cruz, abandonou o Náutico. E você veja, ele participou da fase áurea do Hexa.
0: Sim, sim.
1: E quando ele foi pro Santa Cruz, o Santa Cruz chegou ao pentacampeonato.
0: A fase áurea também, né?
1: Aí aconteceu o seguinte: 33 anos depois de Pai Edu descer do Náutico, resolveram pagar um boi. Lembra aquela história?
0: Mas esse boi não foi Pai do Dê?
1: Mas não, foi Edu. Uhum. Aí pagaram um boi, aí deram um boi magro. Aí Pai Edu, quando ele olhou de longe, um boi, um bezerrinho magro, capenga, não sei o que lá. Esse aí pode levar de volta.
0: A minha informação é que não teriam dado boi.
1: E não, aí... não deram na época. Uhum. Aí foram dar 33 anos depois.
0: Agora, tu sabes que Gino César, que era um tricolor louco, ele ficava revoltado. Porque o velório de Frei Damião foi
3: no campo do Santa Cruz.
0: Foi no campo
3: do
0: Santa Cruz.
1: Foi realmente.
0: Aí ele disse: tá vendo aí o que foi que aconteceu? Nunca mais o Santa Cruz foi para frente.
1: Foi verdade,
0: o Santa Cruz. Por causa desse velório.
3: Não, e diziam mais o seguinte: Pimentel fez a Paixão de Cristo lá alguns anos. Tá vendo aí? Fizeram o velório de Frei Damião e mataram o Cristo. Aí lascou, pô. Lascou tudo.
1: Essa questão de supressão, eu fico olhando, campeonato inglês. Premier League hoje, não é campeonato inglês, é Premier League. Aí eu fico olhando os jogadores entrando em campo, de todas as nacionalidades. aí todo mundo entra da

0: Três pulinhos com o pé direito. Ninguém. Não, ninguém não. Vamos dizer assim, de cada 10 jogadores, 11 jogadores que entram em campo, 5 ou 6 só pisa nas quatro linhas com o pé direito. Isso é global, é transnacional e é contemporâneo. Isso não é coisa do passadão.
1: Eu conheci repórter que entrava no gramado e fazia o sinal da cruz. Repórter. Entrava quando pisava. Quando assim, se entrava no gramado, que hoje não entra mais.
0: São aquelas multinacionais do futebol, jogador de várias nacionalidades. Hoje tem os islâmicos, que faz gol, aí faz aquela prece, mas de cada 10 jogadores, qualquer jogo, se você prestar atenção, lá vem eles carrega no menininho ali, quando ele chega perto da linha, aí dá dois passinhos para ajustar o passo para dentro das quatro linhas pisar com o pé direito.
2: Agora, por muito tempo, eu, na hora de tomar banho, fazia o pelo sinal.
0: Porque tomar banho é um negócio muito sério, pô. Se a pessoa não tomar com direito, morre.
2: É? Nunca fiz isso.
1: Não, eu não.
2: Eu pra tomar banho.
0: Não.
2: Eu acho que o pé direito eu não.
0: Passar na frente da igreja.
2: Na frente da igreja, mas só se a igreja tivesse aberta, era fechada.
0: Hoje, agora você vê, Fórmula 1. O esporte mais tecnológico que tem, porque aquele automobilismo americano. É capenga. São carros de indústria ajustados para competição. Eles envenenam motor e não sei o que lá. O NASCAR é carro normal, de rua, ajustado. A Fórmula 1, um carro daquele Fórmula 1, cada motor é uma corrida. É. Aquilo é o ápice da tecnologia. Agora, os carros lá começam assim. Numeração, é a equipe. A equipe campeã do ano passado. O campeão é número 1 e o segundo piloto é número 2. Aí tem 3, 4, 5, 6, 7, 8, 9, 10.
1: A não ser que a equipe queira escolher outro número. Não, mas escuta, também é permitido.
0: Aí vai a numeração. 1, 2, quando chega em 12, aí 1, 2, 3, 4, 5, 6, 7, 8, 9, 10, 11, 12. Aí começa 14, 15.
1: É superstição.
0: 16, 17. Não existe carro de Fórmula 1 com número 13.
2: Você tem, não sei se é China, parece, que você não tem 13º.
0: Estados Unidos. Não tem 13º andar, não.
1: O número 13. Porque o Campinense não tem a camisa 13, eu entendo, né? Porque o 13 é o adversário e não tem. Não tem. O Campinense não usa a camisa 13. Mas aí é por causa do 13, o adversário. É. Não é superstição.
0: E outra coisa que.
1: Não tem o 13.
0: E outra coisa. Sim, e tem outra coisa que pouca gente.
2: Eu pensei que era o 13 que não tinha
1: não,
2: o 13.
1: Não, o 13 tem 13 em todo canto. O Campinense é que não tem o 13.
0: Aí sabe outra coisa incrível que pouca gente sabe? O Santa Cruz Futebol Clube, todo mundo diz: qual é a cor do Santa Cruz? É vermelho, branco e preto. É vermelho, preto e branco.
1: Não.
0: O Santa Cruz é branco, vermelho, branco, preto. Branco, vermelho, branco, preto.
1: O vermelho e preto não é junto
0: nunca
1: de jeito nenhum.
0: Nunca se toca.
3: Não, mas assim, o Santa Cruz, as primeiras cores eram preta e branca.
1: Essa preto e branco.
3: E como o Central tinha
0: preto...
3: Não era
0: o Central,
3: preto,
0: não.
1: O Flamengo.
0: Era o Flamengo.
1: O Flamengo era primeiro campeão. Isso.
0: Era o Flamengo.
3: Aí...
2: Mas a história que eu sei é outra. Eu sei que isso era contado por Betoca, que tinha, inclusive...
0: Foi editor de esportes.
2: Editor de esportes, e muito informado, né? Betoca vem daquele time de
0: futsal.
2: Futsal.
0: Foi goleiro de futsal e foi técnico.
2: Aí Betoca, o que se diz...
3: Com aquela voz dele.
2: Betoca contava o seguinte... Que,
3: a figura.
2: O que fez o Santa Cruz botar o preto foi o racismo.
3: Não, já tinha o preto.
1: O Santa foi o primeiro que aceitou encarnado. O negro.
2: Pois olha,
0: Geraldo,
2: o que me disseram era isso, que na camisa,
0: essa
2: o
0: Santa camisa
2: o,
0: aqui.
2: Tal tribo, porque ele dizia que aqui se joga branco e joga preto.
0: Não, Geraldo, errado. Betoca, é o seguinte, essa camisa que eu tô vestindo aqui...
2: É preto e vermelho.
0: É uma preto e branca.
2: Preto e branco.
0: É uma réplica... Da primeira camisa do Santa Cruz. Sim. Inclusive, esse é o primeiro, uma Símbolo. Réplica do primeiro Símbolo. Escudo do Santa Símbolo. Cruz. Uhum. 1914 era assim. Aí tinha um outro time chamado Flamengo,
1: que era o primeiro campeão pernambucano.
0: Aí ficou em dúvida, aí o Santa Cruz aceitou botar a cor vermelha. Só que no estatuto do Santa Cruz determina que o vermelho nunca encosta no preto.
1: Está junto do preto, é.
0: Não encosta. Tem sempre uma fita branca entre o vermelho e o preto.
2: Tem no estatuto.
0: É.
1: Porque vermelho e

0: preto é o esporte.
1: Por causa do esporte.
2: É por causa do esporte.
1: Ah, sim.
2: É por causa do esporte.
0: Por causa do esporte.
1: Mas você, quer dizer, originalmente Santa Cruz nasceu preto,
0: preto e branco.
2: Preto e branco.
1: E por que o preto não teria esse sentido que estava dizendo?
0: Não, veja, o Santa Cruz foi o primeiro time a aceitar negro. Porque o futebol era um negócio da Inglaterra. Isso. Mas

0: Porque não se aceitava.
1: O Fluminense demorou mais. O Fluminense é chamado de pó de arroz.
0: É, o Fluminense era de dois.
1: Porque o jogador, quando era mais escurinho, assim, o cara era bom.
2: Sabia maisena.
1: Aí botava maisena na cara dele. Dizem que é Eloy, quando começou a aparecer no Náutico. Aí, o Eladio de Barros Carvalho ainda mandava pra caramba, ia andando pela arquibancada. Aí olhou e disse: o que que aquele escurinho tá fazendo ali? Aí o cara que tava com ele, sabia que Eloy era bom pra caramba, e disse: doutor, não, ele não é escurinho, não. É que esses meninos de hoje vivem na praia.
3: Mas Eloy, assim, antes de Eloy, não já tinha passado por lá aquele treinador que era...
0: Gentil.
1: Treinador, gentil, é diferente do técnico, é diferente do jogador, né? Treinador é bastidor. Uhum. Treinador é bastidor.
3: Aí tá o nosso... Olha, contava Givanildo. Alô, Givanildo, cadê tu, macho? A gente não consegue mais falar com o Givanildo.
2: É. Só cuidando dos netos agora, ele quer.
3: É? É. Aí Givanildo, o seguinte, ele disse que treinava o esporte e tinha um torcedor chato que ficava no alambrado
1: do banco.
3: Atrás com dele, com a, segurado na mão e gritando: burro! Burro! Ele disse, olhou pro cara uma vez e disse: é você, burro! Aí ele disse: puxa vida! E o tempo passou, isso um mês, dois, três, quatro, um ano. Aí ele disse que quando foi um esporte comendo a bola...
1: A época boa, Givanildo foi lá.
3: Foi o esporte comendo a bola. Tem
1: campeão.
3: Aí ele disse, rapaz, e aquele cabra chato? Não veio aqui hoje não para olhar para a cara dele. Aí o João disse que se virou, quando se virou... Eu tô aqui, viu? Burro! É pra se lascar.
1: Djalma Santos, quando jogava no Atlético Paranaense, todo mundo sabe o racismo naquela região sul do Brasil. Djalma Santos era um negro, repito, lateral direito da Copa de 58 e de 62. E aí, o cara na beira do alambrado, ele toda vez que ele ia pegar a bola, pra bater o lateral tem que pegar a bola lá na beirinha do coisa. Aí o cara: macaco, negro safado, nojento, macaco. Aí o cara fez com tanta raiva, que a aliança voou da mão dele. Aí caiu nos pés de Djalma Santos. Aí Djalma Santos abaixou, enfiou o braço pelo alambrado e entregou a ele. Aí ele ficou com o olho grelado, assim, olhando para Djalma Santos. Aí depois procurou lá no clube para ir pedir perdão, para ir pedir desculpas. É a história que se conta.
2: Teve um lance lá no Náutico, quando eu estava começando na arbitragem, né? 1h15 da tarde a gente fazia
0: a preliminar.
2: Estou eu bandeirando lá. Aí chega, não tinha torcedor nenhum. Tinha um cara lá atrás, ladrão, safado. Se roubar o meu Náutico, certo? Vai me apanhar e eu vou enfiar uma faca em você. Aí eu olhei assim pra trás, assim, olhe mesmo, porque, olha, faz uma semana que eu saí do presídio.
3: Ixi,
2: aí, se, quando eu tô lá, e o Náutico impedido, eu lá, ele fez, vai morrer. Não sei, cara, o tempo todinho, passou uns 10 minutos, 15 minutos, ele o tempo todinho. Aí eu cheguei assim, quando a bola tava lá no ataque, sei, passou quanto tempo lá no Aníbal? Aí ele fez, 10 anos. Eu digo, então já deu muito esse redondo lá, viu?
3: A gente volta já.
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1: Wilson, a relação juiz e bandeirinha, ela é muito importante. Você já teve problema com bandeirinha?
2: Não, tive problema, assim, técnico, né? Mas eu acho que a relação tem que ser muito importante e, assim, de muita confiança, tá? Porque ele é um assistente do árbitro, né? Tá ali, o árbitro às vezes não tem condições de discernir se houve ou não uma infração, um impedimento, o que foi que houve.
1: Impedimento é quase impossível pro árbitro.
2: Meu primeiro jogo, quando eu saí, certo? Eu saí com Jurandir Lins, numa bandeira, era assistente de FIFA, e o outro foi Ernesto Cavalcante, hoje doutor Ernesto Cavalcante,
3: professor de história.
2: Professor de história.
3: Gente muito boa.
2: Certo? Então foi meu primeiro jogo lá na Bahia, a nível nacional. Né? Então, na época, o Ivens Mendes, que era o presidente da comissão, me escalou com esses dois. A gente foi lá, doutor Silvio falou, tudinho, disse: olha, ajude o Wilson no que for possível. Então eu me senti muito seguro. Quando tem doutor Ernesto Cavalcante lá numa bandeira e Jurandir Lins na outra. Dois assistentes muito experientes, né? E isso fez com que eu me preocupasse só com o jogo. E o jogo não era fácil, que era justamente Bahia e Corinthians. Né? Bahia e Corinthians. Então foi um jogo que foi assim, se tornou fácil por eu me preocupar só com o jogo, não com os assistentes. Mas já existiu assistente que eu fui trabalhar, como aqui em Gravatá, da Liga lá, e era a competição de Pernambuco, a Copa Pernambuco, e aí nesse momento os assistentes chegaram, certo? Eu senti um pouco de teor de álcool, né? Mas fiquei na minha e os caras foram trabalhar. Aí quando tá lá no jogo, ele sempre marcava a favor da casa, aí a coisa começou a ter problema. Foi quando num determinado momento o time da casa fez um gol, o assistente saiu lá para abraçar o cara que fez o gol. Aí com aquela confusão toda, eu peguei e chamei o assistente, só me dá a bandeira, você tá fora. Aí o outro assistente fez: não, o senhor não pode tirar ele não, depois o senhor tá fora também, pode sair os dois.
1: E tu ficar sozinho?
2: Aí eu chamei os dois capitães e apitei o jogo sem bandeirinha.
4: O impedimento, o Geraldo perguntou se é quase impossível pro juiz. O impedimento para o árbitro é mais ou menos como a andada do jogador de... O jogador de basquete, a andada do jogador de basquete. O cara não sabe, ele sente. Quem tem muita experiência, um hábito como o Wilson, ele não precisa ver.
3: Tem o feeling, né?
4: Ele tem o feeling, sente. Sim. É como a andada. Você vê um jogo de primeira linha de basquetebol, o cara andou, aí você passa o replay e não vê. Mas o cara que conhece profundamente o esporte, ele percebe. Agora, o erro é inevitável.
2: Claro.
4: Antes do VAR, tem um jogo Seleção Brasileira, que Túlio Maravilha jogando pela Seleção Brasileira contra a Argentina. Tinha um juiz baixinho ali da América do Sul. Cruzaram a bola da lateral. Quando a bola vem vindo, o juiz olha pro bandeirinha que tá de frente para ele lá, para saber se o bandeirinha ia marcar impedimento, porque Túlio tava lá na área. Aí, quando o bandeirinha tá com o braço arriado. Quando o juiz volta, a bola tá na frente de Túlio. Aí Túlio faz o gol. Só que Túlio pegou a bola com a mão.
3: Aparou com a mão.

0: justamente no momento, naquele instante, naquela fração de segundo, que ele tava olhando pro Bandeirinha para saber se o Bandeirinha tava marcando impedimento.
1: Isso foi uma Copa América, uma semifinal.
2: Foi
1: uma
2: Copa América.
1: No Uruguai.
2: Exatamente.
0: Então, Uruguai. Isso hoje o VAR anularia aquele gol.
2: É, fácil, e assim, mas importante ainda continua sendo, certo? Apesar de toda a tecnologia, ainda é importante o posicionamento do árbitro. O árbitro tem que se posicionar de maneira em campo que ele possa ver bola, jogadores e assistente. Quando um desses pontos está obstaculizado, tapado pelo árbitro, pelo mau posicionamento, ele está fadado ao erro.
0: Mas nesse caso ele estava todo correto.
2: Sim, mas aí ele
0: viu ele viu a bola.
2: Mas ele tirou o olho do jogador para olhar para o assistente. Ele não pode, ele tem que estar posicionado de maneira que ele veja os três elementos. Uhum. Né? Nesse momento ele pode decidir corretamente.
3: É impossível, né? Senão... você chegou a apitar quando você entrou na federação. Oséias ainda era juiz?
2: Oséias, Coronel Pimentel, Gilson Cordeiro.
3: Onde é que anda Oséias, Gomes?
2: Na farmácia, né?
3: Você encontra com ele?
2: Às vezes eu passo pra lá e ele
0: pergunta. Aristóteles Cantalice. Agora, que era dessa geração aí, né?
3: Porque tem o seguinte, veja bem. O juiz é um pessoal morredor. Cantalice morreu.
1: Morreu no Covid.
3: Cantalice morreu.
1: É.
3: Manoel Amaro morreu novo.
1: Morreu novo.
2: Foi. Foi meu professor na universidade rural.
3: Morreu Armindo. Morreu Inácio Gonçalves.
2: Morreu
3: Alessio Siqueira. Só tá vivo você.
2: Não, peraí. Eu sou do tempo de Angélica pra cá.
0: E também não tá se sentindo muito bem, não.
3: Agora Gilson tá vivo.
2: Gilson tá em escada, advogando.
3: Gilson tá vivo, mas não quer mais nem saber de nada de futebol.
2: Doutor Ernesto Cavalcante é advogado.
3: E o Rufino tá vivo.
2: Rufino tá vivo.
3: Rufino tá vivo.
2: Certo? É. Então existe
3: ainda. E você ainda vai aguentar uns 3 anos.
2: Muito, eu vou.
0: Sherlock tá vivo.
1: Sherlock não.
3: Agora, nessa coisa de torcedor, torcedor é bicho mole danado. Quando ele tá em grupo.
1: Tá no grupo,
3: vê. Quando ele tá só, ele se segura.
1: É.
3: Mas veja, teve um jogo, Santa Cruz e alguém, e outro time qualquer, Pedrinho no gol. Tinha cara que levava.
0: Pedro Cruz.
3: Cara que levava faixa. Núbia, né? Com o Pedrinho. E nesse jogo, o Pedrinho levou. O Santa Cruz perdeu de 3-0. O Pedrinho levou 2 frangos. Não me lembro qual foi o jogo, que eu sou ruim nisso. Aí quando eu entro no vestiário, a torcida do Santa Cruz foi atrás ali naquele apertadinho da. Fora do vestiário, mas era gente que não tinha puxa vida. E os jogadores do Santa Cruz já sabiam que Pedrinho não abria nem pro trem. Pedrinho era muito valente.
0: Teve um incidente em Fortaleza que morreu um cara.
3: Era muito valente. Aí
0: foi aqui mesmo.
3: Aí ele disse: aí os pessoas, ó, fica aí pra Pedrinho, não, que Pedrinho é capaz de sair. Vai num canto, Pedrinho fez, tava tomando banho, daqui a pouco Pedrinho. Quando ele se distraiu um pouco, Pedrinho abriu a porta. Quando os caras viram, Pedrinho na frente. Correu todo mundo. Aí não, estão morrendo.
0: É um incidente, foi, Geraldo, com um jogo contra um Confiança aqui, que morreu um.
3: Não me lembro.
0: Que morreu numa briga que envolvia jogador e torcedores, o torcedor de fora. O fato é o seguinte: que Pedrinho, eu me lembro de um jogo, Santa Cruz ganhando do Náutico de 2-0 nos Aflitos. E Pedrinho leva 3 gols defensáveis. Eu não vou chamar de frango, não.
3: Sim.
0: Inclusive, uma falta de Miruca, bem lentinha, bem no cantinho da trave. Miruca bateu o terceiro gol, foi um gol de Miruca. E...
3: Se quiser falar mal do Pedrinho, pode que ele morreu.
0: Não! Mas o que eu quero dizer é o seguinte, que Pedrinho foi responsável direto. Não estou dizendo que foi de propósito, nada.
3: Não, claro. Ele não era um grande goleiro.
0: Ele
3: era um goleiro frangos, grande.
0: Três frangos. O último foi revoltante, que foi uma falta que Miruca bateu no canto que ele estava. Não é aquela feita desse... Que aquele goleiro do Santa Cruz que levou aquele gol de falta no jogo contra o Sport ali é Mondé. Aquilo ali é Mondé.
3: Você tá falando de Raul Marcel?
0: Felipe Alves.
3: Uhum. E Raul Marcel, que se fala o tempo todo que ele...
0: Acabou a carreira de Raul Marcel e Celso morreu mendigo. Era Celso, dois jogadores de muito futuro do Palmeiras. O Palmeiras estava toda na seleção brasileira. O Palmeiras tinha 6 jogadores na seleção brasileira: Leão, Luiz Pereira, Alfredo Mustafa.

0: tarda, Ademir da Guia e Leivinha. E aí subiu o Júnior, né? Subiu o Raul Marcel no gol, subiu o Estevão de zagueiro e subiu o Celso na lateral esquerda.
1: Mas ele se vendeu.
0: Aí eles jogaram contra o Santa Cruz. Santa Cruz perdeu 3 jogos seguidos para o Náutico. Raul Marcel levou um frango escandaloso, aquele que ele abraçou a bola e jogou a bola para dentro do gol. Ficou conotado, ficou consagrado no senso comum que os dois se venderam.
1: Todo mundo diz isso.
0: Todo mundo diz. E acabou com a vida dos dois rapazes. Eu não sei se eles se venderam. Não sei se eles se venderam.
2: O boato é tão grande que há quem diga que viu o cheque. Qual era o banco e a agência?
0: Deve ser mentira.
2: Pera aí.
3: Não, olha, desse negócio mentira. De se vender.
0: Agora acabou com a vida dos caras.
2: Sim.
0: Celso morreu como um mendigo debaixo de um viaduto em São Paulo. Celso morreu mendigo.
3: Mas tinha aqui especialistas que vendiam os jogos, né? Dizia, chegava o cara, pegava o dinheiro, o cara tava vendido, era apto, era jogador, e dizia, ó. Eu vendi pra fulano, vendi pra assim. Quando não dava certo, ele fez, ó, o cara não topou, tá aqui o dinheiro de volta.
1: Mas tinha Nivaldo, que era o ponteiro esquerdo do Santa Cruz, que o tio dele era apostador. Vivia apostando ali no centro da cidade. Ele não escalava o Rivaldo por causa do tio. Não havia nada que. Mas o fato dele ter um tio apostador não entrava. Eita, acabou-se o tempo. A gente se encontra depois.
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5: Meio-dia, 1 minuto.
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6: 7 de agosto de 2026. O candidato do Missão à presidência da República, Renan Santos, classificou o fim da escala 6x1 como medida perigosíssima e populista alimentada pelo governo do presidente Lula. Ele disse que a iniciativa levará ao aumento da informalidade e à redução da arrecadação para a Previdência. Renan Santos também afirmou que o país precisa de uma nova legislação trabalhista que substitua o predomínio da CLT e do modelo de microempreendedor individual. O candidato ainda defendeu uma jornada de trabalho de 44 horas semanais. Renan Santos foi o terceiro entrevistado da série de sabatinas da CBN com os presidenciáveis, em parceria com os jornais O Globo e Valor Econômico. O total de brasileiros ocupados chegou a 103 milhões e 300 mil entre maio e julho. É o maior número já registrado pelo IBGE. Na comparação com os 3 meses anteriores, o contingente teve acréscimo de 1 milhão de trabalhadores. O presidente nacional do PP, senador Ciro Nogueira, diz que não terá nenhuma dificuldade para dialogar com o presidente Lula caso o petista seja reeleito. O ministro-chefe da Casa Civil na gestão, Jair Bolsonaro, se posicionou a favor de projetos de interesse do governo atual, como a PEC que acaba com a escala 6x1 e a medida provisória que trata do fim da taxa das blusinhas. Ciro Nogueira disse, no entanto, que é preciso oferecer uma compensação para reduzir os custos das empresas. O senador é candidato à reeleição no Piauí e deu a declaração em sabatina à TV Meio Norte. No horário de Brasília, 12:02.
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1: E muito boa tarde, hoje é quinta-feira, 27 de agosto de 2026, começando mais um CBN Brasil. Nadédia.
2: Muito boa tarde, Sardenberg, a você e aos ouvintes do CBN Brasil.
1: Obrigado a todos que nos acompanham, e áudio e vídeo. Bom noticiário da manhã, nós tivemos o IBGE informando sobre o desemprego para o trimestre maio, junho, julho, e caiu para 5,1, uma queda pequena, mas mantém uma tendência de queda na taxa de desemprego que se verifica a

0: vários e vários meses. Então, desemprego no período de maio, junho e julho é de 5,3%, um nível muito, muito baixo, nível recorde de baixa. Dado positivo esse, dado negativo é que apareceu aí mais um processo de recuperação. No caso, é da rede Habib's, que ela é o tamanho da recuperação da rede, que é bastante conhecida e tem 178 empresas vinculadas, lojas e empresas vinculadas, uma recuperação, digamos assim, pequena comparada com os anteriores. A dívida a ser reescalonada, a dívida a ser renegociada do Grupo Habib's é de 265 milhões de reais. Nós falávamos da recuperação de Braskem em Casa Bahia, que é dívida na casa de dezenas de bilhões de reais. Mas o dado importante é que várias empresas pequenas e médias e grandes, mas as pequenas e médias, que às vezes nem aparecem no noticiário, estão pedindo recuperação judicial ou extrajudicial. Assim como as pessoas, as famílias, estão bastante endividadas e foi preciso fazer desenrola um, desenrola dois, as empresas também estão bastante endividadas e, como está havendo uma relativa desaceleração da economia, o que acontece é que fica difícil rolar esse endividamento. Então, a situação é realmente bastante grave para a economia brasileira, porque as empresas estão sentindo o efeito de uma taxa de juros muito elevada e uma economia em desaceleração. O Brasil está crescendo menos do que cresceu o ano passado e a cada trimestre que passa, cresce menos do que no trimestre anterior. E é isso, então, que tem levado a essa situação em que várias empresas estão pedindo recuperação judicial ou extrajudicial. Como eu recomendei uma vez aqui, precisa de um desenrola para empresas, mas precisa de desenrola para uma empresa determinada com regras que impeçam uma volta ao endividamento. E é claro, tem a taxa básica de juros que está muito elevada, a taxa do mercado e praticada pelo Banco Central está muito elevada, mas essa taxa só vai cair quando tiver uma redução expressiva no gasto público, coisa que não está por hora no horizonte. Então, essa é uma situação difícil porque passa a economia brasileira neste momento. Bom, nós vamos então começar as nossas reportagens. Vamos começar com o Pedro Bonenberger, do Rio de Janeiro, que nos traz aqui um resumo do que foi a sabatina CBN Globo e Valor Econômico com o candidato Renan Santos. Pedro Bonenberger, sua informação.
1: Sardenberg, o candidato à presidência da República pelo Missão, Renan Santos, se colocou contra o fim da escala de trabalho 6x1, disse que vai cortar subsídios dados pelo governo federal e que vai enfrentar o crime organizado usando estados de exceção e também estados de defesa, e reafirmou que não cumprirá decisões do Supremo que ele considerar ilegais. Declarações foram dadas agora há pouco nessa sabatina à CBN, ao Jornal Globo e Valor Econômico. Ao falar sobre economia, Renan Santos prometeu mudanças que economizariam R$1 trilhão nos próximos 5 anos. Ele disse que vai reorganizar subsídios, retirando grande parte dos benefícios, mas que o setor do agro continuaria ganhando aportes e que os demais seriam reavaliados. O candidato defendeu, Sardenberg, o fim da justiça do trabalho e se colocou como contra o fim da escala de trabalho 6x1, dizendo que será necessário fazer uma reforma trabalhista.
2: O modelo da CLT, ele vem com muitos custos e ele vem ainda com a justiça trabalhista, que é uma caixinha de surpresas. Nós temos a pior justiça trabalhista do mundo, é o país que mais tem ações trabalhistas do mundo.
3: O que faz com a justiça?
2: Eu acho que ela tem que se encaminhar para uma obsolescência e substituição.
3: Não, eu não posso... Acaba com a justiça?
2: Eu acho que é um caminho natural. Eu defendo para a manutenção do modelo atual das 44 horas, tem que ter o tempo mínimo de descanso, que pode ser alterado via convenção com determinados setores, e aí a pessoa faz a venda do seu horário de trabalho.
1: Na área da saúde, Renan Santos disse que era SUS cético, ou seja, uma pessoa que não acreditava tanto no SUS assim e que passou a estudar mais sobre os serviços de saúde. Ele defendeu a implementação de um modelo parecido com o adotado em El Salvador, com o uso de inteligência artificial e tratamento de dados.
2: Eu acredito no modelo do SUS. Eu, como eu disse, eu era um SUS cético. Até estudar um dos temas sensacionais e centrais para a gente resolver isso é a hiperinformatização, o uso do Big Data, porque isso vai dar tanta agilidade. Imagina agora o prontuário único, aliado à incrível capacidade de processamento de informações, as inteligências artificiais do machine learning, ele vai

0: permitir uma capacidade preditiva de desenvolvimento de doenças e acompanhamento de doenças e, por consequência, alocação de recursos como estoque de remédios.
1: Ao falar sobre o combate ao crime organizado, Renan Santos defendeu a ocupação de comunidades e o uso das Forças Armadas. Ele disse que, para enfrentar o PCC, pretende criar um estado de exceção na Baixada Santista. No entanto, não detalhou como seria a ocupação de cada território. O candidato ainda disse que poderá não cumprir decisões do Supremo.
0: Não é que eu vou ficar igual um doido desrespeitando a decisão judicial, que isso é maluquice. Eu não sou essa pessoa. Eu tô falando que em temas dramáticos, em que vidas podem ser colocadas em risco, ou direitos fundamentais, como eu citei ontem na entrevista no Jornal Nacional, que é o sigilo de fontes sendo colocado em risco, essa ordem judicial não pode ser cumprida. Sob o risco de você derrubar a própria democracia.
2: Quem decide que essa ordem não quer ser cumprida?
0: Eu vou dar um exemplo. Uma ordem judicial injusta, ela pode não ser cumprida por um cidadão.
1: Renan Santos foi o terceiro entrevistado da sabatina e amanhã será ouvido Augusto Cury do Avante. Os candidatos Lula do PT e Flávio Bolsonaro do PL foram convidados, mas recusaram a participação. Sardenberg.
3: Muito obrigado, essa foi a informação do Pedro Bunenberg. As entrevistas que estão sendo realizadas ao longo dessa semana têm a apresentação do Milton Jung e a participação dos colegas Lauro Jardim e Malu Gaspar, do jornal O Globo, e de Maria Cristina Fernandes, colunista do Valor Econômico. Seguindo, então, a gente vai para o Rio de Janeiro. Continuamos no Rio de Janeiro com a Isa Morena, que tem as informações sobre o desemprego no período maio, junho, julho. Isa Morena.
4: Boa tarde, Sardenberg. O desemprego atingiu 5,3% no trimestre encerrado em julho, menor patamar para o período desde o início da série histórica em 2012. Os dados são da Pesquisa Nacional por Amostra de Domicílios Contínua, divulgados pelo IBGE nesta quinta-feira. No total, a população desocupada ficou em 5,8 milhões entre maio, junho e julho deste ano, uma queda de cerca de 5% em comparação ao mesmo trimestre em 2025. Já a população ocupada foi a maior da série histórica, em 103,3 milhões, levando o nível de ocupação para 58,9%. Por outro lado, o rendimento apresentou ligeira queda de 0,7% para R$ 3.762. Rodolfo Tobler, especialista do FGV Ibre, aponta que a atividade econômica aquecida segue como pilar para a queda do desemprego. Entretanto, a expectativa de desaceleração do PIB em meio ao ambiente de juros altos deve arrefecer também os dados de desemprego.
5: A gente convive com um cenário macroeconômico bastante desafiador, os juros continuam no patamar muito elevado, então isso faz com que a economia, de certa forma, dê uma certa esfriada e aí o mercado de trabalho comece a observar uma desaceleração. Não quer dizer que a gente vai ter uma piora muito grande, mas a expectativa agora é que a gente comece a ver números um pouco mais tímidos do mercado de trabalho. Então, a partir de agora, esses números que eles têm mostrado pra gente é que é uma expectativa de desaceleração quando a gente olha um pouquinho mais pra frente. O mercado de trabalho ainda deve estar em números historicamente positivos, mas não tanto em números tão baixos.
4: William Kratochvil, analista da pesquisa, destaca a queda no número de pessoas desalentadas e o setor que mais empregou no trimestre.
6: O contingente de pessoas desalentadas, ou seja, aquelas que desistiram de procurar algum emprego, ou se achavam muito velhas, ou se achavam muito jovens, ou por acharem que não há uma ocupação na região próxima, isso vem diminuindo e foi o que aconteceu nesse trimestre mais uma vez. Além disso, percebemos que o aumento da ocupação dentre as atividades econômicas aconteceu principalmente na construção, nas demais categorias. A variação, ela foi marginal.
4: O número de empregados com carteira assinada alcançou 39,4 milhões no setor privado, maior patamar da série. Já os informais foram de 13,8 milhões. O total de trabalhadores por conta própria foi de 26,1 milhões. Já o número de trabalhadores domésticos chegou a 5,4 milhões, Sardenberg.
3: Muito obrigado, essa foi a informação de Isa Morena. E agora, para Brasília, tem a informação do João Rosa. O Lulinha é alvo de um pedido de investigação na Espanha. João Rosa.
7: Oi, Sardenberg, boa tarde para você, boa tarde, Naded, a todos os ouvintes aqui da CBN. Isso mesmo, Sardenberg, o empresário Fábio Luiz Lula da Silva, conhecido como...

0: Rômulo Linha, filho do presidente Lula, é alvo de um pedido de investigação apresentado ao Ministério Público da Espanha. A solicitação foi feita pelo comunicador Oswaldo Eustáquio e pelo advogado Fábio Pagnosi, que representa a ex-deputada Carla Zambelli. Os dois pedem que o Ministério Público espanhol investigue as atividades da empresa Sinapta, que pertence a Lulinha e tem sede em Madrid, capital da Espanha. A denúncia solicita a apuração de movimentações financeiras da estrutura econômica da empresa, de mudanças de endereço e do real objetivo da companhia. Sadenberg, o documento também levanta a possibilidade da empresa ser usada para ocultar, transferir ou administrar recursos relacionados a fatos investigados no Brasil. Outra hipótese apresentada é de que a Sinapta teria sido criada apenas para facilitar a obtenção de autorização de residência de Lulinha na Espanha. Vale a gente destacar, Sadenberg, que o documento não acusa Lulinha de ter cometido crimes. Os autores pedem que as autoridades espanholas investiguem as suspeitas apresentadas. O advogado Fábio Pagnosi falou com a gente e apontou que a empresa de Lulinha fica em um lugar nobre de Madrid. Vamos ouvir.
1: As empresas do Lulinha, como já mostrado por nós, são empresas em lugares também super nobres em Madrid, que o mais barato passam de 20 mil reais por mês. Essa é a vida simples que o Lulinha vive na Espanha, enquanto brasileiros, principalmente aposentados, não conseguem fazer uma cirurgia, mas o governo espanhol vai decidir isso. E a verdade vai vir à tona.
0: Bom, Sandenberg, o advogado de Lulinha, Marco Aurélio de Carvalho, contestou a denúncia. Ele afirmou que o pedido é uma iniciativa da oposição para tentar contaminar o processo eleitoral. Vamos ouvir o que ele disse.
2: É importante dizer que esse pedido de investigação contra Fábio Luiz na Espanha talvez seja parte da estratégia pirotécnica e diversionista de uma oposição que não tem um projeto ou um programa de governo para apresentar ao país. Essa mesma oposição sabe que no voto não vai ganhar as eleições de 2026. Então está tentando contaminar o processo eleitoral para ganhar no tapetão. Isso é absolutamente inadmissível. O Fábio vive na Espanha de forma regular, de forma lícita, tem vínculo trabalhista com uma empresa.
0: Bom, Sadenberg, né? A gente ouviu aí as duas versões sobre o caso. Agora, o pedido será analisado pelo Ministério Público da Espanha, que poderá avaliar se há elementos para abrir uma investigação sobre a empresa de Lulinha. Eu volto com vocês.
3: Muito obrigado. Essa foi a informação do João Rosa, de Brasília. E agora, Nadedian?
4: Agora, intervalo.
3: Já voltamos.
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4: Olá, ouvinte CBN, uma ótima tarde para você. Chegando com informações da Zona Oeste do Recife, a Avenida Bidias de Carvalho tem alguns pontos de trânsito intenso no sentido centro, ali entre o viaduto da BR-232 e a altura da Praça da Chesf. Para você que está na Avenida Recife,

0: Recife, na região de Areias, e precisa chegar a Madalena, vale aquela dica de pegar a Avenida João Cabral de Melo Neto e depois a Avenida General San Martín, para chegar a Abdias de Carvalho já depois dessa retenção. 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Betânia Ribeiro para a CBN Recife.
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0: E aí, Merval?
1: Tudo bom, Sonnenberg? Boa tarde, ouvinte. Boa tarde, Nadeja.
2: Boa tarde, Merval.
0: Merval, no início das movimentações eleitorais, digamos assim, as movimentações para a campanha, parecia que o Centrão deveria ou iria se alinhar ao Flávio Bolsonaro. Aliás, essa era a expectativa do próprio Flávio Bolsonaro. Com o passar do... Bom, primeiro que os partidos do Centrão não fizeram nenhuma aliança com o Flávio Bolsonaro. E agora, a julgar pelos últimos movimentos, parece que eles estão indo para o lado do Lula, né? O Lula fez um acerto grande aí, um acordo grande com o presidente do Senado, Davi Alcolumbre, o presidente da Câmara, Hugo Mota. E hoje, Merval, o Ciro Nogueira, aquele mesmo que foi chefe, foi ministro da Casa Civil do Bolsonaro, candidato à reeleição pelo Senado do Piauí, disse que não vai ter problema nenhum não em se entender com o Lula se o Lula for eleito, meu irmão.
1: É, isso é típico do Centrão, né? Agora, o que está acontecendo, na verdade, o acordo que está sendo feito, é meio escandaloso, né?
0: Sim.
1: Porque tanto o Davi Alcolumbre, presidente do Senado, quanto o Hugo Mota, presidente da Câmara, estão fazendo acordos com Lula com objetivos que não tem nada a ver com projetos de governo, coisa nenhuma. Um é o pai do Hugo Mota, é candidato ao Senado.
0: Isso.
1: E precisa do apoio do Lula lá no Nordeste. Então, foi feito esse acordo. Dois, o Alcolumbre precisa da proteção do Supremo para não ser empichado. Então, ele prefere o Lula porque não tem o risco de vir um processo contra ele ou contra de algum governador, tal, de algum senador contra o Alexandre de Moraes, ou o Dino, ou o Toffoli. E ele tem processos na...

0: no Supremo, que vão depender desses ministros e de outros. Então, eles fizeram um grande acordo. Não podemos esquecer que o Alexandre Moraes foi quem fez o primeiro acordo num jantar na casa dele entre o presidente e o presidente do Senado. Coisa que não devia ter feito, não podia ter feito, né? Mas fez. Então, esses acordos todos que estão acontecendo ali são em benefícios próprios. O Lula promete defender os ministros do Supremo de um impeachment apoiado pelo presidente do Senado. O Alcolumbre escapa da investigação sobre o dinheiro lá do Amapá para o Banco Master e consegue a reeleição para o presidente do Senado com apoio do Lula. E o Hugo Mota também ajuda o pai e se protege também no Supremo. É isso que está acontecendo. Esse é um péssimo sinal da política brasileira. É que o Centrão faz acordo com o Supremo e com o Executivo. E aí fica tudo intocado.
1: Com uma parte do Supremo, né?
0: É uma parte do Supremo, mas é uma parte fundamental, né?
1: Uhum.
0: Então fica tudo intocado, nada vai para frente, nada acontece. A reeleição do Lula é uma reedição de tudo que está acontecendo aí. E aí do outro lado você tem a eleição do Bolsonaro, do Jair Bolsonaro, que também é outra repetição do que foi o governo do pai, dos acordos com milicianos, com corrupção. É uma escolha muito complicada, muito para o eleitor, muito difícil. Mas esses acordos entre Congresso, Lula e Supremo são acordos que desvirtuam a política, né? É. Aparentemente são acordos políticos, mas na prática eles vão ajudar o Lula, aprovando temas populares que estavam engavetados de propósito, para não serem votados, para pressionar o presidente a fazer alguma coisa que eles queriam. O Alcolumbre queria o petróleo na Foz, no Amapá. E o Hugo Mota quer a eleição do pai. Então, está tudo certo.
1: E proteções, né? Quer dizer, o Davi Alcolumbre, presidente do Senado, ele segura os processos de impeachment contra ministro do Supremo, em compensação ele não é acusado, enfim, no processo contra ele não avança.
0: O processo não avança, pois é exatamente isso. E o Centrão, como o Centrão está todo envolvido em vários processos, várias, se beneficia disso. É um acordo geral ali, é um acordo de não me ajuda a te ajudar. E assim vai.
1: Tá certo. Merval Pereira, obrigado, Merval. Até amanhã.
0: Até amanhã, Sérgio.
1: Intervalo.
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2: Feira, 27 de agosto de 2026. Os gastos de brasileiros no exterior bateram recorde em julho. O valor chegou a US$ 2.450 milhões, patamar mais elevado desde o começo da série histórica do Banco Central, em janeiro de 1995. A marca foi atingida num momento de queda na cotação da moeda americana. O dólar fechou o mês passado em R$ 5,06, com recuo de 7,64% na parcial do ano. O Brasil vai começar a rastrear pacientes com diabetes tipo 5. Os alvos iniciais serão o Norte e o Nordeste, regiões que concentram mais casos de pessoas em insegurança alimentar e desnutrição. Esse tipo de doença decorre de problemas nutricionais, mas é confundido com frequência com diabetes tipo 1, enfermidade autoimune que prejudica a produção de insulina pelo organismo e provoca um acúmulo de glicose no sangue. Especialistas suspeitam de que haja no país um número relevante de pessoas com o tipo 5 que recebem tratamento para o tipo 1, o que gera riscos para o paciente. A iniciativa

0: anunciada pela Sociedade Brasileira de Diabetes. A Polônia pediu à Comissão Europeia que imponha multa de 250 milhões de euros à Meta, dona do Instagram, do Facebook e do WhatsApp. O governo polonês acusa a empresa de não combater os anúncios fraudulentos de forma adequada. Ontem, a Big Tech anunciou um acordo para pagar mais de 16 bilhões de dólares e encerrar um processo nos Estados Unidos. 29 estados americanos acusam a Meta de ter colaborado com o vício de crianças e adolescentes em redes sociais. A Bolsa de Valores de São Paulo opera em leve queda de 0,09% aos 174.433 pontos. O dólar comercial está em alta de 0,43%, negociado a R$ 5,17. O euro vale R$ 6,02, elevação de 0,39%. No horário de Brasília, meio-dia e 35.
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2: Começa desviando para cá e para lá, né? E o nosso ouvinte, o Jerônimo de Formosa.

0: relatório, né, distribui para os senadores e eles terão então 5 dias para analisar. Quarta-feira vai ser votado na CCJ. E ele disse que na própria quarta-feira, pelo que está sendo negociado com o senador Davi Alcolumbre, será colocado em plenário. Ele acha que tem uma grande chance de aprovação, porque a medida é muito popular e que seria muito ruim para os políticos do ponto de vista, né, da imagem, votar contra essa medida, essa proposta. E então, ele lembrou que na Câmara foi por 461 votos a favor e 19 contra. Então, foi gente da oposição que criticou e que até apresentou uma proposta alternativa. A oposição chegou a apresentar uma proposta alternativa de 4-3, só para constranger o governo, né? Mas acabou ficando 5-2. E aí, Sardenberg e Nadege, tem as questões à parte. Se todos os setores estão preparados para isso, ele disse que não, que tem alguns casos que são casos específicos. Por exemplo, citar o caso mais conhecido, que é das plataformas de petróleo, que fica 15 dias na plataforma e 15 dias em terra, e ele disse que isso aí não dá para mudar, porque senão tem um custo muito grande para a Petrobras e para as empresas de petróleo trazer a pessoa para solo após 5 dias de trabalho. Então, vai ser negociado à parte. Tem outros casos assim que têm chegado a ele. Ele falou que todos esses casos serão tratados por lei complementar para regulamentar as exceções. E o que está na lei, na proposta que foi aprovada na Câmara, é entrada em vigor 2 meses depois, cai de 44 para 42 horas, 1 ano depois, cai para 40 horas. Então, vai ser nesse prazo. E nesse prazo ele acha que dá para acertar os outros casos. Eu conversei com outras fontes do Senado sobre a semana que vem, que vai ser principalmente intenso no Senado, e a proposta que o presidente Lula conversou com o senador Davi Alcolumbre é de aprovar muita coisa, é uma proposta bem ambiciosa. Além dessa mudança de jornada de trabalho, tem a taxa das blusinhas, o fim da taxa das blusinhas, um problema que o governo criou para si mesmo, né? Ele que aprovou e agora tenta tirar. Mas também foi pedido pelas propostas PEC da segurança, proposta de marco regulatório sobre minerais críticos e também o projeto de data centers. Então, tudo isso para resolver na semana que vem, no esforço concentrado, o último esforço concentrado antes das eleições. Vamos ver como isso vai adiante. É assim que está se vendo lá no Senado essa semana intensa que vem, né? Eu conversei mais cedo com a Nadege e o Milton e falei do que tinha mais chance de aprovar, na minha opinião. Mas agora que eu estou aproveitando para dar o que eu conversei com o senador, que está numa posição chave, porque ele é o relator do fim da jornada 6-1 na Comissão de Constituição e Justiça do Senado.
1: Muito obrigado. A informação da Miriam Leitão. E como os ouvintes perceberam, então, são dois movimentos aí na questão trabalhista, questão de andamento. Um é a redução, a jornada de trabalho, que determina que são 44 horas semanais, para reduzir para 42 e depois para 40. E a escala, né? A escala é como é que se distribuem essas horas ao longo da semana. Então, é a eliminação onde existir das escalas 6-1, substituída por 5-2, com as exceções que a Miriam comentou aqui. Intervalo.
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0: a Brasília agora. Felipe Igreja tem mais informações sobre o caso do Banco de Brasília. Felipe.
1: Zadeberg, com a demora em encontrar uma solução para a crise, o BRB tem visto o número de clientes reduzir nos últimos meses. Dados do Banco Central mostram que desde o terceiro trimestre do ano passado, quando os negócios com o Master foram encerrados, a instituição bancária já perdeu cerca de 800 mil clientes, o que representa uma queda de cerca de 8% entre o terceiro trimestre de 2025 e o segundo trimestre de 2026. O dado leva em conta o número de pessoas físicas e jurídicas com vínculo com a instituição, segundo o Banco Central. E esse número caiu de pouco mais de 9,8 milhões no terceiro trimestre de 2025 para 9 milhões agora no segundo trimestre deste ano. Essa espécie de sangria ajuda a reduzir o impacto sobre o Fundo Garantidor de Créditos no caso de uma liquidação. O FGC cobre investimentos em renda fixa e depósitos de até R$ 250 mil por CPF ou CNPJ, e com clientes deixando o BRB, a pressão seria menor. No entanto, menos recursos também afetam a capacidade do banco de pagar compromissos imediatos. O economista César Bergo pondera que a pressão sobre o FGC pode ser menor, mas não resolve o problema. E uma eventual liquidação trará consequências para o funcionamento do governo do Distrito Federal, que opera programas sociais e faz pagamento de servidores por meio do BRB.
2: Para resolver a questão vai ter um peso no orçamento, então eu acho que estão empurrando a barriga, né? Empurrando para ver, deixar como é que tá, para ver como é que fica, né? E assim, do ponto de vista político pode ser até uma boa estratégia, mas do ponto de vista econômico não tem como você manter um banco da estrutura do BRB um PL virado, porque o fato de não publicar balanço já passa evidentemente essa informação que está desde o início do ano, entendeu? Como que o Banco Central mantém um banco falido funcionando? Quanto mais tempo demora, pior. Você agrava uma situação que poderia de alguma forma ser contornada no primeiro momento.
1: Na quarta-feira, ontem, a cúpula do Banco Central e a governadora do DF, Celina Leão, voltaram a se encontrar em mais uma rodada para discutir a situação da instituição local e ainda para buscar soluções para o empréstimo de mais de 6 bilhões de reais para salvar o BRB. O Banco Estatal também ganhou um fôlego.

0: ontem com uma decisão do ministro Luiz Fux, do Supremo Tribunal Federal, que determinou que o Tribunal de Justiça da Bahia mantenha por mais 90 dias o contrato que garante ao BRB a administração do dinheiro de processos da Justiça Baiana. Sardenberg.
1: Muito obrigado. Essa foi a informação do Felipe Igreja. Essa decisão do ministro Fux é meio esquisita, porque os tribunais de justiça, todos os tribunais de justiça, eles ficam com recursos que não pertencem a eles, tribunal de justiça. São recursos de pessoas que estão litigando processos, então as pessoas que têm que fazer depósito para seguir com o seu processo. Então o dinheiro não é do tribunal de justiça, é o dinheiro de pessoas que estão discutindo as questões na justiça. Então, havia a colocação desse dinheiro em bancos, tendência de colocar em bancos públicos. Agora, o Tribunal de Justiça da Bahia está correndo risco. E não o Tribunal de Justiça da Bahia, o Tribunal de Justiça está colocando em risco o dinheiro das pessoas que, de algum modo, fizeram depósitos judiciais para tocar os seus processos. Quer dizer, é uma decisão que teste esse objetivo de dar um fôlego para o Banco de Brasília, tomada pelo ministro Luiz Fux, que é uma coisa absolutamente fora de propósito, né? Quer dizer, um Supremo Ministro, Supremo Tribunal Federal, tomar uma medida de caráter financeiro na gestão de finanças de um banco. Bom, seguindo agora, o que temos? Rane Veloso, Brasília.
2: Boa tarde, Sardenberg, a você, a Anadédia e a todos que nos acompanham. Olha, em um aceno ao presidente Lula, o presidente nacional do Partido Progressistas, o senador Ciro Nogueira, que é candidato à reeleição pelo Piauí, disse nesta quinta que não terá nenhuma dificuldade de dialogar com um petista caso seja reeleito. A declaração foi dada durante sabatina na TV Meio Norte. Ciro destacou que para isso Lula precisa querer pacificar o país e diminuir os impostos. O senador, que foi ministro da Casa Civil do ex-presidente Jair Bolsonaro, também se posicionou a favor dos projetos de interesse do governo que devem ser votados na próxima semana, como a PEC da Segurança Pública, o REDATA, que é a criação de incentivos para instalação de data centers no país, o fim da taxa das blusinhas e o fim da escala de trabalho 6x1. No entanto, Ciro Nogueira reafirmou que para esses dois últimos projetos é necessário que o governo ofereça uma compensação para reduzir os custos das empresas. Ciro também disse ser totalmente favorável a uma nova indicação de Jorge Messias a ministro do Supremo Tribunal Federal. Já sobre o senador e candidato à presidência pelo PL, Flávio Bolsonaro, Ciro Nogueira falou que ele é apenas um grande amigo. A gente lembra que antes de oficializarem as candidaturas, a Federação União Progressista, comandada também por Ciro, declarou a neutralidade na corrida presidencial e barrou a vice dos sonhos de Flávio, que seria a senadora Tereza Cristina. Vamos ouvir o que ele disse.
3: Mas nós temos que ter um diálogo. Eu não tenho dificuldade nenhuma de dialogar com o presidente Lula. O Flávio é um grande amigo e eu tenho certeza, se colocarmos o estado do Piauí acima dos interesses políticos, nós temos que ter todo tipo de diálogo possível.
2: Sobre o orçamento da União, ele defendeu que a maior parte dos recursos continue sob o controle do Congresso Nacional, desde que haja fiscalização e investimento em políticas públicas. Neste ano, 61 bilhões de reais do orçamento foram destinados a emendas parlamentares e cerca de quase 50 bilhões a emendas impositivas. Um detalhe que chamou a atenção foi que Ciro Nogueira não foi questionado sobre o caso das suspeitas de fraudes envolvendo Daniel Vorkário e o Banco Master. O senador foi alvo de operação da Polícia Federal e é citado nas investigações por suspeita de receber uma mesada de 500 mil reais em troca de atuação no Congresso a favor do Master e ter sido beneficiado com viagens de luxo pagas pelo ex-banqueiro que segue preso. Sardenberg.
1: Muito obrigado, essa foi a informação de Rani Veloso, de Brasília.
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0: E aí, Bernardo?
1: Boa tarde, Sazenberg. Boa tarde, Nadédia. Boa tarde, ouvintes da CBN.
2: Boa tarde, Bernardo.
0: Bernardo, em áudio e vídeo e da CBN, dos estúdios da CBN do Rio de Janeiro. Bernardo, já tivemos 3 entrevistas aqui, do Zema, do ex-governador Zema, do Caiado e do Renan Santos, agora há pouco aqui na CBN, no Jornal Valor Econômico e em O Globo. Dando um balanço das entrevistas e das sabatinas pelos quais passaram no Jornal Nacional, o que é que você vê até agora, Bernardo?
1: Pois é, Sazenberg, agora a eleição começou para valer, né? O ouvinte está percebendo que esse assunto da política, da eleição, está cada vez mais presente no noticiário. E essas entrevistas ao Jornal Nacional e depois aqui a sabatina da CBN Globo e Valor são muito importantes para as pessoas conhecerem melhor os candidatos, ouvirem as propostas e também perceberem os pontos fracos e fortes de cada uma das campanhas. O primeiro dessa rodada, Sazenberg, foi o Romeu Zema, que falou na noite de segunda para o JN e na terça-feira de manhã aqui na redação do Globo. E me chamou a atenção que o Zema continua apostando num papel de linha auxiliar do bolsonarismo. Não à toa, ele é desses candidatos aquele que está pontuando menos nas pesquisas. Parece que ele não consegue explicar para o eleitor por que afinal ele é candidato e não aliado do Flávio Bolsonaro. O Zema defendeu anistia para os golpistas do 8 de janeiro, inclusive o ex-presidente. Ele defendeu o fim da vacinação obrigatória para crianças e defendeu mega presídios inspirados no modelo de El Salvador. Essa questão das vacinas, eu quero chamar a atenção, Sazenberg, porque na minha avaliação é uma irresponsabilidade que um candidato a presidente da República use veículos de penetração nacional, né, use essa tribuna tão importante, momento de eleição, para defender uma coisa que está superada no Brasil desde o começo do século XX, desde a revolta da vacina, lá do presidente Rodrigues Alves. A gente vive num país com risco de volta da polio, né, surto de sarampo, e tem um candidato a presidente da República defendendo uma coisa como essa, que não se vacinem as crianças, ou que pais possam não vacinar as crianças, em suposta defesa da liberdade de opinião.
0: Esse ponto aqui, Bernardo, o que ele diz é que é um direito dos pais, né, decidir sobre a vacinação ou não, e que isso é um direito, uma livre escolha e tal. Mas
1: o que está equivocado em várias frentes.
0: É preciso dizer, colocar que a gente precisaria dizer que no regime que vivemos, a liberdade individual, a liberdade tem limites, né? E o principal limite é quando atinge terceiros, atinge outras pessoas, etc. Então, no caso, há muitos e muitos anos, a ideia da vacinação obrigatória é porque se uma pessoa não vacina, ela pode transmitir para várias outras. Então, essa obrigação de vacinar, ela não é contra a liberdade individual, não é contra a liberdade... Ela é o contrário, ela garante a liberdade e garante os direitos de todo mundo, né? Acho que esse é um ponto crucial.
1: É exatamente isso, é muito bom você fazer esse esclarecimento, até porque também, se cai a cobertura vacinal, cai a porcentagem de pessoas que se vacinam, a própria vacina perde eficácia, né? Todos os infectologistas explicam isso. Então, é surpreendente, até lamentável que um candidato a presidente use isso para tentar buscar voto numa véspera de eleição.
0: É como dizer que você tem o direito de não respeitar as regras de trânsito porque você não concorda com elas.
1: Exatamente, são discussões que já deviam estar superadas há muito tempo. O Zema, ele tenta fazer aquele marketing do self-made man, né, do empreendedor de sucesso, deixa de dizer para os eleitores que ele é, na verdade, herdeiro de um grande império familiar, uma empresa que foi fundada pelo bisavô dele, uma empresa centenária em Minas. E ao ser cobrado pelo aumento da taxa dos feminicídios em Minas Gerais, onde ele foi governador por 8 anos, ele acabou se enrolando e prometendo uma série de programas contra as mulheres. Claro que foi um ato falho, mas no fim das contas o que ficou da entrevista dele foi esse ato falho, foi justamente o trecho de vídeo que viralizou e que acabou se tornando assunto aí na boca dos eleitores. O Ronaldo Caiado, que falou ao JN na terça-feira, eu confesso que foi para mim uma surpresa o mau desempenho dele daquela forma na entrevista, porque o Caiado é desses candidatos todos aquele que tem mais experiência política, né? Foi senador, foi deputado, foi governador 2 vezes e foi até candidato.

0: candidato a presidente da República em 89. No entanto, ele, nesse momento tão importante da campanha, ele não conseguiu dar o seu recado. Ele apelou àquela velha tática de falar muito para não responder nada. Muitas vezes ele acabou atropelando as falas, as perguntas dos entrevistados, e passou um pouco a impressão ali de que ele estava fazendo aquele personagem do Rolando Lero, né, da escolinha do professor Raimundo. Teve muita gente que fez, lembrou desse personagem, né, daquele sujeito que, ao ser apertado, vai saindo pela tangente, não conseguiu, por exemplo, dizer onde é que ele faria o corte de gastos que ele tanto promete, enrolou sobre a promessa dele de anistia para os golpistas, e também evitou se comprometer com medidas impopulares, né, embora ele se apresente como um candidato pró-mercado. Mas também derrapou no elitismo, numa hora ali que ele chama os trabalhadores e aposentados que recebem salário mínimo de pobres coitados. Isso, claro, pega muito mal para o eleitor que está na base da pirâmide social, até porque o Caiado é um fazendeiro, né? Ele fala de um jeito meio patronal, acaba possivelmente afugentando esse eleitor mais pobre. E o Renan Santos, que falou ontem no JN e hoje aqui na redação do Globo, Sardenberg e Nadédia, ele é desses três, sem dúvida, aquele que se comunica melhor. O Renan tem uma linguagem mais moderna, ele é muito bem sucedido nas redes sociais, nessa tática dos vídeos curtos. Ele, no debate da Band, foi com a proposta de lacrar, de meio imitar ali o Pablo Marçal, apresentou fraldas, né, xingou oponentes, xingou até eleitor, coisa que eu nunca tinha visto em campanha, e olha que já estou na minha sexta presidencial. Mas aqui nas entrevistas o Renan se mostrou diferente, foi mais calmo, mais ali ponderado na forma, respondendo bem as perguntas. Ele, sem dúvidas, daria um bom vendedor. Não sei se daria um bom presidente. Como a gente aqui não está só para analisar a forma, mas também o conteúdo, é importante assinalar que nas propostas do Renan aparecem pontos de muito autoritarismo, de um populismo autoritário, que, aliás, não tem surfado apenas nas eleições do Brasil, mas também aqui no nosso entorno. O Renan, por exemplo, defendeu banho de sangue em favelas. Ele defendeu a ideia da ocupação militar, de medidas de exceção dentro de comunidades, hoje tomadas por tráfico e milícia, o que abre a porta também para coisas muito perigosas em termos de barbárie policial. E vamos lembrar que não seria também a primeira vez, né? Aqui no Rio de Janeiro, por exemplo, já houve uma série de ocupações das Forças Armadas, até uma intervenção militar na segurança do Estado, né, liderada pelo general Braga Neto. Hoje o general está na cadeia, e a situação do tráfico no Rio de Janeiro definitivamente não foi resolvida. Mas ele joga ali, ele dialoga com esse medo da população, né, e com essa busca por soluções mágicas, soluções meio urgentes para a segurança. O Renan também tenta se mostrar como alguém mais pró-mercado que os outros, aí ataca a escala 6x1, diz que vai acabar com a justiça do trabalho, defende muitas coisas que parecem que não são exatamente constitucionais, né, que esbarrariam ali, enfim, resistência do judiciário, das próprias leis brasileiras. E no final da entrevista, houve um momento meio constrangedor aqui no Globo, Sardenberg e Naded, quando a nossa colega Malu Gaspar lembrou a ele uma série de falas misóginas dele e do seu aliado Arthur Duval, conhecido como Mamãe Falei, e perguntou por que afinal o Missão, que é o partido do Renan, é um partido praticamente 100% masculino. Só tem 8% de mulheres filiadas. E aí ele se enrolou, não conseguiu explicar aquelas falas anteriores dele, por que ele ia para a Suécia dizendo que ia pegar mulher loura, que o outro aliado dele disse que ia para a Ucrânia porque as mulheres na guerra eram muito pobres, por isso eram muito fáceis. Ele teve dificuldades para sair disso. E lá pelas tantas ele explicou que conversa de homem tem que tirar 30%, né? tem que reduzir a um terço aquilo que o homem fala. E eu acho que é lícito, diante disso, o eleitor se perguntar se também as propostas pirotécnicas do Renan não são para levar a sério, se é para levar a sério só um terço do que ele diz.
1: Bernardo Belo Franco, muitíssimo obrigado, Bernardo. Até a semana.
0: Um abraço, até mais.
1: Até mais.
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0: o Fábio Luiz, o Lula da Silva, o Lulinha, é alvo de um pedido de investigação apresentado ao Ministério Público da Espanha. A solicitação foi feita pelo comunicador Oswaldo Eustáquio e pelo advogado Fábio Pagnosi, que representa a ex-deputada Carla Zambelli. O pedido mira as atividades da empresa Sinapta, que pertence ao filho do presidente Lula e tem sede em Madrid. Segundo o pedido, a companhia pode ter sido usada para ocultar, transferir ou administrar recursos relacionados a fatos investigados no Brasil. A defesa de Lulinha afirmou que a solicitação é uma iniciativa da oposição para tentar contaminar o processo eleitoral. O advogado Marco Aurélio de Carvalho diz que o cliente vive regularmente na Europa e que a empresa não tem qualquer vínculo com assuntos de interesse do governo brasileiro. A Polícia Federal prendeu um suspeito numa operação contra o tráfico internacional de armas. A ação é realizada nas cidades do Rio de Janeiro e de São Paulo. Uma presa foi alvo de um mandado judicial na cadeia. A quadrilha investigada trazia peças e acessórios de armas de fogo dos Estados Unidos. A apuração teve início com a identificação de encomendas internacionais suspeitas vindas da Flórida e contou com o apoio dos Correios. No horário de Brasília, 1h05.
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0: Estávamos na expectativa do depoimento do banqueiro Daniel Vorcaro e temos informações a esse respeito com Felipe Igreja, em Brasília.
2: Exatamente, Nadédia. O ex-banqueiro Daniel Vorcaro teve o depoimento para a Polícia Federal, marcado para hoje, adiado mais uma vez. Ele foi convocado para dar explicações hoje no inquérito que apura suspeitas envolvendo o Banco Master e possíveis irregularidades na relação do empresário com os servidores do Banco Central. Essa oitiva estava marcada para as 10 horas da manhã, seria realizada por videoconferência, já que Vorcaro tá preso aqui na Papudinha, em Brasília. O problema é que a conexão estava instável, não foi possível então fazer esse depoimento. A ideia é que Vorcaro possa falar amanhã de manhã com a Polícia Federal. Esse depoimento é considerado importante porque vai ser a primeira vez que o Vorcaro fala desde a troca de parte da equipe de defesa. O advogado Daniel Biaus, que passou a integrar a defesa do ex-banqueiro ao lado de outros criminalistas como Sérgio Leonardo. E também é a primeira vez que o Vorcaro fala depois das duas propostas de colaboração premiada terem sido rejeitadas tanto pela Polícia Federal como pela Procuradoria-Geral da República. A apuração desse caso é sob a suspeita de Vorcaro ter corrompido servidores do Banco Central para ter informações privilegiadas em meio ao processo de liquidação do Banco Master. Ele deve se ater, portanto, a esse inquérito específico, deixando de lado, nesse momento, o envolvimento que ele tinha com políticos e até membros do Judiciário. Portanto, o depoimento adiado por uma conexão instável e a previsão agora é que ele possa ser ouvido amanhã pela manhã. Nadédia.
0: Obrigada, Felipe Igreja, em Brasília.
3: Agora vamos para o noticiário local, noticiário da sua região e já voltamos aqui no CBN Brasil.
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6: Com informações da BR-101, ela tem pontos de trânsito intenso entre a altura do viaduto da BR-232 e a região da Iputinga, no sentido norte. Mas para você que vai da região dos Torrões em direção ao bairro da Macaxeira, esse ainda é o melhor caminho por enquanto. Não vale a pena desviar pela rua Antônio Curado agora. A BR-101 também tem trânsito intenso entre Ponte dos Carvalhos e Comportas, na Estrada Nova. Mas ainda é o melhor caminho para você que vai do Cabo ao Recife. 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Eu volto daqui a pouco com mais informações. Betânia

0: Ribeiro para a CBN Recife.
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1: Hora certa. 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
2: 1:12. 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
1: E aí, Rosana?
2: Oi, Sardenberg. Boa tarde para você, para a Nadeja e para os nossos ouvintes.
3: Boa tarde, Rosana.
1: No esforço concentrado da semana que vem, é possível que o Senado vote o projeto de lei que cria a Política Nacional de Minerais Críticos e Estratégicos. É um projeto de lei de autoria do governo, né? Do governo Lula, e deve ser votado, então pode ser votado na semana que vem. Os ambientalistas, você nos informa, não estão satisfeitos com o texto, Rosana.
2: Não estão satisfeitos, estão dizendo que o projeto de lei é insuficiente para garantir proteção socioambiental. Esse marco regulatório dos minerais críticos, Sardenberg, é fundamental para o Brasil aproveitar melhor essa riqueza que virou estratégica, né? Todo mundo quer terras raras para fazer carro elétrico, turbinas, eólicas, baterias, chips e também equipamentos de defesa. Pelo texto, o Brasil protege a sua soberania porque dá ao governo condições de avaliar negócios com participação estrangeira e também desenha uma política industrial. O Brasil deixa de ser apenas fornecedor de matéria-prima e passa a beneficiar e a transformar esses minérios aqui mesmo dentro do país. Isso é bom, isso agrega valor, desenvolve tecnologia e atrai investimentos. E não é pouca coisa, porque nós temos a segunda maior reserva de minerais críticos do mundo e já existem mais de 2.700 pedidos de exploração e pesquisa desses minerais. O problema, Sardenberg e Nadeja, é que não basta decidir quem vai explorar os minerais críticos brasileiros. O país precisa decidir como eles serão explorados. O projeto de lei não cria um padrão específico de mineração. Essa é

0: a grande crítica dos ambientalistas. Por exemplo, não determina qual é a técnica de extração que pode ser usada, os limites para uso de água, é muita água usada nesse tipo de mineração, de produtos químicos, o destino de rejeitos, alguns podem ser inclusive radioativos, não fala também como será a recuperação das áreas afetadas e a proteção das comunidades. Tudo isso fica sujeito a uma regulamentação posterior. É claro que tecnicamente faz mais sentido deixar esse detalhamento todo para a regulamentação e para o licenciamento ambiental, né? Até porque não é bom engessar tudo ali na lei, porque as jazidas mudam, as tecnologias evoluem. Mas a questão é a seguinte: como é que vai garantir que essa regulamentação venha mesmo e que seja rigorosa? Essa é a questão principal.
1: Rosana, tem alguma saída para o Senado garantir essa regulamentação já no PL que deve ser votado na semana que vem?
0: Nadédia, tem uma saída sim. Os ambientalistas defendem a inclusão de um dispositivo no projeto de lei, obrigando o executivo a regulamentar os padrões socioambientais específicos. Eles não querem que todas as regras ambientais fiquem para uma regulamentação futura. Acontece, gente, que se isso for feito, né, se o Senado mudar o texto agora, o projeto volta para a Câmara e a aprovação do marco vai atrasar. Pela temperatura política em Brasília, o governo e o Congresso estão entendendo que o Brasil já perdeu muitas oportunidades nessa corrida internacional pelas terras raras. Então, deve prevalecer a urgência econômica e geopolítica para aprovar logo o marco regulatório desse jeito que está. A gente está vendo esse clima de romance aí, né? Davi Alcolumbre, Hugo Mota e o presidente Lula jurando paz e amor e fecharam esse acordo para colocar o projeto de lei entre as prioridades desse esforço concentrado até o dia 4 de setembro. Então, o fato é que parece mesmo que ele vai ser aprovado desse jeito, sem entrar na questão do mérito.
2: Rosana Jatobá, obrigado, Rosana. Até domingo. Obrigado.
0: Domingo, um beijão para vocês. Até lá. Beijo.
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1: E já voltamos.
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0: Leni, queridos, com a gente aqui no estúdio. Leni, tudo bem? Obrigado
1: tudo
0: pela
1: bom?
0: Sua participação.
1: Obrigada, Sardenberg. Boa tarde, Nadédia. Boa tarde para todos.
0: Como sempre, respondendo a perguntas de ouvintes, e agora nós temos aqui uma questão bem delicada. É um tipo de pergunta que nunca apareceu, né? A gente sempre tem perguntas falando de comunicação na vida pessoal, no trabalho, muita coisa do trabalho e tal. E a Sônia de Curitiba tem uma demanda completamente diferente. Ela diz o seguinte, aspas, meu pai está internado no hospital com uma doença grave e eu não consigo me comunicar com os médicos. O que deve fazer?
1: Gente, é uma situação extremamente delicada e eu preciso contar para vocês que ela é bastante frequente. Quando eu comecei a fazer um levantamento para identificar e para embasar a nossa conversa aqui de hoje, eu me deparei com uma pesquisa que me chamou muito a atenção, uma pesquisa grande que foi feita com 2.418 médicos e foi publicada na revista Bioética. O autor foi o Dr. Daniel Alveno. Ele é um fisioterapeuta, doutor na área, que é lá do Hospital São Paulo, da Universidade Federal de São Paulo. E vejam a constatação que ele teve nessa pesquisa. Ele diz que 90% dos médicos recém-formados dizem não estar preparados para dar notícias sobre o paciente para os familiares, de uma maneira geral, 90%. 40% dizem que nunca receberam um treinamento formal para isso, enquanto que 61,2% falam que até tiveram algumas aulas, mas que não foram suficientes para prepará-los para isso. Bom, aqui a gente tem dois pontos que são muito importantes. O primeiro é a delicadeza do processo e o tanto que para a família e para o próprio doente é desafiador ter dados, ter informações que são muito relevantes para tomarem decisões a respeito da continuidade ou não de um tratamento. E segundo, a gente também tem que considerar que o médico é uma pessoa, é um ser humano que resolveu fazer medicina para curar pessoas, para cuidar das pessoas de uma forma efetiva. Então, para ele, também é muito desafiador falar de coisas que, puxa, não temos muito como caminhar. Tá difícil aqui da gente tomar uma decisão. O prognóstico é ruim, as expectativas são ruins. É algo que mexe muito com a pessoa, até também porque a coloca diante de um dilema que a gente vive adiando. Quando nós pensamos na nossa saúde ou em eventuais doenças, quando nós pensamos na nossa finitude, é muito comum que rapidamente a gente procure tirar isso da cabeça. É como se fosse um assunto tabu.

0: para grande parte das pessoas. Fora isso, tem essa sensação aí da dificuldade. Agora, a Sônia tá certa, gente, porque assim, o paciente e o familiar, ele deve ser muito bem informado sobre a condição do doente e do segmento, porque ele vai ter que planejar a vida dele, ele vai ter que tomar muitas vezes decisões importantes. Então, é fundamental que ele tenha explicações sobre a doença que está acometendo a pessoa, sobre as opções de tratamento que existem, sobre as chances de cura que essa pessoa pode ter, sobre eventuais complicações da doença ou até de algum tipo de tratamento, os possíveis desfechos. São informações essenciais, as pessoas têm que se planejarem, né? Tomarem decisões aí para conduzirem. A falta de informação é até assim, algo que gera dificuldade de adesão ao tratamento. Porque às vezes a pessoa não está muito bem avisada do que acontece e periga dela menosprezar, dela negligenciar algum tipo de orientação. Existe um protocolo que é famoso, que foi criado no ano 2000, que é o protocolo Spikes. Ele foi feito por dois médicos e ele traz 6 passinhos curtos para o médico, tá? Que são a preparação, identificar o ambiente ideal, o momento. A percepção, que é saber o que o paciente, o familiar conhece sobre. O convite, que é chamar e convidar as pessoas a escutarem. A demonstração aí do conhecimento. O manejo das emoções, porque é claro que isso pode gerar impacto emocional. E, finalmente, a estratégia e o resumo do que vai acontecer. Agora, vamos pensar no papel da nossa amiga Sônia, que está aí diante dessa situação. Então, o que, que é essencial? Primeiro, que a Sônia busque ativamente ter esse tipo de orientação. Aqui é muito importante que ela demonstre para a equipe médica, para a equipe de enfermagem, muitas vezes para a equipe multiprofissional, o que ela tem de necessidade, quais são as angústias que ela tem em relação ao tratamento do pai. Saber também quem são os responsáveis. Porque assim, o mundo do hospital, às vezes, é algo muito amplo. Você tem um médico responsável pela pessoa, mas existe o médico da UTI que também responde. Então, saber exatamente quem são os responsáveis pelo paciente. Explicitar exatamente o que ela gostaria de saber, de uma forma bastante objetiva, usando perguntas mais diretas. E, finalmente, quando ela ouve a informação, a gente chama isso de parafrasear. É procurar falar com as palavras dela o que ela entendeu, para se certificar se ela entendeu direito e para ser, obviamente, corrigida caso ela tenha entendido alguma coisa de maneira errada. O importante, gente, é deixar claro que é uma situação que já é difícil por si só e quando falta informação, quando falta uma boa comunicação que esclarece, que acolhe, isso tende a ser ainda mais desafiador. Então, vale a pena aí um esforço dos dois lados, do lado dos médicos e do lado do paciente e dos familiares.
1: Boa.
2: Leni Quirinos, obrigado, Leni. E até a semana.
0: Obrigada, Sardenberg e Nadédia. Um ótimo restinho de semana aí para vocês, para todos.
2: Vamos para o intervalo, Nadédia?
1: Vamos, Sardenberg.
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7: Quinta-feira, 27 de agosto de 2026. O BRB perdeu cerca de 800 mil clientes desde o terceiro trimestre do ano passado, de acordo com dados do Banco Central. A redução ocorre em meio à crise gerada pelos negócios da instituição financeira estatal com o Banco Master. Na quarta-feira, a cúpula do Banco Central e a governadora do Distrito Federal, Celina Leão, voltaram a se encontrar. As partes buscam soluções para um empréstimo de R$6,6 bilhões para salvar o BRB. O depoimento que o ex-banqueiro Daniel Vorcaro prestaria hoje à Polícia Federal no inquérito que apura fraudes cometidas pelo Banco Master foi cancelado. Ele seria ouvido por videoconferência da carceragem da Papudinha, em Brasília, mas a conexão apresentou instabilidade. Vorcaro deve prestar o depoimento amanhã. O presidente nacional do PP, senador Ciro Nogueira, disse que não terá nenhuma dificuldade para dialogar com o presidente Lula caso o petista seja reeleito. O ministro-chefe da Casa Civil na gestão, Jair Bolsonaro, se posicionou a favor de projetos de interesse do governo atual, como a PEC que acaba com a escala 6x1 e a medida provisória que trata do fim da taxa das blusinhas. Ciro Nogueira disse, no entanto, que é preciso oferecer uma compensação para reduzir os custos das empresas. O senador é candidato à reeleição no Piauí e deu a declaração em sabatina à TV Meio Norte. A taxa de desocupação no país ficou em 5,3% entre maio e julho. O resultado representa a queda de 0,5 ponto percentual em relação aos 3 meses anteriores. Segundo o IBGE, é o nível mais baixo para o trimestre desde o início da série histórica em 2012. O total de desempregados somou 5.800.000. O contingente equivale a uma redução de 8% no período comparado. No horário de Brasília, 1h34.

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0: E aí, Vera?
1: Oi, Sardenberg. Boa tarde para você e para a Nadédia, para os ouvintes, também para quem assiste o CBN Brasil.
2: Boa tarde, Vera.
0: Vera com a gente em áudio e vídeo. Vera, bom, os candidatos que foram entrevistados no Jornal Nacional até aqui e na CBN, Valor Econômico e Globo, têm um objetivo que é ocupar o terceiro lugar, né? Quer dizer, é crescer para chegar ao terceiro lugar e aparecer como uma alternativa. Hoje, essa foi justamente a intenção do Renan, que deu entrevista ontem no Jornal Nacional e hoje aqui na CBN. E, como você diz, ele sabe embalar as suas ideias, né, Vera?
1: Pois é, eu disse que ele embala ideias muito perigosas e algumas francamente inviáveis, numa retórica convincente, atraente para um certo público, né, Sardenberg? Principalmente o público mais jovem, mais suscetível a essa ênfase típica das redes sociais, e muitas certezas fáceis para problemas complexos. Então, eu acho que ele usou bem o tempo da entrevista da Rede Globo, bem melhor que os que o antecederam naquela cadeira. Ele dominou o formato, ele conseguiu falar a maior parte do tempo sem ser interrompido, mas também sem se sobrepor aos entrevistadores, porque ele usou uma estratégia inteligente de dizer: espera só um minutinho, porque eu estou respondendo o que você me perguntou e o que você me perguntou é importante. Então, com isso, ele tolhia algumas das interrupções para mostrar justamente inconsistências ou incongruências no que ele estava falando. E, sobretudo, em relação ao caso, por exemplo, de El Salvador, que tem aparecido como um clichê na proposta de todos os candidatos de direita, ele demonstrou mais domínio e mais estudo do caso do que o Ronaldo Caiado e o Romeu Zema, por exemplo. Para esses dois, eles falam: ah, meu modelo de segurança é o do Bukele. E aí, quando questionados sobre o que implantariam, eles titubeiam, eles gaguejam, eles não sabem direito. Eles adotaram esse slogan e esse clichê e não sabem do que estão falando. Ele não. Ele disse, defendeu o modelo, quando questionado pela Renata a respeito de problemas relativos a direitos humanos que existem no regime de Nayib Bukele, ele defendeu, disse: olha, esses casos de julgamento em massa é um caso e diz respeito a esse caso, assim, assim, assim. Então, para quem está assistindo, ele passa uma segurança que os outros não passaram. E aí ele tem, sim, uma chance de ter aderência de uma fatia do eleitorado, uma fatia do eleitorado que a gente tem visto que é propensa a buscar candidatos que se apresentam como antissistema, como disruptivos, como, abre muitas aspas, diferente de todos esses políticos que estão por aí. E outra diferença dele em relação a esse blocão da direita é que ele não passa pano para o Flávio Bolsonaro e nem para o Jair Bolsonaro. Então, ele também bate muito no caso do Dark Horse, em outros problemas do bolsonarismo. Então, assim, ele se apresenta realmente como uma alternativa para aquele eleitor de direita que se decepcionou em alguma medida com os casos de corrupção ligados à família Bolsonaro. Então, eu acho que é um candidato que realmente até aqui se diferenciou um pouco nessa paisagem em que está todo mundo ali na faixa de 3% a 5% na pesquisa e falando mais ou menos a mesma coisa.
0: Tá certo. E qual o grau de convencimento você acha que ele passa? Para quem?

0: Depende para cada público,
1: pra direita,
0: né, Sabine? Para a gente. Eu acho que para essa direita mais radical, que tem a questão da segurança pública como uma preocupação, que acha que tem que cortar, sim, gastos sociais, ele, por exemplo, não se exime em falar que tem que fazer uma reforma da Previdência. Os outros ficaram num sambarilove desgraçado em relação a esse assunto, porque acham que perde voto você defender cortar gasto. Ele não, ele foi lá e não teve problema em falar isso. Não teve problema, por exemplo, em falar contra o fim da escala de trabalho 6x1. São pautas que são bastante indigestas para um público que não levam em conta, inclusive, muitos aspectos da realidade social do país, mas ele sabe o público que ele está querendo atingir. E talvez, e provavelmente, né, Sabine Berger, ele não tem nenhuma expectativa de chegar ao segundo turno. Esse alcance dele vai ser sempre reduzido. O momento de grande exposição que ele teve foi em TV aberta na Rede Globo, mas ele não vai ter o horário eleitoral, por exemplo. Uhum. Mas o que pode acontecer? Ele pode ter uma votação tal que projete o seu partido, e esse partido tem uma bancada um pouco maior na Câmara, hoje em dia só tem o deputado Kim Kataguiri, pode fazer uma bancada e a partir disso ir construindo alguma coisa para eleições futuras, como acontece com essa direita, outra direita em muitos lugares do mundo, na França, na Alemanha, um crescimento paulatino, inclusive a partir do parlamento, em sucessivas eleições.
1: Ou da Inglaterra também, né?
0: Também.
1: É, tá certo. Vera Magalhães, obrigado, Vera. Até amanhã aqui no CBN Brasil, até logo mais no Viva Voz Eleições. Obrigado, Vera.
0: Até mais.
2: Até.
0: Tchau, tchau, gente.
1: Bom, intervalo?
2: Já voltamos.
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0: Teco, como está?
1: Oi, Stradenberg, boa tarde, Nadege, boa tarde aos ouvintes, tudo bem?
2: Tudo bem, Teco, boa tarde.
0: Bom, o Banco Central divulgou hoje os resultados das contas externas brasileiras do mês de julho e, portanto, também deu aí do primeiro semestre, né? Dos primeiros sete meses, vai, janeiro a julho. Deu um déficit elevado, quase 36 bilhões de dólares de janeiro a julho. Muita saída de dólar em serviços, quer dizer, em viagem de brasileiro para o exterior, mas tudo pago pelo investimento direto, né?
1: Tudo pago, mais que pago pelo investimento direto, né? Tem entrado bastante dinheiro via investimento direto para compensar isso. E também a balança está boa, né, Stradenberg? A gente está com mais de 6 bilhões aí só no mês de julho de superávit da balança comercial. Ainda, os números ainda são pequenos, né? Poderiam ser maiores pelo tamanho do país, pelo tamanho do mundo. Hoje a gente podia estar transacionando mais com o resto do mundo, apesar de ter melhorado. Mas não passa por aqui o problema, não. A gente tem tido saída, tem muito dividendo que a gente envia para fora também, tem, como você falou, viagens, tem outras coisas que entram ali na conta que o Brasil acaba tendo déficit. Tem uma balança superavitária, o que o Brasil vende para o resto do mundo está com preço bom e o Brasil é muito forte em algumas coisas. E aí, quando você olha tudo, entra dinheiro, né? Então, só em julho, por exemplo, foram 7 bilhões e meio de investimento direto. Essa conta está sendo superfinanciada. Em 12 meses, foram quase 90 bilhões de investimento direto aqui no Brasil. Então, essa parte da economia, apesar do déficit aqui ou ali, vai bem, não é por aqui que passa nosso problema, não.
0: Tá certo. E porque, enfim, contas externas não é o problema, inclusive porque tem reserva, né?
1: Temos reserva, a gente tem uma reserva bastante alta também. E eu acho que aqui, né, Stradenberg, a gente, o que caberia essa discussão aqui é que acho que o Brasil, comparado com outros países e comparado com a importância de algumas coisas que a gente vende, é que talvez a gente tenha perdido muito tempo ali com coisas como o Mercosul ou como acordos ali que nos prendiam uma coisa ou outra para transacionar mais com o mundo, né? O Brasil, ele é muito bom e muito forte em algumas coisas, tem uma demanda muito forte, o mundo, de certa maneira, cresceu muito nesses últimos tempos. Era de se esperar que a gente atraísse mais dinheiro, né? Apesar do número não ser baixo, mas de investimento direto para que se montassem operações aqui. Mas em termos de balança, que a gente conseguisse vender para mais lugares, né? Tem muito lugar grande. Quando você olha o que a gente vende para eles, é muito pouco para o tamanho do outro país, né? Então, caberia um esforço ali para o próximo governo também de conseguir não necessariamente transformar esse déficit em superávit, mas mudar a escala disso tudo, né? Porque aí também é bom para a economia que você transacione mais, né?
0: Aumentar o volume do comércio exterior, ter mais parceiros, inclusive para não ficar dependente, como a gente está, da China, né?
1: Exatamente. Ou também não ficar, às vezes, de pires na mão com um setor ou outro, com os Estados Unidos, né? De novo, a gente tem coisas onde a gente é muito forte, tem uma demanda muito grande do mundo por produtos e tem muito país crescendo, muito país que a gente poderia fazer mais negócio. A gente fala da China, mas, por exemplo, a Índia é um país que está crescendo muito, tem gente para burro lá e a economia também andou. Tem muito entrave com a Europa também que poderia ser desamarrado ali, né? Então, acho que tem um caminho grande para ser feito.
0: Mas não no Mercosul, né?
1: Pois é, o Mercosul, que parecia uma solução lá atrás para muita gente, na minha modestíssima opinião, virou um entrave, um problema para a gente, nos limita demais e a gente perdeu muito tempo, né? Basta ver países ali, que não, nossos vizinhos aqui, que não entraram no Mercosul, a quantidade de acordos.

0: bilateral que eles fizeram, né? Tem muita economia que explodiu por conta desses acordos que são mais rápidos, mais fáceis e às vezes mais certeiros, né? Você negocia ali com um país que precisa de você, você já faz uma parceria boa ali e no ano seguinte já está vendendo horrores para ele, né?
1: É um caso do Chile, né?
0: Caso do Chile em especial.
1: É, que fez aí acordos de livre comércio com praticamente o mundo inteiro, né?
0: Uhum, exatamente.
1: Tá certo. Teco, obrigado, Teco. Até amanhã.
0: Até amanhã. Tchau, tchau.
1: Bom, a gente vai para o noticiário da sua cidade, da sua região e voltamos com a Suzana Barelli.
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0: Suzana.
1: Oi, Sandenberg, Nadédia, ouvintes, boa tarde.
2: Boa tarde, Suzana.
0: Nosso tema hoje é o seguinte: vinhedos de pequenos produtores que dão origem a vinhos de grandes produtores. Quer dizer, pequenos produtores que fornecem para vinhos de grandes produtores.
1: É, eu resolvi trazer esse assunto porque eu provei um vinho semana passada que eu estava no Chile, que eu gostei muito. E muitas vezes quando a gente ouve assim, ah, eu compro uva, tem muita gente que torce o nariz, né? No mundo romântico, o ideal do vinho seria uma vinícola toda arrumadinha, com os vinhedos ao redor, como um jardim. Mas nem sempre é assim, né? Muitas vezes o produtor compra uva porque precisa de mais volume de uva, às vezes porque ele quer uma uva com características diferentes do que ela tem no próprio vinhedo dele, às vezes porque tem produtor que não tem vinhedo mesmo e vive de comprar uva. Tem várias razões, assim. Às vezes eles querem a uva, mas o produtor não quer vender a uva, mas ele não quer vender o vinhedo, mas vende a uva. Então, várias razões levam produtores de vinho a comprar uvas. Isso não tem problema nenhum se for tomado alguns cuidados. Primeiro, assim, a pessoa que está elaborando o vinho, trabalhar com seriedade e com cuidado no vinhedo. E muitas vezes, quando a gente está pensando em grandes vinícolas, elas acabam, e até não necessariamente só grandes vinícolas, elas faz contratos de longo prazo com esse seu fornecedor de uva e conversa, e muitas vezes ela própria trata o vinhedo, define tratamentos, define cultivo, define podas e tudo mais. Então, assim, não precisa torcer o nariz o ouvinte quando escuta assim, ah, esse produtor, ah, eu comprei uva. Isso é uma coisa que acontece, e não, muitas vezes grandes vinhos são feitos de uvas compradas. Mas o que eu queria chamar a atenção é, por exemplo, desse no Chile, eu provei um projeto que chama DO, da Vinha Carmen, que trabalha, que é um projeto focado, é uma linha deles focada em pequenos proprietários de uvas, que eles compram as uvas. Mas o que eu achei interessante, assim, é que ele coloca o nome do proprietário no rótulo. E eu acho isso uma super homenagem, um reconhecimento que esse proprietário faz um vinho que não é ele que está elaborando, né? É um vinho, a uva dele está indo para o vinho de uma grande vinícola, no caso a Vinha Carmen é uma vinícola grande no Chile. Mas tem essa homenagem, essa consideração ao produtor. E o vinho que me chamou muita atenção é um Semillon. Semillon é uma uva branca, é de origem de Bordeaux, e que ele chama Quijada, Q-U-I-J-A-D-A, de um vinhedo que o produtor Juan Quijada plantou na região de Apalto em 1958. Então, assim, é um vinhedo antigo, que foi bem cuidado, que tem, né, dá uvas com maior complexidade. E esse é um branco que tem preço aqui no mercado ao redor de R$240. E que, né, é um vinho que eu gosto bastante. É um vinho com uma boa presença no paladar, com mais complexidade. E aí, quando você está lendo o contrarótulo, a vinícola, ela comunica assim, né, que assim, é um vinho que ele coloca assim, é um tributo aos produtores que colocaram a alma e o coração em preservar a magia dos vinhedos antigos. A Carmen não tem só este vinho, ela tem outros, tem um Sansor de Tata, que também coloca o nome do produtor, tem um tinto que é feito no Maule com as uvas Garnacha e Carignan, de um vinho de 1930, e tem um Pinot Noir do Chile, que é do sul do Chile, lá de Quiloé, que tem essa mesma proposta. Ela não é a única que faz isso, né? Por exemplo, essa semana eu provei um Chardonnay da Vinha Cobos, que é do Paul Hobbs, que é um produtor da Argentina, é um americano que produz vinho na Argentina, é bastante famoso. Ele tem uma linha que chama Vínculo, que ele também só trabalha com vinhos de uvas de produtores. Só que no caso do Vínculo, ele não coloca o nome do produtor, ele só indica na linha, né, nessa linha, né, nos rótulos do vinho, que é um vinho que a uva não é dele, é comprado. Tem vários outros exemplos no mundo do vinho, mas esse da Carmen eu queria chamar a atenção, que eu achei muito interessante.
0: E você falou que há o nome de um pequeno agricultor com a linha La Posta, de Laura Catena, de Mendoza.
1: Também tem. Também tem esse da Argentina. A Laura Catena é uma produtora, é filha do Nicolás Catena, do Rolf Catena. Ela tem o seu projeto pessoal e ela tem uma linha, isso daí, que chama La

0: aposta, e um dos vinhos que eu gosto dessa linha, ela aposta Armando, que é um Bonarda, que é uma uva tinta da Argentina, a Mistral que vende por 178, e também é um pequeno produtor ali de Mendoza.
1: Então tá bom. Suzana, obrigado, Suzana, e até amanhã.
0: Até amanhã.
1: Sexta-feira.
2: Até.
1: Obrigado, Suzana, até.
0: Até.
1: Duas horas, Dandé, já vamos terminando por aqui o CBN Brasil. Tivemos na produção
2: a Ellen Menezes e a Janaína Barros.
1: E nos trabalhos técnicos tivemos aqui
2: Débora Gonçalves e Juliano Fonseca.
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2: É quase sexta. Boa tarde.
1: Quase sexta, falta pouco. Boa tarde a todos e até mais. E agora, CBN Total com Aldo Vilela.
4: Muito obrigado, Sardenberg. Agora a gente segue aqui com o CBN Total.
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0: Quinta-feira, 27 de agosto de 2026. O Brasil vai começar a rastrear pacientes com diabetes tipo 5. Os alvos iniciais serão o Norte e o Nordeste, regiões que concentram mais casos de pessoas em insegurança alimentar e desnutrição. Esse tipo da doença decorre de problemas nutricionais, mas é confundido com frequência com diabetes tipo 1, enfermidade autoimune que prejudica a produção de insulina pelo organismo e provoca um acúmulo de glicose no sangue. Especialistas suspeitam de que haja no país um número relevante de pessoas com o tipo 5 que recebem tratamento para o tipo 1, o que gera riscos para o paciente. A iniciativa foi anunciada pela Sociedade Brasileira de Diabetes. A taxa de desocupação no país ficou em 5,3% entre maio e julho. O resultado representa a queda de 0,5 ponto percentual em relação aos 3 meses anteriores. Segundo o IBGE, é o nível mais baixo para o trimestre desde o início da série histórica em 2012. O total de desempregados somou 5 milhões e 800 mil. O contingente equivale a uma redução de 8% no período comparado. A Polícia Federal prendeu um suspeito numa operação contra o tráfico internacional de armas. A ação é realizada nas cidades do Rio de Janeiro e de São Paulo. Uma presa foi alvo de um mandado judicial na cadeia. A quadrilha investigada trazia peças e acessórios de armas de fogo dos Estados Unidos. A apuração teve início com a identificação de encomendas internacionais suspeitas vindas da Flórida e contou com o apoio dos Correios. No horário de Brasília, 2:03.
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2: São 2:04. Boa tarde.
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2: É isso. Boa tarde para você. Quinta-feira, 27 de agosto de 2026. A partir de agora começa a programação local da Rádio CBN, o CBN Total entra no ar. Até às 17 horas você segue conosco, a cada meia hora uma pausa para informação de rede através do repórter CBN e as informações de todo o estado de Pernambuco, do Nordeste e do Brasil. Taxa de desemprego no país voltou a cair e fechou o trimestre até julho em 5,3%. São

0: os dados divulgados pelo IBGE. O percentual representa o menor patamar de toda a série histórica da pesquisa, que é divulgado desde 2012. O desemprego atingia 5,3% dos brasileiros entre maio e julho. O resultado apurado pela PNAD Contínua, que é a Pesquisa Nacional por Amostra de Domicílios Contínua, é levemente inferior ao do período encerrado em junho, 5,4%. Ainda assim, a taxa permanece acima do nível alcançado em dezembro do ano passado, de 5,1%, período que marca o menor desemprego de toda a série do IBGE. A taxa é a menor da história para o trimestre finalizado em julho. O percentual da população desocupada nestes números é inferior ao registrado no mesmo período do ano passado, 5,8%, e consequentemente é o mais baixo de toda a série histórica. Cerca de 5.820.000 pessoas ainda buscam por trabalho no Brasil. Total de pessoas que procuram sem sucesso uma colocação é de 8%, 8% menor do que o registrado no período até abril, e também representa o menor volume da série histórica para o período encerrado em julho. No mesmo período do ano passado, 6 milhões de pessoas buscavam a colocação profissional no mercado. A população ocupada, ela cresce. Agora, quando a gente fala de população ocupada, passamos de 100 milhões, são 103 milhões de trabalhadores. O saldo de profissionais ativos aumentou 1% em relação ao trimestre finalizado em abril. E em comparação com o mesmo período do ano passado, o indicador mostra o egresso de 899 mil pessoas ao mercado de trabalho. Quando a gente vai para a formalidade, empregados do setor privado com carteira assinada também batem recorde. Total de trabalhadores formais foi de 39 milhões em julho. O recorde da série histórica foi alcançado por estabilidade no trimestre. Já o volume de empregados sem carteira no setor privado alcançou e avançou para 13 milhões. A taxa de informalidade, ela aumentou para 37,5% da população ocupada. O período equivale a 38 milhões de trabalhadores contra a marca de 37,2% registrado encerrado em abril, com 37,8%. O total de profissionais por conta própria, ele fica estável em 26 milhões. O número representa um leve avanço de 0,3% da condição na variação trimestral e de 0,6% em um ano. O volume de trabalhadores domésticos foi de 5 milhões e 400 mil trabalhadores. Então tá aí, são os números da PNAD Contínua, números do IBGE, um recuo no desemprego em julho, a menor taxa da história para o período. Vamos à redação da CBN, os destaques do programa desta quinta-feira. Boa tarde, Marcele Reis.
1: Oi, Aldo. Boa tarde para você e para todos os ouvintes. No CBN Total desta quinta, vamos receber o economista Vitor Borba para falar sobre recuperação judicial. Vamos repercutir também o fim da escala 6x1 com o advogado trabalhista Bruno Félix. Os assuntos de economia ficam por conta de Tiago Monteiro, João Scognamiglio e Luiz Maia. Os médicos Seráfico Júnior e Domingos Melo falam sobre saúde e bem-estar. A gente também vai receber o secretário de Desenvolvimento Urbano e Licenciamento do Recife, Felipe Matos, para falar do novo sistema digital para aprovação de terrenos. Hoje é dia de Relações Internacionais e Diplomacia com Marco Alves. Durante todo o CBN Total, vamos informar sobre o trânsito no Grande Recife e depois do debate, os ouvintes vão acompanhar mais entrevistas, mais quadros, reportagens. Ainda vamos falar sobre saúde, mercado automotivo, cultura, tecnologia. Depois, André Luiz Cabral chega para falar das novidades dos clubes de Pernambuco e, para fechar, Aldo, a previsão do tempo com a APAC. Volto com você.
0: Obrigado, Marcele. Redação da CBN, um balanço das informações desta manhã para o CBN Total. Lucas Arruda, boa tarde, Lucas.
2: Boa tarde, Aldo. Começa o giro destacando que a Justiça de Pernambuco decretou a prisão preventiva do policial militar Nicolas Mateus de Lima Santos, de 30 anos. Ele é acusado de atirar contra o também soldado Mateus Silva Almeida Canabarro, de 29 anos, durante uma briga por conta de um equipamento de som em uma festa de aniversário na cidade de Água Preta, na Mata Sul. Nós trouxemos esse caso aqui no CBN Total. Uma investigação preliminar.

0: Foi iniciada pela Corregedoria Geral da Secretaria de Defesa Social para análise da conduta do militar sob o aspecto ético-disciplinar. E uma outra informação também relacionada a um policial, nesse caso um agente penal, estou me referindo ao ex-diretor do presídio de Vitória de Santo Antão, que foi preso nessa semana por suspeita de envolvimento em um esquema de corrupção, extorsão de detentos e lavagem de dinheiro. A informação de momento é de que esse ex-diretor do presídio de Vitória, Emanuel Roberto França de Lima, foi encaminhado para o presídio de Itaquitinga 2. Esse é aquele caso em que o chaveiro era uma das figuras centrais do esquema, extorquindo alguns dos detentos por exemplo, posições mais privilegiadas nas celas e também a criação de empresas de fachada para lavar o dinheiro que vinha desse esquema. Tudo isso ainda continua em investigação pela Polícia Civil de Pernambuco e nós seguimos acompanhando os desdobramentos. Aldo.
1: Obrigado, Lucas, pelas informações. Hoje é quinta-feira, 27 de agosto de 2026. A gente segue aí para finalizar o mês 8 de 2026. Djalma Teixeira é o nosso operador, Marcela é a nossa produtora. Intervalo, já já a gente retorna para dar sequência à nossa programação de notícias. Peço a sua atenção, fique conosco. Se quiser, você vai ter uma tarde com muita informação, informação de qualidade.
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0: Daqui a pouco eu converso com o economista Vitor Borba e o advogado trabalhista Bruno Félix também fala com a gente.
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3: 2:16.
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3: O grupo Gênios, que é controlado das marcas Habib's, Ragazzo e Tendal, entrou com um pedido de recuperação judicial, declarando a dívida de 265 milhões de reais. Esse pedido foi aceito pela Justiça de São Paulo, que nomeou uma consultoria como administradora judicial. Vamos conversar com o economista Vitor Borba. Vitor, boa tarde. Obrigado por falar com a gente.
4: Boa tarde, Aldo. Boa tarde, ouvinte da CBN.
3: Tivemos aí há dias o pedido de RJ de uma gigante do varejo, Casas Bahia. Mais recentemente, a Braskem, uma gigante, né, da química. E agora o Habib's, né, um gigante aí do fast food. O que está acontecendo com essas grandes empresas? Esses pedidos de RJ são mais comuns do que a gente imagina. Há uma crise em diversos setores das grandes do país. O que falar sobre isso, Vitor?
4: Aldo, a gente observa esse fenômeno com muita preocupação. Do ponto de vista econômico, isso é um sintoma, e um sintoma muito grave. Porque nós não vemos um setor específico sofrendo, os grandes players daquele setor sofrendo de forma isolada, por uma condição de mercado, ou por uma circunstância no mercado internacional, não. A gente vê o volume de pedidos de recuperação judicial sendo, ano após ano, superado, quebrando recordes negativos. E isso é muito preocupante, porque a gente observa uma taxa de juros no Brasil elevada, uma das mais altas do mundo. Isso vai asfixiando qualquer negócio, seja pequeno, médio ou grande. É claro que quando é um grande negócio, as dívidas ficam ainda maiores, a rolagem da dívida fica ainda mais difícil e chega um momento em que esse balão estoura. E é o que a gente está vendo acontecer. Você tem a Braskem no setor petroquímico, você tem a Habib

0: no setor de alimentação, você tem a Casas Bahia no setor de atacado e varejo de linha branca, de eletrodomésticos e por aí vai. Então, isso é, parece ser, o início de uma quebradeira generalizada. E a gente vem falando sobre isso na CBN já há alguns anos, principalmente com você, ao longo das semanas. A gente vem alertando, olha, os números que estão sendo repassados pelo IBGE, os números ditos oficiais, não parecem refletir a condição econômica e social do Brasil. E a gente está vendo isso na prática. Mais de 80% das famílias brasileiras endividadas, recorde no pedido de recuperações judiciais de empresas de inúmeros setores de atividade econômica. A gente vê um desarranjo fiscal, que é o principal causador de todos esses problemas macroeconômicos que o Brasil atravessa hoje. É o governo que gasta mais do que arrecada, e a gente vem falando isso ao longo dos anos na CBN. E agora, os sinais, os sintomas começam a ficar cada vez mais visíveis e mais graves.
1: A gente sabe que uma RJ é um processo que permite, né, que a empresa que está com dificuldade financeira, ela ganhe fôlego, né, ganhe tempo para negociar suas dívidas e tentar evitar a falência. Claro que nem sempre toda RJ ela logra isto. É aí onde mora o perigo dessas gigantes, Vitor?
0: Mora o perigo, porque para se aprovar um plano de recuperação judicial, esse é o termo técnico, é preciso realizar uma assembleia entre os credores, e os credores, para que o ouvinte possa nos entender de forma mais objetiva, são aquelas pessoas que têm crédito na empresa, ou seja, fornecedores, bancos, profissionais que trabalham naquela empresa. Porque no momento que vai ser realizada a assembleia, a Casas Bahia, a Braskem ou qualquer outra empresa precisa ter 50% mais um nessa assembleia para poder aprovar o plano de recuperação judicial. Mas em quase todas as recuperações judiciais, os fornecedores, os bancos, as classes interessadas nos créditos daquela empresa recuperanda sofrem deságios, ou seja, precisam aceitar o prejuízo em determinada proporção para poderem receber o dinheiro. Então, isso é uma situação crítica. E quando a gente fala de grandes empresas do Brasil, a gente está falando de dezenas de milhares de empregos que vão ser perdidos, já estão sendo perdidos. Isso são pais, mães de família que não vão ter a sua renda no dia seguinte, no mês seguinte, para colocar dentro de casa. Então, é uma situação muito crítica. As eleições do dia 4 de outubro vão ser decisivas para entendermos quais serão os rumos que a economia brasileira vai tomar. É preciso um plano fiscal urgente para sanar, para estancar essa sangria do ponto de vista econômico no nosso país.
1: Vitor, obrigado pela entrevista. Até a próxima.
0: Um abraço, Aldo. Um abraço, ouvinte.
1: Vitor Borba, economista.
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1: O presidente Lula afirmou que o Brasil está pronto para avançar com o fim da escala 6x1. Entrou também na discussão a taxa das blusinhas. Antes da reunião com o Mota e com o Davi Alcolumbre, o presidente disse que o país está pronto para o fim da escala 6x1. Vamos ouvir o advogado especialista no direito do trabalho, Bruno Félix. Boa tarde, doutor Bruno.
3: Boa tarde, Aldo. Boa tarde a todos os ouvintes da Rádio CBN.
1: Então, Bruno, agora vai sair de fato, está mais para sair a 6x1, depois dessa reunião do presidente com os líderes do Congresso. Qual é o entendimento de vocês que estão acompanhando esse processo todo?
3: Sim, Aldo. É um entendimento de que agora é um caminho sem volta. Existe uma pressão dos próprios senadores, tanto da base aliada quanto da oposição, alguns deles da oposição. Por quê? Porque é uma pauta cara eleitoralmente, é um pleito da população. Então, esses dois terços dos senadores que buscam a reeleição, isso dificilmente conseguiriam explicar para as suas bases, independentemente da orientação política, porque votaram contra o fim da escala 6x1. Inclusive, um pouco antes do início da sua conversa, foi liberado o parecer do relator, mantendo basicamente o mesmo texto da Câmara para que essa proposta não volte, para que ela seja aprovada até antes mesmo da eleição.
1: Agora, claro que é uma pauta

0: polêmica, como o senhor diz, para os políticos ela é eleitoreira. Alguns empresários estão questionando, algumas associações, já tivemos manifestações de entidades representativas de comércio, da indústria. Como é que o senhor entende que isso vai acontecer do ponto de vista real a partir do momento que a Cespurum for de fato embora?
1: A própria proposta, Aldo, ela prevê um período de transição. Inicialmente uma redução para 42, depois uma redução para 40 e assim vai até se conseguir efetivamente se adaptar à realidade do fim da escala 6x1. Como toda mudança muito grande, ela vai, no começo, ela gera alguns embates, algum tipo de transtorno, um tipo de dificuldade de adaptação, mas faz parte do processo de mudança. Assim como a reforma tributária está vindo aí e está causando todo esse frisson, assim como aconteceu na reforma da Previdência e assim como aconteceu na reforma trabalhista em 2017, vai acontecer e o país ele vai se adaptar. Como o próprio economista aí falou um pouco antes de mim, eu acho que o grande problema do país ele não é o trabalhador, eu acho que ele é o final da ponta dele aí, o salário bastante achatado, o custo para o próprio empregador altíssimo, e esse dinheiro a gente não vê. O custo do trabalhador de 2 mil ele custa 4, e esse dinheiro chega para o trabalhador é 1.800, 1.700 reais, e para o empregador ele custa 4 mil. Então, esse dinheiro ele fica em algum lugar. Então, dificilmente a conta, ou para não dizer que com certeza essa conta não é do trabalhador.
0: Entendo. Agora, o fim da 6x1, o senhor entende como uma vitória também dos sindicatos?
1: Não tenha dúvida, Aldo, depois que houve a reforma do trabalhista, houve uma asfixia dos sindicatos, colocou-se no mesmo balaio todos os sindicatos, tinham sindicatos extremamente atuantes em todo o Brasil, alguma outra exceção aí tinha sindicatos que não cumpriam seu papel social e houve essa asfixia, mas com essa vitória, efetivamente, é uma vitória da classe trabalhadora, independentemente aí da orientação política, independentemente de como você consegue enxergar isso, só quem teve efetivamente um pai, uma mãe, um parente trabalhando nessa escala 6x1, efetivamente sabe como ela é bem difícil. Algumas empresas, você passa todos os dias na empresa. Quando você larga à noite, por exemplo, você pega à noite e larga pela manhã, começando na segunda-feira, todos os dias você trabalha, tá na fábrica. Então, essa pessoa, ela vai ter uma vida, ela vai voltar a ter uma dignidade. E, no ao fim e ao cabo, é uma vitória importante também dos sindicatos, aí, que lutaram bastante por isso aí.
0: Bruno, obrigado pela entrevista, até o próximo encontro. Bruno.
1: Muito obrigado, Aldo, estou sempre à disposição.
0: Bruno Félix é advogado, especialista no direito do trabalho.
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0: Tiago Monteiro, boa tarde, Tiago.
3: Oi, Aldo, boa tarde, tudo bem?
0: Tudo bom, Tiago. Todas as moedas estão em alta, subindo, e a Bolsa está acompanhando o ritmo também. Está operando agora a 175 mil. Qual é a razão para todo o painel estar verde hoje, Tiago?
3: Isso, Aldo. A gente está entrando no sétimo dia consecutivo que a gente vem conversando e a Bolsa de Valores está trazendo bons frutos para os investidores. Muito se dá por conta da recuperação do mercado, principalmente quando a gente olha para os bancos, olha para as commodities, aí a Petrobras, a Vale. A Vale, especificamente, como a gente conversou no começo da semana, a gente viu a China estimulando sua produção, então naturalmente vai demandar muito minério de ferro e isso favorece as commodities de uma forma geral e o Brasil surfa muito bem nessa onda. E Aldo, a gente também teve o acesso hoje com relação ao índice de desemprego do Brasil, mais uma vez muito baixo, isso mostra o mercado muito aquecido e a massa salarial também bem preponderante, fazendo com que a gente tenha mais consumo. E isso já está modificando as apostas do mercado, Aldo, quando a gente olha a taxa básica de juros, a Selic. Inclusive, existem bancos e instituições financeiras já trabalhando aí em uma Selic na casa dos 13,25%, distante desses 14% que a gente tem hoje, e isso naturalmente afugenta alguns investidores que estavam procurando renda fixa aqui no nosso país, fazendo com que este dólar justamente fique mais forte frente ao real.
0: Tiago Monteiro.

0: A gente teve hoje a informação do IBGE, que a taxa de desocupação ficou em 5,3% no trimestre encerrado em julho. Desemprego caindo aí para esse percentual. São números positivos, Tiago?
1: Então, são sim, Aldo. Como eu falei, eles estão estimulando, inclusive, a aposta do mercado com relação à redução da Selic. A gente tem mais pessoas empregadas de maneira formal, a gente tem massa salarial crescendo, e isso naturalmente favorece o consumo de uma forma geral. Entretanto, Aldo, a gente também tem uma dicotomia no mercado. Ao mesmo passo em que a gente vê a taxa de desemprego caindo, a gente também vê a taxa de falências de recuperação judicial no nosso país quebrando recordes. Então, a gente, não só a questão das Casas de Bahia e diversas outras grandes empresas que pediram esse processo, também a gente vê outros players menores também acusando. Então, não à toa, a gente tem um índice de desemprego recorde em termos de queda e o índice de falência de empresas também recorde em termos macro. Então, a gente tem uma dicotomia no mercado hoje, Aldo.
0: Tiago, obrigado pela atenção e até amanhã.
1: Um abraço,
0: Paulo. Complementando aí o que o Tiago está falando, mercado financeiro, o Tiago falou da bolsa, a bolsa está subindo, está operando agora em alta, 0,4% para cima, ela está operando em 175.289 pontos. O dólar está em alta também, o dólar comercial está sendo vendido a R$5,17, dólar turismo sendo vendido a R$5,37, uma alta de 0,32%. O euro comercial sendo vendido a R$6,02, uma alta de 0,36. E o euro turismo sendo vendido a R$6,26, o que representa uma alta de 0,28%. Sobre os números repassados pelo IBGE, o desemprego cai para 5,3% no trimestre até julho. O IBGE diz que o número de pessoas ocupadas bate o recorde histórico, a taxa recuou em relação ao trimestre anterior e ao mesmo período de 2025. O país tinha 5 milhões e 800 mil pessoas desempregadas e 103 milhões de pessoas ocupadas até julho. Então, com o resultado, a taxa de desemprego caiu 0,5 ponto percentual em relação ao trimestre anterior, que foi encerrado entre fevereiro e abril desse ano. Nestes dois meses, a taxa estava em 5,8%. Na comparação com o mesmo período de 2025, maio a julho, a queda foi de 0,3 ponto percentual. Então, o que era 5,6 passou para 5,3. E no trimestre encerrado de julho, o Brasil tinha 5 milhões e 800 mil pessoas desempregadas, uma queda de 8% em relação ao trimestre anterior, encerrado em abril. Neste mês, 6 milhões e 300 mil pessoas estavam procurando trabalho. Na comparação com o mesmo período do ano passado, havia 299 mil desempregados a menos, o que representa uma queda de 4,9%. O número de pessoas ocupadas chegou a 103 milhões, o maior número já registrado pelo IBGE. Em relação ao trimestre anterior, foram 1 milhão de trabalhadores a mais. Na comparação com o ano passado, o aumento foi de 0,9%.
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quarta-feira, 27 de agosto de 2026. O Banco de Brasília perdeu cerca de 800 mil clientes desde o terceiro trimestre do ano passado, de acordo com dados do Banco Central. A redução ocorre em meio à crise gerada pelos negócios da instituição financeira estatal com o Banco Master. Na quarta-feira, a cúpula do Banco Central e a governadora do Distrito Federal, Celina Leão, voltaram a se encontrar. As partes buscam soluções para um empréstimo de R$ 6,6 bilhões para salvar o BRB. O depoimento que o ex-banqueiro Daniel Vorcaro prestaria hoje à Polícia Federal no inquérito que apura as fraudes cometidas pelo Banco Master foi cancelado. Ele seria ouvido por videoconferência da carceragem da Papudim, em Brasília, mas a conexão apresentou instabilidade. Vorcaro deve prestar depoimento amanhã. O Conselho da Justiça Federal liberou mais de R$ 3 bilhões para o pagamento de valores.

0: valores atrasados a pessoas que venceram ações contra o órgão do governo federal. 2,750 bilhões são destinados a ações relacionadas ao INSS e a benefícios assistenciais, incluindo casos de revisão de aposentadorias, pensões e auxílio por incapacidade. Os recursos atendem 280 mil beneficiários. A Polícia Federal prendeu um suspeito numa operação contra o tráfico internacional de armas. A ação é realizada nas cidades do Rio de Janeiro e de São Paulo. Uma presa foi alvo de um mandado judicial na cadeia. A quadrilha investigada trazia peças e acessórios de armas de fogo dos Estados Unidos. A apuração teve início com a identificação de encomendas internacionais suspeitas vindas da Flórida e contou com o apoio dos Correios. No horário de Brasília, 2h34.
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2: Olha, já já a gente vai para o Saúde em Foco. Vamos falar com os médicos sobre a nossa saúde.
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2: Betânia Ribeiro chega com informações agora sobre o trânsito na cidade. Boa tarde, Betânia.
3: Oi, Aldo. Boa tarde para você e a todos que estão com a gente aqui no CBN Total. Chegou agora falando da Avenida Gaminon Magalhães, que tem trânsito lento no sentido Boa Viagem. Um caminhão quebrado pouco antes ali do cruzamento com a Joaquim Nabuco complicou a movimentação na avenida. Tem lentidão já desde antes do viaduto sobre a Avenida João de Barros. Quem vai de Olinda em direção à Boa Viagem pode evitar essa retenção pegando a Avenida Cruz Cabugá e seguindo pelo centro do Recife até a Avenida José Estelita. 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Betânia Ribeiro para a CBN Recife.
2: Obrigado, Betânia. Até daqui a pouco.
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2: E agora vamos com o Saúde em Foco. O doutor Seráfico Júnior vai falar aí sobre um alerta, na verdade, né? De cuidado com propaganda sobre peptídeos na internet. Vamos explicar melhor isso, Seráfico. Boa tarde.
4: Boa tarde, Aldo Vilela. Boa tarde, ouvinte da Rádio CBN. Aldo, hoje vamos falar sobre peptídeos. É uma febre na internet, nós vemos esses influencers aplicando medicações injetáveis dizendo que são peptídeos, peptídeos da longevidade, peptídeos para aumento de massa muscular, peptídeos para rejuvenescimento de pele. Vamos lá, o que são peptídeos? São pequenas cadeias de aminoácidos formando uma proteína. Isso existe no organismo, ele trabalha no sistema imunológico, no sistema hormonal, e existem medicamentos feitos dessas proteínas, ou seja, medicações peptídicas. Por exemplo, eu acho que a mais famosa, a insulina para diabetes e também as canetinhas emagrecedoras. O que aconteceu? Com a popularização mundial das canetinhas de emagrecimento, que hoje é a medicação mais vendida no mundo, quebrou-se uma barreira mental, uma barreira de que injetar medicação era uma coisa perigosa. Ou seja, boa parte da população mundial passou a colocar na sua rotina e injetar medicações achando que não é perigoso. O que é importante saber, Aldo? Essas medicações, esses peptídeos para emagrecimento, longevidade, para pele, não estão liberados pelo FDA, não estão liberados pela Anvisa. Eles podem mexer com o sistema imunológico. Sem dúvida, deve ser uma grande revolução nos próximos anos. A gente realmente vai ter aí peptídeos que vão mudar a história da medicina, como os medicações da canetinha fizeram, mas importante, não vão atrás disso. No momento, não é liberado pela Anvisa, não é seguro e não é permitido. Essa é a dica de hoje.
2: Obrigado, Seráfico.

0: até a próxima.
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0: Marco Alves, boa tarde, Marco.
2: Boa tarde, Aldo. Boa tarde, caros ouvintes. Sabe, Aldo, na Europa, nos países ocidentais, começa o ano novo agora, na verdade, porque são as entradas, vai recomeçar a escola, terminaram as férias, e estamos aqui enfrentando, do ponto de vista ocidental, inúmeros desafios geopolíticos, e muito deles, Trump está no centro deles, a grande maioria. Em primeiro lugar, o Irã. Essa campanha rápida que ele deveria conduzir ainda não chegou ao fim, quase 7 meses após o início do conflito. Ele não sabe como sair da situação. As reservas de munição estão se esgotando, eles próprios afirmam isso. Ele declarou agora uma guerra económica total contra o Irã, dizendo que qualquer país que mantenha relações comerciais com o Irã será sancionado pelos Estados Unidos. O Irã já está sofrendo com o peso das inúmeras sanções que ele tem esses últimos 10 anos. Na verdade, o Irã já se acostumou a contornar sanções. Mas, acima de tudo, há um grande problema. Se os aliados, especialmente os europeus, talvez corram o risco de seguir Trump para não irritá-lo demais, há um país que vai resistir a isso, sem dúvida, é a China. A China não se pode dar o luxo de ceder às pressões americanas, tanto por razões geopolíticas quanto por questões da política interna. Sim, sim, porque mesmo que a China não seja uma democracia no nosso entendimento, ela possui uma opinião pública e os chineses ficariam furiosos ao saber que o seu governo cedesse a Washington. Portanto, isso não é possível nem aceitável nessas condições. Além disso, a China tem interesses geopolíticos, precisa do petróleo iraniano e, acima de tudo, pode demonstrar e deve demonstrar, aliás, ao restante do sul global que não cede ao poder americano, que a China não é um país que cede aos Estados Unidos. E por outro lado, porque a geopolítica tem essas maravilhas, né? O Trump aguarda a visita do Xi Jinping nos Estados Unidos agora no final de setembro. Ele precisa que Xi Jinping faça concessões econômicas, que compre mais Boeings, que compre mais produtos agrícolas e, portanto, é pouco provável que ele se lance em uma guerra comercial total com a China. Por outro lado, ele fez isso com o Canadá e, para surpresa geral, o Canadá não cedeu. E o primeiro-ministro canadense, Mark Carney, deu o exemplo que talvez os países europeus devessem ter seguido na época, já que todos cederam a Trump, que consideram isenção total de imposto sobre as exportações americanas em troca de uma tributação de 15% sobre os produtos europeus exportados para os Estados Unidos. Mark Carney afirmou: aplicarei os mesmos impostos até o último dólar. E, portanto, isso sim é um fracasso para Trump. É claro que o Canadá vai ser prejudicado. 75% das suas exportações têm como destino os Estados Unidos e, no momento, as tarifas incidirão sobre 20 bilhões. Mas o Canadá quis mostrar a Trump que não cede. E esse é um exemplo que poderia ter e deveria ter sido seguido. Além disso, há outra guerra que o Trump iniciou, a guerra política e jurídica contra o Tribunal Penal Internacional, já que Marco Rubio decidiu destruir o TPI tijolo por tijolo, segundo as suas próprias palavras. O tribunal não tolera que ele acusou o exército americano e questionou sobre a sua atuação no Afeganistão, no Iraque, e isso os Estados Unidos não admite, e sobretudo o mandato de prisão que foi emitido contra o primeiro-ministro israelense. E, portanto, veremos se outros países, além do Chad e da Venezuela, cederão às ameaças do Trump para se retirarem do Estatuto do Tribunal Penal Internacional ou se os demais resistirão. E, sobretudo, veremos se mais uma vez a União Europeia fará críticas brandas, dizendo que lamenta e que se arrepende, mas sem tomar nenhuma medida além disso. No entanto, os países europeus afirmam estar fortemente comprometidos com o direito aéreo internacional. Há, no entanto, outra guerra que Trump não está travando. É de proteger o planeta. Anuncia-se que o El Niño causará mais estragos do que o costume. Sofremos muito com os incêndios este ano, na Europa e na França principalmente, foram devastadores. Agora haverá inundações e Trump continua adotando uma postura negacionista em relação às mudanças climáticas e se recusando a combater de forma eficaz o aquecimento global. E além disso, mais 2 conflitos, os quais ele disse ou prometeu, por fim, que ainda perduram, que ele ia terminá-los em poucos dias. O conflito entre Rússia e Ucrânia, cujo número de mortes civis aumenta, já que agora cada vez mais ataques e nenhum dos dois lados quer ceder, assim...

0: exigências de João são completamente incompatíveis com as dos outros. Portanto, não se vê como esse conflito poderia chegar ao fim, mesmo que os dois países, e principalmente as populações civis desses dois países, estejam sofrendo enormemente. E claro, Gaza, onde o exército israelense amplia seu controle sobre Gaza, sobre a Cisjordânia, e o plano de paz de Donald Trump não está sendo respeitado de forma alguma. Netanyahu rejeitou categoricamente a segunda fase desse plano. Portanto, a perspectiva de uma paz verdadeira, de uma paz justa, está em todo caso muito distante. E, de fato, a perspectiva da criação de um Estado palestino se afasta um pouco, mas, a cada dia, distante da passividade culpável de toda a comunidade internacional. E é com isso que então o Ocidente acorda para os próximos planos, sem saber como fazer e sem saber como andar, e Trump como protagonista. Forte abraço a todos e ótimo final de tarde.
1: Obrigado, viu, Marco? Até amanhã.
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1: Vou conversar com o secretário de Desenvolvimento Urbano e Licenciamento aqui da capital pernambucana, o secretário Felipe Matos. Secretário, boa tarde. Obrigado por falar com a gente aqui na CBN.
3: Boa tarde, Aldo. Boa tarde, ouvintes.
1: Secretário, vamos falar dessa nova ferramenta, né? Modernizando aí a aprovação de terrenos com esse novo sistema digital. Como é que vai funcionar isso do ponto de vista real?
3: A gente já vem, né, nesse processo há algum tempo, né, de digitalização de vários processos de licenciamento na prefeitura. A gente tem hoje mapeado 83 processos de licenciamento, dos quais esse agora é o 76º processo digital. Então a gente já tem mais de 90%, chegamos a essa marca, né, de mais de 90% dos processos já digitalizados. Isso permite que a gente, inclusive, reduza o tempo médio de licenciamento, né? Antes a gente tinha coisa superior a um ano e agora a gente já está em 20 dias. E a ideia, no caso do licenciamento de terreno, é que a gente tenha uma plataforma em que vão estar carregados todos os terrenos da cidade, registrados na prefeitura.

0: um terreno que ele quer modificar, relembrar, desmembrar. E a partir disso a gente espera ter um ganho aí de tempo de 70%, uma redução de tempo de 70%, porque houve um processo, Aldo, é que a empresa, né, o proprietário, ele faça uma topografia, depois manda para a prefeitura, o topógrafo da prefeitura visita o local para validar essa topografia e aí, finalmente, um analista da prefeitura convalida todo esse processo. Então, é um processo muito moroso, muito manual ainda, e que com isso a gente espera automatizar e fazer com que ele se torne mais célere, permitindo que a gente possa atrair mais investimentos, mais empregos para a cidade.
1: Quer dizer, o processo ele é mais ágil, não é, secretário? E certamente você vai ter mais qualidade da informação, vai ser mais preciso, né?
0: É, perfeitamente. É, tanto mais agilidade quanto mais precisão, né? Porque como tudo vai estar numa plataforma digital, a prefeitura e o proprietário vão ter a mesma informação. Então, o proprietário já de cara vai ter a informação, vai ter acesso à informação que existe na prefeitura referente àquele terreno. Isso garante, por exemplo, que ele possa desenhar o projeto da intervenção dele dentro dos parâmetros do terreno que já está registrado na prefeitura. É, hoje, uma dificuldade grande que a gente tem, de um retrabalho enorme que isso gera às empresas, é que muitas vezes o terreno que eles têm registrado em cartório, por exemplo, não bate com o terreno que tem registrado na prefeitura. E essa é uma questão que a gente vai ter agora compatibilizada para que todos tenham a mesma informação e evite retrabalhos, né? Então, com isso, todo mundo se torna mais produtivo, seja o servidor da prefeitura, seja o proprietário e seus arquitetos.
1: Secretário, obrigado pela entrevista. Boa tarde para o senhor.
0: Obrigado, Aldo. Ficamos sempre à disposição. Um abraço.
1: Obrigado. Felipe Matos, secretário de Desenvolvimento Urbano e Licenciamento do Recife.
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1: Já já a gente conversa com o João Vitor, vamos falar sobre finanças.
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2: Duas e 52.
1: O assunto é dinheiro. 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
2: João, boa tarde, João, tudo bem?
3: Boa tarde, Aldo, boa tarde, ouvinte da CBN.
2: Nós temos uma pergunta aqui de um ouvinte, o Marcelo Rosa, aqui, Boa Viagem. E ele diz o seguinte: João, eu vi hoje que o desemprego caiu novamente e está no menor nível da série histórica. Mas, ao mesmo tempo, a gente escuta que a economia brasileira está desacelerando e que os juros continuam muito altos. Aí ele pergunta: como é que a gente pode falar que o país está em crise com um desemprego tão baixo? Diga lá, João.
3: Essa pergunta do Marcelo é muito boa, Aldo, porque tem uma diferença importante entre dizer que a economia está desacelerando e dizer que ela está em crise, tá? E se a gente olhar para os números divulgados hoje, a gente precisa dar um mérito, que é o mercado de trabalho brasileiro, ele está muito forte. O desemprego caiu para 5,3% no trimestre que encerrou em julho, né, o segundo trimestre desse ano, e essa foi a menor taxa para esse período desde o início dessa série histórica, que não é tão antiga, 2012. Hoje, Aldo, a gente tem 103,3 milhões de brasileiros trabalhando. Esse número também é um recorde. E não é só informalidade, como muita gente pode falar. A gente está falando de 39,4 milhões de empregados com carteiras assinadas no setor privado, que também é um outro recorde da série. Então, também não dá para dizer que o desemprego caiu porque as pessoas simplesmente desistiram de procurar emprego, porque a força de trabalho, ela chegou ao recorde de 109,2 milhões de pessoas. Então, a gente está falando aqui o seguinte, aí tem um outro ponto também que é um dado interessante, que é a renda também melhorou. O rendimento médio geral chegou a R$ 3.762, que foi 3,3 acima da inflação em um ano, né? E quando a gente junta mais gente trabalhando com salários reais maiores, a massa de renda de trabalho chegou aí ao recorde de aproximadamente 383 bilhões de reais. Então, Aldo, se a gente estiver falando sobre uma crise tradicional, com recessão, desemprego disparando e renda despencando, não é isso que os números estão mostrando hoje. Agora, existe um cuidado muito importante, que é: economia não se dirige olhando apenas para o retrovisor. E o desemprego é um indicador que a gente está falando sobre o passado. Ele reage com atraso. Por quê? Porque quando a empresa percebe que a economia começou a esfriar, ela não começa necessariamente demitindo a pessoa. Primeiro vai deixar de contratar, reduz horas extras, adia investimentos. Ela não vai sair substituindo as pessoas que saíram. Se a desaceleração continuar, só depois isso aparece com mais força no desemprego. E é uma coisa que a gente tem visto, tá? Tendo uma desaceleração no crescimento. E aí tem alguns pontos interessantes. Primeiro, Selic 14% significa que o crédito continua caro e a economia já está começando a apresentar sinais de moderação. A gente está vendo já alguns balanços de empresas começando a sofrer com isso. E talvez essa seja a maior preocupação de médio e longo prazo hoje no Brasil, junto com o setor fiscal. A dívida pública, Aldo, ela está em uma trajetória preocupante, e se o Brasil não conseguir equilibrar as,

0: receitas e despesas, a gente não vai estabilizar a dívida e o mercado vai exigir juros cada vez maiores. Ou seja, eu acho que a leitura correta ela é o seguinte: o dado de hoje ele é muito bom e a gente precisa reconhecer o Brasil está com emprego realmente é muito bom a nível dos últimos 15 anos, mas ele conta principalmente onde a gente está e de onde a gente está vindo. Ele não está falando para onde a gente está indo agora. O grande desafio agora é aproveitar esse mercado de trabalho para colocar as contas públicas na trajetória sustentável e permitir que os juros caiam sem inflação. Porque tem um ponto aqui que é: quanto mais gente trabalhando, maior a pressão inflacionária, que hoje é uma das maiores preocupações do Brasil. Porque se a inflação continua subindo, a gente vai ter que continuar com juros altos, a Selic, o desemprego começa a subir e aí é o pior dos mundos. Então, a gente está com desemprego baixo, é focar agora em conseguir controlar a inflação e baixar os juros, e aí sim a gente vai crescer bem a economia do Brasil.
1: A gente estava falando disso essa semana. Você viu aí que a Habib's entrou
0: Eu não te escuto, Aldo.
1: Tá me ouvindo? João, tá me ouvindo, João?
0: Não, não estou lhe ouvindo.
1: Bom, deixa eu tentar restabelecer o contato com o João. Queria falar um pouco mais sobre essa questão da recuperação judicial da Habib's. Porque uma coisa que me chamou a atenção no, na justificativa, né, da Habib's, é que o pedido de três coisas, três fatores levaram o Habib's aí a pedir a recuperação judicial. O que levou, né, o grupo à crise? Está me ouvindo, João, agora?
0: Ouvindo bem, Aldo.
1: Então, eu estava falando aqui o seguinte: quem estava falando semana passada, e você viu que Habib's pediu aí recuperação judicial. E três pontos que eles levaram em consideração, o que levou o grupo à crise, eles citaram três pontos. Ainda trata da pandemia, você acredita nisso?
0: Com certeza.
1: Falou do crescimento dos serviços de entrega e o que a gente fala sempre aqui, a alta dos juros.
0: Aldo, praticamente todo mundo que está sofrendo com a alta dos juros agora é reflexo da pandemia, porque a gente tem que lembrar de duas coisas na pandemia. Primeiro, você derrubou a receita de todo mundo. Segundo, você incentivou muito o crédito. Todos os países estão sofrendo, não é só o Brasil, não. Os Estados Unidos também estão sofrendo, porque a pandemia fez com que o país tivesse que fazer muitos pacotes emergenciais, se endividou através dos tesouros e colocou dinheiro para rodar. E agora que os juros voltaram a subir em todos os países, a gente está vendo as pessoas pagarem a conta. Da mesma forma que aconteceu com os países, está acontecendo com as empresas. O que aconteceu com o varejo brasileiro foi muito reflexo da pandemia, porque na pandemia teve que digitalizar do dia para a noite, teve que muitas vezes fazer lockdown, e aí no final das contas, Aldo, o pior dos mundos aconteceu, que é endividamento maior, juros maior.
1: É, para danado, né? Em 15 dias, menos de 15 dias, né? Três gigantes saíram do Brasil entrando em RJ, isso não é bom, né?
0: E isso fala talvez sobre como vai essa curva do desemprego nos próximos meses. A gente pode começar a sentir isso. Então, é aquele negócio que a gente está comentando, Aldo. O desemprego ele é um dado interessante, mas ele é um dado que olha o retrovisor, né? Ele não olha para frente. O que a gente está vendo agora é o efeito dos juros alto persistente. Esse é o pior dos juros. Porque uma coisa é você ter juros altos por 1 ano, 2 anos, outra coisa é você estar com ele persistente há alguns anos.
1: Tá bom. Obrigado, João. Até amanhã.
0: Um abraço, Aldo. Até amanhã.
1: Essa questão da Habib's, os três motivos que levaram o grupo à crise: a pandemia, que afetou especialmente as lojas localizadas em grandes centros urbanos, segundo o grupo; as restrições de circulação reduziram o movimento nesses locais, mesmo depois da reabertura da economia; o avanço do trabalho remoto e híbrido mudou a rotina de consumidores que antes frequentavam as regiões comerciais e os shops. Depois, o outro motivo: o crescimento do serviço de entrega, que mudou a forma de consumir refeições. Mais clientes passaram a fazer pedidos por aplicativos e outras plataformas digitais em vez de frequentar os restaurantes. O delivery ajudou a manter as vendas, mas, segundo o grupo, o Habib's também pressionou os resultados das lojas físicas. E o terceiro ponto, informado pela Habib's, foi a alta dos juros. Segundo o grupo, dívidas contraídas para sustentar as operações ficaram mais caras, com o aumento da taxa básica de juros, a Selic, e com isso, uma parcela maior do dinheiro gerado pelos restaurantes passou a ser usada para pagar juros e dívidas, reduzindo os recursos disponíveis para manter o negócio. Agora, muita gente fica assim perguntando se os restaurantes vão fechar. Não há uma determinação de fechamento das lojas. Pelo contrário, né? A recuperação judicial, ela existe justamente para tentar manter a empresa funcionando, enquanto a empresa se organiza, se reorganiza para

pagar os credores, para pagar as dívidas. Então, a RJ, a recuperação judicial, ela vem nesse momento. Então, também não significa, né, que vai ter demissão automática, né, encerramento de contrato de trabalho, diferente do que aconteceu nas Casas Bahia. Claro que cada recuperação judicial é cada empresa é uma empresa, né? No caso do Habib's, e também das Casas Bahia, quem ficou, os salários, eles continuam sendo pagos, né? Normalmente, salários correntes, eventuais dívidas trabalhistas anteriores ao pedido de recuperação, elas terminam sendo congeladas, né? E aí termina entrando no processo. Claro que para isso aí se observa a regra, todas as prioridades que estão previstas na lei. Então, a gente ainda vai ouvir falar muito sobre esse processo aí de RJ, agora da Habib's.

0: Quinta-feira, 27 de agosto de 2026. O senador Omar Aziz, do PSD, entregou à Comissão de Constituição e Justiça do Senado o relatório a favor da PEC do fim da escala 6x1. O parlamentar sugeriu no documento a manutenção do texto já aprovado pela Câmara. A proposta será votada pela CCJ do Senado na próxima semana, após ser destravada pelo presidente da Casa, Davi Alcolumbre. A Polícia Federal realizou uma operação de combate a um grupo criminoso transnacional suspeito de aliciar e enviar brasileiras para exploração sexual no sul da França. Foram cumpridos 6 mandados de busca e apreensão nos municípios de São Bernardo do Campo, São Vicente, na capital paulista. A justiça também determinou medidas cautelares contra 3 investigados acusados de fazer parte da quadrilha e ainda bloqueou até 10 milhões de reais de 2 investigados e empresas vinculadas a ambos. O total de brasileiros ocupados chegou a 103 milhões e 300 mil entre maio e julho. É o maior número já registrado pelo IBGE. Na comparação com os 3 meses anteriores, o contingente teve acréscimo de 1 milhão de trabalhadores. O Tribunal Militar dos Estados Unidos vai julgar o homem apontado como mentor dos atentados de 11 de setembro de 2001 a partir de junho de 2028. Khalid Sheikh Mohammed foi capturado em 2003 no Paquistão. Ele era aliado de Osama Bin Laden e chegou a ficar preso em centros secretos da CIA antes de ser transferido para Guantánamo em 2006. Os ataques terroristas foram coordenados pela Al-Qaeda e mataram quase 3 mil pessoas nos Estados Unidos. No horário de Brasília, 3:04.
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2: Daqui a pouco tem debate aqui na CBN até às 16h, logo após o trânsito e as informações sobre a cidade.
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3: De volta falando da BR-101, a rodovia está com pontos de trânsito intenso na região de Jardim Jordão, no sentido Ibura, com reflexos de obras sendo feitas no trecho. Mas para quem vai da região de Prazeres em direção a Jardim São Paulo, não tem desvios valendo a pena por enquanto. E na zona norte do Recife, a Avenida Rui Barbosa tem vários pontos de retenção. Para quem vai do Parnamirim em direção ao Espinheiro, uma opção melhor é pegar a Rua Tito Rosas, passar pela Rua Teles Júnior e seguir para a Rua 48. 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Betânia Ribeiro para a CBN Recife.
2: Obrigado, Betânia. Até já.
4: Hora certa. 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
2: 3 horas.

0: Apenas 5 minutos.
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3: Segurança pública é pauta do nosso debate. Vamos tratar hoje sobre esse tema, não é? Os desafios para reduzir a violência. E todos os dias os jornais, as rádios, as TVs trazendo, lamentavelmente, números desastrosos e que terminam por intimidar muito mais a sociedade. A gente conversa com a doutora em antropologia, conselheira estadual em segurança pública, Liana Lewis. O pós-doutor na área de direitos humanos, comunitarização da segurança pública e pesquisador das políticas de enfrentamento à violência doméstica e familiar, José Leandro. Advogado especialista em direitos humanos e mestre em educação, Maria Kerstenestki, conosco aqui na CBN. Liana, boa tarde, tudo bem? Obrigado mais uma vez pela participação.
4: Boa tarde, Aldo. Boa tarde a todo mundo que está nos ouvindo. Boa tarde à colega Maria, o colega que ainda vai entrar. Boa tarde a todos.
3: Maíra, tudo bem, doutora Maíra? Boa tarde.
5: Boa tarde a todos e a todas. Boa tarde aos colegas que estão aqui. Espero que esse debate ele seja bem proveitoso.
3: Muito bem. Leandro entra daqui a pouco. Eu queria ouvir das senhoras, e começo com a professora Liana. Lamentavelmente a gente tem que divulgar isso, mas tivemos aí recentemente uma sequência de estupros coletivos aqui no estado de Pernambuco, algo de monstruosidade gigante que você fica procurando adjetivar e não consegue. Polícia, claro, vem trabalhando, mas quando a gente observa esse tipo de ação, doutora Liana, doutora Maíra, principalmente em escolas envolvendo adolescentes, falhamos como educadores, doutora Liana? Falhamos como sociedade?
4: Olha, Aldo, falhamos, a gente anda falhado, tem falhado muito como sociedade, e a gente que é educador, Aldo, eu acho que a doutora Maíra vai concordar com a gente fica numa situação muito difícil. Porque, olha, a gente tem tido, Aldo, uma recorrente desautorização do espaço educacional formal, né? A gente tem um segmento da sociedade, um segmento da política que, por exemplo, fica apoiando a ideia de homeschooling, que é extremamente complicada, né? Porque primeiro que a pessoa dentro de casa ela não tem a formação, segundo, todo mundo que trabalha com infância e juventude sabe que violência sexual contra crianças e juventude, de um modo geral, acontece no espaço privado por pessoas conhecidas. Agora, Aldo, é que a gente está vendo a proliferação desse fenômeno na escola, né? Então, é algo que é complicado a gente pensar nisso. E a gente tem, além de uma desautorização da escola, e sempre que eu penso em homeschooling, Aldo, eu quero colocar algo aqui um pouco forte, eu sempre penso em pedofilia, sabe? Porque qual é o espaço, Aldo, que essa criança, que esse jovem tem para denunciar quando sofre alguma violência dentro de casa? É na escola. Então, a escola sempre foi esse espaço onde a criança teve e continua tendo a possibilidade de denunciar, mas também por ser um espaço de socialização, por ser um espaço que também vem sendo muito questionado de maneira equivocada por outros meios, por exemplo, como as redes sociais. As redes sociais, Aldo, elas têm tentado substituir os vários âmbitos do nosso cotidiano, desautorizar as instituições, né? Então, todo aquele aparato formal, ele acaba sendo desqualificado. Veja, eu tinha até comentado já isso com você. Eu tenho quase 53 anos. Eu, quando tinha 15, 10 anos, eu não estou dizendo que não existisse violência sexual nesses espaços, mas a gente não ouvia falar. Não apenas porque não tinha rede para disseminar, porque era muito mais restrito.

0: A gente tem um fenômeno de desautorização, veja só, Aldo, das instituições formais. Eu vou soltar isso bem rápido, depois a gente pode aprofundar, e a gente pode falar dessa desautorização, porque a gente tem algo muito estruturado na nossa sociedade, que é o que o sociólogo Boaventura de Sousa Santos vai chamar de fascismo social, né? Que é esse fascismo no cotidiano, e Thomas Mann, que é, eu acho que o maior sociólogo que trata a questão do fascismo, ele coloca o seguinte, Aldo, para a gente falar, os sociólogos sempre falam, né, vem com toda a teoria das massas e etc., mas a gente não fala de um conceito que você trouxe muito bem, Aldo, o mal. Né? A gente está banalizando o mal nessas instituições.
1: Doutora Maíra, vamos ouvir a senhora, depois a gente segue com o José Leandro e mais uma rodada de discussões entre vocês.
2: Minha colega aqui, Liana, trouxe algo importante, né, que é a questão do homeschooling. Eu sempre tento trazer ao debate, né, que a escola não serve só para ensinar, né, ou seja, é a transmissão de conteúdo. E é isso que muitas pessoas têm dito e afirmado nas redes sociais e em outras instituições. A escola, ela serve só para ensinar. Né? A educação é a que vem de casa. E aí a gente tem que trazer essa diferença, né? O ensino é realmente a transmissão do conteúdo, né? Que muitas vezes o professor, a professora é tratada como uma autoridade. Mas eu sou o Paulo Freireana e eu entendo que o professor ali não é uma autoridade, né? O professor, a professora está ali para levar o conteúdo, óbvio, ele é um expert, né? Mas também para aprender, né? Então, educar é muito mais que ensinar, né? Então, quando a gente trata a educação como um direito social, a gente percebe que também é papel da escola educar, né? Também é papel do professor e da professora educar, né? Se identifica alguma questão ali de machismo, de misoginia, ou de homofobia, de racismo, é papel do professor, da professora, de outros profissionais ali da educação que estão envolvidos naquela escola, intervir, né? Ora, se vê um coleguinha incitando violência, né? Chamando outro de... xingando outro, né? Como a gente diz aqui em Recife, é papel, não é função intervir. Mas o que eu percebo é que não há uma cultura de formação desses profissionais para isso, né? Então, a gente vê muitas vezes esses profissionais saindo da universidade, entrando nas escolas, mas não são formados para isso. Podem até saber o que é, mas não são formados para intervir. Eu acho que é necessário as escolas, sejam elas públicas, sejam elas privadas, terem essa cultura de formação, né, para que esses profissionais, eu não digo só professores, né, pode ser o supervisor de pátio, o porteiro, né, desde a portaria até a mais alta gestão da escola, saber identificar e saber intervir.
1: Uhum. Professor Zé Leandro, quando a gente fala em violência, claro que são muitas as variáveis, né? São muitas as tabelas numéricas, se fala muito em sensação de segurança, aquela coisa toda, mas quando a gente começa a fatiar essa forma de violência, a gente realmente fica assustado, viu, professor Zé Leandro?
3: Isso aí que você fala é uma máxima, né? Uma máxima que está perpassando todos os espaços, né? Aproveito para agradecer a presença da professora Liana, doutora Maíra e o seu convite. E falar que essa temática está assumindo proporções cada vez maiores por causa da externalização, né, dos seus efeitos, que não deveria estar acontecendo, né? A escola é um espaço de socialização, mas ela tem que compreender o alunado, né, da sua forma integral. Então, conteúdos e vivências não estão dissociados. A gente não pode conceber que o aluno, né, apesar que a palavra aluno ela é semanticamente horrível, significa aquele que não tem luz, ele não tenha vivências, ele não tenha conteúdos, ele traz para o bojo da unidade escolar toda essa expressão. E a função da escola, entre tantas e tantas, não é assumir sozinha esta atividade. Ela ter poder condensar valores de cidadania, valores de respeito às diferenças, valores de direitos humanos. Daí que ela precisa se posicionar do ponto de vista da formação. Eu concordo com as minhas duas amigas no sentido de que, infelizmente, o corpo docente não tem essa preparação. Então, dada a falta de preparação do corpo docente, a gente está colhendo frutos e batendo no Titanic e afundando nessa temática tão forte que é a violência escolar.
1: Agora vamos lá, passando, saindo da escola e passando pela sociedade. Polícia na rua, justiça mais eficiente, consegue-se barrar um pouco essa onda de violência, professor Leandro?
3: Leandro vai e depois Maíra.
0: Isso. Pronto. Olha, Aldo, eu sou conselheira, né, estadual de segurança pública, mas eu também sou, aliás, eu sou primeiramente professora da universidade, né? Até porque, como o pessoal diz, eu estou conselheira de segurança pública. Então, assim, é extremamente importante, certo? A gente ter uma polícia bem formada, é extremamente importante. Tem uma coisa, Aldo, que eu quero trazer aqui, que é o seguinte. Existe um certo discurso em certas camadas da sociedade que é assim, vamos acabar com a polícia, tem que acabar com a polícia. Isso é de uma insensatez tão grande, Aldo. Sabe por quê?
1: Isso é discurso de partido político que não tem o que fazer, professor.
0: Pior que não é só de, não é de partido político não, viu, Aldo? De uma certa juventude.
1: A academia está nessa também?
0: Não, alunos, né? Alunos, né? A gente tem aqueles alunos mais rebeldes que, ai, tem que acabar com a política. Aí eu digo para eles, eu digo, gente, é o seguinte, se eu sair agora e sofrer uma violência sexual, se eu for violentada, eu vou chamar quem? A minha família para matá-lo?
1: Não faz sentido.
0: Se a gente não tem a instituição, Aldo, bem treinada, bem paga, com condições de trabalho, a gente vai ter o quê? O horror, a barbárie, o justiçamento. Então, é importante que a gente tenha instituições, e é importante, Aldo, eu vou lhe colocar uma coisa, que a gente tenha também um judiciário mais preparado para lidar com essas questões. Vou dar um dado. Você sabia, Aldo, que o estado de Pernambuco é o segundo estado... Viu, professor José? Viu, doutora Maíra? O segundo estado no Brasil, doutora Maíra, que é da área de direito, deve saber melhor do que a gente. A senhora é advogada, né, doutora? É isso? É. Então, veja, doutora Maíra, pode me corrigir se eu estiver errada. É o segundo estado do Brasil, Aldo, a ter processos de violência doméstica represados. O processo de violência doméstica, ele dura, em média, 2 anos. E vou dizer mais. Saiu um dado também hoje, a quantidade imensa de tentativa de suicídio e efetivação de mulheres que sofrem violência doméstica, né? Então, a gente, vejam, quando a gente fala da escola, a escola é fundamental, fundamental. Eu já coloquei aqui que uma vez eu dei uma entrevista e o jornalista, ele veio colocar o papel, que a família é muito importante. Eu disse, olhe, é complicado a gente colocar essa responsabilidade da família, porque muitas vezes a violência contra esse jovem acontece dentro da família, né? Então, é fundamental que a gente tenha uma escola preparada, porque na escola a gente vai universalizar isso que o professor José acabou de trazer. A gente tem que ter, e também a doutora Maíra, a gente tem que ter um padrão de educação, né, de todos esses funcionários que trabalham na escola e as outras instituições também. O sistema judiciário, Aldo, como é que é possível? E aí eu vou perguntar aqui aos nossos ouvintes, caros ouvintes, como é possível, pessoal, que um desembargador qualifique relação sexual, que não é relação sexual, é um estupro, de uma garota de 12 anos com um homem de 36 como uma relação conjugal? Veja, a gente tem uma lei muito clara em relação à pedofilia, à violência de menores, né? Então, assim, a gente tem, Aldo, a gente tem que rever essa questão da violência, especialmente essa questão da mulher na sociedade como um todo. Sabe por quê, Aldo? A gente está vivendo uma crise muito grande do capitalismo, né?

0: ao liberalismo, à reordenação da sociedade. Sempre, Aldo, que a gente tem momentos de crise, o primeiro grupo social a sofrer penalidade são as mulheres. Não à toa, a gente está começando a ter no Brasil uma discussão do não voto feminino, da proibição do voto feminino. Eu tenho 53 anos de idade, eu nunca ouvi falar nisso aqui no Brasil. Então, observem que está tudo interligado, né? E tem algo muito mais estrutural nessa violência que está se externando nas escolas, porque essa violência também é uma forma, Aldo. Isso aí é uma das bases, uma das características do fascismo, além da misoginia, é a desqualificação das instituições. Porque, vejam, o que é o fascismo? O fascismo é o exercício puro da, da violência, é a não política. A gente costuma, Aldo, de uma maneira muito equivocada, criminalizar a política. Política é difícil, é. Sabe por que política é difícil, Aldo? Porque o ser humano é difícil. A política é essa arte da negociação com as diferenças. O que é o fascismo? É a aniquilação dessas diferenças. Como é que eu aniquilo as diferenças? Desautorizando as instituições. E a escola é uma das instituições onde a gente aprende, a doutora Mayra colocou, o professor José colocou, aprende a ser cidadão, né? Então, a gente está sofrendo um ataque muito grande, só que a gente tem que fazer um esforço como sociedade, como um todo, como você já colocou muito bem.
1: Vamos ouvir Mayra, depois professor Zé Leandro.
2: Trazendo esse debate, né, eu estava vendo aqui uns dados que foi da Pesquisa Nacional de Saúde Escolar. Né, o último dado que a gente tem é de que em 2024, ou seja, não tão distante assim, né, 18% dos estudantes informaram ter passado por uma situação em que alguém tocou, manipulou, beijou, expôs as partes do corpo contra a sua vontade alguma vez na vida. Né? E esse tipo de violência, ou seja, a violência sexual, foi mais reportado pelas meninas. A pesquisa diz que 26% delas passaram por uma situação de assédio alguma vez na vida. E esse percentual é mais que o dobro do registrado para os meninos, que foi de 10%. Né? Ou seja, como a colega Liana disse, quando a gente entra em uma crise, né, seja econômica, seja social, as primeiras que sofrem somos nós mulheres. E aí as pessoas não querem debater política. Né? Não é nenhuma questão de polarização. Né? Eu acredito que não há polarização quando a gente está tratando de direitos. Né? São direitos básicos. As mulheres poderem sair na rua sem medo de ser violentada. Se você pergunta a um homem o que você tem mais medo quando sai, está passeando, quando sai à noite na rua, de ser assaltado. Gente, quando eu saio na rua, se alguém quiser levar alguma coisa minha, pode levar o celular, a bolsa, a carteira, porque o que eu tenho medo é de ser violentada. Eu acho que isso não é um medo meu, individual, enquanto Maíra. Eu acho que é um medo de todas as mulheres. E aí, quando a gente fala, né, da socialização, o primeiro espaço, óbvio, de socialização das crianças, né, é em casa. Mas talvez o segundo ali seja na escola. Então, é na escola que crianças e adolescentes compreendem o que é diversidade, viver com o diferente. Né? Ou seja, sair daquela caixinha, porque dentro de casa eu vou ter determinada formação, mas na escola eu vou ter acesso a outras realidades, a outras vivências. Né? Então, ora, o meu coleguinha tem dois pais, tem duas mães, o meu coleguinha tem uma deficiência, né, ou uma neurodivergência. Então, eu vou aprender a respeitá-lo ou a respeitá-la enquanto ser humano. É igual a mim, né, mas tem suas diferenças. Mas não é por ter suas diferenças que tem direitos diferentes. Né? Ou melhor, pode até ter direitos diferentes diante de suas necessidades específicas. Uhum. Mas direito como um todo é de todos. Então, é na escola. Né? Então, ou até mesmo, por exemplo, na igreja, que é outro espaço, né? E aí a gente vê

0: discursos de ódio também, né, em alguns espaços religiosos.
1: Então.
0: Né? É absurdo a gente conceber, né, política se misturando com religião, na medida em que, em alguns espaços religiosos, né, passa a ter discursos que diminuem direitos. Né? Quando abrangem direitos, tudo bem, né? Porque você está abrangendo direitos. Você utilizar aquele espaço, né, e identificar que as pessoas têm mais direitos, é ok. Mas quando a gente percebe que esses espaços estão sendo usados para dizer que, olhe, o casamento é sagrado, então se você estiver sofrendo violência, é melhor a gente mudar o seu marido, a gente transformar os... Gente, ninguém é transformado dessa forma. Né? Se a mulher ela sofre violência, ela tem que abrir a boca, ela tem que denunciar. E a igreja, sim, pode ser um espaço, por que não? Né? A escola é um espaço, então outros espaços são importantes, e aí a gente tem que falar disso.
1: Perfeito. Deixa eu ouvir o professor Zé Leandro para a gente fechar esse bloco. Professor, sobre esses temas.
2: Pois é, eu ia agradecer as provocações da professora Liana, da doutora Maíra, e reforçar aquilo, Aldo, que você vem tanto discutindo aí em seu programa, da centralidade do tema da violência do ponto de vista estrutural. Vejam bem, a pesquisa Quest colocou, já desde o ano passado, né, eu estive lá em Brasília também fazendo a pesquisa, que a temática da violência poderia ser a centralidade da discussão nacional. E a gente está percebendo que ela perpassa todos os espaços. Eu acho que a pergunta hoje em dia, a gente pode fazer aquilo que se tem na pedagogia de sala invertida ou pergunta invertida. Onde é que a violência ela não está atuando? Então, não tem nenhum espaço que ela não esteja atuando, desde o espaço eclesial das igrejas, desde o espaço intrafamiliar, desde o espaço da escola. Parece-me que este assunto vem retomando, né, uma certa urgência do ponto de vista pragmático, ou seja, as pessoas não aguentam mais. E podem estar se constituindo no nivelamento, né, das próprias formulações de políticas públicas. Eu estou um pouco empenhado em verificar quem são os candidatos e candidatas que estão vislumbrando, principalmente do ponto de vista dos chefes executivos dos estados, a discussão sobre a questão da violência, sobre a segurança pública, de maneira eficiente e não apenas formal, para colocar no plano de governo e depois apagar, não adianta de nada. E aí a gente faz um recorte importantíssimo nisso que as professoras colocaram, tanto a violência escolar, como também aquela violência que se ensaia nas escolas. Eu estava observando, Aldo, os dados aqui do estado, e tem três categorias muito fortes, né, que estão sendo tabuladas do ponto de vista de ocorrências escolares, né? É um dado oficial. A agressão física vem em primeiro lugar, em segundo lugar vem a ameaça, em terceiro lugar, né, vem a agressão verbal. Se a gente inverter este funil, a gente tem um feminicídio. Começa com a agressão verbal, vai para uma ameaça e termina na agressão física. Minha gente, a escola está ajudando a termos feminicidas, homicidas de mulheres. E a gente pergunta de que maneira, como é que as políticas públicas, como é que esses que estão se pleiteando da segurança, possibilitar as pessoas viverem sua integralidade como seres humanos, né, que ela tenha esses direitos minimamente humanos de convivência, façam alguma coisa. Então, eu comecei a perceber isso aqui, eu disse, rapaz, eu sinceramente, é uma inversão séria, e que a gente poderia usar essa expressão que eu acho horrível, né? Escola do crime. Não existe escola do crime, né? Nenhum professor é formado a formar criminosos, né? A ausência de escolas. Essa terminologia me incomoda bastante. E aí eu vejo com muita satisfação as professoras tocarem nessa dimensão ampla, né? O leque é amplo, mas a gente precisa, de uma certa maneira, focar do ponto de vista de quais são as ações efetivas. Aldo lembrou no início que a presença ostensiva das polícias na rua, a celeridade dos inquéritos, a não impunidade, esses são todos fatores congruentes para que a gente tenha uma sensação de segurança efetiva. Essa sensação de segurança é uma categoria dificílima de se dizer. Até porque, se a gente for analisar os dados, né, não só aqui de Pernambuco, como de outros lugares, a gente vê uma migração do crime para aquelas áreas mais afastadas dos centros urbanos e invertendo a lógica. Então, se não tem política pública, tem violência.

0: Se tem violência, está faltando gestão. E se a gestão está falhando, nós temos que acionar as instâncias jurídicas, sociais, para cobrar resultados.
1: Deixa eu pedir permissão para vocês. Eu tenho que ir para o intervalo, Liana, agora que eu tenho formação de rede. Na volta eu já venho com a senhora, tá bem? Vamos para o intervalo, a gente volta daqui a pouco.
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9: A Cláudio Rafael Landeiro, ciclista que morreu após ser espancado em Copacabana, na zona sul do Rio de Janeiro. Os agentes foram ao endereço de Wellington Luiz Santos de Souza, mas não localizaram um homem que já é considerado foragido. Wellington tem passagens pela polícia e chegou a ficar preso por crimes como tráfico, lesão corporal e ameaça. Ele aparece nas imagens que registraram as agressões a Cláudio, dando um chute na cabeça da vítima. 10 pessoas foram presas em uma operação contra estupro de vulnerável e armazenamento de imagens de abusos em Salvador. Entre os alvos da operação estão 2 jornalistas, 1 policial militar aposentado e 1 médico urologista. Um dos detidos é um policial da reserva, identificado como Genaldo Santos de Oliveira, suspeito de cometer abusos contra 5 vítimas. Os jornalistas presos foram identificados como Lucas Vinícius Santos da Conceição e Marcos Paulo Silva Acácio. Um homem de 41 anos morreu após sofrer um acidente durante a prática de parapente no último domingo em Itanhaém, no litoral de São Paulo. De acordo com a Polícia Civil, uma linha de pipa com cerol atingiu o equipamento durante o voo. Adriano Azevedo dos Santos chegou a ser socorrido e foi transferido para um hospital em Santos. A Polícia Civil solicitou exame pericial ao IML. O caso foi registrado como morte suspeita e encaminhado para a investigação. O diretor da Agência de Inteligência dos Estados Unidos, John Ratcliffe, disse a autoridades russas que Moscou não deve tentar testar a capacidade de reação da Organização do Tratado do Atlântico Norte com uma ofensiva limitada contra qualquer integrante da aliança militar. A revelação é de uma reportagem do Wall Street Journal. O alerta foi feito numa viagem surpresa à Rússia. No horário de Brasília, 3h35.
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1: 3:36.
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3: Liana Lewis, José Leandro, Maíra Kersenestki, conosco aqui na CBN. A gente está tratando de segurança pública, os desafios para reduzir a violência. Doutora Liana, no primeiro bloco a senhora queria falar, eu tive que ir para a rede, eu volto abrindo esse bloco com a fala da senhora.
4: Então, Aldo, é bem rapidinho, duas questões são interligadas,
3: tem
4: né? E uma temática que...
3: Não tem pressa.
4: Que para mim é muito cara, e a doutora Maíra e o professor Leandro colocaram, né, José Leandro colocaram, que é a questão do feminicídio. Eu comecei no Conselho Estadual de Segurança Pública a trazer essa questão, né, para a gente pensar em políticas públicas. É, professor José Leandro, sabe algo que me preocupa muito? A questão, por exemplo, o senhor falou, né, que é importante a gente perceber não apenas discursos, e eu concordo com o senhor, mas políticas efetivas em relação à segurança pública. Olha só, a gente teve há alguns anos uma liberação das armas, certo? Uma flexibilização, isso é extremamente preocupante, porque a gente ainda tem algo reflexo disso. Eu sempre coloco para os meus alunos, quem tem que ter porte de arma, gente, é quem trabalha com segurança pública. Não é qualquer pessoa, que inclusive, esta pessoa que estiver com porte de arma criminoso, ele vai matar o policial. E não apenas o policial, Aldo, ele vai matar a esposa em casa. Não à toa a gente está tendo esse aumento vertiginoso de feminicídio, né? E queria também lembrar que o feminicídio, ele foi tipificado como crime no governo da presidenta Dilma, né? Porque qual é a diferença para o pessoal que está ouvindo a gente, pessoal? Qual é a diferença entre você matar a mulher e um crime de feminicídio? Por exemplo, para a nossa audiência entender, estou andando na rua, vou reagir a um assalto, fui morto. É feminicídio? Não, podia ter sido eu, podia ter sido um homem. Mas se eu estou em casa e meu companheiro me mata, ou se um aluno está com raiva de mim e diz uma professora não pode ser autoridade, apenas os homens são autoridades, quando eu sou morta pelo fato de ser mulher, isso é feminicídio. Então, foi tipificado o crime de feminicídio, né? E também, agora no governo atual, o presidente Lula, vocês devem saber, ele está fazendo a força-tarefa junto com os outros poderes, eu acho que o professor José Leandro vai concordar comigo, que o executivo só não vai dar conta, tem que ser legislativo, tem que ser judiciário, a gente tem que rever as leis, a gente tem que ter uma celeridade no processo de justiça. E o presidente Lula também aumentou a penalidade para a violência digital contra as mulheres. E olha só, isso que a Maíra colocou, Aldo, de a violência no corpo das mulheres e como isso tem sido banalizado, e aí eu faço uma associação direta com essa questão da liberação das armas. Não vamos nos esquecer que a gente tem gente do executivo cujo financiamento de campanha é feita pela Taurus. Como é que você tem um presidente da República cuja campanha teve o financiamento de uma grande empresa de arma de fogo? Um senador.
3: Desculpa, não é só o presidente, não. É o presidente, tem vários deputados, vários candidatos, é uma bancada gigante.
4: Sim, então, isso, concordo, uma bancada. Eu estou falando presidente porque o presidente é a principal autoridade do país. E tem algo também muito importante aí, Aldo, que é essa simbologia da arma. Eu vou dar um exemplo para vocês, que me tocou muito, porque Maíra trouxe isso, essa coisa dessa violência. Olha só, vou falar um relato pessoal. Eu estava num barzinho, num lugar, com as amigas minhas. Gente, eu sou uma mulher de 52 anos de idade, eu sou uma mulher madura, eu não sou uma garota mais jovem que está numa posição de vulnerabilidade muito maior, muito maior, muito maior. Aí um homem passou por mim, tocou em mim assim, e eu me afastei. Ele chegou, começou a gritar, Aldo, não agradeceu.

0: agressividade, elas se afastam. Numa agressividade, o que ele estava querendo dizer é que meu corpo tinha que estar à disposição dele. Depois ele se afastou, ele começou a olhar para mim e fazendo isso, Alto. Ele começou a fazer esse movimento, esse gesto
1: de que atirar em mim. Para quem está ouvindo agora, é um gesto de arma de fogo, não é?
0: Desculpe, exatamente. Ele começou a fazer um gesto de arma de fogo e apontando para mim, né? E começou a passar para lá e para cá e as meninas fizeram um círculo me protegendo. Agora vejam, isso eu estava num ambiente que tinha segurança.
1: Público.
0: Tinham várias seguranças. Eu estava num ambiente que era protegido. Eu sou uma mulher mais velha. O que eu estou querendo colocar, a gente está discutindo a escola, que ela é fundamental.
1: Não, o problema, mas como o problema é, o problema é que a senhora tem 50 com cara de 18. Como foi isso?
0: Olha, quem me dera, Aldo, quem me dera. Então, assim, Aldo, como a gente tem sido vulnerabilizada? E aí eu acho que Maíra
1: talvez esse caso que a senhora cite aí, pessoal, eu entendi bem o que a senhora quer dizer. Imagine, não é? Uma turma de adolescentes, como é que...
0: Isso! Ela não vai ter a vivência que eu tenho, ela não vai se posicionar como eu vou me posicionar, percebe? Ela vai ter mais medo, ela vai ficar... Claro que com a maturidade a gente vai aprendendo a se posicionar mais. E veja, não à toa, Aldo, eu vou repetir. Pela primeira vez eu estou ouvindo proposta de que mulher tem que parar de votar. Veja que está tudo interligado. Liberalização das armas, aumento de feminicídio, mulher não pode votar. E uma microviolência no cotidiano, alcançando todos os corpos das mulheres.
1: Eu acho pouco provável que essa coisa de mulher não votar, ela prospere. É pouco provável isso.
0: Sim.
1: Agora também eu fico chocado com a primeira fala da senhora, citando alunos que defendem o fim da polícia. Alunos, isso é uma coisa assim...
0: Concordo.
1: Sem o menor sentido, inimaginável, isso é de uma burrice assim, absurda.
0: Concordo.
1: Né? É terrível isso.
0: Plenamente.
1: Concluiu, doutora Liana, posso ir para a doutora Maíra?
0: Concluí, claro.
1: Doutora Maíra, por gentileza.
2: Trazendo aqui, né, o que a gente está conversando, o professor José Leandro tratou aqui da... Né, da escola, né? Talvez aí estar formando possivelmente alunos que não vou, essa a palavra aluno, vamos lá, estudantes, né? Estudantes jovens, né? Que estão assassinando, matando,
1: estuprando. Aqui a gente teve um bocado de caso aqui. Inclusive, a polícia, inclusive, chegou 5 adolescentes suspeitos de estupros coletivos aqui na escola municipal, eles foram apreendidos. A questão é quem está falando de adolescente. O adolescente que faz isso hoje é o projeto de um bandido mais perigoso amanhã, se não tiver um freio do Estado, doutora Maíra.
2: Isso. E aí, o que eu sempre trago é a questão da prevenção, né? Como pausar isso, né? Como parar isso? É óbvio que a gente não pode viver numa sociedade imaginária que isso nunca vai acontecer e que isso vai deixar de acontecer sempre. Mas o que eu penso é prevenção. Eu acho que a gente pode pausar, que a gente pode diminuir, né, esses índices alarmantes com prevenção. E aí, trazendo aqui um pouquinho de política pública, né? A gente tem já, desde 2021, a Lei Maria da Penha vai à escola, né? Que ela trata justamente, né, de trazer esta discussão sobre gênero, sobre violência de gênero para as escolas, né? Para quem quiser anotar aí, se tiver em casa, é a Lei 14.164/2021. E ela determina isso, a abordagem da prevenção à violência contra a mulher nas escolas. Então, se os educadores e as educadoras estão abordando isso, né, e não precisa ser nem diretamente, pode ser de forma transversal em todas as disciplinas, né, se nossos estudantes estão falando

disso todo dia nas escolas, vão começar a repensar, né? Vão pensar das vezes, eita, né? Eu lembro que tal dia a gente debatou isso aqui, debateu aqui isso nas escolas, né? Mas onde é que estão tendo acesso a isso? Pode estar tendo acesso, né, a esse tipo de... Na própria escola, porque como a gente trouxe aqui no início do

0: né, desses responsáveis. Afinal, a gente tem uma dinâmica de vida muito corrida e nossos jovens, nossos adolescentes, principalmente, têm muito acesso às redes sociais. Né? E a gente já pode também trazer, né, um outro debate aí mais transversal, que é a regulamentação das redes sociais, que já está acontecendo. Né? Salvo engano, a gente teve recentemente uma decisão aí do Ministério Público para que o Discord, né,
1: proibisse, né, transmissões.
0: Assinasse, né, um termo aí para que tivesse limitações.
1: Danado, então... doutora Mayra, que o Discord se fala muito, mas você tem Instagram, você tem Facebook,
0: tem uma porrada de
1: redes sociais. É porque eu acho que foi a Eliana que trouxe isso. Olha, rede social é o portal do inferno e é o portal do céu. Danada é que as pessoas optam mais em ouvir Satanás e procuram seguir para o inferno. Essa é que é a questão.
0: E justamente, e essa regulamentação das redes sociais, né, é justamente quando a gente fala de acesso, né, e aí a gente consegue atrelar o aumento de violência nas escolas e em outros ambientes em geral, ao crescimento de grupos misóginos, né, como a gente chama a machosfera, né, e o movimento Red Pill. Nós temos cursos, né, cursos, inclusive de um ator aí bem famoso, que eu não me recordo o nome, mas um ator global, né, de ensinando homem a ser homem. Né? Mas que tipo de homem, gente? É esse que está se ensinando? Então, assim, nossos adolescentes têm acesso a tudo isso. Então, é importante, né, que... Eu sou muito contra a proibição, tá? Eu acho que
1: Mas veja, doutora Mayra, essa questão da rede social, a Austrália proibiu adolescente, Inglaterra também entra nesse processo agora, e os resultados já são resultados razoáveis, viu?
0: Eu acho que é interessante, Aldo, a gente educar, né? E a gente ter formas de blindar isso. Então, adolescente não pode ter conta em rede social. Ok, mas enquanto tiver, porque a gente também tem que trabalhar com isso, enquanto não se proíbe, a gente faz o quê? Né? Eu acho que aí é que é a responsabilidade dos pais, né, e mães de estarem atentos, né, ao que os adolescentes e crianças até, né, estão acessando. Né? A gente já tem um debate também aí, né, a gente já tem um projeto de lei tratando sobre misoginia, que parando misoginia é o racismo. Mas aí vem as redes sociais, né, porque a gente tem a liberdade de expressão, ainda bem, mas toda liberdade tem seus limites. Mas alguns homens, né, tratando assim: ah, se eu for falar qualquer coisa, eu vou ser preso. Não, gente, você vai ser preso, você vai ter uma punição se você for misógino, né? Então, a gente tem esse projeto de lei aí também, né, aí no Congresso Nacional. E eu queria trazer outra coisa aqui também, né? Foi aprovada recentemente a lei que inclui, né, na LDB, que é a Lei de Diretrizes e Bases de Educação, a educação, né, política e cidadã. Né? E vai trazer o que isso, né? O que é que isso pode trazer para a gente nas escolas? Né? Essa lei, ela torna mais clara a necessidade, né, de trabalhar conteúdos relacionados à participação cidadã, ao funcionamento das instituições, né? Então não vai ter aí estudante dizendo a polícia, não pode ter polícia, né? Trazendo a importância dessa instituição, né? E também trazendo, né, o exercício de direitos e deveres ao longo da formação básica. Então a gente vai ter crianças e adolescentes já sendo formados, né, nesse tipo de debate.
1: Professor Zé Leandro, suas impressões aí sobre os temas das suas colegas.
2: Abordaram com muita propriedade, né, e realmente isso que a professora Liana trata, né, e a Maíra, são questões contemporâneas que os nossos gestores e professores não foram preparados para isso.

0: Eu fiz agora um curso bem interessante na área da psicologia com as amigas de São Paulo e uns amigos também. E há 10 anos atrás foi constatado, né, que as redes sociais, elas modelam a questão da personalidade e do comportamento dos jovens. Veja uma situação, uma notícia bem fresquinha de agora à tarde, né? O Zuckerberg lá da Meta está sendo processado em 1,4 trilhão por causa dos efeitos nocivos, sabe de quê? Um negócio bem banal, da rolagem, que a gente passa assim
1: Sim,
0: nos celulares,
1: Instagram.
0: dos filtros e dos stories.
1: Pois é.
0: Então, esses países que delimitaram de maneira mais radicalizada os usos das redes, eles não fizeram aleatoriamente. Teve estudos sérios, né, de órgãos das universidades, né, americanas e também de outras partes do mundo, que constataram que isso está tornando algo quase que incontrolável. Isso é muito sério, porque está impactando na saúde mental das crianças e dos
1: Não,
0: jovens. Essas crianças.
1: o senhor falou 10 anos. Imagina o estrago feito
0: Pois
1: nesses
0: é.
1: 10 anos.
0: Isso é tão sério, né, que a gente percebe que não ainda estamos sentindo os efeitos, né? Esses efeitos. Para ter ideia, tem uma palestra muito séria, né, de um amigo nosso da França, que a pessoa que criou esta rolagem infinita nas redes sociais e nos smartphones, ela pediu perdão porque está sendo vítima na própria casa com os filhos. Os efeitos são mais nefastos do que o uso do crack e da cocaína juntos.
1: Caramba.
0: Então, quando a gente fala sobre a questão da violência que perpassa o espaço escolar, aí eu concordo brilhantemente com a professora Maíra, a gente tem que ficar naquele equilíbrio que os gregos pediam tanto, né? Entre a tecnofobia, aquela aversão para o tecnológico, e a tecnofilia, dizer que ela é bonzinha a todo momento. Precisamos, sim, educar. E a escola participa desse processo. Quando ela limita, quando ela estabelece racionalizações e pactos com os alunos, com os pais e a comunidade escolar. Aquilo que eu falei, eu acho que no momento anterior, os jovens não gostam de regras, mas agora a gente experimentou a Copa do Mundo e eles percebem, né, que sem a regra não há Copa do Mundo. Sem regra não tem a Argentina em segundo lugar, né?
1: Né?
0: As regras são importantes para que a vida seja exercida. E no uso das redes, os quais impactam na segurança pública, impactam na saúde mental desses jovens, tem que ser uma prioridade, porque daqui, Aldo, Maíra e Liana, há 5, 10 anos,
1: É o
0: esses
1: estrago.
0: jovens serão os futuros deputados, prefeitos, prefeitas, juízes, jornalistas, professores universitários, e aí?
1: Esse é o problema, Zé. Nós já temos uma geração terrível que está entrando na justiça, uma geração triste que está entrando no parlamento. Nós já temos alguns idiotas, imbecis, inclusive, que conseguiram mandato nas eleições passadas, e eles representam uma parte disso. Nesse processo eleitoral desse ano, a quantidade de candidato que não serve para absolutamente nada, já inscrito se candidatando com uso de rede social, nós criamos um monstro. Foi criado um monstro que chama-se digital influencer. Isso é uma praga da sociedade moderna. Isso é uma coisa terrível. Se a gente não freia isso, é como o senhor está falando, professor Zé Leandro. Daqui a 5 anos, o hecatombe já está previsto, viu?
0: Perfeitamente, Aldo. Para concluir, dar a voz aqui para as nossas
1: Desculpa,
0: amigas,
1: viu, a minha fala.
0: não,
1: Desculpa a
0: foi
1: minha
0: ótimo.
1: fala.
0: Sua intervenção foi ótima. E aí a gente precisa retomar esses estudos aqui com seriedade, né? Nós temos aqui em Pernambuco, por exemplo, a gente tem o NEPEV, né, que é coordenado pela professora Catarina Gonçalves, da UFPE, e trata sobre essas questões na área da violência escolar. Acho que a professora Liana conhece o trabalho brilhante da professora Catarina Gonçalves. Ontem tivemos a defesa de doutorado do professor Sergivano Santos, que ele é da área da psicanálise, e Aldo, ele está tratando a violência perpetrada por meninas nas escolas. Foi um sucesso a
1: Graças
0: defesa
1: a
0: dele
1: Deus.
0: ontem, porque anteriormente a gente pensava que brigas no interior intraescolar, ameaça, agressão, era exclusiva do gênero masculino, mas parece-me que hoje, graças à questão da mediatização, né, e dessa difusão da arena mundial por meio das redes sociais, o gênero feminino está participando também e está dando audiência. Quando a gente vê, eu fico muito preocupado, aquelas cenas que há briga nos interiores das salas de aula, e as pessoas não querem que a briga cesse, né? Os
1: Fica
0: próprios alunos,
1: gravando,
0: não, deixa, deixa, deixa,
1: fica
0: para estar
1: gravando.
0: mediatizando aquilo dali, é aquela hecatombe, Aldo, que você acabou de falar. Obrigado.
1: Doutora Liana, obrigado pela participação mais uma vez. Até o próximo.

0: encontro aqui na CBN.
1: Obrigada, Aldo, foi um prazer. E, Aldo, deixa eu fazer uma sugestão.
2: Pois não.
1: Fazer um programa sobre redes sociais e violência.
2: Vamos,
1: eu queria
2: sim.
1: participar.
0: Vamos sim, já, tá, já vai ficar aqui anotado, a produção já vai ver isso sim. Obrigado, viu? Doutora Maíra, obrigado, até a próxima.
3: Obrigada a todos e a todas que nos ouviram. Obrigada, Liana. Obrigada, professor José Leandro, por essa cooperação. Né? É, de fato, discutir a segurança pública é muito mais profundo do que só combater a consequência. A gente tem que combater a causa, e a causa a gente combate, né, com educação e com políticas públicas efetivas. Aldo, mais uma vez, obrigada pelo convite.
0: Agradeço. Professor Zé Leandro, sempre gentil com a gente. Obrigado, até o próximo encontro.
4: Obrigado, Aldo. Obrigado, professora Liana. Obrigado, doutora Maíra, pela oportunidade. E dizer que estamos sempre disponíveis a trazer essas discussões para que a nossa população pernambucana, sobretudo os nossos jovens, percebam, né, que a polícia e outros órgãos, a universidade, a imprensa, nós todos fazemos parte de uma rede a qual o mais importante é a sua saúde, a sua integralidade. E que segurança pública é uma discussão de todos e de todas, porque impacta direto na nossa existência e no nosso ser. Obrigado.
0: Obrigado a todos. Daqui a pouco a gente disponibiliza esse bate-papo nas redes sociais.
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0: quinta-feira, 27 de agosto de 2026. O Superior Tribunal de Justiça começou a julgar o recurso que pede o retorno de Alexandre Nardoni e Ana Carolina Jatobá ao regime fechado. Condenados pelo assassinato de Isabela Nardoni em 2008, Alexandre e Ana Carolina cumprem pena em regime aberto. A análise vai ocorrer de forma virtual na quinta turma da corte e deve seguir até o dia 2 de setembro. O julgamento tramita em segredo de justiça. Um homem de 41 anos que atuava como soldado na região de Donbás, uma das zonas de maior conflito na Ucrânia durante a guerra contra a Rússia, morreu após ser vítima de um ataque por drone. A informação foi relatada pela família, que agora tenta trazer o corpo para o Brasil. Tiago Rodrigues Marques era gaúcho, morava em Gravataí e estava na Ucrânia desde março. O Ministério das Relações Exteriores ainda não se manifestou sobre o caso. Um eclipse lunar parcial poderá ser visto a olho nu no Brasil entre hoje e amanhã. O evento terá início a partir das 10 horas da noite. O ápice ocorrerá a 1 hora e 13 minutos da madrugada de sexta-feira, quando 96% da superfície lunar estará escurecida. A parte coberta pode adquirir tons avermelhados ou alaranjados. A lua, no entanto, não ficará completamente vermelha, como a lua de sangue, pela natureza parcial do eclipse. As enchentes no Nepal e no Tibete, mais de 800 estrangeiros estão desaparecidos. O escritório de turismo nepalês comunicou que ainda não conseguiu estabelecer contato com os turistas. Cidadãos de países como Estados Unidos, Canadá, Austrália, Reino Unido, Ucrânia, Índia e Malásia estão entre os não localizados. O escritório comunicou que estão sendo realizados esforços para confirmar o paradeiro e a segurança dos viajantes. No horário de Brasília, 4:03.
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2: Olha, já já, o professor de finanças da Universidade Federal Rural de Pernambuco, Luiz Maia, fala com a gente.
3: 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Nós temos informações sobre o trânsito com a repórter Betânia Ribeiro.
4: Voltando agora com informações para quem vai da área central do Recife em direção a Imbiribeira, a Rua Imperial está com pontos de trânsito intenso, principalmente na região de Joana Bezerra. Tem uma certa retenção também ali perto do cruzamento com a Rua Nicolau Pereira, em Afogados. A melhor opção agora é fazer o caminho pela Via Mangue, que tem trânsito mais moderado por enquanto. No sentido contrário, o caminho mais vantajoso é pela Avenida Mascarenhas de Moraes. 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Betânia Ribeiro para a CBN Recife.
3: Muito obrigado, Betânia.
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3: Quinta-feira, 27 de agosto. A partir de agora, Caruaru reproduz o CBN Total. Você segue com a gente até as 5 da tarde.
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3: Dica de economia, professor Luiz Maia. Boa tarde, Luiz.
5: Boa tarde, Aldo Vilela. Boa tarde, ouvintes. Pessoal, todo mundo já ouviu a expressão tempo é dinheiro. Pois bem, ela nunca foi tão verdadeira como nos dias de hoje. Em um mundo cheio de notificações, demandas de trabalho, atividades online e ainda as responsabilidades familiares, a boa gestão das nossas horas de atenção a cada dia se tornou indispensável, impactando também o nosso bolso. A diferença é que, ao contrário do dinheiro, que podemos recuperar, o tempo não volta. E por isso precisamos pensar nele como um recurso finito que merece ser planejado e administrado com tanto cuidado quanto o orçamento doméstico. Na prática, gerir bem o tempo envolve três dimensões. Primeiro, priorização, separar o que é essencial do

0: que é apenas barulho. Euzinho aqui procuro distinguir o que é urgente do que é apenas importante e fazer o que é mais chato logo de cara no início da manhã. Segundo ponto, organização. Planejar a semana com antecedência, definir blocos de horários e tentar bloquear as distrações, como as de notificações do celular, fazem toda a diferença. Em terceiro lugar, o descanso, porque tempo de qualidade não é só para produzir, é também para recuperar energia física e mental. Curiosamente, essa lógica é praticamente a mesma no caso de uma empresa. Se ela investe mal seus recursos, sem priorizar e sem monitorar a execução das atividades, a tendência é quebrar. Assim como na vida pessoal, o que se vê é desgaste, ansiedade e sensação de improdutividade. Para terminar, bora falar dos ladrões de tempo. Aquelas coisas que a gente acaba fazendo no automático e que não nos trazem ganho algum. É passar longos minutos vagando sem rumo por um Instagram da vida, ficar alimentando cenários imaginários sobre o que pode acontecer amanhã, como reagiremos. No fim das contas, boas horas do dia e uma grande parte da nossa energia se vão, sem que a gente perceba e sem retorno algum. Eu fico por aqui. Um bom final de tarde a todas e todos e até amanhã.
1: Obrigado, Luiz. Até amanhã.
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1: O Elano Figueiredo é nosso especialista em saúde suplementar, plano de saúde, pode responder inclusive a você. Toda dúvida que você tiver, pode mandar para o site justiçaesaude.com. O alerta tá, o Elano está trazendo aí um alerta importante e comentando as notícias que são destaques nesse segmento de saúde. Elano, boa tarde, Elano.
3: Boa tarde, Aldo. Hoje eu trago um dado que devia acender um alerta em qualquer gestor de saúde. Uma pesquisa recente, o Data Readiness Index 2026, mostrou que quase metade das instituições de saúde, hospitais, clínicas, laboratórios, etc., ou seja, 45% delas, está com projetos de inteligência artificial travados ou prejudicados. E o motivo não é falta de vontade nem falta de dinheiro. É simplesmente a incapacidade de acessar 100% desses dados que a própria instituição já tem, espalhados por sistemas diferentes dela. E o mais curioso, 87% dessas organizações acham que sabem exatamente onde seus dados estão. Só que saber onde não é a mesma coisa que ter governança. Apenas 13% delas afirmam que todos os seus dados são plenamente governados, limpos, padronizados, seguros para uso. O resto opera com brechas. Na minha visão, isso escancara um problema que a gente já vinha discutindo aqui. O setor de saúde quer colher os frutos da IA sem ter feito o dever de casa da governança de dados antes. E isso não é só um risco técnico, é risco regulatório, é viés em diagnósticos. É dinheiro jogado fora em projeto que nunca sai do papel. E o que isso tem a ver com o consumidor de plano de saúde? Tem tudo a ver. Maior custo das entidades, dos hospitais, das clínicas, do setor médico, significa incremento de gastos na saúde, significa reajustes a mais nas mensalidades de planos de saúde. E a lição é simples. Antes de comprar o modelo de IA mais chamativo do mercado, a instituição de saúde precisa resolver o básico, saber de fato o que tem, onde tem e se pode confiar nesses dados. Quem não organiza a casa por dentro não tem estrutura para inteligência nenhuma, artificial ou não. Com isso, eu fico por aqui lembrando que esse tema, entre outros, está no justiçaesaude.com.br. Forte abraço!
2: 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Aldo Vilela.
1: Ministro do Desenvolvimento, Indústria, Comércio e Serviços, Márcio Elias Rosa, afirmou que o governo espera chegar a 90 bilhões de dólares de superávit na balança comercial este ano, porque conseguiu expandir as exportações para outras regiões, mesmo com tarifas dos Estados Unidos. O Brasil vem conseguindo ocupar esse espaço e superar, inclusive, as marcas anteriores. O Brasil já vai no terceiro ano batendo recorde na balança comercial. Sobre o tarifaço, o governo diz que foi perdido em vendas para os norte-americanos foi compensado

0: por uma expansão de negócios para outros países. O Brasil conseguiu uma expansão de 10,5% no comércio exterior para 57 países.
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0: Vamos com o advogado Eduardo Dantas. E aí é o seguinte: quanto tempo é necessário para fazer uma boa consulta médica? 10 minutos são suficientes para ouvir o paciente, para examinar, para formular hipótese, explicar diagnóstico, discutir o tratamento, preencher adequadamente o prontuário? Doutor Eduardo responde isso para a gente. Boa tarde, Eduardo.
2: Olá, Aldo. Uma boa tarde para você. Boa tarde aos ouvintes da CBN Recife. Pois é, meu amigo, essa é uma excelente pergunta. É possível exercer boa medicina numa consulta de 10 minutos? A resposta mais correta que eu posso lhe dar talvez seja depende. Há consultas simples que podem ser perfeitamente resolvidas nesse tempo, claro. Mas imagine um paciente idoso com várias doenças, usando 8 medicamentos diferentes, que chega com um sintoma novo. Em 10 minutos, o médico precisa ouvir, examinar, formular hipóteses, consultar exames anteriores, avaliar interações medicamentosas, decidir uma conduta, explicar tudo ao paciente e ainda produzir um prontuário adequado. E o relógio continua correndo. E esse é um problema sobre o qual nós precisamos falar, porque a medicina contemporânea está vivendo uma contradição muito curiosa. Nunca tivemos tanta tecnologia para ganhar tempo e, ao mesmo tempo, nunca pareceu faltar tanto tempo para cuidar. Hospitais, clínicas, operadoras, naturalmente precisam organizar fluxos e produtividade. O problema surge quando eficiência passa a significar simplesmente colocar mais pacientes na mesma hora. Porque existe algo que uma planilha não consegue medir, que é a complexidade humana. Um paciente pode precisar de 7 minutos, outro de 40. E o risco de transformar a consulta numa unidade rígida de produção é começar a adaptar a medicina ao relógio, quando deveria acontecer exatamente o contrário. Para o médico, há ainda uma questão jurídica importante. Se alguma coisa der errado, dificilmente alguém perguntará quantos pacientes estavam agendados naquela manhã. O que será analisado é se houve anamnese adequada, um exame compatível com o quadro, uma investigação necessária, a informação ao paciente e documentação da conduta. Em outras palavras, o sistema ele pode cobrar velocidade, mas a responsabilidade continuará cobrando diligência. E para os médicos, eu quero deixar uma orientação prática. Quando perceber que um caso exige mais tempo, não permita que a agenda determine uma decisão clínica precipitada. Registre a complexidade encontrada, documente adequadamente a conduta e, quando necessário, programe a continuidade da investigação em condições apropriadas. E às instituições de saúde cabe também uma outra reflexão. A produtividade não pode ser medida apenas pelo número de consultas realizadas, porque uma consulta rápida pode parecer eficiente até o momento em que aquilo que não houve tempo de perguntar se transforma justamente na informação que faria toda a diferença. Na medicina, o tempo, ele não é apenas custo. Tempo também é instrumento de diagnóstico, de comunicação e de segurança. Então, a pergunta talvez não seja quantos pacientes cabem em uma hora, mas sim quanta medicina cabe em 10 minutos. É isso, meu amigo. Um grande abraço para você. Até a próxima semana.
0: Obrigado, Eduardo.
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0: Vamos conversar com Romero Ferro. Romero é cantor, compositor e nós vamos falar de um espetáculo que tem a participação do Luiz Lins, do Atocha, Cato, Ilana, Coco Raízes de Arco Verde e o Romero lançando aí o novo álbum intitulado Ouro. Romero, boa tarde, obrigado por falar com a gente aqui na CBN.
3: Aldo, boa tarde para todos os ouvintes da CBN, que saudade que eu tava de falar com vocês aqui.
0: Que bom, meu amigo. Vamos falar um pouquinho então desse trabalho, né? O que que o Ouro significa, sintetiza, o que é que você está trazendo nessa nova obra?
3: Então, Aldo, é um prazer estar falando com você, viu? Você que é uma figura desse nosso jornalismo, da nossa rádio. O Ouro, ele simboliza, ele vem como meu terceiro álbum de carreira, né? Um álbum de estúdio,

0: São 12 faixas nesse trabalho, 11 delas eu escrevi, e tem uma regravação no álbum, que é uma regravação de Cazuza. Tem participação especial do Atocha, do Luiz Lins, Coco Raiz de Arco Verde, da Ilana, e, enfim, de uma galera linda, sabe? Tem um time de produtores lindos, assim, pernambucanos e também do Brasil inteiro. E é um momento que simboliza também os 10 anos de carreira, simboliza um processo onde eu estou cada vez mais conectado com as minhas raízes, né? Eu passei esses 10 anos viajando o Brasil inteiro, fazendo show, morei muito tempo fora também de Pernambuco. E o que eu mais sentia quando eu estava lá fora era o que me fazia diferente de tudo esse, de todo esse processo de vida e desse processo com a música, era exatamente o lugar de onde eu nasci, aquela minha essência ali lá do iníciozinho da minha vida. E esse álbum, ele fala muito sobre isso, sobre essa conexão com você mesmo. E o ouro, quando a gente fala do ouro nele, é esse ouro de você se conectar com você. Ele é um álbum que ele tem um cunho muito existencial e, ao mesmo tempo, tem muitas canções românticas, muitas canções dançantes, assim. E é um disco que eu realizei muitos sonhos nele, tanto na parte lírica, quanto na parte de produção, quanto na parte visual também, que é um álbum que eu filmei toda a parte visual e fiz todas as fotos dele lá no interior, em Garanhuns e em Bom Conselho, que foram cidades que eu nasci e cresci em infância inteira. E ele vem cheio de simbolismo.
1: E a participação desses artistas todos também, certamente, para somar nesse espetáculo, né?
0: Completamente, Aldo. É um pedacinho do Nordeste no álbum, um pedacinho do Brasil, da música tropical que a gente tem, né? Da música popular brasileira, né? Tem coco, tem forró, tem brega, tem maracatu, tem rock, tem MPB. É um disco que passei por muitas coisas e se conecta com quem é Romero de verdade, sabe?
1: Perfeito. Certamente é um trabalho que vai render muitos frutos pela frente. Romero, obrigado pela participação. Boa tarde para você e até o próximo encontro aqui na CBN.
0: Querido, muito obrigado. Obrigado, ouvinte da CBN. E quero convidar todo mundo para escutar O Ouro, de Romero Ferro, que sai hoje às 21 horas em todas as plataformas digitais.
1: Obrigado.
0: Beijo, gente. Valeu.
1: Muito obrigado. Obrigado. Romero Ferro, cantor, compositor, falou aqui a CBN.
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2: Quatro da tarde, 23 minutos.
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2: Jorge Moraes, boa tarde, Jorge.
3: Boa tarde, Aldo, e a todos os ouvintes do Eletromobilidade.
2: O que é que você traz aí de bom?
3: Aldo, tantos lançamentos e tantas provocações à indústria brasileira, viu? Muitas novidades chinesas, novas marcas, e o Festival Interlagos, ele se consolida como um grande evento, o segundo salão do automóvel do Brasil, de fato. Só que aqui a pessoa que entra, ela pode comprar um ingresso, Aldo, e dirigir o carro na pista. Eu dirigi muitos carros sem precisar comprar um ingresso, né? Porque isso, o jornalismo nos dá essa condição. Peguei, dirigi, pilotei e, assim, acelerei muito Interlagos. Acelerei a chegada do Prelude, que é um carro que nos anos 90 a gente olhava para ele e desejava como sonho de consumo. Mas naquela época já era um pouco caro. Agora, por 380 mil, somente você que está aí vai conseguir comprar sem fazer muito esforço. Mas é um carrão híbrido, não precisa da tomada para carregar. A iCar é uma nova marca, a Dongfeng também uma outra, a Bike é uma terceira marca chinesa, a BMW trouxe um carro, o iX3, que é o único automóvel do tipo SUV que consegue ser melhor do que qualquer chinês na mesma categoria, mas custa R$582 mil. E aí, meu amigo, o filtro é muito grande. Assim, quem gosta de carro, está planejando dar uma volta em São Paulo, o Autódromo de Interlagos está pronto para receber e promover um passeio muito legal, porque parou de chover e diminuiu o frio por aqui. Então, na hora de voltar para o Recife, que eu estou levando um pouco mais de calor.
2: Perfeito. Valeu, Jorge. Até a próxima.
3: Um abraço. Até.
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2: Vamos conversar com o médico Domingos Melo. Pílula contra o câncer de pâncreas é aprovada nos Estados Unidos. Vamos falar sobre isso. Domingos, boa tarde.
4: Boa tarde, Aldo Vilela, ouvintes da CBN. É isso, Aldo. A pílula contra câncer de pâncreas, apresentada recentemente no maior congresso de oncologia no mundo, foi aprovada nos Estados Unidos. A Food and Drug Administration, o FDA americano, que é uma agência reguladora, autorizou o uso do Daraxonrasib para determinados pacientes adultos com câncer de pâncreas metastático, que já está disponível para venda com o nome Ranzoc. Veja, Aldo, o câncer de pâncreas é o crescimento descontrolado de células malignas no pâncreas. O pâncreas, ele é um órgão localizado ali atrás do estômago e que fabrica enzimas digestivas e a insulina. O tratamento, ele praticamente dobrou a sobrevida mediana dos pacientes em comparação com a quimioterapia. Essa aprovação, ela vale para adultos com adenocarcinoma de pâncreas metastático que já receberam pelo menos um tratamento sistêmico anterior ou que não podem receber uma combinação de diferentes medicamentos sistêmicos. A aprovação, Aldo, ela oferece uma nova opção fundamental para pacientes diante de um câncer extraordinariamente difícil e historicamente complicado de tratar. Veja, o Daraxonrasib, ele é tomado uma vez por dia e age sobre diferentes formas da proteína RAI.

0: essa proteína, ela participa do crescimento de tumores e está alterada na grande maioria dos casos de adenocarcinoma de pâncreas. Durante décadas, bloquear essa proteína foi considerado um dos grandes desafios da oncologia. Raramente, Aldo, a medicina celebra tanto um medicamento com esse perfil. Baixa toxicidade, impacto real e sobrevida e um mecanismo inédito para essa doença. Foram mais de 500 pacientes com câncer de pâncreas avançado, já sem resposta à quimioterapia, que foram avaliados num desenho mais rigoroso da pesquisa clínica e apresentaram uma sobrevida dobrada em relação ao padrão anterior. Por fim, Aldo, a conclusão dos pesquisadores, que foi publicada no Journal of Clinical Oncology, foi direta. O Daxonrasib deve se tornar o novo padrão de tratamento para pacientes com câncer de pâncreas metastático. Mais um fantástico avanço da medicina moderna. Os convido ao Instagram DR Domingos Melo. Tudo de bom e até amanhã.
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2: Informações com o repórter Givaldo Júnior.
3: O número de estudantes da educação especial matriculados na rede pública de Pernambuco mais que triplicou em 10 anos. Segundo o painel divulgado pelo Tribunal de Contas do Estado de Pernambuco, o TCEPE, o total passou de 28.980 em 2015 para 99.650 em 2025, um aumento de 244%. O crescimento inclui alunos com deficiência, transtorno de espectro autista, o TEA, e altas habilidades ou superdotação. As matrículas de estudantes com TEA, por exemplo, passaram de 3.015 para 66.128 no período. Apesar do aumento, o levantamento fala sobre dificuldades na estrutura das escolas. Cerca de 18% das unidades de ensino em Pernambuco não possuem nenhum recurso de acessibilidade. Na rede municipal, o índice chega a 19%. O painel foi produzido com dados do Censo Escolar de 2025 e reúne informações sobre matrículas, acessibilidade, infraestrutura, profissionais e atendimentos especializados. O TCEPE informou que os dados serão encaminhados aos gestores públicos e que já iniciou uma auditoria especial para avaliar os problemas identificados.

0: O mercado financeiro vai fechando aí essa tarde, praticamente como começou. A bolsa está em alta, está operando lá em cima, 0,47 para cima, 175.404 pontos. Dólar comercial está operando também em alta, 5,16, 0,27 para cima. Dólar turismo está operando em alta, 0,19 para cima, 5,36. Euro comercial também está em alta, 6,01, alta de 0,23. E o euro turismo está operando também em alta, 0,16, uma alta de 0,16, alta, e sendo vendida a R$6,26. E a bolsa, repito, está fechando de 175 pontos. Fechando, inclusive, maior, né? Porque tá, no início da tarde estava em 174 mil pontos. Justiça Federal do Distrito Federal suspendeu provisoriamente hoje a cobrança de 12% de imposto e de importação sobre óleo bruto de petróleo e minerais bituminosos. A decisão, ela foi do juiz Diego Câmara, da 17ª Vara Federal do Distrito Federal, e atende ao pedido da Associação Brasileira de Empresas de Exploração e Produção de Petróleo. A linha determina que a Receita Federal se abstenha de exigir imposto das empresas representadas pela associação. A arrecadação com imposto já chega a R$7,9 bilhões de reais, de acordo com a Receita Federal. A decisão, o juiz considerou que a resolução renovou uma cobrança criada pela medida provisória, que perdeu a eficácia no mesmo dia por não ter sido analisada pelo Congresso dentro do prazo constitucional. Vamos até a redação da CBN, Lucas Arruda está chegando com informações. Boa tarde, Lucas.
1: Boa tarde, Aldo. Informação importante, problema na volta para casa para quem depende do metrô do Recife. O ramal Jaboatão teve operação paralisada agora há pouco, às 4 da

0: tarde pela CBTU. Por meio de nota, então, a CBTU Recife informou que não há possibilidade de circulação dos trens agora, no horário de pico, que vai até às 8 da noite. Já o ramal Camaragibe continua funcionando normalmente. Eu lembro que o ramal Camaragibe também integra a linha centro do metrô do Recife. Ainda segundo a CBTU, não há previsão de restabelecimento da circulação entre as estações Cavaleiro, Floriano, Engenho Velho e Jaboatão. As equipes técnicas estão trabalhando, então, segundo a CBTU, para conter essa falha. Nós também questionamos a assessoria de comunicação da CBTU que falha foi essa, e a informação até então é de uma falha elétrica na rede aérea do metrô do Recife. Claro, informação que nós podemos atualizar ao longo da programação. Mas a informação é essa, Aldo. Caramba. Metrô do Recife com problema, ramal Jaboatão sem funcionar.
1: Sempre esses problemas, né? Impressionante isso. Pergunta é até quando isso vai acontecer, né?
0: Esse ano já foram algumas paralisações, né? Não somente ramal Jaboatão, ramal Camaragibe também. Enfim, temos computado essas falhas aqui na nossa programação.

0: Quinta-feira, 27 de agosto de 2026, o candidato do Missão à presidência da República, Renan Santos, classificou o fim da escala 6x1 como medida perigosíssima e populista alimentada pelo governo do presidente Lula. Ele diz que a iniciativa vai levar ao aumento da informalidade e à redução da arrecadação para a Previdência. Renan Santos também afirmou que o país precisa de uma nova legislação trabalhista que substitua o predomínio da CLT e do modelo de microempreendedor individual. O candidato ainda defendeu uma jornada de trabalho de 44 horas semanais. Renan Santos foi o terceiro entrevistado da série de sabatinas da CBN com os presidenciáveis, em parceria com os jornais O Globo e Valor Econômico. O Conselho da Justiça Federal liberou mais de 3 bilhões de reais para o pagamento de valores atrasados a pessoas que venceram ações contra órgãos do governo federal. 2 bilhões 750 milhões são destinados a ações relacionadas ao INSS e a benefícios assistenciais, incluindo casos de revisão de aposentadorias, pensões e auxílio por incapacidade. Os recursos atendem 280 mil beneficiários. O brasileiro Alisson dos Santos, o Pio, quebrou o recorde mundial dos 400 metros com barreiras ao vencer a etapa de Zurique da Liga Diamante, que reúne as principais competições de atletismo da temporada. O norueguês, que é um dos principais rivais de Pio e detinha o recorde mundial, ficou com o segundo lugar. Alisson dos Santos está com 26 anos, foi medalhista de bronze da prova nos Jogos Olímpicos de Tóquio e de Paris. Yayoi Kusama, artista japonesa que se notabilizou pelas pinturas cobertas de bolinhas, morreu aos 97 anos. O Museu e Fundação Yayoi Kusama anunciaram a morte nesta quarta-feira, informando em comunicado que ela havia morrido no dia 14, em um hospital de Tóquio. A causa da morte não foi revelada. No horário de Brasília, 4h35.
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2: O CBN Total destaca as informações dos clubes pernambucanos. Daqui a pouquinho tem futebol para você.
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2: Vamos com a última meia hora do CBN Total, quinta-feira, hoje é dia 27 de agosto de 2026.
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2: No CBN Total, destaque esportivo, André Luiz Cabral. Boa tarde, André.
3: Boa tarde, Aldo Vilela. Um abraço aos amigos do CBN Total. É o último dia.

dia de preparação para o Clube Náutico Capibaribe, visando o jogo de amanhã contra o Atlético das Minas Gerais, Aflitos, 8:30 da noite. Convocação total para o torcedor alvirrubro comparecer. Náutico vai ter em sequência dois jogos em casa, precisando os 100% de aproveitamento para dar uma respirada na tabela de classificação. A boa notícia é que Vinícius e Júnior Todinho estão à disposição da comissão técnica para este confronto. E realmente, reforços de peso, de qualidade, principalmente Vinícius, que voltou contra o Ceará na sequência. Não pôde enfrentar o São Bernardo, mas novamente está à disposição. O Sport, por outro lado, não terá Barleta, um dos principais nomes hoje do elenco do Sport, ao lado do Perotti. Então, Barleta, mais uma vez, é desfalque, já que ele não enfrentou a equipe do América Mineiro. Sport já em São Paulo para a partida de amanhã contra o Novo Horizontino. Na atual sequência de jogos do Sport, é o adversário mais duro, uma vez que na outra semana o Leão vai receber a Ponte Preta, lanterna convicta da Série B do Campeonato Brasileiro. Sport no mercado, buscando reforçar o seu elenco. A janela de contratações fecha no dia 11. No Arruda, Santa toda a expectativa para a decisão do sábado. E o assunto de empréstimo para o Santa Cruz conseguir 3 milhões de reais e liberar o estádio José do Rego Maciel voltou à tona, inclusive com uma matéria hoje no Diário de Pernambuco. Isso já vem se falando, já comentamos aqui na CBN, de que o Santa Cruz está atrás deste aporte. A Federação Pernambucana não pode ter esse aporte sozinho, não pode bancar sozinha esse aporte, mas poderia, se tivesse força política, dar essa força que o filiado está precisando. E é exatamente, meu caro Aldo Vilela, amigos do CBN Total, sobre esse aspecto da credibilidade do nosso futebol. O futebol é, sem dúvida nenhuma, envolve muita gente, tem uma importância financeira na movimentação do estado, sem dúvida alguma. Pernambuco é o único estado da federação que tem 3 grandes clubes e 3 grandes torcidas. Se você for para o Rio Grande do Sul, para Minas Gerais, são 2 torcidas. Se você for para São Paulo e Rio de Janeiro, são 4 grandes torcidas. Então, Pernambuco é singular até nisso. São 3 grandes torcidas. Mas a falta, certamente, de união, a falta, certamente, de interesse coletivo está atrapalhando o nosso futebol. Não há nenhum problema e não haveria nenhuma dificuldade, por exemplo, de alguns jogos do Santa Cruz Futebol Clube serem realizados nos Aflitos. Nenhum problema de jogar na Ilha do Retiro, como já vimos. E aí, a nossa incapacidade, a nossa incompetência e falta de cooperação entre os entes do futebol termina colocando a culpa na torcida organizada, porque a torcida vai lá e vai quebrar tudo, vai danificar banheiro e etc. O que não pode é o Santa Cruz Futebol Clube não ter estádio. O que não pode é o Santa Cruz Futebol Clube ficar refém da Arena Pernambuco, que não pode só ter futebol, que precisa de outros eventos para se manter. Se não se bancar, pelo menos diminuir o prejuízo. Então, falta esse interesse da coletividade do futebol. Eu vou bater na tecla mais uma vez. É absolutamente aterrorizante, vergonhoso que você tenha o estádio José do Rego Maciel, que é um patrimônio do futebol do Nordeste, não é só um patrimônio do futebol de Pernambuco, parado sem atividade por mais de um ano. E a sensação que a gente tem, que autoridades do futebol e autoridades em geral, tá todo mundo de braço cruzado.

0: Salve.
1: Obrigado, André. Até amanhã.
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4: Professor da Faculdade Nova Roma, professor Álvaro Pinheiro com a gente. Boa tarde, professor Álvaro.
5: Olá, Aldo. Tudo bem? Aldo, hoje eu quero falar sobre como resolver um problema que muitas organizações estão tendo, que é a governança dos dados quando a gente fala de inteligência artificial. Então, quando se fala de dados sensíveis, né? Por exemplo, na Secretaria de Saúde, nós temos o prontuário eletrônico, que são dados sensíveis. E aí surge um problema. Nós temos modelos, como a gente já vem conversando aqui todas as quintas-feiras com o público da CBN Tecnologia, que esses modelos estão cada vez mais sofisticados, mais robustos, entregando melhor, com mais eficiência e, obviamente, com eficácia. Mas são modelos na nuvem, modelos que você não consegue saber o que é que vai ser feito com aqueles dados. E como nós temos no Brasil a LGPD, que é a Lei Geral de Proteção de Dados, ela nos proíbe de utilizar dados sensíveis, né? Dados que possam ser utilizados para identificação de uma determinada pessoa na nuvem ou num instrumento que você não tenha governança sobre ele. E aí, como resolver isso? Como usar a inteligência artificial quando você não pode perder esse controle sobre os dados? E aí vem a minha dica, né? Que é usar os modelos de pesos abertos. E cada vez mais essas IAs, elas estão dessas big techs, em especial das chinesas, as startups chinesas, elas estão providenciando esses modelos de pesos abertos. E o que são eles? São modelos de inteligência artificial que você pode baixar para a sua infraestrutura. E você pode até rodar um modelo desconectado da internet, ou você dentro da sua intranet. Então aí você tem governança total sobre os dados. Então, a gente tem vários exemplos. Se a gente for olhar, por exemplo, a Meta, que é uma das big techs ocidentais, ela oferece os modelos Llama. Se a gente for olhar a Google, ela oferece o modelo Gemma. Se a gente for olhar as chinesas, nós temos a GLM, temos a Kimi, temos a DeepSeek, que também oferecem seus modelos de pesos abertos. Só tem um detalhe. Para que a gente possa baixar esses modelos, a gente precisa ter na nossa organização, na infraestrutura da sua organização, hardware para rodar esses modelos. Então, quanto maior o modelo, quanto mais sofisticado for essa IA, mais hardware ela vai precisar. Consequentemente, você, a sua organização, ela tem que arcar com os custos de aperfeiçoar a sua infraestrutura, usar o que nós chamamos de GPUs e também, obviamente, cuidar da segurança, né? Da cibersegurança. Então, tudo tem a sua contrapartida, tem suas vantagens e desvantagens. Quando a gente está usando modelos na nuvem, a gente está usando modelos que a organização, aquela big tech, ela já se preocupa com a segurança dos dados. Mas você não tem controle sobre eles. Você colocou o dado lá, ela pode usar esses dados para uma futura base de treinamento. Aí vem a vantagem de você investir na sua própria infraestrutura, porque você pode baixar modelos de pesos abertos robustos e fazer o treinamento, fazer o uso desses modelos.

seus próprios dados. Então, são duas possibilidades. Se seus dados não são sensíveis, não são dados que estejam violando

0: Até o próximo encontro.
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2: São 4:50.
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2: Mercado Imobiliário Residencial no Recife, região metropolitana, está em ritmo acelerado. Minha Casa Minha Vida está impulsionando esse mercado. O Bruno Cantalupa, especialista em mercado imobiliário, conversa com a gente aqui na CBN. Bruno, boa tarde, obrigado por falar conosco.
3: Boa tarde, Aldo, é um prazer estar aqui na CBN para falar de um mercado que é extremamente importante para a nossa região e aqui na região metropolitana do Recife.
2: Minha Casa Minha Vida, de fato, Bruno, está motivando esses investimentos e está sendo o carro-chefe, é?
3: Com certeza absoluta. Nos últimos anos, o Minha Casa Minha Vida passou por uma transformação. Ele teve um aumento de subsídio, redução de taxa de juros. Aqui, especificamente em Pernambuco, tem um programa Morar Bem, que deu também uma impulsionada. Então, hoje, é um produto que tem um alto giro, uma alta procura, e impulsiona todo o setor imobiliário do nosso estado e também a nível nacional.
2: Perfeito. Agora, isso termina estimulando construtoras e abrindo espaço para a contratação do trabalhador da construção civil, né, Bruno?
3: Então, para o trabalhador da construção civil, hoje existe um problema nacional, que é a escassez de mão de obra. Uhum. É uma área que tem muito emprego hoje aberto e que as construtoras não conseguem preencher. E isso impacta diretamente no processo de produção dos construtores. Poderíamos estar lançando mais, vendendo mais,

0: por conta da escassez de mão de obra, causa uma trava geral dentro do mercado.
1: Entendo. Agora, a tendência é que esse mercado ele se expanda mais em razão desses contratos já assinados de governo com prefeituras por Minha Casa Minha Vida, Bruno?
0: Aldo, esse é um mercado que detém o maior déficit imobiliário existente, que é o segmento econômico dos HIS e HMP. É uma demanda sempre latente e por conta de todos os subsídios que tem, a gente tem taxas de juros que partem aí de 4% até 10,2% no Minha Casa Minha Vida faixa 4, que atende renda até R$13 mil. Tem uma procura muito alta por conta justamente desse subsídio da taxa de juros e também por conta do déficit imobiliário. E há uma procura geral na cidade, principalmente aqui dentro de Recife, né? Que Recife até 2021-22 foi uma das capitais do Brasil que menos teve imóveis voltados ao segmento econômico. Foram poucos lançamentos. Um novo plano diretor que deu uma destravada de fato aí no mercado, Recife passou a ter produtos imobiliários voltados a esse público dos HIS e HMP e conseguiu ter um giro ainda maior. A população passou a ter opções dentro da capital que não tinha e passou a comprar mais dentro da nossa cidade do Recife.
1: Bom, então sem dúvida é um mercado, como você disse, que está a todo vapor. Bruno, obrigado pela entrevista, boa tarde para você e até o próximo encontro com a gente aqui na CBN.
0: Muito obrigado, Aldo, foi um prazer estar aqui falando com vocês.
1: Agradeço. Bruno Cantalupo, ele é especialista em mercado imobiliário e falou aqui à CBN.
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1: Ulisses Paulino de Albuquerque é membro da Academia Pernambucana de Ciências. E a gente vai falar sobre a ciência por dentro. O Liz fala hoje sobre o livro A Ciência por Dentro, aqui no CBN Total.
3: Boa tarde, Aldo Vilela.
1: Boa tarde.
3: Boa tarde aos amigos e ouvintes do programa CBN Total. Eu gostaria de falar hoje sobre o nosso livro A Ciência por Dentro. Nesse livro eu apresento as ideias de Ludwig Fleck, que foi um médico, microbiologista e filósofo, que desenvolveu uma maneira muito interessante mesmo de compreender como a ciência funciona. Basicamente é assim, quando pensamos em ciência, é comum imaginarmos um cientista diante da natureza, fazendo observações e descobrindo fatos que estavam ali somente esperando para serem encontrados. Claro, essa é uma imagem, uma visão, talvez muito romantizada do processo da ciência, né? Ludwig Fleck, que é um autor que eu convido para debater comigo no livro, ele nos chama para olhar a ciência de outra maneira. Para ele, por exemplo, nenhum cientista trabalha completamente sozinho. Então, aquela ideia de heróis, cientistas sozinhos, no laboratório, fazendo grandes descobertas, o Fleck vai frontalmente contra isso, né? Para ele, os pesquisadores fazem parte de comunidades. Nós aprendemos com outros pesquisadores como observar um fenômeno, que perguntas são importantes, como interpretar os resultados e até mesmo o que pode ser considerado uma boa evidência científica, né? O Fleck, ele chamou essas comunidades de coletivos de pensamento. E aí também chamou de estilo de pensamento essa maneira que os cientistas dentro de um determinado coletivo compartilham a maneira de observar e compreender o mundo, né? Talvez uma das ideias mais interessantes dele é justamente que a ciência é um processo de aprender a ver. Vejamos, podemos pensar da seguinte forma, em uma imagem de microscópio. Para uma pessoa sem treinamento, quando você está olhando no microscópio, pode parecer apenas um conjunto confuso de formas e cores que estão ali, pontos, algo que precisa ser decifrado. Já para um especialista, que seria aquela pessoa que entende daquele determinado assunto, aquela mesma imagem pode revelar estruturas, relações, problemas, diagnósticos. Então, o que Fleck ele afirma é que o treinamento científico modifica aquilo que somos capazes de ver. Ou seja, tem coisas que a gente vai conseguir ver e outras coisas que a gente não vai conseguir ver. Isso também significa que nós precisamos admitir que a ciência tem uma história. As ideias não surgem do nada, né? Elas circulam entre pessoas, são discutidas em congressos, são modificadas, às vezes são abandonadas e em outras ocasiões recuperadas.

0: recuperadas muitos anos depois. E aí a gente perde até o histórico dessa trajetória e às vezes uma ideia aparece como nova, quando na verdade ela tem todo um rastro que ao longo do tempo foi sendo modificado. E uma coisa que eu acho interessante é que o mais importante de tudo é reconhecer esse caráter histórico e coletivo da ciência, né? Isso de modo algum diminui o valor dela, só coloca a ciência como realmente um empreendimento coletivo. E admitir isso significa compreender melhor como ela realmente funciona, como cientistas aprendem uns com os outros, como corrigem seus erros e como novas maneiras de pensar podem transformar aquilo que conseguimos enxergar do mundo. Então, foi justamente essa ciência viva, histórica e feita por pessoas que eu procurei apresentar no livro, né? Ele pode ser baixado gratuitamente do site da editora Canal 6, né? No link correspondente ao livre acesso, né? Que os livros digitais estão lá disponíveis. E o livro impresso vai estar, talvez, disponível a partir de setembro, né? Então, fica aí o convite para todos que tenham curiosidade sobre ciência, sejam pesquisadores, estudantes ou simplesmente pessoas interessadas em compreender melhor como construímos conhecimento científico, tá bom? Agradeço ao Aldo Vilela e ao programa CBN Total pelo espaço e um abraço a todos.
1: Obrigado, professor. Até o próximo.
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1: O Polio na PAC, Agência Pernambucana de Águas e Clima, previsão do tempo. Cara de chuva, né, Ziludes? O que é que a gente tem aí para hoje? Boa tarde.
3: A previsão do tempo para a noite desta quinta-feira é de continuidade de chuva. Uma chuva rápida, com intensidade fraca a moderada na Mata Norte, fraca na Mata Sul, região metropolitana do Recife e região do Agreste. Para amanhã ainda tem chuva, uma chuva rápida, isolada, com intensidade fraca na Zona da Mata, Agreste e região metropolitana do Recife. Temperatura mínima de 15 graus no Sertão, 16 no Agreste, 20 na Zona da Mata e 22 na região metropolitana do Recife. E a temperatura máxima é de 31 graus na região metropolitana do Recife e Zona da Mata, 33 no Agreste e 36 no Sertão.
1: Final do CBN Total de hoje, o programa teve trabalhos técnicos do Djalma Teixeira, Caruaru, Edson Vaz, a parte técnica, Marcelo Reis, na produção de conteúdo. Amanhã, se Deus quiser, 14h, a gente retorna para mais um programa. Até lá, boa tarde, até lá, amanhã.
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1: Agora, 5 horas.
4: Agora no Recife, 5 da tarde, reforçando para você a informação de que o ramal Jaboatão do metrô do Recife está paralisado desde as 4 da tarde por conta de um problema elétrico, informação confirmada pela CBTU agora há pouco à CBN Recife. Não há previsão de retorno para o funcionamento do ramal Jaboatão. Então, isso compromete estações como Cavaleiro, Floriano, Engenho Velho e Jaboatão. Assim que houver o retorno da operação, a reportagem da CBN informa a você, nosso ouvinte. Essa é a informação de momento, ramal Jaboatão paralisado. Ramal Camaragibe funcionando normalmente, a linha Sul também funcionando normalmente, mas quem depende do metrô do Recife para voltar para casa, em especial no ramal Jaboatão, vai enfrentar dificuldades. Não há previsão de retorno, nem mesmo no horário de pico, agora até as 8 da noite, e muito possivelmente só deve retornar amanhã. Então, reforçando para você, ramal Jaboatão do metrô do Recife com a operação paralisada.

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0: quinta-feira, 27 de agosto de 2026. A Justiça de São Paulo manteve a prisão preventiva da advogada e influenciadora Deolane Bezerra e dos demais réus na Operação Vernix, que investiga um esquema de lavagem de dinheiro ligado ao primeiro comando da capital. A Justiça também determinou continuidade das buscas e capturas de Paloma Camacho e Leonardo Alexander Camacho, considerados foragidos. Eles são sobrinhos de Marcola, considerado chefe do PCC. Deolane está presa desde maio no pavilhão especial da Penitenciária Feminina de Tupi Paulista, no interior de São Paulo. A família de Lito Souza solicitou que as visitas ao influenciador sejam limitadas apenas aos familiares e amigos íntimos. O pedido foi compartilhado nas redes sociais do piloto. Lito recebeu o diagnóstico da doença de Creutzfeldt-Jakob, uma condição neurológica rara, degenerativa e sem cura conhecida. Ele encontra-se hospitalizado no Hospital Albert Einstein, em São Paulo. A família declarou que recebeu diversas solicitações de pessoas que desejam vê-lo e, embora as visitas sejam motivo de alegria, o grande número de visitantes dificulta o descanso do piloto. O general Sérvio Bósnio Ratko Mladić, acusado de comandar um dos maiores genocídios da Europa após a Segunda Guerra Mundial, morreu aos 84 anos. A morte foi anunciada pela imprensa sérvia e confirmada pela Organização das Nações Unidas. O general morreu no centro de detenção da ONU em Haia, na Holanda, após sofrer um AVC. Ele foi acusado de estar por trás da morte de mais de 8 mil muçulmanos em uma campanha de limpeza étnica. E em 2017, o general foi condenado à prisão perpétua pelo Tribunal Penal Internacional por genocídio. No horário de Brasília, 5:04.
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2: Cinco e cinco.

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1: Olá, muito boa tarde, seja bem-vinda, seja bem-vindo ao Ponto Final CBN desta quinta-feira, 27 de agosto de 2026. Nós vamos juntas e juntos até às 7 da noite, com muita informação, análise e prestação de serviço. Carolina Moran, boa tarde, tudo bem?
2: Oi, Débora, boa tarde para você e para os ouvintes. Boa quinta, vamos nessa.
1: E você pode participar com a gente, manda mensagem aqui para o nosso WhatsApp, que é o 11 99911 9981. São 5:06 agora. O Igor Cardim tem informações ao vivo de Brasília sobre a PEC do fim da escala 6x1. Andou um pouquinho mais, é isso, Igor? Boa tarde.
3: Oi, Débora, muito boa tarde para você, boa tarde a Carol, também aos ouvintes. Pois é, um dia depois do presidente Lula fechar aquele acordo com os presidentes do Senado e da Câmara, o relator Omar Aziz apresentou nesta quinta o parecer favorável ao fim da escala 6x1. A CBN teve acesso a esse relatório, que será votado na CCJ do Senado antes de ser analisado ali em plenário. Aziz rejeitou 12 emendas e manteve o texto aprovado pela Câmara para evitar que a proposta precisasse retornar para análise.

0: dos deputados. A PEC reduz a jornada máxima semanal de 44 para 40 horas, com limite de 8 horas diárias, e garante 2 dias de descanso por semana, sem redução salarial. A mudança seria gradual: 60 dias após a promulgação, a jornada cai para 42 horas, e um ano depois chega a 40 horas. O texto mantém a possibilidade de negociações coletivas e prevê regras específicas para micro e pequenas empresas. No setor produtivo, a retomada dessa discussão durante o período eleitoral gera bastante preocupação. Alguns setores defendendo que a votação ocorra depois das eleições e dizendo que a mudança deve considerar as diferenças entre as atividades econômicas. As associações comerciais também pedem a transição gradual, medidas compensatórias, valorização das negociações coletivas e apoio aos pequenos negócios. Em meio a essa expectativa ali pela tramitação no Senado, o advogado da CNC, a Confederação Nacional do Comércio, Roberto Lopes, pede uma saída que contemple também os setores produtivos, mas sem deixar os ganhos aos trabalhadores.
1: É importante que o debate leve em consideração os diferentes ramos e realidades dos setores econômicos, cada qual com suas especificidades, inclusive aqueles que utilizam mão de obra intensiva, como é o caso do comércio de bens, serviços e turismo, que possui dentro de suas atividades uma gama muito grande de diferentes setores e, sobretudo, que possa promover o desenvolvimento econômico, a geração de empregos e a melhoria de renda dos trabalhadores da melhor forma possível.
0: Se for aprovada na CCJ, a PEC segue para a votação em 2 turnos no plenário do Senado. Para passar, são necessários 49 votos. Se o texto for aprovado sem mudanças em relação ao que veio na Câmara, poderá ser promulgado pelo Congresso. Caso haja alterações, a proposta retorna para análise dos deputados. Débora.
2: Obrigada, Igor, pelas informações. Omar Aziz é aliado do presidente Lula, mas claro que essa reunião de ontem entre Lula, Alcolumbre e Mota já traz aí um efeito prático, né? Essa liberação, ou melhor, um relatório favorável ao fim da escala sem nenhuma alteração, o que dá aí um fôlego, né, de certa forma, para a campanha do presidente Lula, para que ele possa explorar esse tema, esse assunto na campanha eleitoral. Como nos disse ontem agora não me lembro se foi a Isa ou se foi a Samanta, mesmo que não vá a plenário, o fato de passar pela CCJ já daria aí algum fôlego para a campanha do presidente Lula.
3: Agora, Débora, claro que a oposição já está se movimentando, né? Porque não quer colocar essa azeitona na empada do presidente Lula tentando aí a reeleição. Samanta Klein de olho nessa movimentação da oposição. Conta pra gente, Samanta, boa tarde.
4: Oi, Carol, Débora, boa tarde. Uma das expectativas é tentar avançar com uma PEC alternativa. Uma PEC que trata da flexibilização da jornada de trabalho numa negociação entre empregado e empregador. Foi uma PEC aí proposta pelo coordenador da campanha de Flávio Bolsonaro, inclusive o senador Rogério Marinho, que trata dessa proposta. Porém, conversando com os senadores da oposição, há bastante dúvida se realmente será travado esse avanço da PEC do fim da escala 6x1. A expectativa é que haja, sim, essa aprovação na CCJ, como vinha trazendo o Igor, e com avanço, talvez, até para o plenário antes das eleições. Essa é a avaliação de alguns parlamentares. No entanto, tem esse movimento aí da ala da oposição para tentar travar, mas fato é que dificilmente será travado esse avanço agora na CCJ. E como você ponderou, como a gente vem ponderando, mesmo que seja um pequeno avanço, que não haja uma votação terminativa, aprova em plenário, isso já pode gerar algum efeito eleitoral. Até eu estava falando com um senador da oposição que ele disse que, ó, eu vou votar favoravelmente para evitar dar a Lula o discurso de ter aprovado sozinho com seus governistas a medida. Ainda assim, o entorno de Flávio faz esse esforço para tentar evitar. Só que para os parlamentares

0: parlamentares que estão buscando a reeleição, é difícil também votar contra, já que a medida da escala 6x1 é muito favorável, da mesma forma a questão da taxa das blusinhas, que também vai avançar. O Congresso antecipou para amanhã já a instalação da comissão mista que vai analisar a medida provisória que acaba com a chamada taxa das blusinhas. Até então a previsão era do colegiado ser instalado só lá no dia 1º de setembro, e a relatora também é uma governista, é a senadora Leila do Vôlei. Ou seja, todas essas medidas de governo, né, que são as pautas prioritárias do governo, estão com o relator governistas. Alvo de resistência do setor empresarial, Alcolumbre e Mota estão, por sua vez, trabalhando para manter a MP do governo que zerou o imposto de importação para as compras internacionais de até $50. Para o cientista político e jornalista Gustavo Ribeiro, Lula vai ter ganhos eleitorais com o avanço dessas medidas que são populares, porém, abaixo do que a campanha está esperando.
1: Mas eu acho que sim, e claramente pode ajudar o presidente a convencer ali um pequeno e cada vez menor grupo de eleitores que poderia tanto optar por ele quanto por Flávio Bolsonaro, porque essa é uma pauta extremamente popular, né? A última Nexus trouxe que mais da metade dos eleitores do Flávio são a favor do fim da 6x1.
0: É por isso, inclusive, vale esse toque aqui, que Flávio vem trabalhando contra a proposta do governo, mas ele defende a flexibilização da jornada de trabalho, ou seja, a negociação. Olha, você quer trabalhar só 2 dias por dia? Trabalhe. Quer trabalhar os 7? Também, desde que haja uma negociação. Já da parte de Lula, depois de 2 semanas de vazamento de informações sobre as investigações da Polícia Federal contra o seu filho, Lulinha, o presidente viu a repercussão negativa nas últimas pesquisas eleitorais. O Datafolha trouxe ali até uma perspectiva de empate técnico entre Lula e Flávio, e o destravamento da pauta do governo tem um potencial, sim, de gerar essa agenda positiva para tentar reverter o desgaste a pouco mais de um mês das eleições. Com vocês.
2: Obrigada, Samantha. Tá aí, né, Débora? A oposição tentando ganhar tempo, porque se tiver que votar, fica difícil votar contra, ainda mais em ano de eleição, né?
3: E a gente agora vai ao Rio de Janeiro, porque o Ricardo Porto tem aqui um resumo da sabatina de Renan Santos, que ocorreu hoje, sabatina aos jornalistas, foi sabatinado pelos jornalistas da CBN, do Valor e do jornal O Globo. Oi, Ricardo, boa tarde.
4: Oi, Débora, boa tarde. O candidato à presidência da República pelo Missão, Renan Santos, se posicionou contra o fim da escala de trabalho 6x1, disse que vai cortar subsídios concedidos pelo governo federal, prometeu enfrentar o crime organizado por meio de estados de exceção e de defesa e reafirmou que não cumprirá decisões do Supremo que considerar ilegais. As declarações foram dadas nessa sabatina, que foi realizada pela CBN e também pelos jornais O Globo e Valor Econômico. Ao falar sobre economia, Renan Santos prometeu mudanças que, segundo ele, economizariam 1,1 trilhão de reais nos próximos 5 anos. Ele disse que vai reavaliar subsídios, mas afirmou que o setor do agronegócio continuará recebendo aportes se for eleito. O candidato defendeu o fim da Justiça do Trabalho e disse que será necessário fazer uma nova reforma trabalhista.
5: O modelo da CLT, ele vem com muitos custos e ele vem ainda com a Justiça Trabalhista, que é uma caixinha de surpresas. Nós temos a pior justiça trabalhista do mundo, é o país que mais tem ações trabalhistas do mundo.
6: O que faz com a justiça?
5: Eu acho que ela tem que se encaminhar para uma obsolescência e substituição.
6: Não, eu não acaba posso... com a justiça.
5: Eu acho que é um caminho natural. Eu defendo, para a manutenção do modelo atual das 44 horas, tem que ter um tempo mínimo de descanso, que pode ser alterado via convenção com determinados setores, e aí a pessoa faz a venda do seu horário de trabalho.
4: Na área da saúde, Renan Santos defendeu a implementação de um modelo semelhante ao adotado em El Salvador, com o uso de inteligência artificial e tratamento de dados.
5: Eu acredito no modelo do SUS. Eu, como eu disse, eu era um SUS cético. Até estudar, um dos temas sensacionais e centrais para a gente resolver isso é a hiperinformatização, o uso do Big Data, porque isso vai dar tanta agilidade. Imagina agora o prontuário único, aliado à incrível capacidade de processamento de informações, as inteligências artificiais do machine learning, ele vai permitir uma capacidade preditiva de desenvolvimento de doenças e acompanhamento de doenças e, por consequência, alocação de recursos como estoque de remédios.
4: Ao falar sobre o

0: combate ao crime organizado, Renan Santos defendeu a ocupação de comunidades e uso das Forças Armadas. No entanto, não detalhou como seria essa ocupação de cada território. O candidato ainda disse que poderá não cumprir decisões do STF.
1: Não é que eu vou ficar igual um doido desrespeitando a decisão judicial, que isso é maluquice. Eu não sou essa pessoa. Eu tô falando que em temas dramáticos, em que vidas podem ser colocadas em risco, ou direitos fundamentais, como eu citei ontem na entrevista do Jornal Nacional, que é o sigilo de fontes sendo colocado em risco, essa ordem judicial não pode ser cumprida. Sob o risco de você derrubar a própria democracia.
2: Quem decide que essa ordem não quer ser cumprida?
1: Vou dar um exemplo. Uma ordem judicial injusta, ela pode não ser cumprida por um cidadão.
0: Sobre a composição de um eventual governo, Renan Santos disse que não descarta a possibilidade de negociar com o Centrão e que é um democrata. Ele ainda criticou a composição do Congresso, dizendo que os eleitores tendem a colocar 300 bandidos no Legislativo. Renan Santos foi o terceiro entrevistado da sabatina. Amanhã vai ser ouvido o Augusto Cury, do Avante. Os candidatos Luiz Inácio Lula da Silva, do PT, e Flávio Bolsonaro, do PL, foram convidados, mas recusaram a participação. Débora e Carol.
3: Obrigada pelas informações, Ricardo Porto, no Rio de Janeiro. Você fica agora com o intervalo comercial e também com o noticiário da sua região. Fica aí, porque já já tem mais Ponto Final CBN. Vamos falar sobre as buscas que continuam na fronteira entre Nepal e Tibete, da agenda dos presidenciáveis e também do recorde nos 400 metros com barreira do Alisson dos Santos, o Pio. Fica aí.

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3: De volta agora com informações da BR-101, a rodovia tem trechos de trânsito complicado no sentido norte, entre a altura da Avenida Doutor José Rufino, na região do Barro, e a região da Cidade Universitária. Para você que vai do Ibura em direção a Iputinga, está um pouco melhor fazer o caminho pela Avenida Recife. Apesar de ter pontos de retenção também, principalmente entre a região de Areias e a altura do viaduto da BR-232. 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Betânia Ribeiro para a CBN Recife.
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5: A Companhia Nacional de Abastecimento, a Conab, realiza na próxima segunda-feira um pregão eletrônico para contratar o transporte de 2.600 toneladas de milho dos estoques públicos. As cargas serão movimentadas

0: entre armazéns de Pernambuco, Sergipe, Alagoas e Bahia. No estado, um dos trajetos vai ligar Arco Verde, no sertão de Pernambuco, a Simão Dias, em Sergipe. O outro será entre Simão Dias e Palmeira dos Índios, em Alagoas. A terceira rota será entre Irecê, na Bahia, e São José do Egito, aqui em Pernambuco. O pregão está marcado para as 10 horas da manhã e será realizado pelo Sistema de Comercialização Eletrônico, o SISCOI, da Conab. A convocação para o início dos embarques deve acontecer até o dia 10 de setembro.
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1: 5:24 agora, voltamos ao Rio de Janeiro. Gabriel Freitas tem mais detalhes sobre a alteração de parte da operação no Santos Dumont. O que aconteceu com os voos, Gabriel? Boa tarde.
2: Boa tarde, Débora, boa tarde a todos. A gente conseguiu a confirmação com a assessoria de imprensa da concessionária que administra o Aeroporto Internacional Tom Jobim, o Galeão, de que todos os voos que pousariam no Santos Dumont, que é o aeroporto que fica aqui na região central do Rio, estão sendo redirecionados nesse momento para o pouso no Galeão, que fica na zona norte da cidade, tudo por conta de um acidente que teria acontecido agora na pista de decolagem e também de pousos do Santos Dumont, com o aeroporto bem menor. Um avião de pequeno porte teria se acidentado na via e, por isso, alguns veículos de apoio estão na pista nesse momento para prestar o apoio a esse avião de pequeno porte que teria se acidentado no Santos Dumont. Inclusive, Débora, algumas mensagens vão chegando para a gente no WhatsApp aqui do Rio de Janeiro, o 21 99764-2381. A Karen Schwartzmann, que é uma passageira ouvinte da CBN, que está num voo neste momento, voo 1033, para decolar do Santos Dumont, acabou de informar pra gente que o voo dela foi cancelado, a pista sem previsão de reabertura. Inclusive, é algo que o piloto do voo em que ela está nesse momento comunicou aos outros passageiros. Ela mandou um áudio, inclusive, redirecionado para Carol Moran. A gente vai ouvir um trecho do relato dela.
3: Oi, Carol, boa tarde. Eu tô aqui embarcada num avião no Santos Dumont, só que o Santos Dumont, no momento, está inoperante. Houve um acidente com um avião de pequeno porte e ele está absolutamente parado, nenhum avião pousa. A gente também não sabe ainda se a gente vai decolar. O piloto está aguardando mais notícias para saber se o voo vai decolar atrasado ou se vai ser cancelado. Eu consigo ver da minha janela o avião de pequeno porte que sofreu o acidente. Mandei uma foto aí para vocês, mas a gente está completamente sem notícias.
1: Ou seja, pousos e decolagens suspensos nesse momento no Santos Dumont.
2: É informação que, inclusive, quem manda para ela, quem informa ela, é o próprio piloto da aeronave onde ela está. A gente recebeu algumas novas informações enquanto a gente ouvia a Karen, Débora, e vou ressaltar aqui para o nosso ouvinte. É o Embraer EMB 500 Phenom 100. É um jato executivo leve,

0: motor, uma aeronave que teria se acidentado após o pouso no Santos Dumont, perdeu o controle e foi para a área de gramado ali do Santos Dumont. Operações suspensas, mas só para ressaltar para o nosso ouvinte, né? Não há explosão, não há qualquer relação com fogo, é apenas um problema no pouso da aeronave e essa aeronave foi para o gramado. E por conta desse incidente, as operações no Santos Dumont estão interrompidas nesse momento e neste horário, agora são 5h27, um momento em que muita gente está fazendo ponte aérea, é um aeroporto redirecionado para esse tipo de operação, né? Da ponte aérea Rio-São Paulo ou Santos Dumont-Congonhas, Santos Dumont-Guarulhos, principalmente, né? Também com voos para Brasília e todos esses voos, neste momento, a informação que a gente tem é que estão sendo redirecionados para o Galeão, os que desceriam no Santos Dumont. E os que decolariam do Santos Dumont não vão poder decolar agora. Alguns passageiros já vão até sair da aeronave nos próximos minutos, porque ainda não há condições de operação, ainda tem vários veículos de apoio ali na pista do Santos Dumont, indicando que ainda deve demorar um pouco, viu, Débora? Mas só para ressaltar, né, para o nosso ouvinte que está só ouvindo, as imagens que a gente recebeu não indicam fogo, não indicam qualquer problema relacionado a esse tipo de incidente. Apenas essa aeronave que foi para a área gramada e agora toda uma operação para retirada dessa aeronave da pista. Débora?
1: A gente tem essa imagem aí, Gabriel? A gente consegue colocar na tela para o nosso ouvinte que está no YouTube, está no Globoplay, ver essa imagem do avião que está no gramado?
0: A gente recebeu pelo WhatsApp nesse momento, Débora, a gente precisa de alguns minutos para colocar aqui na tela, mas não. A gente vai fazer isso daqui a pouquinho para a gente poder agilizar e mostrar para quem está vendo a gente pelo Globoplay e pelo YouTube nesse momento,
1: Débora. Sem problemas, até porque a gente vai atualizando essa situação aqui ao longo do ponto final CBN. Então, atenção, se você está indo para o Rio de Janeiro agora, grandes possibilidades de você não desembarcar no Santos Dumont. Seu voo ser desviado para o Galeão, porque ainda não tem um prazo para que a pista seja liberada. E pelo que a gente tem de informação, as decolagens também foram canceladas nesse momento no Santos Dumont.
2: A gente está com a imagem agora, Débora.
1: Agora sim, a gente está com a imagem.
2: Daí. Tá vendo? A aeronave tá íntegra, assim, ela apenas saiu um pouco ali da pista, tá logo no início do gramado, mas não parece ter nenhuma parte da aeronave destruída ou nada assim. As informações que a gente tem é de que essa aeronave teria realmente perdido o controle, alguma coisa aconteceu ali no pouso e ela saiu da pista e foi parar no gramado. A gente ainda tá apurando exatamente o que aconteceu, Débora.
1: Perfeito, perfeito, Carol. De qualquer forma, ressaltando aqui, para o nosso ouvinte, que a operação no Santos Dumont, nesse momento, suspensa até que a pista seja liberada. Já já a gente traz atualizações sobre isso.
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Quinta-feira, 27 de agosto de 2026. O Congresso antecipou para amanhã a instalação da comissão mista que vai analisar a medida provisória que acabou com a chamada taxa das blusinhas. Até então, a previsão era que o colegiado fosse instalado apenas no dia 1º de setembro. A mudança ocorre um dia após reunião entre o presidente Lula, o presidente do Senado e do Congresso, Davi Alcolumbre, e o presidente da Câmara, Hugo Mota. Os chefes dos poderes defenderam o avanço da proposta. A Agência Brasileira de Promoção de Exportações e Investimentos e a Confederação da Indústria Indiana assinaram um memorando de entendimento para aproximar os setores produtivos do Brasil e da Índia. A iniciativa faz parte da estratégia do governo federal de intensificar a diversificação de parceiros comerciais para diminuir os impactos das sobretaxas aplicadas pelos Estados Unidos contra produtos brasileiros. O acordo prevê o incentivo à internacionalização de pequenas e médias empresas de ambos os países. A Polícia Federal prendeu um suspeito numa operação contra o tráfico internacional de armas. A ação foi realizada nas cidades do Rio de Janeiro e de São Paulo. Uma presa foi alvo de um mandado judicial. A quadrilha investigada trazia peças e acessórios de armas de fogo dos Estados Unidos. A apuração teve início com a identificação de encomendas internacionais suspeitas vindas da Flórida e contou com o apoio dos Correios. A OpenAI anunciou o lançamento de uma operação comercial no Brasil com escritório em São Paulo. A decisão vem após o país se tornar o terceiro maior mercado do ChatGPT no mundo. Segundo a empresa, o número de usuários brasileiros do chatbot quase dobrou no último ano. A OpenAI não informou quantas pessoas usam a ferramenta no país, mas afirmou que os brasileiros enviam 215 milhões de mensagens por dia à ferramenta. Horário de Brasília, 5h32.

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3: O segundo Festival Noturno de Cinema do Recife começa nesta quinta-feira e segue até o domingo, nos cinemas São Luís e da Fundação Joaquim Nabuco, no Derby. A programação reúne 60 filmes, entre curtas e longas, além de mostras competitivas, sessões especiais, homenagens, seminários, oficinas e shows. Com entrada gratuita, o festival amplia nesta edição o espaço dedicado aos longas-metragens e engloba produções nacionais e internacionais, além de clássicos e filmes regionais. A abertura acontece nesta quinta-feira, às 7h30 da noite, no Cinema da Fundação, com a estreia de Cerimônia e a exibição de obras restauradas. A programação também promove uma homenagem aos cineastas Adelina Pontual e Paulo César Saraceni. O serviço completo está disponível no site do festival, o www.noturnofestival.com.
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1: 5:37 agora, Karen Lemos tem informações ao vivo em São Paulo. Atualizações, na verdade, sobre a situação na fronteira entre Nepal e Tibete, depois da avalanche que deixou centenas de feridos, desaparecidos e também mortos, né, Karen? Boa tarde.
2: Isso mesmo, boa tarde, Débora, Carol, boa tarde também para os nossos ouvintes. O risco, eu trago aqui a informação sobre o risco de uma nova enchente que ameaça a região da fronteira, como você disse, né, Débora, entre Nepal e Tibete, que já está devastada por aquela avalanche de ontem que deixou ao menos 389 mortos, esse é o último número divulgado. As autoridades identificaram que um rio está bloqueado por destroços no Tibete, que é a região autônoma no sudoeste da China, e está formando um lago represado. Só que tem previsão de mais chuvas ali, né? Estando no período de monções, bem comum naquela região da Ásia, e tem um risco elevado de rompimento dessa barreira e de novas enchentes aí para os próximos 3 dias. Os moradores já foram orientados a se afastar das margens dos rios e, enquanto isso, as equipes de resgate continuam as buscas por vítimas. É um trabalho que está sendo muito dificultado porque tem falta de conexão, energia, recursos ali. Mais de 1.400 pessoas estão desaparecidas, entre elas cerca de 800 turistas de mais de 30 países. Até o momento a gente reforça aqui, não tem informações de brasileiros entre as vítimas. E agora há pouco o presidente dos Estados Unidos, Donald Trump, falou que o país vai oferecer ajuda para o Nepal. Segundo o republicano, de 50 a 60 americanos podem estar aí nessa lista de desaparecidos. E hoje equipes de resgate da Índia recuperaram 3 corpos no norte do país. Isso indica, né, que as águas podem ter arrastado esses restos mortais do Nepal até a Índia. Além disso, quase 16 mil pessoas estão desabrigadas. Segundo a ONU, aproximadamente 800 pessoas já foram resgatadas, um número que pode aumentar, né? Porque as operações de resgate estão em curso. Bom, essa tragédia, ela começou com o desprendimento de uma enorme massa de gelo nas montanhas. Uma avalanche avançou cerca de 50 metros por segundo, deixando pouco tempo para a reação, como a gente viu nas imagens impressionantes dessa tragédia, né? E no caminho, arrastou ali sedimentos, pedras, lamas, por cerca ali, por mais de 20 quilômetros. Essa região onde ocorreu a tragédia também pode ter contribuído para o tamanho da calamidade, porque é uma região muito montanhosa e tem vales muito estreitos, como explica pra gente Leandro Torres de Gregório, que é professor da Escola Politécnica da UFRJ.
3: Essa configuração de rios correndo em regiões montanhosas favorece o que chamamos de inundações rápidas ou enxurradas. Porém, o que se viu vai muito além de uma enxurrada. A hipótese mais provável é que essa massa deslizada teria represado o rio por um tempo, elevando o seu nível e a energia potencial da água. A partir do momento que o material não resistiu à pressão da água, pode ter ocorrido uma ruptura súbita, de forma similar ao que ocorre em barragens. Algo como aconteceu na barragem de Brumadinho, em 2019.
2: Pois é, além das inundações, essa região também convive com terremotos. Hoje mesmo, um tremor de 4,7 foi registrado no Tibete, o que agrava aí as apreensões, né? Só que o epicentro ocorreu a 800 quilômetros de distância da região do Himalaia, bem afastado de onde a tragédia que estamos falando aconteceu, portanto. Débora.
1: Obrigada, Karen, pelas informações.
4: Débora, vamos falar sobre o recorde batido pelo Alisson dos Santos, recorde mundial nos 400 metros com barreiras. André Neto é o primeiro recorde brasileiro no atletismo de pista em 50 anos, é isso? Boa tarde.
5: Tudo bem, Carol? Boa tarde para você, para os ouvintes, para Débora também. É um dia histórico para o atletismo brasileiro. Alisson dos Santos, o Pio, bateu nesta quinta-feira o recorde mundial da prova dos 400 metros com barreiras na etapa da Diamond League em Zurique, na Suíça. O Alisson anotou o tempo de 45 segundos e 80 milésimos para quebrar o recorde mundial por 14 centésimos, marca

0: que pertencia ao seu maior rival, o norueguês Carsten Warholm, anotada em 2021 durante as Olimpíadas de Tóquio. Warholm, inclusive, foi o segundo colocado na prova desta quinta-feira na Suíça, mas não chegou nem perto de disputar a primeira posição com o brasileiro. O norueguês cruzou a linha de chegada mais de um segundo atrás, com o tempo de 46 segundos e 69 centésimos. O recorde mundial coroa o que tem sido até aqui uma temporada perfeita de 2026 do Pio. O atleta venceu todas as cinco etapas da Diamond League no ano, duas na China, uma na Noruega, outra na Polônia e agora mais uma vitória nessa etapa em Zurique. A prova dos 400 metros com barreira nesta quinta na Suíça também teve a participação de outro brasileiro, Matheus Lima, que completou na quarta posição com o tempo de 47 segundos e 57 centésimos, 7 centésimos atrás do nigeriano Ezequiel Nathaniel, que completou o pódio. No lugar mais alto, Alisson dos Santos, novo detentor do recorde mundial dos 400 metros com barreira, Carol.
1: Legal demais, obrigada, André.
2: Muito bom, parabéns, Pio. Você fica agora com o noticiário da sua região.

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8: Voltando com informações da Zona Oeste do Recife, a Avenida Abdias de Carvalho tem pontos de trânsito intenso no sentido subúrbio, principalmente entre a região do Prado e o cruzamento com a Avenida General San Martín. Para você que está na Avenida Abdias de Carvalho, na altura da Ilha do Retiro e vai em direção ao Cordeiro, está um pouco melhor pegar a Rua Santa Edviges, seguir pela Manuel de Arruda Câmara e fazer o caminho pela Rua Gomes Taborda, conhecida como Rua da Lama. 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
1: Débora, Carol e ouvintes da CBN, boa tarde. Hoje o mercado teve duas festas acontecendo ao mesmo tempo, mas em lugares diferentes. Lá fora, as bolsas americanas subiram depois dos resultados da Nvidia, puxando ações de tecnologia, semicondutores e, é claro, inteligência artificial. Por aqui, o Ibovespa também avançou, mas por uma razão bem diferente: o petróleo. A commodity subiu no mercado internacional e voltou a se aproximar dos 90 dólares por barril, dando força para a Petrobras e outras empresas ligadas ao setor. E isso revela uma diferença importante entre as duas bolsas. O Ibovespa não tem nenhuma ação de peso realmente ligada à tese da inteligência artificial ou os semicondutores. A TOTVS é o nome mais próximo dessa história, mas tem um peso pequeno perto da Petrobras, da Vale e dos grandes bancos. Então, quando a Nvidia dispara, o Ibovespa não tem muito como embarcar nessa festa. O mundo hoje está, de certa forma, monotemático, né? Com grande volume de dinheiro no mercado concentrado em inteligência artificial, e o Brasil acaba ficando de fora dessa tese. Mas essa distância também pode ter um lado positivo. Justamente por não estar tão exposto à tecnologia, a Bolsa Brasileira pode funcionar como uma alternativa para quem quer diversificar os investimentos. É um mercado mais ligado àquilo que a gente chama de velha economia, com commodities, bancos e empresas domésticas tendo maior peso na carteira teórica do Ibovespa. No mercado de câmbio, o dólar também subiu para R$ 5,16, num movimento sem um gatilho específico, mas que reflete uma cautela maior com as moedas de países emergentes de forma geral. Eu vou ficando por aqui. Débora e Carol, volto com vocês.
0: Valeu, Yasmin. Débora, vamos falar sobre a situação do piloto e influenciador Lito Souza. O Lucas Taveira está acompanhando. A família agora pediu que as visitas sejam mais restritas, né, Lucas? Boa tarde.
2: É isso, Carol. Boa tarde, viu? A família pediu que as visitas sejam restritas a parentes e amigos mais próximos. O pedido foi divulgado nesta quinta-feira nas redes sociais do piloto. O Lito, de 59 anos, ele está internado no Hospital Albert Einstein. Foi diagnosticado com a doença de Creutzfeldt-Jakob, uma condição neurológica rara, degenerativa e sem cura conhecida. Segundo a família, o influenciador tem recebido muitas visitas e pedidos de pessoas que querem vê-lo. Porém, o fluxo de visitantes estaria atrapalhando o descanso e o tratamento. Mesmo entre familiares e amigos próximos, as visitas deverão ser agendadas diretamente com Mila Seidel, a esposa de Lito, para facilitar a organização. A família também pediu que os encontros sejam breves. Lito vinha buscando alternativas experimentais para o tratamento. Dois medicamentos estão sendo estudados, mas ele ainda não conseguiu acesso aos estudos clínicos. A família continua tentando obter o chamado uso compassivo de medicamentos que estão sendo testados contra a doença no exterior. O mecanismo permite, em determinadas situações, que pacientes tenham acesso a remédios ainda não registrados e fora de ensaios clínicos. Lito foi homenageado pelo Palmeiras antes do jogo contra o Santos pela Copa do Brasil,

0: Nesta quarta-feira, dia em que o Palmeiras completou 112 anos, em um vídeo exibido no telão, o piloto que apareceu no hospital com a nova camisa azul do clube afirmou que o Palmeiras o ensinou a nunca desistir.
1: Nós dois, agora, nesse momento, estamos lutando pela glória eterna. E me disseram que eu não tinha muita chance, mas teve um time aí que eu já vi virar um jogo que terminou o primeiro tempo perdendo de 3 a 0 e aos 53 minutos virou para 4 a 3. E isso é uma das coisas que eu aprendi com Palmeiras, a nunca desistir. Essa minha mão do lado esquerdo, meia parada, ela não conseguia se mexer. E hoje ela já está fazendo movimentos.
0: A esposa de Lito, a Mila Seidel, esteve no estádio e pediu apoio à campanha pela liberação do medicamento. Ela afirmou que o influenciador ama aviões e o Palmeiras e pediu que os torcedores ajudem a mobilizar as pessoas envolvidas na liberação do tratamento. Carol?
2: Obrigada, Lucas, pelas informações. A gente segue aqui na torcida. Força aí para o Lito e para a família dele.
3: E atenção, a operação no Santos Dumont continua suspensa por causa de um avião que saiu da pista. Então, os voos para o Santos Dumont no Rio de Janeiro estão sendo desviados para o Galeão. Também não tem jeito de decolar do Santos Dumont nesse momento. Você está no Santos Dumont ou está aqui em Congonhas, porque a ponte aérea, bastante movimentada nesse horário, está prejudicada. Se você estiver no saguão de Congonhas ou no saguão do Santos Dumont, manda mensagens aqui para a gente, para o nosso WhatsApp, que é o 11 99911 9981, relatando como é que está a situação por aí. Mas já fica esse alerta, já já a gente atualiza os números dos voos que foram afetados, tanto no Santos Dumont quanto aqui em Congonhas. Agora você fica com o noticiário da sua região.

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2: Um homem apontado como uma das principais lideranças de uma organização criminosa com atuação no interior de Pernambuco foi preso em Aracaju, Sergipe. A prisão foi realizada pela Polícia Civil de Pernambuco por meio da 5ª Delegacia de Repressão ao Narcotráfico, com apoio de equipes de Caruaru e do Núcleo de Inteligência do DENARC. Segundo as investigações, o suspeito seria integrante do grupo conhecido como Comando do Litoral Sul, com atuação em Xande Alegria, Vitória de Santo Antão e Carpina. A organização é investigada por envolvimento com tráfico de drogas e homicídios. Durante a operação, foram cumpridos 4 mandados de prisão e 2 de busca e apreensão. Os policiais apreenderam celulares e cadernos com anotações que seriam da contabilidade do tráfico. Segundo a polícia, o homem será trazido para Pernambuco, onde ficará à disposição da justiça e será apresentado à audiência de custódia.
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0: Boa tarde, Débora. Boa tarde, Carol. Boa tarde, ouvintes. A Lídia investiu em debêntures da Rodovias do Tietê. A empresa entrou em recuperação judicial, reestruturou as dívidas e mudou de dono. Ela pergunta qual a orientação para quem tinha dinheiro investido nessas debêntures. Lídia, debênture é um título que uma empresa pode emitir respeitando as regras estabelecidas pela Comissão de Valores Mobiliários. Como esses títulos são associados à saúde financeira da companhia, são chamados de títulos de crédito privado no jargão de mercado. Isso porque, se a empresa tiver dificuldades financeiras, o investidor fica sujeito ao risco de não receber tudo o que aplicou. Assim, os títulos de crédito privado têm um risco maior do que uma aplicação no Tesouro Direto, por exemplo. Mas a remuneração é maior. Inclusive, em muitos casos, como esse da Rodovias do Tietê, os rendimentos são isentos de imposto de renda. Para reorganizar as dívidas e sair da recuperação judicial, a Rodovias do Tietê teve que fazer um acordo com os credores, que podiam converter os títulos em ações, investir mais dinheiro para dar um fôlego adicional à companhia ou continuar com as debêntures e receber uma remuneração menor e proporcional ao lucro da empresa daqui para frente. A orientação, então, é acompanhar o desempenho da empresa no site de relações com os investidores e esperar para tentar recuperar pelo menos uma parte do que foi investido. Até a próxima e continue mandando as suas perguntas para cbndinheiro@cbn.com.br.
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0: quinta-feira, 27 de agosto de 2026. Todos os voos previstos para decolar e pousar no aeroporto Santos Dumont, no Rio de Janeiro, foram deslocados para o aeroporto do Galeão. A decisão foi tomada após um incidente na pista do aeroporto com uma aeronave de pequeno porte, o Embraer EMB-500 Phenom 100. É um jato executivo leve com dois motores. Ele perdeu o controle e foi para a área de Gramado, do Santos Dumont. Veículos de apoio estão na pista para auxiliar a retirada. O depoimento que o ex-banqueiro Daniel Vorcaro prestaria hoje à Polícia Federal no inquérito que apura fraudes cometidas pelo Banco Master foi cancelado. Ele seria ouvido por videoconferência da carceragem da Papudim em Brasília, mas a conexão apresentou instabilidade. Vorcaro deve prestar o depoimento amanhã. A expectativa é de que ele esclareça fatos relacionados à atuação do Master no Banco Central. A Bolsa de Valores de São Paulo fechou o dia em alta de 0,31% aos 175.135 pontos. O dólar comercial encerrou em alta de 0,21%, cotado a R$ 5,16. O euro vale 6,1, elevação de 0,17%. Horário de Brasília, 6:04.
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1: Olá, muito boa noite, seja bem-vinda, seja bem-vindo à segunda e última hora do Ponto Final CBN desta quinta-feira, 27 de agosto de 2026. Nós já vamos para o Rio de Janeiro. Gabriel Freitas tem informações ao vivo, atualizações sobre as operações no Santos Dumont, no aeroporto Santos Dumont, que estão suspensas ainda, correto, Gabriel? Boa noite.
2: Correto, Débora. E olha, sem previsão de retomada das operações aqui de pousos e decolagens, viu, aqui no aeroporto Santos Dumont. Vim aqui pro terminal, né, que fica na região central da cidade, bem pertinho da redação da CBN, e a situação aqui é realmente bem crítica. Tem imagens que a gente separou, tá no Globoplay, no YouTube, pro nosso ouvinte espectador também conferirem. Todos os voos já estão constando como cancelados neste momento, né, aqui, os voos que decolariam do Santos Dumont, e os que chegariam, né, os que pousariam aqui, 14 já foram redirecionados para o Aeroporto Internacional Tom Jobim. Tudo por conta de uma aeronave de pequeno porte que, por volta de 4 horas da tarde, acabou se acidentando, né? Esse acidente aconteceu por volta de 4:10. A Infraero informou pra gente, Débora, que o Embraer Phenom, um avião de pequeno porte, saiu da pista durante o procedimento de pouso aqui no Santos Dumont e parou numa área gramada ao lado. Na aeronave estava um piloto e um tripulante, ninguém ficou ferido, é a informação que a gente tem da Infraero. O plano de emergência do aeroporto foi acionado e as operações foram interrompidas para a retirada da aeronave. As equipes do Corpo de Bombeiros estão dando apoio a esse trabalho que ainda está acontecendo aqui na pista de pousos e decolagens do Santos Dumont. Os técnicos do Centro de Investigação e Prevenção de Acidentes Aeronáuticos, o CINIPA, também foram acionados para começar a apuração das causas da saída de pista dessa aeronave. Enquanto o aeroporto segue sem operar normalmente, a situação no terminal é de muita espera e muita dúvida. O que a gente já conseguiu apurar, Débora, com alguns funcionários de empresas, indicando para a gente que a Latam, os voos da Latam que decolariam aqui do Santos Dumont, não vão decolar hoje. A empresa já suspendeu completamente os voos. Todos os voos que estavam marcados para decolar agora nesse fim de tarde, início de noite no Santos Dumont, não vão mais decolar. E agora todo aquele procedimento, né, dos próprios funcionários das empresas aéreas remarcarem essas pessoas. Muita gente que não é do Rio de Janeiro, tentei gravar com algumas pessoas, até agora não consegui. Muita gente ainda sem entender, fazendo ligações, avisando a pessoas, a chefes, né, que não vão mais conseguir decolar hoje aqui do Santos Dumont. Então ainda está tudo muito confuso. E os voos que pousariam aqui já estão sendo redirecionados para o Galeão. Não temos o número exato de quantos voos vão ser cancelados no total, ainda não temos esse número certinho, mas a situação aqui é realmente indicando que não há previsão de que nenhum... De

0: que voos possam decolar do Santos Dumont até o fim das operações de hoje, viu, Débora? A gente vai seguir daqui, vou tentar gravar com outras pessoas aqui, com algumas pessoas, para ver se a gente consegue trazer também histórias, né? Muita gente que vai ser afetada por esse problema que aconteceu agora no finzinho da tarde, essa aeronave que acabou derrapando da pista e ainda não foi retirada. Apesar de ser um avião de pequeno porte, ainda assim é um avião grande e que vai precisar aí de uma estrutura maior para ser retirado ali da parte do gramado da pista do Santos Dumont. Débora.
1: Pois é, e essas imagens que você trouxe, né, Gabriel, mostram as pessoas nas filas, buscando longas filas, né, buscando informações com os funcionários das companhias aéreas, mas é uma situação em que não dá para ter uma previsão. Aqui em São Paulo, os voos que sairiam de Congonhas para o Santos Dumont da TAM, da Latam, ou melhor, agora do final do dia, também foram cancelados. Voos da Gol também cancelados, que tinham como destino o Santos Dumont. Aliás, tem um que está marcado para as 18h45, da Gol, o 1040, está previsto, mas provavelmente não vai decolar, não. O da Latam, o 4532, às 19, já foi cancelado. Aí tem aqui, os de mais tarde estão previstos ainda. O da Latam, 3932, das 7h35, está previsto. Os que vão sair depois desse horário também estão previstos, de acordo com informações da AENA, que é a empresa responsável pela operação do aeroporto de Congonhas. Mas antes de viajar, é melhor que você entre em contato com a empresa aérea antes de ir para o aeroporto, porque para saber se realmente esse voo vai sair, porque como nos disse o Gabriel, não tem previsão para que esse aeroporto, para que esse avião de pequeno porte seja retirado da pista, né? Aí no Santos Dumont. Então não dá para saber até que horas o aeroporto Santos Dumont vai ficar inoperante, vai ficar fechado para pousos e decolagens. Inclusive, se você tiver em Congonhas, manda um áudio aqui pra gente, conta pra gente como é que tá a movimentação aí no saguão, pode mandar pro WhatsApp, que é o 11 99911 9981. Mas daqui a pouquinho a nossa reportagem também já vai trazer detalhes diretamente de Congonhas. Ponte aérea esse horário, né, Carol? É o horário em que tem mais movimentação, o pessoal voltando, quem veio do Rio de manhã para algum compromisso em São Paulo, tá voltando pro Rio, e quem foi daqui pro Rio também voltando nesse horário, nesse fim de tarde, início de noite.
2: É. Esse horário do rush, né? As pessoas só querem chegar em casa, mas tá difícil, viu? É. Quem conseguiu vir de São Paulo e pousar no Galeão, ainda menos mal, né? É, pode ser mais distante de casa e tal, mas ainda consegue chegar. Agora, o voo que voltou para São Paulo, quem tá tentando sair do Rio de Janeiro, é um transtorno danado.
1: Inclusive, tem relato, né, Carol, de voos que saíram de São Paulo para o Santos Dumont, para o Rio de Janeiro, com a impossibilidade do pouso, voltaram para São Paulo. E a gente não sabe quando é que vai ser. Ó, tem uma mensagem do Roberval, tá fazendo check-in no portão de embarque, já normalizando. Mas você está onde, Roberval? Você está em São Paulo ou está no Rio? É que o DDD dele é 44, ele já vai dizer aqui para a gente onde é que ele está, para a gente atualizar. Mas é isso, vão mandando mensagem aqui, vão compartilhando a sua experiência.
2: Bom, Débora, vamos falar de eleição, porque o candidato do PSD à presidência, Ronaldo Caiado, comentou hoje a ação, tem uma ação, né, da campanha do presidente Lula no TSE contra o Caiado e também o Renan Santos por ofensa à honra do presidente durante o debate na Band. O Fábio Portugal tem os detalhes. O que disse o Caiado, hein, Fábio? Boa noite.
3: Pois é, Carol, boa noite para você, Débora, para os ouvintes, falar um pouquinho de campanha eleitoral. O candidato do PSD à presidência, o Ronaldo Caiado, voltou a usar a expressão adotada no último debate presidencial no domingo e classificou as denúncias contra Fábio Luiz da Silva, ou Lulinha, como dark lobby. A estratégia de Caiado vem sendo atingir as campanhas de Lula e de Flávio Bolsonaro. Expressão faz referência a Dark Horse, o filme sobre o ex-presidente Jair Bolsonaro e alvo de investigações depois de revelações de mensagens do senador Flávio Bolsonaro captando 61 milhões de reais com o dono do Banco Master, Daniel Vorcaro. Já no caso de Lulinha, a Polícia Federal investiga se o filho do presidente atuou para favorecer o lobista Antônio Carlos Camilo Antunes, conhecido como Careca do INSS, em negociações com o Ministério da Saúde. E nessa semana, a equipe jurídica de Lula protocolou uma ação contra Caiado no Tribunal Superior Eleitoral pelo uso desse termo dark

0: e lobby, acusando o candidato do PSD de tentar associar o petista ao caso Dark Horse. E o candidato do PSD teve hoje de manhã numa agenda aqui no hospital, na Zona Leste de São Paulo, e questionado sobre essa ação, Caiado citou o nome de outra lobista citada na investigação e o envolvimento de Lulinha e o ex-chefe de gabinete do presidente.
1: Olha, isso é uma oportunidade de eu poder comprovar que o Dark Lobby é uma realidade no Brasil. A parte do roteiro do filme foi escrito ali pelo celular da Roberta Lexinger, né? E o ator principal que aparece também no roteiro dela é o Lulinha e o Marcola.
0: Pois é, a equipe jurídica de Lula sustenta que o escândalo do filme Dark Horse não guarda qualquer tipo de vínculo com Lula e a estratégia de Caiado busca induzir o eleitorado ao erro. Débora e Carol.
2: Obrigada, Portugal. Você tem... Bom, agora a gente vai para Belo Horizonte. A Débora Costa tem mais informações sobre a agenda de Romeu Zema. Oi, Débora, boa noite.
3: Oi, Débora, boa noite para você também. Em visita ao norte de Minas nesta quinta-feira, o candidato à presidência pelo Novo, Romeu Zema, afirmou que o agro brasileiro paga um preço caro pela falta de infraestrutura do país. Segundo ele, sem obras estruturantes é impossível escoar safras de alimentos de maneira competitiva. A declaração foi dada quando Zema visitou as obras de construção da ponte que liga as cidades de São Francisco e Pintópolis, no norte do estado, que deve acelerar o escoamento pela nova fronteira agrícola da região. O presidenciável disse que esse tipo de estrutura é essencial e, se eleito, prometeu mais investimentos no setor.
4: O nosso agro é muito eficiente da porteira para dentro, mas paga um preço caríssimo da porteira para fora. E na minha gestão como governador, mostramos que quando você tem gestão, quando você combate a corrupção, dá para fazer obras tão importantes como essa aqui.
3: Esse foi o segundo dia consecutivo de agendas de Zema em Minas Gerais. A estratégia tem sido visitar obras públicas iniciadas por ele como governador para fazer a divulgação na campanha presidencial. Nessa quarta-feira, por exemplo, Romeu Zema passou por Teófilo Otoni, no Vale do Mucuri, onde visitou o Hospital Regional da cidade, que também foi construído na gestão dele. Na ocasião, o presidenciável do Novo também cobrou mudanças no Pacto Federativo e disse que os prefeitos são chantageados por politicamente, ao pedirem recursos para a saúde. Débora.
2: Obrigada pelas informações. Débora Costa, de Belo Horizonte.
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8: 6:18.
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13: Secretaria de Defesa Social de Pernambuco determinou a exclusão de 9 policiais militares da corporação por envolvimento em diferentes crimes cometidos no estado. As decisões foram divulgadas na edição do Diário Oficial do Estado e tiveram como base investigações realizadas pela Corregedoria da SDS. As portarias foram assinadas pelo secretário Alessandro Carvalho.
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16: O ex-diretor do presídio de Vitória de Santo Antão, Emanuel Roberto França de Lima, foi encaminhado para o presídio de Itaquitinga 2, na Zona da Mata de Pernambuco. A transferência ocorreu após o Tribunal de Justiça de Pernambuco oficializar a prisão temporária. Emanuel foi preso na terça-feira, durante a Operação Controle Paralelo da Polícia Civil, que investiga suspeitas de corrupção, extorsão de detentos e lavagem de dinheiro dentro do presídio. A Justiça também determinou o bloqueio de R$3,5 milhões e o sequestro de 4 veículos ligados aos investigados. A defesa questiona uma divergência no prazo da prisão temporária, que ainda será analisada pela Justiça.
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0: PVC gravou o comentário de hoje, mas ele vai falar sobre o Grenal e sobre as vitórias de Vasco e Palmeiras.
1: Tudo bem, Débora? Tudo bem, Carol? Já, já, 8 da noite, o quarto jogo da fase de ida, das quartas de final da Copa do Brasil. A gente viu ontem o Palmeiras vencendo o Santos por 3-0, o Vasco ganhando em São Januário do Vitória por 1-0. Daqui a pouquinho tem Internacional e Grêmio, que é o Grenal, como se chama em Porto Alegre, o Grenal 4-5-3, mas esse aqui pode ser definido como o Grenal do medo, porque o Internacional está uma posição acima do Mirassol, que abre a zona de rebaixamento, o Grêmio duas posições acima do Mirassol, que abre a zona de rebaixamento, e os dois morrendo de tensão por causa do risco de descer, mas ao mesmo tempo com a esperança de ganhar a Copa do Brasil. O Grêmio tem 5 conquistas de Copa do Brasil, só o Cruzeiro ganhou mais vezes, 6. O Internacional ganhou uma vez só em 92, mas naquela edição eliminou o Grêmio nas quartas de final, justamente a mesma fase em que estamos agora. Então tem uma esperança colorada que joga no Beira-Rio e tem uma esperança gremista de ganhar o 6º título, só que tem também o receio e muita gente imaginando que o técnico eliminado na quinta-feira da semana que vem, 2 jogos hoje no Beira-Rio, na semana que vem na Arena do Grêmio, o técnico eliminado pode ser o técnico dispensado no dia seguinte, na sexta-feira da semana que vem, ou eventualmente, embora a gente viva muito dessa indústria de pensar quem é que vai cair, esse caso tem um risco evidente, porque a rivalidade Grêmio Internacional pesa muito fortemente para a sequência da temporada. Ontem, o Vasco ganhou por 1-0, grande resultado do Vasco em São Januário, o gol de Andrés Gomes, mais expressivo ainda porque o Vasco tinha perdido o Cauã Barros expulso no primeiro tempo, o Vasco tinha 10 jogadores contra 11 do Vitória, quando o Andrés Gomes, colombiano, puxou contra-ataque e fez um gol espetacular de fora da área, um gol espetacular porque garantiu a vitória vascaína. O Vitória perdeu em Curitiba para o Atlético Paranaense e virou no Barradão, perdeu para o Flamengo no Maracanã e virou no Barradão em Salvador, vai tentar fazer a mesma coisa, mas o Vasco sai na frente. E o Palmeiras fez 3-0 no Santos, o Santos sem Neymar e sem Gabigol. Neymar, durante o jogo, postou que ele tinha condição de jogo, que foi decisão da comissão técnica. Me pareceu inoportuno o comentário do Neymar, que joga toda a culpa em cima da comissão técnica. O Palmeiras jogou sobrando, fez 3-0, podia ter feito 6. Foram 7 finalizações certas, 19 ao todo. O Palmeiras foi muito melhor do que o Santos, desperdiçou a oportunidade de uma goleada histórica. Mas como é que se expressa essa vantagem que o Palmeiras construiu de 3 gols para jogar na Vila Belmiro semana que vem? Tem um dado que mostra a importância disso. Há 20 anos, desde 2006, 70 clássicos disputados nesse período, o Santos não ganha do Palmeiras por 3 gols de diferença. Nesse período foram 32 vitórias do Palmeiras, 18 empates, 20 vitórias do Santos. Dessas 20 vitórias santistas, 16 por 1 gol de diferença e 4 por 2 gols de diferença, nenhuma por 3 gols de diferença. Então o Palmeiras tem muita vantagem para decidir semana que vem. Boa noite, Débora. Boa noite, Carol. Amanhã eu volto ao vivo.
0: Valeu, PVC. 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
3: Boa noite, ouvinte CBN. Chegando com informações da BR-232, ela tem pontos de trânsito intenso no sentido interior, entre a região do Jardim Botânico do Recife e as imediações da alça da BR-408. Mas não tem desvios valendo a pena para você que sai do Recife em direção ao agreste do estado. Outra via com trânsito intenso é a Rua Imperial. Para quem vai do centro do Recife em direção a Imbiribeira, a Via Mangue está um pouco melhor. 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

0: Quinta-feira, 27 de agosto de 2026. O ministro Cássio Nunes Marques, presidente do Tribunal Superior Eleitoral, marcou para a próxima terça-feira o julgamento de uma ação do PT contra a divulgação de um vídeo do ex-presidente Jair Bolsonaro produzido por inteligência artificial. O conteúdo foi exibido na convenção que confirmou Flávio Bolsonaro como candidato do PL à presidência. Magistrados do TSE indicam que o julgamento deve fixar o entendimento da corte sobre os conteúdos feitos por IA. A Justiça do Distrito Federal concedeu liminar para suspender a cobrança do imposto de exportação de petróleo de 12%. A Associação Brasileira de Empresas de Exploração e Produção de Petróleo e Gás é a autora da ação. O governo federal criou a alíquota para incentivar o refino interno e manter o abastecimento do país em meio à guerra no Oriente Médio. A equipe econômica defende que esse tributo tem viés regulatório e não fiscal. A taxa de desocupação do país ficou em 5,3% entre maio e julho. O resultado representa a queda de 0,5 ponto percentual em relação aos 3 meses anteriores. Segundo o IBGE, é o nível mais baixo para o trimestre desde o início da série histórica em 2012. O total de desempregados somou 5 milhões e 800 mil. O contingente equivale a uma redução de 8% no período comparado. O governo de Donald Trump conversa com o governo interino da Venezuela para assumir uma participação acionária nas enormes reservas de petróleo do país. Em janeiro, uma operação militar norte-americana realizou uma invasão ao país e sequestrou o presidente Nicolás Maduro. O venezuelano foi levado para Nova York, onde está preso e aguarda julgamento sob as acusações de narcotráfico e narcoterrorismo. No horário de Brasília, 6h34.
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2: Já já tem Bela Megali no Conversa de Bastidor. Antes, a Samantha Klein tem informação ao vivo em Brasília sobre imposto de exportação, ou melhor, sobre o petróleo. O que, que é uma decisão da justiça, é isso, Samantha?
3: Isso, Débora, da 17ª Vara Federal do Distrito Federal, suspendendo uma cobrança de 12% de imposto de exportação sobre óleo bruto de petróleo e derivados. Essa é uma medida liminar a pedido da Associação Brasileira de Empresas de Exportação e de Produção de Petróleo e Gás. Vale lembrar que esse imposto inicialmente foi criado para tentar compensar aquelas subvenções estabelecidas pelo governo federal para conter a alta nos preços do diesel e do petróleo. E no último dia 9, a cobrança ainda foi definida pela resolução do Comitê Executivo de Gestão. Na decisão, o juiz responsável, então, por esse pedido, né, da ABEP, ele considerou que a medida provisória que previa essa cobrança perdeu eficácia e, portanto, não poderia ser mantida a cobrança. Mas vale lembrar aí que é uma medida liminar, né? E que pode cair em um eventual novo julgamento. Mais cedo, ao ser questionado por jornalistas, o ministro da Indústria e Comércio, Márcio Elias Rosa, disse que no momento de impacto de preços, a medida é sim, tem justificativa e é necessária. Com vocês.
2: Obrigada, Samantha, pelas informações. São 6h36.
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0: Bela Megali, boa noite, tudo bem?
1: Boa noite, Débora, boa noite, Carol, boa noite, ouvintes.
2: Oi, Bela.
0: Bela, vamos começar falando sobre o filme Dark Horse. Ainda tem assunto pendente, certo?
1: Pois é, a gente comentou aqui com os ouvintes, né, que teve aquela determinação do ministro Flávio Dino para que a Polícia Civil de São Paulo compartilhasse todos os dados da investigação envolvendo a produtora do filme, a Karina Gama. E eu falei com interlocutores da Karina, pessoas que estão auxiliando ela no dia a dia, e eles relataram que até amanhã, Débora, ela vai mandar toda a documentação referente a GoUp, a produtora

0: dela que fez, o Dark Horse, para a Polícia Federal. Diz que ela já enviou uma espécie de levantamento ali, que ela contratou uma empresa para fazer uma auditoria sobre os gastos. Isso já está em mãos da PF. Inclusive, eu falei com os delegados, eles consideram que esse material não trouxe nada, nenhum valor agregado à investigação, mas estão aguardando para ver se de fato ela vai cumprir essa promessa de enviar até amanhã, sexta-feira, que é quando expira o pedido da Polícia Federal, essa colaboração voluntária da Karina. A Polícia Federal mandou um e-mail para ela na quarta-feira da semana passada e ofereceu 10 dias para a Karina fazer essa colaboração, abrir toda a documentação referente à GoUp, que é a produtora que fez o Dark Horse e que chama atenção por nunca ter feito nenhum filme brasileiro, Débora e Carol. Então, a Karina tem feito essa promessa de que vai abrir todas as contas e não vai se opor a nenhum passo, a nenhuma demanda da investigação. Agora, chama atenção que, em paralelo a ela dizer isso, a defesa da Karina mandou um pedido para o ministro André Mendonça, que conduz outras duas investigações relacionadas ao Dark Horse, nos quais a PF não fez esse pedido de cooperação, porque a PF fez no inquérito que está com o ministro Flávio Dino, para que o caso saia da Polícia Civil de São Paulo e vá para o André Mendonça. Então, a gente vê que pode existir, inclusive, uma disputa interna em relação a esses dados, né, no Supremo Tribunal Federal, já que o ministro Flávio Dino também conduz uma investigação relacionada ao filme do ex-presidente Jair Bolsonaro, mas com foco para o uso de recursos públicos e emendas parlamentares no filme. Enquanto o próprio André Mendonça, que é quem está à frente ali do inquérito da Polícia Federal, que apura os mais de 60 milhões direcionados por Daniel Vorcaro para o filme de Jair Bolsonaro. Agora vamos ver quais serão os próximos passos e se de fato a Karina vai cumprir a palavra e vai colaborar, deixando aí transparência para todos os dados, inclusive dados que o candidato à presidência, Flávio Bolsonaro, falou que iria esclarecer, mas acabou declarando que é a página virada sem esclarecer nada, né, Débora e Carol?
1: O Beli, a campanha do Flávio está irritada com o ex-ministro do Bolsonaro em São Paulo,
0: é? Está bem irritada com o ex-ministro do Meio Ambiente, o Ricardo Salles. O Ricardo Salles se lançou como candidato ao Senado e, na avaliação de integrantes da campanha do Flávio, ele tem tirado votos importantes do bolsonarismo no estado. Hoje existem dois candidatos apoiados pelo Flávio, que são Guilherme Derrit, que é o ex-secretário de Segurança Pública do estado de São Paulo. Inclusive, ele já aparece ali na liderança das pesquisas, segundo a Quest dessa semana, com 12% de intenção de voto, ao lado de Marina Silva, que também tem 12% das intenções de voto. Logo depois vem a Simone Tebet com 11%. E aí vem o candidato André do Prado, que tem 7%. Então tem uma leitura que o Salles, que hoje aparece com 4% das intenções de voto, está tirando ali um eleitorado importante que pode ser decisivo para eleger o André do Prado ao lado de Guilherme Derrit, porque existe uma avaliação na campanha de Jair Bolsonaro que o Derrit já é uma figura, desculpa, na campanha de Flávio Bolsonaro, que o Derrit já é um nome muito associado ao bolsonarismo, já é bastante associado também ao Tarcísio, é mais conhecido, então ele tem uma campanha mais fácil, entre aspas. E existe a leitura que ainda tem a possibilidade de ter um segundo nome do bolsonarismo emplacado nas duas vagas que estão abertas, né, pelo Estado, para o Senado. Só que, para isso, não podia ter uma divisão da direita, como está havendo com o lançamento ali do Ricardo Salles. E, além de tudo, o Ricardo Salles já deu declarações públicas falando que não vai votar no Flávio Bolsonaro no primeiro turno, que ele considera tanto o Romeu Zema quanto o Ronaldo Caiado muito mais preparados do que o Flávio. Então, esse petardo também não ajudou, Carol. Aí o climão pesou e está pesado. A campanha do Flávio estava essa semana em São Paulo, em agendas com o senador, e deixou bem claro esse descontentamento em relação ao Ricardo Salles, ex-ministro do governo Bolsonaro.
1: Tá certo, Bela. Obrigada, viu? Agora sim, bom fim de semana. A gente se fala na terça-feira. Um beijo.
0: Obrigada a você.

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2: A Rádio CBN Recife conquistou o primeiro e o terceiro lugar do 13º Prêmio do Sebrae de Jornalismo na categoria Áudio. O resultado foi divulgado em evento realizado no Cais do Sertão, no centro do Recife, nesta quarta-feira, que contou ainda com premiações nas categorias Jornalismo Universitário, Texto, Fotojornalismo e Vídeo. A série de reportagens O Corre Nosso de Cada Dia, produzida pela repórter Letícia Rodrigues, com edição de Daniele Monteiro e sonorização de Lucas Barbosa, foi a vencedora. Dividida em 4 matérias, a série apresenta personagens da vida real que têm o empreendedorismo como principal ganha-pão nas comunidades da região metropolitana do Recife. Já a reportagem especial Tracunhaém, a terra dos empreendedores da arte, produzida por Lucas Arruda, com edição de Daniele Monteiro e sonorização de Evandro Chaves, conquistou o 3º lugar. A matéria faz uma imersão na capital do artesanato em cerâmica, na Mata Norte de Pernambuco, para mostrar como a economia da arte com barro move a cidade e cria novas gerações de empreendedores. A supervisora de jornalismo da Rádio CBN Recife, Daniele Monteiro, celebrou as premiações, reforçando o papel do jornalismo na sociedade.
3: Perceber as pessoas e as suas histórias tão distintas, mas que contam a nossa própria história enquanto sociedade, é a função primeira do jornalismo. E poder contar histórias com responsabilidade, compromisso social, ético e político é o que nos move. Então, os prêmios reforçam que estamos no caminho certo.
2: Em sua 13ª edição, o Prêmio Sebrae de Jornalismo recebeu 138 inscrições no estado. Ao todo, 23 trabalhos foram selecionados como finalistas. Os primeiros colocados de cada uma das 5 categorias avançam para a etapa regional da premiação. Nessa fase, serão definidos os trabalhos que seguirão para a disputa nacional.

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0: Agora, por causa do incidente no aeroporto Santos Dumont, um avião saiu da pista e por causa disso o aeroporto está fechado. A Latam cancelou todos os voos que sairiam de Congonhas agora à noite com destino ao Santos Dumont, de acordo com informações do site da AENA, que administra o terminal. Ainda de acordo com o site, tem voos da Gol para o Santos Dumont, que também estão cancelados, outros estão previstos, que sairão mais tarde, mas não dá para ter certeza se eles realmente vão conseguir decolar. O Gabriel Freitas está lá no Santos Dumont agora e traz atualizações. Oi, Gabriel.
1: Oi, Débora, o que a gente está percebendo aqui com as companhias aéreas, na verdade com os passageiros que estão em contato com as companhias, né, Gol, Latam e Azul, é que alguns voos estão sendo redirecionados para o Galeão, né, voos que sairiam do Santos Dumont e que agora vão decolar do Galeão para seguir seus destinos, né, para os dois aeroportos de São Paulo, Congonhas e Guarulhos, e também para Brasília. Mas tem muita gente que ainda está sem respostas aqui. Conversei, por exemplo, com a Mariana Aguiar, ela que é bióloga, chegou aqui, não sabia o que estava acontecendo, até ajudei com a informação a ela. Ela disse que está em contato com a empresa onde ela trabalha para tentar um local para dormir hoje, porque a companhia aérea, a Gol, que faria o voo dela, ainda não passou as informações.
2: São Paulo, e ele não vai decolar, já sei que foi cancelado, né? E agora eu tô vendo o que que eu vou fazer em relação para onde eu vou, pedindo suporte da empresa que eu trabalho, ao mesmo tempo, porque eu não posso ficar esperando aqui numa situação que tem muitas pessoas sem retorno, e o que deixa a gente muito desprevenido, porque compromisso. Eu tava falando com uma pessoa do meu lado que ia para São Paulo e ele disse: eu tô de aniversário. Ele disse assim: nossa, eu tô de aniversário, que presente eu ganhei de aniversário. E o suporte que eles não estão dando, filas gigantes, gigantes, gigantes, poucas pessoas disponíveis para estar atento para dar esse suporte que precisa. O e-mail não abre, um caos total na realidade.
1: E o que a gente percebe aqui, Débora, é que muitos passageiros ainda estão tentando as informações para saber como é que eles vão passar essa noite, se vão ser hospedados, né, em hotéis pagos pelas companhias aéreas, ou se ainda há alguma chance de algum voo saindo do Galeão. É o caso do Gustavo. Eu gravei com ele aqui agora há pouco, ele estava saindo do guichê da Gol, já com a passagem dele remarcada. Ele sairia daqui no meio da tarde do Santos Dumont, e só soube agora há pouco, inclusive já com voucher impresso e com voucher de transporte do Santos Dumont até a zona norte do Rio, onde fica o Galeão, porque o voo dele foi transferido para lá por volta de 9:30 da noite. Ele vai seguir viagem para Guarulhos e deu um relato para a gente sobre isso.
3: O voo já estava atrasado, com previsão de saída a partir das 16:40, e nesse período aconteceu o fechamento do aeroporto. Então remanejaram, pediram para a gente esperar, depois orientaram para que viesse ao check-in, já que o voo estaria cancelado. E durante o período na fila, a gente acabou descobrindo pelo aplicativo de que o voo já tinha sido remanejado para o Galeão, e agora a gente vai sair daqui e vai para o Galeão para sair 21:30, chegar em São Paulo 10 horas da noite.
1: E esse trajeto até o Galeão a companhia também vai custear?
3: Isso, a companhia deu um voucher, né, num valor para custear esse translado, e agora nós estamos indo agora buscar o transporte para ir para o Galeão.
1: Esse jatinho Embraer Phenom, que saiu da pista durante o pouso por volta de 4:10 da tarde, está numa área gramada ao lado da pista principal, ainda não foi retirado. Segundo a Infraero, estavam na aeronave o piloto e um tripulante, ninguém ficou ferido, e agora esse plano de emergência do Santos Dumont, Débora, foi acionado, e as equipes trabalhando então na retirada dessa aeronave, ainda sem previsão de retomada. Mas pelo que a gente percebe, Débora, só para encerrar, é capaz que o Santos Dumont só tenha as suas atividades retomadas a partir de amanhã, né? Porque considerando o horário, né? Alguns voos sendo direcionados para o Galeão, e nenhum voo, pelo menos é o que está indicando aqui no painel da Infraero, dentro do saguão do Santos Dumont, está constando como previsto. Agora todos os voos constando como cancelados, Débora.
0: Até porque, né, Gabriel, mesmo que a aeronave seja retirada agora, quer dizer, as aeronaves não estão aí, né? Não saíram de São Paulo, por exemplo, para... E isso acaba tendo um efeito cascata, né? Não vai ter aeronave suficiente para trazer o pessoal que está aí. Um ouvinte tinha mandado uma mensagem há pouco: ah, mas aconteceu às 4 da tarde, ainda não conseguiram resolver. Não é uma questão tão simples, né?
1: Não é uma questão tão simples. De fato, é um avião de pequeno porte, mas há toda uma estrutura. Há, claramente, pelas fotos que a gente recebeu e pelas imagens do Aviation TV, que é um canal no YouTube que mostra as imagens das pistas aqui do Santos Dumont, claramente foi um problema no trem de pouso dessa

0: aeronave desse Embraer Phenom. Então há uma dificuldade, né, porque o avião está numa área gramada, é mais complicado de retirar de fato se os aviões estão com problemas nas rodas, é o caso desse Embraer Phenom. Então é um avião pequeno, sim, mas há essa dificuldade na retirada dessa aeronave ali da região e também toda a limpeza que vai ser necessária para que os próximos voos amanhã, né, quem sabe, vamos saber, ainda não sabemos quando esse avião vai ser retirado, mas nos voos de amanhã é necessário também que seja feito uma limpeza nessa pista para que os voos consigam decolar e pousar em segurança aqui no Santos Dumont. Débora.
1: Tá certo. Muito obrigada pelas informações, Gabriel Freitas, que vai continuar trazendo aqui durante a programação da CBN informações sobre a situação do Santos Dumont. Você fica agora com o noticiário da sua região.

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1: Voltando com informações da Avenida Caxangá, ela tem pontos de trânsito intenso no sentido subúrbio entre a região do Zumbi e a altura da entrada de Nova Morada. Para você que vai da região da Torre em direção a Iputinga, está um pouco melhor fazer o caminho pela Avenida Maurício de Nassau. Já você que vai de Casa Amarela em direção a Camaragibe, pode fazer o caminho pela Rua Dom Manuel de Medeiros, passando por dentro do bairro de Dois Irmãos. 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Betânia Ribeiro para a CBN Recife.

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4: A Prefeitura do Recife, em parceria com o Porto Digital, concluiu o processo de embutimento da rede de telecomunicações na Rua do Apolo, no bairro do Recife. A obra, que faz parte do projeto Recife Digital e Estratégias Sustentáveis, foi dividida em 2 etapas. A primeira contemplou as ruas do Apolo e da Guia, além da Avenida Cais do Apolo. Ao todo, foram interligados 70 imóveis da área aos dutos subterrâneos. Agora, esses locais estão aptos a realizar a conexão da rede e, em seguida, a retirar da fiação aérea por parte das empresas de telecomunicação que atendem a área. A retirada da fiação de alta tensão é feita pela Neoenergia Pernambuco e, de acordo com a Prefeitura do Recife, a expectativa é de que o processo seja iniciado na Rua do Apolo ainda nesta semana. A segunda etapa do projeto inclui ruas como Domingos Martins e do Bom Jesus, além das avenidas Alfredo Lisboa, Rio Branco e Barbosa Lima.
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1: E a gente volta pra se despedir. Beijo, Carol. Até amanhã.
2: Um beijo, Débora. Boa noite pra você e pros ouvintes. Até.
1: A produção foi de Matheus Leite, com assistência de Suelton Viana. Trabalhos técnicos Daniel Mesquita e Henrique Dias. Muito obrigada pela companhia. Tenha uma ótima noite. Voltamos amanhã a partir das 5 e eu estarei no SP Gastronomia, no Parque Vila Lobos, Zona Oeste de São Paulo. Vem aí o Viva Voz Especial Eleições com Vera Magalhães.

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0: quinta-feira, 27 de agosto de 2026. O senador Omar Aziz, do PSD, entregou à Comissão de Constituição e Justiça do Senado o relatório a favor da PEC do fim da escala 6x1. O parlamentar sugeriu no documento a manutenção do texto já aprovado pela Câmara. A proposta será votada pela CCJ do Senado na próxima semana, após ser destravada pelo presidente da Casa, Davi Alcolumbre. O Ministério Público de São Paulo pediu o arquivamento de uma representação criminal contra a deputada estadual Fabiana Bolsonaro, do PL. A parlamentar é acusada de racismo por manifestações feitas em março durante um discurso na Assembleia Legislativa de São Paulo. Na ocasião, ela declarou ainda que mulheres trans não são mulheres. De acordo com a Procuradoria, não foi identificado dolo específico de discriminação no ato. O órgão afirmou que a conduta é protegida por imunidade parlamentar. Um lago formado após o colapso de uma geleira na fronteira entre o Nepal e o Tibete pode se romper nos próximos 3 dias e provocar novas avalanches na região. O Ministério dos Recursos Hídricos da China informou que o reservatório acumula cerca de 2 milhões de metros cúbicos de água e já está transbordando. Com o aumento do volume, cresce o risco de rompimento da barreira natural. O número de mortos em decorrência do desastre chegou a 389. Mais de 1.400 pessoas ainda estão desaparecidas. No horário de Brasília, 7:02.
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1: Olá, boa noite, seja bem-vindo, seja bem-vinda ao Viva Voz Especial Eleições. São 7:03. Hoje é quinta-feira, dia de Thiago Bronzato, diretor da sucursal do Globo em Brasília. Boa noite, Bronzato. Não ouço o Bronzato, pessoal. Vamos ajustar a mesa aí.
2: Boa noite, Vera, e boa noite aos ouvintes.
1: É isso aí, é boa noite, querido. Também conosco hoje o Beto Vasques, ele que é coordenador do Laboratório de Opinião Pública da FESP, diretor do Instituto Democracia em Xeque. Boa noite, Beto, obrigada por ter aceitado o nosso convite.
3: Boa noite, Vera, boa noite, Thiago, boa noite para a audiência, é um prazer e uma honra estar com vocês aqui.
1: Chamei o Beto, que é alguém com quem eu troco há bastante tempo figurinhas a respeito desses, dos grandes tabus e grandes desafios que existem para a democracia nos nossos tempos, e em época de eleição a gente acaba trocando mais a esse respeito. E hoje, aqui no Viva Voz, a gente vai dedicar um espaço maior para tentar entender um dos fenômenos dessa eleição, um dos candidatos aí que despontaram nessa semana, chamando mais atenção do público, que foi o Renan Santos, candidato do Missão. É um partido novo, criado a partir do MBL, um movimento aí de mobilização popular que se consagrou na época do impeachment da Dilma Rousseff e criou ali uma legião de seguidores. Já tem alguns representantes, tem um deputado federal, que é o Kim Kataguiri, já teve representantes nas assembleias legislativas, e agora tem esse candidato que ontem esteve na bancada da TV Globo, logo depois do Jornal Nacional, e hoje participou da sabatina da CBN, do Globo e do Valor. Então, 2 dias de exposição maior, esses cortes das 2 sabatinas dele ganharam as redes, furaram literalmente a bolha, não estão só nas redes dos veículos, estão nas redes por aí. E a gente vai discutir um pouquinho esse personagem, né, que encarna aquele figurino do antissistema. Bronzato, eu queria te ouvir uma primeira fala sobre o que você achou do desempenho dele nas sabatinas, que foi um tanto diferente daquele que ele exibiu no debate da Band, né?
2: Pois é, Vera, acho que o Renan Santos, como você disse, ele não pode ser compreendido apenas olhando para o que ele diz. A gente precisa também observar o algoritmo que produz a forma como ele diz, né? No mundo todo a gente vê que a política vem passando por um processo de transformação intenso, impulsionado por esse discurso antissistema. E em vez de apresentar ideias para melhorar as finanças públicas ou acesso à rede pública de saúde, esses candidatos influencers fazem um caminho inverso. Primeiro eles observam o medo, a raiva, o ressentimento, a frustração dos eleitores, e eles acham um modo de se conectarem com essas sensações, transformando as falas num grande engajamento. E o Renan Santos, Vera, parece ser um produto bastante sofisticado dessa engenharia do caos. Vale lembrar que ele não chegou à política depois de uma carreira sindical, ou por ser filho de algum político, ou pelas mãos de algum grande partido. Ele chegou às urnas pelo sentimento de indignação e também, de alguma forma, pela lacração que movem as redes, né? E isso explica muito porque que o discurso do Renan Santos é feito para irritar antes de convencer. E é por isso também que ele reencarnou, na entrevista ao Jornal Nacional, o candidato folclórico que dizia: meu nome é Enéas, e defendia a fabricação de bomba atômica no Brasil. É por isso também que ele exibiu fraldas com os nomes de Lula e Flávio para criticar a ausência de 2 candidatos no debate, né? O Renan Santos, ele entende que o algoritmo não distribui tanta serenidade com a mesma eficiência com que circula a indignação, né? Só que esse perfil de influência político, Vera, desperta, acaba escondendo de alguma forma o candidato a presidente e também as propostas dele. Então, o Renan Santos, ele até chega a debater algumas propostas, como a desvinculação de despesas em saúde e educação, mas isso acaba ficando em segundo plano diante das polêmicas que ele gera durante o debate ou mesmo de uma sabatina, né? E a estratégia de mover esse algoritmo também esconde, de alguma forma, as inconsistências do programa de governo dele, como a ausência de propostas de combate ao feminicídio. Quando ele foi questionado sobre esse assunto na entrevista ao Jornal Nacional, o Renan Santos argumentou que dá atenção ao tema, dizendo que sua irmã quase foi vítima de feminicídio na França.
1: Aquele clássico, né? Sempre buscar ali um exemplo anedótico.

0: ótico na família, algum amigo. É, antes de passar para o Beto, eu vou exibir essa fala dele sobre a bomba atômica ontem na Globo. Pode soltar.
1: Eu não preciso de um estudo científico para determinar que uma nação tem que ter força política para se proteger de outras nações. Eu posso trazer apenas dados da realidade. A realidade é muito clara. As nações mais poderosas do mundo dispõem de armas nucleares. E elas se fazem respeitadas por causa disso.
2: A sua ideia é retirar o Brasil do Tratado de Não-Proliferação de Armas?
1: Necessariamente, e no momento certo.
2: Apenas um país fez isso até agora, desde a Coreia do Norte.
1: Sim, mas pelo menos a Coreia do Norte, por mais que seja um regime que eu considero opressivo e que eu não o respeite, pelo menos ele é respeitado internacionalmente como de maneira que a Venezuela não foi. Ter armas nucleares é uma forma de defender sua própria soberania.
0: Beto, parece que ele está falando na velocidade 2 no WhatsApp, mas não, essa é a velocidade normal na qual ele fala e vai misturando um monte de conceitos, querendo embalar de sentido algo que está muito distante da nossa realidade, né?
3: Pois é, ele no debate, quando ele teve uma performance, digamos assim, mais grandiloquente, ele me lembrou muito aquele rapaz que fazia a propaganda das Casas Bahia. Vai querer pagar quanto, sabe? Que vai para um lado e pega no stand e volta. E isso, obviamente, na lógica da economia da atenção, se você faz isso, era um personagem. A questão é que ali era um personagem para vender. O outro também é um personagem para comprar o voto alheio. Mas é uma estratégia que funciona, senão não se tentaria vender móvel dessa forma. O Renan sabe disso, ele é nativo digital, ele conhece essas lógicas e, evidentemente, não tem muita noção de vergonha, o que é, nesse caso, um asset, é algo positivo para ele, né? Como vocês comentavam antes, a questão do feminicídio, o que a gente brinca na ciência é a epistemologia, né? Eu pego o meu caso, nas vacinas também, olha, eu tomei um chazinho, não precisei tomar vacina, ou eu tomei ozônio retal e isso curou, me curou. Então, assim, a pessoa sempre trazia o depoimento na primeira pessoa, então não é a epistemologia, é a epistemologia. O Renan utiliza isso o tempo todo para fugir dessas contradições, né? Mas acho que o que a gente viu é um candidato que entendeu essa lógica, acho que, como o Thiago falou, vem do que o da Empoli definiu como os engenheiros do caos, ele entendeu essa lógica, a lógica algorítmica, e sabe que o importante é você, o famoso falem bem, falem mal, falem de mim, é isso que o que está em jogo para ele. Então, eu costumo definir como é uma lógica da atenção e da coerção permanentes. Então, por um lado, a atenção como você consegue com o que eu chamo de PTE, que é TPE, treta, polêmica e entretenimento. Então, tá o tempo todo gerando uma polêmica, né? Vou botar uma bomba atômica, ou uma treta, começa a se esguelar e a se atacar com o Marçal nas redes, ou entretenimento, traz uma fralda, pendura uma melancia na cabeça, sempre utilizando esses elementos que retém numa sociedade da atenção, onde a gente está sendo estimulado por todos os lados. O Marçal era um mestre nisso, né? Ele, digamos que ainda é um aprendiz perto do Marçal nesse sentido.
0: Você acha? Eu achei que ele sofisticou um pouco o algoritmo em termos de uma certa polidez ali do discurso, que não resiste a uma checagem, mas que numa bancada do... Por exemplo, ele não foi desrespeitoso com a Renata e com o Tralli, como o Marçal seria, né? Aquela coisa meio irônica, meio marrenta. Ele, não, eu vou responder a sua pergunta, que ela é importante. E aí não os deixava interromper. Se saiu melhor nisso, inclusive, que os outros dois que já foram governadores.
3: Sim, não, eu acho que a diferença é o propósito. Ele tem efetivamente um propósito na política. Eu acho que depois a gente pode comparar com outros fenômenos, acho que a gente vai tratar disso hoje, eu posso dizer. Agora, do ponto de vista da atenção, o Marçal é imbatível, de conseguir seguidores, de atrair a atenção. A diferença é essa, o Marçal está brincando na política. Né? O Renan tem um projeto político. O Marçal não, o Marçal está usando a política como trampolim para os seus negócios. E eventualmente, se for para virar presidente, um dia vai lá. Mas ele não quer construir política, partido, né? Mas, enfim, por um lado é essa a tensão, e por outro é a coerção. Então, são os mecanismos que a gente vê de coerção, de formar minorias majoritárias nas redes sociais, que se alguém se coloca contra, eles vão em matilha para constranger a pessoa, vão em matilha denunciar na rede social para que a pessoa tenha a sua conta derrubada. Então, atenção e coerção permanente. Isso é um pouco...

0: modus operandi do Renan, e eu acho que é o que a gente vai ver. E ele vai modular caso a caso. Na Bandeirantes, num debate, ele é mais pitoresco. No Jornal Nacional, que é a chance de ele conseguir ser conhecido mais do que nunca, aí ele tenta, pelo menos, embora no conteúdo acho que foi gravíssimo, a gente tem que conversar aqui, mas na forma, ele foi mais polido, porque ele sabia que era a chance de ele entrar na casa das pessoas sem assustar.
1: Agora, Thiago, quando o Beto fala em projeto político, com o que eu concordo, existe uma projeção de que esse discurso, e ele ao chamar a atenção de um certo eleitorado mais jovem, masculino, ele consiga também projetar uma missão e fazer uma bancada, que é o que o partido precisa fazer, cumprir a cláusula de desempenho. E com uma bancada, ainda que pequena, de um partido de ultradireita que defende as ideias que defende, isso é capaz de tumultuar ainda mais o debate ali na Câmara, né?
2: Sim, com certeza, Vera. A eleição presidencial do Renan Santos pode ser menos importante para colocar o Renan no Palácio do Planalto do que para colocar o Missão no Congresso. O partido é novo, mas ele já nasce com uma marca bem conhecida, que é o MBL. E lideranças de alguma forma identificáveis, como Kim Kataguiri, uma militância digital bem organizada. E o Renan, ele está conseguindo uma coisa preciosa para um partido que acabou de nascer, que é a atenção nacional gratuita. Então, a cada debate, sabatina ou polêmica, acaba funcionando como uma espécie de propaganda para o partido e também para esses candidatos proporcionais. E por isso mesmo, Vera, que ele não se importa tanto em ter uma trajetória competitiva para vencer a presidência da República, embora uma candidatura presidencial que já nasce aí com 4%. Mas ele está projetando especialmente a consolidação do Missão ali, que está sendo apresentado, está tendo seu cartão de visita mostrado nessas eleições aí para todos os eleitores. Então, talvez o verdadeiro teste dele não seja quantos votos ele vai fazer ao final das eleições, ou se ele vai se tornar presidente algum dia. É quantos votos ele consegue transferir para os deputados parlamentares que hoje ninguém conhece seu partido.
1: Eu acho que a chave é essa, né, Beto? Se a gente somar essa bancada que o Missão pode vir a ter com uma bancada ali do Nicolas Ferreira, que ele quer encabeçar também uma chapa para puxar bastante gente. A gente vai criando aí núcleos de direita, que eu não sei se você acha que estão no mesmo espectro ali, ou se tem diferenças conceituais entre eles, mas que são capazes de influenciar de alguma maneira no debate mainstream ali. Então é um antissistema que entra no sistema, né?
0: Exatamente. Ele tem uma diferença, a gente falava comparando com o Marçal e agora com o Nicolas, então se a gente fizer uma comparação, Vera, a gente vê algumas diferenças. Primeiro, o Marçal, ele se aproveita da política, então assim, ele fez das candidaturas dele uma forma de conseguir trazer inocentes para comprar seus cursos nos seus negócios de internet, essa é a verdade. O Nicolas, ele é produto disso, né? Então, se a gente comparasse e falasse o que que eles têm em comum, os três são excelentes comunicadores e comunicadores digitais, entenderam isso? Os três se enriqueceram com a política, né? O Marçal trazendo seus alunos, o Nicolas a gente viu agora na declaração de imposto de renda que subiu 10.000%, né? De 40.000 para 4.000.000. Então, fez disso o negócio e o Marçal e o Renan construindo um partido, porque o Renan, qual que é a trajetória? Eu acho que essa é uma das grandes diferenças do Renan em relação aos demais. O Renan tem um projeto político que não é assim, o Marçal a gente percebe, ele tem um projeto político que o Nicolas parece sonhar também de um dia eu vou ser presidente. O Renan não, o Renan tem um projeto político do ponto de vista de criar um movimento político, ele criou o MBL. O que que é o MBL? Se a gente tivesse que definir em uma ideia, eu digo, Vera, que o MBL se parece com uma espécie de super PAC nos Estados Unidos, ou seja, é uma forma meio escondida que eu crio para receber dinheiro e patrocinar, ainda que eu não ponha diretamente dinheiro no candidato, mas eu ponho em toda uma estrutura que é um ecossistema que apoia algumas figuras. Então ele vem semeando isso devagarzinho há muito tempo. E esse Super PAC MBL agora vira um partido, que é uma coisa que não é simples. Bolsonaro não conseguiu, a gente lembra a Marina Silva como sofreu para criar o Rede. Eles construíram um partido. Agora, como vocês diziam, o próprio

0: próximo passo é construir bancada, daí eu acho que mais, construir cláusula de barreira. É superar a cláusula de barreira, porque a gente sabe que não é fácil. Eu acho que essa é a grande ambição dele. Ele não quer ser presidente agora, óbvio que ele quer ter um bom resultado, mas eu tô com o Thiago. Ele tem um aspecto muito curioso. Ele é um candidato a majoritário, né, como a gente diz, quando disputa para presidente, com perfil de proporcional, ou seja, como se fosse um deputado. Ele, por exemplo, no debate da Band, falou: eu não quero o voto de quem vota no PT. Eu nunca tinha visto isso de um político que quer ser majoritário.
1: São canalhas, os eleitores, não os petistas.
0: Os eleitores. Você, ou são canalhas, ou são idiotas, ou são canalhas. Quer dizer, ele não quer o eleitor. Ele falou, não quer. Ele abriu mão de 50% do eleitorado, quase de saída. Depois, na Globo News, já falou que vai fazer reforma da Previdência sem meias tintas. Já pede o voto dos velhinhos. Hoje de manhã, na sabatina do Valor, já também foi para cima de mais 2, 3 públicos. Eu falava, claro, ele não está fazendo um discurso como um candidato que quer vencer umas eleições. Ele quer consolidar o voto dele num núcleo muito específico, que é homem jovem, e a partir daí conseguir formar uma bancada. Agora,
1: então,
0: ele está fazendo um trabalho.
1: Já que você tratou nessa questão de gênero, que eu acho que é central para a gente entender esse personagem, eu vou trazer uma outra fala dele, também na Globo, mas que foi muito central também na sabatina da CBN, do Globo e do Valor, que foi essa questão de uma certa misoginia ou do machismo que apareceria nos discursos dele, dos demais do MBL, naquele episódio que levou à cassação do Mamãe Falei, um outro expoente do movimento. Pode soltar.
2: Foram declarações ruins. Vamos contextualizar. Eu não ouvi ele quando ele emitiu o áudio. Eu vi que ele estava fazendo um áudio ali com o celular na mão. Gostaria de ter evitado. O áudio que ele mandou em defesa dele foi um áudio em um ambiente privado, com amigos dele, não era nem dentro do nosso grupo político, e esse áudio vazou, e após vazar ele sofreu as consequências políticas dele. O áudio é muito ruim, se a pessoa ouve o áudio, a pessoa, realmente, qualquer mulher ou homem mesmo, fica, esse áudio não é adequado. Dito isso, foi um áudio privado, um ambiente privado, e ele perdeu o mandato dele.
1: Agora, Bronzato, para além dessa questão, tem o fato de que o partido é composto quase 90%, mais de 90% por homens. Tem uma plataforma ali que prega realmente, volta de uma certa tradição, não fala abertamente em questões que estão até sendo discutidas no mundo, como restrições ao voto feminino, mas ele tem uma série de declarações ao longo da carreira dele. A Malu Gaspar trouxe algumas na sabatina de hoje, a Tabata Amaral levanta outras num vídeo que está circulando na rede, muito complicadas a respeito de mulheres, né?
3: Vera, e exatamente por isso que ele vem se posicionando com esse discurso aí do voto antifeminino, né? Porque o público dele é muito focado em homens, né? E principalmente no público mais jovem. Ele também vem direcionando aí os discursos dele com foco em tentar atrair principalmente votos de 3 grupos, né? O primeiro grupo, que é muito claro, que é o eleitor de direita que rejeita o Lula, mas está cansado da família Bolsonaro, né? Esse é o voto mais óbvio ali que ele acaba atraindo, e a própria campanha assume que tenta disputar o eleitor anti-Lula e anti-Flávio, né? E aí entra o segundo voto que ele também disputa, que são dos candidatos Zema e Caiado, né? Uma direita que quer mudança, mas não quer necessariamente entrar na guerra da trincheira entre o petismo e o bolsonarismo. E o terceiro grupo, velho, que acho que é o mais interessante, é isso que a gente está discutindo, que é o eleitor jovem, que está politicamente irritado com o sistema e que é pouco fiel aos partidos tradicionais. E daí encontra, então, toda essa convergência aí do discurso do Renan Santos para atrair esse público. A missão dele, no fundo, é tentar convencer de que o Lula e o Flávio são duas versões do mesmo problema e que, por acaso, ele é a solução. Não só ele, mas também o MBL. A gente falou aqui da definição do MBL, que é o partido do Renan Santos, que acabou virando uma espécie de startup da indignação política, né? Começou vendendo impeachment, depois passou a fabricar influenciadores e resolveu lançar um partido para fazer bancada no Congresso. E daí que surge, então, todas esses discursos polêmicos para mostrar o cartão de visita do MBL.
1: Agora, Beto, qual que é o poder que tem essa, né, a linguagem da manosfera quando levada à política e quais são os riscos? Acho que aí você pode entrar nos riscos do conteúdo como um todo, né, dele.
0: Porque eu acho, boa, Vera, porque assim,

0: qual que eu acho que é o mérito do ponto de vista da comunicação dele? Ele deu uma escapada ali na Globo com o Veron, né? Mas assim, no, geralmente ele fala bem. Até aí o Caiado no dia anterior tinha falado que de estrupar crianças, então tudo bem, passou. Mas o que preocupa, que eu diria, é que ele fala coisas muito graves de uma forma descolada. E a gente não está acostumado com esse tipo. Nossa cabeça, o autocrata, o ditador, a gente tem, puxa sempre uma cabeça do ditador do século XX, que era um cara emburrado, sisudo, né, com jeito de malvado. E ele é um projeto de autocrata descolado. Então, ele, né, ele, olha as coisas que ele falou. Ele falou que defendia o modelo Bukele, que quando foi na sabatina com a Natuza e a Sadi, ele escorregou que não estava preparado. Ele se preparou, ele estava louco para responder.
1: Exato, ele dá para ver que ele estudou.
0: Estudou, ele tinha se distanciado, ele foi pego de surpresa com a Natuza e Sadi e disse que não, veja bem, eu não. Aí ontem ele estava lá para defender, realmente eu quero o modelo Bukele. Falou em direito penal do inimigo, banho de sangue, não cumprir decisão do STF. Ou seja, é um programa de um ditador, assim, sem tirar nem pôr, infelizmente. Só que colocado de uma forma bem comunicada, descolada. Mas é um discurso de um ditador. Não é sisudo, mas no conteúdo é assim. E na questão dessa manosfera, machosfera, esse universo Red Pill, o mundo dos incels. O mundo dos incels é interessante comparando os candidatos, né? O Nicolas muitas vezes parece um deles, que é muito novo. O Marçal usava essa turma como bucha de canhão para fazer corte para ele na rede. O Renan já construiu um partido e botou esses caras de militante. Não, mas assim, eles estão formas de usar essa turma. Agora, por que que é perigoso quando essa turma vira militante? Porque você está fazendo um partido desenhado para eles. Tem uma matéria da Ana Luísa Albuquerque na Folha, na Ilustríssima da Folha, seminal de uns 2 meses atrás, onde ela disseca essa. Ela teve estômago e estrutura emocional para ler o tal livro amarelo deles. E é, por quê? Porque é uma salada mista de teorias conspiratórias radicais, desde a turma do Vale do Silício, Peter Thiel, e essa turma que defende essa teocracia, essa tecnocracia de homens brancos superiores, uhum, juntando com outros intelectuais que defendem voto familiar ou votos, tipos de votos censitários, muito horrorosos, uhum, onde eu só li uma frase, ó, no livro amarelo: ao restaurar a família como célula política, não se pretende reviver o patriarcado, mas refundar um sujeito sobre uma base concreta de responsabilidade mútua, memória e herança.
1: Patriarcado.
0: Um voto por família, Vera. Mas todo mundo pode opinar. Agora se der empate, quem decide é o homem. Você topa?
1: É isso aí. É tipo o livro Yesteryear, que eu acabei de ler. Gente, a gente vai para um breve intervalo e volta já já falando com o Beto Vasques e o Thiago Bronzato a respeito dos outros assuntos da eleição. Fica aí, não sai daí.
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3: De volta falando da Zona Oeste do Recife, a Avenida Doutor José Rufino tem trechos de trânsito intenso no sentido subúrbio, principalmente na região do Barro. Os pontos de intensidade seguem também pela Rua Falcão de Lacerda, ali até as imediações de Coqueiral. Mas esse ainda é o melhor caminho no momento para você que vai da região de Afogados em direção a Tegipió. Não está valendo a pena desviar por dentro de Jardim São Paulo. 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Eu volto daqui a pouco com mais informações. Betânia Ribeiro para a CBN Recife.
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Um jovem de 25 anos foi preso em flagrante na cidade de Cupira, localizada no Agreste pernambucano. Ele é acusado de tentar cometer um ato de violência sexual contra uma mulher de 75 anos em plena via pública, na região central do município. De acordo com informações da Polícia Civil, o suspeito abordou a idosa, agarrou-a e a jogou ao solo com o intuito de consumar o crime. No entanto, ao notar a chegada de moradores à cena, ele tentou dissimular a situação, fingindo que a vítima havia sofrido uma queda acidental. As autoridades confirmaram que a idosa e o agressor eram desconhecidos um do outro. Após o registro da ocorrência, equipes policiais realizaram buscas rápidas pela região, conseguindo capturar o suspeito e encaminhá-lo à delegacia de Cupira para os procedimentos cabíveis. Imagens capturadas por sistemas de monitoramento da vizinhança e disponibilizadas nos canais da cbnrecife.com registraram toda a dinâmica do crime e serão fundamentais para embasar as investigações em curso. O acusado foi autuado em flagrante pelo delito e segue sob custódia da justiça.

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1: A vara da Justiça Militar de Pernambuco decretou a prisão preventiva do policial militar Nicolas Mateus de Lima Santos, de 30 anos de idade, acusado de atirar contra o também soldado Mateus Silva Almeida Canabarro, de 29, durante uma briga envolvendo o equipamento de som em uma festa de aniversário. O caso aconteceu no último dia 15 de agosto, no município de Água Preta, na zona da Mata Sul. De acordo com a Polícia Militar, Nicolas Mateus estava de folga quando Mateus Silva estava de serviço e foi atender a ocorrência relacionada a som alto. O policial ferido foi socorrido e encaminhado ao Hospital da Restauração, no Recife, onde permanece sob os cuidados médicos. Após o ocorrido, o PM apontado como autor dos disparos ainda não foi localizado e não se apresentou à Justiça Militar. Em nota, a polícia ainda informou que a Corregedoria Geral da Secretaria de Defesa Social iniciou uma investigação preliminar para a análise da conduta do militar.
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Quinta-feira, 27 de agosto de 2026. O ministro do Desenvolvimento, Indústria, Comércio e Serviços, Márcio Elias Rosa, declarou que a negociação com o representante comercial dos Estados Unidos, Jameson Greer, será desafiadora. Os dois representantes vão discutir as consequências das negociações que resultaram no aumento de tarifas sobre produtos brasileiros. Ele também afirmou que o governo Lula vai à reunião disposto a discutir todos os assuntos, incluindo etanol, açúcar e fertilizantes. A reunião com Greer ocorrerá de forma virtual e está agendada para segunda-feira. O Ministério Público de São Paulo divulgou um parecer desfavorável ao plano de recuperação extrajudicial do Grupo Pão de Açúcar, semanas após os credores terem apresentado objeções ao plano. A promotoria aponta que o plano apresenta questões jurídicas, sendo a principal a presença de vários financiadores simultaneamente, o que comprometeu

0: defendeu a legitimidade da negociação. A empresa já apresentou uma defesa ao plano de recuperação no processo. Após uma avalanche, militares do Nepal resgataram 350 pessoas que estavam presas em um túnel. O desastre na fronteira com o Tibete resultou em mais de 390 mortes e aproximadamente 1.500 desaparecidos. Militares continuam empenhados em resgatar em segurança aproximadamente 100 pessoas que permanecem no local. Horário de Brasília, 7h33.
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2: A Voz está de volta, hoje recebendo o Thiago Bronzato, nosso comentarista das quintas-feiras, diretor da sucursal do Globo em Brasília, e o Beto Vasques, que é coordenador do Laboratório de Opinião Pública da FESP, diretor do Instituto Democracia em Xeque. Antes de a gente começar a falar de Lula, Beto, vocês no DX acabaram de fechar um estudo que tem tudo a ver com o que a gente discutiu no primeiro bloco, né?
3: Sem dúvida, eu acho que a César o que é de César, inclusive eles se dizem cesarianos, né, autocráticos, no livro amarelo, inclusive. Mas a gente fez um estudo, Vera, onde a gente mostra, a gente vai fazer um acompanhamento sistemático dos candidatos jovens nessas eleições, até 29 anos. E para que a gente tenha só, quem está em casa escutando a gente, tenha uma ideia. O MBL, o Missão, inscreveu 178 jovens candidatos. Se a gente somar PT e PL, 107. Ou seja, sozinho o MBL colocou mais, quase o dobro dos dois principais partidos hoje no país. 35% dos seus candidatos são jovens. 20% do total de candidatos jovens no país são do MBL. Então, efetivamente, é uma aposta para a juventude. Com isso, a gente diz que para você hoje fazer política nesse tempo de rede, precisa de três coisas. Você precisa de vocação, dá protagonismo, eles estão dando protagonismo. Entretenimento, então é divertido estar no MBL, num partido tradicional é chato. E pertencimento, então eles têm a academia, eles têm a... Ou seja, eles estão fazendo a lição de casa para atrair o jovem para a política. Sim. E nesse sentido, o mérito deles.
2: É isso. Bom, a gente falou bastante de um candidato antissistema e essa semana foi a semana em que o Lula, que chegou a fazer um discurso antissistema, deu as mãos, se abraçou ao sistema e cantou ali aquela música Amigos para sempre, é o que iremos ser, com Davi Alcolumbre e Hugo Mota. Surtiu efeito, né, Bronzato, porque está avançando a pauta do governo no Congresso. Quero te ouvir, mas antes vamos trazer para a nossa conversa a Samantha Klein, nossa repórter em Brasília, porque ela tem um pouco de bastidores de como essa conversa está andando. Boa noite, Samantha.
4: Vera, Thiago, Roberto, boa noite. Olha, é um bastidor que a gente vê ali como uma tentativa de ganhar tempo por parte da oposição, mesmo sabendo que o avanço da PEC, do fim da escala 6x1, vai ocorrer, nem que seja na CCJ, até com alguma possibilidade de plenário, segundo alguns líderes. Mas fato é que qualquer avanço já vai ser uma espécie de vitória para o presidente Lula, para tentar modificar a pauta do noticiário que ficou aí nas últimas duas semanas muito focada em Lulinha. O que os senadores da oposição vão tentar? Buscar ali reavivar aquela PEC que foi proposta pelo senador Rogério Marinho, que não coincidentemente é coordenador da campanha de Flávio Bolsonaro. É uma PEC ali completamente diferente, né? Da escala 6x1, prevê ali uma flexibilização da jornada de trabalho, prevendo ali a negociação entre patrão e empregador, patrão e empregados, aliás, né? E essa é uma das estratégias, agora pelo menos no discurso. Mas, no final das contas, até alguns senadores, conversei com um deles que faz parte da CCJ, ele disse, olha, eu vou votar favorável já na CCJ, porque eu não quero dar esse protagonismo para o Lula e dizer que só com o governo ele aprovou. Fato é que as emendas que foram colocadas a esse texto não são provenientes de senadores que estão ali no jogo pela reeleição. O Isalci Lucas, por exemplo, teve uma derrota no PL aqui do DF e vai concorrer à Câmara dos Deputados. Então, ele ingressou com algumas emendas. E outros senadores ali, inclusive um que é suplente do Jorge Seif, também ingressou com emenda e não é candidato. Então, assim, quem está na busca para ser reeleito não quer.

0: ter problemas ou desgaste com o eleitor que vota, né? Que tem carteira Sim. assinada e que pode ser beneficiado com o fim da escala 6x1. Então, é um jogo de ganhar tempo, mas sabendo que o avanço vai ocorrer. Da parte de Lula, é também ganhar um certo tempo, né? Já que ele perdeu ali nas a própria Datafolha, a última Datafolha mostrou que houve, Sim. então, um declínio nas pesquisas, e aí a tentativa é realmente ganhar alguns pontinhos com o público que fica indeciso entre Lula e Flávio. Com vocês.
1: Obrigada, Samantha, pela sua participação. Tiago, vai avançar, né? O Omar Aziz diz que vai rejeitar tudo quanto for emenda e vai botar para votar. Ele que é candidato, inclusive, a governador no Amazonas, né?
2: Pois é, Vera, chamou muita atenção um fenômeno extraordinário que a gente está vivendo aqui em Brasília nessa semana, né? O governo, a Câmara e o Senado descobriram que consegue se entender quando o assunto envolve acomodar os interesses eleitorais de todo mundo, né? E esse fenômeno é tão curioso que o Senado esqueceu que é uma casa revisora e acatou na íntegra um texto aprovado pela Câmara, sem mudar uma vírgula sequer, algo que é muito raro, hein, Vera? E foi isso que o Omar Aziz fez, assim, porque não é qualquer proposta, né? É um texto ali de uma proposta de emenda à Constituição, que é mais elaborado, complexo, que acaba com a escala de trabalho 6x1, né? Que estava, inclusive, guardada na gaveta do presidente do Congresso, Davi Alcolumbre, e de repente ela começa a andar assim como num passe de mágica, né? E aprovar essa PEC antes das eleições, a gente sabe, é um sonho do presidente Lula, que pretende usar essa pauta popular como ativo eleitoral em sua campanha à reeleição. E o Lula percebeu, velho, que não basta falar só de desenrola, pé de meia ou mesmo dark horse. Ele precisa ter algo que represente um impacto significativo na vida cotidiana dos eleitores. E é exatamente por isso que ele está apostando todas as fichas em garantir para as pessoas que elas vão trabalhar menos, mesmo que isso ocorra apenas depois das eleições. Porque o presidente quer, na verdade, vender essa perspectiva durante a campanha dele. E ele também quer criar uma cilada para a oposição. Se a tropa bolsonarista se mobilizar para frear a votação da PEC na semana que vem, a campanha do Lula irá propagar que o Flávio Bolsonaro é contra o trabalhador brasileiro ter mais um dia de descanso para ficar com a sua família. Mas, velho, acho que esse argumento só não vai se aplicar ao Jair Bolsonaro, né? Que ele faltou 19 das 51 reuniões na Câmara de Balneário de Camboriú.
1: Teve até um
2: 4. É, Jair Renan, e teve até R$4.500 descontados do seu salário. E pelo jeito, o filho do ex-presidente já está trabalhando numa escala reduzida enquanto tenta se eleger deputado federal, né?
1: É, acho que é meio 1x6 essa escala aí. Beto, você monitora o humor das redes para essas coisas todas, né? E Lula lançou um monte de medida na expectativa de dar uma reviravolta na aprovação dele e isso não aconteceu. Agora, esse caso, ele tem potencial de gerar esse otimismo, esse bem-estar, essa ideia de esperança no eleitor?
3: O que parece, sim, Vera. Bom, em primeiro lugar, embora tivessem lá Alcolumbre, Mota e Lula, parece que também pairava uma sombra do Supremo por detrás ali, né, articulado em jantares, enfim, as eleições, ou o ministro Mendonça, não sei dizer, o que Deus não une, o ministro Mendonça, ou as eleições unem, há coisas que só a política brasileira pode explicar, com o Supremo, com tudo. Mas o que a gente vê de fato nas redes, e a gente fez um estudo também, eu com a professora Esther Solano, a gente faz um acompanhamento qualitativo com grupos focais semanais, Vera, olhando para os que a gente chama de eleitores pendulares. Estamos já na 15ª semana, aquele eleitor que votou Jair contra Haddad em 18, votou Lula contra Jair em 22 e agora se diz indeciso, mas não rejeita nem Lula nem Flávio. Então, é um eleitor que está chamado aí a ser o pêndulo que vai decidir a eleição, que é uma eleição tão acirrada, né? O que diz esse eleitor da 6x1 e que os eleitores jovens também? A proposta do fim da escala 6x1 conecta o Lula com o que tem sido a maior dificuldade dele, com um projeto de futuro. É o Lula projetar futuro, né? A gente sempre está falando, o Lula fatiga de material, etc. É a hora, porque quando a gente coloca, o Tiago falou perfeitamente, deve ter lido nossos relatórios, brincando aqui, Tiago, mas ele falou com precisão, quando a gente fala pé de meia, CNH grátis, luz

0: Seguros, Bolsa Família. O que esse eleitor diz? Essas são políticas positivas, é fato, melhoram a vida das pessoas, mas elas, de certa forma, são meio que amortizadas pelo eleitor. Como assim? Tá bom, é o Lula fazendo a famosa política social que dá um respiro aqui, um respiro acolá. Esse jogo. A 6x1, não. O fim da escala 6x1 é mudar a vida, é realmente dar, é fazer algo que vai impactar de fato na vida das pessoas, que é um dia extra, inclusive, não só para a pessoa poder descansar, curtir com a família, ir no médico, mas inclusive empreender. E isso aparece. As pessoas falam, não, é um dia extra que, poxa, eu trabalho de balconista na Casa Bahia, mas se eu tiver um dia extra, eu começo a fazer bolo para vender para fora, minha filha mexe no Instagram, de repente eu monto um negocinho, daqui a 2 anos eu saio da Casa Bahia e viro empreendedor. Então, assim, é o espaço para projetar sonho e futuro. Então, é muito poderosa, mas pode virar um bumerangue. Se não aprovar, vai virar o caramelo que você botou perto da boca e depois puxou. Então,
1: Mas aí
0: é um
1: pro
0: all-in.
1: Lula ou para quem para quem
0: Para o
1: obstaculizou?
0: presidente Lula. Para o presidente Lula é um all-in. Claro que os outros a reboque podem sofrer, mas ele prometeu, falou que ia, então assim, vai também comprometer. Agora, parece ser que esse acerto, como a gente comentava a princípio, interessa a todos os atores, é uma cilada, como o Thiago falou, proposição. Não tem como você negar que você vai aprovar uma medida dessa. E é um jogo que interessa aí também, claro, né? Alcolumbre sabe que sem a reeleição do Lula, ele não se reelege na presidência do Senado. Será Rogério Marinho, Tereza Cristina, até o Arthur Lira, alguns dizem, por cima do cadáver do Renan, mas dificilmente o Alcolumbre teria chance. E o Mota, o motivo é outro, né? O Mota, sem o voto do Lula, não elege o pai senador e tem a vida dele difícil no estado dele no Nordeste. Então, são cálculos que parece que é um ganha-ganha, de fato, aí, de todos, né?
1: Exato. Tá certo. Gente, a gente vai fazer mais um rápido intervalo no Viva Voz e volta já já falando um pouquinho de Flávio Bolsonaro, falando de um candidato ao Senado que apareceu aí na prorrogação em Minas Gerais. Não sai daí.
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3: Voltando agora com informações da área central do Recife, o trânsito já está melhorando em vias importantes da região. A Avenida Conde da Boa Vista já tem trânsito moderado nos dois sentidos. Trânsito tranquilo na Rua Gervásio Pires, na Avenida Visconde de Suassuna e na Rua Doutor José Mariano. E a Avenida Gamenon Magalhães já tem poucos pontos de intensidade nos dois sentidos. 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Betânia Ribeiro para a CBN Recife.
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2: O ministro da Educação, Leonardo Barchini, visitou o campus Gilberto Freire da Fundação Joaquim Nabuco, a Fundage, na zona norte do Recife. Além de conhecer as novas instalações da Casa Brasil IBGE, que conecta dados

do Instituto Brasileiro de Geografia e Estatística aos acervos históricos e culturais da Fundação, Leonardo Barchini também conheceu o Laborarte, onde as peças que comporão a nova

0: e para que a gente possa ter essa fundação aqui de volta ao povo brasileiro, um patrimônio do povo do Nordeste, do povo de Pernambuco, do povo brasileiro.
1: Em coletiva de imprensa, a reportagem da CBN Recife também questionou Barchini sobre os investimentos na Universidade Federal de Pernambuco, onde o ministro também cumpre agenda nesta quarta-feira para vistoriar as obras de reforma, recuperação e complementação do Centro de Convenções da Universidade, o Laboratório de Diesel Verde e Combustível Sustentável para Aviação e o Hospital das Clínicas. Segundo ele, a melhoria das instituições de ensino federais é um dos principais objetivos do Ministério da Educação.
0: É a retomada de investimentos do governo federal nas universidades federais depois de um período muito difícil. São mais de 4 bilhões de reais em toda a rede de universidades federais, mais de 5 bilhões de reais nos institutos federais para que a gente possa retomar o crescimento do número de estudantes nas federais, para que a gente possa oferecer a melhor educação pública de qualidade para o povo brasileiro.
1: Reportagem Letícia Rodrigues.
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4: Estamos de volta hoje com o Thiago Bronzato e o Beto Vasques da FAPESP e da Democracia em Xeque. Bronzato, eu não te ouvi ainda essa semana e eu quero ouvi-lo sobre como o caso Dark Horse, que estava ali meio escondidinho, voltou à pauta de uma maneira não muito orgânica. Foi uma forma encontrada pelo Supremo para trazer o caso à baila de novo. O Beto estava falando das divisões internas do STF, como elas estão movimentando a política e estão ali nesses bastidores. O que que aconteceu e o que que isso influi na chegada aí do horário eleitoral e na ida do Lula e do Flávio Bolsonaro, que são os próximos na bancada da Globo, né?
5: Olha, Vera, ficou muito claro que a eleição de 2026 não será disputada apenas no palanque, né? Ela também será disputada no Supremo Tribunal Federal, onde tramitam as investigações do caso Lulinha e do filme Dark Horse. O ministro André Mendonça, que foi indicado por Jair Bolsonaro, concentra os dois inquéritos, tanto envolvendo o filho do presidente Lula, como a conexão financeira entre o Dark Horse e o Banco Master. Já o ministro Flávio Dino, indicado por Lula, também tem em seu gabinete as duas investigações, só que com ramificações diferentes, né? E por trás dessa distribuição dos inquéritos, Vera, há um cabo de guerra que pode definir não apenas o rumo das investigações, mas também a geopolítica do Supremo nos próximos anos. Isso porque o próximo presidente da República será eleito, poderá indicar ao menos 3 ministros para o Supremo. A gente tem uma vaga aberta, que não foi preenchida até hoje, desde a saída do ministro Luiz Roberto Barroso, e outras 2 que devem surgir com as aposentadorias dos ministros Luiz Fux e Carmen Lúcia. Ou seja, a eleição também pode reconfigurar essa correlação de forças dentro do Supremo. E nesse sentido, as investigações que estão em andamento, tanto do Lulinha quanto do Dark Horse, elas podem ser bem pendulares nesse sentido, porque dependendo do que as investigações revelarem, Vera, elas podem sim afetar as campanhas. Como a gente tem visto, as mensagens envolvendo ali o grupo do Lulinha gerou um abalo sísmico ali na campanha do Lula. Mas o Dark Horse, diferentemente do que o candidato Flávio Bolsonaro diz, não é página virada. O jornal Globo fez uma entrevista recente com um perito que analisou as contas da produtora do filme e ele reconheceu que, na verdade, ele fez uma coisa rara, uma perícia parcial. Ele só analisou as contas do Brasil, esqueceu a principal, que são as contas no exterior. E são essas contas que a Polícia Federal está de olho e pretende seguir o caminho do dinheiro. E aí entra

0: Então, um terceiro personagem nesse cabo de guerra, que é a Polícia Federal, que é comandada pelo Andrei Rodrigues, que é um homem da estrita confiança do presidente Lula. O ministro André Mendonça tem certa desconfiança ali da cúpula da Polícia Federal, porque acha que a Polícia Federal não está mostrando tudo que tem nas mãos do arsenal envolvendo o inquérito do Lulinha. Já a cúpula da Polícia Federal tem um pé atrás também com André Mendonça, que acha que ele quer interferir nas investigações em andamento. E aí entrou a turma do deixa disso. Escalaram um ministro da AGU, né, Advocacia Geral da União, Jorge Messias, que é mais próximo ao André Mendonça, compartilha da mesma fé que o André Mendonça, para tentar apaziguar os ânimos. Mas não deu muito certo, assim, o ministro André Mendonça tá meio ressabiado ali com o Andrei. E hoje o que a gente publicou no Jornal Globo é uma informação de bastidor mostrando que o próprio presidente Lula, sabendo de todo esse imbróglio, de toda essa confusão, recomendou que o Andrei, o chefe da Polícia Federal, procure o André Mendonça para fazer uma espécie de armistício. Mas essa tensão, Vera, do Supremo, da Polícia Federal, do governo Lula, da campanha do Flávio, vai perdurar até a reta final das eleições.
1: Roberto, eu jogo para você então essa questão da repercussão e do impacto disso. Até aqui as pesquisas não mostram nenhum abalo em nenhuma das candidaturas importantes por causa desses escândalos. Mas o que que o monitoramento de vocês revela a esse respeito de como o público recebe essas notícias? Não te ouço, acho que o seu áudio está mutado.
2: Pois é, a frase mais falada durante a pandemia, seu áudio está mutado. Eu acho que a gente tem algumas questões bem interessantes, Vera. Tanto no monitoramento de rede como nos grupos qualitativos, é a hora de a gente conseguir entender, às vezes, aquilo que a pesquisa quantitativa ainda não está pegando. E o que que a gente percebe? A gente percebe nas redes que quem falou de Lulinha nas últimas semanas foi a direita. Obviamente, porque a quem interessa, porque viu nela a possibilidade de centrar fogo do presidente Lula. Assim como quando saiu o Dark Horse, era predominantemente a esquerda, mas a direita tentava se defender. Agora, quando a gente vai para os grupos qualitativos, é muito mais interessante. As pessoas, a gente esse fim de semana perguntou, a página está virada, como o Flávio diz? O eleitor diz, não está virada, ele não deu os esclarecimentos. Mas a vida, a política hoje é vivida de forma mais, digamos, trepidante, como uma série. E as pessoas falam, não, mas o capítulo dessa semana é Lulinha, não vem atrapalhar o meu capítulo. Essa semana eu quero entender a história do Lulinha. A resposta do Lula é perfeita, ele fala as três coisas que as pessoas têm que ouvir, todo mundo é igual, a Polícia Federal é independente e se quem errou, paga. Mas as pessoas mesmas desconfiam que isso possa acontecer, desconfiam que o presidente Lula não soubesse de nada em gente tão perto dele, e desconfiam que efetivamente...
1: Acho que perdemos um pouquinho rapidinho a conexão do Beto. Tiago, a gente está aí na reta... Oi, desculpa, Beto, quer concluir?
2: Voltou. Concluo, não, e dizia, mas se aparecer qualquer coisinha do Dark Horse, semana que vem, volta o capítulo. Então, né, dialogando com o que o Tiago falou, o povo sente a mesma coisa. Esse movimento é, a gente tem juiz dos dois lados agora, equilibrou o jogo, né, Vera? Tem juiz pros dois lados, tem banda da Polícia Federal pros dois lados, tem jornalista pros dois lados, e agora parece que a gente vai equilibrar o jogo do vazamento que tava meio desequilibrado. Vai ter vazamento pros dois lados. Enfim, isso é a política brasileira em época de eleição, né? Fazendo piada, só para aguentar.
1: Eu anunciei um assunto logo no início do programa e não queria deixar de tratar, mesmo que a gente só tenha um minuto para isso, Bronzato. Quem ressurgiu das cinzas hoje foi o Aécio Neves, que tinha dito que não ia ser candidato a nada e agora está pegando uma brecha da lei eleitoral para se registrar candidato ao Senado, é isso?
0: É isso mesmo, Vera. Parece que os eleitores de Minas, eles vão viver um filme Adeus Lênin, né? Eles vão acordar e vão estar em outubro de 2014, quando tinha nas urnas Aécio Neves e Eduardo Cunha, né? E realmente, assim, virou uma grande ironia, porque parece que a gente está voltando à era paleozoica da velha política, né?
1: Olha essa coisa de um é candidato, não é candidato, é candidato, não é candidato, tá doideira o negócio lá.
0: Exatamente, assim, e daqui a pouco pode acabar igual o Cleitinho também, desiste, não desiste, então assim, a eleição com mais reviravoltas emocionante virou Minas Gerais, né, velho?
1: Exato. E aí, ele viu que não tinha

0: muito candidato forte e resolveu testar a sorte, é isso, me parece?
1: Pois é, o Senado virou um prêmio grande demais para quem tem um capital eleitoral ali em Minas, né? São duas vagas em disputa e o Aécio entra com uma vantagem que poucos candidatos têm, né? Que é um nome conhecido no ambiente eleitoral, cada vez mais pulverizado, e ele já foi deputado, governador, senador. Então ele chegou uma brecha ali e foi se enfiando e acabou substituindo um candidato e se lançando às urnas aí para surpresa de todo mundo.
0: É isso. Tiago, obrigada por hoje. Beto, obrigada por hoje. Fica convite para você voltar sempre. O Beto, que é, né? Eu falei FAPESP, mas não, é FESP, Escola de Sociologia aqui de São Paulo. E diretor também do Democracia em Xeque, vulgo DX. Até a próxima, querido.
2: Obrigado, Vera. Obrigado, Tiago, pela audiência. E eu acho que mais conhece o personagem para a gente fechar é o nosso Alisson Pio, que botou o orgulho dos brasileiros como campeão do mundo, recordista mundial hoje.
0: Ah, sim,
2: de
0: hoje
2: novo, de uma forma positiva. Viva Alisson Pio.
0: Mas o meu personagem preferido não é esse. É esse bonequinho aí, o mascote do São Paulo que tá atrás da sua cabeça, que você tá escondendo agora, mas que é a coisa que mais chamou minha atenção nesse belo cenário.
1: Ah, não, isso aí foi só pra agradar a Vera. Não é possível, brincadeira.
2: Saudações tricolores.
0: É isso, saudações tricolores. Tchau, gente. Até a próxima. O Viva Voz hoje teve produção do Matheus Leite, assistência de produção do Sueliton Viana, trabalhos técnicos do Henrique Dias. Até amanhã. Tchau, tchau.

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0: quinta-feira, 27 de agosto de 2026. A nova pesquisa Quest, divulgada hoje, mostra a Semi Neto do União Brasil com 39% das intenções de voto para o governo da Bahia. Jerônimo Rodrigues, do PT, aparece com 37%. O levantamento foi encomendado pela TV Bahia, afiliada da TV Globo. A Quest ouviu 900 pessoas de 16 anos ou mais entre os dias 23 e 26 de agosto. A margem de erro é de 3 pontos percentuais para mais ou para menos e o nível de confiança é de 95%. O número de registro no Tribunal Superior Eleitoral é BA06206/2026. O Superior Tribunal de Justiça começou a julgar o recurso que pede o retorno de Alexandre Nardoni e Ana Carolina Jatobá ao regime fechado. Condenados pelo assassinato de Isabela Nardoni em 2008, Alexandre e Ana Carolina cumprem pena em regime aberto. A análise vai ocorrer de forma virtual na quinta turma da corte e deve seguir até o dia 2 de setembro. O julgamento tramita em segredo de justiça. O presidente da Colômbia, Abelardo de la Espriella, anunciou a extradição de dois guerrilheiros para os Estados Unidos. Integrantes de grupos dissidentes das Farc, Willington Renal e Giovanni Andrés Rojas foram presos em 2015 e chegaram a participar das negociações de paz que foram suspensas por Espriella. Admirador do presidente Donald Trump, o colombiano colabora com Washington em ações contra o narcotráfico na América Latina. No horário de Brasília, 8:02.
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0: É, 8:03, ainda na rede CBN, a gente tem informação no Rio de Janeiro com Gabriel Freitas. Oi, Gabriel.
2: Oi, Carol. Olha, o aeroporto Santos Dumont, aqui na região central do Rio, segue com as operações suspensas agora à noite, com filas ainda grandes, passageiros tentando remarcar viagens. Ao todo, 53 voos foram cancelados, outros 15 que tinham pouso previsto no terminal foram desviados para o Galeão, parte dos passageiros está sendo reacomodada pelas companhias em voos que ainda vão sair do Galeão, mas ainda não há um número fechado de quantas pessoas conseguiram essa transferência. O Santos Dumont foi fechado depois com Embraer Phenom, um jatinho, saiu da pista durante o pouso às 4:10 da tarde de hoje e parou numa área gramada. O piloto

0: E um tripulante estavam na aeronave e não ficaram feridos. A Infraero está trabalhando na retirada do avião. Neste momento, inclusive, o avião já foi retirado da parte gramada com o auxílio de um caminhão com um braço mecânico. Este avião que derrapou está na pista nesse momento. Há todo um trabalho sendo feito para a retirada dessa aeronave e logo mais a limpeza da pista também. Até agora, não há previsão oficial para a retomada dos pousos e decolagens. Considerando o horário, o aeroporto não vai funcionar ainda hoje mais, mas não se sabe ainda em que horário o avião, o voo, ou melhor, o aeroporto vai abrir amanhã de manhã. Carol.
1: Obrigada, Gabriel. Agora 8:04.
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1: Muito boa noite a você, amigo e amiga, ouvintes aqui do Quatro em Campo. Sejam todos muito bem-vindos. Vamos juntos até as 9 horas da noite. Muito obrigado a você que se liga no nosso podcast, você que acompanha o programa nas mais diversas plataformas digitais. Hoje, dia 27 de agosto.
0: Escalação.
1: Michele Silva, tudo bem, Mi? Boa noite.
2: Tudo bem, Éboli. Boa noite pra você, pra todo mundo que tá na nossa audiência.
1: Leonardo Dai, fala, Léo, boa noite.
3: Tudo bem, Éboli, boa noite. Boa noite aos companheiros e aos ouvintes também.
1: E Gabriel Dudziak, tudo bem, Dudes? Boa noite.
4: Tudo bom, Éboli, boa noite.
1: Ramon Lemes.
0: Primeiro tempo.
1: Copa do Brasil dos Clássicos, rolando no Beira-Rio, Internacional e Grêmio 0-0, comecinho de jogo, né? Começou o jogo às 8 horas da noite, teve um pouquinho de atraso, então temos aí 4 minutos do primeiro tempo, Inter e Grêmio empatam em 0-0. É o último jogo que falta, né? Dessa primeira perna aí, das quartas de final, em que tivemos o empate no Clássico Mineiro, Cruzeiro e Atlético, agora a parada vai ser decidida na MRV Arena. Tivemos a vantagem mínima conquistada pelo Vasco ontem em São Januário contra o Vitória, 1-0 para o Vasco, com um homem a menos desde os 18 minutos do primeiro tempo. Daqui a pouco a gente vai falar bastante sobre essa classificação do Vasco, sobre essa vitória do Vasco. Eu já estou já traído pelo que eu estou pensando no jogo seguinte. No Clássico Paulista, para mim, ó, Palmeiras já está na semifinal da Copa do Brasil. Ontem deitou e rolou, não tomou conhecimento do Santos. 3-0 foi pouco, fora o caminhão de gols perdidos. Palmeiras 3, Santos 0. E agora a decisão vai ser na Vila Belmiro. E é com esse jogo, então, que a gente começa. Tô exagerando, Léo? Acabou? Palmeiras já tem que pensar na semifinal? Não teve adversário ontem?
3: Vamos por partes. Acabar não acabou, porque, enfim, é um clássico na Vila Belmiro. Sei lá eu, 15 minutos de jogo, tem um pênalti pro Santos e um jogador do Palmeiras é expulso. Sei lá, tem uma possibilidade mínima, mas tem. Poderia não ter tido, se o Palmeiras fizesse os 4 gols claros que perdeu. Não tô falando de chancezinha, assim, não. Tô falando de chance.
1: Mas caprichou,
3: assim,
1: hein?
3: Tô falando de escala David mesmo, assim. Foram 4 gols, assim, padrão David.
1: Escala David.
3: É da época que eu usava Twitter essa, e que o Twitter chamava Twitter também. Mas foram 4
1: gols. Os mais novos, ó, o David já não é nem mais jogador, tá? É jogador, né?
3: Não, foi bom jogador, então, inclusive.
1: Bom jogador.
3: Mas ficou famoso. Artilheiro. Ficou famoso por perder gols, assim, inacreditáveis. E aí, lá nos tempos em que o Twitter era legal, inventaram a escala David, assim, que é uma escala de gols perdidos. Isso. Então, o Palmeiras ontem perdeu 4 que poderiam entrar nessa escala aí, né? 2 do Vitor Roque, um deles inacreditável, e 2 do...
1: Todo enrolado o Vitor Roque. Todo enrolado.
3: Não, parecia zagueiro.
1: E num deles uma jogada espetacular, linda. De cinema do Arias.
3: Ia ser um gol cinema, assim, maravilhoso. Ia ser um gol maravilhoso. E o Giá e o Maurício perderam gols caras.

0: cara com o goleiro também, assim, chances muito claras de gol. Então,
1: teve o cabeceio do Arias também, né?
0: Teve o cabeceio do Arias, então, só aí já
2: também, fomos de 5. Também, também. Numa jogada bonita do Maurício, né?
1: Exato.
2: Muito bonita do Maurício.
0: Subiu para 5, então seria 8, né? É. No, se a gente pensar nas chances.
2: E se a gente continuar aqui, a gente vai descobrir mais um sexto.
0: A gente vai lembrando. Então, assim, poderia ter acabado de vez mesmo, assim, né? Mas é claro que o Palmeiras está aí com um pé e três dedos aí na semifinal. E aí, respondendo a outra pergunta, o Palmeiras encontrou adversário por 30 e tantos minutos. Já que a gente está falando do Palmeiras, do porco, né? O que me vem à cabeça, assim, quando eu penso na estratégia do Santos para o jogo de ontem, são as casas dos três porquinhos, sabe? Assim, a casa estava de pé, o Palmeiras estava com dificuldades até os 30 e poucos minutos do primeiro tempo, mas era tudo muito frágil, assim. E sobretudo porque quando você faz um jogo como o Santos queria fazer ontem, né? Um jogo de anular o adversário essencialmente. Primeiro tem que ser erro zero, e o Santos, com os jogadores que tem, é muito difícil passar um jogo inteiro sem errar. E segundo, você precisa ter um plano pro caso de tomar um gol. Você precisa contar com essa possibilidade de tomar um gol. E o Santos, depois que tomou o gol, pifou completamente e foi presa muito fácil pro Palmeiras. Foi presa mais fácil do que o Fortaleza foi pro Palmeiras. Foi presa mais fácil do que o Cerro Porteño foi pro Palmeiras. Foi presa fácil de um jeito que não se justifica, mesmo com a diferença que a gente sabe que existe entre elencos dos dois times. E o que me choca, e eu falava sobre isso ontem aqui no Quatro em Campo já, é que eu acho que o recado que o Santos passou pro torcedor foi assim: só contem conosco para fazer 45 pontos, assim, não alimente nenhuma ilusão além disso. Nós não nos consideramos capazes. Quando a gente fala assim de, dá, não dá, talvez eu até pensasse que daria para reverter se o Santos acreditasse nisso. Mas quando o Santos vai pro jogo de ontem, para jogar da forma como jogou e esvaziando o jogo, tirando completamente do jogo o seu principal jogador, o Santos passa o recado de que ele já não acreditava nem antes de começar o primeiro jogo, que dirá agora depois de um 3-0 no jogo de ida. E já vou dizer mais. O Neymar, já que ele decide quando joga e quando ele se poupa, nem precisa jogar o jogo de volta agora. Ele seria muito mais útil ontem do que no jogo de volta. Já descansa então pro Atlético Mineiro. É. Já que contra o Atlético Mineiro ele não vai poder jogar o jogo de volta, né? Porque é sintético também na Sul-Americana. Já descansa semana que vem. Fica aí focando no Campeonato Brasileiro e na Sul-Americana contra o Atlético Mineiro. Porque agora, aí hoje o Santos vai colocar lá ingresso a preço popular pro jogo de volta, quer dizer que agora, depois de tomar um 3-0 no lombo, aí o torcedor pobre pode ir pro estádio para ver uma decisão contra o Palmeiras, aí pode ver o Neymar, aí o Neymar pode jogar? Não precisa, guarda agora pro Campeonato Brasileiro e pra Sul-Americana.
2: E o Palmeiras, o Dudes, então foi da escala David à história infantil. O Palmeiras apresentou tudo aquilo que se espera do Palmeiras no jogo de ontem?
3: Eu não iria tão longe, não. Sou meio contrário a essas conclusões muito estabelecidas durante um jogo só, né? Eu acho que você tem um contexto ali muito forte. Palmeiras estava com dificuldades no jogo até marcar o primeiro gol. Acho que isso tem que ser levado em conta. Se a gente vai falar de um Palmeiras dominante depois do primeiro gol, a gente precisa falar da dificuldade até marcar o primeiro gol. Eu acho que o Santos estava bem no jogo, estava marcando bem, o plano estava estabelecido, não estava conseguindo contra-atacar muito, mas mantinha o Palmeiras longe do gol. E, a bem da verdade, manteve o Palmeiras longe do gol. O gol é de fora da área, né? Então, se você vai ceder alguma chance para o Palmeiras, você prefere ceder chances de fora da área, né? Não de dentro da sua área, evidentemente. Aí falhou o Gabriel Brazão, né? Acho que tem um pouco da grama sintética, que a bola pega velocidade. Eu acho que tem um pouco também do pulo que ele dá antes de se jogar na bola. Parece que ele calcula mal, né? Dá um primeiro pulo muito alto e aí perde tempo para se jogar na bola. A impulsão não é a mesma e o tempo já é um pouco atrasado. E a partir daí vira outro jogo, porque o Santos meio que entra em parafuso, como disse o Leonardo. E aí a gente teria que falar o seguinte: não entrasse em parafuso o Santos, que tipo de partida faria o Palmeiras? Como seria o jogo, né? Qual é o demérito de um e qual é o mérito do outro? Eu acho que a discussão passa por aí, né? E de alguma forma, no início do segundo tempo, o Santos teve uma oportunidade incrível com o Ilharão de cabeça. Poderia ser um 2-1. E aí alguma coisa poderia...

0: Ia ser diferente, mas não acontece, e aí depois o Palmeiras cansa de perder chances, e sim, poderia ter feito 3-4, mas provavelmente se fizesse 3-4 também pararia de pressionar. A gente sabe que isso também entra no jogo. Palmeiras foi muito bem depois do primeiro gol, poderia ter aproveitado ainda mais as chances claras que teve, depois do terceiro gol tira o pé. Por isso eu não vou tão longe de falar que apresentou tudo de bom, que retomou tudo, que ninguém para mais, né? Porque fez 4-1 no Vasco e fez 3-0 no Santos. São dois times que estão brigando para não cair e que se desestruturaram muito facilmente após levarem o primeiro gol.
1: Tá na vez da Michelle, e a Bolívia, só desculpa, só pra lembrar, né? O Santos teve uma chance boa quando o jogo tava 0-0, que o Igor Vinícius fez uma jogada muito bonita e ele se empolgou, né? Ele chegou na linha de fundo e falou: vou mandar no gol, fiz a jogada, agora é minha, vou mandar no gol, mandou a bola na arquibancada, tava 0-0 naquele momento o jogo ainda. Foi a única vez que o Santos agrediu assim, quando o jogo ainda tava 0-0, né?
2: Rapaz, time ruim tem que aproveitar a chance quando ela aparece, porque não vai aparecer os montes. Então, se também não aproveitou a única chance que criou, isso mostra também a incapacidade do time do Santos, não à toa tá brigando para fugir do rebaixamento. Então, o time que é bom, ele vai perder a primeira, vai perder a segunda, mas ele vai ter uma segunda, vai ter uma terceira, vai ter uma quarta, pode até perder um monte, como perdeu o Palmeiras. Mas a chance de um momento a bola entrar é grande, porque você sai da quantidade, você vai tirar ali alguma coisa no placar. Agora, um time ruim que só cria uma chance ou duas chances, tem que aproveitar. Não aproveitou, já era, amigo. E aí, Mê?
3: Eu concordo, principalmente com o que disse o Dai, assim, eu acho que tem alguns extremos também em relação ao que mencionou o Dudes, que alguns extremos me incomodam com relação ao Palmeiras. Primeiro, se tem essa avaliação de ou é o grande time, imbatível, ninguém consegue segurar, ou faz um jogo, e aí vou citar esse exemplo, porque eu avaliei como um bom jogo do Palmeiras, aquele jogo contra o Cerro, partida de ida, em que criou várias oportunidades, e que poderia ser o cenário de ontem também, poderia ter sido o cenário de ontem também, de ter criado muito e não ter convertido as chances, e aí fica toda uma avaliação em cima do trabalho técnico, sendo que as chances foram criadas. Então, tem, para mim, os dois extremos eu não gosto muito, assim. Mas eu vi um Palmeiras muito competitivo, aproveitando bem a qualidade que tem. Achei que teria mais trabalho na substituição do Alan ali pela ala direita, né, que ele estava fazendo. O Arias foi muito bem no jogo. Talvez o pecado dele foi não ter finalizado aquele lance que ele deixou o Luan Pérez e o Veríssimo pelo caminho, em duas jogadaças, assim, dois lances de drible individual, um negócio absurdo. E aí, provavelmente, a gente estaríamos aqui falando de um gol Puskas, porque foi um lance sensacional do Arias. O pecado dele foi ser solidário demais. E nesse mesmo lance, a gente tem... Ontem até acho que a partida dele não foi ruim, foi uma boa partida. Mas nesse mesmo lance, a gente tem o Vitor Roque dentro da área, talvez mostrando a principal diferença do Vitor Roque atual, que ainda pode embalar e retomar o ritmo do Vitor Roque do ano passado, né? Porque ele acaba dominando a bola, ele para, ele organiza o corpo, né? Orienta bem o corpo e finaliza em cima do marcador, né? O Vitor Roque do ano passado não teria perdido aquele gol, né? Daquela jogada do Arias.
2: Teria chutado de primeira, provavelmente, né?
3: E provavelmente
2: pra mim, o erro dele ali foi parar a bola, né?
3: Exato.
2: O erro pra mim dele foi ali, foi parar a bola. Quando ele para a bola, acho que foi o zagueiro erro, tá? Planta na frente dele.
3: Aquilo, ele perde um tempo, mas é também fruto de um jogador que tá sem confiança, né? Então ele vai tentar fazer tudo certo pra garantir a finalização mais estruturada que ele consegue no lance, né? Eu entendo o raciocínio também. Mas é isso, assim, é um Palmeiras.
1: O tempo de reação que foi muito longo depois de dominar, né? Ele domina e fica meio que procurando a bola ali depois.
2: Ele bate sem jeito na bola. Ali já bate sem jeito na bola.
3: Eu acho que é muito isso, assim, de como eu posso orientar o meu corpo da melhor forma para não errar, sabe? E aí eu acho que fica um pouco na confiança. Assim como para mim também é uma questão de confiança a finalização do Flaco no primeiro gol, a qualidade técnica que ele tem para mim, assim, aí um dos melhores, se não o melhor jogador em desempenho no continente nesse momento, pelo que ele tá jogando.
2: Opa! Já separado essa pergunta aqui, já entrou no tema então, vai fundo.
3: Não, e só pra fechar mesmo sobre o jogo de ontem, acho que

0: o Cuca foi muito mal nas alterações. O Neymar não ter ido, nem entro no assunto, porque é um jogador extremamente problemático no que diz respeito a cartões, estava pendurado, então tem mais essa. E ele joga o que ele quer, né? E aí, o que ele fala depois de não jogar e depois que o time toma uma sacola de gols, aí é muito fácil, né? Como capitão, ele deveria estar lá e não estava. Nem que fosse só como capitão, para estar no banco de reservas. Mas para mim, o Cuca foi muito mal nas trocas no intervalo. Ele deixa o Santos mais exposto e menos ofensivo, né? Não entendi ali, principalmente a saída do Rolazer. Assim, só para citar um ponto que eu acho que o Santos poderia ter feito diferente, porque o time acabou só ficando mais exposto na segunda etapa.
1: Bota mais um voto pro Flaco Lopes aí, tá, Ébuli?
2: Então, o Flaco renovou até 2030, 21 gols, 9 assistências, 30 participações em gol, tá? Está deixando o Flaco perto de superar o melhor ano da carreira dele, quando ele teve 25 gols, 6 assistências, 31 participações em gol. Isso foi em 2005, famoso ano passado. Só que tem um detalhe, né? Ele tem 20 jogos a menos que o ano passado e já está próximo dessa marca que foi a melhor dele, é a melhor dele até então, registrada em 2025. Ele é o melhor atacante em atividade no futebol brasileiro hoje, Dudes?
3: Acho que sim, porque ele é o mais completo. Ele consegue fazer gols, ele consegue armar jogadas, ele faz o 9, ele faz o 10 ou 9,5, da forma como você quiser falar. Então, acho que por tudo isso, sim, ele está à frente dos outros.
2: Bem, a Mi e Léo já adiantaram o voto. A Mi, inclusive, já expandiu isso para o continente, né, Mi?
0: Eu fui um pouco além. Talvez aí...
1: Se é do Brasil, é do continente, com todo o respeito, né?
0: Exato, né? Mas, assim, pelo que ele tá jogando, esse ponto que trouxe o Dudes para mim, ele é o principal, assim. O Flaco, ele consegue ser o arco e a flecha, né? É impressionante, ele consegue ser quase que um ataque todo. E se a gente parar para pensar no ano, as duplas, né, os companheiros que ele teve ali nessa dupla de ataque que muitas vezes o Palmeiras utiliza, são jogadores que oscilaram muito, mas ele manteve uma constância, né? Então, para mim, é o melhor jogador do continente nesse momento.
2: E aí, Léo?
1: Então, assim, eu não sei se ele é o melhor jogador, assim, né? Talvez, por exemplo, para falar só de jogadores de comando de ataque, talvez, assim, num geral, o Pedro, por exemplo, seja melhor do que ele. Mas em 2026, até agora, ninguém jogou mais bola que o Flaco Lopes no futebol sul-americano.
3: Tem o Viveiros Vitória, também, né? Só para citar,
1: Viveiros,
3: né?
1: Viveiros tá fazendo muito gol, jogando
2: Viveiros
1: muito
2: tá
1: bem.
2: Viveiros tá jogando muita bola também,
1: e assim,
2: muito bem.
0: Mas brasileiro só, né?
1: Não, mas em contrapartida, né, Michele? Sim. O Viveiros tem uma, entre aspas, pressão maior do que o Flaco Lopes, né? Porque o Flaco, ele tem muito mais possibilidade de fazer gol do que o Viveiros. O Viveiros, quando a bola chega nele, ele tem que fazer, né? E ele tem feito muito gol, assim, em jogos
0: depende,
1: com o Atlético,
0: né?
1: Paranaense. Não joga tanto no campo de ataque, né?
0: Eu penso que depende, porque... Primeiro, ele tem um time desenhado pro estilo dele, né?
1: Também.
0: Essa bola em profundidade. E ele é o ponto principal e o foco das jogadas de ataque, né? Quase todas terminam no pé dele, né? E nem todas terminam no pé do Flaco, no Palmeiras. E também tem questão de pressão e tudo mais.
1: Mas aí que tá, né? Se sou eu lá no comando do ataque e só vem bola em mim, eu peço pra ir embora. Eu vou... Não,
2: ah, é?
0: Se for Viveiros, eu quero em mim, pô.
1: Parem com isso, pelo amor de Deus. Tem mais 10 aqui, pô.
0: Se eu sou Viveiros, eu quero em mim.
2: Não pode contratar o Léo como centroavante.
1: De jeito
2: nenhum.
1: Não
2: contratem o Léo como... Ele foge da bola, hein?
1: Fujo. E a bola foge de mim também.
3: E se alguém tava pensando nisso, também já pode passar no RH, né?
1: Realmente não é meu perfil, não.
2: Muito belo aqui, 8:23. Deixa eu dar uma olhadinha lá no Grenal. Tá 0-0. 20 minutos, 0-0. Inter e Grêmio. Grêmio melhor, né? No Beira-Rio, meu. Grêmio tá melhor, né?
0: No Beira-Rio. Tá fazendo um jogo mais sólido que o Inter. O Inter, quando ataca... O Inter tem uma dificuldade, né? O Pezzolano faz muito com pouco. Inclusive, até trazendo uma rápida informação aqui do nosso colega Rodrigo Oliveira, da Rádio Gaúcha. Os jogadores do Inter que só concentraram hoje, a partir ali da parte da manhã, se negaram a concentrar um dia.

0: antes para esse clássico Grenal por um descumprimento da direção do Inter, que está com direitos de imagem atrasados, combinou um prazo, não cumpriu, e aí os jogadores, não foi algo unânime, segundo o nosso colega Rodrigo Oliveira da Rádio Gaúcha, mas os jogadores do Inter se recusaram a fazer a concentração um dia antes, então se apresentaram hoje na concentração para o clássico, mas enfim, isso é só uma informação. Ponto é que o Grêmio está conseguindo trabalhar melhor a bola e o Inter está com mais dificuldade de atacar.
1: Grêmio e Inter estão iguais também nas finanças, né? Porque o Grêmio tomou punição essa semana também, né?
2: Conseguiu pagar agora, né? O transfer ban, né?
1: No novo mecanismo da CBF, o Inter com essa situação aí. Impressionante como eles.
0: Inter tem o transfer ban da FIFA também, né?
1: Tem, o do Grêmio é a CBF.
0: Ao zagueiro Juninho, que é a reserva hoje do Inter.
1: Impressionante como eles afundaram juntos, assim, em todos os aspectos, o Grêmio e o Internacional, né? Uma coisa.
0: Mas o Inter tá com mais dificuldade, viu? O Grêmio não se tem informação, por exemplo, de salário, direitos de imagem, enfim, atrasados. E o Inter pouco contrata, né? O Grêmio já abriu mais os cofres nessa temporada. Só para dar uma diferença aí de finanças, mas tá bem parecido.
3: Desculpa jogar o questionamento assim meio do nada, mas eu já cheguei a ler, mas não consegui aprofundar. De gente falando que a crise da dupla Grenal tem muito a ver com o que aconteceu no Rio Grande do Sul com as enchentes e o tempo que eles não conseguiram jogar em casa e toda uma questão aí de cidades afetadas. Não sei se tem algum nexo isso, Michele, se você consegue ampliar ou se isso é só uma especulação mesmo.
0: Assim, tem um pouco disso, mas isso também é muitas vezes falado e aí algumas decisões das duas diretorias, elas não são muito abordadas. Por exemplo, né, o Inter, só para citar um exemplo, o Inter no ano passado, quando ele perde o Fernando, o Fernando, jogador que esteve na Espanha há muito tempo, foi muito bem lá, enfim, estava jogando muito bem até a metade do ano, o Inter contrata o Richard, que chegou a vestir a camisa do Cruzeiro, enfim, o Richard, ele não somou 3 jogos completos com a camisa do Inter. Ele ficou treinando separado e só agora ele foi embora. O Inter tem outros jogadores também que foram contratados, tipo Cleiton Sampaio, que estava num time meio que aleatório em Portugal e também pouco jogou, mas ainda agora que o Inter está conseguindo resolver. Então são várias decisões equivocadas. O Grêmio contratou muitos jogadores do mercado sul-americano e não conseguiu fazer render também. Nomes até que se tinha uma expectativa, mas não conseguiu fazer render. O Grêmio contratou, por exemplo, Marcos Rocha, e não utiliza esse jogador direito. Só para citar alguns exemplos, assim, para trazer aqui um contexto. O Inter no ano passado também contratou Ramon Dias, né? Teve vários problemas de contratações. Eu atribuo menos a questão da enchente e muito mais a decisões dos dois clubes, lembrando, né, que Grêmio e Inter, com dificuldade, pelo menos até a metade desse ano, de ter um patrocínio master na camisa.
1: Eu ia falar isso, eles negociavam juntos antes.
2: Camisa limpinha.
1: Antigamente negociava.
2: O mesmo junto, banco, né? Patrocinava os dois, né? Exatamente.
0: Dois times de Série A.
2: Polarização, né?
1: E aí quiseram cada um seguir pro seu lado e tá pior pros dois, por enquanto.
2: É pior
0: então,
2: do que a
0: boa
2: crise,
0: pergunta do Dudu, mas só pra trazer um panorama geral. Assim.
2: Eu acho que sim, se completaram aí, porque pior do que a crise é você ignorar a crise, né? Você tem a crise, está um problema financeiro, pode ser causado por várias situações, inclusive algumas que fogem ao seu controle, como essa, inclusive, citada pelo Dudes, mas pior do que isso é você ignorar a crise e continuar tomando decisões fora da sua realidade financeira. Aí você só agrava a situação, aí não adianta apelar pro fenômeno natural, né? Aí tem o fenômeno humano, que é ignorar a crise e dar passos irresponsáveis à frente de uma gestão esportiva. A gestão de uma empresa serve para qualquer setor. E me parece que é isso que acontece não só no Grêmio, no Internacional, mas em tantos outros clubes brasileiros. Gente, a fila está enorme, hein? A fila de devedores está enorme hoje no futebol brasileiro. Como há muito tempo eu não via, né? A gente fala tanto de saúde financeira, de vários clubes, e SAF para cá, SAF para lá. A fila de devedores no futebol brasileiro está grosseira, está constrangedora. E a gente vai para o intervalo, justamente para não ficar na dívida de não ficar na fila de devedores.
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1: Voltando com informações da Zona Sul do Recife, o trânsito já está mais tranquilo em grandes vias da região. Na Via Mangue, o trânsito está tranquilo tanto no sentido centro, quanto para você que vai em direção à Zona Sul. A Avenida Conselheiro Aguiar segue sem grandes problemas. A Avenida Boa Viagem tem trânsito moderado. Mesma situação na Avenida Domingos Ferreira. 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Betânia Ribeiro para a CBN Recife.
2: Um rapaz de 18 anos foi detido pela Polícia Militar na zona rural de Panelas, no Agreste Pernambucano, sob a acusação de estupro de vulnerável contra a avó, uma idosa de 73 anos. A vítima, que vive acamada, necessita do uso de fraldas e enfrenta o Alzheimer. Era cuidada pelos próprios parentes. O crime veio à tona após um membro da família flagrar o neto cometendo atos libidinosos diante da idosa. Exames periciais identificaram vestígios de material genético do jovem na fralda da avó. As investigações revelaram que o crime era reincidente e acontecia justamente nos momentos em que o suspeito ficava sozinho com a vítima, enquanto os demais parentes se ausentavam. Após ser inicialmente capturado em flagrante pela 11ª Companhia Independente da Polícia Militar, o investigado passou por audiência de custódia, onde a detenção foi convertida em preventiva. Ele foi transferido para o presídio de Caruaru. A autoridade policial destacou a postura fria do suspeito, que optou pelo silêncio durante os depoimentos e não demonstrou remorso.

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27 de agosto de 2026. A nova pesquisa Quaest, divulgada hoje, mostra Daniel Vilela, do MDB, com 37% das intenções de votos na disputa pelo governo de Goiás. Marconi Perillo, do PSDB, aparece com 20%. Wilder Moraes, do PL, reúne 12%. Luiz César Bueno, do PT, detém 4%. O levantamento foi encomendado pela TV Anhanguera, afiliada da TV Globo. A Quest ouviu 804 pessoas de 16 ou mais anos de idade entre os dias 23 e 26 de agosto. A margem de erro de 3 pontos percentuais para mais ou para menos e o nível de confiança é de 95%. O número de registro no Tribunal Superior Eleitoral é GO 06186/2026. E o Tribunal Regional Eleitoral do Rio de Janeiro suspendeu o uso de recursos públicos na campanha ao governo do estado de Antony Garotinho, do Republicanos. A corte também vetou a presença do ex-governador no horário gratuito de rádio e TV que começa nesta sexta.

0: sexta e proibiu a participação em debates. Mesmo com as restrições impostas, Garotinho não está proibido de continuar nas ruas. Ele pode fazer campanha com recursos privados, dinheiro próprio ou doações de terceiros. No horário de Brasília, 8h34.
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0: Segundo tempo de jogo aqui no Quatro em Campo, com Michele Silva, com Leonardo Dai, com Gabriel Dudziak. De olho aqui no Beira-Rio, segue 0-0 Inter e Grêmio, 32 minutos do primeiro tempo. O Vasco ontem, de novo, mostrou a boa versão Copa, Michele. E olha, com um jogador a menos, desde os 18 minutos do primeiro tempo, a expulsão do Barros, daqui a pouquinho eu perguntar para vocês se foi justa, se não foi, né? E divide, há muitas interpretações a respeito desse lance, o que na minha opinião alivia aquela situação de que o Vasco foi absurdamente prejudicado. Bem, daqui a pouco a gente fala sobre isso. Mas sobre o Vasco, me impressionou, me chamou a atenção positivamente como o Vasco não sentiu jogar com um homem a menos, se reorganizou ou não perdeu a sua organização. E poderia até ter construído um placar melhor. Vasco, versão Copa, mais uma vez, funcionou bem, Mi?
2: Funcionou. E talvez aí esteja uma chave, né, para o Vasco pensar também o Campeonato Brasileiro. O Vasco, inclusive, com ali o Renato nos primeiros jogos, também adotou essa postura, né, que passou a acontecer depois que o Vasco perdeu um jogador, né, a partir dos 18 minutos, como você destacou, mas de um Vasco mais de contra-ataque do que um Vasco de mais posse de bola, né? E aí a gente viu aí o Vasco fazendo um grande jogo. Acho que esse jogo deixa alguns recados que podem ser utilizados no Campeonato Brasileiro, né? O Andrés Gomes, quando ele pega ali com a canhota, acho que ele tem contribuído mais para o Vasco do que quando ele aparece pela ponta esquerda e precisa muitas vezes ir muito pro fundo, né? Buscar muito essa jogada de cruzamento. De repente utilizar ele um pouco mais pela meia direita ou ponta direita para ele finalizar mais as jogadas pode ser um caminho para um Vasco que tem dificuldade de fazer gol. E aí encontra nesse colombiano, que para mim está fazendo um bom ano, o Andrés Gomes, uma possibilidade de fazer esses gols. Gostei muito da partida do Colídio, acho que se movimentou também muito. E gostei
0: pra mim,
2: das
0: escolhas. Já ganhou a posição, tá? Para mim já é o cara da posição, é ele o resto, hein?
2: Mas
0: inteligente,
2: aí vou te falar, né?
0: Não, sim, a concorrência permite com facilidade, chegou, pegou, né? Mas assim, pela inteligência de jogo, foi para mim o melhor do Vasco ontem, o Colídio.
2: E saindo da referência, né, para gerar jogo, né?
0: Sim,
2: então achei bem interessante mesmo a partida dele, mais uma, né? E gostei das escolhas do Pedro Emanuel depois da expulsão do Barros, porque ele fica um pouco ainda com o time meio desajustado, assim, depois ele faz ali as trocas, né? Ele faz uma dobra pela direita com o PH e Puma. Eu gosto dessa ideia, ainda mais sabendo que o Vasco ele tem um ponta, né, mais atuante, que é o Andrés Gomes. Pelo outro lado, tá difícil de encontrar essa peça. E acho que se tem um ponto ali que o Vasco poderia ter sido um pouquinho mais preciso, é a quantidade de contra-ataques que teve, não aproveitou tão bem. E depois, quando entrou
0: inclusive
2: o David, o time caiu bastante, né?
0: Com o próprio PH, né? Que puxou bem o contra-ataque, mas tomou algumas decisões erradas, né?
2: E fica
0: mas
2: impedido,
0: funcionou bem,
2: né?
0: Taticamente
2: tem
0: ali.
2: Ele tem umas dificuldades, assim. Eu não tenho gostado das atuações do PH. Então, acho que esse é um ponto para, de repente, essa hierarquia mudar, né? De repente, o Marino e não o PH. Acho que tem alguns pontos aí pro Vasco rever, mas foi um bom jogo, circunstancial, né? Tendo um a menos ali, mas acabou gerando esse jogo de um Vitória que não é tão acostumado a ter 60, 65% de posse de bola, nesse cenário de ter menos espaço para jogar, né? Acabou ficando mais confortável pro Vitória também.
0: O Vitória só lamenta duas chances que ele teve nos acréscimos da partida, com duas grandes defesas do Léo Jardim. Foi tudo que o Vitória construiu de perigoso na partida, o que é muito pouco, né? Terminou o jogo com quatro atacantes, inclusive. E mesmo assim, não, René, Renato Kaiser, Eric, todo mundo lá na frente.

0: mesmo assim ameaçou duas vezes. Foi tudo que o Vitória conseguiu, se apoiando muito, né, Léo, assim, mais uma vez, se apoiando muito no jogo em casa, porque também desvantagem o Vitória virou a parada contra o Flamengo, foi uma desvantagem ainda maior contra o Atlético Paranaense e conseguiu, e tá acreditando nisso mais uma vez no jogo da volta contra o Vasco.
1: Engraçado, porque parece que os dois times ficaram de certa forma satisfeitos com o resultado, né? Embora o Vitória evidentemente alimente aí a frustração de não ter aproveitado uma vantagem numérica que se ofereceu no começo do jogo, e até o Jair Ventura falou ontem, né? Evidentemente a nossa ideia não é perder sempre o primeiro jogo para ganhar o segundo jogo em casa, a gente queria ter construído uma vantagem, mas assim, é evidente, é inegável que passado essa frustração por não ter vencido o jogo com um jogador a menos, o Vitória agora olha e fala, peraí, vem cá, a gente perdeu pro Flamengo e conseguiu reverter no Barradão. A gente perdeu de 2 gols do Atlético Paranaense e conseguiu reverter no Barradão. A gente perdeu de 1 gol do Vasco, que é um time inferior ao Flamengo, inferior ao Atlético Paranaense. Então, o Vitória está muito vivo na disputa. E o Barradão, ele é um elemento fundamental, né? Porque eu acho que o Vasco se defendeu muito bem ontem e conseguiu bloquear o jogo do Vitória, mas o Vitória não fez o abafa que a gente imagina que ele vá fazer no Barradão. E aí é um outro tipo de demanda defensiva, né? Porque o Vitória também, eu acho que, embora tenha tentado empatar o jogo, evidentemente, tentou empatar o jogo também pensando muito em não tomar o segundo gol e não oferecer ali escapes para o Vasco. Então, acho que é outro jogo. Ontem o Vasco foi melhor do que o Vitória, dominou o Vitória com um jogador a menos do ponto de vista da estratégia do jogo, mas mesmo que a dinâmica de Vitória tentando atacar, a frase seja a mesma, Vitória tentando atacar, a dinâmica do jogo no Barradão, ela é muito diferente. Então, o Vasco sai muito orgulhoso e com bons sinais dessa vitória sobre o Vitória, mas ao mesmo tempo com uma preocupação, porque se você falasse antes do jogo de uma vitória por 1-0, ficaria aquela pulga atrás da orelha pelo que pode ser o jogo de volta. Mas acho que foi importante, não só porque o Vasco construiu uma vantagem, mas porque o Vasco está começando, eu vou falar com muita parcimônia isso que eu vou falar agora, mas assim, o Vasco está...
0: O Vasco, tá gravando.
1: A evolução do trabalho do Pedro Emanuel, que para mim é muito surpreendente, ela começa a fazer parecer o Vasco um estranho na 19ª posição do Campeonato Brasileiro. Não estou dizendo que o Vasco vai sair da zona de rebaixamento ou que o Vasco seja muito melhor do que os outros times, mas é que a parte desse jogo contra o Santos, que foi um jogo em que saiu tudo errado para o Vasco depois que o Santos faz o primeiro gol, o Vasco defensivamente ele dá sinais melhores do que os outros times que estão ali perto dele na zona de descenso. Então, ter conseguido vencer esse jogo, eu acho que é um bom caminho para o Vasco também recuperar um pouco da confiança e pensar num Campeonato Brasileiro melhor para, aí sim, daqui, sei lá, 3-4 semanas, a gente falar de fato de um Vasco que é um estranho ali na briga contra o rebaixamento. De todos os times, o único que eu acho que está começando a dar esse sinal, ainda de maneira muito prematura, de todos aqueles times ali de baixo, é o Vasco. O Mirassol já deu um sinal positivo algumas semanas atrás, mas acho que tem um teto mais baixo do que o Vasco. O Vasco está começando a dar esse sinal de recuperação que os outros times que estão ali no Z4 e redondezas têm mais dificuldade de oferecer.
2: Tem um ponto sobre
0: o
2: Vasco, né?
0: É legal porque... Fala.
2: Rapidamente. Que o Vasco, o que me preocupa é quando toma muito, né?
0: É isso.
1: É. Uhum.
0: Aí vem a questão emocional, né, Mi? Que eu acho que o emocional faz parte da formação de um time, né? Um time desequilibrado emocionalmente não vai a lugar nenhum. Mas quando ele executa, quando ele está equilibrado emocionalmente, executa bem, significa que ele tem a capacidade de executar
1: nós,
0: bem.
1: Né? Aqui, né? Entre nós, no Campeonato Brasileiro especificamente, melhor tomar muito de vez em quando do que tomar 1 ou 2 todo jogo, né? Se o Vasco conseguir uma sequência... É que o Vasco não teve sequência de
0: resultados. Então, é que o Vasco está 8 jogos sem vencer. Exatamente.
1: Aí que tá.
0: São 8 jogos sem vencer.
2: E o Vasco não faz.
0: Você já tem aquela barreira.
1: Esse é o problema central, né? Tem que fazer gol, tem que criar.
0: O que aconteceu contra o Olímpia é uma exceção à regra. A regra do Vasco é o que a gente viu ontem, inclusive. Até criar oportunidades, mas ter dificuldade para fazer mais de um.
1: São duas exceções, né? O Olímpia e o Fluminense na Copa do Brasil, que foram jogos ofensivamente muito bons do Vasco, né?
0: Mas isso que eu acho que...

0: é isso que serve de observação também para o técnico Pedro Manuel, que eu concordo contigo, Léo. Está fazendo um bom trabalho. Um bom trabalho. É pegar aqueles exemplos quando a coisa deu realmente certo. Porque se deu certo é porque o time realizou. Então, o Vasco, e sem essa história de time de Copa, time de campeonato, tem que quebrar essa situação de Copa e campeonato. É o mesmo time. O que difere é um aspecto emocional, sim, onde existe uma pressão no campeonato e na Copa um certo ar de franco atirador. Então, dá a leveza na Copa e o peso no campeonato. É preciso equilibrar isso. Porque quando você olha para o Vasco, que fez o jogo que fez de imposição...
1: Opa, fez um jogo de imposição o Vasco da Gama e conseguiu vencer o Vitória por 1-0. Vai tentar derrubar o Vitória, assim como foi derrubado pela tecnologia o Carlos Eduardo Éboli, que voltará
2: em instantes. Ele ficou sem palavras, na verdade.
1: Ficou.
2: Porque fechou o tempo no Grenal. Aí ele
1: Mas por essa ninguém esperava. 0-0 e fechou o tempo. Tá surpreendente esse Grenal aí, Michele.
2: Não, eu vou te dar mais um dado que surpreende também. 42 minutos, nenhuma finalização no gol.
1: Não, por essa ninguém esperava. Por essa realmente ninguém esperava. Mas o que aconteceu aí? Foi falta alguma coisa?
2: A jogada de proteção do zagueiro Wallace, do Grêmio. O Bernabé foi tentar disputar ali, e aí meio que sobrou um cotovelo, mas não foi um cotovelo de... com gatilho, nada assim. Foi um cotovelo... Sabe aquele cotovelo da proteção, mas sabendo que o cara tá ali também? Então já aproveita.
1: Sei como é.
2: O Carlos Vinícius, que é um cara que gosta muito de reclamar com arbitragem, né? Ele fala muito com o árbitro. Ele foi tentar levantar o Bernabé, aí tomou cartão, aí Caleb foi lá também, deu um empurrão nele. É isso aí.
0: Oi, voltei.
1: Opa!
0: Eu parei aonde? Desculpa.
1: Time de Copa, time de Copa, time de Campeonato Brasileiro. O Vasco tem que pegar os bons exemplos da Copa e replicar no Campeonato Brasileiro. O Pedro Emanuel está fazendo um bom trabalho. E aí a frase exata eu vou ficar devendo.
2: Foi mais ou menos isso que ele...
1: Acho que caiu de novo o Carlos Eduardo. Deve fazer o seguinte, gente, vamos fazer um intervalinho aqui, 3 minutinhos, e aí a gente volta, esperemos, com todos nós 4 em campo, dentro do campo. 8h46, intervalo, já voltamos.
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2: A Polícia Federal em Pernambuco, com apoio da Controladoria Geral da União, realizou uma operação que investiga um suposto esquema envolvendo fraude em contratos públicos, corrupção, lavagem de dinheiro e organização criminosa. Durante a operação, estão sendo cumpridos 35 mandados de busca e apreensão e 2 ordens de prisão preventiva. As medidas foram autorizadas pela Justiça e fazem parte das investigações sobre possíveis irregularidades em contratos firmados por uma organização da sociedade civil com administrações públicas municipais. Entre os contratos sob análise estão serviços relacionados à área da saúde. Segundo a PF, foram identificados indícios de que alguns processos de contratação poderiam ter sido direcionados, além de movimentações financeiras consideradas incompatíveis com a atividade da entidade.

investigada. As ordens judiciais estão sendo executadas em 6 cidades e 3 estados: Caruaru, Bonito, Palmares e Agrestina, em Pernambuco, João Pessoa, na Paraíba, e Curitiba, no Paraná.

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1: Muito bem, de volta aqui com o 4 em campo, todos firmes ainda, né? Vamos fazer uma lista de... Dudziak
2: tá com um probleminha de comunicação, tá com volta probleminha? Em instantes.
1: Então ainda não. Então tá, então o Leonardo Dai tá ok, aqui. Michele tá ok, né, Mi? Tá ok,
3: tô,
1: né?
3: Tô ok, tô de olho no Grenal aqui, tá, mas okay, nada mudou, tá, viu? Fica tranquilo.
1: Isso, que
3: não,
1: acho que a gente nada mudou, 0-0, né?
3: Não, e não tá nem, não tá nem tá, tendo jogo.
1: É.
3: Tá só briga.
1: O que que houve?
3: Ah, meu Deus, cotovelo de ali, cotovelo aqui, agora sobrou um cotovelo do Carlos Vinícius no Bruno Gomes.
1: Pessoal, não tem criatividade, né? Ah,
2: mas aí quem foi assistir esse jogo pensando em ver futebol também, aí eu tenho que julgar quem foi,
1: é
2: né?
1: Porque chato isso.
2: Quando
3: não,
2: tem...
3: é aquilo, né? A gente não foi esperando assistir futebol, mas eu quero me dar o direito de reclamar do não futebol.
2: Ah, não, isso sim, mas assim, é que quando não tem jogo e tem só violência e dedo na cara no Palmeiras e Flamengo, aí a gente pode dizer que pelo menos eles têm coisa melhor pra mostrar, né? No caso do Inter e do Grêmio, se não brigar, acho que não tem jogo, porque
3: e
2: tá
3: o Ramon
2: difícil,
3: bate, né? Abel, né, gente?
2: Ah, aí é difícil também.
3: Tem uma dificuldade também, né?
1: Olha, eu queria só pedir perdão aos ouvintes, né? Porque ficou uma coisa meio quebrada ali no finalzinho da discussão a respeito do Vasco. Acho que a gente redondou bem sobre o Vasco, que eu tava dizendo. E vou falar rapidamente, porque nas duas vezes que eu fui falar, caiu as duas vezes. Então, para não falar que é provocação, né? Eu vou falar rapidinho. O Vasco tem que só se reequilibrar, porque se ele mostra na Copa condição técnica para fazer bons jogos, é capaz de reproduzir isso também no Campeonato Brasileiro. Ponto, falei. Tá aí, não caímos.
4: Eu concordo com você e eu vou falar rápido também, porque eu caí também, ok?
1: Valeu, Dudu de volta. Todos juntos, então, para falar o seguinte. Hoje tivemos a definição das datas, né? Da próxima fase da Libertadores da América. Fluminense e Platense, dia 8 de setembro, Maracanã. Palmeiras e LDU, dia 9, no Bank Park. Estudiantes e Corinthians, também no dia 9, na Argentina. E Independiente del Valle contra o Flamengo, ficou definido, o adversário do Flamengo, de duríssimo adversário. Está nadando de braçada no Campeonato Equatoriano, é base da seleção do Equador, que foi para a Copa do Mundo. E dia 10. Era uma quinta-feira, o jogo de ida Independiente del Valle e Flamengo. Aí, 15, 16 e 17 são os jogos da volta. No dia 15, Platense Fluminense. Dia 16, LDU e Palmeiras, Corinthians e Estudiantes. Dia 17, Flamengo Independiente del Valle, né? Quem tem o adversário mais difícil? São quatro brasileiros contra os outros, né? Um em cada confronto. Quem tem o adversário mais difícil? Ordem, do mais difícil para o menos difícil, Michele, na tua opinião.
3: Isso eu acho que é um pouco delicado pelo seguinte, questão de contexto também. Eu acho que o Palmeiras, por exemplo, é um time que tende a vencer a LDU, assim. Claro, a gente vai ter que ver como é que vai ser esse jogo fora, né? Que é o jogo que decide, o jogo da volta, que é lá, né? É lá na altitude. Então esse é um fator para o Palmeiras, enfim... Mas eu acho que o que pode pegar pro Palmeiras, porque que eu falei de contexto, são as três competições, né? Eu acho que por mais que tenha elenco, acho que pode acabar sentindo um pouquinho. O Fluminense pode sofrer um pouco também contra um Platense mais fechado. Acho que, assim, olha, é que o Flamengo,
1: mas
3: pra mim, o Flamengo tem mais elenco.
1: Olhando mais para os adversários mesmo,
3: pensando nos adversários.
1: Qual é a ordem que você coloca aí? Do mais difícil pro menos difícil.
3: Assim, deixa eu pensar. Eu acho que o Flamengo tem time pra ganhar do Del Valle, mas é um time. O Del Valle é chato, tá? Não sei se. Acho que o Flamengo pegou o adversário mais chato.
1: Independente do Del Valle, o mais chato. Depois do Independente do Del Valle.
3: Depois do Del Valle.
1: Ele deu o Platense.
3: Eu acho que eu coloco ainda. Acho que eu coloco ainda o Estudiantes daí. Independente Del Valle, Estudiantes, LDU e Platense.
1: É a minha ordem também. Para mim, Independente Del Valle, Estudiantes, LDU e Platense. É a sua,
3: Léo?
1: Eu
3: fiquei um olho no Grenal, um olho no coisa. Daí por isso que me deu uma confusão mental. Mas tá tudo certo.
1: Sim, lógico. Envolvimento jornalístico total com o Inter e Grêmio.
2: A minha ordem é a mesma, por qualidade dos

0: times, Independiente Del Valle é o melhor, depois Estudiantes, depois LDU e depois Platense. Mas, assim, em possibilidade de tropeço, de eliminação, eu acho que o que tem mais possibilidade de ser eliminado é o Corinthians, depois é o Palmeiras, o Flamengo e o Fluminense.
1: Então, assim, nas tuas duas avaliações, o Fluminense tem o caminho mais tranquilo.
0: O Fluminense vai
1: mais chance de passar adiante.
0: O Fluminense é o único time que pega nas quartas de final um adversário mais fraco do que ele enfrentou nas oitavas. O Flamengo acho que é um desafio de nível semelhante, talvez um pouquinho mais baixo, mas assim, no caso do Fluminense, eu acho que tem uma diferença razoável do Platense pro Independiente Rivadavia. Platense do Martín Palermo, hein? Sabia muito de ganhar Libertadores jogando. Treinando, a gente vai ter que ver.
1: É, e batia pênalti muito bem. Por falar em pênalti, o goleirão do River Plate, meu Deus do céu, que draga tá o River Plate. Ontem.
2: Ah, mas que nossa, sacanagem, tá?
0: O cara pegou 18 pênaltis,
2: o cara pegou... Aí é sacanagem, né?
1: Pô, mas o pênalti fica... A imagem fica pra história, né?
0: Mas assim, eu fico batido.
2: Eu fico com dó dele, tá?
0: Eu fico sempre com muita dó de quem perde o pênalti decisivo. Então, menos mal que foi o cara que pegou 3, assim. Porque ele pode... Se alguém vier reclamar com ele, falar...
2: É, o Borré não pegou 3, né?
0: Pois é.
1: No que me diz respeito, a minha função principal eu fiz.
0: Era só o Borré ter feito o gol
1: pra bater que eu posso fazer.
0: Que ele perdeu, que tava resolvido a situação.
1: Ele não estava entre os principais batedores, né? Já estava cobrando já
0: último.
1: Porque não tinha outro a bater.
0: Foi o 11º.
1: É, exatamente.
0: Bateu o time inteiro.
1: Exatamente. Então não tinha como, tinha que ser ele. Ele foi desequilibrado. Santi Beltrán.
0: E dos 3, 2 ele salvou, né? 2 era assim, se o Santa Fé fizesse, acabava. E ele foi lá e pegou.
1: Mas deu o Santa Fé, inclusive vai ser o adversário do Vasco. Vai ser o adversário do Vasco na Copa Sul-Americana. Dudes, faltou você. Tua ordem de dificuldade aí para os brasileiros na Liberta.
3: Eu não fiz um estudo detalhado de todos os adversários, vou confessar. Eu sei pouco de cada um. Nesse momento eu vou fazer uma lista mais baseada no que são os dois times de cada confronto, né? Então acho que o confronto mais difícil para um brasileiro avançar é Estudiantes e Corinthians, depois vem Palmeiras e LDU, na sequência Fluminense e Platense e Flamengo e Independiente Del Valle.
1: Flamengo e Independiente você coloca como mais simples, então.
3: Porque o Flamengo é o melhor dos times.
1: Muito bem. Ponto final. Ô, Mi, como é que tá aí o Grenal? Já acabou a briga?
2: Agora eles até que estão conseguindo trocar passes.
0: Alguém já deu um chute no gol aí?
2: Não. Chega tanto, né? Não chega tanto.
1: Não.
2: Um passo pro lado. Um passo de cada vez.
1: Gol é mais caro. Exato.
2: Talvez até o fim do jogo, de repente, uma finalização. Mas não prometo que seja no gol.
1: Tá certo, vamos esperar. Mas tem sempre fé, né?
2: Rei na grande expectativa.
3: Se não for uma finalização de MMA, tá bom.
2: Não, mas agora aconteceu uma finalização no gol.
3: Ah, boa.
2: Agora aconteceu. Acho que foi o Bernabé de cabeça, defesa, grande defesa do Everton.
0: Esquentando o motor, tá pegando o tranco lá, hein?
1: Cara,
2: mas tava impedido o Carboneiro.
1: Depois que o Bernabé se descobriu como um atacante, né? Ele melhorou, né? Depois que o Bernabé se descobriu como atacante, né?
2: Sim,
0: jogado bem.
1: Interessante, né? É verdade. Ele quanto mais distante da área, melhor. Da área do Inter, entendeu? Melhor. E aí, entendeu que...
0: Que maldade.
2: É verdade.
1: Era um convite, né?
0: Não, mas teve seus bons momentos de lateral também. O professor Roger Machado teve seus bons momentos.
2: 6 meses.
1: Ponto final, olha a corneta.
0: Valeu!
1: Ponto final no programa de hoje. Valeu, Léo. Valeu, Mi. Valeu, Dudes. Tchau, hein?
2: Valeu.
0: Tchau.
1: Tchau.
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1: Quinta-feira, 27 de agosto de 2026. A nova pesquisa Quest, divulgada hoje, mostra Ricardo Ferraço, do MDB, com 35% das intenções de voto na disputa pelo governo do Espírito Santo. Lorenzo Pasolini, do Republicanos, aparece com 28%.

0: Helder Salomão, do PT, reúne 10%. O levantamento foi encomendado pela TV Gazeta, afiliada da TV Globo. A Quest ouviu 804 pessoas de 16 anos ou mais entre os dias 23 e 26 de agosto. A margem de erro é de 3 pontos percentuais para mais ou para menos. E o nível de confiança é de 95%. O número de registro no Tribunal Superior Eleitoral é ES04444/2026 e BR06255/2026. A Justiça de São Paulo manteve a prisão preventiva da advogada e influenciadora Deolane Bezerra e dos demais réus da Operação Vernix, que investiga um esquema de lavagem de dinheiro ligada ao primeiro comando da capital. A justiça também determinou a continuidade das buscas e capturas de Paloma Camacho e Leonardo Alexander Camacho, considerados foragidos. Eles são sobrinhos de Marcola, considerado chefe do PCC. Deolane está presa desde maio no pavilhão especial da Penitenciária Feminina de Tupi Paulista, no interior do estado. No horário de Brasília, 9 horas.
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0: Brasil. As notícias do governo federal que movimentaram o país no dia de hoje.
1: Olá, boa noite.
2: Boa noite para você que nos acompanha em todo o país.
1: Quinta-feira, 27 de agosto de 2026.
2: Vamos aos destaques do dia.
1: Trabalho e renda.
2: Brasil chega a 103 milhões de pessoas ocupadas entre maio e julho.
1: IBGE revela ainda que taxa de desocupação recua e fica em 5,3% no período. Pablo Mundim.
3: O número de trabalhadores do setor privado com carteira assinada chegou a 39 milhões e 400 mil.
2: Atenção, estudante.
1: Prazo para renegociar dívidas do FIES termina segunda-feira, 31 de agosto. Thaísa Vitória.
4: A iniciativa oferece condições especiais para renegociar contratos firmados até 2017.
2: El Niño deve ganhar força na região norte a partir de setembro.
1: Menos chuvas e temperaturas mais altas podem afetar o abastecimento de água e a navegabilidade dos rios.
2: Estados e municípios são orientados sobre medidas de preparação e resposta ao efeito climático.
1: O cenário também aumenta o risco de incêndios florestais. Luana Karen.
5: Tanto nas cidades quanto no campo, a prevenção é a melhor forma de evitar grandes incêndios.
2: Hoje na apresentação da Voz do Brasil, Luciana Vasconcelos e Luciano Seixas.
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2: De pessoas conseguiram uma vaga no mercado de trabalho nos meses de maio, junho e julho de 2026.
1: A construção civil foi o setor que mais abriu vagas de trabalho, segundo dados da Pesquisa Nacional por Amostra de Domicílios, divulgada hoje pelo IBGE.
2: A taxa de desocupação ficou em 5,3% no trimestre encerrado em julho e caiu 0,5 ponto percentual frente ao trimestre terminado em abril.
3: O número de pessoas ocupadas chegou a 103 milhões e 300 mil trabalhadores, 1 milhão a mais do que no trimestre anterior. Na comparação anual, foram quase 900 mil pessoas a mais trabalhando. A população desocupada caiu para 5 milhões e 800 mil pessoas, uma redução de 503 mil em relação ao trimestre anterior. A queda foi de 0,5 ponto percentual. Segundo o analista do IBGE, William Catruel, a taxa de subutilização da força de trabalho ficou em 13%.
6: As pessoas fora da força de trabalho diminuiu e também o contingente de pessoas desalentadas, ou seja, aquelas que desistiram de procurar algum emprego, ou se achavam muito velhas, ou se achavam muito jovens, ou por acharem que não há uma ocupação na região próxima, isso vem diminuindo e foi o que aconteceu nesse trimestre mais uma vez.
3: O número de trabalhadores do setor privado com carteira assinada chegou a 39 milhões e 400 mil. O rendimento médio real do trabalhador ficou em R$ 3.762, reportagem Pablo Mundim.
1: Farmacêutica, médica, de fertilizantes, biocombustíveis.
2: Áreas de cooperação entre Brasil e Índia.